0: 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Boa noite. Destaque inicial do Luiz Duarte, o comentarista nota 10 do rádio e da TV.
1: Beleza, boa noite a você, grande Newton César, Richard, Mafra, todos os amigos aqui da Bandeirantes. Destaque os três clubes do final de semana, né? Os três clubes goianos que vão jogar no final de semana. Principalmente o Vila Nova, que joga fora de casa contra o Criciúma. É briga de cachorro grande, é líder contra vice-líder. Então, destaque especial aí para esse jogo que eu vou torcer pro Vila ganhar, mas não acredito, porque esse time do Criciúma, Nilton, tá uma faca, tá batendo em todo mundo em casa.
0: Valeu, Betão. Tá aí a opinião do Luiz Duarte. 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Para Criciúma e Vila Nova, Ponte Preta e Goiás, 18h, tem Atlético e Atletique. 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Boa noite. O destaque inicial do Richard Oliveira aqui no Apito Esportivo.
2: Boa noite, Nilton. Boa noite ao Luiz, ao Renato, a você, ouvinte Bandeirantes. Nilton, meu destaque inicial vai para o Goiás, hein? Uma grana que pode entrar aí a qualquer momento do Grêmio, 3 milhões, o time aí necessitando muito de dar uma repaginada no seu ataque, contratar jogadores verticais, para que dê o Moza condições de formatar um ataque melhor. A gente fica na esperança que o Michel Alves, através do seu conhecimento, dos relacionamentos que ele tem ao longo aí com a direção de clubes, com empresários, possa sim, na hora que essa grana entrar aí, ó, de repente trazer aí 3 a 4 atacantes para dar outra cara ao ataque do Goiás, Nilton.
0: Valeu, então, esse o Richard. Estou abraçando Donizete, tá conectado, plugado conosco. Um abraço grande, Donizete, o Carlos Ramos, todas as noites conosco, o Dalmo Mendes, também conosco, acompanhando lá no restaurante Cerrado. A galera vai participando, o Éder. Alô, Éder, o Éder Coimbra, o Éder está no Parque Amazônia, é o nosso apito esportivo, vamos juntos, destacando as informações do esporte brasileirão, Série A. Vai construir ou reformar? 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Olha, 19ª rodada. Depois da parada para a Copa, a bola

0: Aliás, amanhã é Bahia e Chapecoense às 19h30. Teremos amanhã pela 19ª Fluminense Bragantino, Mirassol e Grêmio. Na terça, Atlético Mineiro e Bahia. Quarta, Coritiba e Palmeiras. Pela quarta rodada, jogo atrasado, Botafogo e Vitória. Na quinta, pela 19ª, São Paulo e Atlético na quarta, Internacional e Cruzeiro na quarta, Chapecoense e Flamengo na quarta, Corinthians e Remo na quinta-feira, fechando a 19ª rodada do Brasileirão da Série A. Qual é o seu evento? 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Fale com o Silvio. Olha a classificação do Brasileirão da Série A. Primeiro, Palmeiras, 41. Em segundo, Flamengo, 34. Em terceiro, Fluminense, 31. Em quarto, Atlético Paranaense, 30. São os quatro times que estão classificando direto para Libertadores. Na pré-Libertadores, quinto colocado, Bragantino, com 29 pontos. Para Sul-Americana, estão se classificando o sexto, Bahia, 26. O sétimo, Coritiba, 26. O oitavo, São Paulo, 25. O nono, Vitória, 25. O décimo, Atlético Mineiro, 24. Décimo primeiro, Corinthians, com 24 pontos. Nem vão para a Sul-Americana e nem cai para a segunda. Vão permanecer para o ano que vem. Décimo segundo, Cruzeiro, 24 pontos. Décimo terceiro, Botafogo, com 23 pontos, 14º Santos, 22, 15º Internacional, 21, 16º Grêmio, 21. Na zona do rebaixamento, 17º o Vasco da Gama, que está estreando, que está perdendo 20 pontos, 18º Remo, 18, 19º Mirassol, 16, em 20º a Chapecoense, com 9 pontos ganhos. 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Richard, qual a sua opinião em relação ao Brasileirão? Palmeiras é líder, tem 41, só que tem um jogo a mais do que o Flamengo, que é o vice, com 34. Palmeiras, Flamengo, Fluminense, Atlético Paranaense são os quatro primeiros. Lá na zona da degola tem um grandão, que é o Vasco da Gama, é o primeiro. E tá perdendo hoje, 20 pontos, o Remo, 18º, com 18, o Mirassol, 19º, 16, e a Chapecoense, que é o último, só ganhou uma vez até agora, tem 9 pontos ganhos.
1: Nilton, olhando a parte de cima da tabela, a gente vê os dois grandes, os dois gigantes do futebol brasileiro hoje, que monopolizam, né, as grandes contratações, os grandes elencos, que é Palmeiras e Flamengo. Eles vêm se alternando nos últimos anos entre Libertadores, ganhar Libertadores e ganhar o Campeonato Brasileiro. Então, nada de diferente aqui em cima. Palmeiras com 41, Flamengo com 34, com um jogo a menos. A tendência é que o Flamengo, ganhando esse jogo atrasado, vai para 37, fica 3 pontos do Palmeiras. Então, até aí tudo normal. Agora chama atenção lá embaixo. Aí chama atenção de verdade. O Vasco se afundando cada vez mais, já tá perdendo a volta da Copa do Mundo, da parada da Copa, vai ficando aí na 17ª posição, na zona de rebaixamento. E aí, Santos empatando com o Botafogo, tá ali bem pertinho da zona, vivendo também uma crise esse time do Santos, que

0: e joga e não consegue se, e é uma sequência de bons resultados para ficar longe dessa zona degola. E aí a dupla Grenal, o Nilton, Internacional e Grêmio com 21 pontos os dois, e aí o Vasco com 20, que é o primeiro time ali que tá na zona, com 17, bem pertinho. É o futebol gaúcho também passando por grande crise. Lá em cima, tudo normal. Agora aqui embaixo, esses quatro chamam muita atenção. Quatro gigantes, bem pertinho da zona. Santos, Internacional, Grêmio e o Vasco dentro da zona de degola, Nilton.
1: Valeu, então. 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Luiz Duarte, sua opinião em relação aí ao recomeço do Brasileirão, a 19ª rodada que fecha o primeiro turno com 2 jogos em andamento.
2: Inclusive o Santos e o Botafogo vai empatando lá no Rio de Janeiro pelo placar de 1-1. Santos que não tem Gabigol nem Neymar. O Neymar ainda está de férias, Gabigol cumprindo o terceiro cartão amarelo. Agora com relação à classificação, Nilton, a briga aí é de dois, né? Palmeiras e Flamengo. Para mim esses dois vão brigar aí cabeça a cabeça até o final para saber quem vai ser o campeão. Depois correndo por fora aí tem o Fluminense e o Atlético Paranaense. Então 4 clubes aí na ponta da tabela: Palmeiras, Flamengo, Fluminense e Atlético Paranaense. Eu entendo que o título não sairá das mãos ou dos pés desses 4 times. Agora, com relação à zona do rebaixamento, ruim tá para Chapecoense, só tem 9 pontos na tabela, é o último colocado. Depois vem o Mirassol que tá bem na Libertadores da América e mal no Campeonato Brasileiro, um contraste esquisito, mas de qualquer forma eu até acredito que o Mirassol consiga se safar da queda para a segunda divisão pro ano que vem, porque tem um time bom. Depois vem o Remo, né, que já era, digamos assim, cartas marcadas, e agora a surpresa é o Vasco da Gama, que vai perdendo pro Bahia, né, pro Vitória da Bahia, pelo placar de 1-0, e vai figurando aí na zona do rebaixamento. Para mim, o lugar do Vasco não seria na zona do rebaixamento, mas no meio de tabela. Mas lá a bagunça tá feia, o dinheiro tá faltando, SAF, briga, Pedrinho não tá dando conta de administrar o time, enfim. Aí vai parando na zona do rebaixamento. Se não abrir a biloca, Vasco da Gama vai embora pra segundona, Nilton.
1: Valeu, então, opinião do Luiz Duarte, o comentarista nota 10. 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Deixa eu dar moral aqui pra galera, mas antes, deixa eu buscar aqui, Campeonato Brasileiro Série B, agora 9:18, abertura da 18ª rodada, o CRB vai batendo no Náutico, 1-0, desse jeito aí o Hélio dos Anjos já acabar sendo demitido, o time dele não emplacou de jeito nenhum. CRB 1, Náutico 0. Amanhã América Mineiro, CRB que empatou com o Goiás, vai batendo o Náutico. É lá no Rei Pelé. Amanhã, América Mineiro e Ceará, São Bernardo e Avaí, Juventude Cuiabá, Nossa Senhora, bicho, tem um jogo aqui, Fortaleza e Novo Horizonte, 9 da noite, Londrina e Botafogo de Ribeirão Preto no sábado, Ponte Preta e Goiás, Sport Recife e Operário, Criciúma e Vila Nova, Atlético Goianiense e Atletique. A classificação do Brasileirão da Série B até o presente momento. 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Nacional Energia Solar, o líder da Série B até o presente momento é o Criciúma, 33 pontos. Em segundo, Vila Nova, 31. Em terceiro, o Operário, 31. Em quarto, o Novo Horizontino, 30. Em quinto, Juventude, 29. Em sexto, o Fortaleza, 28. Na sétima, o São Bernardo, 26. Em oitavo, o Sport Recife, 26. Em nono, o Goiás, 25. Décimo, Atlético Goianiense, 24. 11º, Cuiabá, 24. 12º, CRB, 23. 13º, Atletique, 23. 14º, Náutico, 21. 15º, Botafogo de Ribeirão Preto, 20. 16º, Londrina, 19. Na zona do rebaixamento, o Ceará é o primeiro, 17º, com 18 pontos. 18º, Avaí, 16. 19º, a Ponte Preta, 8. Em 20º, América Mineiro, 7 pontos ganhos. Se a competição tivesse findado, Ceará, Avaí, Ponte Preta e América Mineiro estariam rebaixados. Subiriam direto Criciúma e Vila Nova e o play-off. O Operário, 3º, contra o Fortaleza, 6º. Primeiro jogo em Fortaleza, 2º jogo em Ponta Grossa, no Paraná. O 4º, Novo Horizontino, com o 5º, Juventude. Primeiro jogo em Caxias do Sul. 2º jogo em Novo Horizonte, no interior de São Paulo. Na sequência, eu vou com o Richard, com o Luiz Duarte. Vamos falar da Série B. Galera, continue participando, deixando o like, se inscrevendo. Já já eu dou moral pra galera que acompanha o Apito Esportivo. Não perca essa jogada.
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1: 9:27, 9:27, estamos ao vivo de segunda a sexta, das 21 às 23 horas. Estou abraçando aqui o Silvio, alô pai do nosso saudoso Kleber Kilder e torcedor do Vila. Alô Silvio, forte abraço a galera conectada e acompanhando o nosso apito esportivo. Deixa eu dar moral aqui pra galera antes. Ô Luiz Duarte, comente aí, o Botafogo tá vencendo 2-1 a equipe do Sansor Richard.
0: É, gol.
1: O goleirão falhou lá.
0: É, o Brazão, rapaz, vinha jogando muito bem, saiu, dividiu com o zagueiro, com o atacante do Botafogo e sobrou sozinho aí no final, o último lance do jogo. Botafogo vai vencendo e o Santos agora bem mais perto da zona de rebaixamento. Santos e Vasco passando por momentos muito difíceis agora
1: só
0: nesse brasileiro.
1: Só falta o Neymar cair com o Santos, hein?
0: Aí acabou o jogo. Foi o último lance do jogo.
1: Meu Deus.
0: Fizeram uma lambança lá e
1: o cara que saiu, é o técnico do Botafogo.
0: Treinador do Botafogo. Parece um português aí, mas me esqueci
1: saiu
0: do nome
1: rápido
0: dele.
1: Lá, né?
0: Saiu, foi pro banheiro.
1: Pelo jeito não vai dar conta lá do Santos, não, hein?
0: Vai não. A crise lá tá. O time não engrena, Nilton. Não consegue vitórias assim expressivas, uma sequência de bons resultados, vai ficando perto da zona de rebaixamento. Tá igual o Vasco, rapaz. Um desses dois aí deve cair esse ano.
1: E aí, Luizinho? Botafogo vence.
2: Pois é, o Botafogo ganhou aí no último suspiro da sereia. O Santos também, o Santos mandou no jogo os 90 minutos e perdeu pelo placar de 2-1. Que azar que tá levando esse Santos, é?

0: rapaz. Você tá doido. Só que hoje não jogou nem Neymar, nem Gabigol. Será que com os dois seria diferente, Nilton?
1: Não sei, cara. Realmente. É. Eu acho que não, porque o Santos tá numa draga.
0: Ô, Nilton.
1: Ó aqui, rapidamente, que sim, Luiz, pode falar.
0: Não, é porque tem uma notícia nova aqui sobre o futebol goiano. O Santa Helena, que tava fora da terceira divisão, da disputa, né? É, agora à noite houve uma reviravolta na cidade de Santa Helena, com apoio da Prefeitura Municipal da cidade, com apoio da Câmara Municipal e de todos os seus torcedores. Foi eleito o Ender, né? O novo presidente da equipe do Santa Helena Esporte Clube. Ele já dirigiu o time do Santa Helena em outra ocasião e agora está de volta. E o técnico é uma. Até certo ponto, uma surpresa para mim. Voltando ao presidente, o cheque de presidente novo. O Ender Teixeira é o novo presidente do Santa Helena. Eleito hoje, ele já foi presidente no ano de 2016. Vital César, ex-jogador do Santa Helena, é o treinador do Santa Helena. Então, o Santa Helena vem aí para disputar a terceira divisão. É um time que tem camisa, né? Já foi campeão da terceira divisão várias vezes, da segunda divisão várias vezes. Foi vice-campeão goiano da primeira divisão. Já foi terceiro colocado em 1987, quando a gente jogava. Tinha um time forte lá que tinha o Júnior Pezão, o Wellington, Luizinho Duarte, Vital César, Carlinhos, Tião, Augusto Júnior, Robertinho, Rubens Fantato. Era um timaço a equipe do Santa Helena. O Pedro Mendes era o cabeça de área.
2: Zagueiro que era do Goiás.
0: Tinha o Hernandes, zagueiro, tinha o Gilberto Ganda, tinha o Evaristo. Era um timaço do Santa Helena em 1987. E fomos terceiro colocado e campeão do interior. E depois, em 2010, 2008, Santa Helena foi vice-campeão lá com. Confirmado, vai disputar a terceira divisão, tá de presidente novo com apoio da Câmara Municipal e da Prefeitura Municipal. Quero aqui parabenizar o presidente da Câmara de Santa Helena, também o prefeito da cidade, né? O Iris Parreira, por estar dando aí, abrindo as portas do Santa Helena novamente, ajudando o Santa Helena a voltar ao futebol profissional. Vamos lá, né, Nilton? Transmitir alguns jogos lá, se Deus quiser, para fazer um barulho aí nesse mundão de meu Deus. Abraço a todos aí, abraço a todos os amigos aí que fazem parte do grupo da marca do pênalti, né? O Hileno, o Vavá, o Pedro Mendes, essa turma toda aí que tá sempre na audiência aqui, ouvindo a rádio Bandeirantes, a maior rádio do Estadão de Goiás, né, Nilton?
1: Só 9:32, sucesso lá pro Santa Helena, Vecor Tintas, fabricando as mais variadas tintas, grafiato, acrílica, semibrilho, piso, resina, selador acrílico e massa corrida. 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Ô Richard, em relação à Série B do Brasileirão, estamos caminhando já para a reta de chegada, praticamente metade da competição. O que que você. Algum time te surpreendeu positivamente e quem te surpreendeu negativamente?
3: Não, a grande surpreender a gente de forma positiva, sem dúvida nenhuma, Vila Nova. Vila Nova é o único time desses 20 aqui que esteve sempre ali entre os primeiros. Quando não era primeiro, era segundo, no pior das hipóteses, era terceiro ou quarto, sempre no G4. Então é surpreendente essa excelente campanha do. Não que não tenha capacidade, mas pelo fator de regularidade que esse time teve durante todo o primeiro turno. Alternou primeiro e segundo muito tempo contra o próprio São Bernardo. O São Bernardo agora cai um pouquinho, hoje é o sétimo. E o Criciúma, agora no final do primeiro turno, cresceu de forma exponencial, hoje é o líder. E o Vila Nova podendo tomar essa liderança no jogo de sábado. Agora lá embaixo, nós comentamos aqui no início da semana, a grande decepção.

0: Ceará, camisa forte, time de tradição, até ano passado era Série A de brasileiro, hoje está na décima, abrindo a faixa de rebaixamento, então é preocupante o Ceará nessa situação. Lá embaixo, outras camisas fortes, Ponte Preta e América, acredito que esses dois aí não vai sair do rebaixamento, vão jogar a Série C do ano que vem, e aí faltam essas duas vagas, aí para essas duas vagas para cair vai ser de 7 a 8 times. E aí a gente vê no meio aqui da tabela, Goiás, Atlético e Cuiabá, times que frequentemente estão na Série A, e hoje estão ali juntinhos, Goiás com 25, Atlético 24 e Cuiabá 24. E a tendência é que esses três vão reunir forças para que faça um segundo tempo, um segundo turno melhor, e vão se juntar lá na briga pelo G6. Então é isso aí. Novo Horizontino em quarto chama atenção também, e o São Bernard caindo pelas tabelas. A gente desconfiava do São Bernard e aí ele tá mostrando toda a sua fragilidade. Não conseguiu sustentar lá as primeiras colocações ao lado do Vila e vem caindo aí na tabela de classificação, Nilton.
1: 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Luiz, qual a sua avaliação em relação a esse? Nós estamos caminhando já para a penúltima rodada. É semana que vem a última rodada. Quem é a grande surpresa e quem é a grande decepção em termos de primeiro turno da Série B?
2: A decepção, no meu ponto de vista, no momento, está sendo o Náutico, né, Nilton? Está perdendo para todo mundo, né? O Náutico está fazendo uma campanha terrível, né? O Hélio dos Anjos, que é o treinador, só está resistindo porque tem muita moral lá, mas já era para ter sido mandado embora, sido demitido. Portanto, a equipe do Náutico decepcionando. A surpresa boa é o Vila Nova, o Tigrão, que tá brigando aí desde o começo do campeonato, entre os três melhores, né? Oscilando aí entre a primeira e a segunda vaga. Se ganhar ou se empatar com a equipe do Criciúma no final de semana, no sábado, não sairá do G2. Portanto, é surpresa agradável. O Vila Nova, que tá aí com a diretoria forte, tá contratando bons jogadores, Everton Galdino já tá na pista aí, daqui a pouco já começa a jogar, o Galdino é, hoje ele é, digamos assim, jogador de primeira divisão, reforço para primeira divisão. A Copa, a Série B do Brasileiro, para mim o Galdino vai desfilar na Série B do Brasileiro com a camisa 10 do Vila Nova. Dá para jogar sim, os dois, o 10 que tá jogando agora e também o próprio Galdino.
1: Beleza, então esse Luiz Duarte, atenção, construtoras e construtores de obras em Goiás, na série Ferramentas Atacadista, você encontra EPI, material elétrico, hidráulico, impermeabilizante. 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

0: Sou o Geraldinho, fã do... Não, aqui. Boa noite, Nilton, mão na mesa. Já deixei o meu like. Aqui o Danilo. Luiz Duarte, eu quero ver quem donou quando ele voltar da América. João Afonso Gomes, o CRB está empurrando o Náutico rumo à Série C. Tá aí a galera, vai participando, deixando o seu like. O Rafael, boa noite, Nilton. Ele tá falando, não sei se é eu, Nilton, parece o cantor Leno Brega. Cara, eu não conheço o Leno Brega. O deve ser cantor lá do Pará, do Nordeste, aí do Norte. É, tem uns cantores aí que são bons, mas que às vezes a gente não conhece aqui. O Valdenilson, tem que colocar o Galdino para jogar, para pegar ritmo de jogo. Gilberto Barbosa, boa noite, Nilton, aqui de Jataí, vendo e ouvindo vocês. Abraço, Verdão, precisa jogar bem para vencer a Ponte. O Moacir Estevão Dantas, boa noite, mão na mesa. Quando vai ter entrevista com o ex-goleiro Serginho? Eu vou agendar para ele participar ao vivo aqui. Serginho, que marcou a época no final dos anos 70 e 80, defendendo as cores do Vila.
1: Exatamente. Serginho, rapaz, eu joguei com o Serginho no Goiás, cara, em 89.
0: É, ué. Né, cara, aquele, mas teve uma contusão lá. Um
1: cara sensacional.
2: Não é esse aí, não, Serginho.
1: É. 89.
0: Ele jogou pouco tempo lá no Goiás.
1: Foi, jogou só essa temporada. A gente foi jogar em São Paulo, rapaz. Ele deu boneca pra todo mundo. Parece que ele tinha uma fábrica de boneca em São Paulo. Chegou lá no hotel.
0: Era conhecido Serginho Boneca.
1: Então é isso aí, ó. Eu lembro da história, rapaz. Chegou lá um tanto de boneca no hotel lá, pro Serginho dando boneca. Leva aí pros seus filhos, suas filhas, todo mundo aí. Boneca pra todo mundo. Que cara bacana aquele
0: vai
1: Serginho.
0: Tá conosco. Vou ver se semana que vem o Moacir me passou o telefone.
1: Trazer ele aqui no programa?
0: Não, vai participar, acho que é em São Paulo.
1: Ah,
0: né?
1: Pô.
0: Eu não moro aqui, não. Mas legal, vai dar pra gente
1: bater um papo.
0: O Valdenilson, Santa Maria da Vitória, ó, no, na Bahia, torcedor do Vila, Rafael Teodoro, se o Vila Nova não subir esse ano, aí acabou, é porque realmente lugar é na Série B. O Igor, infelizmente, treinador como o Hélio dos Anjos já estão limitados, não dão conta mais. A galera vai participando, deixa eu ir para mais um pit stop. Na sequência, galera, participe conosco, se inscreva, Rádio Bandeirantes Goiânia, estamos também no FM 98,7 Bandeirantes e o Apito Esportivo.
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3: Agora 9:48. Estamos ao vivo. Edvan Alves, Serginho, grande goleiro que o Tigrão teve. Eu estava lá no estádio Serra Dourada quando ele fraturou a mão. Eu vou agendar com ele aqui, ele vai participar conosco aqui do nosso apito esportivo. Um abraço, Edvan Alves. Para mim foi um dos maiores goleiros que eu já vi jogar no Vila. O Sebastião Borges. Se o Vila, que está em segundo lugar, não subir, os que estão em décimo lugar, o que vai é que vai subir. Luiz, ô Richard, hoje você só tem um tiro. Você tá no meio da selva e tem uma onça, um tigre feroz. Se você errar o tiro, você tá frito. Você aposta em quem hoje? Presta atenção. Nós estamos, hoje é dia 16 de julho.
4: 16 de julho.
3: De agosto.
4: Às 9:50.
3: Setembro, outubro, novembro. Nós estamos há 4 meses e meio para terminar o Brasileirão. Goiás, Vila e Atlético. Você aposta em quem para subir?
4: Ué, mas lógico que eu aposto, que se fosse para apostar no Vila Nova, pela regularidade, pelo time que tem, pelo treinador que tem, pelo preparador físico que tem, pelos reforços que chegaram. É lógico que o Vila Nova hoje é o dos goianos, é o que tá sobrando, é aquele que esteve no G4 durante todo o tempo e com os ingredientes a mais, com baita de um treinador referência de Série B, com baita preparador físico referência de Série B e com um elenco agora mais competitivo com as 6 contratações que chegaram.
3: 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E você, Luiz Duarte, e quem você aposta hoje que vai estar na primeira divisão? Goiás, Vila Nova ou Atlético?
5: Tem que ir no que tá mais regular, né? O Vila tá mais regular no campeonato, se bem que nos últimos jogos aí teve uma quedinha, mas o Vila tá bem à frente, o Vila tá trazendo reforço, tem um baita treinador, tem essa situação aí que praticamente não perde em casa, fator campo e torcida, o Vila Nova tira de letra de todos, praticamente de quase todos os clubes, né, dessa Série B, então eu entendo que o Vila tá no caminho certo, porém não podemos abdicar nunca da força que tem o Goiás, da camisa, do Atlético que tem o Adson e por aí vai. Mas pra subir de momento, pra mim apostaria sim na equipe do Vila Nova.
3: Tá bom, eu vou fazer uma pergunta de vestibular pra vocês. 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Entre Goiás e Atlético, para subir, hoje, você aposta em quem, ô Richard?
4: Hoje, nesse exato momento, apostaria no Goiás. Embora esteja faltando ali muita intensidade em termos ofensivos, mas com aqueles jogadores que hoje ele tem no meio campo e com a defesa um pouquinho mais sólida, hoje acredito que o Goiás, entre os dois, foi o que você perguntou, quais as chances teria? Eu apostaria no Goiás, sem dúvida nenhuma, Nilton.
3: Por quê?
4: Pelos jogadores que tem, pelo meio campo que ele tem, Lucas Rodrigues, o Felipe Machado e esse garoto que tá voltando agora, o Lourenço. Embora o ataque do Atlético nesse momento ele rende mais, mas no geral apostaria sem dúvida nenhuma no Goiás com mais chance de chegar no G6.
3: 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Luiz, entre Atlético Goianiense e Goiás, em quem você apostaria pro acesso desse ano?
6: Entre o Atlético e Goiás? Vou de Goiás. Goiás tá mais... Tá, primeiro que tá melhor na tabela, um ponto, mas tá melhor. Mas tem mais, digamos, poder de buscar reforços, tem mais poder de buscar dinheiro e por aí vai. O Goiás tem já uma tradição de mais de 20 anos da primeira divisão, né? Entre Goiás e Atlético, eu vou de Goiás.
3: 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Outra pergunta de vestibular, quando o vestibular era difícil. 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Quem tem o melhor elenco do futebol goiano na atualidade? Vila, Goiás ou Atlético?
4: Ah, mas você falou que era uma pergunta de vestibular, achei que era uma pergunta mais difícil, hein? Ué, mas o Vila Nova, hoje o melhor elenco. Um elenco já que foi competitivo no primeiro turno, finalizando todo o campeonato agora ao longo do primeiro turno, um time muito competitivo e agora com esses reforços que chegaram. Vila Nova com toda certeza é o melhor elenco dos três hoje, Nil.
3: E aí, concordo com o Richard?
6: Concordo. Vila Nova, além de ter o melhor elenco, o Vila está contratando jogadores de qualidade, né? O Everton Galdino está brigando aí com esse Lucas Silva. Enfim, o Vila Nova está arrumando a casa. E tem mais jogadores que devem pintar aí. Se não der o Lucas Silva, vão atrás de outros. O Lucas Silva também não é a última Coca-Cola do deserto, não. O Vila está numa briga danada. Se não der, não deu. Busca outro. Quem sabe vai dar certo com outro jogador aí. Para mim, o Vila está mais perto de tudo. Tem o melhor elenco. Tem o melhor técnico. Eu vou até te antecipar aqui. Você vai perguntar sobre o treinador, mas depois eu falo, fica tranquilo.
3: Então, beleza. Agora são 9:58. 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Agora 9:59. Na sequência tem mais. 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

0: Victor e Luiz Duarte. O Vila Nova é candidato a ser campeão brasileiro da B? Sim ou não? Tele fez pergunta de vestibular pra você, Duarte. É. Falou que não é pra você gaguejar, não. É pra você ir direto.
1: Não, o Vila Nova tem chance. Aí, o Vila Nova tá na frente, né? Agora, ser campeão é outra situação. Pra mim, o Vila vai subir. Agora, ser campeão, a briga tá muito acirrada com o Criciúma.
0: 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Responde o Tele aí, Richard.
2: Ué, outra pergunta fácil de ser respondida. Se eu disser que não, vou estar sendo o contrário a tudo que o Vila fez de bom nesse primeiro turno, Nilton. Regularidade, pontuação boa, time competitivo, time de bom treinador, time de ótimo preparador físico, time de uma torcida que mantém, que vibrante, que torce. Então, claro que tem chance de ser campeão. Quem não tem chance de ser campeão da Série B tem dois times.
0: Não, mas não, ele não tá perguntando se tem chance, não. Ele tá perguntando se o Vila é candidato,
2: claro,
0: a ser campeão
2: brasileiro. Claro que é candidato, é. Claro que é candidato. Vem se alternando, vem sempre nas primeiras posições. Como é que não é candidato? Quem não é candidato a ser campeão é o América e a Ponte Preta, que estão lá embaixo, longe de todo mundo. Esses aí estão fora. Agora o Vila é forte, fortíssimo candidato a ser campeão da Série B.
0: O Márcio Vila Nilton é diferente mesmo. Parabéns. Um abraço, grande Márcio Vila. O Fabinho do Oba. Ou é Fabinho do Oba? Acho que é isso. Fabinho do Oba. E o Vila, tem a melhor diretoria do mundo, Hugo Bravo, Policarpo e Fábio Brasil. Vila tem a melhor diretoria hoje do futebol goiano?
1: O Vila, na verdade, tem uma diretoria, né? Porque o Goiás não tem diretoria e o Atlético também não tem. O Atlético é uma pessoa só que comanda. O Goiás ninguém sabe quem comanda e o Vila a gente sabe que tem um presidente, tem um

0: 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Olha aqui o Henrique de Jesus, ABC que o diga, o Slack Music, Vila Rumo à Série A, sou de Pontalina, um abraço aí meu irmão em Pontalina, Carabina 44, sou Goiás, mas em questão de diretoria indiscutível, eu penso seriamente em votar no Policarpo, tá aqui a participação do Carabina participando conosco no nosso apito esportivo. 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Vamos falar do Vila. O Vila apresentou aí mais reforço. O Igor Cariús tá prontinho. Ele joga pela direita, como também pela esquerda. Tá pronto para ser utilizado pelo Guto. É o nosso convidado e fala da sua chegada no Vila. Daqui a pouco, é só mexer aí, porque tá já o Igor Cariús, ele fala conosco aqui no nosso apito esportivo.
1: Esse lateral, ele é versátil, né, Nilton? Ele joga na direita, como também na esquerda.
0: É.
1: Agora o Vila tem dois laterais direito e dois laterais esquerdo, né? Formiga perdeu a posição, porque garoto novo lá, né?
0: O Igor Luiz
1: já tá jogando bem, colocou o Formigão na reserva, se bem que o Formiga joga de quarto zagueiro também, né? Quebra um galho legal. O Vila se não se perder aí extra-campo, o Vila vai subir tranquilamente, porque a pontuação que ele já tem e a possibilidade de fazer mais pontos são grandes, e com a chegada aí do Galdino e de mais alguns reforço, como tá chegando aí o próprio Igor Cariús, que é um baita jogador, chegando mais o Meritão no meio campo, para mim ele teria

0: Do cara,
1: mas não é o momento, não. Eu acho que não, hein?
2: Mas perdeu dois, isso. Veja bem, você contrata o Lindonor Ribeiro para poder comentar para você. Aí você perde dois comentaristas e o Lindonor ainda não entra.
1: Mas, Luiz, o titular, o centroavante titular do Vila Nova, até pouco tempo, De La Torre, centroavante titular absoluto, artilheiro
2: então
1: do time.
2: Então deixa o De La Torre fora e coloca o Kaique de Jesus.
1: Mas como você vai deixar o De La Torre fora? Ué,
2: ele ficou nos dois jogos anteriores, ele ficou fora.
1: Porque o André Luiz estava jogando fora de posição.
2: Eu queria ver se Jesus jogar, ele tinha que pro jogo, Rich, é grandão, jogo aéreo lá de Criciúma, o cara tem que chegar e pro
0: um metro e noventa. Posso falar pra vocês?
2: Sei, okay.
0: Ele vai arrebentar a boca do balão, ele tem qualidade.
1: A gente, é claro que a expectativa é essa, por isso foi contratado, mas entrar jogando diante do Criciúma, qual o argumento do treinador?
2: Perdeu.
1: O argumento é o De La Torre, que era o titular,
2: não,
1: Luiz.
2: Não,
1: e ele é o primeiro reserva agora do André Luiz.
2: Delator tem um ano, tem mais ou menos 60 dias que ele não joga bola, ele tava parado machucado, aí entrou 15 minutos, entrou mais 15, não fez nada. Aí chega o chega o Kaique Jesus pra jogar, centroavante grandão, o jogo fora de casa, o Vila perdeu o jogo fora de casa, perdeu o jogo anterior, vai pra jogar contra o líder, lá eles utilizam bem demais a bola aérea, leva o grandão pra jogar, Kaique Jesus.
1: Leva, mas como opção, sem problema nenhum.
2: Não, tem que botar pra jogar, mestre.
0: Só dá moral aqui.
2: Reforço chega. Reforço, quando é contratado, é pra jogar.
1: Reforço
2: pra banco de reserva.
1: O que
2: adiantou ficar segurando o Neymar?
1: Esses seis jogadores chegaram no time que tá brigando pela primeira colocação. Era líder do campeonato até a rodada passada. Você perde um jogo, você vai mudar todo mundo?
2: Não é todo mundo. Mete o zagueirão bom lá, que é o Breno Bora, e o Kaique de Jesus. Só dois. E mais o Meritão. Pode ser três. Não tem problema nenhum, porque esse Meritão entrou bem no último jogo. Pra mim, ele tem que ser titular. Mas eu não abriria mão, Nilton, desse Kaique de Jesus, que esse cara aí faz gol até pro telefone.
0: Beleza, então, agora são 10:20, vamos pro nosso pit stop, experimente nossas conservas de molho de pimenta, giló, guariroba e pimenta, produtos Fogo Goiano, sabor de Goiás em cada pote, vendas no 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Sebastião Borges, é que nosso Deus guie sempre o passo do nosso Hugo Jorge Bravo. Fabindo Oba, o que vocês acham da dupla Formiga e Anderson Jesus na zaga? Tá perguntando aí.
2: Fraco, Anderson Jesus não tá dando conta, não. Tem que colocar o Breno Bora e o Pagno Sato.
1: O Formiga já tinha que ter virado zagueiro desde o ano passado. Todo mundo falava isso. Eu vi vários jornalistas esportivos falar isso e eu concordo. É um cara que tem uma boa saída de bola, tem altura, tem recuperação e é canhoto. E aí, não sei porque ele insiste como lateral, porque ele não passa no meio campo, ele tem muita dificuldade na questão ofensiva, de apoio ali daquele lado do corredor, do lado esquerdo. Então já tinha que ter virado um quarto zagueiro, canhoto, de ótima saída de bola. Talvez ainda há tempo dele, daqui a pouco, esperar também a chance dele e poder virar zagueiro na sua carreira, Nilton.
0: Valeu, então. 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O Gabriel Martins, o Vila mata-mata, vira o bicho. Só não subir direto, sobe nos playoffs. Ele está perguntando.

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6: Olha, agora 10h31, nós estamos com um problema, na internet, estamos fora do ar no YouTube e também no Instagram, mas estamos ao vivo na Bandeirantes FM 98,7. Vamos juntos destacando todas as informações do esporte. O Richard, o Luiz Duarte, foram apresentados aí mais dois jogadores do Vila. O Igor Cariús, que já está à disposição, e ele joga tanto na esquerda quanto na direita, e também o Kaique Jesus. O que é que vocês acham aí dos dois? Quem vai ser titular primeiro?
7: Para mim, eu já colocaria o Kaique Jesus de cara agora, porque tá precisando. O Vila tem para jogar fora de casa, pega um adversário que utiliza muita bola aérea, de praxe lá, bola aérea, então eu entraria com o Kaique Jesus, que é grande, um cara que tem estatura. E lá atrás eu entraria com o Breno Bora na zaga. As laterais para mim não precisa mexer agora não. Isso aí eu vou poupar o Richard, que tá, ele não quer estrear o pessoal, né? Então deixa o Schettino lá no banco. Deixa o Cariús do banco. Eu entraria com o Breno Bora nesse primeiro jogo, na zaga.
6: Tá, como é que seria o seu time? Vai de Elton Leite.
7: Elton Leite.
6: Lateral direito.
7: Ryan?
6: Não, é o lateral direito do
8: lateral Vila, direito. Ryan. Ou o Natan. Rainer ou Natan?
6: Quem tá jogando é o Natan. E ainda tem agora o

0: tá improvisado, né? Eu jogaria com o Rainer, Pagnussat, Breno Bora e o garoto lá.
1: Igor Luiz, meio de campo.
0: Aí vinha na meio campo, eu viria com o Zé, o volantinho lá, o Zé, o quê? Como é que chama ele?
2: Não,
0: Orlando Vila. Zé Vieira, não, é
2: João Vieira.
0: João Vieira. João Vieira. João Vieira, o Meritão, os dois volantes. Marquinhos Gabriel e Dudu. E lá na frente eu iria com dois. Eu iria com o Kaique Jesus e mais um de beirada. Quem que é o de beirada? Janderson. Esse seria meu time.
1: E pra você, pra jogar e ganhar o da equipe do Criciúma, que está invicto, jogando no seu estádio, qual é o seu evento? 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E aí, Richard? Lembrando que estamos de volta aqui. O Mafra já nos colocou de novo na rede mundial de computadores. Eu tô um pouco escuro aí, ó. O que caiu aqui? Os dois embaixo tá claro e eu tô escuro aí. Tem alguma coisa errada aí, mas já estamos no ar. Não, pois é, mas tem alguma coisa lá na live, lá que no... Olha lá, tá, você mesmo tá claro pra caramba, você, Eduardo. Vamos lá. E aí? Liga o microfone aí do Richard.
2: É, o time do Vila pra entrar e vencer o Criciúma lá no sábado. Jogaço, hein? Além de Vila e Criciúma, outro jogo importante e clássico da segundona, o Nilton, é Fortaleza e Novo Horizontino, que jogão também, hein? Esses dois jogos. Então vamos lá, o Elton Leite no gol, logicamente, Natan de lateral direito, Pagnussat, Anderson Jesus e o Igor no meio campo, ali como dois volantes, protegendo essa zaga e dando mais condição de bolas aéreas também, e também em termos de marcação, Dudu e Meritão. E lá na ponta direita, na falta do Rian, eu deslocaria o Marquinhos Gabriel para jogar na direita. Já jogou no Avaí do lado esquerdo, já vi ele fazendo ano passado essa função. Então não é coisa de outro mundo pro Marquinhos Gabriel. E na fase ofensiva ele desce como meio ofensivo. Um pouquinho jogando como meio ofensivo perto do De La Torre e o João Vieira. O Janderson na esquerda e De La Torre de centroavante. Então, ficou Natan, Elton Leite, Natan, Pagnussat, Anderson Jesus e Igor. O meio-campo, Meritão, Dudu e João Vieira. E lá no ataque, Marquinhos, Gabriel, De La Torre e Janderson.
0: Olha meu time aqui, Nilton. O Elton Leite, o Rainer, o Pagnussat, o Breno Bora e o Igor, lateral esquerdo. A meiuca, dois volantes, João Vieira e Dudu, mais o Marquinhos Gabriel, né? E aqui tá faltando o Janderson e Kaique de Jesus lá na frente.
1: 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Galera, participa. Como é que é aqui? Edmeraldo Santos. Richard, grande zagueiro e ótimo comentarista. o Ildon Carvalho Santos. É sua cor mesmo, Nilton, não é não? KKK. Não, agora clareou. Eu sou escurinho, né? Eu sou moreno.
0: Café com leite,
1: tava,
0: né, Nilton?
1: Tava, não, é, lá em casa tem café com leite, que minha mulher é branca, né? Aí eu tenho uma parte lá do a família, os netinhos lá, uns moreninhos e outros branquinhos. É. Faz parte. O Vila ganha o jogo lá, empata ou perde?
2: O Vila empata o jogo, mas nessa escalação aqui tem chance de ganhar. Claro que aqui eu tô supondo uma escalação, entraria assim com o Vila. O Marquinhos Gabriel e o Janderson fazendo um papel de marcar, um pouquinho de sacrifício desses dois jogadores para marcar os alas do Criciúma. E por dentro ali você com o Meritão, Dudu e João Vieira, ganharia esse meio campo. Porque o meio-campo do Criciúma se joga só com dois homens. Então você gera uma superioridade numérica por dentro. Então você trava o time do Criciúma por dentro e controla corredores laterais com Janderson e Marquinhos. De La Torre sendo aquele cara mais avançado, o jogador mais incisivo ali na frente. Pensaria nessa escalação aqui, a chance do Vila ganhar nessa escalação, na minha opinião, cresceria, mas acho difícil ele entrar assim. Diante disso, apostaria mais no empate lá diante do Criciúma, que tá de bom tamanho também, o Vila trazendo esse empate de Criciúma.
1: E aí, o Vila?
0: O engraçado, o Richard falou que com estima aí o Vila ganha. E eu acredito no meu time aqui que eu tô montando do Vila Nova, eu montei agora. Então eu não sei qual que tá certo, mas eu boto mais fé no time que eu montei aqui, viu, chefe? Olha aqui, Elton Leite é o goleiro, Rainer é o lateral direito, Pagnussati e Breno Bora, mais o Igor é o setor defensivo. A meiuca ali é o João Vieira, Dudu, Meritão e Marquinhos Gabriel. Lá na frente, só dois no caso, né? Porque eu botei quatro no meio, aí o Janderson e o Kaique Jesus, ou De La Torre, ele iria escolher. Eu entraria com o Kaique Jesus, daria logo uma chance pra ele.
1: Eu acho que você não tem chance com esse time aí, Luiz.
0: Eu?
1: É.
0: Você não bota fé no meu time, não?
1: Não. Você sim, mas eu tô falando que o Guto.
0: Não, no meu time.
1: Eu certamente.
0: O time do Richard tá mais
1: forte,
0: tá melhor?
1: Eu penso, não, eu concordo contigo.
0: Qual que é o seu?
1: Eu assim, meu time ideal no Vila.
0: Então, vamos ver
1: se é o Elton Leite.
0: Certo.
1: O Igor Carius. É, o Thiago Pagnussá, Breno Bora e o Igor Luiz, meu meio campo eu jogaria com o Igor Militão, com o
0: João Vieira,
1: não tem o Dudu, o João Vieira e o Marquinhos Gabriel, e o ataque meu para eu dou uma chance para começar o De La Torre e o Janderson.
0: Então, só tem uma posição aqui que não bateu com o meu time, que é justamente o De La Torre.
1: Pois é.
0: Né? Eu entraria com o Kaique Jesus, o jogo lá vai necessitar de bola aérea, defensiva e ofensiva.
1: Mas aí eu vou falar pra você, ele não vai colocar o Carius pra começar, não vai colocar o Breno Bora pra começar.
0: Ele vai
1: jogar com o Elton Leite, com o Natan Camargo, o Thiago Pagnussá,
0: O Anderson Jesus
1: e o Igor. Eu até penso que ele vai colocar o Dudu, o João Vieira e o Marquinhos Gabriel, o Emerson Urso, o De La Torre e o Janderson. Eu acho que
0: também
1: ele vai
0: fica
1: mandar.
0: Também fica o time bom. O Emerson Urso é bom jogador, né?
1: Ele vai deixar o Igor Militão na reserva.
2: Ele colocando o Janderson e Emerson Urso de cara, Nilton, ele fica sem reposição pro segundo tempo, ele fica sem opção de beirada.
1: Colocar quem?
2: Esse time que você falou que acha que ele vai colocar Janderson e Emerson Urso, cada um de um lado, nas beiradas. Ele fica sem opção para segundo tempo de reposição.
1: Mas o
2: Bruno Xavier é um meia, né? Que às vezes joga ali. Então eu acho que ele segura o Emerson Urso para uma.
1: Eu acho.
2: Por um lado e o Bruno Xavier para outro.
1: Na minha avaliação, o Vila deveria ter quatro no meu campo para reforçar lá.
2: Mas o time que você escalou, o seu time, do meio para frente é o mesmo meu. Só que o meu não tem quatro homens no meio, porque o padrão tático do Guto Vieira, desde quando ele chegou, do Guto Ferreira, é o 4-2-3-1. Ele não abre mão desses dois pontos, justamente para marcar, controlar corredores laterais ali. Então, acredito, se fosse esse time aí que você escalou do meio pra frente, que eu escalei do meio pra frente, ele tem que deslocar o Marquinhos pra uma das beiradas, o Nilton. Adilson.
1: Tá bom, vamos pro nosso pit stop. 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Agora 10h44.
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1: Agora 10h51 ao vivo, Nascimento Adativo. Eu escalaria o Elton Leite Jesus.

0: Mudando aqui, o Juninho, meia do Anápolis, foi oferecido pro Goiás.
1: Bom jogador.
0: Você traria?
1: Atacante. Meia atacante.
2: Não, mas aí, Nilton, a pergunta, ele é um meia por dentro ou aquele meia falso que joga no corredor lateral também?
1: Ele joga por dentro. Por dentro e por fora.
2: Ele joga por fora também? Joga de corredor lateral?
1: Joga.
2: Tinha que vir, o custo baixo.
0: Ele arrebentou.
2: E posição que o Vila, que o Goiás está carente, jogadores de corredores laterais.
1: Nós fizemos um jogo lá do Anápolis e ele arrebentou, cara. Naquele jogo que o Anápolis meteu 3 no coisa, depois perdeu de 4. Esse Juninho arrebentou. Ó, lá tem o Juninho, lá tem o Lagoa, lá tem uns 3 jogadores fera lá naquele Anápolis.
0: É verdade. Participe, deixe o joinha, se inscreva, seja bem-vindo. Você traria, Daria? Porque esse menino que veio aí, ele é do Anápolis.
2: Cadu.
0: Cadu está arrebentando aí, bicho.
2: 6 meses pra alguém ver. Pra alguém perceber ele no elenco.
1: Cadu é do Goiás. Cara.
0: Não, ainda não, tá emprestado até o final.
1: Não, tô dizendo
0: ano.
1: Assim, que nós tava falando do Vila. Agora
0: eu traria o Juninho, cara. É aposta,
2: quando você vê uma finalização daquela de voleio, que ele faz o gol, sim, na Serrinha. E esse último gol de cabeça, longe do gol, ali na marca do pênalti. Cara, anos, o fato de você ver duas finalizações daquele cara, você já traça um perfil qualidade, de um atacante, né? Que tem qualidade de finalização. É, ele tem velocidade. Não tô dizendo que ele é craque, não. Ele tem velocidade, ele finaliza bem. Ele já tá na frente de um monte de jogadores lá no Goiás que estão há muito tempo no Goiás e não se firmaram. O Juninho, ele tá buscando o espaço dele.
1: O Juninho, que o Nilton falou ali, hoje ele é mais jogador do que o Pedrinho, que tá no Goiás. Sabia? Ele é mais jogador que o Pedrinho. Tanto é que o Pedrinho nem jogando tá, né? Ele tem uma. Tá numa maré ruim, né? O Pedrinho.
0: Tá machucado.
1: Pois é, ué. Pô, é jogador novo daquele jeito, machucar toda hora.
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1: Sim. A Daioba Sorvete está na audiência aqui, mandou uma foto que está andando de carro agora, está indo para a fazenda dele e está de olho no programa. Grande Carlinhos aí, Oba, aquele abraço, aquele amplex pra você, de todos os amigos aqui do Apito Esportivo. Liderança absoluta. Então, você é um cara, peitudo, né? Você é um cara peitudo, né? Você pega assim esses horários que muita gente fala que é alternativo e faz ele virar horário de praxe mesmo, né, rapaz?
0: Graças
1: a audiência hoje e ontem aqui tá arrebentando, Richard. Você tá doido,
2: velho. Tá indo pra. Já tem 2 meses o programa, tá indo pro terceiro. Vamos rompendo aí, rompendo barreiras.
0: Se Deus quiser. O PP, lá da TV Capital, está nos ouvindo. Lá na região leste, né? Região leste de Goiânia. Grande PP.
1: Lembro, sei como
0: tá lá com o Andreninho Gordinho lá.
1: PP Saraiva. PP Saraiva.
0: Exatamente. Passou a mensagem.
1: PP Saraiva é gente da melhor qualidade.
0: Está nos ouvindo.
1: Pensa num menino bom. E bom comentarista também.
0: Tá nos ouvindo, Joãozinho lá da Araxá Autopeças ali na quarta radial, Wilson lá do Shopping das Baterias, muita gente nos ouvindo e acompanhando. Olha, hoje o Atlético homenageou o Adriano Martins. O Adriano Martins, ele acabou completando 100 jogos com a camisa do Atlético, foi homenageado. O presidente do Atlético acabou homenageando ele.
1: Homenagem justa, né? Porque ele é um bom jogador, jogador que tem aí uma pegada muito forte, tem ajudado muito o Atlético, pra mim, mais que merecida. Parabéns aí pra ele. 100 jogos não é qualquer um que faz, não, hein, rapaz? Um time igual o Atlético, que a cobrança é grande. A cobrança não é a torcida. O Adson Batista, ali você vacilou, ele dá cartão vermelho. Então, se como é que é o zagueirão?
0: Adriano Martins.
1: Se ele tá lá 100 jogos, é porque tem muita qualidade.
0: Beleza.

0: E aí, Richard?
1: É, hoje para fazer 100 jogos num clube, hoje a rotatividade de atletas é muito grande. E esse cara foi eleito um dos melhores aí do campeonato goiano. Tem uma regularidade, embora tenha ficado na reserva agora por algum período, por algum tempo, mas está recuperando a titularidade dele. Se trata de um bom jogador, mas o que é justo aí é o Adson aí prestando homenagem àqueles que ele gosta, acha que ele merece, e esse cara deve ser um dos líderes lá, né? Um bom comportamento e um baita de um profissional.
0: Beleza, então, show de comentários agora, 10h57, estamos ao vivo com o nosso apito esportivo para antenas e suportes, a mais completa e especializada loja em venda e instalação de antenas em geral, além de cabeamento de rede e suporte para TV. 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Galera, vambora. Vamos deixar o homem trabalhar aqui. Enfim, dá o seu destaque final.
1: Deixando um abraço aqui pro Monteiro. Fã seu, viu, Nilton? Monteiro? Ela é funcionário lá do Marquinhos, da Casa de Carne do Marquinhos, ali na P16.
0: Torcedor do qual time?
1: Torcedor do Vila Nova, tá em alto. Marquinhos é conselheiro do Vila Nova, dono do açougue, a Casa de Carne do Marquinhos, lá no setor dos funcionários da P16. A galera toda nos ouvindo todos os dias, gosta muito e tá nesse momento. Grande abraço, Monteiro, fãzão seu, Nilton.
0: 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Luiz, seu destaque final.
2: Meu destaque final, a grande final da Copa do Mundo, né? Argentina e Espanha, dois gigantes do futebol nacional e mundial.
0: 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Pontualmente 11 horas. Agradecendo o Renato Mafra, o Richard e o Luiz Duarte. Amanhã, às 21 horas, estaremos de volta com o nosso apito esportivo na Bandeirantes FM. Ao Sebastião Borges, Nilton César, um abraço aí, obrigado, valeu, estamos colocando a casa em ordem aqui, viu, Sebastião? Um abraço, fique com Deus e até amanhã.
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1: Olá, boa noite.
2: Boa noite para você que nos acompanha em todo o país.
1: Quinta-feira, 16 de julho de 2026.
2: Vamos ao destaque do dia, aos destaques do dia na Voz do Brasil.
1: O governo brasileiro repudia a decisão dos Estados Unidos em impor tarifa de 25% sobre produtos nacionais.
2: O plano estabelece medidas para empresas atingidas pela taxação. Graziele Bezerra.
3: Ministro da Fazenda, Dario Durigan, explicou que o plano Brasil Soberano, criado durante o primeiro tarifaço anunciado pelos Estados Unidos, será ampliado.
1: Produtores rurais e cooperativas afetados por eventos climáticos poderão renegociar dívidas.
2: É o que estabelece medida provisória publicada no Diário Oficial da União. Thaís de Araújo.
4: De acordo com a medida, produtores que registraram perdas de ao menos 30% em duas ou mais safras poderão renegociar débitos com prazo de 8 anos.
1: Controle do diabetes. SUS começa a oferecer insulina glargina, um medicamento de ação prolongada.
2: O público-alvo são pacientes de 2 a 18 anos e idosos com mais de 70 anos. Natália Koslick.
5: A insulina glargina ofertada pelo SUS permite um controle mais estável da glicemia.
1: Hoje na apresentação da Voz do Brasil, Mariana Jungmann e Luciano Seixas.
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1: O governo federal reagiu após a divulgação de nova taxação imposta pelos Estados Unidos aos produtos brasileiros.
2: A nova tarifa de 25% será cobrada a partir da próxima semana a produtos que são importados pelos Estados Unidos do Brasil, como açúcar, etanol, tabaco, madeira e calçados.
1: A medida foi tomada após investigação feita pelo escritório do representante do comércio dos Estados Unidos.
2: Para o Brasil, as justificativas para um novo tarifaço não têm embasamento.
1: A repórter Graziele Bezerra acompanhou os desdobramentos e tem mais informações. Boa noite, Graziele.
3: Boa noite para você também, Luciano. Boa noite para Mariana e boa noite para o ouvinte da Voz do Brasil. A primeira reação do governo brasileiro foi uma nota da Secretaria de Comunicação Social da Presidência da República. E nela o governo diz que segundo estatísticas do próprio governo norte-americano, os Estados Unidos acumularam nos últimos 15 anos mais de 424 bilhões de dólares em superávit de bens e serviços com o Brasil. E essa nota diz ainda que todas as alegações dos Estados Unidos foram refutadas pelo Brasil e que vai levar o caso à Organização Mundial do Comércio.
2: Agora, Grazi, o que os Estados Unidos alegaram para impor essas tarifas?
3: Bom, eles fizeram uma investigação que foi iniciada em julho de 2025 pelo escritório do representante comercial dos Estados Unidos, e esse escritório acusa o Brasil de adotar práticas consideradas aí prejudiciais ao comércio norte-americano em áreas como o mercado digital, PIX, regulação de plataformas digitais, propriedade também intelectual, acesso ao mercado do etanol, combate à corrupção e desmatamento. Bom, o ministro das Relações Exteriores, Mauro Vieira, falou hoje com a imprensa e informou que desde março de 2025 o governo brasileiro manteve mais de 30 reuniões presenciais, virtuais também ou por telefone, aí nos níveis presidencial, ministerial, técnico também, com autoridades norte-americanas. E citou o exemplo, segundo ele, o PIX é uma infraestrutura política, pública, na verdade, de pagamentos, que foi criada pelo Banco Central e está disponível a todas as instituições financeiras que atuam no Brasil e que não há competição desleal.
6: Não é sério falar em competição desleal gerada pelo PIX. As acusações sobre desmatamento também são absurdas. Desde 2022, reduzimos significativamente o desmatamento na Amazônia e no Cerrado. Estes são apenas dois exemplos. Todas as alegações dos norte-americanos para justificar a aplicação de tarifas não têm lastro na realidade.
1: Grazi, as exportações brasileiras para os Estados Unidos terão que impacto?
3: Bom, vamos lá, Luciano. O ministro do Desenvolvimento, Comércio, Indústria e Serviços, Márcio Elias, disse que 2.100 produtos ficaram de fora dessa nova lista, né, de taxação, produtos aí como café, suco de laranja, carne, fertilizantes e aeronaves, mas o impacto do novo tarifaço já foi calculado pelo governo.
7: Com essa nova tarifa, foi decidida ontem, nós vamos ter cerca de 18% das nossas exportações para os Estados Unidos atingida, que corresponde a 7,4 bilhões de dólares. Isso levando em conta o ano de 2024, antes, portanto, do início do tarifaço. Mas elas estão diversificando o mercado e nós vamos continuar nesse processo de diversificação de mercado. A participação dos Estados Unidos nas exportações brasileiras, que era de 12,1%, já caiu para 9,4%.
2: Bom, Grazelli, o governo detalhou as medidas que vão ser adotadas para socorrer esses setores afetados?
3: Já começou a falar, sim, como é que vai ser esse socorro. O ministro da Fazenda, Dario Durigan, explicou que o Plano Brasil Soberano, que foi criado durante o primeiro tarifaço anunciado pelos Estados Unidos, vai ser ampliado, mas as novas medidas ainda vão ser detalhadas e dependem das conversas com os setores afetados.
8: Nós já temos prontos os mecanismos de proteção das nossas empresas e dos nossos empregos. Os setores afetados serão mais uma vez chamados ao diálogo e nós ampliaremos e reforçaremos o Plano Brasil Soberano, que dá apoio a quem foi injustamente afetado pelo tarifaço dos Estados Unidos. Seguiremos abertos à diplomacia e à negociação, seja com os Estados Unidos, seja com qualquer outro país.
3: E além disso, o ministro da Fazenda disse também que o governo vai estudar se aplica a lei da reciprocidade nesse caso. Essa norma autoriza que o governo, autoriza o governo, a aplicar restrições equivalentes, e aí no caso equivalentes aos Estados Unidos. Segue com vocês, Mariana, Luciano.
1: Obrigado, Grazielle Bezerra, pelas informações ao vivo aqui na Voz do Brasil.
2: Pois é, e onde estão as principais oportunidades de exportação dos produtos brasileiros?
1: Informações como essa constam no painel Acordo Mercosul-União Europeia, lançado pela Apex Brasil.
9: A biodiversidade amazônica está ganhando espaço no mercado internacional por meio de itens como a castanha do Brasil e o açaí. Na Cooperativa Central de Comercialização Extrativista do Estado do Acre, por exemplo, 50% da produção é vendida para fora. Segundo Cássio Almada, gerente de vendas da cooperativa, os produtos já alcançam 17 países e a ideia é seguir conquistando novos mercados.
10: A gente vem buscando novas alternativas de mercado, verticalizando também a nossa produção para atender com subprodutos aí, tanto para castanha, principalmente agora para fruta, que nós vamos ingressar no mercado para exportação e atuar em todos os continentes.
9: Uma nova plataforma digital foi criada para apoiar as exportações do país. É o painel Acordo Mercosul-União Europeia, que permite identificar produtos com maior potencial de exportação e os benefícios tarifários previstos no acordo entre os dois grupos econômicos, como explica Laudemir Miller, presidente da Apex Brasil.
11: Todas as empresas, os produtores rurais, as cooperativas podem entender a realidade do Acordo Mercosul-União Europeia e aplicar a seu caso concreto, principalmente para planejar o aumento dessa exportação.
9: Em vigor desde maio deste ano, o acordo entre Mercosul e União Europeia prevê a redução e a eliminação gradual de tarifas para mais de 9 mil produtos exportados pelo Brasil. É possível acompanhar a situação de produto a produto por meio da nova ferramenta que está disponível no site www.apexbrasil.com.br. Reportagem Gabriela Noronha.
2: Pois é, a gente segue falando de vendas ao exterior, mas agora de frutas. Entre as principais que agradam os fornecedores estrangeiros estão a manga, o melão, o limão e a melancia.
1: Em 2025, foram mais de 1 milhão de toneladas exportadas para os mercados internacionais.
12: Ricas em sabor e em nutrientes, as frutas estão entre os 13 produtos brasileiros mais exportados para o exterior. E o país figura entre os principais exportadores internacionais. Os produtores brasileiros vendem frutas secas e frescas, como manga, melão, limão e lima, uva, melancia, mamão, abacate e banana. Os principais destinos são a União Europeia e os Estados Unidos. Em 2025, foram exportadas 1 milhão e 300 300 mil toneladas de frutas, que renderam em vendas US$1.570 bilhões. O secretário de Comércio e Relações Internacionais do Ministério da Agricultura e Pecuária, Luiz Rua, comenta os dados das exportações brasileiras de frutas.
13: O Brasil, a despeito de ser um grande produtor de frutas, tem uma posição no ranking mundial dos exportadores acima da 20ª colocação. E nós temos, entre as principais frutas exportadas pelo Brasil, as mangas com 340 milhões no ano passado, depois o melão com 230, o limão com 200 milhões de dólares exportados.
12: O produtor e exportador Celso Zancan trabalha com a produção de uvas e principalmente de maçãs, o carro-chefe das vendas. Para este ano, a expectativa da empresa é vender 10 mil toneladas da fruta para os mercados internacionais. Ele costuma vender os produtos para países como Índia, Rússia, Portugal, Bangladesh, Irlanda e Arábia Saudita. Celso conta que para isso há um trabalho contínuo para que a produção atenda às exigências dos potenciais compradores mundiais.
14: A qualidade, ela é a mesma no mundo inteiro. A maçã, você tem que entregar uma maçã apresentável, sem danos mecânicos, sem defeitos aparentes, assim como uma boa coloração e uma boa crocância. E a questão sanitária, a questão de segurança alimentar. Cada país tem uma exigência um pouco diferente sobre algumas moléculas, permitem no Brasil, não permitem na Europa. Então isso você tem que atender, porque chegou num país e a análise, ela acusar que está fora desses limites ou está com uma substância não permitida naquele país, a carga vem de volta, né?
12: Até maio deste ano, as exportações de frutas já somavam US$663 milhões. Segundo dados da Organização das Nações Unidas para Alimentação e Agricultura, em 2024, o Brasil foi o quarto maior produtor de mamão do mundo e o quinto maior exportador mundial de manga, melão, melancia e banana. Reportagem Márcia Fernandes.
2: Produtores rurais que perderam pelo menos 30% da produção em duas safras podem renegociar dívidas com prazo de até 8 anos.
1: Uma medida provisória assinada nesta quarta-feira, 15 de julho, também dá suporte a agricultores afetados por eventos climáticos, como no Rio Grande do Sul.
2: Saiba como vai funcionar a renegociação.
4: De acordo com a medida, produtores que registraram perdas de ao menos 30% em duas ou mais safras poderão renegociar débitos com prazo de 8 anos, incluindo 2 anos de carência, sem a necessidade de pagamento de entrada. Além disso, segundo o ministro da Fazenda, Dario Durigan, a medida provisória prevê condições para a renegociação de dívidas de produtores rurais afetados por eventos climáticos, incluindo os casos registrados no Rio Grande do Sul.
15: Em especial, olhando para o Rio Grande do Sul, para quem teve mais perda em razão de mudança climática, nós estamos reconhecendo que se tiver 3 perdas, o prazo vai para 10 anos.
4: A medida provisória prevê ainda a criação de um fundo garantidor de crédito, com aporte de até R$2 bilhões, para dar suporte às operações de renegociação. Segundo o ministro da Fazenda, Dario Durigan, o fundo poderá contar com a participação de estados e municípios na sua estruturação.
15: Também vamos convocar os estados e municípios que queiram contribuir com o fundo garantidor, para que de alguma maneira a gente tenha mais proteção com redução de spread, redução de juros.
4: A medida provisória determina que as taxas de juros sejam definidas de acordo com o porte do produtor e a origem das perdas. Nos casos relacionados a eventos climáticos, os juros serão de 5% ao ano para beneficiários do Programa Nacional de Fortalecimento da Agricultura Familiar, o PRONAF. 8% para produtores enquadrados no Programa Nacional de Apoio ao Médio Produtor Rural, o PRONAMP, e 11% para os produtores de maior porte. A MP terá validade imediata de 120 dias após a publicação, mas precisará ser aprovada pelo Congresso para não perder a vigência. Com locução de Thaís de Araújo, reportagem Gabriela Noronha.
1: Uma ferramenta que auxilia produtores rurais e cooperativas a consultar crédito.
2: É o simulador do Programa Nacional de Fortalecimento da Agricultura Familiar, o PRONAF.
1: A plataforma online informa condições de financiamento compatíveis com o perfil do produtor e as instituições financeiras que operam na região.
16: A plataforma disponível online é voltada para agricultores familiares e cooperativas no âmbito do Programa Nacional de Fortalecimento da Agricultura Familiar, o PRONAF. A ferramenta pode ser utilizada também por técnicos de assistência técnica e extensão rural, agentes financeiros, sindicatos e outras organizações que orientam agricultores familiares sobre o acesso ao crédito rural. O produtor Natanael Dal Bianco tem uma propriedade de 10 hectares no município de Jaboticaba, no Rio Grande do Sul, onde investe no plantio de milho e trigo. Ele também é técnico agrícola e trabalha com outros produtores da região. Natanael conta que já utilizou o simulador de crédito do PRONAF para saber as linhas de créditos disponíveis.
17: Já fiz a utilização do navegador do computador, traz todas as linhas de crédito, então fazer a pesquisa de saber qual que é a linha de crédito ideal, inclusive taxa de juros e condição de pagamento. Né?
16: Para acessar as informações, é preciso responder algumas perguntas sobre a situação do agricultor, como renda familiar e localidade. O mais importante é responder o que pretende financiar. Se o objetivo é, por exemplo, a compra de maquinaria, reformas na propriedade rural ou projetos de energia solar. Em seguida, são informadas as linhas de crédito e as condições de financiamento compatíveis com o perfil e quais as instituições financeiras que operam em cada região. A ferramenta reúne todas as informações sobre o PRONAF, como explica a ministra do Desenvolvimento Agrário e Agricultura Familiar, Fernanda Machiavelli.
18: Ele responde algumas perguntas simples e já fica sabendo quais são as linhas de crédito que são adequadas ao perfil, quais são as taxas de juros e as condições de pagamento. Porque a gente tem taxas de juros que variam de acordo com a renda da família. Depois que você faz a simulação, aí sim você pode se dirigir a uma das instituições bancárias que operam o PRONAF. Todos os bancos públicos, bancos cooperados. O banco vai analisar a sua capacidade de pagamento de acordo com sua renda e com seu histórico.
16: Se o Natanael, que já acessou o simulador diversas vezes, explica como vai planejar os investimentos da próxima safra.
17: Custeio de milho agora, safra de verão e depois custeio de trigo, safra de inverno. Tem os demais investimentos para maquinários.
16: Vale lembrar que a plataforma não substitui a análise realizada pelas instituições financeiras, nem garante a contratação do crédito. Para conhecer a ferramenta, acesse simulador.pronaf.mda.gov.br. Reportagem Edinaldo Júnior.
2: Pois é, e a projeção econômica para o setor agropecuário no mês de junho deve chegar em R$1,4 trilhão.
1: O levantamento mensal divulgado pelo Ministério da Agricultura e Pecuária é calculado com base no desempenho das lavouras e no faturamento dos produtos rurais.
2: Em junho, o produto com maior participação na estimativa foi a soja, que representa cerca de 24% do valor total estimado.
19: O levantamento de junho do valor bruto da produção agropecuária, divulgado pelo Ministério da Agricultura e Pecuária, estima que o faturamento da produção dentro do estabelecimento é R$1,4 trilhão. Desse total de reais, a soja lidera com o valor estimado de R$335 bilhões. Na sequência, estão bovinos, milho, cana-de-açúcar e frangos. Juntos, esses segmentos, da Federação, Mato Grosso registra o maior valor estimado, seguido por Minas Gerais e São Paulo. O valor opção e nos preços recebidos pelos produtores rurais. Thaísa Vitória para a Voz do Brasil.
1: Crianças, adolescentes e idosos com diabetes vão ter acesso à insulina glargina pelo SUS.
2: Esse medicamento possui uma resposta mais prolongada no organismo e permite um controle mais estável da glicemia.
1: Todos os estados devem receber o insumo até o final do mês, segundo a estimativa do Ministério da Saúde.
5: A insulina glargina ofertada pelo SUS tem ação prolongada e, na maioria dos casos, permite apenas uma aplicação diária. Outros tratamentos podem exigir até 3 aplicações no mesmo período. Além disso, permite um controle mais estável da glicemia, como destacou a secretária de Ciência, Tecnologia e Inovação em Saúde, Fernanda Denegri.
20: Ela é mais estável porque ela é de longa duração, então ela permanece no corpo por 24 horas, então ela reduz as chances de hipoglicemia ao longo do dia, reduz o risco de daquela hipoglicemia noturna, que quem usa insulina às vezes se preocupa, né?
0: O público-alvo são pacientes de 2 a 18 anos incompletos com diabetes tipo 1 e pessoas com 70 anos ou mais com diabetes tipo 1 ou 2. O paciente, o Biratã Geraldo Pinto Ribeiro, de 80 anos, já começou a fazer uso do novo medicamento.
21: Comecei a aplicar esse remédio uma vez por dia, pego no posto de saúde com receita médica, o enfermeiro me explicou como se deve aplicar, eu aplico e estou com a diabetes controlada.
0: Mais de 250 mil tubetes de insulina glargina foram encaminhadas a 16 estados. Também foram distribuídas 52 mil canetas reutilizáveis para aplicação do medicamento. O Ministério da Saúde estima que todos os estados recebam os insumos até o fim de julho. De acordo com a secretária Fernanda Denegri, de Ciência, Tecnologia e Inovação em Saúde, a transição para um novo tratamento será feita de forma gradual.
20: São cerca de 2 milhões de pacientes que usam insulina no SUS. Então a ideia é que neste ano 30% das pessoas já possam migrar para essa insulina mais moderna. No ano que vem seria 60% e ao longo de 3 anos a gente completaria para chegar até 80% dos pacientes.
0: Para ter acesso ao medicamento,

0: o cidadão deve procurar a unidade básica de saúde mais próxima de sua residência, com a receita médica carimbada. Pais, responsáveis ou cuidadores também podem solicitar a substituição pela nova insulina. Junto ao medicamento, será entregue uma caneta reutilizável para aplicação, com validade de 3 anos, além das agulhas necessárias para administração correta. Reportagem Natália Koslick.
1: Se você é motociclista e pensa em comprar um capacete novo, atenção.
2: Uma mudança na fiscalização promete dar mais segurança na hora da compra.
1: Desde o início do mês, todas as lojas e fabricantes só podem vender capacetes com um novo selo do Inmetro.
2: A novidade é a presença de um QR Code que permite checar a autenticidade do equipamento usando o celular.
3: Muito além de um acessório obrigatório, o capacete pode ser a diferença entre a vida e a morte. E os números mostram por quê. Em 2024, mais de 37 mil pessoas morreram no trânsito brasileiro. Quase 42% dessas vítimas eram motociclistas. Em Brasília, o aposentado e motociclista Getúlio Hahnemann viveu na prática a importância de um capacete certificado. Após um acidente de moto, ele escapou de sequelas graves graças ao equipamento de segurança.
4: O carro na minha lateral deu uma freada e apareceu um camarada que estava atravessando. O carro não atropelou ele e sobrou para mim. Não tive mais nada grave porque eu estava usando o capacete.
3: Histórias como a do Getúlio reforçam a importância de escolher um produto certificado. Desde 1º de julho, fabricantes, distribuidores e lojas só podem vender capacetes com o novo selo de conformidade do Inmetro. A principal novidade é um QR Code que permite ao consumidor verificar na hora da compra se o produto é autêntico. O chefe da divisão de regulamentação e qualidade regulatória do Inmetro, Hércules Antônio da Silva Souza, explica a mudança.
5: A gente identificou uma série de fraudes nos selos da conformidade ao selo do Inmetro que eram usados até então, que vai levar o consumidor a ter uma informação falsa. O segundo é que a gente está criando uma ferramenta que agora permite uma informação muito mais qualificada. Ele agora pode se utilizar de um QR Code que vem no selo, único, inviolável, que não pode ser falsificado. Ele, ao utilizar essa leitura do QR Code, ele passa a ter informações muito mais qualificadas.
3: Quem já possui um capacete certificado com o selo antigo pode continuar usando normalmente. A mudança vale apenas para a comercialização de novos produtos. Capacetes vendidos sem o novo selo e sem o QR Code passaram a ser considerados irregulares. Alerta Hércules Antônio do Inmetro.
5: Um capacete sem selo é, na verdade, uma compra inadequada, porque você está se colocando numa condição de risco, acreditando que o capacete vai te proteger, mas na hora que você mais precisar dele, ele vai falhar, porque ele não passou pelos ensaios de avaliação.
3: O empresário Iago Dias, dono de uma loja de capacetes em Brasília, defende a mudança e fala o que é preciso ficar atento na escolha de um capacete.
6: Verificar o selo do Inmetro, se realmente é legítimo, saber o tamanho certo, e o terceiro, que eu falo muito para meus clientes, é não economizar onde há segurança, então prezar sempre pela qualidade.
3: Na dúvida, a recomendação é simples: comprar sempre em estabelecimentos confiáveis, conferir o novo selo do Inmetro e verificar a autenticidade pelo QR Code. Afinal, quando o assunto é capacete, economia nunca pode custar segurança. Reportagem Pablo Mundim.
1: As inscrições para o processo seletivo do FIES, o Fundo de Financiamento Estudantil, para o segundo semestre do ano, acabam amanhã.
2: O FIES oferece financiamento a estudantes matriculados em cursos superiores de instituições privadas.
1: As inscrições devem ser feitas no Portal Único de Acesso ao Ensino Superior.
2: E essas foram as notícias do Governo Federal.
1: Uma realização da Secretaria de Comunicação Social da Presidência da República.
2: Com produção da empresa Brasil de Comunicação.
1: Fique agora com as notícias do Poder Judiciário e do Congresso Nacional. Boa noite.
2: Boa noite para você. Até amanhã.
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9: Supremo Tribunal Federal divulga notas sobre manifestações do governo dos Estados Unidos.
10: Eleições 2026. TSE já pode divulgar boletins e orientações ao eleitorado.
9: Para o STJ, direito de retenção por benfeitorias e imóvel não se aplica a inquilino inadimplente.
10: Boa noite, eu sou Marcela Luiza.
9: E eu sou Walter Lima.
10: O Supremo divulgou uma nota nesta quinta-feira em resposta às manifestações do governo dos Estados Unidos sobre decisões da justiça brasileira.
9: O STF afirma que atua exclusivamente por força da Constituição Federal, reforçando que as decisões tomadas são públicas e fundamentadas na Constituição e nas leis do Brasil.
10: O Supremo destaca que a independência do Poder Judiciário é um princípio essencial do Estado Democrático de Direito e defende que as relações entre países devem respeitar a soberania e a autonomia das instituições.
9: Também afirma que eventuais divergências entre estados devem ser tratadas por vias diplomáticas e pelo direito internacional, e não por ações que possam pressionar o judiciário. Por fim, o tribunal reafirma que continuará a trabalhar com independência em defesa da Constituição, da democracia, da separação dos estados e do Estado de Direito.

0: O Tribunal de Justiça de Goiás afastou o direito de retenção do imóvel, mantendo os demais pontos da decisão. No STJ, a terceira turma negou o pedido de retenção. Segundo a relatora ministra Nancy Andrighi, a falta de pagamento rompe o equilíbrio contratual e afasta a boa-fé objetiva necessária para o exercício do direito de retenção.
1: Petrobras vai ter de indenizar viúva de mergulhador que prestava serviço para a estatal.
2: A decisão reconhece que a morte do profissional foi causada pela falta de segurança no ambiente de trabalho. Marla Lacerda.
3: O trabalhador terceirizado morreu durante uma operação de mergulho no litoral do Ceará. Com base em laudo pericial, a Justiça do Trabalho Cearense concluiu que o acidente estava ligado diretamente às más condições dos equipamentos utilizados pelo mergulhador. O TST manteve a decisão e responsabilizou a Petrobras subsidiariamente por ser a tomadora do serviço.
1: A partir de hoje, o Tribunal Superior Eleitoral poderá utilizar espaços na programação de rádio e televisão para divulgar comunicados e orientações sobre as eleições 2026.
2: O objetivo é ampliar o acesso da população a informações confiáveis sobre o processo eleitoral.
1: Poderão ser veiculados, por exemplo, esclarecimentos e incentivos à participação feminina, a participação dos jovens e da comunidade negra na política.
2: O TSE também pode divulgar esclarecimentos aos cidadãos sobre as regras e os procedimentos de votação.
1: Justiça assegura educação diferenciada para indígenas do município de Novo Repartimento, no Pará.
2: Sentença também invalida a exigência inconstitucional para a contratação de professores indígenas. Sabrine Menezes.
4: A ação foi proposta pelo Ministério Público Federal após atraso no ano letivo de 2025 nas escolas das aldeias. Ao analisar o caso, a Justiça condenou o município, a União e o Fundo Nacional de Desenvolvimento da Educação, o FNDE, a implementarem uma série de medidas corretivas e ao pagamento de R$ 750 mil por danos morais coletivos. A determinação garante que crianças têm direito à educação escolar intercultural de
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1: Uma boa noite.
2: E até amanhã.
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1: Eu sou Paula Groba.
2: E eu sou Humberto Pinheiro.
1: E estes são os destaques de hoje do Jornal do Senado, que começa agora.
2: Acordo entre Congresso e governo viabiliza a renegociação de dívidas rurais.
1: Senado aprova restrições ao compartilhamento de imagens de vítimas de crimes e acidentes.
2: Avança projeto que acaba com liberdade provisória para presos em flagrante por crimes hediondos.
1: Boa noite.
2: Boa noite.
1: Presos em flagrante por crimes hediondos podem perder o direito à liberdade provisória. A mudança está prevista em um projeto aprovado pela Comissão de Segurança Pública do Senado.
2: O texto prevê 7 hipóteses em que a liberdade provisória deverá ser negada pelo juiz. Os detalhes com Bruno Lourenço.
3: A proposta aprovada na Comissão de Segurança Pública proíbe expressamente que juízes concedam liberdade provisória ou apliquem medidas cautelares alternativas à prisão para quem for detido em flagrante cometer crimes considerados de extrema gravidade. O relator, senador Wilder Moraes, do PL de Goiás, diz que a impunidade e a soltura reiterada de criminosos perigosos alimentam os índices de violência.
4: Indivíduos que pratiquem delitos de tal natureza não devem ser agraciados com liberdade provisória, sendo por isso insuscetíveis de qualquer imposição de medida cautelar diversas da prisão. Criminosos que praticam crimes hediondos devem permanecer presos. Foi esse o objetivo do nosso constituinte originário e, em último caso, do próprio povo brasileiro, verdadeiro titular do poder constituinte.
3: O texto prevê 7 hipóteses em que a liberdade provisória deverá ser obrigatoriamente negada pelo juiz. A proibição de soltura passa a valer para réus reincidentes, com histórico de múltiplas prisões em flagrantes anteriores, integrantes de organizações criminosas, armadas ou milícias, pessoas que portem ilegalmente armas de fogo de uso restrito ou proibido e quem cometer crimes hediondos, crimes com violência

0: ou grave ameaça, ou envolvidos com o tráfico interestadual ou internacional de drogas. O projeto seguiu para a Comissão de Constituição e Justiça.
1: Também avançou no Senado o projeto que assegura a mudança de nome completo a mulheres vítimas de violência doméstica.
2: Uma medida especial de proteção, quando houver risco à integridade física ou psicológica da mulher. Repórter Patrícia Oliveira.
3: Mulheres que sofrem violência doméstica e familiar poderão alterar o nome e o sobrenome para dificultar a localização da vítima pelo agressor em caso de perseguição. Pelo texto aprovado, a mudança dependerá de decisão judicial. Será solicitada pela própria vítima e tramitará sob segredo de justiça. O relatório lido pelo senador astronauta Marcos Pontes, do PL de São Paulo, estabeleceu prazo de 5 dias úteis para os cartórios fazerem a alteração.
4: Pode envolver acompanhamento especializado, restrições de acesso a informações, mudança de localidade e outras ameaças graves.
3: A proposta também pós-avaliação para garantir a segurança da família. O projeto segue para a Comissão de Constituição e Justiça.
1: E por falar em proteção, o Senado aprovou um projeto com regras para a divulgação de imagens de vítimas de crimes e acidentes. Quem registrar ou compartilhar esse tipo de conteúdo poderá ser punido com pena de 6 meses a 2 anos de prisão.
2: A proposta, inspirada no caso da cantora Marília Mendonça, segue agora para nova análise da Câmara dos Deputados. Repórter Pedro Pincer.
5: De autoria da deputada Laura Carney, o texto aprovado estabelece que não haverá crime quando a divulgação for necessária à administração da justiça, atender a interesse público devidamente justificado ou ocorrer com o consentimento da vítima. A proposta ainda altera o Código Civil para prever que o registro ou a divulgação de imagens de vítimas de crimes ou acidentes e de cadáveres poderão ser proibidos quando atingirem a honra da pessoa retratada ou tiverem finalidade comercial. Atualmente, a legislação já prevê restrições para a divulgação de escritos e imagens de uma pessoa nessas situações. O relator, senador Marcelo Castro, do MDB do Piauí, explicou o que motivou a apresentação do projeto.
6: Foi o acidente que aconteceu com a cantora Marília e compositora Marília Mendonça, que foi filmada a imagem dela, foi divulgado. Isso causou um grande trauma e esse projeto visa exatamente a proteger essas imagens. Imagem de pessoas que são vítimas de acidente ou de violência.
5: O texto alternativo de Marcelo Castro altera ainda a pena prevista no texto original. Em vez de reclusão, a punição passa a ser de detenção de 6 meses a 2 anos e multa. Por causa das mudanças aprovadas pelo Senado, o texto volta para a nova análise da Câmara dos Deputados.
1: A Comissão de Assuntos Sociais debateu regras para o trabalho por aplicativos. Representantes dos trabalhadores cobraram mais segurança, proteção social e transparência.
2: Já representantes das plataformas defenderam a preservação da autonomia e da flexibilidade. Repórter Henrique Nascimento.
7: Segurança, proteção social e regras para as plataformas estiveram em debate na Comissão de Assuntos Sociais. A audiência reuniu trabalhadores, empresas, especialistas e representantes do poder público para discutir a regulamentação do trabalho por aplicativos. A senadora Leila Barros, do PDT do Distrito Federal, defendeu um equilíbrio entre direitos e sustentabilidade do setor.
8: É esse equilíbrio que buscamos, assegurar direitos e condições dignas de trabalho sem inviabilizar o desenvolvimento do setor.
7: A presidente do Sindicato dos Motoristas de Aplicativo de Mato Grosso, Solange Moraes, chamou a atenção para a segurança dos profissionais.
9: Porque o trabalhador por aplicativo não pede esse privilégio. Ele pede apenas aquilo que qualquer cidadão brasileiro merece. Direito de trabalhar, direito de viver. E é o direito de voltar para casa com segurança.
7: Segundo o IBGE, o número de pessoas trabalhando por aplicativos teve um crescimento de 25%, atingindo a marca de quase 2 milhões de pessoas.
1: E a senadora Roberta Scioli, do Republicanos de Roraima, defendeu a adoção de medidas para ampliar a oferta de voos e reduzir o preço das passagens aéreas no estado. A parlamentar destacou que dados do Anuário do Transporte Aéreo apontam Capitão Roraima como o estado com a maior tarifa média do país e afirmou que a situação compromete a mobilidade da população.
2: Segundo a senadora, o elevado custo das passagens dificulta o acesso a serviços de saúde, educação e oportunidades de trabalho, além de afetar o desenvolvimento econômico do estado.

0: Roberta Acciola informou que solicitou esclarecimentos ao Ministério de Portos e Aeroportos sobre as ações previstas para ampliar a concorrência e reduzir as tarifas.
1: Não queremos apenas explicações, queremos planejamento, compromisso e resultados. Roraima precisa de mais voos, melhores horários, maior concorrência e políticas públicas que reconheçam as particularidades da região norte. Porque morar em Roraima não pode significar pagar a passagem aérea mais cara do Brasil.
2: O plenário do Senado aprovou o pedido de urgência para análise do projeto que muda as regras do seguro rural. Com a decisão, a proposta que veio da Câmara dos Deputados não precisará passar pelas comissões do Senado e poderá ser votada diretamente pelo plenário. O presidente da Casa, Davi Alcolumbre, afirmou que o acordo para a votação foi construído com o governo e destacou o apoio do ministro da Fazenda em exercício, Dario Durigan, nas negociações.
0: E um acordo entre o Congresso e o governo viabilizou a edição da medida provisória que trata da renegociação de dívidas rurais para produtores de todo o Brasil.
2: Segundo o texto, a medida é uma resposta ao salto da inadimplência no setor, que praticamente dobrou nos últimos 2 anos. Repórter Douglas Castilho.
3: Diante desse cenário, resultado da maior recorrência de eventos climáticos extremos, como as enchentes do Rio Grande do Sul, e da instabilidade internacional intensificada por conflitos como as guerras na Ucrânia e no Oriente Médio, a medida provisória cria novas linhas de crédito rural e permite que a União participe de um fundo garantidor para cobrir operações de empréstimos aos produtores afetados por catástrofes naturais. Ao agradecer pela parceria com o ministro da Fazenda, Mário Durigan, a ex-ministra da Agricultura, a senadora Tereza Cristina, do PP de Mato Grosso do Sul, falou da extensão da MP.
4: Atendendo não só o Rio Grande do Sul, mas a todo o Brasil, porque foi atendido não só os produtores que têm problemas de endividamento por conta de problemas climáticos, mas também por problemas de renda. Então, ampliou-se muito o escopo. Foi um ótimo acordo pelo Brasil.
3: A medida provisória, que tem eficácia imediata, será analisada por uma comissão mista de senadores e deputados federais antes de ser votada pelos plenários da Câmara e do Senado.
0: Edição de Paula Groba e trabalhos técnicos de João Lira, o Jornal do Senado fica por aqui. Acompanhe agora as notícias da Câmara dos Deputados. Boa noite.
2: Boa noite e até amanhã.
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6: Câmara prioriza atendimento de mulheres que sofreram perda gestacional.
7: Proposta cria sala exclusiva de perícia médica em crianças e adolescentes.
6: Comissão aprova penas à empresa que permite pornografia criada por IA.
7: Parlamentares analisam selo de inclusão para micro e pequenas empresas.
6: Boa noite. Avança na Câmara a proposta que cria o selo Empresa Inclusiva. O objetivo é reconhecer empresas de pequeno porte que contratam pessoas com deficiência, como informa a repórter Silvia Munhato.
8: A Comissão de Trabalho aprovou o projeto que cria o selo Empresa Inclusiva para micro e pequenas empresas. A ideia é reconhecer empresas de pequeno porte que promovam a inclusão de pessoas com deficiência em seus quadros de funcionários. A relatora, deputada professora Marcivânia, do PCdoB do Amapá, defendeu a medida.
9: Eles vão ter um selo que vai dar credibilidade, vai fazer as pessoas também olharem para essas empresas de forma diferente, porque existe um sentimento, acho que de todo mundo, de valorizar empresas que tenham boas iniciativas.
8: O selo será uma certificação concedida pelo Poder Executivo, com validade de 2 anos, às empresas que cumprirem um conjunto de requisitos, como manter percentual mínimo de trabalhadores com deficiência, adotar medidas de acessibilidade física e digital e utilizar tecnologias assistivas. As empresas certificadas terão direito ao uso da logomarca oficial do selo, além de prioridade.

0: constrangimento e a perda de credibilidade do Congresso.
1: Ao elogiar decisões judiciais recentes de bloqueio de bens e recursos contra dirigentes partidários e ex-parlamentares, Tadeu Venere reforça que a indicação de verbas é um direito exclusivo de quem foi eleito pelo povo. Ele cobra investigações e punição dos responsáveis por irregularidades.
0: Roberto Monteiro Pai, do PL do Rio de Janeiro, critica o uso que políticos fazem do nome de Deus para se aproximar do eleitorado. O deputado cobra coerência ética e respeito aos mandamentos religiosos nas condutas diárias e no respeito ao próximo.
1: Roberto Monteiro Pai alerta que todos prestarão contas de suas ações e palavras. O congressista destaca que, mesmo defendendo seu campo político, a direita evita ataques pessoais a seus adversários em respeito ao...
0: A deputada critica o uso de discursos religiosos para justificar o ódio contra elas e observa que o projeto também ajuda a reduzir o número de crianças órfãos de vítimas de feminicídio.
1: Luiz Lima, do Novo do Rio de Janeiro, critica o posicionamento da bancada governista em votações que endurecem regras de cumprimento de pena para crimes hediondos. Ele defende punições mais rígidas como resposta ao aumento da violência contra diferentes grupos da população.
0: Luiz Lima sustenta que o combate à criminalidade exige medidas mais severas a quem comete homicídio e crimes contra crianças. O parlamentar afirma que a segurança pública deve proteger toda a população, sem distinção de raça, gênero, orientação sexual ou posição política.
2: Agricultura.
1: A Câmara aprovou e encaminhou para análise do Senado o projeto de lei que proíbe a comercialização de leite em pó importado reconstituído no Brasil.
0: A ideia é proteger o produtor brasileiro e garantir mais transparência ao consumidor, como informa a repórter Maria Neves.
3: A Comissão de Constituição e Justiça da Câmara dos Deputados aprovou o projeto que proíbe a reconstituição de leite em pó importado para que seja vendido na forma líquida no Brasil. Pelo texto, empresas que descumprirem a norma ficam sujeitas a multa de até R$1 milhão. O infrator também poderá sofrer suspensão do alvará de funcionamento de forma temporária ou definitiva. De acordo com a autora do texto, deputada Daniela Rainer, do PL de Santa Catarina, o produtor de leite brasileiro sofre uma crise sem precedentes, causada em grande medida em pó, que é rei

0: do produto. Somente busca restaurar um mínimo de isonomia entre o produtor nacional de leite e o produto reconstituído a partir de matéria-prima importada e subsidiada. O texto aprovado permite a reidratação do leite em pó para venda no mercado nacional somente em caso de desabastecimento do produto na forma líquida. Da Rádio Câmara de Brasília, Maria Neves.
1: Comissões. A inclusão da injeção semestral contra o HIV no SUS esbarra em preço alto, segundo apontaram especialistas em debate realizado recentemente na Câmara. A reportagem é de Emanuele Brasil.
2: O Ministério da Saúde, especialistas e representantes da sociedade civil afirmaram em debate na Câmara dos Deputados que o alto custo e o monopólio imposto pela indústria farmacêutica dificultam a incorporação do medicamento Lenacapavir ao Sistema Único de Saúde. O fármaco que previne a infecção pelo HIV, com apenas 2 injeções anuais, é defendido por especialistas e pela sociedade civil como a principal solução para reduzir o estigma e o abandono da prevenção diária em comprimidos. Embora o Lenacapavir já tenha o registro na Anvisa, ele ainda não está disponível no SUS. O medicamento passa agora por uma fase de definição de preço pela Câmara de Regulação do Mercado de Medicamentos. Somente após essa etapa é que o CONITEC, Comissão Nacional de Incorporação de Tecnologias no SUS, avaliará se o custo-benefício permite a oferta gratuita na rede pública. Coordenadora da mesa, a deputada Duda Salaber, do PSOL de Minas Gerais, ressaltou que a atualização das tecnologias de prevenção é fundamental para atender as populações mais vulneráveis de forma digna. A parlamentar é autora de um projeto de lei que declara o medicamento como de interesse público, passo que pode facilitar uma futura quebra de patente.
3: Nós não queremos um SUS refém do mercado. Nós queremos Lenacapavir no SUS e queremos vida acima das patentes.
2: O debate foi encerrado com a cobrança de que o governo federal defina uma estratégia clara para garantir o acesso ao Lenacapavir antes da Conferência Internacional de AIDS, que acontecerá no Brasil em julho. Da Rádio Câmara de Brasília, Emanuele Brasil.
1: Direitos Humanos.
4: O projeto cria sala exclusiva nas perícias médicas ligadas aos estados para atendimento de crianças e adolescentes.
1: O repórter José Carlos Oliveira tem mais dados sobre a proposta.
5: Em fase final de análise na Câmara dos Deputados, projeto de lei cria sala exclusiva nos institutos médico-legais para atender crianças e adolescentes vítimas de violência. A proposta do deputado Marcos Polon, do PL do Mato Grosso do Sul, já passou pelas comissões de segurança pública e de previdência. Resta apenas a aprovação da Comissão de Constituição e Justiça para o texto seguir diretamente para a análise do Senado. A relatora, deputada Daniela do Vaguinho, do Rio de Janeiro, explica o principal objetivo da proposta.
6: O projeto enfrenta um problema muito grave, a revitimização. Hoje, muitas crianças e adolescentes vítimas de violência precisam passar por perícias em ambientes comuns dos IMLs, dividindo espaço com adultos, inclusive suspeitos e pessoas em situações graves.
7: Ações de orientação e capacitação de profissionais de saúde. Segundo a deputada Cristonieto, a proposta tem impacto direto no processo de recuperação emocional das famílias.
8: São medidas que, inclusive, levam em conta o tratamento respeitoso para com a família e, principalmente, para com a mãe, já que seu efeito também tem natureza psicologicamente benéfica e integrativa.
7: O projeto que garante prioridade no SUS para mulheres que sofreram perda gestacional será analisado agora pelo Senado. Da Rádio Câmara de Brasília, Sofia Peçanha.
1: Homenagem. Teixeira, do PT de São Paulo, homenageia Valmir Rodrigues Chaves, conhecido como Bill do MST, falecido em abril. O deputado registra que a liderança popular contribuiu para a organização de trabalhadores do campo, assentamentos, cooperativas e comunidades rurais.
4: Termina agora o Jornal Câmara dos Deputados, produzido pela Rádio Câmara, com trabalhos técnicos de Wellington Teles e apresentação de Val Monteiro e Márcio Aquilissardi. Uma boa noite para você.
1: A Voz do Brasil volta amanhã. Boa noite.
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0: Denise, brigadíssimo, um beijo grande, viu?
1: Você é maravilhoso, muito obrigada, adorei ter vindo, obrigada pelo convite.
0: Olha, também quero deixar um beijo grande aqui pra Alessandra Maestrini, queridíssima. Ale, tô indo pra Sorocaba hoje, a Ale que é de lá, não sei se faz tempo que ela, acho que faz tempo que a Ale não vai pra Sorocaba.
1: Vai sempre.
0: Vai sempre, tô indo lá, viu? Comer a coxinha, viu, Ale? Um beijo pra você, saudades, viu? Denise, brigadíssimo.
1: Obrigada a você, um beijo para os seus ouvintes, adorei estar aqui.

0: Ponto final na edição de hoje do Antenados. 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A sonorização foi de Caio Martins e a apresentação foi minha, Danilo Bobato. Obrigado pela companhia, pela audiência e seguimos antenados por aqui. Tchau!
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São Paulo conquistou no dia 13 de dezembro de 1992 o primeiro título mundial de clubes. Foi no Japão, com uma vitória por 2-1 contra o Barcelona da Espanha. Os dois gols marcados por Raí. O segundo deles na cobrança de uma falta, com a narração de Éder Luiz na Rádio Bandeirantes.

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Existem pessoas que aparecem quando uma arte está prestes a desaparecer. Isso não é uma coincidência, é uma vocação. José Roque podia ter deixado para trás tudo o que a mãe ensinou. Podia ter ficado no emprego, no caminho mais fácil. Em vez disso, ele decidiu voltar. E voltando, ele foi ainda mais longe, levando o trançado da Piaçava a 6 comunidades quilombolas que tinham perdido o fio da própria história. Eu vim a Ituberá, aqui no Baixo Sul da Bahia, conhecer esse homem tão especial. Vamos comigo?

0: Trizé Rock.
1: E aí, seja bem-vinda.
0: Oi, querido. Já tá aqui na Associação Quilombola Ingazeira?
1: Ingazeira, isso. Junto com o Grupo Transarte.
2: Ou seja bem-vinda, que bom ter vocês aqui.
0: Dá licença. Muito obrigada, viu? Que prazer. José Roque Azevedo Assunção.
1: Isso, Mestre Zé Roque.
0: Mestre Zé Roque, tão conhecido.
1: Ele mesmo.
0: Abriu as portas aqui pra gente conhecer mais do seu trabalho e da sua vida. Essas mãos aqui carregam muita história.
1: Obrigado.
0: Muita tradição e a gente vai saber tudinho, né?
1: Isso.
2: Minha história, ela começa ali numa cidade de Nilo Peçanha, na comunidade quilombola de Boitaraca, onde eu nasci.
3: O Zé Roque é um quilombola de Boitaraca, né? Que é um dos quilombos mais escondidos e mais incríveis que eu tive a oportunidade de conhecer. E ele aprendeu com o pai, né? Que já tecia, que já fazia leque. E ele ficava do ladinho do pai tentando fazer alguma coisa.
2: Até os meus 10 anos, eu vivi na comunidade. Depois de 10 anos, meus pais precisou sair da comunidade para vir para Ituberá. Mas nesse período de 10 anos, meu pai já trabalhava com cipó. Uhum. Ele era extrativista, né? Extrativista, trabalhava na extração da piaçava. E nos fins de semana, para melhorar a economia, ele pescava. Mas antes disso, ele fazia cesto com cipó.
0: Oh.
2: Ele fazia o cestinho com cipó, mas como eu, com 10 anos de idade, eu não tinha como manejar muito cipó, eu pegava a piaçava e fazia o cesto similar do que ele fazia com cipó, eu fazia com a piaçava. Não tinha como mais ficar na comunidade, minha mãe viu a possibilidade da gente vir para Ituberá. Minha mãe é professora, meu pai extrativista, e a gente veio por conta da situação financeira mesmo. Aí vindo para Ituberá, chegando em Ituberá, passou um período, os meus 15, 16 anos, minha mãe conheceu uma senhora chamada Solange. Solange, ela trabalhava com essa técnica da cestaria da piaçava.
0: Trançado.
2: E quando eu cheguei aqui em Ituberá, eu continuei fazendo algumas coisinhas e tal, e aí eu conheci, minha mãe conheceu a Solange. Aí convidou ela para ir lá em casa para me ensinar, porque ela viu que eu tinha esse dom de fazer, de transformar alguma coisa. Aí ela foi, levou um vasozinho, já começado o fundinho, e ela começou a fazer lá na minha casa.
0: Ah.
2: E aí, quando chegou um certo tempo, ela me perguntou, você quer fazer? Eu digo, não, pode continuar fazendo. Meus olhos estavam fitados ali no que ela estava fazendo, eu queria aprender os caminhos.
3: Antes de continuarmos a nossa conversa com o mestre Zé Roque, é preciso entender de onde vem tudo isso. E isso começa muito antes das peças. Começa lá no alto de uma palmeira.
2: Estou aqui com o extrativista Hamilton, tirador de piaçava. Agora a gente vai estar indo com ele até um plantio aqui da palmeira da piaçava para ele fazer uma demonstração de como é tirada, de como é cortada essa piaçava, a fibra da piaçava do pé da palmeira.

0: Então, pessoal, vocês presenciaram aqui, seu Hamilton, tirador de piaçava, subiu no pé da piaçava, tirou toda essa fibra, agora ele desceu dessa palmeira, agora ele está fazendo, ajuntando toda essa fibra que foi tirada desse coqueiro, né? Aqui, qual o processo aqui agora? Ele vai estar arrumando essa fibra, entendeu? Direitinho, e ele vai, depois que ele arrumar, ele cria um facho. Depois desse facho, ele vai criar uns mondongos, que depois vai levar lá para a área, que depois vocês vão ver lá onde está a catadeira. Estamos aqui para fazer uma pequena demonstração com a Sandra, a catadeira, ela que faz a limpeza da piaçava. Aqui ela vai fazer uma demonstração e vocês vão ver como é todo o princípio do processo, uma parte do processo que é feito com a piaçava. Sandra aqui, ela está fazendo a separação da casca com a fibra da piaçava. Sandra aqui fez a separação da fita com a fibra da piaçava. Essa aqui é a fita e aqui é a fibra. Essa fita a gente utiliza para fazer os pentes, para cobrir os quiosques. E aqui a fibra, ela vai terminar de fazer a limpeza. Ela vai estar passando o facão para vocês verem, tá? Deixar ela toda limpinha. Ela só fez o primeiro processo de separação dessa fita com a fibra.
1: Sandra é catadeira. São as mãos dela que separam a fita da fibra, uma das etapas mais delicadas de toda a cadeia. Mas quando a gente para ouvi-la, descobre que o que ela separa todos os dias vai muito além da piaçava.
2: Porque hoje as pessoas nunca trabalham piaçava. Hoje o povo quer achar um trabalhinho ali, quer trabalhar de emprego, mas eu prefiro mil vezes aqui. Um amigo me chamou para trabalhar, para fazer um almoço. Eu sou cozinheira. Mas eu disse a ele, eu prefiro mil vezes trabalhar na piaçaba. 10 vezes piaçaba. Foi isso que meu pai me ensinou, minha mãe me ensinou e meus irmãos, tudo é isso aqui. Isso é minha vida. Se eu morasse perto, ia lá vocês lá para onde ver o lucro, que é a minha casa.
1: A casa que você construiu com o seu piaçaba. Trabalho.
2: O que eu trabalho é para fazer minha casa.
1: Mãos abençoadas.
2: Isso.
1: Parabéns, meu amor.
2: Obrigada. É que esse aqui é meu sonho. Que é meu sonho de trabalhar na piaçaba. Se você chegar aqui com 10 mil, eu não recebo. Eu prefiro do meu suor, eu trabalho a fazer minha casa.
1: Posso te dar um beijo?
2: Pode.
1: Que linda. Ai, é uma história mais linda, viu?
2: Isso aqui foi a educação que meu pai me deu. E ele, onde ele estiver, ele tá olhando pra mim em cima.
1: Ele tá orgulhoso.
2: Te agradeço aquele preto velho que tá aqui, que é o marido de Creuza, e tá me ajudando bastante. Essa é a minha paixão. Eu não largo minha missa aqui por nada. Pra vir 7 mil, 10 mil, nada, velho. Meu lugar é aqui a piaçaba.
1: Da fibra que saiu das mãos de Sandra, o caminho continua até o Benival. É ele quem transforma essa fibra no produto mais tradicional da piaçaba do Baixo Sul, a famosa vassoura de chapa.
3: Eu sou o Benival e estou aqui apresentando aqui para fazer a vassoura de chapa, que aqui na nossa região a gente conhece essa vassoura aqui que eu vou fazer como vassoura de chapa. Primeiro colocamos aqui essa parte plástica e colocamos a boneca, né?

0: A parar, né, Benival? Essa é a famosa vassoura de chapa, que é a que é mais vendida comercialmente. E aqui, depois de pronta, aí vem o cabo.
1: É.
0: Esse cabo, a gente encaixa ele aqui e a vassoura está pronta para ser utilizada.
2: A fibra percorreu um longo caminho. E para Zé Roque se tornar o mestre que é hoje, o caminho também não foi curto. Você foi trabalhar numa empresa, era de pneu, né?
0: Isso, eu trabalhei numa empresa chamada Plantações Michelin da Bahia. Trabalhei de segurança, trabalhei por 15 anos nessa empresa. E lá conheci a técnica e à noite, nas horas vagas, eu fazia as pecinhas. E aí eu pegava essa peça, chegava em casa, não vendia. Ninguém queria dar valor a nada. Eu pegava, desmanchava e fazia outra para aproveitar a piaçava. Aí passou um período, aí eu comecei a desenvolver outras peças também. Comecei a desenvolver outras peças. Comecei a fazer e desenvolver as peças e tal. E a pessoa, eu passei a ser conhecido por ser homem, que hoje é difícil eu estar trabalhando com agulha. E aí apareceu o projeto via cooperativa e foi fundada a cooperativa da Piaçava. Aí me convidou para eu estar à frente do projeto. Para mim foi uma barreira grande, porque até então eu não estava aprendendo e eu ia estar coordenando um projeto.
2: O Zé Roque, ele é hoje, assim, o que semeia o artesanato no Baixo Sul da Bahia, a partir da Piaçava. Ele, na verdade, para mim, ele é um empreendedor social. Ele, por trás do mestre, por trás de tudo, ele é um empreendedor social. Ele faz acontecer o artesanato do Baixo Sul pela comunicação, marketing. Ele sabe falar, ele gosta de contar as histórias dele, ele conta as histórias de todo mundo. Eu vejo nele, e todos veem, os depoimentos de todas as artesãs, assim, são lindos em relação a ele.
3: É uma pessoa que foi muito persistente, jamais desistiu do seu objetivo, e cada momento que ele passa com nós, ele também transmite isso pra gente, né? Que nós não vemos desistir da caminhada. Não é fácil, mas que nós vamos persistir e aprender com ele a cada momento, né? Que a todo instante ele está disposto a nos ensinar, a estar conosco, e nós temos aprendido muito com ele.
2: O talento estava nas mãos das comunidades. As peças existiam, mas faltava uma ponte entre este trabalho e o mundo lá fora. E a história de como esse encontro aconteceu é daquelas que a gente não esquece.
0: Sebrae foi muito importante, está sendo muito importante. Foi que veio fortalecer a técnica do artesanato aqui na região, porque aquilo que a gente faltava, o conhecimento, a técnica, nós temos a técnica, o fazer artesanato.
2: Habilidade.
0: As habilidades. Mas onde vender, a gente não tinha onde vender.
2: Precificar.
0: Essa conversa diretamente com o lojista.
2: Divulgar.
0: Para entender a divulgação do produto. Então, isso tudo a gente aprendeu com o Sebrae.
2: Mas você, como é que foi o seu contato? Você foi procurar? Você foi encontrado? Como é que foi esse primeiro contato com o Sebrae?
0: Então, tudo aconteceu naturalmente, tudo no processo, no caminho, né? Eu fui convidado pelo Sesc do Pelourinho para participar de um evento no Jardim do Campo Grande. E aí eu fui para esse evento, ele já não desanimado, mas, né, porque tudo aquilo que você planta tem que dar frutos. E até então, os frutos, eles não estavam vindo. Mas eu continuei acreditando, eu disse que vou sim. Aí eu fui para esse evento, aí estou lá, como está chovendo aqui hoje, e lá naquele dia estava chovendo. De repente chega aquela senhora, tinha a cadeira, estava sentada numa cadeira e a outra estava lá vazia. Ela sentou junto de mim e disse: quem é você? Eu digo: eu sou Zé Roque. E de onde? Eu sou de Ituberá. De Ituberá, porque até porque ela fez ela fez isso? É. Perguntou que se era de Ituberá, porque ela já conhecia o grupo Joia dos Quilombos da Lagoa Santa. E não me conhecia. Né? E não me conhecia, eu digo, não. Ela disse: ah, eu conheço as meninas, eu digo, você conhece? E eu conheço muito mais, porque foi eu que ensinei a ela. Foi você? Eu digo, foi eu que ensinei. E aí ela disse: gostei dessas peças. Nesse evento, o que foi que eu fiz? Eu digo, vou fazer uma coleção de porta-bolo.
2: E
0: ela disse: gostei dessas peças suas, tá tudo lá nesse evento.
2: Ela se encantou, se apaixonou
0: por essas cobre-bolos. Exatamente. Que assim, no fazer, eu digo, vou fazer esse cobre bolo aqui, fiz coloridos, todos coloridos diferentes.
2: Como ela chama?
0: Tatiana Martins.
1: O mestre Zé Roque, né? Ele me diz que um dia ele estava lá numa feira que ele ainda não me conhecia, no meio de uma praça. E aí eu passei olhando os produtos dele, isso já tem mais de 14 anos ou mais. E ele estava ali e eu chamei para olhar. Ele disse que estava uma chuva, ele sempre fala, foi um dia de muita chuva. E aí eu chamei e convidei-o para ser atendido pelo Sebrae. E aí depois de algum tempo, nós estávamos na rodada de negócios, num hotel, que era coincidentemente bem em frente àquela praça. E ele dizendo, olhe como foi importante o nosso encontro. Eu estava ali, embaixo de um toldo, numa chuva. E hoje, depois de um convite, e é claro, com o esforço dele, com a arte dele, ele já estava ali numa rodada, vendendo para lojistas de todo o país.
0: Aí eu fui participar desse evento. Quando cheguei lá também, não vendi nada.
2: Ah.
0: Aí, quando foi de tardezinha, a Tatiana chegou assim junto de mim e fez, Zé Roque, antes disso eu cheguei, fiz uma, os lojistas chegou no meu stand, aí comecei a conversar com ele, comecei a dar uma saída, ver o que era que estava no mercado, o que era que estava absorvendo, o que era que o lojista procurava. Aí eu juntei tudo isso. Aí quando foi de tarde, ela chegou e disse assim, Zé Roque, e aí, gostou? Eu digo, gostei, estou satisfeito de estar aqui. Vem cá, chamei ela assim, na janela, que era tudo de vidro. Estava de frente onde ela me encontrou pela primeira vez. Ela disse, está vendo aquele lugar ali? Foi ali que você me encontrou. E hoje eu estou dentro do maior hotel, Hotel East, eu digo Hotel Bahia. Eu estou aqui dentro e estou satisfeito. Também levei toda essa bagagem, juntei todo esse material que eu vi e minha conversa com... Essa é muito interessante, essa conversa com o lojista que está procurando alguma coisa, que eu não sei o que é que ela procura. Eu fui ter aquela conversa aí, guardei tudo. Voltei para Ituberá, cheguei aqui que já trabalhava com elas também, tudo aqui no grupo. A gente vai fazer assim, tal, foi isso que eu vi, foi isso, a minha conversa foi essa. Comecei a tirar da minha mente e colocar na peça. Outro ano fui convidado.
2: Rodada de negócio.
0: Rodada de negócio novamente. Aí eu fui, quando eu cheguei lá, só faltei vender o pó da Piaçaba. Vendi toda a minha produção.
4: Da chuva na praça ao salão do Hotel Wish, Zé Roque havia percorrido um caminho sem volta. E quando a gente pergunta o que fica de tudo isso, a resposta vai além de qualquer venda.
2: Você fala que é analfabeto, mas você é um super... tem um conhecimento aí vastíssimo. Você aprendeu com a vida o tanto que a gente gostaria de ter aprendido e ser assim, né? Ter um Zé Roque na vida. A gente vê nas pessoas que trabalham com você a gratidão, né, que elas têm por tudo que você fez, as comunidades que você ajudou, né?
0: Uhum.
2: Eu acho que essa sabedoria que você tem não se ganha, não se conquista nas faculdades, não, é na vida, né? Agora, de todo esse conhecimento que você tem, com toda essa sua sabedoria e passado tanto tempo aí com o seu trabalho, o que você pode falar que mais te emociona na vida?
0: O que mais me emociona é eu ter a oportunidade de fazer aquilo que eu penso e acredito. E acredito. Eu sempre falo que a arte, ela não nasce pronta, ela acontece. É uma coisa que eu, a cada dia que eu desenvolvo uma peça, e que eu vejo que o grupo, ele absorve isso, para mim isso não tem preço. Eu tive outra experiência também, junto com Maria Lued, ali nas Belas Artes, ali em Salvador.
2: A Maria Lued é a designer.
0: Que também fez parte do projeto Entrelaço Criativo da Piaçaba. Ela foi um projeto, e esse projeto ela tocou lá na Belas Artes, e dentro desse projeto ela me colocou também, foi eu e ela. E aí eu fui para lá para falar um pouquinho da minha história, né? E aí foi muito emocionante, as pessoas que estavam lá, gostou muito de conhecer a minha história, né? E uma das coisas que eu falei para eles, que eu sempre tive vontade de frequentar uma faculdade, mas nunca tive a oportunidade. Mas a faculdade da vida me levou para dentro de uma faculdade.
4: Maria Luede é artista plástica e pesquisadora que fez seu doutorado sobre a piaçava. De todos os ciclos que ela mapeou, o ciclo da vassoura ficou gravado na memória para sempre.
2: A gente vai ter o ciclo da vassoura, que eu fiquei encantada com esse ciclo, porque é uma história inédita, que é a história de como essa fibra migra nos mares, chega em Liverpool. E por acaso ela chega lá, porque na verdade a piaçava ia como estiva de navio para botar a cana-de-açúcar. Antes de aportar, eles jogavam no mar para poder não contar como carga no porto que chegasse. Mas só que teve um belo dia que teve uma tempestade muito grande em Liverpool, que eles tiveram que pegar essa piaçava, fazer aqueles embrulhos que eles chamam de mondongos, que é assim que eles botam nos caminhões. E foram botando ao redor do navio para aportar. Aí um fazedor de pincéis, que chama brush maker em inglês, ele falou assim: gente, o que é isso? Isso é o quê? Veio do macaco, veio da baleia? Ele ficou se interrogando. Tanto que tem um livro chamado Os Segredos do Brush Maker, de 1920. O segundo capítulo é a história de como a piaçava chega em Liverpool. Foi a partir daí, dessa vassoura que passava pelo gelo, limpava a água e voltava ao normal, conseguia limpar as ruas. Ela foi considerada a Angel Clean, que a piaçava vai ser um elemento de exportação em altas densidades. Com essa demanda, os quilombos que foram formados naquela região sobrevivem e existem por causa da descoberta da vassoura em Liverpool.
4: Mas a piaçava não ficou só nos mares do norte. Os mesmos navios que cruzavam o Atlântico com essa fibra chegavam também ao Brasil. E foi no Cais do Valongo, no Rio de Janeiro.
2: No Cais do Valongo, né, tinha uma casa colonial onde os africanos ficavam esperando, se fortalecendo e tal. E eles ficavam tecendo com alguma coisa. Isso a gente só soube em 2016, quando foram escavar nessa região do Cais do Valongo e descobriram 500 mil artefatos feitos da piaçava, bijus, colares, pulseiras. Muito encantado com isso, porque antes de eles saírem da África, eles tinham que tirar todos os ornamentos e eles sempre gostaram de muitos ornamentos. Então isso é muito bonito também, que foi a primeira coisa que eles fizeram, devolver os próprios ornamentos. E quem trouxe essa possibilidade foi a fibra da piaçava.
5: E a técnica do trançado em piaçava teve uma época que ela estava quase indo embora, né? Se perdendo totalmente.
0: Isso.
5: E você resgatou para todo um povo, né?
0: Isso.
5: Como é que você sente isso, de pensar que através também do seu trabalho e das pessoas da comunidade, você não deixou, né? Deixou esse legado.
0: Continuar acreditando que é possível, sim. Um trabalho bem feito, um trabalho com pensando no futuro e mostrando as raízes, a cultura de um lugar. Eu poderia, sim, fazer com que esse legado ele continuasse vivo, né? E sendo benéfico para as pessoas que estavam inseridas no projeto, principalmente das comunidades quilombolas, que até então não tinha outra coisa para fazer.
4: E é exatamente o que o mestre Zé Roque faz. Todos os dias, em cada peça, em cada artesã que ele ensina, ele mantém essa história viva.
0: Para mim é uma realização de um projeto de muito tempo. Nasceu no meu coração de estar trabalhando com a fibra da piaçava. Nasci numa comunidade onde só respirava a fibra da piaçava, vim para Ituberá e comecei

aquilo que as mãos dos nossos antepassados faziam. E isso vai muito além do artesanato. É a memória de um povo forte, de um povo resistente, como a fibra da palmeira. Hoje nós ficamos por aqui, mas nos vemos no próximo episódio do Descobrindo os Tesouros do Brasil.

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1: Os Estados Unidos impõem taxa de 25% sobre itens de exportação do Brasil e a medida gera crise nas relações entre os países. Ministro das Relações Exteriores, Mauro Vieira, diz que falta justificativa para a cobrança de Washington e avalia a imposição contra exportações como uma quebra de acordos. O vice-presidente Geraldo Alckmin anuncia programa do governo para apoiar empresas do Brasil. O plano tenta diminuir o impacto das tarifas de exportação. E uma pesquisa aponta que a maioria da população culpa Flávio Bolsonaro pelas taxas. O levantamento da Quest revela o impacto da decisão. E o novo tarifaço de 25% aplicado pelos Estados Unidos a produtos exportados pelo Brasil começa a valer na semana que vem. O governo americano diz que o Brasil não negociou com boa fé.
2: Os Estados Unidos afirmam que as tarifas são resultado de uma investigação comercial que, segundo Washington, identificou práticas consideradas desleais. Entre as áreas citadas estão o comércio digital e serviços de pagamento eletrônico, o PIX. Outros problemas apontados são tarifas preferenciais a outros países, a falta de combate à corrupção e à pirataria, a dificuldade de acesso ao mercado de etanol e o desmatamento ilegal. O governo americano fala ainda em preocupações com liberdade de expressão e de decisões judiciais envolvendo plataformas digitais. O secretário de Estado, Marco Rubio, escreveu que o presidente Lula e seu governo não negociaram de boa fé. Disse que as políticas econômicas são ruins para os americanos e ruins para os brasileiros e que Lula colocou seu próprio ego à frente de fazer um acordo pelo bem-estar do povo brasileiro. O representante de comércio dos Estados Unidos, Jameson Greer, também falou sobre a decisão entre entrevista a Bloomberg.
3: But again, I just want to emphasize these are unfair trading practices that Brazil has had in place against American exporters and workers for many years. The president is trying to resolve these and we're doing it by negotiation where we need to use leverage of tariffs. That's what we're allowed to do with Section 301. We'll do that where it's necessary.
2: Segundo o governo brasileiro, as sobretaxas de 25% que começam a valer na semana que vem impactam 18% de tudo que é exportado do Brasil para os Estados Unidos, o que corresponde a cerca de 7,4 bilhões de dólares anuais. Na lista de itens taxados estão etanol, vestuário, calçados e máquinas agrícolas. Mas a maior parte das exportações ficará isenta. Na lista de exceções estão cerca de 2.100 produtos considerados estratégicos para a economia americana, que juntos correspondem a 82% das exportações. É o caso do café, carne bovina, suco de laranja e aviões. O Brasil ainda é alvo de uma investigação paralela sobre trabalho forçado. Com previsão de conclusão na próxima sexta-feira, essa outra apuração pode resultar em uma tarifa adicional de 12,5%, elevando o total dos tributos para os produtos brasileiros em até 37,5%. O país é o que sofreu o maior aumento de tarifas desde a volta de Donald Trump à presidência dos Estados Unidos. Hoje, os produtos brasileiros só têm taxação menor do que a China. O deputado Daniel Pérez, indicado pelo governo Trump para ser embaixador no Brasil, foi sabatinado no Congresso americano. Questionado por um senador da oposição sobre o tarifaço, ele admitiu que os Estados Unidos têm um superávit comercial.
4: Mr. Pérez, do we have a trade surplus or a trade deficit with Brazil? We have a trade surplus, sir.
5: A massive trade surplus, correct?
4: Yes, Senator.
5: We sell a lot more to Brazil than they sell to us.
1: Temos convidado aqui, o ex-embaixador do Brasil em Washington, Rubens Barbosa, está conosco mais uma vez. Obrigado, embaixador, e boa noite.
6: Boa noite, obrigado aí pelo convite.
1: Embaixador, o que chamou muito a atenção foi essa justificativa americana dizendo que não houve boa-fé por parte do Brasil, que a negociação não foi conduzida de forma correta pelas autoridades brasileiras. Como é que o senhor encara esse argumento?
6: Ah, é uma narrativa deles, né? Eles, essa tarifa estava precificada, é uma decisão política americana dentro da nova política comercial americana contra o mundo inteiro. Hoje, quem quiser exportar para os Estados Unidos paga a tarifa, né? E muitos países, a maioria dos países, negociou um acordo comercial com os Estados Unidos. O Brasil não negociou nenhum acordo comercial. Então, essa narrativa americana é coerente com a posição deles, né? Evidentemente, o Brasil ofereceu todas as explicações, deu todas as informações requeridas, porque essa era uma investigação, não era uma negociação. Era uma investigação, e o Brasil respondeu. Mas a investigação dentro da Lei 301 do Serviço de Comércio americano, ela dá autonomia ao governo americano para aceitar ou rejeitar todas as informações que foram concedidas. Isso que eles fizeram. Então, eu acho que é uma narrativa, claro que é um exagero da parte deles. A gente tentou, tecnicamente, fazer algum tipo de conversa com eles, mas não foi adiante. Eu acho que agora a gente vai ter que rever essa política.
1: Pois é, ele perguntar justamente, embaixador, sobre o futuro dessa negociação. Ainda tem espaço para que a negociação continue ou não? A partir de hoje, com esse anúncio, com a imposição da tarifa, isso é dado por encerrado e o Brasil vai ter que mesmo aceitar essa nova realidade?
6: Não, no documento do USTR, Departamento de Comércio, diz que os americanos estão abertos à negociação. Na nota que saiu ontem do Palácio do Planalto, também diz que o Brasil quer negociar. Nós não temos alternativa. Depois que entrar em vigência, agora no dia 22, essa tarifa de 25%, e mais tarde a tarifa dos 12,5%, eu acho que o Brasil tem que sentar à mesa com os Estados Unidos para estabelecer uma negociação real. Mas negociação é conceder e receber. Então, nós temos que encontrar algum tipo de concessões para os Estados Unidos. Eu não sei como o governo vai reagir a isso. Eu vou dar um exemplo só em relação à negociação comercial entre os Estados Unidos e o Reino Unido. Os Estados Unidos pressionaram pela abertura do mercado de etanol no Reino Unido, na Grã-Bretanha. Os britânicos abriram o mercado e negociaram concessões americanas. Nós temos que fazer isso. Eu não estou dizendo que a gente tem que fazer negociação só com o etanol, mas nós temos que encontrar algum tipo de concessão que a gente possa fazer para receber algo em troca. Além dessa questão da negociação que se impõe, eu acho que o governo tem que ter uma estratégia também, que já começou a ser feita com essas negociações do Mercosul, com a União Europeia, com o EFTA, né, a Área de Livre Comércio da Europa, com o Canadá, com a Indonésia, com o Vietnã. Nós temos que diversificar o nosso mercado. As exportações para os Estados Unidos são muito pequenas, né, abaixo de 10%. Então, tirando alguns setores que não é possível fazer essa reorientação, como máquinas, equipamentos, algum tipo de calçado e outros produtos, poucos. A maioria dos produtos que a gente está sendo taxado com essa tarifa alta pode ser reorientada para outros mercados. E aí é um trabalho dos empresários com o apoio do governo.
1: Embaixador, o que se falava lá atrás, e lembrei disso ouvindo aqui o exemplo que o senhor trouxe em relação ao Reino Unido, é que era uma estratégia do Donald Trump, com as tarifas e também em outros temas, sempre estipular uma barreira mais alta para depois negociar e se chegar a um meio termo, que ele sempre joga lá em cima os valores para que depois consiga um valor intermediário. Muitos analistas falavam sobre isso lá na época do primeiro tarifaço, no início desse segundo mandato do presidente. Será que é esse o caso agora também, embaixador? Será que os americanos estão colocando essa tarifa bem alta, como o senhor colocou, para depois conseguir relaxar e chegar a um meio termo desejável?
6: Não, eu acho que eles já conseguiram, né, com as isenções, o que eles queriam de vantagens do comércio com o Brasil. Agora, essa parte que não foi incluída nas exceções tem que ser negociada. Tem que ser negociada. E eles estão abertos, e o Brasil diz também está aberto. Então vamos ver. Nós temos que definir uma política de negociação e nós temos que abrir canais reais entre o Palácio do Planalto e a Casa Branca, entre o Departamento de Estado e o Itamaraty. É claro que isso é difícil, porque há diferenças ideológicas, nós estamos agora às vésperas de uma campanha eleitoral, há uma exploração política interna aqui sobre essa questão, e há também um problema sério que eu acho que começou agora com essa nota do Marco Rubio, a resposta do Mauro, o chanceler brasileiro. Ele não tinha alternativa, ele tinha que responder a nota, mas isso mostra uma crise político-diplomática que a gente espera não escale, não aumente. Se houver medidas de reciprocidade, né, de retaliação brasileira a esse tarifaço americano, nós vamos entrar numa guerra comercial que não interessa ao Brasil, não interessa às empresas brasileiras e pode ter um efeito muito negativo sobre a economia e sobre o comércio bilateral, sobretudo das empresas que mais estão sofrendo aqui no Brasil.
1: Em relação à argumentação, embaixador, que foi apresentada pela Casa Branca para sustentar essa tarifa, são vários os temas elencados ali, tem o PIX, tem combate à corrupção, combate ao desmatamento, os Estados Unidos acham que nós não estamos combatendo direito esses crimes, tem a questão da censura às redes sociais americanas. São fatores reais esses ou não? Tem algo mais por trás disso? O que é que explica esse movimento que é muito forte, né? A estatística é muito impressionante. O Brasil agora, com essa taxação, passa a ser o segundo país do mundo com a maior tarifa perante os Estados Unidos, perde apenas para a China. Então é uma posição realmente muito relevante, né, que chama muito a atenção. Por que isso, essa mão pesada contra o Brasil, está dentro desse rol de justificativas ou está fora, embaixador?
6: Olha, tem vários motivos aí que eu acho que levaram a isso. Primeiro, é essa ausência de canais de comunicação. Segundo, as críticas que o Brasil tem feito à administração Trump nos Estados Unidos. Terceiro, você tem uma posição inflexível do Brasil em várias propostas feitas pelos americanos. Nós não estamos participando de um grupo de trabalho que foi criado para discutir a questão dos minérios estratégicos, nós não estamos participando dessa reunião que houve recentemente sobre o escudo das Américas, porque a gente é contra a classificação de organizações criminosas como terroristas. Então, nós temos que chegar a uma política clara em relação aos Estados Unidos. Por quê? Porque mudou a política americana. Hoje, a política externa americana e a política comercial americana é totalmente diferente da que existia antes desse segundo governo do Trump. Na área comercial, há barreiras para o mundo inteiro, não é uma coisa discriminatória contra o Brasil. O mundo inteiro tem tarifas que impedem o livre comércio com os Estados Unidos. E, por outro lado, você tem a Lei de Segurança Nacional Americana, que coloca a América Latina como uma área de influência direta dos Estados Unidos. E o Brasil é o único país aqui na região que, como diz a nota do Itamaraty, não se curvou às exigências unilaterais americanas, porque o que os americanos estão querendo não é possível a gente atender. Eles querem uma abertura unilateral exclusiva para eles, para os produtos deles, em várias áreas, que se a gente fizesse, quebraria a indústria aqui no Brasil. O Brasil está certo em resistir. Nós não podemos é politizar esse assunto, ideologizar esse assunto. A gente tem que deixar isso em nível técnico, nível de negociação, e encontrar áreas em que a gente possa fazer concessões sem prejudicar o interesse nacional, o interesse das empresas brasileiras.
1: E agora passa a ser avaliada, né, embaixadora, a possibilidade da reciprocidade. Do ponto de vista político, o que é que representaria isso? Será que poderia aí prejudicar de vez a negociação, que já está muito delicada, né, pelo que eu estou entendendo do relato do senhor? Parece que a posição americana já está mais ou menos encaminhada, tomada, tem pouca chance de reversão, né, por esses motivos aí que foram apresentados. Mas a reciprocidade poderia aí esgotar, digamos assim, nossas chances de reverter esse cenário, embaixador, ou não necessariamente?
6: Olha, como eu disse, o fato novo de ontem para hoje foi a crise político-diplomática que se instaurou com a nota do Marco Rubio e a resposta do chanceler Mauro Vieira, que devia ser feita. Não estou questionando que ele não devia ter respondido. É inaceitável os termos da nota do Marco Rubio. Agora, essa crise tem que ser controlada. Porque se houver uma retaliação, nós não temos cacife para enfrentar os Estados Unidos. Dos 200 países que comercializam com os Estados Unidos, nenhum país retaliou os Estados Unidos, nem a Europa, nem a Índia. A China, no começo, em maio, em abril, maio do ano passado, teve uma medida de reciprocidade que foi eliminada. Eles estão negociando lá. Nenhum país conseguiu ter a coragem de enfrentar comercialmente os Estados Unidos. Eu acho que essa medida de retaliação é para fins de consumo interno, e nós temos um mês para resolver isso. Eu acho que, se essa medida for tomada, nós vamos entrar numa guerra comercial, escalando a crise político-diplomática que eu mencionei, contrária aos interesses brasileiros, tanto os interesses do Estado quanto aos interesses das empresas privadas. Eu acho que nós não temos alternativa. Temos que diversificar os mercados e temos que tentar uma negociação real com os americanos, com concessões e obtendo redução das tarifas. Não há alternativa à negociação e a essas medidas que minimizem o efeito contra a economia e contra as empresas brasileiras. Eu acho que a retaliação vai abrir uma guerra comercial que não interessa ao Brasil.
1: Perfeito, essa avaliação do ex-embaixador Rubens Barbosa, foi embaixador do Brasil em Washington. Obrigado, embaixador, pela presença aqui. Sempre bom ouvi-lo. Boa noite.
6: Boa noite, muito obrigado.
1: Obrigado, até uma próxima. O intervalo é rápido. 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

0: Uma das mais famosas arenas do mundo, o Madison Square Garden é o principal palco de eventos de Nova York nos Estados Unidos. Com capacidade para mais de 20 mil pessoas, recebe shows de artistas de renome internacional.
1: Além de shows especiais, você pode se informar para fazer um tour no Madison Square Garden. E também preste atenção nas temporadas, tanto do basquete quanto do hóquei sobre gelo.
0: The Garden, como é carinhosamente chamado pelos fãs de esporte, é considerado a meca do basquete. É a casa do New York Knicks, time da NBA. Outra arena de Nova York que recebe shows e jogos de basquete é o Barclays Center. O ginásio é a casa de outra equipe da NBA da cidade, o Brooklyn Nets.

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1: Ministro Alexandre de Moraes assume a presidência do STF, o Supremo Tribunal Federal, nesta sexta-feira. Magistrado comanda a corte durante o recesso do judiciário. Senado aprova projeto sobre ensino de finanças com obrigação em salas. Medida garante inclusão do tema no currículo de escolas de todo o país. Domingos Brazão recebeu R$ 906 mil do Tribunal de Contas do Rio de Janeiro, mesmo estando na prisão. O pagamento só foi interrompido depois que ele perdeu definitivamente o cargo de conselheiro. A Casa Branca confirma a presença de Donald Trump na decisão da Copa do Mundo domingo. O jogo entre a Argentina e Espanha pode ser o adeus de Lionel Messi. Na expectativa para um pronunciamento que deve acontecer em instantes do presidente dos Estados Unidos, Donald Trump. Essa fala está marcada para as 10 horas da noite, no horário de Brasília, e a gente está aqui no aguardo. Eu e a nossa editora de assuntos internacionais, a Bruna Garcia, já comigo aqui no estúdio. Já se sabe, Bruna, a respeito do que será essa fala de Donald Trump? Traz todas as informações para a gente. Boa noite.
2: Boa noite, Vitor. Boa noite a todos. Ele deve falar sobre as eleições americanas. O foco devem ser teorias da conspiração sobre o sistema eleitoral americano. Pronunciamento, como o Vitor disse, está marcado agora para as 10 da noite. E ao ser questionado por um repórter se ele falaria sobre urnas eletrônicas, integridade eleitoral, Trump confirmou e prometeu trazer notícias muito, muito grandes sobre o assunto. A expectativa é que ele volte a atacar as urnas eletrônicas e a afirmar, sem apresentar provas, que perdeu as eleições de 2020 por causa de uma fraude em larga escala. Vale lembrar que essas alegações já foram rejeitadas por tribunais, auditorias e pelo próprio Departamento de Justiça durante o primeiro mandato de Trump.
3: And social disaster after the worst inflation in 48 years, the wide open borders with millions and millions of people pouring in from all over the world, including criminals of all types, and 11,888 murders,
2: mais de 11
3: many
2: mil
3: of
2: assassinatos.
3: Killed more than one person. We had transgender for everybody. Men and women sports,
2: homens em esportes femininos.
3: And the whole world was laughing at us as
2: e o mundo estava rindo de nós como nação, mas não mais. Dois anos atrás, nosso país estava morto. Agora, nós somos o país mais atraente em todo o mundo. Os Estados Unidos são respeitados como nunca foram antes. Nós temos mais dinheiro, mais investimentos do que nunca. na história do nosso país. Mais americanos estão trabalhando hoje do que nunca. Esta semana, tivemos um declínio na inflação nos últimos 6 anos.
3: A mídia reportou e nós aceitamos. The best in 6 years, the
2: e
3: tax
2: foi
3: cuts in
2: o melhor great, dos últimos big, 6 anos. Tivemos também families, diminuição na cortes nas taxas dollars, em milhares like de dólares,
3: provisions,
2: como
3: no
2: com as provisões
3: no tax
2: de
3: overtime,
2: não haver taxas sobre gorjetas.
3: Along with the interest deduction on a loan used to purchase a car.
2: Não haver taxas para compradores de carros
3: expensing for our job creating businesses.
2: E para a criação de novos empregos.
3: At their highest point in
2: os mercados
3: many years,
2: estão em seu ponto mais alto em muitos anos e podemos dizer em todo momento.
3: Single day, the highest in history.
2: Há muitos recordes sendo batidos.
3: Price for prescription drugs anywhere in the world.
2: Estávamos pagando muito caro por todos os remédios e agora estamos pagando menos. Fizemos com que o mundo e as indústrias farmacêuticas diminuíssem os preços por 70, 80, 90%.
3: Ultimately reduce
2: isso vai
3: the cost of
2: reduzir o custo da saúde.
3: Rx.gov and take advantage of it. But the cost of healthcare is coming way down.
2: E o custo da saúde vai diminuir muito com essa questão da diminuição do preço dos remédios.
3: Now has access to a tax-free investment account to save for their future. Billions and billions of dollars are being
2: muitos bilhões de dólares estão sendo investidos em companhias e indivíduos para cuidarem de nossas crianças e eles vão ter potencialmente centenas de milhares de dólares para ter uma vida melhor.
3: Trumpaccounts.gov
2: é um site.
3: Any child would like to sign up.
2: E toda criança pode se inscrever.
3: Transformed into the most secure borders in the history
2: também
3: of our
2: vamos
3: country,
2: fazer as nossas fronteiras as mais seguras com nenhum estrangeiro ilegal sendo admitido no nosso país. Nós tínhamos a pior fronteira e agora temos a melhor fronteira.
3: At its lowest level since 1900,
2: a taxa de homicídios também caiu muito. Em mais de 125 anos, estamos fazendo um investimento recorde nas nossas forças armadas, o maior em todo o mundo.
3: And unfortunately, we're forced to
2: e agora somos forçados, infelizmente, a Venezuela está trabalhando conosco, estamos recebendo milhões de barris de petróleo. Nós vamos mostrar também os frutos do trabalho no Irã. Os Estados Unidos estão de volta, estamos indo muito bem, estamos tendo muitos desafios, mas nenhum país pode ser bom sem. Vocês têm que confiar no nosso país, porque se não tiver confiança, não dá para ter sucesso. É muito simples. Se não tivesse.
3: Nós
2: tomando decisões para proteger as eleições americanas.
3: That vote will be counted
2: e agora os votos vão ser contados em um sistema e vamos fazer esse sistema seguro. Não vai mais ter fraude ou interferência, isso vai ser impossível. Infelizmente, o sistema que temos hoje é muito ruim e hoje estou anunciando a desclassificação que vai revelar as vulnerabilidades do nosso sistema eleitoral. E vamos expor níveis de hackeamento e interferência internacional. Essa informação foi coberta por muitos anos ao nosso povo americano, mas isso muda agora. Os documentos vamos divulgar. Eles foram reunidos pela Casa Branca e com a equipe do presidente, apoiado pela CIA, e vamos revelar as descobertas. E vamos confirmar sua autenticidade. Você pode ver esses documentos em whitehouse.gov, whitehouse.gov, o site da Casa Branca. Nós temos confiança na eleição e estamos confrontando as vulnerabilidades muito rapidamente. É isso que estamos fazendo. Os documentos cobrem 5 áreas de perigo. As eleições de 2020, que foi a maior comprometimento dos dados das eleições, 220 milhões de arquivos americanos. Esses arquivos incluem endereços, telefones, nomes e vários dados sensíveis. E mostram outras atividades nefastas. Tivemos eleições, um sistema de segurança que foi um pesadelo. Esse novo projeto compila esses documentos que vamos divulgar, mostra o estado A nossa agência de inteligência está mostrando uma interferência da China nas nossas eleições. E a gente vai mostrar como nunca ninguém achou que fosse possível. Os arquivos de 2020... Eles mostraram milhões de dados de eleitores em 18 estados que foram comprados ou hackeados pela China. E quem é responsável por manter essa informação em segredo, eles não mostraram em outras presidências, eles não informaram o Congresso. Eles só falaram que era uma eleição muito segura, a eleição mais segura, e isso era uma mentira. Essa cobertura dessa mentira mostra como essas atividades minaram a minha campanha de 2020. Eles lutaram para não ter o Donald Trump como presidente em 2020 por boas razões, mas a CIA está reportando, e eu vou citar aqui.
4: The Chinese Communist Party's
2: em 2018, a China
4: interferindo
2: de alguma forma nas eleições americanas e pedindo para que houvesse novas eleições. E no meio de 2018, a China estava trabalhando também sobre as eleições de meio de mandato. Separadamente, em 2019, a China tinha uma estratégia contra os Estados Unidos para diminuir a confiança. Eles só queriam que o presidente não fosse tão atraente, mas o presidente fez um grande papel e continua fazendo isso. Então, a CIA, a estratégia inclui contatos da China com grandes empresas americanas. O governo chinês identificou jornalistas que estavam reportando o presidente e deram muito dinheiro para eles, para muitos, e não se importavam com o que eles diziam. Eles queriam que o presidente perdesse as eleições, e eles sabiam que eu iria cobrar bilhões de dólares em tarifas, e nós temos o melhor exército do mundo, o mais forte exército do mundo. Essas são aspas da CIA.
4: Quote is now under review, but it gets even worse. Raw intelligence obtained by the FBI in 2020.
2: Em 2020, as atividades da China incluíram uma tentativa de manufaturar votos para Joe Biden. A CIA e a NSA disseram que a China estava com um alvo nas eleições americanas. Isso tudo foi acobertado. Analistas de inteligência disseram que os briefings da presidência não incluíram isso relacionados à eleição. E que
4: eles estavam governando
2: e para manter. Outros oficiais também disseram que a motivação.
4: Recently we found significant numbers of burn bags in formation.
1: Interferência chinesa na eleição do Joe Biden em 2024, dizendo que estavam sendo medidas para proibir isso, segundo ele, né?
2: Exatamente. Ele está dizendo, acusando, né, veementemente, o governo chinês de interferência nas eleições de 2020, aquelas que ele não ganhou, né, que ganhou Joe Biden.
4: But it never happened. Maybe we got
2: vamos
4: lucky.
2: Seguir, né? Vamos seguir acompanhando.
1: Not done importante nessa declaração de volta. Traz aqui pra gente.
2: Tá bom, muito obrigado.
1: Até já. Daqui a gente vai seguir lá para Brasília para trazer mais da reação do governo brasileiro ao tarifaço aplicado justamente por Donald Trump. O governo divulgou uma nota contestando os argumentos da Casa Branca. Vamos então lá para a capital federal. A Natália Pazzi vai trazer para a gente os detalhes desse dia de reações lá em Brasília. Boa noite, Natália.
5: Oi, Vitor, muito boa noite a você e a todo mundo. Então, o governo brasileiro não foi pego de surpresa, já estava esperando essa decisão dos Estados Unidos, mas disse que não tem nada que de fato justifique esse novo tarifaço e claro que já está estudando uma reação com a aplicação da lei da reciprocidade econômica. Inclusive hoje mais cedo numa coletiva que aconteceu à tarde aqui em Brasília, o ministro das Relações Exteriores, o Mauro Vieira, ele disse que partiu do Brasil as iniciativas de diálogo, de conversa na tentativa de um acordo, que foram mais ali de 30 reuniões presenciais, virtuais, até mesmo por telefone nesse último ano, em busca de uma solução que acabou não acontecendo, não chegaram a este acordo. E a gente lembra que, inclusive, os Estados Unidos afirmaram que o Brasil não negociou de boa fé, então, essa possibilidade de acordo em relação a esse novo tarifaço que foi confirmado, então, da noite de ontem para hoje. São várias as acusações do lado de lá, dos Estados Unidos, principalmente em relação ao PIB, em que estão alegando que o Banco Central aqui do Brasil acabou desfavorecendo ali empresas de cartões de crédito dos Estados Unidos. E nesse ponto, inclusive, o Brasil rebateu hoje, dizendo que o sistema é para ampliar o acesso da população, ampliar o acesso das empresas a meios ali de pagamentos mais modernos, mais seguros, mais rápidos. E tudo isso, claro, também afeta diversos setores importantes aqui no Brasil. Foi por isso, inclusive, que o governo disse hoje que já está estudando aí um apoio para esses setores. Aires. A ideia, inclusive, é estruturar agora um programa com novas medidas, como, por exemplo, a liberação de novas linhas de crédito para essas empresas exportadoras que são afetadas, além também de buscar ali reforçar as ações para a abertura de novos mercados com outros países para não ficar nessa dependência com os Estados Unidos. O que deve acontecer, Vitor? Nas próximas semanas, os representantes desses setores, dessas atividades que foram mais afetadas, vão ser chamados para novas reuniões com o governo brasileiro que vão servir para definir aí essa base, o detalhamento dessas medidas. Um outro ponto importante que a gente tem que destacar aqui é que nessa mesma investigação comercial dos Estados Unidos, como eles chamam, né, teve diversas críticas a decisões do Supremo Tribunal Federal contra plataformas digitais. Teve uma nota por parte do ministro Edson Fachin em que ele rebateu esse tarifaço e disse que o Supremo não vai ceder a qualquer pressão externa. Eu volto com você.
1: Perfeito. Valeu, Natália. Obrigado pelas informações. E essa aplicação da tarifa pelos Estados Unidos foi o principal assunto nesta quinta dos candidatos à presidência da República. A gente vai ver daqui a pouquinho algumas dessas falas dos pré-candidatos. Enquanto isso, deixa eu receber aqui o nosso convidado, o cientista político, vice-presidente da Arco Advice, Cristiano Noronha. Obrigado, como sempre, Noronha, pela presença. Bom tê-lo aqui com a gente.
6: Boa noite, Vitor. Prazer estar aqui com vocês.
1: Ô, Noronha, nesse caso da tarifa, parece ter uma disputa pela, digamos assim, pela paternidade às avessas, né, dos principais pré-candidatos. O governo Lula dizendo que é culpa da família Bolsonaro, da articulação especialmente do Eduardo Bolsonaro nos Estados Unidos, embora o Flávio Bolsonaro tenha viajado para lá e pedido justamente que o governo americano não aplicasse, mas tem um esforço do governo em colar essa taxação no Flávio Bolsonaro. Por outro lado, a defesa do Flávio Bolsonaro é de que se fosse um outro governo, se houvesse boa vontade por parte do governo Lula, talvez essa tarifa não teria sido aplicada, atribui a esse discurso muito anti-americano e às agressões pessoais do presidente Lula a Donald Trump a taxação. Então, dos dois lados, tem um tentando empurrar para o outro. Quem será que vai se sobressair nessa, Noronha?
6: Bom, Vitor, aparentemente, conforme foi divulgada a nova pesquisa Genial Quaest, né, parece que o governo, o presidente Lula, está se saindo melhor no convencimento à população. E aí a Genial Quaest indicou que 51% dos entrevistados acreditam que a versão que o presidente Lula está divulgando, né, é a realidade, enquanto 30% acham que é o Flávio. Então, durante a campanha, isso mostra o quanto esse tema vai ser explorado, tentando ali colar em um ou outro esse problema desse tarifaço. E isso não envolve apenas, né, o presidente Lula e o senador Flávio Bolsonaro, que está em segundo lugar nas pesquisas, mas isso também tem movimentado inclusive os outros candidatos também, mostrando que esse vai ser um tema muito presente na campanha, juntamente com essa questão do Banco Master e obviamente segurança pública, que é apontado como um dos principais problemas ali pela população.
1: Tem o dia seguinte, né, digamos assim, o que é que o governo vai fazer diante disso? E aí uma das possibilidades analisadas é justamente da reciprocidade. Será que aí isso, se for adotado, realmente esgarça de vez a relação? Aí seria um passo do governo Lula justamente nessa direção de afastamento e talvez até respaldado, né, por essa avaliação popular, como você está falando aqui, tem uma leitura da população mais favorável à posição do presidente. Será que isso pode, inclusive, viabilizar que seja mesmo aplicada essa reciprocidade?
6: Olha, Vitor, em primeiro lugar, essa ameaça, ela acaba dificultando até o processo de negociação, porque o governo está fazendo esse tipo de ameaça. O segundo ponto é que gera uma preocupação muito forte nos empresários, porque acaba também tumultuando esse processo, e o governo e os empresários ficam ali da preocupação da reação que o governo terá. Nenhum país, considerando apenas, com exceção da China, né, mas nenhum país que os Estados Unidos tomaram essa atitude, impuseram essa questão da reciprocidade, porque tende a escalar a batalha e acaba não resolvendo o problema, criando ainda mais problemas econômicos, empresariais e diplomáticos para o país. Agora, isso e esse é um problema. Como o assunto está muito politizado, o governo coloca essa questão da reciprocidade na mesa como forma de impulsionar o discurso de defesa da soberania, de dizer que não vai aceitar esse tipo de interferência, que não vai ser subserviente aos Estados Unidos. Então, na minha avaliação, Vitor, isso é muito mais narrativa. E o próprio vice-presidente falou, tem a lei aí, a gente vai decidir quando aplicar no momento certo. Mas o fato é que é pouco provável, na minha avaliação, que isso seja essa lei da reciprocidade seja aplicada. O governo usa isso como um instrumento de pressão, como uma tentativa de ganhar, vamos dizer assim, ter poder de barganha, poder de negociação, mas no meu entendimento só cria mais confusão, só cria mais atrito diplomático e dificulta as negociações que nesse momento, para o bem das empresas, para o bem dos empregos e para o bem das nossas exportações, deveria ser tomado um tom muito mais moderado e estratégico por parte do Brasil.
1: Agora, Noronha, queria falar justamente sobre o tom do discurso, porque ao longo desse mandato o presidente oscilou alguns momentos, o presidente Lula oscilou alguns momentos de mais aproximação com o governo Trump, outros de distanciamento, assim que teve o tarifaço, Lula interrompeu o que vinha sendo uma rotina, ele vinha falando bastante sobre a política americana, na época na eleição entre Kamala Harris e Donald Trump, declarou, verbalizou a preferência dele pela Kamala Harris, era bastante óbvio, né? Mas ele verbalizou isso, chegou a chamar Trump em algum momento de nazifascista ou neonazista, enfim, alguma ofensa nesse sentido, mas depois conseguiu alguns encontros presenciais com Trump, tirou foto, foi à Casa Branca agora recentemente, nesse primeiro semestre, teve momentos mais amistosos, mas agora recentemente retomou mais uma vez esse discurso mais beligerante. O que lhe parece isso? Como é que a gente tem que interpretar essas oscilações? E agora, com a tarifa sendo aplicada, será que a gente vai ver uma retomada da versão mais moderada de Lula em relação aos Estados Unidos?
6: Pouco provável, Vitor, porque à medida que a gente vai se aproximando das eleições e o presidente, o governo, de uma forma geral, vendo que pode explorar isso eleitoralmente e eventualmente capitalizar, ganhar votos com relação a isso, a gente está vendo, pelo menos de acordo com essa pesquisa Genial Quaest, a tendência é que o governo insista nessa tecla, num discurso mais duro contra os Estados Unidos, e volto a dizer, isso acaba preocupando muito os agentes econômicos, porque o momento é de moderação, o momento é de agir estrategicamente, e a gente está vendo que esse tema está sendo muito politizado e acaba sendo utilizado com um viés eleitoral muito forte, não é bom. Como a gente estava mais distante das eleições e tudo mais, o presidente Lula até também, para tentar abrir esse diálogo, para dizer que ele estava para rebater as críticas de que ele não tinha uma proximidade ou condições de conversar com o presidente dos Estados Unidos, ele adotou esse tom mais moderado, mostrou essa aproximação, mas à medida que a gente vai se aproximando das eleições, a gente vai vendo esse tom mais duro subindo novamente, escalando novamente, o que é muito ruim.
1: Perfeito, aí a análise do Cristiano Noronha, cientista político, vice-presidente da Arco Advice. Obrigado como sempre, Noronha, pela presença com a gente aqui na Band News e até uma próxima.
6: Até uma próxima, boa noite.
1: Valeu, obrigado, boa noite. Daqui a gente vai para um rápido intervalo, daqui a pouco mais repercussões, mais reações à aplicação da tarifa americana. Já, já. 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
7: Estamos de volta falando mais da aplicação da tarifa dos Estados Unidos sobre produtos brasileiros. O governo disse que não há justificativa para esse novo tarifaço americano e estuda reações.
8: O governo brasileiro já esperava o anúncio do novo tarifaço, mas não vê justificativa para a medida.
9: Nos últimos

0: é o fato do Brasil não ter se curvado às pretensões desmedidas e às demandas irrazoáveis apresentadas no curso das negociações.
1: O governo disse ainda que as iniciativas de diálogo para um acordo partiram do Brasil.
0: Desde março de 2025, o governo brasileiro manteve mais de 30 reuniões presenciais, virtuais ou por telefone, nos níveis presidencial, ministerial e técnico com autoridades norte-americanas.
1: Depois da confirmação do tarifaço, o governo pode acionar a Lei da Reciprocidade, aprovada pelo Congresso no ano passado. A lei permite que o Brasil imponha tarifas adicionais sobre produtos e serviços dos Estados Unidos. Alckmin disse que a lei será aplicada no momento adequado e prometeu apoio aos setores atingidos.
2: O governo terá um programa de apoio aos que aqui dentro estão labutando, trabalhando e que tenham aí problemas. E a Apex, o BNDES, a BDI vão fazer um empenho redobrado para a gente abrir novos mercados, conquistar novos mercados e crescer ainda mais o comércio exterior.
1: O governo também ressaltou que seguirá mantendo as negociações na tentativa de derrubar as tarifas.
3: A gente vai seguir protegendo o PIX. Nós seguiremos protegendo a nossa soberania geológica, sem vira-latice. E nós seguiremos protegendo a nossa democracia contra interferência internacional indevida. Seguiremos abertos a diplomacia e a negociação, seja com os Estados Unidos, seja com qualquer outro país que nos trate com o devido respeito.
1: Os setores afetados ainda calculam os impactos da medida.
4: Se levarmos em consideração que as exportações brasileiras para os Estados Unidos são aquelas exportações que mais geram emprego no Brasil, estamos sem dúvidas diante de um cenário onde a competitividade da indústria brasileira será colocada em risco e sob uma pressão adicional.
1: A Fiesp lamentou a sobretaxa e criticou o Planalto. Disse que a opção do governo por ruídos diplomáticos, críticas personalistas e desalinhamento político com os Estados Unidos acabou por minar uma cooperação bilateral de mais de 200 anos. Alguns setores atingidos pelo novo tarifaço preocupam mais o governo. Na lista, etanol, vestuário, açúcar orgânico, papel, máquinas agrícolas e calçados.
5: Um sapato que é feito para o mercado norte-americano, ele não pode simplesmente pegar, não, esse produto eu vou exportar para um outro mercado ou colocar no mercado interno. Ele não é um sapato da fábrica, ele é um sapato feito sobre encomenda do comprador.
6: Temos mais um convidado aqui para falarmos sobre isso, o Ulisses Dias, que é economista, mestre em finanças pela Universidade de Sorbonne. Obrigado, Ulisses. Boa noite.
7: Boa noite. Infelizmente, a gente está aqui para conversar sobre mais um desvio que o governo brasileiro faz no rumo de prosperidade do cidadão, né? Uma vez que a gente perde um mercado importante para exportação, isso, é claro, vai custar empregos, vai custar renda para o Brasil.
6: É isso. Queria que você explicasse um pouco mais para a gente, Ulisses, o impacto disso, né? Qual o tamanho do estrago para a economia brasileira e se esse impacto já deve ser sentido imediatamente. O que é que a gente pode esperar de reação econômica a isso?
7: A estimativa é que esse prejuízo chega por volta de 7,5 bilhões aqui nos próximos dias, já que a medida ela entra em vigor a partir do dia 22 de julho. E é claro que isso já está impactando desde agora, porque a indústria ela trabalha com pedidos já adiantados, uma vez que agora a gente tem certeza, a gente vai ter uma menor demanda por esses produtos brasileiros. Essa demanda ela é importante porque as empresas elas têm custos fixos, e quanto maior a produção, mais ela consegue diluir esse custo fixo. E a gente tem uma situação agora onde a gente tem menos demanda, juros mais altos, uma economia que está andando de lado, segundo as informações do varejo brasileiro que saíram essa semana. Ou seja, esse governo ele está fazendo de tudo para realmente acabar com a atividade econômica brasileira, e a gente sabe que isso acaba gerando uma inclinação do eleitorado para programas de renda, programas de apoio aos mais pobres, e é exatamente daí que vem a grande base eleitoral do atual governo, né?
6: E Ulisses, o governo fala agora em programas de socorro ou diz que está avaliando medidas para socorrer

0: os setores atingidos. O que é que poderia ser feito na sua avaliação, se existe algo que possa ser feito, que possa ser aplicado pelo governo?
1: O governo ele vai sempre trazer essa solução, que é a mais batida de todas, que é usar crédito para ver se ele consegue resolver um problema que deveria ser resolvido através de diminuição de burocracia, aumento da infraestrutura, produtividade da economia. E quando a gente fica fazendo subsídios ou buscando financiamentos para ajudar alguns setores, alguém tem que pagar isso aí. E normalmente é o contribuinte, porque tem que haver uma maior emissão de dívida, a gente tem que ver um maior déficit do governo e essa conta ela acaba chegando em forma de inflação e menos crescimento econômico. Então o Brasil, o governo, se ele quisesse realmente trabalhar de forma produtiva para diminuir essa distância entre o Brasil e as economias que mais crescem no mundo, ele deveria estar fazendo uma reforma administrativa, uma reforma política, uma reforma da Previdência já de novo, apesar de a gente ter falado disso há menos de 10 anos atrás, e é claro, equalizar o déficit fiscal que a gente tem, onde a gente gasta mais do que a gente arrecada.
0: Então, esse programa de socorro, inclusive, pode piorar essa situação? É isso, Ulisses? Essa situação que vocês analistas já têm apontado desde o começo do governo, de caos nas contas públicas, de aumento do nosso déficit, de gasto muito acelerado do governo, que é o que está provocando, por exemplo, a taxa de juros e aí a inflação, tudo vem encadeado. Esse cenário todo pode piorar, então, com esse possível programa de socorro?
1: Com certeza, e assim, desenrola para empresário, desenrola para população que está extremamente endividada. Aí tem um problema agora com as exportações americanas, arranja mais um programa de financiamento, mas no final das contas isso não mexe em produtividade, só barriga o problema para frente. E é claro, esse problema ele aparece em forma de dívida em relação a PIB cada vez maior. Antigamente era 50%, passou para 60%, agora vai chegar em 100%. Daqui a pouco essa dívida vai ficar insustentável. Nesse processo não adianta mais subir juros. O Banco Central ele está neutralizado porque a gente está numa situação de dominância fiscal, onde o próprio déficit do governo faz com que o juro não tenha mais efeito.
0: Um outro ponto, agora o governo fala da possibilidade da aplicação da lei da reciprocidade. Para o nosso assinante que não está tão familiarizado, seria aplicar, devolver na mesma moeda, ou seja, tarifar também os produtos americanos na mesma proporção. O que te parece essa possível saída?
1: Acredito que é um blefe por parte do governo, porque caso ele faça isso, ele vai aumentar ainda mais os custos dos produtos brasileiros, isso vai gerar mais inflação, vai fazer com que o consumidor seja prejudicado. Então, o que na verdade a gente está vendo é um plano de fundo para que a gente possa falar de pressões políticas por parte dos Estados Unidos aqui na política brasileira. E é claro, o governo ele está se fazendo de vítima exatamente para usar isso como uma alavanca nos próximos 2-3 meses na eleição que vai acontecer no mês de outubro.
0: Possibilidade de que esse fluxo que ia para os Estados Unidos, Ulisses, ele vá agora para outros países? Porque era algo que era falado lá no começo, quando o Trump anunciou a tarifa pela primeira vez, que era, claro, uma notícia ruim, não era boa a taxação, seria danosa para boa parte do empresariado, mas que poderia ser uma janela de oportunidades para aumentar a parceria com algum outro país, especialmente com a China. Você vê espaço para isso? Pode acontecer esse movimento ou não?
1: Marginalmente pode acontecer, mas a gente tem especificações técnicas, uma vez, como dito aí anteriormente por vocês, muito bem explanado, alguns produtos eles têm especificações para o mercado americano, com normas técnicas para o mercado americano, e é claro, o empresariado ele vai ter uma capacidade de adaptação para que ele possa diluir esses prejuízos, mas no final das contas isso é prejudicial. E aí é uma medida paliativa para resolver um problema muito grande.
0: Perfeito. Ulisses, obrigado pela presença aqui e uma boa noite para você. Obrigado pela entrevista.
1: Parabéns aí, muito bom a cobertura.
0: Obrigado, até uma próxima. E ainda falando sobre a aplicação dessa tarifa americana, você acompanha agora o comentário da nossa analista de economia, Juliana Rosa.
2: O impacto do tarifaço para alguns setores é relevante, mas para o PIB brasileiro no geral é bem limitado, porque as exportações totais do Brasil para o mundo têm um peso em torno de 17% do nosso PIB. Para os Estados Unidos, as exportações representam 2%. Então não se espera, por exemplo, uma piora nas projeções de crescimento. Agora, o impacto do tarifaço nos setores afetados é significativo. Foi positiva a ampliação da lista de produtos isentos da tarifa de 25%, que corresponde a mais da metade das exportações brasileiras. Além de produtos agrícolas, entraram alguns produtos da indústria também. Mas o setor industrial é o mais atingido e já tinha um grupo de produtos com sobretaxa de até 50%, como aço, alumínio. Eu ouço dos empresários que o governo brasileiro precisa fazer uma oferta comercial mais atraente. Mas olha, não é uma negociação fácil, eles querem sempre ganhar, é uma negociação assimétrica que pode não interessar o Brasil. Agora, peitar os Estados Unidos pode piorar a situação com a lei da reciprocidade. O caminho é seguir negociando e encontrar novos mercados, né? É a gente depender cada vez menos dos Estados Unidos.
0: E olha, claro que ler, não importa onde, é sempre melhor do que não ler, né? É um hábito dos mais saudáveis que a gente pode ter. Mas um conjunto de estudos vai agradar agora os mais conservadores. Olha só na reportagem. Ler um livro no papel estimula mais o cérebro do que ler online, ler no tablet. Veja aí.
3: A Lívia é uma leitora voraz. Não importa o dispositivo. Apesar de ter preferência.
4: Eu gosto do cheiro do papel, essa proximidade mesmo com o livro, de ter o contato ali, de poder carregar ele para outro lugar e sentir mesmo o papel na mão.
3: Na hora de escrever, a opção também é papel. Seja bloco, agenda, caderno.
4: Para mim, eu acho que é essa questão mesmo de memória, memorizar. E aí eu acho que fica muito solto quando é uma coisa digital.
5: Não é só uma sensação. A leitura e a escrita em papel podem mesmo estimular o nosso cérebro de maneiras diferentes. Pesquisas apontam que a mente guarda melhor quando um esforço mental está associado a um movimento físico, como escrever em um papel ou mesmo folhear uma página.
3: Ao ler, o nosso cérebro ativa diferentes partes. Uma ao ver a palavra, outra para interpretá-la, outra para guardar na memória. O parietal também é mais ativado com estímulos como cheiro e textura do papel. Além de evitar distrações como notificações e links comuns nos dispositivos eletrônicos.
6: Por exemplo, você ver o trecho do texto junto com uma figura. Depois, quando você evoca aquela informação, você vai lá no seu HD, que é o seu cérebro, você vai lembrar geograficamente daquela região, daquele local. É diferente, por exemplo, da tela, onde você faz justamente aquele scrolling, que é aquela, ele passar o dedo. É diferente.
3: Dosar o digital e procurar mais o analógico é uma espécie de exercício para o cérebro.
6: Estratégias de aumento de atividade intelectual e social, tá? Interferem na resposta e no desempenho cognitivo dos pacientes. Então, não é só em crianças e adolescentes, é também para os idosos e para a prevenção de problemas como, por exemplo, demência.
0: Falando agora de eleições. O novo tarifaço dos Estados Unidos foi o assunto principal nesta quinta dos pré-candidatos à presidência.
7: O presidente Lula cumpriu agendas internas. Em uma rede social, o pré-candidato à reeleição responsabilizou a família Bolsonaro pelo tarifaço. Numa postagem, ele afirmou: "É triste constatar que o lamentável desfecho das investigações, baseadas na seção 301, faz parte do enredo construído com a ativa colaboração da família Bolsonaro." O presidente diz que são falsos patriotas que arquitetaram e defenderam publicamente ações contra o Brasil, movidos por objetivos eleitoreiros. Num vídeo, Flávio Bolsonaro, pré-candidato do PL, rebateu e culpou a postura de Lula pela taxação. Ele acusou o governo brasileiro de não ter negociado com o governo americano.
8: A gente está num avião sem piloto. Quem olha para o Lula não enxerga futuro, enxerga passado, atraso, incerteza, desconfiança, corrupção, incompetência, vingança. Chega! O Brasil tem futuro, mas não tem mais tempo a perder.
7: Agora à noite, o pré-candidato lança um programa com propostas voltadas às mulheres. A ideia é coordenada pela ex-presidente da Caixa, Daniela Marques, um nome cotado para ser vice na chapa do senador ao Palácio do Planalto. Ronaldo Caiado, pré-candidato do PSD, que cumpriu agenda em Passo Fundo, no Rio Grande do Sul, responsabilizou Lula e Flávio pela retaliação americana.
9: Você vê claramente que há um interesse ao Lula provocar os Estados Unidos, querer neste momento atender a sua vontade de a taxação. Lula realmente lutou pela taxação. E o outro teve a infelicidade de dizer que ela deveria ser prorrogada para depois das eleições. Então ninguém pensou no Brasil, pensou apenas no processo eleitoral.
7: O pré-candidato do Novo, Romeu Zema, reclamou da postura do governo brasileiro diante do tarifaço. Disse que a medida dos Estados Unidos coloca em risco empregos no país.
10: Criou atritos desnecessários e transformou a política externa em palanque eleitoral. Se tivesse agido com responsabilidade, poderia ter evitado essa retaliação. Mas uma coisa tem de ficar clara: os erros do governo Lula não justificam o tarifaço americano.
7: Renan Santos cumpre agendas em Fortaleza. O pré-candidato do Missão também criticou Lula e Flávio Bolsonaro e avaliou que o Brasil perdeu oportunidades de negociação.
11: Colocar questões terras raras na mesa para poder negociar e tirar acordos vantajosos para o Brasil. Da maneira como está, a gente está só fugindo da discussão com os Estados Unidos e não vai ficar bom para a gente, como não ficou.
0: E vários países estão sob investigação da Casa Branca por práticas econômicas que o governo Donald Trump considera desleais. Mas, ao contrário de Lula, que discursa contra Trump, os outros líderes mundiais negociam com os Estados Unidos. E esse é o destaque do comentário do âncora do Jornal da Band, Eduardo Enegue.
12: O tarifaço saiu. Mais um petardo disparado pela Casa Branca contra as empresas brasileiras, com risco de quebradeira, desemprego em alguns setores. A nova tarifa de 25% foi confirmada para milhares de produtos, preservando o que a economia americana considera estratégico para ela, como carne bovina, café, aeronave, peças de aeronave, as tais terras raras. Agora, açúcar, aço, máquina, equipamento elétrico, papel, calçado, roupa, tudo atingido. Donald Trump já deve ter perdido a conta de quantas tarifas e investigações comerciais ele disparou por aí. O economista e diplomata Marcos Troejo resolveu calcular e descobriu que 85 países foram atingidos. 86 se a gente contar Hong Kong, que embora seja parte da China, é tratado separadamente no comércio internacional. Sabe o que isso quer dizer? Pega o PIB do mundo, subtrai o PIB americano do que sobra, 98% da economia do planeta sob investigação da Casa Branca por práticas que o governo Trump classifica como desleais. Aí tem lá os países da União Europeia, Japão, Coreia do Sul, Suíça, Noruega. Tudo isso para falar uma coisa: não é só o Brasil, o mundo inteiro sente o bafo da onça. A diferença é como cada governo reage. E nesse sentido o Brasil virou uma exceção, porque resolveu explorar politicamente a disputa. O site de notícias Poder 360 contabilizou 62 críticas públicas de Lula ao governo Trump desde o início do governo, 42 esse ano. Lula chegou a chamar Trump de pirata e também detonou o secretário de Estado americano Marco Rubio, que tem origem cubana, chamou Rubio de latino-americano frustrado. Aí Rubio respondeu dizendo que Lula colocou o ego à frente da possibilidade de um acordo. O governo americano avisou que as tarifas podem ser reduzidas, podem ser aumentadas, depende da reação brasileira. Numa entrevista que deu hoje à tarde, o vice-presidente Geraldo Alckmin não falou em retaliação, mas em alguma forma de compensação para os setores afetados. Agora, diferente do caminho brasileiro, que é bater de frente no discurso, outros países optaram pela negociação reservada. O primeiro-ministro da Índia, Narendra Modi, enfrentou a mesma ameaça, tarifa de 25%, mas não deu declarações. Aí nos bastidores fez acordo, fez concessões, parou de comprar petróleo russo e conseguiu reduzir a tarifa. Argentina, mesmo caminho semelhante, ampliou a cota de venda de carne bovina assim e conseguiu reduzir tarifa. E está colhendo os resultados desse acordo, um crescimento importante de exportações para os Estados Unidos. Claro, cada país tem as suas particularidades e uma particularidade brasileira, eleição de outubro. Lula entende que enfrentar Trump pode ser útil na disputa contra Flávio Bolsonaro, que é amigo do governo americano. O risco dessa opção é transformar os dividendos eleitorais num prejuízo duradouro para as empresas brasileiras, que no fim do dia são quem produz, quem gera emprego, quem movimenta a economia. Vamos acompanhar.
0: E a morte de um advogado carioca em São Paulo ainda está cercada de mistério. Uma das suspeitas é que ele tenha sido dopado por um golpista.
3: O advogado Pedro Eli Cordeiro dos Santos, de 43 anos, foi encontrado morto na madrugada da última sexta-feira, na frente de um bar na Vila Madalena, na Zona Oeste de São Paulo.
13: Nos próximos dias, o amigo de Pedro, que esteve com ele pouco antes do advogado ser encontrado morto, deve prestar um depoimento formal na polícia. Ele inicialmente falou por telefone.
3: No dia 9 de julho, Pedro se reuniu com o amigo em um bar. Os dois assistiram juntos a jogos da Copa do Mundo. À meia-noite e 48, já no início da madrugada do dia 10, os dois dividiram um carro por aplicativo. Ao chegarem na primeira parada, a corrida foi encerrada por volta de 1h06 da manhã. O amigo se despediu, entrou em casa e não sabe se Pedro entrou em outro veículo por aplicativo. Um levantamento do extrato bancário do advogado apontou que ele retornou ao mesmo bar em que estava antes com o amigo na Vila Madalena, perto de 2h22 da manhã. Foi feita ainda uma compra de R$20 em uma tabacaria da mesma região. Além disso, houve uma tentativa de transferência de mais de R$8.000 que foi negada pelo banco da vítima. Pedro voltou a ser visto às 3h57 da manhã do dia 10 de julho, sendo deixado por uma motorista por aplicativo na esquina em frente ao bar em que estava anteriormente. Segundo testemunhas, o homem estava passando mal. Ele cambaleava e chegou a se ajoelhar para vomitar. O socorro foi acionado, mas quando o SAMU chegou no local, o advogado já estava sem vida. O celular não foi encontrado com Pedro. Porém, uma ligação foi feita por volta de 4 da manhã do celular de Pedro para o banco dele.

0: E uma foto despretensiosa tirada em 2007 reunia um jogador em início de carreira e um bebê, que agora são nada mais nada menos do que os craques das seleções da Argentina e da Espanha.
1: Tem foto que só ganha significado com o passar do tempo. Essa de 2007 é uma delas. O registro foi feito para uma campanha do Barcelona em parceria.

0: foto, Lionel Messi, então com 19 anos e antes de ficar famoso, aparece dando um banho no bebê Lamine Yamal, que tinha meses de vida. A família do espanhol morava no bairro Rocafonda, na Catalunha, e foi sorteada para participar da ação. Pura coincidência! O fotógrafo Juan Monforte foi o responsável pelas imagens e conta que a tarefa não foi fácil.
1: Na época, o Messi tinha menos de 20 anos. Era um garoto introvertido, tímido. Foi difícil aquela sessão de fotos.
2: Tinha 18, 20 anos.
0: Pouco tempo depois da foto, o time do Messi despontou como um dos maiores craques da história do Barcelona. Já Yamal passou pelas categorias de base do time, estreou na equipe principal com apenas 15 anos e é titular até hoje. O registro de 2007 demorou para ser redescoberto.
1: Um colega de trabalho mandou uma mensagem já tarde da noite, perguntando se a foto era minha. Eu disse que sim, é minha. E perguntei, quem é a criança? Ele me disse, é o Lamine Yamal. E daí, a foto viralizou.
0: Quase duas décadas depois do emblemático clique, Lionel Messi e Lamine Yamal se reencontram. Os dois são as estrelas das suas seleções e vão duelar a taça mais cobiçada do mundo. A final da Copa do Mundo será neste domingo no MetLife, nas arquibancadas do estádio. Uma outra criança vai receber vários cliques. Kane, irmão mais novo de Lamine Yamal. Só o tempo vai dizer se as fotos dele também vão se tornar históricas no futuro.
3: Sensacional, né? Que história inacreditável, né? Como o destino sempre nos surpreende. Hora do intervalo, daqui a pouco, outras informações para você, hein? Seguimos juntos. Até já. 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

0: Governo brasileiro classifica como injusto o novo tarifaço americano e anuncia ajuda a empresários.
1: Medida afeta 18% das exportações brasileiras para os Estados Unidos, que alegam práticas comerciais desleais. E veja ainda nesta edição.
0: Pré-candidatos à presidência trocam acusações e polarizam debate sobre responsabilidade pela sobretaxa.
1: Crise econômica e conflitos podem empurrar mais de 20 milhões de crianças para a pobreza no Oriente Médio.
0: Governo americano endurece regras para emissão de visto a estudantes e jornalistas estrangeiros.
1: Aumento da migração de baleias atrai turistas e pesquisadores na costa brasileira.
0: Os gols da rodada. A Copa ainda não acabou, mas o Brasileirão está de volta. 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
1: Boa noite.
0: Olá. O novo tarifaço dos Estados Unidos a produtos exportados pelo Brasil começa a valer na semana que vem. E a gente começa essa edição falando com a Natália Paz, ao vivo de Brasília, com as últimas informações e as reações do governo brasileiro e também, claro, de outros organismos atingidos. Boa noite, Natália.
2: Boa noite, Felipe, a vocês e a todos. O governo brasileiro afirma que as sobretaxas de 25% impactam 18% de tudo o que é exportado do Brasil para os Estados Unidos. Isso corresponde a mais de 7 bilhões de dólares anuais. Na lista de itens taxados estão etanol, vestuário, calçados e máquinas agrícolas. Mas a maior parte das exportações ficará isenta. Na lista de exceções estão cerca de 2.100 produtos considerados estratégicos para a economia americana. É o caso do café, carne bovina, suco de laranja e aviões. Na reportagem, o correspondente Eduardo Barão mostra que a Casa Branca diz que o Brasil não negociou com boa fé.
3: Os Estados Unidos afirmam que as tarifas são resultado de uma investigação comercial que, segundo Washington, identificou práticas consideradas desleais. Entre as áreas citadas estão o comércio digital e serviços de pagamento eletrônico, o PIX. Outros problemas apontados são tarifas preferenciais a outros países, a falta de combate à corrupção e à pirataria, a dificuldade de acesso ao mercado de etanol e o desmatamento ilegal. O governo americano fala ainda em preocupações com liberdade de expressão e de decisões judiciais envolvendo plataformas digitais. O secretário de Estado, Marco Rubio, escreveu que o presidente Lula e seu governo não negociaram de boa fé. Disse que as políticas econômicas são ruins para os americanos e ruins para os brasileiros e que Lula colocou seu próprio ego à frente de fazer um acordo pelo bem-estar do povo brasileiro. O representante de comércio dos Estados Unidos, Jameson Greer, também falou sobre a decisão entre vista Bloomberg.
4: But again, I just want to emphasize these are unfair trading practices that Brazil has had in place against American exporters and workers for many years. The president is trying to resolve these and we're doing it by negotiation where we need to use leverage of tariffs. That's what we're allowed to do with Section 301. We'll do that where it's necessary.
3: O Brasil ainda é alvo de uma investigação paralela sobre trabalho forçado. Com previsão de conclusão na próxima sexta-feira, essa outra apuração pode resultar em uma tarifa adicional de 12,5%, elevando o total dos tributos para os produtos brasileiros em até 37,5%. O país é o que sofreu o maior aumento de tarifas desde a volta de Donald Trump à presidência dos Estados Unidos. Hoje, os produtos brasileiros só têm taxação menor do que a China. O deputado Daniel Pérez, indicado pelo governo Trump para ser embaixador no Brasil, foi sabatinado hoje no Congresso americano. Questionado por um senador da oposição sobre o tarifaço, ele admitiu que os Estados Unidos têm um superávit comercial.
5: Mr. Pérez, do we have a trade surplus or a trade deficit with Brazil?
6: We have a trade surplus, sir.
5: A massive trade surplus, correct?
6: Yes, Senator.
5: We sell a lot more to Brazil than they sell to us.
1: E seguimos ao vivo com a Natália Paz, porque o governo brasileiro anunciou que as negociações com os Estados Unidos continuarão e prometeu um auxílio também, né, Natália, para esses setores mais afetados. Conta um pouco mais pra gente.
2: Isso mesmo, Thaís. O governo brasileiro disse que não há justificativa para o novo tarifaço e, como mostramos ontem aqui no Jornal da Noite, estuda uma reação como a aplicação da lei da reciprocidade. Segundo o ministro Mauro Vieira, das Relações Exteriores, as iniciativas de diálogo para um acordo partiram do Brasil e que em mais de um ano foram mantidas mais de 30 reuniões presenciais, virtuais ou por telefone em busca de uma solução. Agora, mais uma vez, foi prometido apoio aos setores atingidos. Um programa vai ser estruturado pelo governo que, entre as medidas, avalia a liberação de novas linhas de crédito para as empresas exportadoras, além de reforçar ações para a abertura de novos mercados. Representantes das atividades afetadas deverão ser chamados para novas reuniões que vão servir de base para definir medidas mais específicas. Nessa semana, nessa mesma investigação, melhor dizendo, o governo de Donald Trump também fez críticas à atuação do Supremo Tribunal Federal. Foram atacadas principalmente aquelas decisões contra plataformas digitais. Em nota, o ministro Edson Fachin rebateu o tarifaço e disse que a corte não vai ceder à pressão externa e que qualquer divergência entre estados deve ser conduzida por canais diplomáticos. Na reportagem, o Pedro Teixeira mostra que o Planalto não foi pego de surpresa com a decisão do novo tarifaço.
7: O governo brasileiro já esperava o anúncio do novo tarifaço, mas não vê justificativa para a medida.
8: Nos últimos 15 anos, os Estados Unidos teve conosco 424,5 bilhões de dólares de superávit na balança comercial. A medida é extremamente injusta e descabida, não tem menor justificativa.
7: Já o ministro das Relações Exteriores, Mauro Vieira, rebateu as declarações do secretário de Estado americano, Marco Rubio, sobre Lula.
9: Rubio ataca de forma grosseira e arrogante o chefe de Estado de um país amigo. Claramente, o que incomoda o governo dos Estados Unidos é o fato do Brasil não ter se curvado às pretensões desmedidas e às demandas irrazoáveis apresentadas no curso das negociações.
7: O governo disse ainda que as iniciativas de diálogo para um acordo partiram do Brasil.
9: Desde março de 2025, o governo brasileiro manteve mais de 30 reuniões presenciais, virtuais ou por telefone, nos níveis presidencial, ministerial e técnico com autoridades norte-americanas.
7: Depois da confirmação do tarifaço, o governo pode acionar a Lei da Reciprocidade, aprovada pelo Congresso no ano passado. A lei permite que o Brasil imponha tarifas adicionais sobre produtos e serviços dos Estados Unidos. O governo também ressaltou que seguirá mantendo as negociações na tentativa de derrubar as tarifas.
8: A gente vai seguir protegendo o PIX. Nós seguiremos protegendo a nossa soberania geológica, sem vira-latice. E nós seguiremos protegendo a nossa democracia contra interferência internacional indevida. Seguiremos abertos à diplomacia e à negociação, seja com os Estados Unidos, seja com qualquer outro país que nos trate com o devido respeito.
7: Os setores afetados ainda calculam os impactos da medida.
10: Se levarmos em consideração que as exportações brasileiras para os Estados Unidos são aquelas exportações que mais geram emprego no Brasil, estamos sem dúvidas diante de um cenário onde a competitividade da indústria brasileira será colocada em risco e sob uma pressão adicional.
7: A Fiesp lamentou a sobretaxa e criticou o Planalto. Disse que a opção do governo por ruídos diplomáticos, críticas personalistas e desalinhamento político com os Estados Unidos acabou por minar uma cooperação bilateral de mais de 200 anos. Alguns setores atingidos pelo novo tarifaço preocupam mais o governo. Na lista, etanol, vestuário, açúcar orgânico, papel, máquinas agrícolas e calçados.
11: Um sapato que é feito para o mercado norte-americano, ele não pode simplesmente pegar, não, esse produto eu vou exportar para um outro mercado ou colocar no mercado interno. Ele não é um sapato da fábrica, ele é um sapato feito sobre encomenda do comprador.
0: E a Juliana Rosa ajuda a gente a entender o tamanho do impacto do tarifaço na economia brasileira.
1: O impacto do tarifaço para alguns setores é relevante, mas para o PIB brasileiro, no geral, é bem limitado. Por quê? As exportações totais do Brasil para o mundo têm peso em torno de 17% do nosso PIB. Para os Estados Unidos, as exportações representam 2%. Então, não se espera, por exemplo, piora nas projeções de crescimento. Agora, o impacto do tarifaço nos setores afetados, esse sim é significativo. Foi positiva a ampliação da lista de produtos isentos da tarifa de 25%, que corresponde a mais da metade das exportações brasileiras. Além de produtos agrícolas, entraram alguns produtos da indústria. Agora, o setor industrial é o mais atingido e já tinha um grupo de produtos com uma sobretaxa de até 50%, que é o caso do aço e do alumínio. Eu ouço de empresários que o governo brasileiro precisa fazer uma oferta comercial mais atraente. Mas, olha, não é uma negociação fácil. Os Estados Unidos querem sempre ganhar. É uma negociação que pode não interessar aos brasileiros, né? É uma negociação assimétrica. Agora, peitar os Estados Unidos pode piorar a nossa situação com a lei da reciprocidade. Então, qual é o caminho? É seguir negociando e ir encontrando novos mercados, né? Depender cada vez menos dos Estados Unidos. Thaís Felipe.
12: E o tarifaço americano foi o assunto principal da agenda dos pré-candidatos à presidência nesta quinta.
13: O presidente Lula cumpriu agendas internas. Em uma rede social, o pré-candidato à reeleição responsabilizou a família Bolsonaro pelo tarifaço. Numa postagem, ele afirmou: "É triste constatar que o lamentável desfecho das investigações, baseadas na seção 301, faz parte do enredo construído com a ativa colaboração da família Bolsonaro." O presidente diz que são falsos patriotas que arquitetaram e defenderam publicamente ações contra o Brasil, movidos por objetivos eleitoreiros. Num vídeo, Flávio Bolsonaro, pré-candidato do PL, rebateu e culpou a postura de Lula pela taxação. Ele acusou o governo brasileiro de não ter negociado com o governo americano.
14: A gente está num avião sem piloto. Quem olha para o Lula não enxerga futuro, enxerga passado, atraso, incerteza, desconfiança, corrupção, incompetência, vingança. Chega, o Brasil tem futuro. Mas não tem mais tempo a perder.
13: Agora à noite, o pré-candidato lançou um programa com propostas voltadas às mulheres. A ideia é coordenada pela ex-presidente da Caixa, Daniela Marques, um nome cotado para ser vice na chapa do senador ao Palácio do Planalto. Ronaldo Caiado, pré-candidato do PSD, que cumpriu agenda em Passo Fundo, no Rio Grande do Sul, responsabilizou Lula e Flávio pela retaliação americana.
15: Você vê claramente que há um interesse ao Lula provocar os Estados Unidos, querer neste momento atender a sua vontade de taxação. Lula realmente lutou pela taxação. E o outro teve a infelicidade de dizer que ela deveria ser prorrogada para depois das eleições. Então ninguém pensou no Brasil, pensou apenas no processo eleitoral.
13: O pré-candidato do Novo, Romeu Zema, reclamou da postura do governo brasileiro diante do tarifaço. Disse que a medida dos Estados Unidos coloca em risco empregos no país.
16: Criou atritos desnecessários e transformou a política externa em palanque eleitoral. Se tivesse agido com responsabilidade, poderia ter evitado essa retaliação. Mas uma coisa tem de ficar clara: os erros do governo Lula não justificam o tarifaço americano.
13: Renan Santos cumpre agendas em Fortaleza. O pré-candidato do Missão também criticou Lula e Flávio Bolsonaro e avaliou que o Brasil perdeu oportunidades de negociação.
17: Colocar aqui as terras raras na mesa para poder negociar e tirar acordos vantajosos para o Brasil. Da maneira como está, a gente está só fugindo da discussão com os Estados Unidos e não vai ficar bom para a gente, como não ficou.
0: O tarifaço e a corrida ao Planalto. Veja no comentário de Fernando Mitre.
18: O tarifaço americano, que já vinha pesando aqui no ambiente eleitoral, ganha com os novos 25% mais presença, evidente, na movimentação dos pré-candidatos, e isso vai crescer. Lula acusa Flávio de ter pedido o tarifaço. Flávio diz ter pedido para não ter o tarifaço. Respondendo a isso, na última pesquisa Quest, 51% concordam com Lula e 30% concordam com Flávio. Agora, depois da pesquisa publicada e a nova taxa de 25% anunciada, o tema está aí ocupando mais espaço na campanha eleitoral. As versões de cada um, incluindo os outros pré-candidatos, já estão espalhadas e vão continuar se espalhando. Lula, enquanto é acusado por Flávio de culpa pelo tarifaço, bate mais firme com a bandeira da soberania, que já vinha dando resultado para ele nas pesquisas, e em todas elas. A mensagem do secretário de Estado americano atacando Lula, um momento estranho na prática da diplomacia, foi replicada por Flávio nas redes sociais, mas foi visto no Planalto como um lance que fortalece esse discurso da soberania. Tanto quanto a acusação ao Brasil por desmatamento, que apareceu também nas alegações americanas. É o tarifaço ampliando o confronto entre pré-candidatos. Thaís, Felipe.
0: A seguir, camisa usada por Pelé na final da Copa de 58 é leiloada.
1: Discretos treinadores da Argentina e Espanha se destacam como nas finalistas do Mundial.
0: Rei Charles III brinca com a eliminação da Inglaterra.
1: Ele voltou os jogos da noite pelo Campeonato Brasileiro. A gente volta já.
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0: A nova fase do programa Celular Seguro quer combater a venda ilegal de aparelhos roubados, fazendo com que eles percam valor de mercado.
22: São vários tipos de crimes com o mesmo alvo, o celular. Furtos, assaltos e até latrocínios. O roubo seguido de morte aterrorizam quem mora nas grandes cidades brasileiras. O desafio não é só combater os assaltos. As autoridades estão percebendo cada vez mais a importância de coibir a receptação e fazer com que os aparelhos roubados tenham cada vez menos utilidade no mercado ilegal. O programa Celular Seguro do Governo Federal, desenvolvido em 2023, entrou numa nova etapa. Foi criado um Banco Nacional de Dados de Celulares Roubados. Ele usa o IMEI, que é o número de identificação do aparelho. É como se fosse uma impressão digital única. Através de boletins de ocorrência, foram identificados mais de 3 milhões de celulares roubados e revendidos no mercado paralelo.
23: Quem compra um celular hoje, né, um preço menor, numa loja, num shopping popular, em algum tipo de venda que não está seguro da autenticidade daquele celular, pode consultar, inclusive, o e-mail nessa base que é aberta, pública.
22: As pessoas que compraram esses aparelhos estão sendo notificadas.
24: A gente já tem o nome do comprador, ele vai ser notificado. Caso ele receba a notificação e não proceda à devolução, ele pode responder por receptação porque ele foi notificado.
22: Hoje, o secretário nacional de segurança participou de uma reunião em São Paulo com a Febraban e representantes de outras entidades. Nas próximas etapas do programa federal, a ideia é que os aplicativos de banco e de redes sociais sejam bloqueados e deixem de funcionar nesses aparelhos.
24: A gente quer fechar o cerco, contra aqueles que consomem celular roubado.
22: Só que o bloqueio do e-mail não invalida o uso do celular fora do país. Investigações mostram que muitos dos aparelhos furtados ou roubados vão parar em países da Ásia e África.
23: São Paulo tem uma conexão muito forte com o crime organizado de outros países também. Então esse roubo, esse mercado não é destinado ao mercado doméstico, mas sim à exportação. Esses países não têm política de controle de e-mail e não se preocupam com a circulação e a venda de celulares roubados nesses países.
12: 12 dias depois de ter sido furtada, a imagem de Nossa Senhora de Lourdes voltou para a capela de Praia Grande, no litoral de São Paulo. As câmeras de segurança registraram o momento em que o ladrão pega a imagem e, antes de sair, faz o sinal da cruz. A santa foi recuperada intacta pela polícia numa área de mata da cidade e o retorno foi celebrado com uma missa especial.
0: Uma câmera de segurança registrou um momento em que uma criança escapa por muito pouco de ser atropelada por um caminhão. O caso aconteceu em Paissandu, no Paraná. O menino estava de bicicleta quando entrou no cruzamento e bateu na lateral do caminhão. O motorista parou para prestar socorro. A criança teve apenas ferimentos leves e não precisou ser levada ao hospital.
12: Agora um alerta do Unicef sobre a crise no Oriente Médio.
0: Os impactos econômicos causados pelos conflitos podem levar mais de 20 milhões de crianças à pobreza ainda este ano.
2: Uma infância interrompida. Crianças que só conhecem a realidade dos campos de refugiados. Perderam suas casas e escolas. Enfrentam filas da distribuição de alimentos. E convivem diariamente com a morte. Na faixa de Gaza, destruída por mais de 2 anos de ataques israelenses quase diários, praticamente 100% dos palestinos hoje vivem na pobreza. A economia local está paralisada. Mais de 500 mil pessoas enfrentam fome extrema. Com a escalada na outra frente de conflito entre Estados Unidos e Irã, crises sociais em áreas já vulneráveis devem se agravar, arrastando 23 milhões de crianças em todo o mundo para a situação de pobreza até o fim do ano. Segundo a Agência das Nações Unidas para a Infância, Unicef, a alta dos preços dos alimentos, da energia e dos combustíveis, junto com a desaceleração da economia mundial, reduz o poder de compra das famílias e ameaça reverter anos de avanços no combate à pobreza infantil. 80% do aumento da pobreza infantil devem atingir países da Ásia e principalmente da África, onde milhões de famílias já vivem em situação de extrema vulnerabilidade. O Unicef pede que governos e organismos internacionais mantenham os investimentos em programas sociais e humanitários, para evitar que uma crise econômica se transforme em uma geração marcada pela pobreza.
12: A fumaça dos incêndios florestais no Canadá chegou aos Estados Unidos. Mais de 100 milhões de pessoas estão em alerta. Entre as cidades que sofrem com a poluição estão Nova York, Chicago e também Detroit, que registrou a pior qualidade do ar no mundo nesta quinta. Na Espanha, os incêndios obrigaram centenas de moradores a saírem de casa. Mais de 400 bombeiros trabalham no combate às chamas.
0: Foi condenado na Alemanha o homem que matou um brasileiro atropelado depois de furar o sinal vermelho. A vítima trabalhava numa escola e conseguiu salvar 4 crianças.
3: Oh, 4 de junho de 2025, arredores de Colônia, oeste da Alemanha. O auxiliar pedagógico Luiz Paulo Maia Jorrin acompanhava 5 alunos a caminho da escola quando viu um carro furar o sinal vermelho. Ele conseguiu colocar 4 crianças fora de perigo, mas não pôde proteger uma quinta, uma menina de 10 anos. Os dois morreram atropelados.
4: Ele era um herói, não só porque eu sou o pai, todo mundo está falando isso.
3: Na semana passada, a história de Luiz Paulo ganhou um novo capítulo. O motorista do carro foi condenado por homicídio culposo, recebeu uma pena de 4 anos e meio de prisão e vai pagar quase 200 mil euros aos familiares das vítimas.
5: Qualquer veredito que tivesse, se fosse mais tempo ou menos, isso não vai mudar nada no sentimento que a gente tem, que é a saudade.
3: Filho de mãe brasileira e pai alemão, Luiz era o mais velho de 4 irmãos. Apaixonado por esportes, morreu com 25 anos. Estava feliz e estudava para ser professor.
5: Ele estava pleno. Ele alcançou a plenitude. Ainda bem.
3: A família transformou a dor em solidariedade. Criou uma fundação para ajudar na educação de crianças e jovens, inclusive no Brasil.
1: O governo americano vai endurecer as regras para a permanência de estudantes estrangeiros e jornalistas nos Estados Unidos. Vistos de estudante e intercâmbio terão validade máxima de 4 anos. E para jornalistas, que atualmente podem durar até 5 anos, vai ser reduzido para no máximo 8 meses. No caso de cidadãos chineses, 90 dias. E as mudanças ainda dependem da confirmação pelo Congresso.
0: Lembra que a gente falou aqui no jornal que a camisa usada por Pelé na final da Copa de 1958 ia ser leiloada? Ela foi vendida hoje em Nova York por 4 milhões e 900 mil dólares, algo em torno de 25 milhões de reais. O valor transforma o manto número 10 no item mais valioso do Pelé já comercializado. E também é a segunda camisa de futebol mais cara do mundo, só ficando atrás da que Diego Armando Maradona usou no jogo contra a Inglaterra, na Copa de 1986, leiloada por cerca de 45 milhões de reais. Pelé usou a camisa 10 na final da Copa de 1958 na Suécia, quando tinha apenas 17 anos. Naquele jogo, o rei marcou 2 vezes na vitória por 5-2 que deu ao Brasil sua primeira Copa do Mundo.
1: O duelo entre Argentina e Espanha vai colocar frente a frente professor e aluno na final da Copa.
0: Dois técnicos que nunca foram badalados em clubes, mas conduziram suas seleções para grandes conquistas.
6: O gol foi em Atlanta. A explosão na Argentina inteira, de uma cidade a outra. A cabeçada de Lautaro Martínez transformou ruas, escritórios, praças e casas em extensões da arquibancada. Era a alegria de quem havia acabado de atravessar uma semifinal que parecia perdida. A reação mais dramática desta Copa confirmou uma característica que tem acompanhado a Argentina desde o início do Mundial. Este é um time que pode perder o domínio da partida, mas não perde a capacidade de encontrar uma resposta. Cada vitória sofrida foi dando mais moral a esse time. Foram 2 prorrogações e 3 viradas no mata-mata. E apareceu também uma Argentina diferente.
7: Uma loucura o que este grupo acaba de conseguir uma vez mais, meter-se em uma final do mundo outra vez, que venimos de ser campeões do mundo, que venimos sendo os melhores durante estes últimos 4 anos, duela quem lhe duela, digam o que digam.
6: A grande final da Copa colocará frente a frente aluno contra professor. Em 2017, Lionel Scaloni havia pendurado as chuteiras e decidiu ser técnico. Ele escolheu fazer o curso da Federação Espanhola. Se formou e um ano depois assumiu a seleção argentina. O professor de Scaloni no curso da Federação Espanhola, por coincidência do destino, foi Luis de la Fuente. Lionel Scaloni e Luis de la Fuente não eram da primeira prateleira quando assumiram as seleções principais, mas fizeram bons trabalhos internamente, sobretudo nas categorias de base. De la Fuente trabalhou no time B do Athletic Bilbao. Em 2013 chegou à seleção sub-20 e olímpica. Já Scaloni começou como auxiliar técnico de Jorge Sampaoli no Sevilha, em 2016, e na própria Argentina, em 2017. No ano seguinte, assumiu a seleção no lugar do próprio Sampaoli.
8: Además de haber sido mi profe en el curso de entrenador, yo tenía una particular relación con él, porque la verdad que me gusta su cercanía y casualmente hoy nos encontramos en una final, pero el domingo... Lo siento, vamos a intentar ganarles. Espera, déjeme terminar. Pero el respeto máximo.
6: Argentina e Espanha já deveriam ter se encontrado na finalíssima, como campeãs da América e da Europa. O jogo no Oriente Médio foi adiado por causa da guerra. Agora, quando finalmente acontecer, valerá o título mais importante de todos.
0: E depois da derrota para a Argentina, o rei da Inglaterra aproveitou uma visita a uma cervejaria para afogar as

0: Ficou no fim de semana, né?
1: Pois é, a preocupação é com o Yamal, dizem que tá machucado, que não tá, mas enfim, tá aí treinando, só vai ficar fora dessa Copa do Mundo se tiver com a perna engessada, cara.
0: É bem isso.
2: É do jogo.
1: No lado da Argentina, mais tranquilidade, a galera sentando, conversa, bate-papo, teve um churrasquinho ontem, a turma deu aquela aliviada e tal. Cara, é muito importante, não, agora não tem mais o que fazer, você não vai deixar os caras melhor preparados fisicamente, se tiver que fazer uma outra fisioterapia, pia ali, pra uma amassadinha pra dar aquela refrescada, é cabeça fresca e ir pro jogo, é o que rola agora.
2: É, os treinadores vão ter que pegar e montar os times taticamente, sabendo quem são os adversários, vão fazer isso aí no treino de sábado, mostrar ali no campo como é que vai ser e vão embora pro jogo, meu.
1: Ah, não vou inventar muito, esses dois times é jogar a camisa pra cima.
0: É, esperar e vambora, né?
2: A Espanha sabe que tem que controlar o Messi, o Argentina sabe que tem que cuidar o Yamal ali e vambora, é isso aí, são
1: nesses dois times não tem Leão Banguela, todo mundo morde e machuca, não é aquele leão que dá aquela mordida,
0: não tem brincadeira,
1: não ninguém, né?
0: Agora, tem jeito,
2: voltamos à nossa programação normal, é isso?
1: Pois é,
0: bem normal no caso,
1: voltou,
0: né?
1: Pra Thaís o negócio foi meio estranho. Olha, Santos perdeu do Botafogo lá no Rio de Janeiro e o gol da vitória do Botafogo saiu no último lance do jogo, último ataque para desespero do pessoal do Santos. Santos perdeu 2-1 pro Botafogo, Botafogo ganhou do Santos 2-1. Aí o Vitória...
0: Fica tudo normal de novo, né? Volta a normalidade pra mim, é isso?
2: Olha aí, ó. Volta
1: Vasco
2: o zagueiro.
1: Perdeu. Vasco, teve essa lambança aí bacana.
2: Olha, né? Aí, olha o zagueiro do Vasco. Ali.
0: Ah, meu
2: ali.
0: Jeito,
1: cara. Aí o Vitória ganhou por 1-0, enfim. Tem mais jogos aí nesse final de semana. Na sexta-feira, né? Sexta-feira. Final de semana, também conhecido como sexta-feira. É o começo do final de semana. Tem Fluminense e Bragantino, Mirassol e Grêmio, Bahia e Chapecoense. Jogos aí do Brasileirão, que na semana que vem volta com tudo e muito mais, como no Sport Total, logo depois da nossa dupla dinâmica aqui. Obrigado, gente. Obrigado, pessoal.
0: Mas antes de ir...
1: Não é pra eu ir embora? É pra eu ficar...
0: Não, fica aí.
1: Oh, sempre eu saio
2: voado, temos uma curiosidade, Thaís.
1: Ah, é?
0: Você tem ou já teve animal de estimação, Fernandinho?
1: Tive vários gatos, cachorro, já fiz parto de gato, parto de cachorro. Chegava em casa, tava lá a cachorrinha dando a luz pros filhotinhos, com a gata a mesma coisa. Eu e mamãe lá dando aquele jeito. É emocionante, cara.
0: Felipe, eu sei que teve até pouco tempo, já tá pensando
2: já
0: aí também.
2: Pensando.
1: E tudo vira lata, velho. Os dois, gato e cachorro, sempre vira lata.
2: Sempre.
0: Tenho três. Estou de olho nessa reportagem agora, porque uma das preocupações dos donos é exatamente com a higiene dos bichos. E a gente vai conhecer agora uma gatinha, olha essa, hein? Pra lá de educada, ela lá do Espírito Santo, sabe até usar o banheiro. Essa eu não conhecia. Vamos olhar.
1: Nada como um treinamento.
3: A cena é inusitada, para não dizer inacreditável. Sim, sim, é isso mesmo. Uma gatinha fazendo xixi no vaso sanitário. E não tem nada de montagem feita com inteligência artificial não, viu? É real.
4: Na realidade, essa ideia surgiu por causa de um problema na coluna. De ficar baixando, suspendendo as caixas, eu não tava aguentando de dor. Aí eu achei isso na internet. E aqui você põe essa parte em cima no vaso, né? E coloca areia na parte rosa e depois fica uma semana ou duas assim, elas vão usando ali, você vai limpando.
3: Pra se habituar, né?
4: É. E depois você vai tirando.
3: A Arisca chegou na família há 4 anos, quando ainda era só uma filhotinha. E ainda tem a pequena, de 6 anos, e a Pluminha, com 8. E tá achando que acabou? Não, não.
5: Então aqui não tem mais caixa de areia?
4: Não, não.
5: Mas também não tem só a Arisca, tem também outras duas gatinhas, né?
4: Tem duas, só que elas utilizam o box.
5: Ah, é? Utilizam o box também. Pedem shampoo, toalha, né?
4: Deixo só pra elas mesmo o box, aí dá certo.
2: Legal, hein?
0: Podia ensinar para os meus isso aí, para ver se ajudava, hein?
2: Seguimos no mundo animal para mostrar um salvamento inusitado na Califórnia. Depois de controlar um incêndio, os bombeiros notaram um pombo com sinais de sofrimento por ter inalado fumaça. Delicadamente, eles colocam uma máscara de oxigênio no bico da ave. Depois de respirar o ar puro por alguns instantes, o animal recupera as forças e vai embora. Parabéns para os bombeiros.
0: E a seguir, mais do mundo animal. Nova espécie de macaco é descoberta na República Democrática do Congo.
2: Cada vez mais perto.

0: visto em maior número. Aparições de baleias chamam a atenção no litoral brasileiro. O Jornal da Noite volta em instantes.
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0: O jornalista Renato Machado morreu aos 83 anos. Ele estava internado no Rio de Janeiro e a causa não foi divulgada. Em 60 anos de carreira, passou pela BBC de Londres, pelo Jornal do Brasil, TV Manchete e TV Globo. Foi correspondente internacional, repórter especial e apresentador. Nos últimos anos, se dedicou à paixão por vinhos. Renato Machado deixa mulher, filha e uma neta. E um grande legado.
2: A Polícia Federal investiga se o banco Digimais, controlado pelo bispo Edir Macedo, operou um esquema de fraude semelhante ao do Banco Master. Esta semana, o governo de São Paulo suspendeu novas operações de crédito consignado com o Digimais.
3: Um ano depois de autorizar operações de crédito consignado para policiais militares por meio do Digimais, o governo de São Paulo resolveu voltar atrás e barrar tudo por suspeita de fraudes. A decisão é por tempo indeterminado e acontece 3 semanas depois que agentes da Polícia Federal foram às ruas para cumprir 9 mandados de busca e apreensão na Operação Miragem, que investiga possíveis crimes financeiros no banco. O rombo do Digimais pode chegar a 8,5 bilhões de reais, segundo a PF. A decisão do governo paulista vai na esteira do que vários outros clientes do Digimais têm feito: retirar investimentos e dinheiro do banco para evitar que os recursos desapareçam. De acordo com as investigações da Polícia Federal, o antigo Banco Renner passou a ser controlado por uma holding vinculada ao Grupo Record do bispo Edir Macedo. Poucos anos depois, Macedo e sua esposa, Esther Bezerra, passaram a controlar a instituição. Segundo as investigações, sob controle do líder da Igreja Universal, o Digimais adotou práticas financeiras temerárias e análogas as do extinto Banco Master, de Daniel Vorcaro, que está preso. Para evitar mais problemas, Macedo e a esposa aportaram, através do Grupo Record, mais de 2 bilhões de reais no banco. Por enquanto, a quantia não foi suficiente para conter a sangria de recursos do Digimais. A defesa do banco declarou que está colaborando com as investigações e que a instituição segue operando dentro das normas regulatórias.
0: Pesquisadores anunciaram a descoberta de uma nova espécie de macaco na República Democrática do Congo, chamado de Likele. A espécie já era conhecida, mas nunca tinha sido descrita cientificamente. Entre 2018 e 2022, foram registrados 114 avistamentos desse animal, que vive nas florestas tropicais. O Likele é pequeno, tem pelagem preta e uma mancha alaranjada nos lábios.
2: E as aparições de baleias têm chamado atenção no litoral brasileiro. Elas estão chegando cada vez mais perto e em maior número.
4: Elas viajam milhares de quilômetros todos os anos. Uma jornada que começa na gelada Antártica e termina nas águas quentes de Abrolhos, no sul da Bahia. O maior berçário reprodutivo das baleias jubarte em todo o Atlântico Sul. De julho a outubro, o litoral brasileiro entra na rota das gigantes do mar. Outras espécies também podem ser avistadas.
5: Agora a gente está presenciando um momento muito especial. O avistamento de duas baleias franca, uma espécie mais rara aqui no litoral norte paulista. E elas são em duas porque são mãe e filhotinho.
4: Tudo isso pode ser acompanhado em passeios de barco, mas as regras são claras. Manter distância de pelo menos 100 metros para respeitar o espaço das baleias.
6: Eu acho que todo mundo tem que viver essa experiência pelo menos uma vez na vida, porque ter esse privilégio aqui no nosso litoral paulista é realmente maravilhoso.
4: Olha aí, outro registro feito esta semana. Uma baleia em Tamandaré, no litoral de Pernambuco.
7: Olha lá! Que coisa linda!
4: Enquanto muita gente olha para o mar em busca do horizonte, os pesquisadores ficam aqui à espera de um sinal. Pode ser um borrifo na água, uma cauda. Cada aparição confirma que as baleias estão cumprindo mais uma etapa dessa viagem longa. E aqui do Farol da Barra, essa história pode ser acompanhada de camarote. Cada aparição vira um dado científico. A quantidade de animais, o comportamento e a direção da migração são registrados pelo projeto Baleia Jubarte. O monitoramento ajuda a avaliar como as mudanças climáticas e o tráfego de barcos podem influenciar a presença delas no litoral brasileiro.
8: O que a gente tem visto ao longo dos anos do projeto Baleia Jubarte é um crescimento populacional de cerca de 10% ao ano. E isso tem feito que antigas áreas conhecidas de baleia estão tendo uma redistribuição. Então, antigamente a gente falava de baleia, só pensava em abrolhos. Hoje a gente está vendo que áreas historicamente povoadas por esses animais estão sendo, voltam a ter.
4: Nos últimos 3 anos, o número de avistamentos na Baía de Todos os Santos aumentou mais de 60%.
9: Isso é lindo, maravilhoso. Salvador é excepcional. Elas estão aproveitando aqui também essa água maravilhosa, esse ambiente.
2: O Jornal da Noite termina aqui. 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
0: Uma excelente sexta-feira para você.
2: Obrigada pela companhia. Tchau.

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5: Estamos de volta falando mais da aplicação da tarifa dos Estados Unidos sobre produtos brasileiros. O governo disse que não há justificativa para esse novo tarifaço americano e estuda reações.
6: O governo brasileiro já esperava o anúncio do novo tarifaço, mas não vê justificativa para a medida.
7: Nos últimos 15 anos, os Estados Unidos teve conosco 424,5 bilhões de dólares de superávit na balança comercial. A medida é extremamente injusta e descabida, não tem menor justificativa.
6: Já o ministro das Relações Exteriores, Mauro Vieira, rebateu as declarações do secretário de Estado americano, Marco Rubio, sobre Lula.
8: Rubio ataca de forma grosseira e arrogante o chefe de Estado de um país amigo. Claramente, o que incomoda o governo dos Estados Unidos é o fato do Brasil não ter se curvado às pretensões desmedidas e às demandas irrazoáveis apresentadas no curso das negociações.
6: O governo disse ainda que as iniciativas de diálogo para um acordo partiram do Brasil.
8: Desde março de 2025, o governo brasileiro manteve mais de 30 reuniões presenciais, virtuais ou por telefone, nos níveis presidencial, ministerial e técnico com autoridades norte-americanas.
6: Depois da confirmação do tarifaço, o governo pode acionar a Lei da Reciprocidade, aprovada pelo Congresso no ano passado. A lei permite que o Brasil imponha tarifas adicionais sobre produtos e serviços dos Estados Unidos. Alckmin disse que a lei será aplicada no momento adequado e prometeu apoio aos setores atingidos.
7: O governo terá um programa de apoio aos que aqui dentro estão labutando, trabalhando e que tenham aí problemas. E a Apex, o BNDES, a BDI vão fazer um empenho redobrado para a gente abrir novos mercados, conquistar novos mercados e crescer ainda mais o comércio exterior.
6: O governo também ressaltou que seguirá mantendo as negociações na tentativa de derrubar as tarifas.
9: A gente vai seguir protegendo o PIX. Nós seguiremos protegendo a nossa soberania geológica, sem vira-latice. E nós seguiremos protegendo a nossa democracia contra a interferência internacional indevida. Seguiremos abertos a diplomacia e a negociação, seja com os Estados Unidos, seja com qualquer outro país que nos trate com o devido respeito.
6: Os setores afetados ainda calculam os impactos da medida.
10: Se levamos em consideração que as exportações brasileiras para os Estados Unidos são aquelas exportações que mais geram emprego no Brasil, estamos sem dúvidas diante de um cenário onde a competitividade da indústria brasileira será colocada em risco e sob uma pressão adicional.
6: A Fiesp lamentou a sobretaxa e criticou o Planalto. Disse que a opção do governo por ruídos diplomáticos, críticas personalistas e desalinhamento político com os Estados Unidos acabou por minar uma cooperação bilateral de mais de 200 anos. Alguns setores atingidos pelo novo tarifaço preocupam mais o governo. Na lista, etanol, vestuário, açúcar orgânico, papel, máquinas agrícolas e calçados.
11: Um sapato que é feito para o mercado norte-americano, ele não pode simplesmente pegar, não, esse produto eu vou exportar para um outro mercado ou colocar no mercado interno. Ele não é um sapato da fábrica, ele é um sapato feito sobre encomenda do comprador.
5: E uma foto despretensiosa tirada em 2007 reunia um jogador em início de carreira e um bebê, que agora são nada mais nada menos do que os craques das seleções da Argentina e da Espanha.
12: Tem foto que só ganha significado com o passar do tempo. Essa de 2007 é uma delas. O registro foi feito para uma campanha do Barcelona em parceria

0: foto, Lionel Messi, então com 19 anos e antes de ficar famoso, aparece dando um banho no bebê Lamine Yamal, que tinha meses de vida. A família do espanhol morava no bairro Rocafonda, na Catalunha, e foi sorteada para participar da ação. Pura coincidência! O fotógrafo Juan Monforte foi o responsável pelas imagens e conta que a tarefa não foi fácil.
1: Na época, o Messi tinha menos de 20 anos. Era um garoto introvertido, tímido. Foi difícil aquela sessão de fotos.
2: Tinha 18, 20 anos.
0: Pouco tempo depois da foto, o time do Messi despontou como um dos maiores craques da história do Barcelona. Já Yamal passou pelas categorias de base do time, estreou na equipe principal com apenas 15 anos e é titular até hoje. O registro de 2007 demorou para ser redescoberto.
1: Um colega de trabalho mandou uma mensagem já tarde da noite, perguntando se a foto era minha. Eu disse que sim, é minha. E perguntei, quem é a criança? Ele me disse, é o Lamine Yamal. E daí, a foto viralizou.
0: Quase duas décadas depois do emblemático clique, Lionel Messi e Lamine Yamal se reencontram. Os dois são as estrelas das suas seleções e vão duelar a taça mais cobiçada do mundo. A final da Copa do Mundo será neste domingo no MetLife, nas arquibancadas do estádio. Uma outra criança vai receber vários cliques. Kane, irmão mais novo de Lamine Yamal. Só o tempo vai dizer se as fotos dele também vão se tornar históricas no futuro.
3: E ainda falando sobre a aplicação dessa tarifa americana, você acompanha agora o comentário da nossa analista de economia, Juliana Rosa.
4: O impacto do tarifaço para alguns setores é relevante, mas para o PIB brasileiro no geral é bem limitado, porque as exportações totais do Brasil para o mundo têm um peso em torno de 17% do nosso PIB. Para os Estados Unidos, as exportações representam 2%. Então não se espera, por exemplo, uma piora nas projeções de crescimento. Agora, o impacto do tarifaço nos setores afetados é significativo. Foi positiva a ampliação da lista de produtos isentos da tarifa de 25%, que corresponde a mais da metade das exportações brasileiras. Além de produtos agrícolas, entraram alguns produtos da indústria também. Mas o setor industrial é o mais atingido e já tinha um grupo de produtos com sobretaxa de até 50%, como aço, alumínio. Eu ouço dos empresários que o governo brasileiro precisa fazer uma oferta comercial mais atraente. Mas olha, não é uma negociação fácil, eles querem sempre ganhar, é uma negociação assimétrica que pode não interessar o Brasil. Agora, peitar os Estados Unidos pode piorar a situação com a lei da reciprocidade. O caminho é seguir negociando e encontrar novos mercados, né? É a gente depender cada vez menos dos Estados Unidos.
3: E olha, claro que ler, não importa onde, é sempre melhor do que não ler, né? É um hábito dos mais saudáveis que a gente pode ter. Mas um conjunto de estudos vai agradar agora os mais conservadores. Olha só na reportagem, ler um livro no papel estimula mais o cérebro do que ler online, ler no tablet. Veja aí.
5: A Lívia é uma leitora voraz, não importa o dispositivo. Apesar de ter preferência.
6: Eu gosto do cheiro do papel, essa proximidade mesmo com o livro, de ter o contato ali, de poder carregar ele para outro lugar e sentir mesmo o papel na mão.
5: Na hora de escrever, a opção também é papel, seja bloco, agenda, caderno.
6: Para mim, eu acho que é essa questão mesmo de memória, memorizar. E aí eu acho que fica muito solto quando é uma coisa digital.
7: Não é só uma sensação. A leitura e a escrita em papel podem mesmo estimular o nosso cérebro de maneiras diferentes. Pesquisas apontam que a mente guarda melhor quando um esforço mental está associado a um movimento físico, como escrever em um papel ou mesmo folhear uma página.
5: Ao ler, o nosso cérebro ativa diferentes partes. Uma ao ver a palavra, outra para interpretá-la, outra para guardar na memória. O parietal também é mais ativado com estímulos como cheiro e textura do papel. Além de evitar distrações como notificações e links comuns nos dispositivos eletrônicos.
8: Por exemplo, você ver o trecho do texto junto com uma figura. Depois, quando você evoca aquela informação, você vai lá no seu HD, que é o seu cérebro, você vai lembrar geograficamente daquela região, daquele local. É diferente, por exemplo, da tela, onde você faz justamente aquele scrolling, que é aquela, ele passar o dedo. É diferente.
5: Dosar o digital e procurar mais o analógico é uma espécie de exercício para o cérebro.
8: Estratégias de aumento de atividade intelectual e social, tá? Interferem na resposta e no desempenho cognitivo dos pacientes. Então, não é só em crianças e adolescentes, é também para os idosos e para a prevenção de problemas como, por exemplo, demência.
3: Elas estão chegando cada vez mais perto em maior número. As aparições de baleias têm chamado a atenção no litoral brasileiro.
9: Viajam milhares de quilômetros todos os anos. Uma jornada que começa na gelada Antártica e termina nas águas quentes de Abrolhos, no sul da Bahia. O maior berçário reprodutivo das baleias jubarte em todo o Atlântico Sul. De julho a outubro, o litoral brasileiro entra na rota das gigantes do mar. Outras espécies também podem ser avistadas.
10: Agora a gente está presenciando um momento muito especial. O avistamento de duas baleias franca, uma espécie mais rara aqui no litoral norte paulista. E elas são em duas porque são mãe e filhotinho.
9: Tudo isso pode ser acompanhado em passeios de barco, mas as regras são claras. Manter distância de pelo menos 100 metros para respeitar o espaço das baleias.
11: Eu acho que todo mundo tem que viver essa experiência pelo menos uma vez na vida, porque ter esse privilégio aqui no nosso litoral paulista é realmente maravilhoso.
9: Olha aí, outro registro feito esta semana. Uma baleia em Tamandaré, no litoral de Pernambuco.
12: Olha lá! Caramba, que coisa linda!
9: Enquanto muita gente olha para o mar em busca do horizonte, os pesquisadores ficam aqui à espera de um sinal. Pode ser um borrifo na água, uma cauda. Cada aparição confirma que as baleias estão cumprindo mais uma etapa dessa viagem longa. E aqui do Farol da Barra, essa história pode ser acompanhada de camarote. Cada aparição vira um dado científico. A quantidade de animais, o comportamento e a direção da migração são registrados pelo projeto Baleia Jubarte. O monitoramento ajuda a avaliar como as mudanças climáticas e o tráfego de barcos podem influenciar a presença delas no litoral brasileiro.
13: O que a gente tem visto ao longo dos anos do projeto Baleia Jubarte é um crescimento populacional de cerca de 10% ao ano. E isso tem feito que antigas áreas conhecidas de baleia estão tendo uma redistribuição. Então, antigamente a gente falava de baleia, só pensava em Abrolhos. Hoje a gente está vendo que áreas historicamente povoadas por esses animais estão sendo, voltam a ter.
9: Nos últimos 3 anos, o número de avistamentos na Baía de Todos os Santos aumentou mais de 60%.
14: Isso é lindo, maravilhoso. Salvador é excepcional. Elas estão aproveitando aqui também essa água maravilhosa, esse ambiente.
3: Hora do intervalo, daqui a pouco tem mais informação para você aqui na Band News TV, na Velocidade da Notícia.

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0: Uma das mais famosas arenas do mundo, o Madison Square Garden é o principal palco de eventos de Nova York nos Estados Unidos. Com capacidade para mais de 20 mil pessoas, recebe shows de artistas de renome internacional.
1: Além de shows especiais, você pode se informar para fazer um tour no Madison Square Garden. E também preste atenção nas temporadas, tanto do basquete quanto do hóquei sobre gelo.
0: The Garden, como é carinhosamente chamado pelos fãs de esporte, é considerado a meca do basquete. É a casa do New York Knicks, time da NBA. Outra arena de Nova York que recebe shows e jogos de basquete é o Barclays Center. O ginásio é a casa de outra equipe da NBA da cidade, o Brooklyn Nets.
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0: Seja bem-vinda, bem-vindo você também ao nosso Jornal Terra Viva. É muito bom estar aqui com você, reencontrá-las, encontrá-los, porque a partir de agora acompanhamos os principais destaques do agronegócio do Brasil e do mundo.
1: Estados Unidos aplicam nova tarifa de 25% sobre produtos brasileiros. Exportações brasileiras de café recuam quase 16% na safra 25-26. Valor bruto da produção agropecuária é estimado em 1,4 trilhão de reais em junho. Senado aprova pedido de urgência do projeto de lei que altera marco legal do seguro rural.
0: E você vai ver também o quanto a tecnologia no campo ajuda os produtores na eficiência da produção. Essas e outras notícias a partir de agora no Jornal Terra Viva. E os Estados Unidos confirmaram a aplicação de um novo tarifaço de 25% contra o Brasil. A medida entra em vigor no dia 22 de julho. O Planalto anunciou que vai usar a lei da reciprocidade contra esse tarifaço dos Estados Unidos.
2: Carne bovina, café, suco de laranja, peixes e crustáceos, mel orgânico e castanhas ficaram fora da nova tarifa de 25% imposta pelos Estados Unidos a produtos brasileiros, enquanto o etanol, máquinas, açúcar orgânico e outros cerca de 3 mil produtos brasileiros serão taxados. A medida, que entra em vigor no dia 22 de julho, promete causar um impacto bilionário nas nossas exportações. A nova tarifa é adicional às alíquotas já existentes. Com isso, um produto que atualmente paga 5% de imposto de importação vai passar a pagar 30%, somando a tarifa regular aos 25% adicionais. Na prática, a nova tarifa sufoca mais de 11 bilhões de dólares em exportações da nossa indústria e do agro. A sobretaxa é resultado da investigação conduzida pelo Escritório do Representante de Comércio dos Estados Unidos, com base na seção 301 da Lei de Comércio Americana, após o presidente Donald Trump anunciar em julho de 2025 uma ofensiva comercial contra o Brasil. O setor produtivo nacional vê com forte preocupação essa barreira, que contrasta com a abertura que o Brasil concede aos produtos de lá. Só no ano passado, o superávit comercial dos norte-americanos com o Brasil alcançou quase 42 bilhões de dólares. Além disso, 76% das importações vindas dos Estados Unidos entraram no território nacional com tarifa zero. Em nota, o Palácio do Planalto repudiou veementemente a decisão unilateral e contestou as alegações que motivaram as restrições. O governo brasileiro classificou como descabidas e absurdas as acusações de Washington sobre desmatamento e regulação digital. A diplomacia destacou a redução drástica das taxas de desmatamento em todos os biomas nacionais, obtida desde o ano passado. Com reação política imediata, o presidente Lula determinou o início dos trâmites legais para aplicar a lei de reciprocidade. A legislação permite ao Brasil retaliar comercialmente produtos norte-americanos na mesma proporção das perdas geradas. O governo federal também anunciou que vai acionar o mecanismo de solução de controvérsias da Organização Mundial do Comércio. Para minimizar os prejuízos aos exportadores do campo, o governo federal promete socorro financeiro por meio do Plano Brasil Soberano. O Plano Federal visa dar proteção direta e crédito emergencial às cadeias produtivas do agronegócio que forem afetadas pela tarifa. A estratégia do Palácio do Planalto agora se concentra em acelerar a abertura e diversificação de novos mercados globais de consumo. O governo americano afirmou que poderá rever as medidas comerciais caso haja uma resposta do Brasil. A avaliação é de que não é de interesse de ninguém que ocorram retaliações. A Casa Branca diz que permanece aberta ao diálogo e espera que o Brasil conceda às empresas americanas o mesmo acesso a regimes preferenciais oferecidos a outros países.
0: Bom, e as entidades representativas do agro brasileiro reagiram com preocupação a esse novo tarifaço imposto pelos norte-americanos.
3: Para a Associação Brasileira de Indústria de Máquinas e Equipamentos, a medida aumenta a incerteza nas relações comerciais entre os dois países e pode prejudicar empresas integradas às duas cadeias produtivas. Os Estados Unidos são o principal destino das exportações brasileiras de máquinas e equipamentos, que somaram mais de 3 bilhões de dólares em receita no ano anterior. Já a União da Indústria de Cana-de-Açúcar e Bioenergia lamentou as tarifas impostas ao setor de etanol e açúcar e afirmou que a decisão dos Estados Unidos ignora as assimetrias da relação comercial entre os dois países, uma vez que o açúcar brasileiro continua sujeito a tarifas e restrições de acesso ao mercado norte-americano. A associação destacou ainda que a redução das exportações de etanol dos Estados Unidos para o Brasil é resultado da expansão nacional, com destaque para o etanol de milho, e não de mudanças na política tarifária brasileira. A Federação das Indústrias do Estado de São Paulo afirmou que a retaliação norte-americana poderia ter sido evitada com uma condução mais técnica e pragmática. Segundo a entidade, a opção do governo brasileiro por ruídos diplomáticos prejudicaram o acesso do Brasil ao principal mercado de produtos brasileiros. Para a Federação da Agricultura e Pecuária do Estado de São Paulo, a escalada tarifária não deve ser respondida com medidas de retaliação, mas por meio de uma diplomacia comercial técnica e voltada à preservação dos mercados. Segundo a FAESP, o agronegócio brasileiro tem cumprido exigências sanitárias, ambientais e regulatórias para manter sua competitividade e não deve ser penalizado por decisões políticas.
0: Bom, Silmar César Miller, ficaram de fora aí alguns produtos que interessam, né, principalmente a grande parte da população, né? Café, por exemplo, café. Ó, os Estados Unidos produzem 1% do que ele precisa do café para todo mundo. Vai botar o café? Não é mesmo, Silmar? Enfim, a análise é sua. Boa noite, Silmar.
4: Muito boa noite, meu caro Márcio. Boa noite, nossos amigos do canal Terra Viva. Pois é, veio o que era previsível já. Ou seja, não adiantaram gestões aqui do membros do governo brasileiro, com reuniões lá em Washington, durante 2 dias seguidos, início da semana passada. Não adiantaram as gestões aqui do candidato da oposição, atual governo, Flávio Bolsonaro, foi lá também, fez suas gestões lá, para tentar impedir o tarifaço, ou seja, o que predominou, realmente, foi o interesse único e exclusivo do presidente americano, presidente Donald Trump, dos interesses do governo americano, no sentido de proteger seu próprio mercado interno, faturar com tarifa, até porque tem uma guerra que precisa ser paga, está custando muito dinheiro, guerra com o Irã, tudo isso leva ao tarifaço, que começou no ano passado, atingindo praticamente todos os países do mundo, e com variações aqui de acordo com o interesse específico para cada país em particular. E o Brasil está sendo penalizado nessa relação toda, com um tarifaço aqui de 25%, que entra em vigor dia 22, semana que vem, daqui a uma semana, e que se soma a outras tarifas que já existem atualmente, ou seja, não é somente 25%. Tem produtos aqui que já tem tarifa anterior, portanto, é uma soma. E, claro, isso assustou todo mundo, o rol de produtos que serão penalizados é muito grande. E no setor específico aqui que a gente acompanha mais diretamente, que é o setor do agronegócio, algumas boas exceções nessa lista de tarifaço. Se confirmou aqui a inclusão do café solúvel também, além do café cru em grão, que o Brasil já exporta para os Estados Unidos, ou seja, os dois tipos de café ficam isentos desse tarifaço. É uma boa notícia. Suco de laranja. Suco de laranja já tinha uma tarifa antiga para entrar nos Estados Unidos lá, cai fora da lista de penalizações, portanto, segue em frente aqui, para o seu principal mercado, na verdade, que são os Estados Unidos, a exportação de suco de laranja brasileiro. Carne bovina, boa notícia, ficou de fora do tarifaço, então, existe deficiência de produção interna nos Estados Unidos, houve uma pressão muito grande dos pecuaristas americanos, no sentido de impor uma tarifa à carne bovina brasileira, para evitar concorrência lá com a carne deles. Mas prevaleceu aqui o interesse do consumidor e do próprio governo americano, que isentou a carne bovina brasileira desse tarifaço para complementar com a carne bovina brasileira a deficiência de produção interna que já vem acontecendo nos Estados Unidos. Então, boa notícia para o nosso pecuarista, que não está sendo penalizado. Peixes, uma quantidade grande aqui, inclusive tilápia, continua firme, exportação para os Estados Unidos, crustáceos em geral, inclusive do Nordeste, boa notícia, continuam sendo exportados para os Estados Unidos. Frutas, na sua maioria, grande maioria, Houve uma exceção aqui que é a uva, não apareceu na lista aqui, mas as frutas tropicais sim, não tem produção interna nos Estados Unidos, então frutas do Nordeste sem penalização. Então ali, açaí inclusive também, frutas do Norte, tudo isso sem penalização, mel também sem penalização. Então uma lista de exceções aqui que é muito bem-vinda, muito boa, sem contar outros produtos industriais também que são necessários para o mercado americano. É o caso dos aviões Embraer, por exemplo, também entram sem tarifa no mercado. Exceção ruim aqui para o mercado brasileiro do agronegócio, etanol e açúcar. Ficaram de fora dessa lista, etanol que não tinha tarifa, passa a ser penalizado agora com esses 25%. Etanol brasileiro para entrar nos Estados Unidos. E o açúcar também, 25% de tarifaço aqui para entrar no mercado americano. Se esperava que o açúcar ficasse de fora, infelizmente não ficou. Isso penaliza toda a cadeia aqui do açúcar coleiro aqui no Brasil. Enfim, é um conjunto de medidas, o prejuízo é grande de qualquer forma, Márcio. A AmCham, que é a Câmara de Comércio Brasil e Estados Unidos, estima o rombo aqui nas exportações para os Estados Unidos em 11 bilhões de dólares, não é de reais. De dólares, é muito dinheiro que vai deixar de entrar nos nossos cofres, penalizando alguns setores mais do que outros. Um setor aqui que vai ser muito prejudicado, o setor de calçados, que tinha no mercado americano, especialmente os calçadistas gaúchos, o seu principal mercado, ficando de fora, um tarifaço aqui de 25%. Isso vai gerar desemprego nesse setor. Então, tem essas exceções aqui que são bastante preocupantes para a economia brasileira como um todo e para alguns setores mais do que outros. Márcio.
0: Silmar e os mercados.
4: Márcio, depois de alta generalizada no dia de ontem, hoje inverteu tudo. Quedas quase generalizadas nas principais commodities. Inclusive o petróleo deu invertida hoje, depois de altas nos últimos, todos os primeiros dias da semana, fortes altas, refletindo a volta do conflito no Oriente Médio, nos Estados Unidos e Irã. O petróleo deu uma folguinha hoje, o pessoal vendeu um pouquinho, caiu 0,9%. E as commodities agrícolas em geral também tiveram quedas, que a gente vê na sequência aqui, começando pela Bolsa de Chicago. Soja caiu 0,6%, tem uma pequena melhora do clima para a safra americana, isso ajudou nesse comportamento de queda. A queda do petróleo também contribuiu, assim como no caso do milho, que caiu mais até 1,3%. Trigo em Chicago também teve uma inversão, subiu muito ontem, 5,2%, hoje voltou a cair um pouquinho, 0,4%. Arroz em casca é uma exceção, subiu na Bolsa de Chicago 0,5%. Na sequência, a Bolsa de Nova York, aí sim, um tombo quase generalizado, ou generalizado na verdade. Café Arábica despencou 4,3%, dia de realização de lucros aqui, o pessoal passou para o lado vendedor. Melhorou o clima também aqui para a safra brasileira, que foi outro fator que pressionou os preços lá fora. Café Robusta em Londres acompanhou com queda forte também, 2,9%. Açúcar despencou 2,8%. Algodão não foi diferente, né? Forte queda de 2,7%. O cacau despencou 7,5%. Suco de laranja também caiu bastante, 2,8%. E para finalizar, Márcio, temos aí o boi gordo como exceção do dia. Nas commodities subiu 0,4%. O mercado de câmbio fechou em alta hoje, R$5,10. Alta de 0,4%. Mercado de ações, o índice Bovespa caindo bastante, até 1,2%. E o petróleo, como eu mencionei já no início, queda de 0,9% depois de vários dias de altas. Esse é o retrato dos principais mercados nesta quinta-feira, meu caro Márcio.
0: Valeu, Silmar. Obrigado. Boa noite.
4: Boa noite. Até amanhã.
0: Até amanhã. Olha, gente, ainda nas exportações, né? Agora vamos falar de café, porque elas recuaram 16%. Mas a receita foi a segunda maior da história.
3: O Brasil exportou 38.462.000 sacas de café na safra encerrada em junho, volume 15,7% menor que o registrado no ciclo anterior, segundo dados do Conselho dos Exportadores de Café do Brasil. Apesar da queda nos embarques, a receita cambial somou mais de 14 bilhões e meio de dólares, apenas 1% abaixo da temporada passada e o segundo maior resultado da série histórica. De acordo com o Secafé, a redução das exportações foi provocada pela menor disponibilidade do produto em razão dos impactos climáticos sobre a safra, da redução dos estoques após os embarques recordes de 2024, dos gargalos logísticos nos portos brasileiros e dos efeitos da tarifa de 50% imposta pelos Estados Unidos por cerca de 4 meses. Enquanto a receita recuou 6%, no acumulado do primeiro semestre de 2026, as exportações somaram mais de 17 milhões de sacas, queda de 8,3%. Os Estados Unidos caíram para o segundo lugar do ranking entre os principais destinos do café brasileiro na safra 2025-26. Com 4.243.000 sacas, volume 43,2% menor que no ciclo anterior. A Alemanha tomou a primeira posição, com a compra de 5.188.000 sacas. Para o próximo ciclo, 2026-2027, as exportações brasileiras de café devem crescer 17%, o que corresponde a 45 milhões de sacas, informou o Conselho dos Exportadores de Café do Brasil.
0: A seguir, o valor bruto da produção agropecuária, que é estimado em 1,4 trilhão em junho. E você vai ver também um evento em Brasília que discute como seria o seguro rural ideal para os produtores. Até já.
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0: E o valor bruto da produção agropecuária foi estimado em 1,4 trilhão nesse mês de junho.
3: Segundo o levantamento mensal, 64% deste total correspondem às lavouras, com faturamento de mais de 893 bilhões de reais, enquanto a pecuária responde por mais de 511 bilhões de reais, equivalente a 36% do total. A soja lidera a participação no indicador, com valor estimado de 335 bilhões de reais, seguida pela bovinocultura, milho, cana-de-açúcar e frangos. Juntos, esses cinco segmentos concentram 68,3% do VBP nacional. Entre os estados, Mato Grosso apresenta maior participação, respondendo por 15,2% do total. Na sequência, aparecem Minas Gerais com 12% e São Paulo com 11,3%. As estimativas do VBP são calculadas mensalmente considerando as informações de produção e de preço dos produtores rurais.
0: E o plenário do Senado aprovou o pedido de urgência do projeto de lei que altera o marco legal do seguro rural brasileiro. O presidente da casa, Davi Alcolumbre, se comprometeu a discutir o mérito do texto em agosto, assim que o legislativo voltar do recesso. O texto foi produzido pela senadora Tereza Cristina e já foi aprovado pelo Senado e pela Câmara. No entanto, deputados federais fizeram alterações no documento, o que exige uma nova análise. A nova proposta traz mudanças como a criação do fundo de catástrofe para cobrir eventos climáticos extremos e garantias contra cortes orçamentários. O requerimento de urgência já conta com mais de 60 assinaturas e permite que o projeto seja analisado e deliberado pelo plenário do Senado sem que seja discutido antes pelas comissões temáticas da Casa, encurtando assim o processo de tramitação. Gente, ainda falando sobre seguro, em Brasília, um debate sobre como deveria ser o seguro rural para os produtores reuniu especialistas, políticos, empresários e pesquisadores. Para todos, um seguro, um bom seguro, deve garantir a rentabilidade na hora da comercialização.
6: São mais de 80 milhões de hectares, a maior empresa a céu aberto do mundo. É o agro brasileiro que garante alimentos dentro e fora do país. Mesmo com toda essa responsabilidade, apenas 3% da área plantada é segurada. Para debater o desafio de produzir em meio às incertezas do clima e do comércio mundial, cada vez mais protecionista, políticos, empresários, seguradoras e pesquisadores se reuniram nesse seminário em Brasília.
7: Como melhorar a gestão de risco no campo, que não é só climática? Tem também a questão da renda, do preço que é pago ao produtor rural. Respostas que vêm da política.
6: A senadora Tereza Cristina, autora do projeto que moderniza o seguro rural, já aprovado na Câmara, defende um modelo mais abrangente, que contabilize as perdas na comercialização.
8: A gente só pensa em seguro por conta do clima, né? Perdas climáticas, enchentes, secas, enfim. Claro que elas são as principais, mas também tem o problema de preço, de renda. E isso a gente tem visto. Por quê? Porque o produtor, ele não é dono do preço. Quem faz esse preço, né? Na verdade, não é nem aqui no Brasil, é o mercado internacional. É uma bolsa, né? Lá em Chicago, e que faz essa formação de preços para o mundo. Então, é muito importante ele também poder ter um seguro de custo. Quanto é que ele custa a lavoura? Quanto é que ele vai ter de renda? Quanto é que ele pode ganhar? E para isso, no mundo inteiro já existe isso.
6: Para o coordenador da FGV Agro, não existe fórmula mágica. A solução passa por um processo de aprendizado e revisão.
9: Um problema que nós temos aqui no Brasil é que as políticas públicas que são implementadas, muitas vezes elas não têm os dados necessários para que a gente possa fazer a avaliação apropriada. Cada país tem o seu modelo, nós temos aqui as nossas condições, nós temos que adaptá-los, temos que avalizá-lo, temos que adaptá-lo e sugerir uma nova rota, que é o que a gente está fazendo junto com o Instituto Pensar Agro.
6: Tânia Zanello, presidente do Instituto Pensar Agro, que ajudou na formulação do projeto do novo seguro rural, disse que o agro corre contra o tempo.
10: Mudar a política, não tem outra forma, né? Como você falou, o crescimento do setor agrícola hoje, correspondente a quase 30% do PIB, tem uma política que não sustenta. Além disso, não só a política de seguro, mas também a política do Plano Safra precisa ser revista. Hoje o produtor rural ainda não tem a cultura do seguro, as intempéries estão cada vez mais próximas, acontecendo recorrentemente, e a gente vê aí, inclusive num ano onde se tem uma previsão do maior El Niño da história, a gente não tem uma política que dê sustentabilidade e previsibilidade para esse produtor.
6: Como o agro brasileiro é formado por cadeias muito sensíveis às questões climáticas, se falta chuva no momento certo, não vai ter a produtividade esperada, isso impacta no custo de produção e também no preço final dos alimentos, que chega à mesa do consumidor.
11: Então, quando você tem um seguro, o produtor, vamos dizer assim, ele tem mais prospecção, mais expectativa de poder investir no risco, né, de poder arriscar mais, vamos colocar dessa forma. E com isso, arriscando mais, ele pode ampliar as áreas de produção, trabalhar culturas que tradicionalmente ele não trabalharia, e com isso quem ganha é a sociedade, porque nós vamos ter uma produção maior, recorde de produção.
6: O projeto de modernização do seguro rural está previsto para ser votado na volta do recesso do Congresso, em agosto.
0: A seguir, a previsão do tempo para todo o país. E você vai ver também que a tecnologia no campo tem ajudado e muitos produtores na eficiência da produção, né? Numa reportagem especial depois do intervalo. Até já, pessoal.

0: 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E é hora da previsão do tempo com Vitor Takau.
1: Olá, muito boa noite a todos. Vamos ver como ficam então as condições de tempo em todo o país nesta sexta-feira, dia 17 de julho. E após uma sequência de dias de tempo firme e bastante ensolarado na maior parte do Brasil, a semana termina com destaque para chuva forte e cenários extremos em diferentes regiões brasileiras. No sul, temos condições para ocorrência de fortes temporais devido ao fluxo de calor e umidade que ganha força sobre a região, que não condiciona apenas a ocorrência de chuva, mas também fortes rajadas de vento. Outra região de destaque ao longo desta sexta-feira é o litoral leste do Nordeste, que deve contar com um dia bastante carregado e chuvoso. E a chuva, que pode vir forte, pode resultar em acumulados expressivos, aumentando assim a ocorrência de transtornos. Região norte também segue com a atmosfera bastante carregada, as pancadas embora irregulares podem até mesmo vir em forma de temporais. Enquanto isso, boa parte do território brasileiro, sobretudo região sudeste e centro-oeste, segue sob a atuação de um bloqueio atmosférico que mantém o tempo firme e o dia ensolarado. Nas áreas onde há expectativa de chuva, destaque para o extremo sul do Rio Grande do Sul, além de áreas também entre Maceió, a capital de Pernambuco, Recife, e João Pessoa, onde o alerta é de perigo e a chuva, que pode vir forte, pode causar problemas. Região de Aracaju e Natal também seguem na rota dos temporais. Destaque para o norte de Roraima, onde podem ocorrer também episódios de chuvas mais intensas. Durante o dia também temos destaque para fortes rajadas de vento no sul do país, em específico no Rio Grande do Sul, áreas onde, apesar de não haver previsão de chuva, os ventos quentes e secos podem alcançar os 90 km por hora. Na região central gaúcha, as rajadas podem superar os 90 km por hora. Embora não tenha

0: maior parte do país, pelo menos no interior do Brasil, seguirá então sob atuação do ar seco, com índices críticos durante as horas mais quentes, cenário que é favorecido pela ocorrência do bloqueio atmosférico. Ainda na parte da tarde, máximas bastante elevadas em Porto Alegre, máximas de 30 na capital gaúcha, 23 na cidade de Curitiba, 25 na cidade de São Paulo, 28 no Rio de Janeiro. No interior do país, bastante calor. Esquenta até os 30 em Campo Grande, 34 em Cuiabá, até os 24 em Brasília e até os 28 em Salvador. Para os próximos dias, destaque para a manutenção do tempo seco no interior do país, motivada pela atuação do bloqueio atmosférico e a chuva que ganha cada vez mais força, cenário de muita atenção no Rio Grande do Sul. O tempo vai continuar bastante instável por lá e a condição de chuva forte deve se espalhar pelo território gaúcho, principalmente a partir deste fim de semana.
1: E você vai ver agora como a tecnologia vem ajudando o produtor, a produtora a resistir aos estresses hídricos e às pragas, e assim conseguir produzir cada vez mais no campo.
2: O cenário é a fazenda Furuquita, em Floraí, no noroeste do Paraná. O motivo? Buscar o que há de mais moderno para o campo. Cerca de 200 produtores rurais de toda a região se reuniram aqui para um evento estratégico, focado em alta produtividade.
3: É por meio de eventos como esses, os dias de campo, que o produtor se atualiza sobre as novas tecnologias, os híbridos utilizados na última safra, que renderam espigas com enchimento de grãos, como essa aqui, ó. Muita qualidade, é menos perda no campo, mais tecnologia, mais produtividade e lucro para o produtor rural.
2: Aqui a lavoura é transformada numa verdadeira vitrine tecnológica. Objetivo principal: apresentar os resultados reais dos híbridos de milho utilizados na última safra e mostrar como a genética certa faz a diferença no bolso do produtor. E os anfitriões da lavoura, donos da fazenda, testemunharam e compartilharam os resultados da propriedade.
4: Nós já conhecemos alguns materiais deles e vão ter alguns lançamentos aqui que vai ser lançado, né? Mas pelo que a gente conhece aqui, os materiais que já estão no campo aqui, já no dia a dia nosso, são os materiais muito bons e a perspectiva muito de uma colheita muito boa, né? Uns materiais aqui, os 593, 586, para nós aqui estão um excelente padrão aqui de milho.
3: Para a gente que tem esse clima diverso, imprevisível, né? Às vezes chove demais, às vezes não chove, é importante ter essa tecnologia no campo para ter menos perdas, né? Ou mais produção.
4: Certo. Aqui nós passamos por uma estiagem de mais ou menos de 25 a 30 dias, né? E você vê aqui no campo nosso aqui que os materiais aguentaram bastante essa seca, né? Esse estresse hídrico. E é um material que vem se respondendo cada ano melhor, né? Aguentando a seca aí, para nós é o que interessa hoje, né?
2: A região é essencialmente agrícola. É o potencial do agro que gira e fomenta a economia local.
5: Com certeza, cada um vem pegar um pouquinho a mais de experiência, né? Para fortalecer ainda mais o nosso agro, que já é forte, né? E que movimenta o nosso país e o nosso município. É muito importante um evento dessa magnitude, desse tamanho.
3: O agro, que é um setor produtivo, ele é um grande gerador de renda também para cidades como Floraí.
5: Floraí, com certeza. Nossa principal, né, fonte aí é o agro, aonde que gera, movimenta tudo além do grão, mandioca, né, a gente fala o gado. Então, para nós é muito importante. E a parceria tem que ter, né? A gente fala da parceria do município com os agricultores e com as empresas para poder a coisa acontecer.

0: O tarifaço americano de 25% aos produtos importados do Brasil passa a valer no dia 22 de julho. Um alento foi a inclusão de mais produtos na lista de exceções, que engloba principalmente o setor agropecuário, com impacto mais direto na inflação dos americanos, mas também entraram alguns itens da indústria. A medida afeta em torno de 26% das exportações brasileiras para os Estados Unidos. O que ainda é possível fazer para tentar reverter o tarifaço e proteger os setores atingidos? Hoje no Economia para Você, eu converso com a economista Zeina Latif, que foi secretária de Desenvolvimento Econômico do Estado de São Paulo, é sócia da consultoria Gibraltar. Zeina, sempre um prazer te receber no meu programa. Obrigada.
1: Prazer é meu.
0: Zeina, vamos começar falando, obviamente, que setorialmente tem impactos relevantes, mas do ponto de vista mais geral da economia brasileira, é um impacto ali marginal, não é isso?
1: É um impacto marginal. O Brasil é uma economia muito fechada, o peso das exportações na nossa produção interna é pequeno. Então, se a gente for pensar o efeito desse tarifaço, a gente está falando de algum ponto ali de menos de 1% do PIB, né, sendo impactado. Então, é muito pouco. Agora, é claro que tem um impacto particularmente preocupante na indústria. Porque, assim, quando a gente olha o comportamento da produção industrial do Brasil, a gente está praticamente andando de lado, a gente não conseguiu recuperar o patamar pré-recessão de 2008-2009, né? Então, a gente ainda está num patamar inferior e as exportações, elas sofreram particularmente, porque naquela crise lá atrás foi equivalente à puxada tomada o crédito para o comércio. Então, só para você ter uma ideia, a queda do volume exportado da indústria naquele dezembro, novembro, dezembro de 2008, foi de 33% em volume. E a gente nunca recuperou. Melhorou um pouco, mas a gente nunca recuperou.
0: E por quê, Zé?
1: Porque na hora que você perde um mercado, alguém vai suprir. E o Brasil, nós não temos exatamente uma boa combinação de qualidade e preço, né? Nós somos um país caro, temos carga tributária elevada, muitas vezes produtos que faltam uma sofisticação. Então, na hora que você perde um mercado, é muito difícil recuperar. Outro evento que teve, ainda que em menor dimensão, quando teve a greve dos caminhoneiros lá em 2018. Então, aquele sujeito que estava com seu produto para embarcar, ele perde, né? Para exportação, ele perde um mercado. E é muito difícil recuperar. Então, a indústria já tem um quadro tão desafiador e alguns setores sendo impactados. Claro, de novo, no nível macro, a gente vai ver economista revisando para baixo a projeção do PIB por causa disso? Não, não é isso. Mas acaba machucando esse setor e aí, às vezes tem empresas, por exemplo, o setor moveleiro, que, algumas de calçados, que tem um produto que foi ajustado para as exigências, para os padrões americanos. Então, é muito difícil se reorientar esse produto e ajustar. Precisa de recursos, precisa de tempo. Uma parte vai manter, né? O consumidor americano vai pagar mais caro. Mas, assim, é muito caso a caso. Qual o peso da exportação do produto na produção interna do setor, qual a capacidade de reorientar para mercado interno ou para exportação, é isso. Mas inseriu mais um ruído para a nossa indústria que já sofre tanto esse chamado custo Brasil.
0: Agora, enfim, em busca aí de por que o Brasil foi tão sobretaxado, eu tenho ouvido do empresariado, Zeina, é que o governo brasileiro deveria

0: ofertar para os americanos propostas comerciais mais atraentes. Por exemplo, reduzir tarifa de importação do setor do etanol, por exemplo, ou propor alguma vantagem mais significativa numa parceria de terras raras, enfim, dando só alguns exemplos hipotéticos. Olha, mas a gente sabe também, enfim, a gente não sabe o que aconteceu ali no bastidor, mas imaginamos que o governo brasileiro tenha colocado essas questões na mesa, só que os americanos também, eles têm negociado de forma assimétrica, né? Eles querem ganhar, e não necessariamente é uma negociação fácil, né?
1: Olha, você colocou várias coisas importantes aqui. Então, primeiro, que essa tarifa de 25% sobre esses produtos coloca o Brasil como o segundo país mais prejudicado pelas tarifas norte-americanas, só depois da China. E a China acaba retaliando, coisa que o governo brasileiro, né, e foi aprovado no Congresso essa possibilidade de retaliar, mas não seria sábio, né, porque nós não temos a musculatura da China. Mas só para colocar uma dimensão, a gente está falando de uma taxa média de tarifa que coloca o Brasil numa posição muito de perda de competitividade em relação aos seus pares. Então, realmente é forte. Daí você fala, puxa, mas por que tanta perseguição, né? Tanta punição ou tanto prejuízo para o Brasil? A minha leitura pessoal é que tem a ver com as terras raras. Acho que os Estados Unidos já entendeu o potencial do Brasil, é o segundo no mundo, né? Tem ali um universo para ser explorado e acho que a ideia é... Claro, eu não estou colocando como esse um único fator, mas acho que esse é um fator de muito peso. Acho que é elevar o preço para a negociação, né? Para lá na frente conseguir concessões do Brasil. Essa é a minha avaliação. E não é algo do governo Trump. Não acho assim, o Trump ele tem esse estilo que é mais agressivo, muito ruidoso, idas e vindas, mas eu acho que é uma questão que vai ficar independentemente de quem for o presidente ali. Talvez usando outros instrumentos que não tarifa, que a gente sabe que o Trump, tudo ele quer resolver com tarifa, menos a guerra, né?
0: Sim.
1: Mas o ponto é que eu acho que é uma questão que veio para ficar.
0: Porque, lembrando, né, o Brasil tem a segunda maior reserva de terras raras do mundo, atrás da China. Então, realmente, a gente tem aqui uma mina de ouro.
1: Exatamente.
0: Agora, é interessante a gente ver que o Brasil, ele vai precisar buscar investidores, porque é caro, né, precisa de tecnologia.
1: Sim.
0: E, principalmente, Zeina, também interesses que sejam interessantes aqui para o Brasil, como, por exemplo, agregar valor aqui dentro do país.
1: Sem
0: então,
1: dúvida.
0: Fico imaginando que mesmo que tenha entrado na mesa de negociação esse tema, se não tiver sido favorável a esse desejo hoje brasileiro que faz sentido, né, de agregar o valor aqui, não a gente exportar a matéria-prima bruta, como é a tradição do Brasil, talvez para o Brasil não faça sentido acordar, né, o desejo, por exemplo, que possa ser
1: dos americanos. Olha, eu acho, né, assim, cooperações com os Estados Unidos... Na questão de segurança, né? Nessa questão também das terras raras, eu acho importante o expertise, o capital. Mas eu não acho que é um tema para fazer em ano de eleição. Eu não vejo hoje condições para ter algo concreto num ano de eleição.
0: Talvez é então que você está dizendo que,
1: eu acho que
0: a eleição está atrapalhando uma negociação mais rápida, né? De coisas
1: eu
0: mais práticas.
1: Eu acho que o Brasil,
0: né,
1: não amadureceu ainda do que pretende, qual é o plano de voo. E num momento de campanha, né, fica muito difícil. Então eu acho que esse assunto ele vai se estender. Ele vai se estender para essa questão das tarifas agora. Acho que é possível que continue pressão do setor produtivo dos dois lados e, eventualmente, alguns produtos ainda entrarem na lista de exceções. É possível.
0: As empresas americanas apoiaram, né?
1: Exatamente.
0: As empresas brasileiras.
1: Exatamente.
0: Né? Isso é importante.
1: É de caso a caso, né? Caso a caso. Mas o ponto é que, assim, é tão errático que você não consegue... ter uma clareza do que vai acontecer, mas acredito que é possível que ainda tenha alguma janela de negociação, mas assim, né, no marginalmente, grandes temas vai ter que esperar. Vai ter que esperar a eleição passar e ver o que o Brasil pretende fazer e o que pode ser oferecido. Agora, tem um ponto em relação a tarifas que é importante. As tarifas, o Brasil não pode unilateralmente reduzir tarifas para os Estados Unidos. porque a gente está no Mercosul, é a tarifa externa comum. Pelas leis, pelas regras da OMC, um país não pode fazer um tratamento especial para um outro país, para um parceiro, sem ser no contexto de um acordo comercial.
0: Por exemplo, 18% hoje para importar etanol americano, se baixasse...
1: Teria que ser para todo mundo.
0: Teria que ser para todos os países
1: do Mercosul. Para todo mundo. Né? Então, e aí, obviamente, teria que fazer um acordo, né? Mercosul, no caso, com Estados Unidos, assim como a gente fez
0: Não é tão simples
1: Não é tão simples. Reduzir tarifa não é tão simples. O que a gente poderia avançar é facilitação de comércio. E no caso específico do etanol, o que está em jogo era a questão das cotas, né? Porque tinha uma cota que tinha sido estabelecida que não entrava com a tarifa de 18. Então tinha isenção para uma determinada cota. Essa cota... Ela acabou sendo eliminada, ou expirou em 2020, acho que ficou esse assunto meio pendente. Mas enfim, só para colocar que os temas são mais complexos, não é uma decisão simples ali que você facilmente reduz tarifas. O espaço é muito limitado.
0: E a questão da política, eu tenho ouvido do setor empresarial que ali num primeiro momento pesou, enfim, mas depois é muito mais a questão, como você está trazendo, pelo que eu estou entendendo, muito mais de negociação econômica mesmo, né? De termos, de trocas que interessem do ponto de vista comercial, mais do que querer prejudicar, por exemplo, a campanha do presidente Lula.
1: Isso não,
0: ou favorecer o governo... Do filho do Bolsonaro, né?
1: Quando começou essa discussão, essa história das tarifas, era o próprio discurso do governo americano tinha a ver com o tratamento que estava sendo dado ao ex-presidente Bolsonaro, quer dizer, tinha ali uma questão política. Hoje, quer dizer, eu vejo, é difícil descartar, falar, olha, não tem nada de político, acho que tem alguma componente política, o que exatamente, de que forma, eu não sei, até porque pode acabar até prejudicando a campanha do Flávio Bolsonaro e não o contrário. Esse já é um tema mais difícil para a gente conseguir delimitar. Mas o fato é que se essa componente política, se é que existe, qual o tamanho dela, a gente vai saber assim que passar a eleição. Porque daí vai ter um novo presidente, quem quer que seja, e a gente vai conseguir enxergar em que bases vai ser essa discussão. Porque é isso, né? Qualquer que seja o tamanho dessa questão política, ela é transitória. Por isso que eu acho que tem um pano de fundo que a gente acho que vai ficar mais claro aos poucos, é qual o interesse dos Estados Unidos naquilo que a gente poderia oferecer.
0: Sim, e é preciso ter um pragmatismo nesse momento, um sangue frio, porque isso vai gerando também na sociedade esse sentimento de que a gente tem que revidar, né? Por isso que o governo brasileiro primeiro falou sobre adotar a lei de reciprocidade, mas como você está falando, peitar os Estados Unidos, né? E certamente a corda arrebenta do lado mais fraco. Uma coisa é a China peitar, né? Outra coisa é o Brasil peitar.
1: Então... E podendo ser questionado no OMC, dependendo, né, da situação, porque às vezes são decisões que a gente toma, por exemplo, estou falando isso porque, por exemplo, quando a gente tinha lá atrás, ainda, governo Dilma, muitas políticas que foram feitas para estimular a exportação, depois foram questionadas no OMC. Né? Porque se você tem movimentos que são mais transitórios, teve um momento que a gente teve que zerar ou reduzir tarifa, porque estava pressão de preço interna aqui, no caso do etanol, mas eram coisas transitórias, né? Retaliações, eventualmente, pode ter dificuldade no OMC.
0: E essa conquista dos novos mercados também, ela não acontece do dia para a noite, né? Então, nesse primeiro momento, faz sentido, Zé, nessa visão do empresariado, assim, de ter esse pragmatismo, seguir negociando e oferecendo suporte para os setores afetados em termos de crédito, né, de financiamento, como o governo anunciou do Brasil Soberano, né, do plano com juros menores, e essa busca por novos mercados. Porque no médio e longo prazo é o que a gente precisa fazer realmente para ir se tornando menos dependente dos Estados Unidos, o que até estruturalmente seria bom para o Brasil, né? A gente vê aí o Japão querendo fazer acordo com o Brasil, a gente agora nessa fase, né, Mercosul, União Europeia, Então, também é um movimento que a gente sabe que não acontece, né, de uma hora para outra, mas que acho que faz sentido dentro desse tabuleiro.
1: Né? A gente está... Continuamos com uma economia muito fechada, né? Poucos acordos comerciais. O ideal, Juliana, não era nem depender desse evento para acelerar acordos comerciais, né? Mas é claro, o que a gente tem observado é que a política protecionista do Trump, inclusive muitas vezes penalizando países que eram parceiros históricos, isso tem gerado uma dinâmica diferente no comércio global, quer dizer, essa busca de acordos comerciais. O próprio acordo Mercosul e União Europeia estava ali meio que esquecido e esse tema voltou, né? A gente está vendo uma tentativa do Brasil de se aproximar da Índia, Coreia do Sul, tem conversas, né? Sim, pelo menos as sinalizações nesse sentido. Então, tem, de alguma forma, é uma provocação importante que veio, mas que o Brasil, de fato, precisa acelerar, porque a gente destoa da experiência mundial. Né?
0: Agora, é o que você falou, para a gente ir para o mundo, a gente precisa ter condições de competir. Né? Essa agenda de desenvolvimento, Zeina, agora em pleno ano eleitoral, a grande questão que se coloca é, a principal emergência é a questão fiscal. Na sua avaliação, esse plano fiscal de, enfim, como trazer uma credibilidade, né, e um norte ali para as contas públicas, ele é o primeiro passo?
1: É o alicerce. A gente está falando de um Estado que a gente não consegue, em função desse regime fiscal que a gente tem, essas regras que a gente tem, a gente não consegue gerar um ambiente macroeconômico estável. Se eu perguntar assim para você, Juliana, me dá assim, o que, que você acha que é taxa de juros o ano que vem, mas com uma boa dose de certeza? Você não consegue ter. Né? Você pode até ter um número na cabeça, mas você não consegue pôr uma probabilidade elevada. Então a gente está num quadro que tem uma instabilidade macroeconômica, uma dificuldade de enxergar o horizonte de longo prazo, e isso está essencialmente ligado à questão fiscal. Né? Você não sabe qual vai ser o resultado fiscal, qual vai ser a dinâmica da dívida pública e, portanto, as consequências na inflação, no câmbio, nos juros. Isso é o alicerce. Agora, para além disso, a gente está falando de um Estado que perdeu, né? Hoje, temos um Estado que perdeu a capacidade de fazer investimento. Né? Vamos pegar, por exemplo, essa discussão de terras raras. Vamos fazer um paralelo do que foi, por exemplo, a Embrapa no passado. Investimento no Brasil, quando a gente olha as histórias de sucesso, é porque você investiu em capital humano. Qual a capacidade hoje do Estado brasileiro de formar pessoas para explorar esses potenciais todos do Brasil? Né? Então, nós temos assim, na questão da segurança, nós temos na questão da educação, má alocação de recursos, investimentos de baixo retorno para a sociedade, políticas públicas que não entregam aquilo que deveriam, mal focalizadas. Então, não é só a questão macroeconômica, é a questão do Estado cumprir bem o seu papel. Né?
0: Exatamente, e me preocupa muito, e eu sinto essa preocupação, quando a gente fala aí de falta de previsibilidade, um discurso do governo de que foi feito um avanço na questão fiscal, mas com um crescimento de dívida de 10 pontos percentuais, não tem uma cara de que houve avanço, mas sim um retrocesso.
1: Para mim teve um retrocesso institucional, inclusive. Eu não tenho dúvida que o governo anterior cometeu seus erros e cometeu sim. A gente viu a facilidade em que tetos foram furados, né? Mas A minha avaliação é que fomos para um patamar adicional, porque o atual governo fez um novo regime fiscal, né, proposto pelo próprio governo. Ele foi o primeiro a enfraquecer. Se você for lembrar, 2023 tinha uma meta, se não me engano, de déficit de 0,5 ponto do PIB ou 1, agora eu não me lembro. foi por um déficit, era um déficit marginal de 0,5 e acabou fechando em 2%. Eu estou falando grandes números porque nesse momento eu não me recordo. Ficou por isso mesmo. Depois a gente viu. Então, esqueceu o ano de 2023. Tinha uma meta e essa meta ela foi absolutamente ignorada. E vida que segue. Depois, alguns meses depois, muda a regra para a meta para 2025. Aí, gastos fora do orçamento, fora da meta.
0: Exceções.
1: Exceções, né? A utilização de fundos constitucionais, fundos privados para fazer política pública. Então, a gente começou a ver uma deterioração desse chamado regime fiscal. Não estou falando do arcabouço em si, mas desse conjunto de regras. Uma deterioração que a gente perdeu a tal previsibilidade em relação ao ambiente macroeconômico. Então, eu entendo que tem um retrocesso institucional, no sentido de você não poder confiar que vai ser o tamanho de impulso fiscal que o governo vai colocar na economia num determinado ano, qual a consequência para a dívida pública, qual a consequência para a taxa de juros. A gente não consegue ter isso.
0: E essa discussão agora que voltou a ganhar força de taxa de juros, que é, enfim, a taxa de juros é sempre alta, né? A gente está discutindo se ela deveria cair de 14,25 para 14, enfim.
1: É cacareco.
0: Né? É, exatamente.
1: Cacareco.
0: E muito esse debate que se há um exagero, né? Porque há uma dificuldade até já agora de rolar a dívida, né? Já tiveram leilões cancelados,
1: sim,
0: né?
1: Sim.
0: De letras do Tesouro, de NTNB, do Banco Central ali, enfim, tendo uma dificuldade de comunicação e acabou ficando também, eu sinto ali um certo mal-estar de que um Banco Central que tinha até então ali a tarefa dura de carregar o piano sozinho, né? Mas diante de um endividamento recorde, pedidos de aumento de recuperação judicial, né? Começou a parecer muito exagerada essa taxa de juros em meio a choques, né? Como o choque do petróleo com a guerra e agora o fenômeno do El Niño, né?
1: Uhum.
0: Então, na tua avaliação, Zeina, o Banco Central conseguiu se explicar? De fato, ele consegue talvez ali manejar um pouco essa taxa de juros para um nível menor do que hoje?
1: Antes de responder, só um ponto que eu achei interessante do que você falou em relação ao estresse de mercado e a dificuldade, às vezes, do Tesouro, às vezes acaba suspendendo um leilão porque a taxa de juros de mercado já está muito elevada e aí o Tesouro recua, eles têm reservas, eles fazem bem o seu trabalho, podem fazer, né, administram caixa de tal forma, mantêm reservas de tal forma que permite esses recursos quando o mercado está muito estressado. Então é importante dizer que tem profissionais ali que sabem sabem do riscado, sabem fazer o seu trabalho. É importante a gente dizer isso. Mas o ponto é isso, todo esse estresse no mercado está muito associado à questão política. É o receio de o presidente Lula reeleito não conseguir arrumar as contas públicas. Então, não é só o retrato hoje, é o medo do futuro impactando o mercado de juros. O presidente, ele vai ter um pacote fiscal para contenção dos gastos obrigatórios? Ele vai conseguir tirar essas despesas que estão fora do orçamento, vai conseguir colocar dentro? Essas medidas, essas pautas bomba do Congresso, o presidente vai ter capacidade política lá adiante, um segundo mandato, de conter, de segurar pautas bomba?
0: É importante lembrar isso que você está falando. É o governo, é o Congresso, é o judiciário. Então, assim, existe uma capacidade política de enfrentar esses privilégios,
1: exatamente,
0: esses interesses. Porque a gente estava até conversando antes, né, de começar o programa, que o desânimo que dá é a sensação de que a política, ela só está pensando nas eleições, nas próximas eleições. Não está pensando no país, no futuro do país, né? Então, a sensação que dá é geral.
1: Eu vejo uma desconexão. Indo para da política em relação aos anseios da sociedade. Essa questão dos juros. Olha, pessoalmente, eu acho que... Eu vou dar um passo atrás para poder falar do momento atual. Eu fui crítica do choque de juros. quando o Banco Central jogou a Selic em 15. Na minha visão é, sim, vai ser necessário subir os juros, mas a minha avaliação é que era melhor fazer aos poucos. O Banco Central decidiu fazer um choque de juros, acho que a principal razão foi tentar dar um choque de credibilidade, porque viu que as expectativas inflacionárias, né, as projeções do mercado para a inflação estavam descoladas em relação à meta. Eu não acho uma boa, eu não achei uma decisão muito adequada, porque esses problemas de descompasso, de credibilidade, credibilidade é algo que você conquista aos poucos, não é através de um choque. Então eu entendi que, olha, poderia ter ido de forma consistente, subir os juros com um discurso conservador, mas não um choque. Na hora que você faz o choque, depois para desmontar é muito difícil. Porque na leitura do mercado é assim, não, mas as expectativas pioraram, agora por causa da guerra do Irã a inflação subiu, por causa da questão fiscal, claro, também o pano de fundo fiscal, não era para o Banco Central estar cortando juros. Mas você fala, puxa, mas como não? Com esse patamar, e aí fica, não, não podia estar cortando. E se esquece do patamar que estava, do grau de aperto monetário.
0: Então, uma gordura para queimar.
1: Né? Então, eu acho que assim, o Banco Central ficou amarrado numa taxa de juros muito elevada. E aí esse processo de corte fica o mercado toda hora nesse questionamento. E a gente, eu vejo assim, com alguma frequência, comparações com a gestão do Tombini, quando ele fez aquele, que o pessoal falava, cavalo de pau. O que eu acho uma comparação injusta, né? Mas é um temor que tem uma pressão política, eu acho absolutamente injusto. Então, tudo isso para dizer o seguinte, olha, havia o espaço para cortar juros, acho que ele ainda existe, mas é isso, é limitado por causa de uma escolha de expansão fiscal, que mesmo que agora a gente possa, né? Bom, se bem que tem sido forte, estamos em ano de eleição, mas enfim, mesmo que não seja tão forte como foi em 2023, a gente está falando de um impulso fiscal forte na economia e que atrapalha o trabalho do Banco Central.
0: Tá certo. Bom, é isso. A gente está falando muito aí de confiança, eu acho que essa é a palavra básica de tudo, né? E esse desafio, Zeina, desse pragmatismo da gente encontrar o caminho, né? A partir de uma negociação segura. A gente está com o tempo encerrando, então quero agradecer a participação da Zeina Latif, economista, sócia aqui da consultoria Gibraltar, foi secretária de Desenvolvimento Econômico do Estado de São Paulo. Zeina, é sempre tão bom conversar com você que a gente já quer que você volte. Estou só de olho na sua agenda para a gente confirmar.
1: Obrigada.
0: A próxima data já.
1: Obrigada, Juliana, foi um prazer.
0: Obrigada pela presença. Obrigada a você por estar aqui comigo no Economia para Você. Até o próximo.

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0: Olá! Há quase 30 anos no Brasil, o Outback construiu uma trajetória sólida baseada em inovação, estratégia e um modelo de negócios que se destaca no mercado. Sem falar do sabor, é claro. Minha convidada hoje é a Cláudia Vilhena, que é vice-presidente de marketing e vendas da Bold, a empresa controladora do Outback. Tudo bem?
1: Tudo ótimo. Obrigado pelo convite.
0: Vamos contar primeiro a história do Outback. Acho que é a marca mais significativa, simbólica da Bold, né?
1: É a marca mais conhecida, quase 30 anos de Brasil. Chegou ao Brasil em 1997, primeiro restaurante no Rio de Janeiro. Trazendo esse conceito muito diferente na época de um restaurante temático. O restaurante tem esse tema da Austrália, não é um restaurante australiano. Então a gente brinca que a gente é um restaurante americano com temática de Austrália, porque ele nasceu em Tampa, nos Estados Unidos. Mas chegou no Brasil com esse olhar temático e muito focado numa excelência de atendimento, numa experiência única que acontece dentro dos restaurantes e no sabor, que você falou bem no início, que a gente chama de bold flavor, que é o sabor autêntico e característico, o segredo do Outback.
0: Como é que foi trazer um sabor australiano para o Brasil? Uma coisa muito distante do nosso dia a dia, né?
1: É, uma decisão muito corajosa e que teve um fit inacreditável, né, com o brasileiro. O Outback hoje caiu, né, hoje, já caiu nas graças do brasileiro, uma marca amada pelo brasileiro. É a maior operação fora dos Estados Unidos, é a do Brasil, responsável por vendas também, em número de unidades e teve essa conexão cultural muito grande com o brasileiro. Então, acho que foi muito bem recebido e trouxe inovações para o Brasil de uma maneira que se perpetuou e que hoje acho que a maioria dos brasileiros nem sabe que foi o Outback que trouxe. Vou dar alguns exemplos. Uhum. Então, antes, o brasileiro consumia costelinha de porco na feijoada, de uma maneira diferente. Né? E a nossa Ribs on the Barbie, que é o nosso carro-chefe, nosso prato-chefe, foi a gente que ensinou o brasileiro a comer daquele jeito a costela e principalmente com molho barbecue.
0: Sim.
1: Outra coisa é o pão australiano, que acho que todo mundo hoje conhece, e foi o Outback que trouxe para o Brasil, que não, também não é australiano, e hoje está aí, vende em todas as padarias, todos os supermercados, e foi o Outback que trouxe. A Caesar Salad, não existia Caesar Salad no Brasil até o Outback trazer. Hoje, em vários restaurantes, você tem a Caesar Salad, a caneca de chope congelada, tomar chope em caneca congelada. Então, esse fit cultural, da maneira como foi recebido, eu acho que a gente só consegue acontecer quando realmente a gente entra na cultura. E a gente criou realmente um novo espaço de demanda que o brasileiro aprendeu a chamar de seu.
0: E são franquias ou são lojas próprias?
1: São lojas próprias. O nosso modelo, a gente trabalha com sócio proprietário. É bem diferente do modelo de franquia. A gente acredita muito nesse modelo, assim. Faz parte da cultura da companhia. Então, todas as unidades do Outback e também das outras marcas da Bold, do Abrate e do Ozzy, são operadas por um sócio. Então, o sócio que tem lá o nome na porta, ele não tem só o nome na porta. Ele é responsável por aquela unidade.
0: Ah, ele é sócio da Bold na operação?
1: Na operação daquela unidade.
0: Certo.
1: Então, isso é que faz realmente a diferença entre a gente ter um restaurante franqueado e você ter, de fato, o proprietário ali dentro. E um número muito bacana de falar é que 86% dos nossos sócios proprietários vieram da operação. Então, você cria um conhecimento muito profundo de tudo que acontece na cozinha e no salão, porque essas pessoas vieram da operação, elas viveram isso, elas entenderam como você atende, elas entenderam como o negócio funciona na cozinha e no salão, e aí elas vão crescendo ali dentro até chegarem a serem sócias das unidades. Então, além de dar um encarreiramento, que é muito bacana, você mantém, de fato, as propriedades, o que é pilar estratégico para o Outback funcionar como ele funciona. Como você vai em um restaurante hoje no sul do Brasil e no nordeste do Brasil, é o mesmo padrão operacional, é a mesma receita, é a mesma maneira de atender, é o mesmo produto. Então, isso é muito importante. Você só consegue garantir essa qualidade com essa expansão que a gente tem, né? Quase 200 restaurantes, você tendo realmente alguém que está operando, que conhece muito bem como funciona a operação por dentro.
0: Quer dizer, primeiro é um funcionário e depois ele se torna sócio.
1: Exatamente. Ele tem a possibilidade de se tornar sócio. Então, a gente, obviamente, ele vai crescendo ali dentro, ele pode começar como waiter, ele pode começar na cozinha, né, no prep, ele pode começar em qualquer função ali dentro do restaurante, ele vai crescendo, vai passando por diversas áreas e, eventualmente, se ele quer e a gente identifica que ele tem esse perfil, ele passa por uma série de treinamentos para conseguir, de fato, ser um sócio proprietário de uma unidade. Então, quase um ano ali de treinamento no final, quando a gente identifica quem tem o perfil, porque de fato ele se transforma, ele deixa de ser funcionário e passa a ser empreendedor. Aquele restaurante, ele responde pelo resultado daquele restaurante, ele é sócio da Bold. Então tem que ter um perfil específico, a gente identifica isso, trabalha muito essa pessoa com um treinamento muito específico para como é que ele aprende, de fato, a empreender e a tocar esse restaurante, e aí depois ele assume, e é uma cerimônia muito bonita quando a gente faz isso, de botar o nome dele na porta, é muito emocionante. Eu acho que é uma das coisas muito bacanas que fazem parte da cultura da empresa.
0: Eu imagino como deve ser interessante isso. E o fato é o seguinte, essa deve ter histórias humanas interessantes, né?
1: Muito, muito. Tanto com os nossos funcionários, quanto com os nossos clientes. O Outback, assim, a gente brinca que todo mundo tem uma história com o Outback. Então, desde pessoas que pediram a namorada em namoro e depois a esposa em casamento, formatura de filho, nascimento, chá revelação, a gente celebra até casamento dentro das unidades do Outback. Realmente é uma marca que conseguiu se conectar culturalmente de uma maneira tão forte com o brasileiro, que criou esse amor que existe realmente. Então as pessoas têm um carinho muito grande, histórias para contar, e faz parte também do nossa cultura de hospitalidade, como a gente olha esse atendimento. Então muitas vezes as pessoas têm histórias de eu passei, aí eu comentei que hoje era meu aniversário, e aí o meu almoço, eu tive um desconto no meu almoço, chegou a minha sobremesa, eu ouvi que o sonho era comer um prato específico, e aí o garçom trouxe, o nosso waiter trouxe porque passou e ouviu. A gente estimula muito isso, porque de fato ter um atendimento diferenciado passa por estar prestando atenção, olhando o que aquele cliente espera naquele momento. Não é só sobre a comida, é sobre o que ele vive dentro dos nossos restaurantes. Então, a gente tem histórias muito interessantes de pessoas muito apaixonadas. Tem um cliente especificamente que já visitou mais unidades do Outback do que os próprios funcionários. Ele conhece quase todas as unidades. Então,
0: vocês sabem quem é esse cliente?
1: A gente sabe. A gente sabe, a gente fica em contato com ele. É muito bacana, a gente tem aqui na área de marketing, né, que eu lidero, uma obsessão pelo nosso consumidor. Desde da maneira como a gente vai desenvolver um produto novo, quando a gente vai fazer qualquer ajuste em uma receita, a gente está ouvindo o que os consumidores estão falando nas redes sociais, no Fale Conosco, em qualquer ponto de contato, obviamente nos restaurantes. E a gente tem uma comunidade de clientes que a gente abastece com conteúdo e está co-criando com eles o tempo inteiro. Então essa comunidade é liderada lá dentro da minha área, e tudo que a gente quer pensar em fazer, seja uma campanha, um produto, uma sazonalidade, um teste, a gente testa antes com essa comunidade. Então isso faz parte realmente dessa cultura obsessiva e encantamento e hospitalidade que faz parte do DNA das três marcas da Bold.
0: Quantas lojas de Outback?
1: São 189 lojas. A gente está expandindo, continua, tem um plano de expansão bastante grande ainda esse ano. Vamos abrir mais unidades. Temos 17 abrátios e 2 Ozzy's físicos. E aí é interessante porque, além das operações físicas, a gente tem uma capacidade muito grande, uma capilaridade muito grande de atender dentro dos Outbacks as outras marcas que eventualmente não têm espaço físico. Então você pensa, 17 restaurantes de abrátio, mas a gente tem um delivery de abrátio nas outras regiões que a gente não tem loja física. Por que isso? Porque a gente produz as receitas de abrátio dentro da cozinha do Outback. Então isso garante pra gente ter uma capilaridade no delivery muito grande. A Ozzy é a mesma coisa. A gente só tem 2 Ozzy físicos, mas o Ozzy a gente entrega pro Brasil inteiro, porque a gente produz as receitas do Ozzy dentro das cozinhas do Outback.
0: E é sempre na cultura shopping center ou não?
1: A gente tem um foco muito grande em shopping center, a gente expandiu muito grande em shopping center, vamos continuar expandindo em shopping center, e agora a gente tem feito mais aceleradamente alguns testes de lojas de rua para Outback, que a gente acha que faz sentido. É mais difícil encontrar um ponto que faça sentido para Outback, a gente tem que olhar o entorno, o fluxo de clientes, se faz sentido para o público que a gente quer ter, se é fácil acesso tanto para os nossos funcionários quanto para os nossos clientes. Então é um pouco mais difícil de achar, mas a gente acabou de inaugurar, né, no final do ano passado, uma nossa flagship aqui em São Paulo, que é na Heitor Penteado, que é uma loja de rua, numa loja icônica, maior, muito grande, de 2 andares, que tem espaço kids, que tem receitas especiais que só tem naquele restaurante, né, pratos especiais. Então, a gente tem testado esses outros formatos, mas ainda vamos manter, durante muito tempo, uma expansão também para shopping.
0: O carro-chefe é aquela cebola?
1: Temos vários, temos alguns, isso aí é bem polêmico.
0: Aquela cebola frita, né?
1: Exatamente, exatamente. A nossa Blooming Onion, você sabe de onde vem a Blooming Onion? Vou contar uma história interessante. O Outback tem tem muitos olhares para a cultura australiana, né? O próprio nome, né, Outback, é um deserto na Austrália. O formato da nossa Blooming Onion é o formato de uma flor australiana, que chama Waratã. Então, se você pesquisar essa flor, ela é uma flor que tem um formato muito parecido. E aí, essa cebola, que ela é uma cebola específica, que não é uma cebola comum, não é a cebola que a dona de casa acha em casa. A gente tem uma receita especial de temperos, obviamente. A gente empana ela e frita. Ela é um dos nossos carro-chefes. Mas temos também a Ribs on the Barb, que é a nossa costela com molho barbecue, temos a Caesar Salad, temos a Ossie's Fries, que é a nossa batata com queijo e bacon, que hoje tem tudo que é lugar, mas também foi o Outback que trouxe. Então, a gente

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0: Governo brasileiro diz que não há justificativa para o novo tarifaço dos Estados Unidos que afeta as exportações. Negociações continuam na tentativa de reverter a sobretaxa.
1: Entre os setores atingidos estão etanol, açúcar, papel e calçados. Governo americano aponta práticas desleais de comércio para justificar a medida.
0: Lula culpa a família Bolsonaro pela decisão do governo de Donald Trump. Flávio Bolsonaro disse que presidente brasileiro não quis negociar com os americanos.
1: Homem preso por vários crimes contra mulheres tem nova condenação. 31 anos de cadeia por estupro e agressão. Vítima é uma ex-namorada.
0: Mistério cerca a morte de um advogado carioca em São Paulo. A polícia suspeita que ele tenha sido dopado e vai ouvir testemunhas.
1: E você vai ver também no Jornal da Band.
2: SUS começa a distribuir para crianças e idosos um novo tipo de insulina, mais moderno e de ação prolongada.
0: Fim da Copa marca o reencontro esperado pelos amantes do futebol. Messi e Yamal, que posaram juntos quando nenhum deles era famoso.
2: Cada vez mais perto e em maior número, são as baleias que saem das águas geladas da Antártica para se reproduzir no litoral brasileiro.
0: Boa noite.
1: Boa noite para você. A nova fase do programa Celular Seguro quer combater a venda ilegal de aparelhos roubados, fazendo com que eles percam valor de mercado. Um banco nacional reúne os registros desses celulares e qualquer pessoa que for comprar um aparelho usado pode consultar os dados.
3: São vários tipos de crimes com o mesmo alvo, o celular. Furtos, assaltos e até latrocínios. O roubo seguido de morte aterrorizam quem mora nas grandes cidades brasileiras. O desafio não é só combater os assaltos. As autoridades estão percebendo cada vez mais a importância de coibir a receptação e fazer com que os aparelhos roubados tenham cada vez menos utilidade no mercado ilegal. O programa Celular Seguro do governo federal, desenvolvido em 2023, entrou numa nova etapa. Foi criado um Banco Nacional de Dados de Celulares Roubados. Ele usa o IMEI, que é o número de identificação do aparelho. É como se fosse uma impressão digital única. Através de boletins de ocorrência, foram identificados mais de 3 milhões de celulares roubados e revendidos no mercado paralelo.
4: Quem compra um celular hoje, né, um preço menor numa loja, num shopping popular, em algum tipo de venda que não está seguro,

0: Investigações mostram que muitos dos aparelhos furtados ou roubados vão parar em países da Ásia e África.
1: São Paulo tem uma conexão muito forte com o crime organizado de outros países também. Então esse roubo, esse mercado não é destinado ao mercado doméstico, mas sim à exportação. Esses países não têm política de controle de MEI e não se preocupam com a circulação e a venda de celulares roubados nesses países.
2: Dois assaltos a farmácias em São Paulo tinham como alvo as canetas emagrecedoras. No primeiro, bandidos trocaram tiros com vigilantes. Um deles foi agarrado por pessoas que estavam na loja e acabou preso. Outros dois fugiram em um carro que foi abandonado numa favela. Dentro estavam duas armas falsas e parte dos medicamentos que foram roubados. O outro assalto foi em Santo André, no ABC Paulista. Policiais perceberam uma moto roubada estacionada na porta da farmácia. Ao entrar, deram de cara com a dupla de assaltantes. Um foi preso na hora, o outro foi ferido e socorrido.
3: Facções em guerra no Rio de Janeiro usam drones para lançar explosivos contra rivais e colocam em risco a vida dos moradores de favelas. Os equipamentos também servem para os bandidos monitorarem a polícia.
4: Ele olhando pro alto.
5: Não, é o morador passando.
6: Com drone, integrantes de facções criminosas monitoram o espaço e esperam o momento para lançar uma espécie de granada. Eles miram em rivais, mas acertam inocentes.
4: Peguei, mano.
7: Pegou.
4: Peguei, mano.
7: Pegou.
4: Peguei.
7: Machucou um, hein.
4: Peguei.
6: O morador ficou ferido e precisou ser levado ao hospital. O caso aconteceu em meio à escalada da violência entre o Comando Vermelho e o Terceiro Comando Puro, duas facções que disputam territórios para o crime na Zona Oeste do Rio. Na Zona Norte, os dois grupos criminosos também estão em guerra. Nos últimos 5 dias, 12 pessoas foram baleadas em meio a tiroteios diários. 6 morreram.
8: A bala tá voando!
6: Na noite dessa quarta-feira, moradores registraram mais drones de bandidos sobrevoando a região.
9: Aí o drone aí, ó. Tá sozinho aqui, ó. Não tem uma estrela no céu. Só ele aqui, filmando tudo aí, ó. Aí, ó. Atividade aí, rapaziada. A gente sabe qual é? Daqui a pouco tá largando granada em cima dos outros aí, ó. Daqui a pouco eles largam o míssil aí, meu irmão.
6: Os criminosos também teriam usado equipamentos para monitorar as ações da própria polícia. Um drone de bandidos gravou o momento em que um homem era preso pela PM. A polícia do Rio investiga a ida de traficantes do Comando Vermelho e do Terceiro Comando Puro para a Ucrânia para treinar táticas de guerra com uso de drones. Enquanto isso, as forças de segurança aqui do estado correm contra o tempo para conseguir comprar e testar esse tipo de equipamento com capacidade para lançar explosivos.
10: Isso não pode ser aceito normalmente pela sociedade, porém, nesse momento a gente faz todo o monitoramento do que vem acontecendo, dessa evolução tecnológica do crime organizado através do nosso serviço de inteligência da Polícia Militar.
6: A Polícia Civil criou uma coordenadoria especializada em operações com drones, mas as ações são voltadas apenas para inteligência e coleta de provas. O uso de drones com armamento letal ainda depende de regulamentação no Brasil. Há projetos em discussão no Congresso, mas sem previsão de votação. Já o Exército começou a testar drones com armas letais no mês passado e ainda não há uma previsão para incorporar esse tipo de armamento para a Defesa Nacional.
2: O empresário Thiago Brenan foi condenado a 31 anos de prisão por crimes como estupro e lesão corporal. Ao vivo de São Paulo, conversa com a gente o Thiago Prudente, trazendo os detalhes. Thiago.
11: Boa noite, Oineg. Para quem acompanha o Jornal da Band, Brenan foi considerado culpado por estupro, lesão corporal, constrangimento ilegal, coação no curso do processo e divulgação de cena de estupro. A vítima, uma produtora de cinema, contou que foi agredida física e sexualmente durante um encontro na casa dele, em Porto Feliz, no interior de São Paulo, em 2021. Além da pena de 31 anos de prisão, Thiago Brenan também foi condenado a pagar uma indenização de R$100 mil por danos morais à vítima. A defesa disse que vai recorrer da decisão. Brenan está preso desde 2023 e responde a diversos processos, inclusive outras agressões. Nesta semana, ele foi absolvido da acusação de ter estuprado outra mulher. No início do mês, Brenan se casou na prisão com a advogada Karina Cufa,

0: que atua na defesa dele. Depois do casamento, ela perdeu provisoriamente a guarda do filho. Depois do pai alegar preocupação com a segurança e o bem-estar da criança diante das acusações contra a Brena. Eu volto aos estúdios.
1: Ainda hoje, a repercussão do novo tarifaço de Donald Trump. Governo brasileiro diz que não há justificativa para a taxação de 25% e estuda adotar reciprocidade. Veja o impacto para os setores e a reação dos pré-candidatos à presidência. É daqui a pouco.
2: E já a seguir, setor de calçados, um dos mais atingidos pelo tarifaço americano, teme demissões se a medida não for revertida.
3: Alerta em Manaus por causa de vazamento de gás de uma fábrica. Mais de 100 pessoas sofreram intoxicação.
2: E a temporada das baleias no litoral brasileiro, elas começaram a chegar para se reproduzir nas águas quentes da Bahia.
3: O Jornal da Band volta em instantes. Fica com a gente.
2: É já.
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0: Hora de Copa do Mundo aqui no Jornal da Band. Hora de conversar com ele, Elia Júnior, ao vivo, direto da Times Square, em Nova York. Boa noite para você, Elia. Vamos falar desse confronto de gerações na final da Copa? De um lado, Messi com 39 anos, do outro, o craque espanhol Lamine Yamal com 19. Eu acho que Messi já posso chamar de imortal do futebol, mas o Yamal tá louco para fazer história, hein?
1: Boa noite, Adriana. Boa noite, Oiné. E olá, pessoal. Hoje estamos aqui no epicentro da maior megalópole do planeta, ou seja, estamos em Times Square, bem no meio de Manhattan, para que a gente possa ter um pouco dessa efervescência antes da grande decisão desta que é a 23ª edição da Copa do Mundo. Sim, confronto de gerações. Ambos geniais. Só que, como tudo na vida, o nosso Lionel Messi está em outra prateleira. Por enquanto, a prateleira do Messi é a segunda maior de todos os tempos. Nada mais importante do que ele, a não ser o nosso Edson Arantes do Nascimento, o Pelé. Messi faz história por aqui aos 39 anos. Lamine Yamal constrói uma história impressionante aos 19. Só que, há 19 anos, uma foto marcou época e fez a história do futebol. Um banho de Lionel Messi no jovem, não, no bebezinho Lamine Yamal. Quem conta essa história? Gabi Guimarães.
2: Tem foto que só ganha significado com o passar do tempo. Essa de 2007 é uma delas. O registro foi feito para uma campanha do Barcelona em

0: foto, Lionel Messi, então com 19 anos e antes de ficar famoso, aparece dando um banho no bebê Lamine Yamal, que tinha meses de vida. A família do espanhol morava no bairro Rocafonda, na Catalunha, e foi sorteada para participar da ação. Pura coincidência! O fotógrafo Juan Monforte foi o responsável pelas imagens e conta que a tarefa não foi fácil.
1: Na época, o Messi tinha menos de 20 anos. Era um garoto introvertido, tímido. Foi difícil aquela sessão de fotos.
2: Tinha 18, 20 anos.
0: Pouco tempo depois da foto, o time do Messi despontou como um dos maiores craques da história do Barcelona. Já Yamal passou pelas categorias de base do time, estreou na equipe principal com apenas 15 anos e é titular até hoje. O registro de 2007 demorou para ser redescoberto.
1: Um colega de trabalho mandou uma mensagem já tarde da noite, perguntando se a foto era minha. Eu disse que sim, é minha. E perguntei, quem é a criança? Ele me disse, é o Lamine Yamal. E daí, a foto viralizou.
0: Quase duas décadas depois do emblemático clique, Lionel Messi e Lamine Yamal se reencontram. Os dois são as estrelas das suas seleções e vão duelar a taça mais cobiçada do mundo. A final da Copa do Mundo será neste domingo no MetLife. Nas arquibancadas do estádio, uma outra criança vai receber vários cliques. Kane, irmão mais novo de Lamine Yamal. Só o tempo vai dizer se as fotos dele também vão se tornar históricas no futuro.
3: Confronto de gerações dentro e fora das quatro linhas. Sim, Lamine Yamal e Lionel Messi protagonizam todas as ações ali nesse quadrilátero incrível. Repita, quadrilátero incrível do MetLife Stadium. Em compensação, fora dele, dois treinadores geniais. Dois treinadores muito qualificados. Também no confronto de gerações, aluno e mestre, o aluno Lionel Scaloni, o mestre Luiz de la Fuente. Alô, Felipe Killing, é você.
4: O gol foi em Atlanta, a explosão na Argentina inteira, de uma cidade a outra. A cabeçada de Lautaro Martínez transformou ruas, escritórios, praças e casas em extensões da arquibancada. Era a alegria de quem havia acabado de atravessar uma semifinal que parecia perdida. A reação mais dramática desta Copa confirmou uma característica que tem acompanhado a Argentina desde o início do Mundial. Este é um time que pode perder o domínio da partida, mas não perde a capacidade de encontrar uma resposta. Cada vitória sofrida foi dando mais moral a esse time. Foram duas prorrogações e três viradas no mata-mata. E apareceu também uma Argentina diferente.
5: Una locura lo que este grupo acaba de conseguir una vez más, meterse en una final del mundo otra vez, que venimos de ser campeones del mundo, que venimos siendo los mejores durante estos últimos cuatro años, duela quien le duela, digan lo que digan.
4: A grande final da Copa colocará frente a frente aluno contra professor. Em 2017, Lionel Scaloni havia pendurado as chuteiras e decidiu ser técnico. Ele escolheu fazer o curso da Federação Espanhola. Se formou e um ano depois assumiu a seleção argentina. O professor de Scaloni no curso da Federação Espanhola, por coincidência do destino, foi Luiz de la Fuente. Lionel Scaloni e Luiz de la Fuente não eram da primeira prateleira quando assumiram as seleções principais, mas fizeram bons trabalhos internamente, sobretudo nas categorias de base. De la Fuente trabalhou no time B do Athletic Bilbao. Em 2013 chegou à seleção sub-20 e olímpica. Já Scaloni começou como auxiliar técnico de Jorge Sampaoli no Sevilha, em 2016, e na própria Argentina, em 2017. No ano seguinte, assumiu a seleção no lugar do próprio Sampaoli.
6: Además de haber sido mi profe en el curso de entrenador, yo tenía una particular relación con él, porque la verdad que me gusta su cercanía y casualmente hoy nos encontramos en una final, pero el domingo lo siento, vamos a intentar ganarles. Pero déjeme terminar. Pero el respeto máximo.
4: Argentina e Espanha já deveriam ter se encontrado na finalíssima, como campeãs da América e da Europa. O jogo no Oriente Médio foi adiado por causa da guerra. Agora, quando finalmente acontecer, valerá o título mais importante de todos.
3: Dois técnicos incríveis, Lionel Scaloni e ele, Luis de la Fuente. Por incrível que pareça, nenhum dos dois está entre os 10 mais bem pagos desta Copa do Mundo. O mais bem pago que disputou esse campeonato mundial é um italiano, que comandou a seleção brasileira. 5 milhões de reais por mês e um resultado pífio, muito ruim, não só para o futebol da seleção brasileira, mas para a história do Brasil nesta Copa do Mundo. Em compensação, os dois protagonistas desta grande decisão não têm altos salários, mas em compensação têm não só um grande investimento acadêmico, como também muito conhecimento. Conhecimento que transcende as quatro linhas, que avança para a capacidade de gestão, para a sabedoria e para o entendimento daquilo que verdadeiramente é o mais importante. Voltamos a São Paulo, amanhã tem mais.
7: Valeu, obrigado.
0: Até amanhã.
7: A polícia do Pará investiga as causas do acidente com um ônibus que caiu num rio no acesso a uma balsa. A cena é angustiante. Felizmente, os passageiros e o motorista foram salvos.
8: Quem estava no porto na hora que o micro-ônibus afundou se desesperou.
9: Pai do céu.
10: E o pessoal?
9: Pega lá do outro lado.
8: O motorista e 7 passageiros conseguiram sair pelas janelas e foram resgatados por barqueiros que trabalham nesse porto em Barcarena, região metropolitana de Belém. Todos foram atendidos na UPA de Barcarena e passam bem.
11: Eu acredito que foi o freio que falhou, o motorista veio coisando e ela descendo, né? E veio descendo de uma tal forma muito rápida.
12: Muito terrível, como se fosse um filme, gente. Quando ele veio dar a ré para pegar mais as pessoas lá na frente, a van não tinha mais o como parar.
8: Mergulhadores do Corpo de Bombeiros e de uma empresa privada passaram a noite verificando se havia algum corpo no interior do micro-ônibus, mas essa possibilidade foi descartada. Agora será preciso esperar a maré baixar para retirar o veículo do local. Foi exatamente nesta área que o veículo caiu ao perder o controle ao descer pela rampa que dá acesso à balsa. Agora, a concentração é para retirar esse micro-ônibus que vai ser levado para a margem e passará por perícia. Segundo a Prefeitura de Barcarena, o micro-ônibus estava em situação regular.
13: Começou hoje o julgamento dos irmãos acusados de assassinar o bicheiro Fernando Inácio em 2020. O crime faz parte da disputa pelo controle do jogo do bicho no Rio. Uma guerra sangrenta.
14: Eram de maneira remota. Os irmãos Pedro Emanuel Donofre e Otto Samuel Donofre são réus pelo assassinato do bicheiro Fernando Inácio. Ele foi executado a tiros de fuzil numa emboscada no estacionamento de um heliporto em fevereiro de 2020. O crime aconteceu logo após ele desembarcar de um helicóptero vindo de Angra dos Reis. O primeiro a depor foi o delegado responsável pelas investigações. Ele disse que no dia do homicídio, os irmãos usaram roupas camufladas e ficaram posicionados no terreno baldio ao lado do heliponto. Segundo a polícia, foi de lá que eles fizeram os disparos. Segundo as investigações, a motivação do crime seria a disputa por pontos do jogo do bicho entre Fernando Inácio e Rogério de Andrade. O bicheiro é apontado como o mandante do assassinato e aguarda julgamento em um presídio federal. Rogério e Fernando eram sobrinho e genro de Castor de Andrade, o líder da cúpula da contravenção e patrono da Mocidade Independente de Padre Miguel. Após a morte de Castor em 1997, mais de 50 pessoas foram mortas na disputa pelo controle de pontos do jogo do bicho.
7: A morte de um advogado carioca em São Paulo ainda está cercada de mistério. Uma das suspeitas é que tenha sido dopado por algum golpista.
0: O advogado Pedro Eli Cordeiro dos Santos, de 43 anos, foi encontrado morto na madrugada da última sexta-feira, na frente de um bar na Vila Madalena, na Zona Oeste de São Paulo. Nos próximos dias, o amigo de Pedro, que esteve com ele pouco antes do advogado ser encontrado morto, deve prestar um depoimento formal na polícia. Ele inicialmente falou por telefone. No dia 9 de julho, Pedro se reuniu com o amigo em um bar. Os dois assistiram juntos a jogos da Copa do Mundo. À meia-noite e 48, já no início da madrugada do dia 10, os dois dividiram um carro por aplicativo. Ao chegarem na primeira parada, a corrida foi encerrada por volta de 1h06 da manhã. O amigo se despediu, entrou em casa e não sabe se Pedro entrou em outro veículo por aplicativo. Um levantamento do extrato bancário do advogado apontou que ele retornou ao mesmo bar em que estava antes com o amigo na Vila Madalena, perto de 2h22 da manhã. Foi feita ainda uma compra de R$ 20 em uma tabacaria da mesma região. Além disso,

0: Isso, houve uma tentativa de transferência de mais de R$8.000 que foi negada pelo banco da vítima. Pedro voltou a ser visto às 3h57 da manhã do dia 10 de julho, sendo deixado por uma motorista por aplicativo na esquina em frente ao bar em que estava anteriormente. Segundo testemunhas, o homem estava passando mal. Ele cambaleava e chegou a se ajoelhar para vomitar. O socorro foi acionado, mas quando o SAMU chegou no local, o advogado já estava sem vida. O celular não foi encontrado com Pedro. Porém, uma ligação foi feita por volta de 4 da manhã do celular de Pedro para o banco dele.
1: Daqui a pouco, o Unicef alerta para impacto econômico do conflito no Oriente Médio, que pode arrastar mais de 23 milhões de crianças para a pobreza. E vazamento de gás tóxico no polo industrial de Manaus deixa a cidade em alerta. Mais de 100 pessoas passaram mal. É já, já.
2: Saúde agora. O SUS começou a distribuir uma nova insulina mais moderna e de ação prolongada. Esse medicamento exige apenas uma aplicação por dia e vai substituir gradualmente o tratamento de crianças e também dos pacientes mais velhos.
3: A Maria Aparecida foi diagnosticada com diabetes tipo 2 há 15 anos. Diariamente faz 6 aplicações de insulina.
4: Ah, é de manhã, né? Na hora do almoço, tem vezes que antes do almoço eu esqueço, eu falo a verdade. Mas se eu vou sair, eu aplico antes de eu sair de casa e à noite.
3: Hoje ela pegou outra receita e vai passar a usar uma fórmula mais eficaz. Isso porque o Ministério da Saúde começou a fazer a transição entre a insulina NPH e a glargina, que começou a ser distribuída pelo SUS. Esta é mais moderna e tem ação prolongada.
5: A diferença é que a insulina NPH, ela tem uma ação que não cobre 24 horas. Ao passo que a insulina glargina, com uma injeção por dia, na grande maioria dos pacientes, cobre-se as 24 horas completamente.
3: O público-alvo são pacientes de 2 a 18 anos incompletos com diabetes tipo 1 e pessoas com 70 anos ou mais que convivem com diabetes tipos 1 ou 2. Para ter acesso ao medicamento, é preciso passar por uma avaliação clínica e ter prescrição médica para retirar a nova insulina nas unidades básicas de saúde. A previsão é que todos os estados brasileiros recebam o medicamento até o fim deste mês.
5: Essa troca tem que ser individualizada, porque algumas vezes há necessidade de ajustes nas doses. Então, os pacientes vão ter que estar em contato com a equipe que atende ele para fazer esse ajuste da forma mais adequada e com segurança.
6: Uma quadrilha que usava roupas de policiais para extorquir comerciantes foi alvo de uma operação no Rio de Janeiro.
7: Milicianos que aparecem nessas imagens foram identificados durante investigação da Polícia Civil. Hoje, os agentes foram atrás dos criminosos, mas eles não foram localizados. Os dois integram uma milícia que age na zona oeste do Rio. De acordo com as investigações, os criminosos patrulhavam a região para impedir o avanço de traficantes da facção Comando Vermelho, que disputam o controle da região.
8: Tudo indica que eles estavam procedendo uma resistência armada à possível tentativa de invasão de facções criminosas.
7: Uma das rondas foi registrada por câmeras de segurança.
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0: São Paulo, bom dia Brasil, Folhinha virando na alvorada do inverno. Hoje é sexta-feira, dia 17 de julho de 2026. O Pulo do Gato começou com a sua trilha antiga nesta sexta-feira, para lembrar do grande nome do rádio jornalismo brasileiro e desse programa, José Paulo de Andrade. Hoje estamos completando 6 anos da morte do Zé Paulo, e é claro que nós vamos lembrar bastante as histórias, conversar com os ouvintes. É um dia de muito sentimento para nós aqui na Bandeirantes. Ele que foi vítima de Covid aos 78 anos e nos deixou no meio daquela pandemia, né? Que às vezes faz muito tempo que aconteceu, às vezes parece que foi ontem. Filho de Paulo da Silva Andrade, natural de Franca, no interior de São Paulo, e Maria Capilupi, argentina, filha de imigrantes argentinos, José Paulo de Andrade começou a carreira profissional em 1960, aos 18 anos, como rádio escuta do plantão esportivo da Rádio América, apaixonado pelo futebol. Em 1962, também interessado numa carreira acadêmica, prestou vestibular para direito, entrou na faculdade de Direito da Universidade de São Paulo, teve que interromper o curso por conta do trabalho no rádio. Eram muitas viagens, principalmente com a equipe esportiva do Scratch do rádio. Mas depois de 73 ele voltou a se for e se 73 ele voltou a se for e se formou pela FMU em Direito. Então, além de jornalista, advogado, o Zé Paulo, que veio para a Rádio Bandeirantes em 1963, passou a atuar como locutor esportivo, depois para o jornalismo geral como apresentador, comentarista, e entre os programas que apresentou aqui, destacou-se no Titulares da Notícia, Jornal São Paulo, Rede Cidade, Band Cidade, Entrevista Coletiva, e acabou, claro, tendo a sua trajetória toda marcada na Rádio Bandeirantes, principalmente no Pulo do Gato, programa que ele sempre fez questão de dizer que não começou pelas suas mãos, mas logo depois dos primeiros dias ali, o Zé Paulo acabou substituindo Joia Júnior, que tinha sido escalado para ser o apresentador do novo programa, O Pulo do Gato, em 1973. E o Zé Paulo apresentou esse programa até a sua morte, né? É o programa jornalístico recordista no rádio brasileiro, tendo o mesmo apresentador, sendo apresentado no mesmo horário pela mesma emissora. Foi eleito em 2009 pela revista Veja como o programa que tem a cara de São Paulo. E depois da morte do Trabuco, Vicente Leporassi, ao lado de Salomão Esper, Joemir Betti, começou a trajetória de outra marca da Bandeirantes, que é o Jornal Gente, que está no ar também aqui na nossa programação a partir das 8 horas da manhã, todas as manhãs de segunda a sábado. É um dia de muitas lembranças para nós, Silvane Alves. Bom dia para você.
1: Bom dia, Pedro Campos. Bom dia a todos, e uma honra para a gente, né? Acabar ficando nesse horário que durante tantos e tantos anos foi ocupado pelo mestre Zé Paulo. É uma data de muita saudade para a gente, e tenho certeza que para os nossos ouvintes nós vamos matar um pouquinho dessa saudade relembrando alguns dos grandes e inúmeros momentos do Zé Paulo à frente do Pulo do Gato.
0: Vamos ver o Zé Paulo abrindo o Pulo do Gato aí, lembrar como é que era então aqui para os nossos ouvintes que estão com saudade, como todos nós.
2: Alô, São Paulo, bom dia, Brasil, Folhinha virando. O dia está bocejando, espreguiçando e se preparando para levantar. Olha a aula, olha a hora.

0: Não perca a sua hora. Bom dia.
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0: É isso aí, Zé Paulo. Tamo aqui, hein? Seguindo o bonde como você ensinou. Às vezes a gente fala alguma coisa aqui e fica pensando, né? Será que o Zé Paulo falaria o quê disso aqui, né? A gente pensa que ele estaria puxando nossa orelha ou batendo palma e elogiando. Mas é assim que a banda toca, tem também as suas mudanças, né? Porque o Pulo do Gato sempre teve essa marca de ser um programa de se atualizar. Então, daqui a pouquinho tem mais lembranças aí do Zé Paulo. Ah, mas eu queria chamar um momento importante da carreira do Zé Paulo, que foi o milésimo gol do Pelé, né? Já que estamos em época de Copa do Mundo, vamos relembrar como é que foi?
1: Atenção, correu pra bola, Pelé, parou, atirou, pro gol! O mundo está aplaudindo! Personificado no público que toma as dependências do Maracanã. O grande, o rei, que é carregado pelo público que invade o campo neste momento, Zé Paulo de Andrade.
2: Flávio Araújo, nós sentimos orgulho de sermos contemporâneos do maior jogador de futebol de todos os tempos. Homem Edson Arantes do Nascimento, jogador Pelé, passa a ser a própria história do futebol no século XX. Zé Paulo, aí está
1: Fala,
2: o Pelé
1: Roberto.
2: Sendo carregado, Pelé sendo carregado, abraçado agora pela Toninha, ele fica com a bola.
3: Dá a bola, dá a bola, viu, Tomás?
2: Peraí, Tomás, dá a bola.
3: Deixa a bola comigo.
2: Peraí,
3: vamos
2: lá, eu vou... Pelé quer ficar com a bola, sai abraçado com a Toninho. Sai abraçado, nós vamos atrás do Pelé, Pelé! Aí o Pelé, todos os jogadores do Santos por aqui. Ele abraça o Joel, abraça o Edu, Ramos Delgado, abraça a todos dentro daquilo que estava programado, inclusive pelo Santos. Que todos os jogadores ficassem esperando a volta do Pelé. Antônio, tá aí o Antônio emocionado também falando com os senhores da Bandeirante.
4: Não, eu vim buscar a bola, porque é pra filha dele. Tanto a bola como todo o uniforme que ele tem.
2: Muito bem, Antônio. Vamos voltar lá onde está o Pelé, numa pirâmide de jogadores. Vamos ouvir o Pelé.
1: Pelé continua carregado por todas as partes do campo.
5: É, e o Zé Paulo, ele teve que assinar um documento autorizando o uso aí da voz dele no filme Pelé Eterno, do Aníbal Massaíne, que foi realizado e lançado, né, em 2004, e conta a história de grandes momentos dos mais de 1000 gols de Pelé, e esse, claro, tem um lugar especial na memória, né?
0: Aniversário dos municípios de Volta Redonda, no Rio de Janeiro, Cuité, na Paraíba, Bagé, no Rio Grande do Sul, Sabará, em Minas Gerais. Hoje é o dia de proteção às florestas. Data está ligada à celebração do Curupira, que também é comemorado hoje. Personagem do folclore brasileiro, que, segundo a lenda, protege florestas e animais. Em 1994, há 32 anos, o Brasil conquistava pela quarta vez a Copa do Mundo de Futebol nessa data, ao derrotar por 3-2 nos pênaltis a Itália na final disputada no Rose Bowl em Los Angeles. 94 mil pagantes acompanharam a vitória brasileira nos pênaltis dramáticos. Romário, Branco, Dunga marcaram pelo Brasil. Márcio Santos perdeu na defesa do goleiro Paluca. Marcaram pela Itália Albertini e Evani. E perderam Massaro, defesa de Tafarel, Baresi, que isolou, e o Roberto Baggio, que também isolou no último pênalti e deu a vitória ao Brasil. Time brasileiro daquela época, olha que diferença, ó. Tafarel, Jorginho, depois entrou o Cafu, Aldair, Márcio Santos e Branco. O Leonardo começou, né? Depois foi expulso contra os Estados Unidos no dia 4 de julho, num lance absolutamente ali fora do comum para a carreira do jogador. Aí o Branco entrou, tem até um depoimento interessante do Branco sobre essa história, porque no primeiro momento, quando o Leonardo foi expulso, o técnico Parreira não colocou o Branco em campo. E o Branco ficou bravo. Ele colocou o Cafu. E ele falou, pô, mas eu sou o lateral esquerdo, né? E aí depois o Branco entrou contra a Holanda, fez aquele golaço. de falta, que também deu a vitória pro Brasil. No meio campo tinha o Mauro Silva, Dunga, Mazinho, Zinho, Viola chegou a jogar um pouquinho no... na final ali, teve um lance que quase também decidiu pro Brasil, Bebeto e Romário. Participaram da conquista também o Raí, que era o jogador mais importante do Brasil até começar a Copa, depois minguou, né? Como tem essas coisas?
6: Capitão também.
0: Capitão. Leonardo, que eu contei aqui que foi expulso contra os Estados Unidos. Tinha o Miller, Paulo Sérgio, Ricardo Rocha, o Zete, Gilmar Bigode, que é o Gilmar Rinaldi, o Ronaldão. E o Ronaldão tem uma história boa também do Ronaldão. Você sabe da história do Ronaldão?
6: Qual delas?
0: O Ronaldão, quando se apresentou, o Ronaldão foi chamado depois, né? Porque ele, o Ricardo Gomes se machucou.
6: É, isso.
0: E aí o Ronaldão foi chamado. Aí o Ronaldão chegou na... Naquela época era diferente, os jornalistas ficavam próximos ali da seleção. E o Ronaldão chegou na concentração e chegou pro jornalista e falou o seguinte: vou falar um negócio aqui pra vocês. Parou com esse negócio de Ronaldão. Não quero mais ser chamado de Ronaldão. E o nome dele era Ronaldão, do São Paulo, aqui, zagueiro conhecidíssimo. Eu tô na Copa, quero uma virada de página, eu quero que vocês me chamem de Ronaldo. Meu nome é Ronaldo, não é Ronaldão. Os jornalistas ali acharam meio estranho aquilo. Tá bom, né? Mas vamos tentar falar. No começo vamos ter que falar, né? O Ronaldão, que agora é o Ronaldo, né? Enquanto ele tava falando isso pros jornalistas, desce o Parreira. Ô, Ronaldão, bem-vindo. Aí todo mundo caiu na gargalhada e acabou a história. Ninguém mais lembrou desse pedido do Ronaldão.
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0: O Ronaldo Nazário, né? O Ronaldo, que na época era Ronaldinho, depois virou Ronaldo Fenômeno. E o Carlos Alberto Parreira com o supervisor lá, o auxiliar técnico, grande Zagallo, único tetracampeão da história do planeta. Suécia venceu a Bulgária por 4-0, ficou em terceiro lugar. E os artilheiros da Copa foram Salenko da Rússia e Stoichkov da Bulgária, com 6 gols. Romário foi o artilheiro do Brasil com 5 gols, faltou um golzinho aí pro baixinho se igualar a eles. Boa lembrança aqui desta data em 1994, outros tempos do futebol brasileiro. E também tivemos uma tragédia nesse 17 de julho, que foi o acidente com o avião da TAM nas proximidades da cabeceira da pista de Congonhas. O Airbus 320 do voo JJ 3054 atravessou a Avenida Rubem Berta e bateu contra o prédio da TAM Express, matando 162 pessoas. Um dos acidentes aéreos mais importantes aí da nossa história. Então foram 162 mortes de passageiros, 18 de funcionários, 6 tripulantes e um funcionário que estava viajando sem fazer check-in, além de pessoas que estavam fora ali, prestadores de serviço. Ao todo foram 199 mortes. Nesse dia nós vivíamos os Jogos Pan-Americanos no Rio de Janeiro. Eu era repórter aqui da Rádio Bandeirantes, estava todo empolgado porque ia começar os Jogos Pan-Americanos. Tinha acabado de chegar no Rio de Janeiro. Fui pro hotel, deixei minhas coisas no hotel, atravessei a rua, tinha um restaurante. Fui jantar para ir para a primeira partida que eu ia cobrir, que era uma partida de vôlei de praia na praia de Copacabana. Enquanto eu tô acompanhando ali o jantar, eu tava jantando, eu vi que todos os garçons, era cedo, não tinha quase ninguém no restaurante, todos os garçons olhavam pra televisão. Falei, ih, aconteceu alguma coisa, né? Mas vou adiantar, já vejo o que é. E aí, não consegui. Tive que interromper o jantar e a televisão tava ligada na Band, no jornal da Band, e era uma cobertura intensa, completa, desse acidente do avião. Não tinha WhatsApp na época, tinha até telefone celular já, mas eram só mensagens de torpedo. E nesse momento eu falei, acabou minha cobertura, né? Já falei, vou me ligar aqui, falar volta pra São Paulo que... Mas felizmente eles estavam tão preocupados aqui que acho que esqueceram de mim lá no Rio de Janeiro. Eu fiquei lá, quietinho lá. E a Bandeirantes ia cobrir esse jogo do vôlei de praia. Fui avisado que obviamente não ia, mas eu fui lá pra acompanhar o jogo, pra ver o que ia acontecer. E quando cheguei lá, tava o Pedro Simon, senador da República, junto com a família dele para assistir. E o Pedro Simon é do Rio Grande do Sul. O avião tinha saído do Rio Grande do Sul. Aí ofereci uma entrada aqui na Bandeirantes, eles, claro, que aceitaram. O senador entrou no ar aqui para dar as informações que tinha recebido já, trazer uma mensagem aí pro povo gaúcho no momento ali de muita dor, né? Então, esse acidente da TAM foi um dos que eu não participei da cobertura por esse motivo, mas quando eu voltei da cobertura dos Jogos Pan-Americanos, no primeiro plantão de sábado que eu fui escalado aqui na Bandeirantes, foi o dia da demolição do prédio da TAM Express. Foi na hora do jogo de futebol. Tivemos que interromper a partida, o Zé Silvério me chamou. Vamos interromper o futebol para a importante informação do jornalismo, Bandeirantes. E aí, nós ali na... posicionados ali na Rubem Berta, os jornalistas conseguimos acompanhar a demolição do prédio, virada mais uma página na história, aquelas frases, né, que são utilizadas nesses momentos. É uma lembrança aí desse momento trágico da vida brasileira, com um acidente terrível, né, que deixou muitas e muitas vítimas. Se discutiu ali naquela época a viabilidade de Congonhas, reformas, ampliação da pista, redução do número de voos. Tudo aos poucos acabou voltando à vida, né? Mas hoje é aniversário do cantor Rony Von, grande nome da música brasileira. Ele está completando 82 anos e canta.

0: ele tão
1: ele
0: lindo.
1: Foi o Ronaldo Nogueira, que nasceu em Niterói. Em 1944, nesta data, nome artístico Rony Fon, cantor, compositor, apresentador e ator brasileiro. Ele tem muitas profissões, né? O Rony Fon, especialista em várias coisas. E que tem uma ligação também muito grande com José Paulo de Andrade, de quem ele era amigo, desde a época da Jovem Guarda, né? E essa música que nós estávamos ouvindo, agora já trocou, mas a Praça tem uma história com o Zé Paulo, porque quando o Rony Fon estava para lançar o disco, da qual a Praça fazia parte, ele veio aqui na Bandeirantes, o Zé Paulo tinha um programa de música, e veio falar sobre esse lançamento desse álbum. E a música carro-chefe do disco não era para ser a Praça, mas o Rony Fon trouxe lá a fitinha para mostrar as canções e o Zé Paulo sugeriu que usasse a Praça, a música do Carlos Imperial, para ser o carro-chefe. Ele falou: olha, essa música vai pegar, né? Lança ela como carro-chefe que vai pegar. O Rony Fon seguiu o conselho e aí todo mundo sabe, né? É a canção mais famosa do Rony Fon até hoje. Iniciou a carreira artística na década de 1960 e era o príncipe, né? Aliás, apelido dado pela Hebe Camargo.

Em 1966, apresentou na TV Record o programa O Pequeno Mundo de Rony Fon, interpretando o personagem baseado no livro O Pequeno Príncipe. E aí ficou conhecido como Príncipe, o apelido foi criado pela apresentadora, então, Hebe Camargo. E era um contraponto do apelido de rei que era dado a Roberto Carlos. Na

0: Parabéns para o Rony Von pelo aniversário. São 5 horas e 19 minutos. Já já tem a participação dos nossos ouvintes, mas ontem, quem ganhou, Diogo Braga? Botafogo ou Santos na retomada do Brasileirão? Bom dia pra você.
1: Bom dia, Pedro. Bom dia, Silvânia. Bom dia aos ouvintes do Pulo. Deu Botafogo 2-1. E olha, foi um bom jogo, viu? Assisti vários trechos dessa partida que aconteceu lá no Nilton Santos. E o Botafogo abriu o placar com o Lucas Emanuel. Ele estreou no profissional ontem, tem 17 anos e é o primeiro jogador. Olha você, se eu tô imaginando, que eu já tô ficando velho. Nossa. É o primeiro jogador de 2009 a marcar gol no Campeonato Brasileiro. Olha só, eu já lembro dos jogos do Campeonato Brasileiro 2009 e ele nem era nem nascido. Lucas Emanuel fez o gol ontem, depois o Barreal empatou no segundo tempo e aí o Kadir, aos 49 minutos, no finalzinho, fez o gol que deu a vitória pro Botafogo. Com essa vitória, o Botafogo ultrapassa o Vitória, o Atlético Mineiro e o Corinthians e chega ao nono lugar com 25 pontos. E o Santos é o primeiro time fora da zona do rebaixamento com 21 pontos, é o 16º colocado. E o outro jogo aconteceu ontem, 7:30 da noite também, a vitória do Vitória, 1-0 contra o Vasco, gol do Renato Kaiser. O Vitória subiu pro 10º lugar, também 25 pontos, e o Vasco é o primeiro time da zona do rebaixamento com 20 pontos. Hoje tem mais Campeonato Brasileiro, sexta-feira mesmo, não tô falando coisa errada não, é hoje mesmo, 7:30 da noite tem Bahia e Chapecoense, às 8 horas Fluminense e Bragantino, no mesmo horário o Mirassol enfrenta o Grêmio. Esses são os jogos de hoje. Amanhã não tem jogo do Brasileirão nem domingo, porque amanhã tem o terceiro lugar, 6 horas da tarde, com transmissão e cobertura completa aqui da Bandeirantes, França e Inglaterra, e domingo a grande final, 4 horas da tarde, Espanha e Argentina. Falando na final, temos informação já sobre o árbitro, vai ser o esloveno Slavko Vincic, de 46 anos, tinha a chance de ser o Wilton Pereira Sampaio, mas não vai ser ele, nem vai apitar também o terceiro lugar. Uma curiosidade legal, a Inter de Milão é o único clube que tem representantes em todas as finais de Copa do Mundo desde 1982, dessa vez é o Lautaro Martinez que representa o time lá da Itália. Essas informações do esporte. Ah, pra finalizar, teve vôlei também, o Brasil jogou ontem masculino, perdeu por 3-0 pros Estados Unidos, se complicou, tá fora da zona de classificação e agora enfrenta hoje a Polônia, terceira colocada, vai ser um jogaço lá em Chicago.
2: É, ainda tem 2 jogos para tentar essa classificação para a próxima fase. A partida de hoje contra a Polônia será às 10 horas da noite.
0: Daqui a pouquinho nós vamos falar de Copa do Mundo, vamos falar da postagem do Enzo pro Messi, que tá dando o que falar, vamos falar da grande final Espanha e Argentina, que você vai acompanhar no domingo aqui na programação da Bandeirantes. Até lá tem muita informação sobre isso.

0: Pedro Burro domina pelo setor de ponta do campo de ataque, vai pra quinta liga, jogada com o linda tabela pra Pedro Burro, é o segundo, bateu!
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6: 5:27, temos 13 graus nesse momento aqui no Morumbi, sensação de 12. Vamos saber como é que fica a previsão do tempo para essa sexta, para o final de semana, com a Stephanie Toso.
7: A semana termina sem previsão de chuva no estado de São Paulo, com destaque para grande amplitude térmica. Apesar da temperatura mais amena, agora de manhã, com a presença do sol forte e pouca nebulosidade, a máxima dispara durante a tarde. E na capital paulista, os termômetros já podem chegar até os 25 graus. Tem atenção voltada com hidratação, com a baixa umidade relativa do ar e com a qualidade do ar, que pode ficar comprometida em vários pontos da região metropolitana. Na capital paulista, a umidade entra em estado de atenção, com valores até abaixo de 30%, enquanto municípios do interior podem ter índices até mais críticos. É o caso de Presidente Prudente, Araçatuba, Dracena e a região de Barretos, que já podem registrar umidade relativa do ar em alerta. Durante todo o fim de semana, o tempo segue firme em São Paulo, ainda com noites e madrugadas um pouco mais geladas, mas tardes cada vez mais quentes, com temperaturas que ao longo do sábado e do domingo podem alcançar até 28 graus.
8: Mensagens dos nossos ouvintes aqui que estão participando conosco do Pulo do Gato nessa manhã.
9: Bom dia, pessoal da Bandeirantes. Eu aprecio o respeito e a gratidão que vocês todos desse programa têm a José Paulo de Andrade. É um sentimento muito difícil esse de encontrar, de gratidão pelo próximo e por quem merece. Um abraço a todos os Mato Filho.
10: Bom dia, Pedro. Bom dia, Silvana. Bom dia, Hilton Dias, é o Gilbala. Ô, Pedro, você falando do Zé Paulo, eu lembrei, o Zé Paulo saiu uma vez do Jornal Nacional. Nunca tinha visto, acho que foi a primeira vez, colocar a entrevista que ele estava fazendo na Rádio Bandeirantes, que ele descobriu, acho que tinha um telefone de um ministro ou de algum político que estava grampeado. Ele estava entrevistando e ele falou, ó, o seu telefone está grampeado. Aquilo saiu até no Jornal Nacional, aquela entrevista lá. Ele era ligeiro. Valeu, Pedro. Bom dia. Saudade do Zé, viu?
8: Saudade, histórias que estão sendo lembradas aqui. Álvaro Faustino de Pirassununga, ouvinte há mais de 20 anos de José Paulo de Andrade, deixou um legado, lembranças. Olha a hora, olha a aula.
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8: Muitas e muitas mensagens estão chegando para nós aqui, viu? Obrigado a todos, nos sentimos abraçados aí pela nossa audiência. Ó, mais uma aqui do Alessandro Lacerda. Me lembro muito do Zé Paulo, sempre ouço o Pulo do Gato desde 91, quando saía pro trabalho. Lembro que ele entrevistou o presidente Lula e gostava das manchetes dos jornais de bairros da cidade. É outra coisa que a gente precisa retomar aqui, verdade, boa lembrança, viu? Leucis Teixeira, tá na escuta, diariamente necessário, diretamente de Uberaba, o Pulo do Gato, né? Isso o Milton Neves brincava com o Zé aqui nas suas entradas. Grande mestre Zé Paulo, jamais será esquecido, Silvio Bamondes também conosco nessa manhã, muitas e muitas mensagens, a Luísa Neiva de Praia Grande, obrigado, saudades do Zé Paulo, ela escreve aqui. E daqui a pouquinho tem mais um giro de mensagens. Vamos para Brasília, porque o Felipe Campos está conosco para trazer notícia da capital federal. Fala, Felipe, bom dia para você.
4: Bom dia, Pedro. Bom dia, Silvânia.
6: Bom dia.
4: E o Distrito Federal vive uma certa crise na saúde depois de algumas mortes aqui na rede pública e diante das recentes denúncias, a Secretaria de Saúde apontou que não houve erro médico nos casos. No dia 10 de julho, Maria Graciela

0: sendo as duas mortes, e afirmou que a equipe médica fez o possível para tentar evitar os óbitos. Segundo dados da Secretaria de Saúde, entre o ano de 2024 e 2026, foram realizados 8.456 partos nesse mesmo hospital, com 3 óbitos registrados, um no ano de 2024 e 2 este ano. Além das mortes das duas gestantes, outras 3 denúncias de morte por negligência na rede pública, apenas na última semana, estão sendo investigadas. Temos o caso da Maria Vitória, de 5 meses, que morreu depois de ser estubada de forma acidental na transferência entre o hospital de Planaltina, uma região próxima aqui de Brasília, e o Hospital da Criança, que é um hospital referência. E Luciana Ferreira, de 34 anos, perdeu a primeira filha, Helena, no parto e registrou um boletim de ocorrência por violência obstétrica. Nesta quarta-feira, a governadora Celina Leão reconheceu o sucateamento na saúde pública do DF, que enfrenta um déficit superior a 4 mil profissionais, segundo o Ministério Público. Volto com vocês.
1: Obrigada, Felipe. Bandeirantes, 5 horas e 32 minutos. O novo tarifaço anunciado pelos Estados Unidos já acende um alerta para a economia brasileira. O repórter Eliseu Júnior tem mais detalhes.
2: O novo tarifaço preocupa o mercado. Os Estados Unidos confirmaram nesta quarta-feira a aplicação de uma tarifa adicional de 25% sobre produtos brasileiros a partir de 22 de julho. Entre os produtos taxados estão manufaturados em geral, itens industriais processados, máquinas agrícolas e equipamentos de mineração. A justificativa do governo norte-americano é que políticas adotadas pelo Brasil nas áreas de comércio digital, combate à corrupção e desmatamento ilegal geram insegurança jurídica e promovem concorrência considerada desleal ao mercado americano. Ficam de fora da nova tarifação produtos como carne, café, cereais e minérios. Entre as medidas que podem ser adotadas pelo Brasil estão a taxação de dividendos e royalties do setor audiovisual, a quebra de patentes de medicamentos e ações na área agrícola, como a adoção de medidas equivalentes em relação às sementes.
3: Volume de vendas do comércio varejista cresceu, mas timidamente em maio. Guilherme Faria.
4: O volume de vendas no comércio varejista varia 0,1% em maio de 2026 frente ao mês anterior, após uma queda de 1,6% em abril. A informação foi divulgada pelo IBGE nesta quinta-feira. No campo positivo, os destaques foram para os setores de livros, jornais, revistas e papelaria, tecidos, vestuário e calçados, móveis e eletrodomésticos, artigos farmacêuticos, médicos, ortopédicos e de perfumaria e o de combustíveis e lubrificantes. No campo negativo, aparecem os comércios de equipamentos e material para escritório, informática e comunicação, supermercados, produtos alimentícios, bebidas e fumo e outros artigos de uso pessoal e doméstico.
1: 5h34, políticas de tarifa zero no transporte público perdem fôlego no Brasil. Pedro Jelinek.
5: O Brasil conta atualmente com 143 municípios que adotam a política de tarifa zero de forma restrita para toda a população. No entanto, um levantamento da NTU, a Associação Nacional das Empresas de Transportes Urbanos, revela que enquanto o período entre 2021 e 2023 registrou uma forte expansão da política, com a entrada de 70 municípios no mapa da tarifa zero, em 2024 foram adotadas apenas 8 novas iniciativas. Já em 2025, foram contabilizados 21 novos programas. Além disso, segundo o relatório, 8 municípios que implantaram programas de tarifa zero não conseguiram sustentar a política, entre eles Monte Mor e Paulínia, em São Paulo, e Porto Real, no Rio de Janeiro.
3: Um abraço para Valéria Demarque. Quem está mandando aqui é o Birajara Fernandes. Hoje, 5.9. Aniversário dela, ele é de São Bernardo do Campo, hein? Grande abraço aí pra ela, felicidades pelo aniversário. Eduardo Chacarian, você citou o Viola que entrou na final contra a Itália, citei, sim. E no dia do acidente da TAM eu morava em Manila, nas Filipinas, não esqueço esta data, né? A gente não esquece mesmo esses acontecimentos. Teve um ouvinte aqui, eu vou achar já já, contou uma história pra nós, que ele tava passando lá perto no dia do acidente com o avião da TAM. E ele falou que toda vez que passa por lá também se lembra disso. São marcantes esses acontecimentos, né? Não tem jeito mesmo. A gente guarda isso na memória e é absolutamente natural, né? Involuntário.
1: E lembra o que estava fazendo, né? naquele momento.

0: 5h36, o empresário Thiago Brenan é condenado a mais de 31 anos de prisão. Os detalhes com a Jéssica Aquino.
1: O empresário Thiago Brenan é condenado a mais de 31 anos de prisão por crimes cometidos contra uma ex-namorada. A decisão da Justiça de Porto Feliz, em São Paulo, também determina o pagamento de R$100 mil em indenização à vítima. Segundo a sentença, Brenan obrigou a mulher a manter relações sexuais sem consentimento, a tatuar as iniciais do nome dele no próprio corpo e, posteriormente, divulgou vídeos íntimos para pressioná-la a retirar a denúncia. O caso aconteceu em 2021, após a vítima viajar dos Estados Unidos para o Brasil.
2: Começa no Rio de Janeiro o júri popular de dois acusados pelo assassinato do bicheiro Fernando Inácio. Repórter Luiz Valcir.
3: A Justiça do Rio inicia nesta quinta-feira o júri popular de dois envolvidos no assassinato do bicheiro Fernando Inácio. Pedro Emanuel Donofre e Otto Samuel Donofre já estão presos em um presídio no Paraná. Eles participam da sessão no primeiro tribunal do júri de forma remota e respondem por homicídio triplamente qualificado. Os irmãos são acusados de participar da emboscada que terminou com a morte do contraventor. Em novembro de 2020, Fernando Inácio foi alvejado por tiros de fuzil após desembarcar de um helicóptero no Recreio dos Bandeirantes na Zona Sudoeste. O delegado Moisés Santana, responsável pelas investigações do caso, foi o primeiro a depor. Ele narrou que o réu Pedro Emanuel fez um voo panorâmico no mesmo heliponto em que Inácio foi morto.
0: O criminoso é preso suspeito de estuprar a própria mãe no interior do Ceará. Os detalhes com a Leonice Ascioli.
4: Um homem de 54 anos foi preso suspeito de estuprar a própria mãe, uma idosa de 72 anos, no município de Quiterianópolis, no interior do Ceará. Segundo a Polícia Civil, a vítima já possuía uma medida protetiva contra o filho por violência doméstica e patrimonial, que teria sido descumprida pelo investigado. Após a prisão, o suspeito foi encaminhado ao sistema penitenciário e permanece à disposição da justiça.
2: Pedro e Silvânia, Romildo Francisco Soares, sou de Juquitiba, mas estou em Bela Vista, Mato Grosso do Sul, divisa com o Paraguai, ouvindo o Pulo do Gato.
0: Legal.
2: Comecei acompanhando o programa no rádio de pilha, em Itapsirica da Serra. E quando estou longe, acompanho por alguma plataforma. Eu sou igualzinho você. Eu escuto a Bandeirantes no meu rádio. Quando eu viajo, aí não tem jeito. Aí eu vou pro aplicativo. Cada um gosta de ouvir de uma forma, mas eu gosto de ouvir pelo radinho, né? Aliás, um radinho que eu ganhei de Ailton Dias, que tá bombando lá. Motorrádio, né?
5: Isso.
2: Motorrádio sensacional. Pra ver o som que o bicho tem. A potência, não é?
5: É.
2: Eu ligo lá no quarto e escuto da cozinha. É verdade. É potente o bicho, viu? Muito bom. Obrigado pelo presente, viu, Ailton? Você me deu faz tempo já, mas tá lá. Eu troquei a pilha dele umas três vezes já pra você ver como eu escuto. Deixa o radinho ligado lá e fico pela casa andando assim. Você faz isso também aí, ouvinte? Conta aí. Não é? Aí você vai, você escuta alguma coisa que te interessa, você corre lá pra voltar. É assim que funciona. Fala aí, Silvana, quem é o próximo repórter?
0: É Humberto Ferretti, um suspeito de feminicídio, morre durante tiroteio com a polícia em São Paulo.
6: O homem que morreu em uma ação policial na região do Real Parque, na zona oeste de São Paulo, estava foragido desde 2023. Wesley da Silva Baltar era suspeito de matar a namorada a facadas. Ele foi baleado durante uma troca de tiros em uma operação contra o crime organizado nesta quinta-feira. Segundo as autoridades, Wesley estava escondido há um ano na comunidade Piemontese. Ele tinha uma identidade falsa com o nome de Charles Silva Menezes. A polícia ainda apreendeu em flagrante um criminoso apontado pela PM como um dos principais responsáveis pelo tráfico de drogas na região.
2: Ouvintes estão mandando para nós aqui mensagens, né? Gravações em que o Zé Paulo citava a participação deles no Pulo do Gato. Olha que interessante.
7: 5h39, 5h39. O Rubens Rosa, é o Rubão, conhecido como Rubão, está nos contando, né? Que ele é paulistano desde 1973, quando começou, houve o programa Pulo do Gato, Ele morava aqui em São Paulo, no bairro da Penha, na Zona Leste, mas mudou para Santa Catarina nos anos 2000. Ele trabalhava aqui no bairro da Moca, na União, Companhia União dos Refinadores Açúcar União. A União fechou no ano 2000 e agora, depois de 30 anos, os amigos estão se reencontrando.
2: Olha aí, que lembrança legal, hein? Parabéns, hein, Rubão, pela sua trajetória aí, pela menção aqui no Pulo do Gato, e estamos à disposição por aqui, como fazemos todas as manhãs, dando atenção para a nossa audiência. O preço de um mesmo medicamento pode variar até 25 vezes de uma farmácia para outra em São Paulo. Você sabia disso? A Júlia Nogueira tem mais detalhes.
8: Um levantamento do Procon de São Paulo aponta uma variação até 25 vezes maior de um mesmo medicamento pesquisado em 10 farmácias da cidade. A variação também vale para diferentes regiões da capital paulista e da medicação original para a genérica. Segundo o Procon, as diferenças mais notáveis estão na zona sul de São Paulo. Um dos destaques é a loratadina, um antialérgico que, enquanto em uma loja o valor ficou em R$1,98, na outra chegou a R$22,36. O Procon também fez uma análise online. Os genéricos vendidos na internet ficaram, em média, 20,58% mais baratos. Já os medicamentos de referência ficaram, em média, 8% mais em conta.
0: Aí tem que fazer pesquisa mesmo, em diversas farmácias. Eu fazia muito isso com meu pai, com minha mãe, fazia o percurso 2-3 vezes e ia anotando os valores dos medicamentos. Você economiza 100, 200, 300 reais até, procurando bastante. Tem que pesquisar, como em tudo, né? E não é de hoje. Casos de gripe registram queda no Brasil. Guilherme Faria.
9: O número de casos de vírus sincicial respiratório, que atingem principalmente crianças de até 2 anos, apresenta queda em boa parte do país, mas ainda se mantém em níveis altos em muitos estados. A informação faz parte da nova edição do Boletim Infogripe, divulgado pela Fiocruz nesta quinta-feira. A análise mostra também que, no cenário nacional, as ocorrências de síndrome respiratória aguda grave apresentam sinal de queda, tanto nas tendências de longo prazo quanto nas de curto prazo. Segundo a Fiocruz, os dados laboratoriais por faixa etária indicam que a redução dos casos de síndrome respiratória aguda grave entre crianças de até 4 anos é impulsionada principalmente pela diminuição das hospitalizações por vírus sincicial respiratório em boa parte do país.
2: Já que estamos tratando dos assuntos ligados à saúde, hora de abrirmos a porta do consultório do Pulo do Gato.
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11: Vamos falar hoje com o Dr. Evaldo sobre o tratamento de doenças sexualmente transmissíveis.
12: E se falamos ontem sobre o insucesso de uma tentativa de vacina contra a gonorreia, uma infecção sexualmente transmissível, hoje vamos falar do que é sucesso: a prevenção da sífilis e da uretrite pela clamídia. O uso de um antimicrobiano, a doxiciclina, 2 comprimidos de 100 miligramas até 3 dias após uma relação de risco, ou seja, sem preservativo, efetivamente protegeu contra essas 2 infecções muito importantes. Os dados são oriundos de 2 pesquisas realizadas nos Estados Unidos, em cerca de 11.500 participantes afiliados a uma seguradora de saúde, onde a redução da uretrite por clamídia foi de 79% e a de sífilis de 80%. Já em outro estudo de base populacional na cidade de São Francisco, a redução foi de 50% e 51%, respectivamente. A queda das infecções por clamídia deu-se sobretudo em homens que fazem sexo com homens e mulheres trans, não sendo observada em mulheres para as quais essa medida ainda não é recomendada, pois é ineficaz, provavelmente pela baixa adesão ao uso. Mas isso ainda está em avaliação. Portanto, DoxiPep, o nome dessa prevenção, veio para ficar e é um sucesso. Aliás, disponível no Brasil e no SUS. Fique bem e até a próxima.
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2: Já que estamos falando de saúde, se você tem raízes espanholas e argentinas, prepare o coração. Porque no domingo tem aqui na programação da Bandeirantes. Olha o som aí do flamenco, é música tradicional da Espanha. A Espanha que enfrenta a Argentina.

0: De um lado o flamenco, do outro lado o tango, né?
1: De um lado Yamal, de outro lado Lionel Messi, confronto de gerações, um jovem, um veterano, em busca do título mundial. Pela primeira vez, as duas seleções vão disputar uma final de Copa do Mundo. Todo mundo vai se entender em campo, né, o Diogo Braga?
2: Menos com o árbitro.
1: Menos com o árbitro.
0: Esloveno, né?
2: Esloveno, exatamente.
1: Que certamente não fala espanhol, né? Você sabe que o Marco Rubio fala espanhol,
0: fala, né?
1: Tem divisão. O Felipe Nunes sabe bem disso.
2: É, o Marco Rubio tem
1: ele
2: raiz
1: cubana, né? Quem sabe um dia, né, Luiz Felipe Nunes?
3: Estamos tentando.
1: Estamos aguardando. Mas tem Argentina e Espanha na Bandeirantes no domingo às 4 horas da tarde, direto de Nova Jersey. Daqui a pouquinho nós vamos trazer todas as informações com Ricardo Capriotti e a nossa equipe esportiva.
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1: Hoje é sexta-feira. Se o Zé Paulo tivesse aqui, ele diria: sexta-feira, madrugada perigosa. Se for dirigir, não beba. Se beber, não dirija. A Lupa de Santos está lembrando aqui uma das frases marcantes do Zé Paulo, principalmente aos fins de semana. Fala, Silvana.
0: E sobre o árbitro esloveno, o Slavko Vintic.
1: Fala espanhol.
0: Não, ele fala esloveno, inglês e sérvio.
1: Silvânia,
0: foi aquele árbitro.
1: A inteligência artificial, ela tá uns ais,
0: tô,
1: não pode falar nada.
0: Então, rapidinho. E ele foi o árbitro que apitou Brasil e Marrocos. Bonitão ele, hein?
1: Bonitão. Eu não tô lembrado dele, vou pegar a foto aqui pra ver. Ver se a Silvânia tá com bom gosto mesmo.
0: Comentaram comigo no dia do jogo. Não vou falar quem pra não entregar. Minhas amigas aqui comentaram no dia do jogo.
1: Da Band?
0: Não.
1: Ah. Então pode comentar.
0: Eu já tava assistindo, aí eu olhei e falei, pensei. Aí no mesmo momento entraram mensagens no meu WhatsApp.
1: Ele foi bem, Brasil Marrocos.
0: Olha o árbitro de Brasil Marrocos.
2: Lembro também.
0: Foi.
1: Brasil ganhou do Marrocos, né?
2: Não, empatou 1-1.
1: Ah, empatou, foi a estreia da Copa. Verdade.
0: Ai, ai.
1: Não lembro de nada, então deve ter ido
0: só
1: bem.
0: Só brincadeira, tá?
1: Luiz Felipe Nunes está conosco no Pulo do Gato para trazer notícia. Fala, Luiz, bom dia.
3: Muito bom dia, Pedro, Silvânia, bom dia para você que nos acompanha na Bandeirantes, trazendo uma nova ação da Polícia Militar de São Paulo contra barricadas e lombadas ilegais na favela de Paraisópolis. O trabalho dos criminosos para não só dificultar o acesso da população, mas também o trabalho da própria Polícia Militar, da chegada de ambulâncias, da chegada de assistências até a favela de Paraisópolis. A Polícia Militar de São Paulo constatou nos últimos meses um aumento dessas barricadas, que são maneiras físicas de dificultar o acesso até a favela de Paraisópolis. Muitas perseguições policiais começam em outras regiões de São Paulo e terminam na favela da Zona Sul, uma das maiores do Brasil e também da América Latina. É um local que muitos criminosos utilizam, fazendo com que a população fique cerceada para que os próprios criminosos se escondam na favela. E por isso, as facções, principalmente o primeiro comando da capital, começaram a fazer modelo que já é muito conhecido no Rio de Janeiro de barricadas e essas lombadas irregulares que claramente não seguem qualquer norma da legislação do Código Brasileiro de Trânsito e por isso, além de causar essa lentidão no trabalho policial, também fazem com que os próprios veículos dos moradores de Paraisópolis sofram com essas barricadas. Agora existe um trabalho da PM, em conjunto com a Prefeitura de São Paulo, com a Subprefeitura do Butantã, e semanalmente existe essa série de operações. Inclusive, várias dessas operações terminam com apreensões de drogas e também com criminosos presos, já que a Polícia Militar está por lá, existe um trabalho de apoio também dos próprios PMs com a Prefeitura de São Paulo, até porque existe a possibilidade de retaliação por parte do crime organizado. Então, a Polícia Militar de São Paulo atuando de maneira mais firme na favela de Paraisópolis, é isso que acontece essa
1: semana. E precisa atuar dessa forma, viu, Luiz, para que São Paulo não passe a ser o Rio de Janeiro. A grande diferença do combate ao crime em São Paulo para o Rio de Janeiro é o domínio territorial. No Rio de Janeiro, há locais em que a polícia não entra. Por que não entra? Porque o domínio territorial é do tráfico, é da milícia, com barricadas principalmente. Onde o Caveirão, que é um veículo blindado da polícia, tem dificuldade para ultrapassar esses obstáculos. E quando consegue vencer esses obstáculos, os criminosos já fugiram. Porque é o tempo necessário para que eles possam dar no pé na hora que a polícia está realizando uma operação. Eu já ouvi em eventos com autoridades aí da segurança pública, autoridades do Rio recomendarem para autoridades de São Paulo exatamente isso. Olha, não deixem instalar a barricada, porque depois que instala a barricada, que é uma barreira de ferro, é uma estrutura que é colocada, construída no caminho para dificultar o acesso da polícia a algumas comunidades. Então, São Paulo está certíssimo e a polícia não pode deixar isso acontecer, porque se a gente tiver domínio territorial, aí nós estamos perdendo essa guerra e isso não acontece ainda em São Paulo. Mas se o crime organizado está montando isso, já há uma estrutura pensando em replicar o modelo do Rio de Janeiro em São Paulo. Vamos seguir acompanhando. Por enquanto não tem barricada, né, Luiz?
3: A maior parte delas, lombadas. São lombadas irregulares que se passam por lombadas verdadeiras. A Polícia Militar faz esse trabalho já preventivo. Porque aqui em São Paulo, pelo menos diferente do Rio, a geografia ajuda um pouco o trabalho. Você não tem que subir o morro. Verdade. As favelas, elas são de um acesso mais facilitado. Muitas perseguições geralmente começam na Zona Sul. A gente vê aqueles roubos de aliança. E aí os criminosos vão se refugiar na favela de Paraisópolis, já contam com essas lombadas que dificultam o trabalho, mas ainda é bem menos frequente do que no Rio de Janeiro.
1: Um ouvinte aqui da Bandeirantes, lembrando, né, do Zé Paulo de Andrade, de tantas lembranças que nós estamos trazendo hoje aqui, escreve o seguinte: escutem aí, vinheta do Pulo do Gato, vamos ouvir o que ele mandou pra cá.
7: Bom dia, ouvintes do Pulo do Gato. Aí vocês falando do José Paulo de Andrade, foi exatamente na época que eu comecei a ouvir o Pulo do Gato, diariamente necessário, né? E eu gostaria de ouvir aí uma das vinhetas antigas do Pulo do Gato, da época do José Paulo de Andrade. E um abraço aí a todos vocês aí que fazem esse programa aí, que a gente não consegue ficar sem ele, né? Pelo contrário, todos os dias indo trabalhar ouvindo o Pulo do Gato. Silvano Magalhães, de Guarulhos.

0: Tá aí, lembranças do Zé Paulo hoje, 6 anos da partida do Zé Paulo, muita saudade, muitas histórias sendo lembradas aqui pelos nossos ouvintes. São 5:56, Silvânia.
1: Problemas na linha 12 da CPTM, operando com velocidade reduzida, maior tempo de parada entre as estações Engenheiro Goulart e Tatuapé, devido ao ato de vandalismo, mais uma vez, hein? Então, linha 12 Safira da CPTM com problemas.
0: E aí, Diogo Braga, qual que é o destaque desta manhã? Daqui a pouquinho, às 7 horas da manhã, tem rodízio municipal valendo em São Paulo. Para quem é da capital paulista, não podem circular hoje os carros com placa final 9 e 0 no centro expandido de São Paulo, Diogo.
2: Exatamente, Pedro. Vamos para a área policial agora, porque hoje, pela madrugada, a polícia prendeu o suspeito de matar o próprio tio na zona sul de São Paulo. Na terça-feira, no Jardim Ângela, foi encontrado morto um homem enterrado nos fundos de um imóvel. No local, os agentes conversaram com Rosilene Ferreira dos Santos, que é mãe de Kaique Ferreira, de 19 anos, que foi preso hoje. Ela relatou no dia que o filho confessou ter matado, por volta do meio-dia, o tio de 58 anos e depois acabou fugindo. Segundo as autoridades, a principal suspeita, olha só, é que ele tenha cometido o crime pelo desaparecimento de uma bicicleta. Kaique era apontado pelo tio como suspeito do roubo. E aí, a briga entre os dois teria levado Kaique a matar o próprio tio. Ele segue preso na delegacia temporariamente, Pedro.
1: Obrigada, Diogo. O Corpo de Bombeiros informa que uma pessoa caiu no rio Tamanduateí, ali na Avenida do Estado, altura do 3.350. É uma mulher, foi encontrada no rio, contida pelo policiamento e retirada pela equipe do Corpo de Bombeiros, socorrida pelo SAMU. 5:58.
0: O Zeca Pérez, que é o filho do Tinoco, tá dizendo aqui que a mãe do Zé Paulo mandava bolos pro Tunica e Tinoco. Foi uma amizade de muitos anos. Olha que legal a lembrança aí do Zeca. Obrigado pela audiência, viu? Ariovaldo Lourenço, grande abraço, direto do Guarujá, nos acompanhando. Também o Antônio Laverde, lá direto de Floripa, Florianópolis, ligadinha aqui no Pulo do Gato. Hoje tem muita mensagem, gente. Não dá pra colocar todas, não. Almir Melo, na Praia Grande. O Antônio Gluppi também tá com a gente aqui, direto do Tatuapé. Vitor Laser, saudade do Zé Paulo. Adorava quando ele falava: quem nasce em tal lugar é o quê? É uma pessoa muito feliz. É os adjetivos pátrios que às vezes são muito difíceis. E aí o Zé Paulo tinha sempre essa saída. A gente lembra, vez por outra, também essas histórias por aqui, né, Silvana?
1: Um abraço também para a dermatologista, a doutora Patrícia Longo, que também é ouvinte assídua do programa e admiradora do Zé Paulo. Só falando de trânsito, viu, Pedro Campos? Hoje o trânsito aqui na região do Morumbi poderá ter complicações aí, porque o cantor Harry Styles...
0: Passei ali no Morumbi, já tá aí, tudo interditado já.
1: O cantor Harry Styles tem uma legião de fãs e ele se apresenta hoje em São Paulo. A Larissa Biscaia tem informações.
3: Depois de comer pão de queijo em uma padaria no Jardins, correr no Ibirapuera, passear na Liberdade, ir ao cinema na Rua Augusta, o cantor Harry Styles vai agora ao estádio do Morumbi. Ele faz nesta sexta-feira a primeira apresentação da turnê Together Together aqui em São Paulo. Os portões abrem às 4 horas da tarde e o show está marcado para as 8:45 da noite. Para essa sexta, a apresentação já está esgotada, mas para as próximas datas, alguns ingressos seguem disponíveis pelo Ticketmaster.
0: Cheio de gente dormindo lá, viu, Diogo Braga? Acordo, passei ali e falei: nossa, mas que esse povo tá aqui? Já o show é à noite. Mas fã é assim.
2: Eu nunca fiz.
0: Mas
2: isso.
0: São alguns jovens. Aí depois a gente vê lá na porta do vestibular, no dia do vestibular, no dia do Enem.
4: Quer pular grade, né?
1: Chega atrasado.
0: Pular grade. O show chega um dia antes. A prova chega atrasado.
2: Prioridades, né?
1: Diz que muita gente faz de propósito também, né? Às vezes nem vai prestar o vestibular, mas chega lá, porque as câmeras sempre pegam, né? Ah, oh, eu cheguei em cima da hora, não consegui entrar. Tem gente que encena também, né?
0: 6 da manhã, marcou o quinto sinal, hora do giro de notícias do Pulo do Gato. Bora trabalhar, gente, é sexta-feira.
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0: 6:01 da manhã, hoje é sexta-feira, 17 de julho de 2026. Vamos às notícias do dia. O setor produtivo brasileiro reage ao tarifaço americano sobre produtos do país. Informações com Afonso Marangoni.
1: Entra em vigor na próxima quarta-feira o novo tarifaço de 25% imposto pelo governo Trump a produtos brasileiros. Itens importantes da pauta exportadora brasileira ficaram de fora da nova tarifa, como petróleo, café, carne bovina, aeronaves e celulose. Entidades reagiram à nova sanção anunciada pelo Escritório do Representante de Comércio dos Estados Unidos. A Confederação Nacional da Indústria, por exemplo, informou que acompanha a questão com preocupação. A CNI destacou que a sobretaxa agrava um cenário que já vinha pressionando as exportações nacionais e amplia a insegurança para empresas dos dois países. O presidente Ricardo Alban afirmou que não se pode poupar esforços para reverter essa lógica e retomar a relação que Brasil e Estados Unidos construíram.
2: Setores de máquinas agrícolas, açúcar orgânico, etanol, papel e vestuário estão entre os que mais preocupam o governo diante do tarifaço dos Estados Unidos. As fábricas de calçados, por exemplo, já planejam demissões se a medida não for revertida. No Rio Grande do Sul, por exemplo, quase 80 mil pessoas trabalham no setor, que é o principal empregador industrial em território gaúcho.
0: Além da taxa de 25% confirmada para produtos exportados para os Estados Unidos, o Brasil ainda pode ser penalizado com uma tarifa adicional de 12,5%. O país é alvo de uma investigação paralela realizada por autoridades americanas sobre trabalho forçado. Aí forçar a barra também, hein? Com previsão de conclusão para a próxima sexta, essa outra apuração pode elevar o total de taxas para 37,5%. O Brasil é o que mais sofreu com o aumento de tarifas desde a volta de Donald Trump à presidência dos Estados Unidos. O governo Lula repudiou o tarifaço. Os detalhes com o repórter Márcio Rocha.
3: Cerca de 18% das exportações do Brasil para os Estados Unidos serão afetados com o novo tarifaço imposto pelo governo do presidente Donald Trump contra os produtos brasileiros, de acordo com o ministro do Desenvolvimento, Indústria, Comércio e Serviços, Márcio Elias Rosa. Segundo o governo, o índice é referente às vendas brasileiras registradas em 2024 e corresponde a quase 7,5 bilhões de dólares na balança comercial entre os dois países. Se for considerado o ano de 2025, a participação dos setores atingidos nas exportações cai para 15%, o que corresponde a quase 6 bilhões de dólares. O governo voltou a afirmar que todas as alegações dos Estados Unidos para iniciar a aplicação de tarifas não têm lastro na realidade. Segundo o ministro das Relações Exteriores, Mauro Vieira, as medidas são unilaterais e sem justificativa, já que desde março de 2025, Brasil e Estados Unidos se reuniram pelo menos 30 vezes para tratar do tarifaço.
2: O governo federal vai estruturar um programa para apoiar as empresas atingidas pelo novo tarifaço de 25% sobre os produtos brasileiros impostos pelos Estados Unidos. A iniciativa vai atingir diferentes vertentes e apoiar uma diversificação de mercados para os itens exportados. O valor impactado pela medida corresponde a cerca de 7,4 bilhões de dólares anuais.
0: Terminam hoje as inscrições para o FIES do segundo semestre de 2026. Atenção, estudantes, se você quer participar do processo seletivo, tem de acessar até hoje o site acessounico.mec.gov.br/FIES. acessounico.mec.gov.br/FIES. O programa financia a graduação de estudantes matriculados em cursos presenciais não gratuitos de faculdades privadas com avaliação positiva no Ministério da Educação.
2: A Polícia Federal investiga se o Banco Digimais operou um esquema de fraude semelhante ao do Master, de Daniel Vorcaro. O repórter Sandro Barbosa tem mais informações.
4: Um ano depois de autorizar operações de crédito consignado para policiais militares por meio do Digimais, o governo de São Paulo resolveu voltar atrás e barrar tudo por suspeita de fraudes. A decisão é por tempo indeterminado. E acontece 3 semanas depois que agentes da Polícia Federal foram às ruas para cumprir 9 mandados de busca e apreensão na Operação Miragem, que investiga possíveis crimes financeiros do banco. O rombo do Digimais pode chegar a 8,5 bilhões de reais, segundo a PF.
0: Obrigado, Sandro. Termina hoje o prazo para que os institutos de pesquisa se manifestem sobre a implantação de um selo de acerto para o levantamento da intenção de voto. Representantes de 16 institutos se reuniram na última terça com o presidente do Tribunal Superior Eleitoral, Cássio Nunes Marques. No encontro, o ministro destacou que a iniciativa não tem como objetivo discutir resultados de pesquisas específicas, nem interferir na autonomia técnica das empresas.
2: O Congresso promete realizar um esforço concentrado para votar matérias prioritárias na volta do recesso parlamentar. Rafael Procópio.
5: Logo após o recesso parlamentar, que termina no dia 31 de julho, tanto a Câmara dos Deputados quanto o Senado Federal devem realizar duas das chamadas Semana do Esforço Concentrado antes das eleições. No período entre 10 e 14 de agosto e 31 de agosto e 3 de setembro, os parlamentares prometem discutir alguns dos temas de relevância que estão esperando deliberação. A decisão foi anunciada pelo presidente do Senado, Davi Alcolumbre. A ideia é que deputados e senadores usem o período para analisar propostas de maneira em que elas sejam aprovadas pelas duas casas legislativas. Logo após este período, a maioria dos parlamentares deve se concentrar nos processos eleitorais dos respectivos domicílios.
0: A Anvisa determina o recolhimento de lotes da água mineral Mamba Water em todo o país. A medida ocorre após exames laboratoriais detectarem a presença de uma bactéria nas amostras avaliadas. O micro-organismo encontrado pelos técnicos é o mesmo que causou a contaminação em garrafas de água cristal e produtos de limpeza da marca IP. A Anvisa orienta os consumidores que já adquiriram a bebida a não ingerirem o produto. A suspensão vale para as latas de 350 ml dos lotes 13 e 14, fabricados em abril de 2026.
2: A defesa de Rodrigo Bacelar, ex-presidente da Alerj, contesta a transferência de presídio para Brasília. Guilherme Faria.
6: A defesa do ex-presidente da Assembleia Legislativa do Rio vai contestar a decisão de transferência dele para o Presídio Federal em Brasília. A medida foi determinada pelo ministro Alexandre de Moraes, do Supremo Tribunal Federal, após uma investigação apontar que o político seguia tendo acesso a celulares no sistema penitenciário do Rio. Bacelar foi transferido para o Presídio Federal no início de julho. Dois dias antes, ele foi alvo de mais um mandado de prisão no âmbito da Operação Unha e Carne da Polícia Federal, que apura o envolvimento do crime organizado com a política fluminense. Bacelar já estava preso, suspeito de vazar informações de operações policiais para integrantes do Comando Vermelho, o que a defesa dele nega.
0: O governo dos Estados Unidos anuncia que vai limitar o prazo de estadia de estudantes estrangeiros a 4 anos e de jornalistas a 240 dias. Atualmente, estudantes e intercambistas podem ficar pelo tempo que durar o curso ou o programa. Com a mudança, quem ultrapassar o período vai ter de pedir uma renovação ou sair do país para obter uma nova autorização. Jornalistas com passaporte chinês vão ter um prazo ainda mais restrito, de apenas 90 dias de estadia. A medida entra em vigor em 60 dias e está sujeita à análise do Congresso.
2: Ataques aéreos dos Estados Unidos destroem uma torre no porto iraniano de Chabahar, no Golfo de Oman. Stephanie Toso.
7: A guerra entre Estados Unidos e Irã entra em um novo capítulo nessa sexta, com mais uma rodada de bombardeios americanos e novas ações militares anunciadas por Teerã. Os Estados Unidos realizaram mais uma série de ataques, enquanto o Irã afirma ter atingido um centro de comando americano na Síria e navios de guerra dos Estados Unidos. Imagens compartilhadas pelo secretário de defesa americano, Pete Hegseth, mostram o desabamento de uma possível torre de vigilância no porto iraniano, no Golfo de Omã, logo após novos bombardeios americanos. Em resposta, o Irã confirmou ataques contra alvos militares no Bahrein e explosões foram registradas no Catar e no Kuwait. Teerã reafirma que manterá o Estreito de Hormuz fechado e diz que nenhuma carga de petróleo ou gás atravessará a região enquanto prosseguirem as ofensivas americanas.
2: E um vazamento de gás em Manaus deixou uma pessoa morta e mais de 100 intoxicadas. Os detalhes com a Lívia Maciel.
8: Mais de 100 pessoas são afetadas pelo vazamento de estireno registrado na tarde de quarta-feira na unidade 4 da empresa Inova, no Distrito Industrial em Manaus. As informações foram repassadas pela Secretaria de Estado de Saúde do Amazonas. A pasta também divulgou o registro de uma morte de um paciente de 67 anos, mas negou a relação da ocorrência com o óbito. O caso é investigado pela Polícia Civil. 19 fábricas do Distrito Industrial suspenderam as atividades totais e liberaram os trabalhadores por ocorrências de retorno do gás. O Corpo de Bombeiros ainda atua no resfriamento dos tanques de vazamento.
0: A camisa usada por Pelé no final da Copa de 58 foi vendida por R$25 milhões em um leilão. O número 10, usado pelo jogador de 17 anos, quando o Brasil conquistou o primeiro título, atraiu 10 lances ontem. Pelé fez 2 dos 5 gols na vitória contra a anfitriã Suécia. Zagallo e Vavá marcaram os outros gols. Fica a informação aí da importância, né? Do rei do futebol e os valores estratosféricos alcançados pela camisa do Pelé nessa final histórica, emblemática de 58.
2: A SpaceX cancela no último instante o lançamento da Starship 13 em uma base no Texas, nos Estados Unidos. Segundo a empresa, houve uma falha após a ignição, e por isso não tiveram o resultado que gostariam. O lançamento estava previsto para 7:15 da noite.
0: 6:12 da manhã, a Bandeirantes está espalhada pelo mundo, como faz nas Copas do Mundo desde 1950, para trazer muita emoção, informação ao longo do fim de semana. É fim de semana de decisão de Copa e na sequência você vai acompanhar aqui um giro por Madrid, Buenos Aires e também pelos Estados Unidos para acompanhar a expectativa para essa grande final.
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2: Uma ótima sexta-feira a todos. Começa agora mais uma edição informativa aqui na Rádio Bandeirantes Goiânia. Confira os destaques. Os moradores de Senador Canedo, que têm dívidas com o município, ainda podem aproveitar as condições especiais do Refis 2026. O programa segue com adesão aberta até o dia 6 de agosto e oferece descontos de até 100% em juros e multas para quem quitar os débitos à vista. Também é possível parcelar as dívidas em até 60 vezes, com descontos que variam de acordo com a modalidade de cobrança e o número de parcelas. O Refis contempla débitos vencidos até 31 de dezembro de 2025, inscritos ou não na dívida ativa. A adesão pode ser feita pelo WhatsApp da Prefeitura no número 62-3275-3000 ou de forma presencial nas unidades do Ganha Tempo. Mudando de assunto, a Secretaria de Estado de Ciência, Tecnologia e Inovação de Goiás vai abrir entre os dias 23 de julho e 22 de agosto uma consulta pública para receber sugestões sobre o desafio GovTech. A iniciativa é voltada para startups, empresas de tecnologia, instituições de pesquisas e demais interessados que poderão contribuir com propostas para a elaboração do edital de contratação de uma solução inovadora para integrar os programas de formação em tecnologia que são desenvolvidas pelo Estado. Antes da abertura da consulta, no dia 22 de julho, será realizada uma live gratuita para a apresentação dos desafios e também os esclarecimentos de dúvidas. As contribuições podem abordar temas como integração entre sistemas, segurança da informação, proteção de dados e também inovação tecnológica. Participe! Bom, e a gente fica por aqui. Continuem ligadinhos aqui na Rádio Bandeirantes 98,7 FM. Fechada com você, fechada com a verdade. Até mais.
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6: Uma das seleções finalistas da Copa do Mundo. Do próximo domingo, a decisão aqui na Bandeirantes, na transmissão de Ulisses Costa. Saber como é que tá o clima na capital do país. A Sônia Blota foi deslocada da França para Madrid para trazer todas as informações aqui no Pulo do Gato. Bom dia para você, Sônia Blota. Hoje não é bonjour, não, é buenos dias para você, viu?
7: Buenos dias, Pedro Campos, Silvânia e toda a nossa audiência no Pulo do Gato. Olha aqui, eu falo direto da Puerta del Sol, da Porta do Sol, que é palco de grandes comemorações e festas da Espanha, e é o que os espanhóis esperam que aconteça no domingo. Muita, mas muita gente chegando, viu, Pedro? Olha, vou falar uma coisa para você. Eu já vi, a Espanha normalmente, Madrid principalmente, na capital espanhola, é muito cheia, mas como estava o aeroporto ontem às 11 horas da noite, mas assim, lotado e muito voo chegando. Na verdade, o motivo, julho, mês de férias, e mesmo dentro da Europa, as pessoas se deslocam em Madrid, é um dos destinos mais procurados, mas também de gente que está chegando para poder acompanhar a final aqui em loco, direto da capital do coração da Espanha, né? Jogo que acontece nos Estados Unidos, mas que o calor da torcida, de todo torcedor, vai estar mesmo é aqui torcendo para a Espanha. Pedro, Silvânia, tem muito, mas muito brasileiro torcendo, e obviamente que quando a gente faz uma enquete para quem você vai torcer, tem gente que vai torcer para a Argentina, mas a grande maioria vai torcer para a Espanha. Um calorão que precisa se proteger, muito filtro solar, muita água, o clima aqui é muito seco, mas aqui, por exemplo, nesse cantinho que eu tô, eu arrumei uma sombrinha, eles colocam uma espécie de uma cobertura que é para você não sofrer tanto debaixo desse sol escaldante. A temperatura agora é 27 graus, mas depois da 1 da tarde ela vai bater 33, amanhã 35 e no dia do jogo 36. Na quarta-feira, se a Espanha ganhar, a seleção vai ser recebida aqui, deve bater 38 graus, Pedro. Então a gente está aqui já todos preparados para acompanhar essa grande festa e esse grande duelo que vai ser Espanha e Argentina. Mas a gente não pode esquecer que amanhã a França entra em campo com a Inglaterra e os cafés, os pubs daqui já estão se preparando também para passar esse jogo.
8: Obrigada, Sônia. Bom trabalho para você. Estávamos na Espanha. Agora vamos para a Argentina, porque em Buenos Aires o Lucas Belotti está acompanhando também toda a movimentação dos torcedores argentinos. Bom dia, Lucas.
9: Oi, pessoal. Bom dia para vocês, para todo mundo ligado com a gente aqui na Rádio Bandeirantes. Confesso que eu fiquei com um pouquinho de inveja do sol da Sônia Bolota aqui na Argentina. 18 graus agora. O sol ainda não deu as caras nisso que é tratado por aqui como dia útil, o último dia útil antes da grande final da Copa do Mundo no domingo. Então, os argentinos já vão trabalhar com aquela tensão toda, porque a partir de amanhã os olhares estão totalmente voltados para a grande decisão nos Estados Unidos contra a Espanha. E por aqui, a movimentação ontem era muito grande de torcedores com a camisa da Argentina. Hoje menos, né? A galera está acordando, ainda se preparando para começar essa sexta-feira. Mas esse sentimento de pertencimento da seleção é visível aqui na Argentina, né? Desde o aeroporto, onde inclusive é uma promoção, se você vestir por lá a camisa da seleção argentina, você ganha uma série de benefícios, né, financeiros, descontos no free shop, descontos nas lojas. Por aqui, todos os outdoors de alguma forma remetem à seleção argentina. Um deles aqui próximo de onde eu falo agora, o próximo de onde eu falo agora, na região do Obelisco, tem, é claro, o protagonista da seleção, né? Um outdoor que tem mais ou menos uns 30 metros de extensão, né? Muito grande, e vem roubando a atenção dos turistas. Ontem eu passei por aqui por volta das 11 horas, 11 e meia da noite, e a galera tirava, é claro, foto do Obelisco, monumento histórico para a nação da Argentina, mas tirava muita foto do Messi. Eu conversava com pessoas que diziam, é verdade, né? O camisa 10 está roubando um pouco essa história do Obelisco. A galera vem aqui para observar essa estátua do Lionel Messi. E todos os estabelecimentos por aqui, de alguma forma, remetem à seleção argentina, então é um sentimento de pertencimento muito grande e, é claro, de ansiedade. Quem nos acompanha pela live está podendo observar, ontem eu andava por aqui, até a caixa da pizza é da seleção argentina. Eles estão vivendo muito esse momento e querem comemorar assim como 2022. Esse espaço aqui, à frente do Obelisco, de onde a gente fala agora na Rádio Bandeirantes, também está reservado para que os torcedores acompanhem a partida por aqui e principalmente façam a festa, assim como foi contra a Inglaterra. Há mais ou menos umas 48 horas, menos do que isso é verdade, né? Pouco depois da classificação contra os ingleses, milhares de pessoas estavam aqui para comemorar. E a expectativa dos argentinos é de que voltem para cá no domingo, após as 6 horas da noite, no horário de Brasília, para quem sabe celebrar a quarta estrela, que é muito esperada por aqui.
6: Muito bem, esse é o Lucas Belotti trazendo pra gente as informações direto do Obelisco ali da 9 de julho em Buenos Aires, hein? A Bandeirantes marcando presença na Puerta del Sol em Madrid, na 9 de julho em Buenos Aires, o vermelho e o amarelo pintando as cores da capital da Espanha, enquanto o azul e branco estão espalhados pela capital argentina. São as duas seleções que mostraram mais talento para chegar na grande final da Copa do Mundo FIFA 2026.
5: Estamos na Copa. Agora, informações que chegam dos Estados Unidos.
6: Com ele, o Ricardo Capriotti, né, que está na reta final de uma longa jornada de trabalho, diariamente aqui no Pulo do Gato, abrindo os trabalhos dessa equipe que também deu um show de transmissão mais uma vez pela Bandeirantes. E a jornada continua no fim de semana, porque tem a disputa do terceiro lugar no sábado amanhã e no domingo tem a grande final e a expectativa é total para um jogão de bola, hein, Capriotti? Bom dia para você.
10: Fala, Pedro, bom dia a você, alô Silvânia, bom dia, Ailton Dias, Paulo, Marcelo Mamone, alô Brasil, vamos acordar, alô São Paulo, vamos despertar, estamos abrindo aqui o antepenúltimo dia de Copa do Mundo, não é, Pedro, porque já estamos com saudade daqui, já tô com saudade da Copa do Mundo, já tô com tremedeira aqui, síndrome de abstinência de Copa do Mundo, mas vai terminar, infelizmente. Olha, vocês estavam falando aí sobre o clima, não é? A Sônia lá em Madrid, um calor danado. O Lucas Belotti lá em Buenos Aires tá friozinho. Ah, esse verão aqui tá muito estranho, viu, Pedro e Silvânia? Eu não sei o que tá acontecendo por aqui, não sou o local, né? Mas olha, ontem à noite, por exemplo, tava 32 graus de temperatura. Agora temos 14 graus de temperatura e tem um alerta das autoridades da meteorologia aqui, inclusive para o dia do jogo próximo domingo, porque o problema agora não é a chuva, não são os temporais, mas uma queimada que está acontecendo no Canadá e a fuligem dessa queimada está vindo aqui para a costa leste. Está vindo não, já está aqui na costa leste, tem uma fuligem, você bota a cara para fora que parece que tem uma neblina. Sabe como é que é? A gente já vê isso de vez em quando.

0: Nós já falamos um pouco ao longo dessa semana, nos últimos dias, aliás, como é que vai ser a programação ali do intervalo. Vamos ter um intervalo maior do que o normal. Pela primeira vez, a FIFA vai experimentar um intervalo maior do que os habituais 15 minutos. E às vezes passa um pouquinho, né? Vai a 16, 17, 18 minutos, mas dessa vez o intervalo vai durar entre 25 e 30 minutos. E aí é um desafio, não é? Como manter os jogadores aquecidos, como manter os jogadores mergulhados na partida com um espaço de tempo tão grande, com 30 minutos de intervalo. E o Alexandre Pretzel está conosco, vai detalhar um pouquinho mais sobre essas questões e também sobre os detalhes do intervalo no próximo domingo, na decisão entre Espanha e Argentina. Fala, Pretzel, bom dia.
1: Bom dia, Capriotti. Bom dia a todos do Pulo do Gato. A final da Copa do Mundo deve ter um intervalo de cerca de 25 minutos, repetindo o que aconteceu na Copa do Mundo de Clubes, no ano passado aqui nos Estados Unidos, entre Paris Saint-Germain e Chelsea. Então, qual a ideia da FIFA? É transformar o intervalo num grande espetáculo, num show envolvendo 4 ou 5 cantores. Já estariam confirmadas a Madonna, a Shakira e também Justin Bieber, além de mais 2 convidados. Tudo isso num espetáculo que deve durar cerca de 12 a 15 minutos. Mais os 15 normais de intervalo, a gente pode chegar a 30 ou um pouco menos, dependendo das apresentações. Então, a FIFA querendo fazer com a Copa do Mundo o que é o Super Bowl também aqui nos Estados Unidos, que é a final do campeonato de futebol americano. Então, Espanha e Argentina. O jogo começa às 3 da tarde, horário local, 4 da tarde, horário de Brasília, e assim que parar para o intervalo, a ideia é essa. Uma grande festa dentro do MetLife para reverenciar também os dois times, dependendo do que for o primeiro tempo, dando uma esfriada também para a volta ao segundo tempo. Será a primeira vez que vai acontecer isso numa decisão da Copa do Mundo, desde que o torneio começou a ser disputado em 1930. Um abraço a todos.
0: Valeu, Pretzel volta ao longo da nossa programação, trazendo mais informações da Copa do Mundo, lembrando que Espanha e Argentina estão aqui nas cercanias da nossa base em Nova Jersey. A Argentina, inclusive, vai treinar hoje no mesmo local em que a seleção brasileira treinou aqui no período em que passou na Copa do Mundo, no centro de treinamentos do Red Bull, aqui do ladinho da nossa base. Porém, os dois treinos de hoje serão fechados à imprensa. Nem a Argentina, nem a Espanha irão abrir os treinamentos para os jornalistas hoje, para valer, não é? Aquele último treino que as seleções fazem, treino pesado, treino para valer, onde os técnicos fazem os ajustes técnicos, táticos. Então, os dois hoje não querem dar nenhum tipo de pista ao inimigo, fecharam os treinamentos. Amanhã deveremos ter treinamento aberto à imprensa. Hoje acontece em Nova York, às 5 da tarde, horário local, 18 horas, horário de Brasília, aquela coletiva que eu comentei ontem aqui com vocês, envolvendo os treinadores dos dois times e provavelmente mais um jogador de cada time, com a presença do presidente da FIFA, Gianni Infantino, que irá comandar também essa coletiva. E ali, além dos jornalistas credenciados e todo mundo que se habilitaram para estar nessa coletiva no Javits Center, que é um centro de convenções ali de Nova York, também teremos a presença de torcedores que quiserem, estiverem dispostos a pagar $80 para assistir essa coletiva dos treinadores. Vamos trazer Leandro Quesada. Olha só, Messi fez a sua carreira na Espanha, no Barcelona, e encantou gerações, inclusive dos jogadores da Espanha, que cresceram vendo a genialidade do meia no time catalão. E Leandro Quesada conta um pouco agora sobre esse choque de gerações e a idolatria, muito provavelmente, de vários jogadores da seleção da Espanha nessa final contra o ídolo. Diz aí, Quesada, bom dia.
2: Olá, bom dia, Ricardo Capriotti. Difícil é encontrar alguém que não seja fã de Messi, não é mesmo? O argentino é tudo para a Argentina. E tudo que todos querem e não têm. Imagine se o Brasil tivesse perdido a semi para Los Hermanos. Vamos imaginar. A gente ficaria bravo no início, mas depois a raiva passaria. É impossível odiar esse talento descomunal que joga futebol. Encanta multidões e desperta respeito, reconhecimento e o carinho até dos rivais. O jornal Mundo Deportivo da Catalunha, Espanha, fez essa pergunta aos jogadores da seleção espanhola antes das semifinais. Com quem você gostaria?

0: gostaria de trocar a camisa? A resposta veio assim.
1: ¿Con qué jugador te gustaría cambiar la camiseta en este mundial?
2: Con Messi.
3: Con Messi, la final.
4: Con Messi.
1: ¿Un jugador con el que te gustaría cambiar la camiseta?
4: Yo con Messi.
5: Sería un sueño para mí y para todos, yo creo, ¿no? Jugar contra Messi.
0: A resposta não surpreende, mas reforça ainda mais o tamanho e o reconhecimento que Messi tem dos adversários. No vídeo aparecem Lamine Yamal, Olmo, Cubarsí, Baena e Pedro Porro. Domingo, trocar a camisa ficará em segundo plano até a hora da bola rolar. Mas quem sabe depois do jogo, a malha de Messi não seja um troféu de consolação. Bom dia.
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2: Olá, muito bom dia para você que está acompanhando a Bandeirantes nesta sexta-feira, dia 17. Eu sou o Thiago Humberto e chego agora trazendo muita informação para você. A Prefeitura de Goiânia projeta ofertar educação integral para 22.500 estudantes do ensino fundamental até 2028. Atualmente, 12.600 alunos de 50 escolas municipais da capital já estudam na modalidade. De acordo com a secretária municipal de educação, Gisele Faria, a ampliação das vagas é realizada de forma gradual e alinhada às diretrizes do Ministério da Educação. A expansão do ensino integral é regida pela Política de Educação em Tempo Integral do município, que orienta a organização dos tempos, espaços, materiais, grupos e processos pedagógicos nas unidades educacionais. Ainda de acordo com a pasta, a iniciativa também contribui para a melhoria de índices educacionais e amplia o apoio às famílias. O boletim da safra de grãos da Companhia Nacional de Abastecimento, a Conab, divulgado, mostra que Goiás lidera a produção nacional de girassol. O levantamento apontou que a área destinada ao seu cultivo em território goiano cresceu mais de 30% em relação ao ano anterior, passando de 47 mil para 63 mil hectares. Com produção estimada em 83 mil toneladas, o estado deverá responder por mais de 64% da safra brasileira, estimada em 111 mil toneladas, resultado 12% superior ao da safra anterior. Conforme a série histórica da Conab, iniciada em 97, Goiás mantém posição de destaque em área plantada e volume de produção. Para mais informações, acesse as nossas plataformas digitais e acompanhe daqui a pouquinho com o Thiago Humberto o Manhã Bandeirantes às 8:30 e eu espero você.
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2: 6:46, 3 pessoas morrem, 76 são afetadas por causa de uma tempestade que atinge o Chile. 10 das 16 regiões do país foram afetadas, segundo o governo. O temporal começou na quarta-feira e deve se estender até o domingo. E milhares de ucranianos vão às ruas para protestar contra a demissão do ministro da Defesa, Mikhailo Fedorov, em uma reforma ministerial anunciada pelo presidente. É a primeira vez desde o início da guerra que Volodymyr Zelensky é alvo de protestos. Manifestantes pedem a recondução de Fedorov ao cargo e exigem que o parlamento deixe os novos nomes indicados pelo presidente. 6:47, o Rock in Rio deve movimentar mais de 3 bilhões de reais na economia. Detalhes com Luiz Eduardo de Castro.
3: O Rock in Rio 2026 deve proporcionar a entrada de mais de 3,6 bilhões de reais na economia do Rio, segundo um estudo da Fundação Getúlio Vargas. Os detalhes da edição 2026 do festival, considerado o maior evento de música e entretenimento do mundo, foram revelados nesta quinta-feira em uma cerimônia que celebrou o início da montagem da Cidade do Rock no Parque Olímpico da Barra, na zona sudoeste da Cidade Maravilhosa. Para a nova edição, o Rock in Rio traz também uma reformulação dos palcos e espaços que vão receber mais de 100 mil fãs diariamente entre os dias 4 e 13 de setembro. O destaque fica para o novo Palco Mundo, que recebeu um novo esquema de LEDs que transformaram a maior parte da área de visualização do público em um grande telão.
2: 6:48.
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3: Pulo do gato, tá discutindo aqui questões contemporâneas da relação de pais e filhos, e às vezes um pai e uma mãe que tem o filho trancado dentro do quarto com o celular não tem noção do perigo que podem estar correndo, né? Imagina, olha, meu filho tá dentro de casa, trancado aqui no quarto, longe do perigo das ruas, mas tem o perigo do ambiente digital. Para falar um pouco mais sobre isso, trazer dicas para vocês do que as famílias têm feito para enfrentar essa questão, nós estamos recebendo mais uma vez a Catarina Fugolin, que é líder de políticas públicas do movimento Desconecta. Catarina, e aí, hein? Nesse caso específico, fazer o quê? Dá para retomar ainda aquele convívio familiar, aquela reunião de uma vez por dia da família, em algum momento para conversar, que era muito frequente quando não tínhamos, né, essa concorrência das telas? Bom dia para você.
4: Bom dia, Pedro. Esse atravessamento, né, das telas, elas tiram o diálogo completamente entre as famílias. A televisão já fazia isso, né, lá atrás, tirava o diálogo, mas as telas fazem isso, as telas que eu digo, o celular e o tablet, que são telas portáteis, fazem isso de uma forma muito exagerada. Uma das pesquisas que a gente tem acesso, que inclusive é um dado que a juíza Vanessa Cavalieri traz bastante nas falas dela, é que fazer uma refeição em família diminui em cerca de 60% o risco desse adolescente se envolver com álcool, drogas ou sexo não seguro. Então, uma refeição em família, gente, pode ser um café da manhã, pode ser o jantar, né? Porque o almoço geralmente é mais complicado. Mas é uma refeição em família, geralmente, quanto tempo dura? Meia hora? Você dedicar meia hora para sua família, para o seu filho, sem a presença do celular e sem interrupção à mesa, já reverbera em algo muito importante, né? Isso de também levar o celular para o quarto, ficar trancado no quarto, não. Esse é um combinado que precisa ser muito enfrentado pelos pais. Não pode levar celular para o quarto. E uma outra coisa que as famílias podem fazer, que também vai favorecer o convívio familiar, já que essa relação familiar pode vir a ser sempre permeada, né, infiltrada por uma tela, então usa a tela grande. Liga a televisão, porque a televisão tá no meio da sala, a televisão todo mundo vê junto, né? Você tá lavando a louça, mas escuta aquilo que seu filho tá vendo na TV, você passa ali atrás, então ele não vai ver nada escondido naquela pequena tela que cabe na mão dele. Então, isso de não poder tirar a televisão da parede e levar ela embaixo do braço para onde você quer, é também uma ferramenta, a gente pode usar isso como uma ferramenta de convívio.
3: Isso é teoria ou vocês lá no Movimento Desconecta têm retorno de que é possível fazer na prática? Tem família que está conseguindo fazer isso?
4: A gente tem relatos de famílias que fizeram esse desafio, né, de retroceder o uso de tela. Não é fácil, tá? A família precisa estar preparada que ela vai passar 3 semanas de muito conflito dentro de casa, porque é um detox, é uma desintoxicação. Tanto que aqui em São Paulo existe um ambulatório de detox digital, chefiado pelo Cristiano Nabucco, que é um psicólogo super renomado, e assim, ó, de criança e adolescente. Então, é um vício. E como qualquer vício, você precisa de disposição, de força, de autoridade para conseguir fazer o seu filho sair desse vício. Então, é possível. Mas saiba que vão ser 2-3 semanas ali de reclamação, de conflito, de estresse. Mas depois melhora. Eu tenho mesmo um relato que eu ouvi de um menino de 13 anos que era altamente viciado em games, principalmente. E ele passou por esse período de detox. Gente, ele virou outra pessoa. Agora ele cozinha, ele fala com todo mundo, ele põe a mesa de manhã, ele agrada a mãe dele colocando a mesa, passando um café. Era uma criança que não saía do quarto.
3: Tá aí, ó. Tem caminhos, hein? Então, bora começar. É mais ou menos que nem parar de fumar, né? Difícil pra quem já superou esse vício aí, tava falando sobre esse assunto outro dia aqui no programa. Hoje, a gente vê, né, os relatos de quem conseguiu largar o vício do cigarro. Hoje, os benefícios são muitos, né? Então, é mais ou menos por aí, pelo que a gente tá sentindo. Se você tem dúvida sobre esse assunto, é só entrar em contato aqui conosco, que a gente põe um assunto na pauta, porque a sua dúvida pode ser de outro ouvinte aqui na Rádio Bandeirantes. Obrigado, Catarina. Até
4: a
3: próxima.
4: De nada, até.
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1: Quero mandar um abraço para os integrantes do curso de Política Estratégica e Alta Administração do Exército Brasileiro. É o de mais alto nível da Escola de Comando e Estado-Maior do Exército, que tem 121 anos de tradição, sediada lá na Praia Vermelha, no Rio de Janeiro. O curso está em viagem no estado de São Paulo e ontem nós da Band tivemos o privilégio de participar de uma das atividades com uma palestra a 38 oficiais alunos do posto de coronel e tenente-coronel, sendo 32 oficiais do Exército Brasileiro, um da Marinha e um da Força Aérea e 4 estrangeiros que estão participando do curso aqui no Brasil, um de Portugal, um da Argentina, um do Equador e um do Peru. Discussão muito interessante sobre comunicação estratégica, foi uma honra participar desse evento na sede do Comando Militar do Sudeste. Um abraço ao Coronel Fernando, ao General Schneider e também ao General Zucco, que participaram aí conosco desse convite e nos ajudaram a conduzir essa conversa e responder a pergunta de todos os alunos. Boa sorte para essa equipe, certamente daí vão sair os generais do Exército Brasileiro dos próximos anos, Silvânia Alves.
2: E nós vamos ficando por aqui. Na sequência vem o Primeira Hora com Nelson Gomes, com Ana Paula Rodrigues. O Pulo volta na segunda-feira comigo e com o Pedro. Mas amanhã estarei aqui, se Deus quiser, a partir das 5, né?
1: É isso aí. 8 horas da manhã espero vocês no Jornal Gente, hein? Mais uma vez nessa data, como sempre, programa dedicado ao nosso grande mestre José Paulo de Andrade, que nos deixou nessa data há 6 anos.
2: Tchau, gente. Fiquem com Deus.
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4: Hora Oficial do Brasil, 7 horas.
5: Sexta-feira, 17 de julho de 2026.
4: Tarifaço dos Estados Unidos. Governo federal tenta ampliar lista de isenção da sobretaxa que entra em vigor na semana que vem.
5: Pré-candidatos à presidência da República trocam acusações sobre responsabilidade pela nova tarifa americana.
4: Termina hoje prazo para institutos de pesquisa se manifestarem sobre criação de selo de acerto para empresas que acertarem levantamento eleitorais.
5: Na guerra no Oriente Médio, Estados Unidos e Irã voltam a trocar ataques pelo terceiro dia seguido.
4: É domingo. Argentina de Messi e Espanha de Lamine Yamal se preparam para a primeira final da Copa do Mundo, só com língua latina em quase 100 anos. Tempo.
6: A sexta-feira será de contraste no tempo pelo Brasil. O destaque fica para o Rio Grande do Sul, onde as temperaturas aumentam bastante antes da chegada da frente fria. À tarde já começam a se formar temporais, chuvas fortes, rajadas de vento que podem superar os 90 km por hora e queda de granizo, principalmente na campanha e no extremo sul do estado. Enquanto isso, um bloqueio atmosférico mantém o tempo firme no Paraná e em Santa Catarina, também no sudeste e em grande de parte do centro-oeste, favorecendo um período de veranico, com tardes quentes e baixa umidade relativa do ar, onde os índices podem ficar abaixo dos 30% em várias áreas do Brasil central. No nordeste, a chuva continua concentrada na faixa leste, com destaque para o litoral entre Alagoas e Pernambuco.
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4: O governo federal deve intensificar as negociações para tentar ampliar a lista de isenção ao tarifaço dos Estados Unidos que entra em vigor na semana que vem.
2: Vamos à capital federal. Da Bandeirantes Brasília, fala o repórter Felipe Campbell. Bom dia.
7: Bom dia, Ana. Bom dia, Nelson. O governo federal vai estruturar um programa para apoiar as empresas atingidas pelo novo tarifaço de 25% sobre produtos brasileiros impostos pelos Estados Unidos. De acordo com o Planalto, as taxas que começam a valer na semana que vem vão impactar 18% de tudo que é vendido pelo país para os americanos. O valor impactado pela medida corresponde a cerca de 7 bilhões e 400 milhões de dólares anuais. O vice-presidente Geraldo Alckmin ressalta que a regra será aplicada no momento adequado e prometeu apoio aos setores atingidos.
8: O governo terá um programa de apoio aos que aqui dentro estão labutando, trabalhando e que tenham aí problemas. E a Apex, o BNDES, a BDI, vão fazer um empenho redobrado para a gente abrir novos mercados, conquistar novos mercados e crescer ainda mais o comércio exterior.
7: Ontem, o ministro das Relações Exteriores reagiu às declarações do secretário de Estado americano. Na internet, Marco Rubio escreveu que o Lula e o governo não negociaram de boa fé. Para Rubio, o petista colocou o próprio ego à frente do acordo e do bem-estar da população. O chanceler Mauro Vieira saiu em defesa do presidente e destacou que o Brasil sempre tomou a iniciativa para dialogar com os Estados Unidos em busca de um acordo.
9: Rubio ataca de forma grosseira e arrogante o chefe de Estado de um país amigo. Claramente, o que incomoda o governo dos Estados Unidos é o fato do Brasil não ter se curvado às pretensões desmedidas e às demandas irrazoáveis apresentadas no curso das negociações. Desde março de 2025, o governo brasileiro manteve mais de 30 reuniões presenciais, virtuais ou por telefone, nos níveis presidencial, ministerial e técnico com autoridades norte-americanas.
7: Os Estados Unidos dizem que as tarifas são resultado de uma investigação comercial que, segundo Washington, identificou práticas consideradas desleais. Entre as áreas citadas estão o comércio digital e os serviços de pagamento eletrônico, o PIX. Uma das possibilidades para o governo agora é acionar a lei de reciprocidade aprovada pelo Congresso no ano passado. Essa legislação permite ao Brasil impor tarifas adicionais sobre produtos e serviços dos Estados Unidos. Além da taxa de 25% confirmada para produtos exportados para os Estados Unidos, o Brasil ainda pode ser penalizado com uma tarifa adicional de 12,5%. O país é alvo de uma investigação paralela realizada pelas autoridades americanas sobre o trabalho forçado e, com previsão de conclusão para a próxima sexta-feira, essa outra apuração pode levar o total da taxação para 37,5%. Em entrevista a Bloomberg, o representante de comércio dos Estados Unidos, Jameson Green, justificou as decisões.
10: But again, I just want to emphasize, these are unfair trading practices that Brazil has had in place against American exporters and workers for many years. The president is trying to resolve these, and we're doing it by negotiation, where we need to use leverage of tariffs. That's what we're allowed to do with Section 301. We'll do that where it's necessary.
7: Indicado pelo governo de Donald Trump para ser embaixador dos Estados Unidos no Brasil, o deputado Daniel Pérez foi sabatinado ontem no Congresso americano. Ele foi questionado sobre o tarifaço pelo senador democrata Tim Kaine, duro crítico das políticas protecionistas do governo republicano, e Pérez respondeu que ainda não tinha conseguido se aprofundar sobre a questão, mas admitiu que, de fato, os americanos têm um superávit comercial. Volto com vocês.
5: Obrigada, Campo, pelas informações. 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
4: E o tarifaço americano repercutiu entre os pré-candidatos à presidência da República, né, Felipe?
7: Exatamente. Ontem Lula cumpriu apenas agendas internas, mas foi até as redes sociais para responsabilizar Bolsonaro pela decisão americana. Para o petista, o, abre aspas, lamentável desfecho das investigações baseadas na seção 301 faz parte do enredo construído com ativa colaboração da família, fecha aspas. Segundo o presidente, que vai tentar a reeleição, falsos patriotas arquitetaram e defenderam publicamente ações contra o país, movidos por objetivos eleitorais. Flávio Bolsonaro rebateu e culpou a postura de Lula pela taxação. O pré-candidato do PL acusou o governo brasileiro de não ter negociado com o governo americano.
11: A gente está num avião sem piloto. Quem olha para o Lula não enxerga futuro, enxerga passado, atraso, incerteza, desconfiança, corrupção, incompetência, vingança. Chega, o Brasil tem futuro, mas não tem mais tempo a perder.
7: Caiado, pré-candidato do PSD, cumpriu a agenda em Passo Fundo, no Rio Grande do Sul, e responsabilizou Lula e Flávio pela retaliação americana.
12: você vê claramente que há um interesse ao Lula provocar os Estados Unidos, querer neste momento atender a sua vontade, que é a taxação. Lula realmente lutou pela taxação. E o outro teve a infelicidade de dizer que ela deveria ser prorrogada para depois das eleições. Então ninguém pensou no Brasil, pensou apenas no processo eleitoral.
13: Romeu Zema reclamou da postura do governo brasileiro diante do tarifaço. O pré-candidato do Novo afirma que a medida dos Estados Unidos coloca em risco empregos no país.
14: Criou atritos desnecessários e transformou a política externa em palanque eleitoral. Se tivesse agido com responsabilidade, poderia ter evitado essa retaliação. Mas uma coisa tem de ficar clara: os erros do governo Lula não justificam o tarifaço americano.
13: Em Fortaleza, Renan Santos, do Missão, também criticou o Lula e Flávio Bolsonaro e destacou que o Brasil perdeu oportunidades de negociação.
15: Colocar a questão das terras raras na mesa para poder negociar e tirar acordos vantajosos para o Brasil. Da maneira como está, a gente está só fugindo da discussão com os Estados Unidos e não vai ficar bom para a gente, como não ficou.
13: Volto com vocês aí no estúdio.
4: Obrigado, Felipe. 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
16: O tarifaço americano, que já vinha pesando aqui no ambiente eleitoral, ganha com os novos 25% mais presença, evidente, na movimentação dos pré-candidatos, e isso vai crescer. Lula acusa Flávio de ter pedido o tarifaço. Flávio diz ter pedido para não ter o tarifaço. Respondendo a isso, na última pesquisa Quest, 51% concordam com Lula e 30% concordam com Flávio. Agora, depois da pesquisa publicada e a nova taxa de 25% anunciada, o tema está aí ocupando mais espaço na campanha eleitoral. As versões de cada um, incluindo os outros pré-candidatos, já estão espalhadas e vão continuar se espalhando. Lula, enquanto é acusado por Flávio de culpa pelo tarifaço, bate mais firme com a bandeira da soberania, que já vinha dando resultado para ele nas pesquisas, e em todas elas. A mensagem do secretário de Estado americano atacando Lula, um momento estranho na prática da diplomacia, foi replicada por Flávio nas redes sociais, mas foi visto no Planalto como um lance que fortalece esse discurso da soberania. Tanto quanto a acusação ao Brasil por desmatamento, que apareceu também nas alegações americanas. É o tarifaço ampliando o confronto entre pré-candidatos.
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0: Agora, informações que chegam dos Estados Unidos.
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2: Vamos aos Estados Unidos, ó, para ser bem isento. Somos todos latinos, não é, Ricardo Capriotti? Muito bom dia a você.
3: Fala, Nelson. Bom dia a você, a Ana, todo mundo. Oi. Que está conosco. É, tem para todo mundo, né? Tá para não ter briga. Então, ó, somos latinos. Aí pode escolher para quem vai torcer na final do próximo domingo e tá tudo certo. Não tem problema nenhum para não ter discussão. Argentina e Espanha vão fazer essa final que fala a língua espanhola e que vai unir aí América do Sul e Europa mais uma vez em uma final de Copa do Mundo. E que jogo, hein, senhoras e senhores? Lamine Yamal de um lado, Lionel Messi do outro. Todos esses ingredientes a partir das 16h no domingo. Mas, ó, já quero chamar atenção porque bem antes, às 10h, nós já vamos estar com todo o nosso time, com toda a nossa cobertura colocada aí na rua, literalmente, porque a gente vai estar em vários pontos aqui dos Estados Unidos, da Europa, da América do Sul, levando todos os lances dessa finalíssima da Copa do Mundo 2026. E tem gente que diz que o rádio não trabalha, hein, Nelson e Ana? Tem gente que diz que o rádio não faz final de Copa do Mundo. Estamos aqui para provar exatamente o contrário. A gente faz rádio e rádio de muita qualidade para nossa audiência. Por falar nisso, vamos trazer aqui Alexandre Pretzel, que vai contar um pouquinho da seleção espanhola, que nesse domingo tem a missão de chegar ao bicampeonato. E aí, Pretzel, que vem pela frente com a Espanha, bom dia.
4: A Espanha poupou ontem Lamine Yamal e lateral Pedro Porro dos treinamentos, mas eles estarão em campo contra a Argentina neste domingo. Será a segunda final da Espanha, a primeira foi em 2010, onde o time era favorito na África do Sul e conseguiu o título com uma geração espetacular com Casillas, Sérgio Ramos, Piqué, Puyol, Capdevila, lateral esquerdo, Xabi Alonso, Busquets, Xavi, Iniesta, Pedro e Vila, mais Fábregas, mais o Fernando Torres, Jesus Navas, um grande time do técnico Vicente Del Bosque. Aquele time era melhor que esse? Provavelmente sim, e também vinha numa constante, vinha numa evolução, com grandes atuações, ganhando a Eurocopa também duas vezes, nos anos de 2008 e 2012. Então foi um ciclo de conquistas de duas Euros e mais a conquista da Copa do Mundo. Isso transformou a geração numa geração espetacular. Depois a Espanha caiu no Brasil na Copa de 14, na primeira fase, foi muito mal. Em 18 caiu nas oitavas nos pênaltis para a Rússia e em 22 caiu para Marrocos, também no Catar, nas oitavas de final, quando o técnico era o Luis Enrique. Assumiu Luis de la Fuente, um treinador que nunca trabalhou em clubes, mas que trabalhou nas seleções de base da Espanha até chegar à principal, conquistando a Euro, a Liga das Nações e agora chegando à grande final para tentar o título pela segunda vez no futebol espanhol. De Nova Jersey com a Espanha, Alexandre Pretzel.
3: O esloveno Slavko Vincic será o árbitro da decisão nesse domingo 16h aqui no MetLife Stadium em Nova Jersey. Slavko Vincic, que é conhecido do público brasileiro, ele apitou a estreia do Brasil nessa Copa do Mundo, empate contra Marrocos por 1-1. Já a decisão do terceiro lugar neste sábado em Miami entre França e Inglaterra terá o apito do venezuelano Jesus Valenzuela. E agora mais informações da Copa do Mundo, mais detalhes do Mundial com ele, Leandro Quesada. Fala aí, Quesada, bom dia.
5: Bom dia, Ricardo Capriotti. Cotado para apitar a final, o brasileiro Wilton Pereira foi descartado para o duelo entre Espanha e Argentina no MetLife. A honra de comandar a gran finale da Copa do Mundo 2026 será de um árbitro nascido na Eslovênia. O nome trava a língua, Slavko Vincic. Você já deve ter ouvido falar no nome dele. Slavko foi o árbitro da estreia do Brasil no empate por 1-1 com o Marrocos. Ainda dirigiu Jordânia 1, Argélia 2, México 2, Equador 0. Na Europa, ele apitou a final da Champions League 23-24, quando o Real Madrid bateu por 2-0 o Borussia Dortmund. Fora de campo, Slavko passou por uma situação no mínimo constrangedora em 2020, ao ser detido em uma festa por policiais que investigavam uma rede de tráfico de drogas e prostituição. A conclusão da investigação foi a de que Slavko estava apenas no lugar errado, na hora errada. Que no domingo, na final aqui em New Jersey, ele esteja no lugar certo e tome as decisões corretas. Bom dia, Capri.
3: Valeu, valeu. Daqui a pouquinho eu volto aqui de Nova Jersey, da costa leste dos Estados Unidos, com mais informações da Copa do Mundo, a finalíssima nesse domingo. Nelson, Ana, boa sequência de primeira hora a vocês e até já.
2: Obrigado, Capri. Até daqui a pouquinho, então, Bandeirantes 7:21.
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6: 7:24.
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1: Os iranianos voltaram a bombardear aliados americanos no Oriente Médio, como o Kuwait e Bahrein.
2: Ainda não há informações sobre mortos ou feridos hoje.
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2: Hora oficial do Brasil marcou o quinto sinal, 7:30. 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
1: Muito bom dia, Goiânia, bom dia, Brasil, bom dia, mundo, bom dia, galáxias. Eu sou Rosenval Ferreira, jornalista brasileiro como você, que paga a mais absurda, injusta e mal aplicada carga de impostos do planeta. Eu e minha equipe não temos rabo preso com ninguém e falamos as verdades que você, ouvinte, gostaria de falar e saber. E eu também sou de um país onde, se esse país não destruir o crime organizado vai destruir o país. E hoje é sexta-feira, Dia Internacional da Birita, nada me torra, nada me irrita. É um dia especial porque eu estou aqui com uma pessoa icônica, que é o Marconi Perillo, que é doutor Marconi Perillo, que é advogado, não é isso?
2: Bom dia, Rosenval. Bom dia, Joyce, doutora Edmundo. Bom dia a todos os ouvintes, internautas, telespectadores do programa Opinião.

0: da história da política brasileira, o Iris Rezende, que foi o homem que ocupou no mundo, foi o homem que mais ocupou cargos públicos importantes na história da política. E o Marconi veio, tem uma história com o Marconi, que eu não sei se ele se lembra, mas deve se lembrar. Nós estávamos ali na Praça Tamandaré, numa churrascaria famosa ali, que era famosa, esqueci o nome dela agora, tinha que ter lembrado. E o Marconi, muito jovem, né?
1: Chiquini.
0: Hã?
1: Vendia frango?
0: Não, era uma churrascaria, vou lembrar. Churrascaria mesmo. Churrascaria mesmo. E o Marconi brincou comigo, falou assim, vem tirar uma foto aqui comigo, porque você está tirando a foto com o futuro governador do estado de Goiás. E ele não estava ainda no mapa da mina. E eu, na época, eu falei, esse rapaz ele é taludo. E no final, falou, puxa, não é que ele conseguiu mesmo? Então, a gente tem que lembrar dessas coisas. Eu estava recebendo perguntas para fazer aqui, falei, como que eu vou fazer essa entrevista? Eu vou fazer do meu jeitão mesmo, porque eu tenho um jeito de fazer essas coisas. 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Então eu não vou sair, tenho dois debatedores aqui fixos, que eu não deixo de prestigiá-los. Joyce, o seu pitaco de hoje.
2: Muito bom dia bancada, bom dia querido ouvinte. Bom, meu pitaco de hoje é para você empresário, né? Vocês sabem que eu sempre trago algo aqui sobre marketing e vendas, a importância de treinar a sua equipe, a importância de você ter uma equipe específica para atendimento online, uma equipe específica para atender o seu cliente aonde ele quiser comprar. Né? Se esse cliente quiser comprar no site, você tem um site. Se esse cliente quiser comprar presencial, você tem um bom endereço para poder recebê-lo. E se esse cliente quiser comprar no WhatsApp, que a sua equipe esteja treinada, qualificada para dar o melhor atendimento para os seus clientes. E não esquecer que posicionamento digital é muito importante para alavancar suas vendas. Nós temos Instagram e outras plataformas que são vitrines para você expor seu produto e trazer esse lead qualificado para você vender todos os dias.
0: Ok, Joyce, muito obrigado. Você é bambambam nesse assunto. Doutor Edmundo, que escreveu o livro mais importante dos últimos tempos, que é O Vácuo do Poder. Todas as previsões que estão no livro dele. Mas quando você tem que ler esse livro, que tudo que ele falou, fala, puxa aí, estão descobrindo agora? Não, o Edmundo já escreveu o livro tempos atrás e já falava nessas facções criminosas que tem aliados com o Hezbollah e vai por aí. Está tudo no livro dele. O seu pitaco de hoje.
1: Bom dia, ouvintes da Rádio Brasil Central.
0: Brasil Central também. Vamos.
1: Bandeirantes,
0: Brasil Central, Jovem Pan. Sucesso de todas as emissoras, porque ele vai em todas, então ele está esquecendo até onde ele está. Não tem problema, não.
1: São vários compromissos. Mas, Rosenval, é um prazer estar sempre ao seu lado aqui às sextas-feiras. Joyce, minha amiga, cada dia mais. Linda, cada dia
2: obrigada,
1: mais elegante.
2: Doutora,
1: e hoje recebendo Marconi Perillo. E o meu pitaco de hoje vai ser a entrega do meu livro, O Vácuo do Poder e o Crime Organizado, porque eu sinceramente, eu sou um leitor ávido. E eu sou escritor, esse é o meu 25º livro, Rosevaldo.
0: Uhum.
1: Eu realmente não conheço na literatura brasileira algo tão denso e tão profundo como esse livro, que é um livro profético.
0: Uhum.
1: Porque nós, lá atrás, já estávamos anunciando o que ia acontecer no Brasil em face disso. Ontem, por exemplo, foi descoberto um elo do crime organizado,
0: uhum,
1: com terrorismo internacional, Hezbollah. Você veja o perigo que nós estamos vivendo aqui no Brasil. Então, eu vou entregar aqui para o nosso governador Marconi,
0: uhum,
1: essa obra, que eu acho que é um assunto que tem interesse geopolítico, não só do Brasil, mas de toda a América, Caribe, interesse de todos os cidadãos que querem um país mais livre, mais democrático e com uma segurança pública mais efetiva.
0: Pois não.

0: escolhe o seu pitaco de hoje?
1: Oh, eu quero pegar o vácuo da entrega do livro, chama-se Vácuo do Poder, Colapso Institucional e Ascensão do Crime Organizado no Brasil. Eu dei uma folhadinha e já me deparei com algo que é relevante. Doações de campanha. Hoje no Brasil, o crime organizado está entrando feio nas campanhas, em vários lugares do Brasil, financiando políticos, governadores, senadores, deputados federais, estaduais, prefeitos, vereadores. E à medida que há essa contaminação, para valer mesmo, da institucionalidade, e aí também contamina o judiciário, contamina o Ministério Público, infelizmente tem pessoas que são carne podre nessas instituições. À medida que o crime organizado vai se enraizando nas instituições, a coisa vai complicando para valer. Nós temos muita gente inescrupulosa que recebe doação desse tipo de gente e recebe doação do crime organizado. Eu não li, mas já vi aqui que o doutor Edmundo escreve algo sobre isso. E é muito sério, porque essas pessoas muitas vezes se passam como pessoas normais, pessoas que convivem com a sociedade, que vivem nos melhores condomínios do Brasil, convivem com a elite, estão absolutamente enraizados em tudo que há de mais errado no país.
0: Perfeitamente. Governador, eu estou vendo aqui o seu grisalho, é muito interessante vê-lo. Eu sempre tenho aquela imagem, né, daquele Marconi mais jovial, mas, né, que o senhor foi o mais jovem governador a entrar em exercício, foi isso? O mais jovem, foi com 35
1: anos? 35
0: anos. 35 anos, foi
1: mas
0: um dos mais jovens.
1: Mas o tempo passa.
0: O tempo passa para todo mundo. Eu vou conversar coisas assim, um pouco prosaicas com o senhor nesse minutinho, porque eu só tenho poucos minutos nesse primeiro bloco. Qual foi o último livro que o senhor leu?
1: Eu li um livro do FHC, eu não me lembro mais o nome, mas um livro muito interessante, que é uma espécie de biografia dele. O FHC é meu ídolo, eu gosto muito dele. O FHC foi um presidente republicano, um presidente diplomático, um presidente que fez mudanças corajosas no Brasil. Hoje, por exemplo, se todo mundo tem telefone celular na mão, foi graças à mudança que o FHC fez nas telecomunicações ao flexibilizar o monopólio das telecomunicações. Era um negócio arcaico, as teles eram comandadas por políticos, coronéis da política indicavam os diretores, era um ato de corrupção. E, de repente, isso tudo foi para os ares à medida em que houve a privatização das teles. E aí várias empresas entraram. Havia uma exigência de modernização, de fibra ótica para todo lado, de telefonia móvel. E virou essa revolução toda. Né? Mas ele teve a coragem de lá atrás enfrentar a inflação e vencer a inflação.
0: Perfeitamente.
1: Então, mas para além disso, foi um homem que conviveu com as mais importantes lideranças do mundo. FHC tinha relacionamento com Nelson Mandela, com Bill Clinton, com Tony Blair, com todos os políticos mais modernos daquele período. Então, e com todos os intelectuais do mundo. É uma pessoa que saiu da política e você não ouve falar nada de enriquecimento dele. É a pessoa que continua vivendo com o mesmo padrão de sempre.
0: E qual foi o último filme que o senhor assistiu?
1: Ah, tem muitos anos que eu assisti o último filme. Não estou me lembrando aqui não, para ser sincero.
0: Olha, sabe por que eu estou perguntando isso? Porque parece que a pessoa entra para a política, o pessoal fala, político ganha muito isso aqui. Eu acho que no sentido daquele...
1: A gente trabalha muito.
0: Que trabalha muito, acaba esquecendo um pouco, Marconi, da vida pessoal. Quer dizer, a gente, o homem comum, ele vai no cinema, ele passeia, ele está antenado. E o político fica, às vezes, numa bolha que ele nem sequer pensa que tem que fazer as coisas. Mas o governador só pensa em político? O senhor viaja, faz outras coisas, vai com a primeira-dama divertir? Como é que é essa história? Eu quero saber essa vida particular
1: um
0: pouquinho.
1: Eu tô até me lembrando aqui. Acho que um dos últimos filmes que eu assisti foi da Margaret Thatcher. Mas depois desse, eu assisti a um filme que eu já tinha assistido muito com as minhas filhas, quando eu era pequeno. Assisti várias vezes. E agora assisti algumas vezes com os meus netos. O Rei Leão.
0: O Rei Leão. Não, porque, governador, o senhor concorda que...
1: Aí tem o Rei Leão 1, tem o filho do Rei Leão.
0: O senhor concorda que a classe...
1: E quem arrasta a gente, Rosenvaldo, a essa altura da vida é neto, viu?
0: Neto.
2: Teve um filme aí do Churchill. Espetacular.
1: Senhor, esse eu quero ver.
0: O senhor concorda que a classe política brasileira às vezes vive numa bolha? Quer dizer, aquilo que tanto na área de alegria, como na área de diversão, quanto em qualquer área, a classe política acaba vivendo numa roda viva que é uma bolha, que acaba perdendo um pouco a sintonia com o homem comum. O senhor não acha que isso é uma coisa que acaba atrapalhando o político?
1: Olha, eu saio muito, sabe, Josimar? Eu vou a restaurantes, eu ando como cidadão comum, em alguns lugares. De vez em quando vou a shopping, aqui, fora daqui. E ultimamente, quando eu tenho meu tempinho e eu posso estar com os meus netos, essa é a minha diversão. Esse final de semana eu arrumei algumas horas no domingo, porque eu estou viajando muito, estou andando o estado inteiro. E eu fui jogar futebol com o meu neto, fui jogar beach tênis. Então, assim, eu acabo sempre encontrando um tempinho para me divertir e me divertir com as pessoas que eu mais gosto, às vezes com amigos. Mas, de fato, o tempo do homem público que realmente se dedica é mais escasso mesmo. A Valéria, minha mulher, cobra muito isso de mim. Aliás, ela não está nem cobrando mais, ela fica às vezes até com pena, porque ela fala, pô, mas você já está de novo, né? Ontem, para você ter uma ideia, eu fiz 7 cidades.
0: 7 cidades?
1: É, a primeira, eu saí às 6 da manhã de casa e às 7h30 eu já estava no primeiro compromisso lá em Rialma, perto de Séries. E aí visitei várias cidades, eu terminei, o último compromisso era 10h30 da noite.
0: E o senhor com a sua idade, joga beach tennis? Não é perigoso, não?
1: Não. O senhor tá... não, claro que eu jogo amadoristicamente. Jogo com a minha mulher, com as minhas filhas, com o meu neto. Mas nada de profissionalismo, não existe. Mas jogo, eu saco bem.
0: Eu ainda tenho algumas.
1: Eu sempre gostei de jogar vôlei.
0: É?
1: E gosto de beach tennis também. Não pratico muito porque não tenho tempo, mas gosto. E gosto de brincar de futebol com o meu netinho, porque ele gosta e gosta só de ganhar, e aí eu já aprendi com ele, mas, então deixa ele ganhar de mim.
0: Mas musculação você não faz, não?
1: Ainda não.
0: Ainda não.
1: Mas eu ando muito, eu caminho bem. Muito.
0: Você tá bem de saúde, tá assim?
1: Tô bem. Fora a gripe, né?
0: Você não tá com aquela barriguinha de eu tô vendo que não tá mesmo, não.
1: Eu pesei hoje 85 quilos e meio. Eu tinha 97 quilos. Tenho andado, às vezes ando muito. Eu fui a Trindade agora a pé, 19 quilômetros e meio, fomos devagar, fizemos em 4 horas e fui de boa.
0: Foi de boa. O senhor não pensa em fazer plástica, não?
1: Não.
0: Não quer fazer plástica, não tem essa vaidade.
1: Por enquanto, não, pode ser que seja necessário. Mas assim, eu até me sugeriram, faça algum procedimento para a campanha. Eu quero me apresentar do jeito que eu sou.
0: Perfeitamente.
1: Com o cabelo branco, com as rugas que o tempo traz, é assim mesmo. Várias pessoas me disseram, faça um negocinho, faça um procedimento. Eu falei, não, vou mexer com isso não. Deixa do jeito que está mesmo, as pessoas têm que me ver como eu sou.
0: Vamos para o repórter Bandeirantes, voltamos aí sim para a gente conversar umas coisas muito profundas sobre o estado de Goiás, porque o que nos interessa é uma pessoa que esteja antenada com os desejos do povo goiano. Voltamos já já.
3: Na última terça-feira com o presidente do Tribunal Superior Eleitoral, Cássio Nunes Marques.
4: No encontro, o ministro destacou que a iniciativa não tem como objetivo discutir resultados de pesquisas específicas e nem interferir na autonomia técnica das empresas.
3: Segundo ele, a ideia é ampliar a transparência, a segurança jurídica e a confiança pública desse importante instrumento da democracia.
4: Os institutos de pesquisa eleitoral poderão encaminhar contribuições para a elaboração de uma minuta de resolução que vai orientar a atuação das empresas.
3: Bandeirante 7:46.
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2: Estamos de volta com a Opinião em Debate hoje, falando com Marconi Perillo, que está hoje agastado com a gripe. E mesmo assim veio aqui porque anda demais, cumprimenta a gente demais, pega vírus. Mas vamos aqui a esse pleito, não é? Nós temos aí um governador com mais de 80% de aprovação, com o candidato que é dele, portanto vem com um peso muito grande, tem a máquina do Estado, que o senhor conhece muito bem, que isso faz uma diferença tremenda, e o senhor que poderia ser candidato talvez com muita facilidade como deputado federal, não duvido que o senhor seria eleito, se fosse como senador também, acho que seria um candidato fortíssimo para ser senador, com excelentes oportunidades de vencer o pleito, e a despeito de tudo isso, o senhor vem como governador. Eu pergunto, é uma luta gloriosa, é um pleito inglório? O senhor realmente entende que vai enfrentar um governador muito aprovado e é uma máquina do Estado, prefeitura, tudo? O senhor ainda assim acha que tem condições reais de vencer esse pleito?
3: José Val, essa sua pergunta é muito oportuna, muito pertinente, e é uma pergunta boa para a gente discutir aqui, dialogar aqui. A primeira reflexão que eu faço é a seguinte: eu estou na vida pública há mais de 40 anos. Eu comecei muito menino ainda, com 19 anos, e eu não entrei na vida pública por profissão. Eu poderia estar no direito, já fiz engenharia, poderia estar em outras atividades, mas a vida pública para mim, a política, é por vocação. Deus dá o dom para você ser o grande âncora que você é, o grande jornalista que você é, para Edmundo ser o grande advogado que é, para Joyce também fazer o que ela faz. Deus dá o dom para cada um de nós fazer as coisas que ele acha que são pertinentes, que casam com a gente, né? Tem gente que gosta que é craque em futebol, como o Messi, como foi o Pelé. Outros são craques em música, né? Como John Lennon, etc. E a mim, eu sinto que Deus deu o dom da boa política, da gestão pública. Eu não faço política por carreirismo também. Muita gente falou comigo: olha, por que você não vai para deputado federal? Desde 18, 22, olha, eu não faço política por carreira, por carreirismo. Política para mim tem que ser algo para realmente ser utilizado para fazer o bem para as pessoas, para mudar a vida das pessoas. E eu estou andando exatamente para sentir a realidade de cada região do estado. Eu estou indo a todas as cidades, Oseval. Já completei ontem 151 municípios visitados em 2 meses. E eu vou nas cidades, desço, cumprimento as pessoas, converso. Ontem eu fui a uma feira lá em Itaquaral. Eu me reúno com lideranças políticas, com lideranças do povo, e estou nesse momento dialogando, conversando, ouvindo sugestões para o plano de governo. Eu já tenho o diagnóstico do que 151 cidades, municípios querem do próximo governador. E, sinceramente, eu não sinto essa disposição do eleitor de votar em herdeiro, em alguém que está recebendo como se fosse uma herança. Alguém que está sendo apontado: olha, esse é o meu, mesmo sem ter experiência ao longo do tempo. Eu não sinto isso. Tanto é que nas pesquisas que eu tenho, são pesquisas sérias, há um empate técnico entre eu e o candidato do governo. E eu estou cada dia mais motivado, porque eu me reúno com o pessoal da saúde. O pessoal da saúde está muito desmotivado, porque acho que a saúde igual está na UTI. Eu me reúno com policiais em atividade, que muitas vezes não querem ser revelados por medo de perseguição. E me reúno com policiais veteranos, que esses sim botam a cara, porque já estão aposentados, e a insatisfação é enorme. Eu me reúno com professores no estado inteiro. Onde eu vou tem professor, tem policial, tem médico. E a reclamação é a mesma: não tão contentes. Acham que aquilo que a gente deixou de legado lá atrás, né, em todas as áreas, caiu. Afinal de contas, só na área da segurança, nós contratamos 10 mil policiais por concursos, homens e mulheres, nas 5 forças. Hoje, tem 100 municípios goianos que não tem nenhum policial. É, há muito tempo não se faz concurso, há uma necessidade premente de um concurso para pelo menos 5 mil policiais novos. Porque vão se aposentando, vão se estimulando, muitos policiais se suicidaram, porque a carga está muito pesada, porque tem menos policiais. E, por outro lado, uma insatisfação generalizada em relação a salários e valorização. Os policiais não se sentem valorizados, o governo agora quebrou a isonomia entre aposentado e servidor que está em atividade. Os professores ganham uma gratificação, mas isso não é incorporado nos salários. O governo acabou com o IPASGO, e essa é uma reclamação em todos os lugares onde eu vou. O IPASGO hoje cobra 30% do funcionário por cada dependente dele, não consegue marcar consulta, não consegue fazer cirurgia. Então, é um colapso. É incrível, em todas as cidades que eu fui até agora, menor ou maior, todo mundo reclama do IPASGO. Reclama que o governo criou uma taxa de 14,25% para o professor aposentado. Então, essa coisa, essa redoma de 6 bilhões de reais gastos com publicidade para afirmar uma narrativa, é aquela velha história do Goebbels, da máquina hitlerista, né, do Hitler, de comunicação, de mentir 1 milhão de vezes para virar verdade. Eu não estou sentindo isso reverberar no interior. Tanto é que, se há uma popularidade grande do ex-governador, eu não estou vendo isso ser projetado para o atual governador. Até porque as pessoas estão preocupadas em saber o seguinte: quem vai ser o nosso governador? Quem tem capacidade, quem tem experiência, quem tem preparo para, de fato, colocar o dedo nas feridas e fazer as coisas que a gente precisa, entregar. As pessoas também começaram a perceber que não houve entrega e começam a comparar. Mas o Marconi fez isso aqui, fez isso aqui, fez isso aqui. Nas cidades onde eu vou, geralmente nas câmaras, não precisa nem de eu falar o que eu fiz, porque os líderes locais, as pessoas do povo, começam a falar. E é muita coisa, graças a Deus.
2: Olha, com isso o senhor responde que o Murilo Rodrigo e outros, né, que perguntou o que o governador vai fazer para ressuscitar o IPASGO. São muitos, eu estou pegando numa pessoa só, porque foram muitas perguntas nesse sentido. Agora, a despeito disso que o senhor está narrando aí, é fato que o Estado de Goiás é um exemplo nacional sob o ponto de vista de segurança pública nas cidades. Eu me lembro bem, e isso aí também é uma coisa que tem pesado quando fala no Senado, é que na sua época nós tivemos muito assaltos a banco, né? Parece que houve uma crise absurda de assalto a banco, pessoas eram roubadas nas ruas, nos celulares, quer dizer, não havia a sensação de segurança objetiva que se tem hoje, não é? O senhor acha que isso é um fato que vai pesar muito? Outra coisa, o pessoal fala muito que o senhor, na época, cedeu muito a uma poderosa organização jornalística que fez um crivo em cima, por exemplo, da Rotan e dos policiais militares, e falando de um cemitério clandestino, um monte de coisa, e que o senhor, na verdade, acabou cedendo a eles e não aos fatos. O que que o senhor tem a dizer sobre isso? Quer dizer, essa sensação de que, à sua época, muita coisa ia bem, mas que a segurança não era lá essas coisas.
3: Ô, Roseval, é preciso a gente fazer uma retrospectiva histórica. Em primeiro lugar, quem começou a endurecer para valer com a criminalidade foi o Irapuã, no meu governo. O ex-governador Irapuã Costa Júnior. O governo que entrou apenas deu continuidade ao que o Irapuã começou. Mas é preciso evidenciar o seguinte: a polícia que está aí é a mesma que estava na minha época. E quem resolve os problemas, os conflitos, e quem resolve o crime, é a polícia. O doutor Edmundo está aqui, ele foi meu delegado-geral da Polícia Civil e foi duro contra o crime. Ele foi meu diretor-geral do sistema prisional, penitenciário, e também foi duro. Agora, as pessoas não se lembram de como é que era antes de eu assumir. Quando o MDB estava no governo, eu assumi em 99. O policial ganhava menos de o soldado ganhava menos de um salário mínimo. O agente da Polícia Civil ganhava menos de um salário mínimo. O governo precisava completar com uma gratificação para dar o salário mínimo, porque a Constituição proíbe que um servidor ganhe menos do que um salário mínimo. Não se tinha viaturas. Os salários eram ínfimos e os policiais iam para os quartéis de bicicleta ou nas vagas de ônibus. Cada ônibus podia, permitia dois policiais entrarem. Quando era o terceiro, não entrava. Tinha que ir a pé para o trabalho. As viaturas viviam quebradas no meio da rua ou nas oficinas e o governo não tirava de lá. Então era caótico a desvalorização do sistema de segurança. Nós modernizamos isso tudo. Você tem uma ideia? Quando eu saí do governo, o policial estava ganhando 8 salários mínimos e meio. Era o melhor salário do Brasil. Eu fui ajustando tudo isso. Você não colhe uma maçã, uma pera, uma laranja, se você não plantar a semente em terra boa, não regar. E eu fui fazendo isso ao longo do tempo para que a gente pudesse ter uma boa polícia, uma boa segurança. Quem vai fazer a defesa do meu legado e do meu trabalho não serei eu apenas, vão ser os próprios policiais. Eu já tenho centenas, milhares de aposentados, de policiais em atividade, que vão depor, que vão fazer depoimentos a favor das políticas públicas que nós criamos para que a segurança chegasse onde chegou. E agora, se não valorizar a polícia, vai cair tudo por terra. Se não contratar mais policiais por concurso, também vai cair por terra. Porque uma narrativa não se sustenta o tempo todo se não houver uma base sólida. E por outro lado, é difícil você imaginar, mas existe, que 100 municípios de Goiás não tem nenhum policial. Eu sei porque eu conheço Goiás inteiro e eu estou andando o estado inteiro.
2: Perfeitamente. Joyce, você tem uma pergunta para o...
4: Antes da Joyce, se ela me permitir, Roseval, porque essa área é minha. Sim. Eu conheço e falo de cátedra. Eu tenho mais de 40 anos de vida pública e a minha vida toda na polícia. Uhum. Existe um fenômeno, e eu falo nesse livro aqui, de que o crime organizado mudou de patamar. O crime organizado, ele fazia disputas territoriais. E isso incrementava muito a violência nas cidades. Hoje, o crime organizado, ele se instalou de uma outra maneira. Ele virou empresas. Então, não há mais aquela disputa territorial que havia naquela época, inclusive dentro dos próprios presídios. Hoje a configuração é outra. E os homicídios diminuíram no Brasil todo. A segurança pública diminuiu no Brasil todo por causa desse fenômeno. Então é importante.
3: Além da cibernética também, né?
4: Além da tecnologia, das novas tecnologias. Então isso é importante. Os atuais governadores estão nadando na onda, porque o crime organizado, ele plasmou-se a estrutura do Estado. Eu costumo dizer que o crime organizado, Goiás deixou de ser o chão de fábrica e passou a ser escritório, porque todas as operações da Polícia Federal aqui em Goiás tem um crime organizado no meio. 117 postos de gasolina envolvido com
3: laboratório de refino de cocaína, acho que é o maior do Brasil.
4: Exato. Eu quero concluir com uma pergunta. Eu sou policial. Tem uma questão de honra para nós, que é a questão da isonomia, do tratamento igual para os que estão nativos e os que estão inativos. Uhum. Isso é sagrado para nós. Por exemplo, na França, por exemplo, isso é tão sagrado que o distintivo do policial tem a figura de um veterano. Respeita o legado, a história. O governo atual fez um pacote de maioria da segurança pública e simplesmente tirou os veteranos. Isso é desrespeito. Isso fere a nossa dignidade. Queria perguntar pro Marconi.
2: Mas você vai perguntar candidato depois da Joyce, porque perfeito, você está atropelando o âncora e o âncora tem ego.
4: Perfeito,
2: né?
4: Perfeito.
2: Joyce, sua pergunta.
4: Mas eu queria que ele respondesse essa pergunta para mim.
5: Faz
4: que eu vou
5: sentido
4: fazer,
5: porque já estava no tema, né? Mas a minha pergunta é específica, né? Nessa área de marketing, governador. A gente sabe que política o senhor faz todos os dias, independente de campanha eleitoral, porque é a parte da sua figura pública em rede social, né? A minha pergunta é, o marketing na campanha de 2026, ele vem agressivo. Através de IAs, né? Através desse posicionamento digital que tem ataque, né? E que tem uma comunidade de fãs. Como que o senhor vê e caracteriza esse marketing para que o senhor traga benefícios estratégicos? Porque eu acredito que o maior estrategista do marketing da campanha seja o senhor. E o senhor vê que o público, ele compartilha isso com o senhor? O senhor se sente que o senhor consegue trabalhar mais estrategicamente a sua campanha porque o senhor tem mais contato com esse eleitor? Não só esse dia a dia que o senhor vive aí nas suas viagens, mas o senhor para entender esse marketing e ver que Na minha visão, tá? Essa é a Joyce Bisso falando. Eu acredito que 50% é o orgânico. É tudo isso que vocês já fazem há muito tempo. Mas o outro 50%, principalmente em 2026, está no digital. Nessa comunidade que você consegue fazer de fãs, né? Porque o senhor tem fãs, o senhor é uma figura pública. Mas esse eleitor que quer se comunicar mais com você e ele tem canais para isso. Como que o senhor vê esse marketing político em 2026?
3: Olha, nós tomamos uma decisão, eu tomei uma decisão de fazer uma campanha propositiva, comparativa muitas vezes, mas uma campanha propositiva. E eu não quero entrar nessa raia miúda, nessa coisa aí, nesse lamaçal de ficar xingando os outros, criando fakes para denegrir outros candidatos. Eu não preciso disso. E eu vou tentar convencer aqueles que estão na internet, que estão se interagindo comigo, que o melhor caminho é esse mesmo. E a gente apresentar para o Estado um bom projeto, sim, em todas as áreas, ancorado no que eu já pude fazer, mas com mudanças e com avanços significativos daqui para frente, até porque o mundo de hoje é hoje completamente daquele mundo de 99, quando eu comecei a governar. Hoje a gente tem que conviver plenamente com as tecnologias novas, sobretudo de comunicação. Mas a orientação que eu estou dando à minha equipe de marketing é que a gente prossiga e persista nessa ideia de apresentarmos propostas, um bom conteúdo, e não entrar muito nessa armadilha.
5: Sim.
3: Nessa armadilha das narrativas fakes, da mentira. Não, eu estou percebendo que o eleitor quer menos briga, menos. O internauta quer menos briga, menos pancada, menos radicalismo e mais ação. Tá todo mundo muito decepcionado com tudo, no mundo, não é só no Brasil.
5: Uhum.
3: É só guerra, é só, quando não é guerra física, é guerra intelectual, é guerra na internet, é família brigando. Então, eu tô percebendo que 26, talvez o ingrediente principal seja outro. É você levar um projeto que signifique, acene para pacificação, para convergência, para o diálogo. Uhum. Eu vou insistir nisso, posso estar errado, mas eu acho que em respeito à sociedade, nós que temos mais experiência temos a obrigação de fazer assim.
5: Sim. Né?
3: Em relação ao doutor Edmundo.
2: Pois agora vamos lá, Edmundo, faz a sua pergunta.
4: Não, eu quero fazer a pergunta, Rosemar.
3: Só concluindo aqui, Joyce, não é fácil você conviver com essas coisas todas que são plantadas, né? Sim. Muita fake, muita mentira. Muitas páginas aí de sites, de blogs que são plantados só para poder tentar, sim, te arrastar para baixo. Mas eu vou insistir no nível bom de campanha, pré-campanha, sim, e campanha.
4: José Val, eu represento aqui, eu sou diretor do Sindepol, Sindicato dos Delegados de Polícia de Goiás. Eu sou diretor da ADPEGO, Associação dos Delegados de Polícia. Então, eu represento aqui essa aspiração da área de segurança pública. Uhum. A gente tem memória.
2: Uhum. A pergunta, hein?
4: Eu vou fazer a pergunta, mas deixa eu falar.
2: Deixo. Vamos.
4: Então,
2: mas
4: veja bem. E é preciso colocar. Uhum. É preciso colocar as coisas. Uhum. Veja bem. Governos anteriores tratavam a polícia como sal em carne podre.
2: Uhum.
4: Isso é verdade.
2: Uhum.
4: Isso é verdade. Tem que ser colocado. As armas que nós usávamos eram carioquinhas, porque eram revólveres que vinham emprestados do Rio de Janeiro. Uhum. Isso é uma humilhação.
3: E que cautelava, né?
4: Era cautelado. Mas a pergunta é o seguinte: se o Marconi ganhar, ele vai resolver esse problema dessa disparidade entre os inativos, os aposentados e os policiais efetivos, que foi vergonhosamente quebrado por esse suposto pacote de segurança pública? Isso tem que ser colocado. Eu queria uma afirmação para eu levar para a categoria. A categoria toda está esperando essa resposta e me pediram para fazer essa pergunta para o senhor.
3: Eu vou fazer, doutor Edmundo, o que eu sempre fiz. E a sua categoria me conhece e sabe que pode confiar em mim. Isonomia total. Nem um centavo a mais para quem tem atividade em relação a quem já se aposentou ou é veterano.
4: O senhor não vai tirar os benefícios que foram concedidos, mas vai consertar,
3: claro,
4: dando
3: para
4: todo mundo.
3: Eu nunca tirei nada de ninguém. Eu vou dar. Está errado. Você está, por exemplo, na educação. Se dá gratificação, depois isso não vai para a aposentadoria. E chega lá na aposentadoria, ainda tem que pagar 14,25. Eu vou corrigir isso. E em relação aos policiais, todos, as cinco forças, eu vou voltar à isonomia. O que foi dado para quem está em atividade, que foi pouco, não se pagou data base, nós vamos fazer para os veteranos. Isso é um princípio que eu sempre utilizei na minha vida. Agora, voltando à questão do crime organizado. Hoje, o crime organizado está nos postos de gasolina, está nas fintechs. Três escândalos recentes mostram que o governo de Goiás atual estava envolvido com o programa social mais de 1,3 bilhão, com fintech relacionado ao PCC. Goiás hoje, segundo a imprensa nacional, é um laboratório enorme de refino de cocaína. Você tem uma OS aí que estava completamente ligada ao PCC. Então, essa coisa antiga, Rosenval, daquele crime de rua, ele deu lugar ao crime da robótica, da cibernética, né? E deu lugar a essa coisa que o Edmundo falou agora, o doutor Edmundo falou agora, que é o crime organizado começou a virar empresário. Eles estão hoje, e aí a polícia, o governo não conseguiu desmanchar o que está acontecendo, que é a infiltração na política e a infiltração nas empresas.
2: É interessante, para ser coerente, inclusive, com a própria essência que nós estamos falando, não se pode negar, e isso é verdade, que o Ronaldo Caiado fez um trabalho muito bom em Goiás. E como o Marconi está dizendo aqui, quer dizer, isso é fruto do quê? Toda história, a gente tem essa coisa no Brasil de querer renegar o que fez o anterior de bom. E isso não pode ser feito. Quer dizer, ninguém pode negar que na infraestrutura o senhor foi muito eficiente, que o Bolsa Família, inclusive, se não me engano, e eu acho que eu estou certo, surgiu através de um projeto que o Marconi fez aqui em Goiás. Quer dizer, é um legado. O Ronaldo Caiado tem o legado dele, e esse legado é bom. O povo goiano reconhece isso, né? Nós não podemos negar que ele acertou em muita coisa e tem acertado, e o modelo dele, inclusive, pode ser copiado para o Brasil inteiro. Não se pode negar isso. Senão seria renegar também o que o Marconi fez. Mas muito rapidamente estou terminando esse bloco aqui. Há uma narrativa, e quando falo o seu nome aqui, que eu digo assim, eu estive no jornalismo todos os anos do seu governo, e creio que o senhor pode dar o seu depoimento, que sou um jornalista muito correto com quem está no poder. Nunca vou lá pedir nada, nunca fui lá pedir absolutamente nada, nunca foi feito nada que não fosse republicano. Diz a narrativa que o senhor saiu do governo execrado, processado, parecia que o senhor ia ficar muitos anos preso porque tinha feito algo extraordinariamente negativo. Aí a pessoa vê aqui, não, você quer voltar com esse ladrão pro governo? Então, há uma percepção em boa parte do eleitorado que o senhor se enriqueceu no governo de forma fraudulenta, etc. Para essas pessoas que pensam isso, o que o senhor tem a dizer?
3: Bom, eu não seria candidato se eu tivesse, nem pré-candidato, nem candidato, eu já fui candidato em 2022, se eu tivesse cometido qualquer ilícito, qualquer vírgula. Houve sim uma maquinação, uma orquestração violenta para tentar destruir a minha reputação, assassinar a minha reputação. Fizeram conluio com alguns segmentos da Justiça Federal, Ministério Público Federal, pessoas que tinham algum motivo para não gostar de mim, porque eu tinha mexido em seus interesses, e maquinaram um monte de processos, de ações contra mim, de improbidade. Ganhei todas, sabe por quê? Porque não existia nenhuma vírgula que pudesse denegrir a minha reputação. Outra coisa, Roseval, eu posso falar de obras e de serviços por todo canto, porque nós fizemos tudo com muita economia. Nós licitamos 9 bilhões de reais de obras de 2011 a 2018, com uma economia nas licitações de 2 bilhões a menos. Todas, o governo, o Caiado, criou uma polícia anticorrupção para me investigar. E aí entrou o Judiciário, entrou o Ministério Público. A minha vida foi revirada. O que eu tinha e tenho até hoje, que está em Pirinópolis, praticamente tudo, está no imposto de renda desde sempre. E a minha vida foi virada. Ninguém foi investigado no Brasil como eu fui, por essa máquina que está aí. E o nosso governo entregou. Nós entregamos 100 vezes mais do que o governo atual entregou. Em 8 anos, nós entregamos 100 vezes mais. E o desafio a qualquer um a debater comigo. E a minha vida foi virada e revirada de todos os jeitos. E não encontrou nada, sabe por quê? Porque não tem nada. Eu não tenho hoje um processo. O que foi feito comigo em 2018, que foi a maior sacanagem da história, não foi arquivado. foi considerado nulo, porque foi completamente viciado, armado. Então, foi tudo anulado, anulado. Isso é a maior prova de que houve ali uma tramóia para tentar jogar minha reputação para baixo, assassinar minha reputação. E eu estou à disposição para debater com qualquer pessoa sobre esse tema. Infelizmente, tem muita gente que acredita na versão, não acredita no fato. Acredita na narrativa mentida e repetida 1 milhão de vezes para tentar destruir o adversário. Eu não estou aqui para destruir adversário. Eu estou aqui para reconhecer os acertos de quem fez coisa boa, mas também corrigir as coisas que foram feitas de forma errada. Quem quiser votar em mim, ótimo, eu vou ficar feliz, eu vou cumprir todos os meus compromissos, como eu sempre fiz, eu vou honrar esses compromissos. Quem achar que não deve votar, não posso fazer nada. Se as pessoas acham que devem continuar tendo essa imagem a meu respeito, o que eu posso fazer? Não é o que eu estou vendo na rua, não é o que eu estou vendo em cada cidade onde eu vou. É, onde eu chego, as pessoas me param na rua para dizer, volta, pelo amor de Deus, nós precisamos de um governo que de verdade entregue, de um governo que não minta, mas de um governo que entregue pra gente benefícios que possam melhorar a vida da gente.
2: Perfeito, nós vamos para um breve intervalo comercial e voltamos aqui com bate-papo com o ex-governador Marconi Perillo. Voltamos já já.
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3: Rosenval Ferreira.
4: A minha zelosa assistente improvisada, que é a minha companheira Senna, eu fiz no início, já agradeci todo mundo no início, viu, Senna? Não se preocupe, não, que os meus patrocinadores entendem que hoje é um dia especial pelo seguinte: o Marconi faz parte da história desse estado de uma forma muito profunda, não é verdade? E o senhor disse aí muito bem que existem narrativas fake news de toda a natureza. Para uns, quem está no poder público inevitavelmente tem que ser ladrão, que é uma coisa muito errada, não pode ser feito isso. Outros, que o sujeito é granhão, né? O senhor tem fama de ser um conquistador, né? Não sabia, não? Mas eu não sei se isso. Aí a pergunta vem no seguinte sentido: de todas as coisas que foram narrativas, inventadas a seu respeito, tem alguma que o senhor considera assim extremamente maldosa, que atrapalhou inclusive o seu relacionamento, seu casamento, alguma coisa assim? Porque inventa-se todo tipo de coisa. Tem alguma que lhe dói mais, que inventaram?
5: Não, porque não eram verdadeiras, né? Mas assim, houve um tempo em que diziam que eu era sócio de todo mundo aqui. Eu trazia uma indústria para cá, do Caô, diziam que era sócio da Caô. Eu fui inaugurar uma vez o Moreirinha, será que eu era sócio do Moreirinha? Eles disseram que eu trouxe para cá indústrias de etanol, falavam que eu era sócio, que eu passava perto de uma fazenda bonita e dizia que eu era sócio. Uma conversa fiada, uma mentirada, e isso não sustenta. Quando não tem fundo de verdade, não sustenta. Então, eu falava que eu era sócio do Odilozin, do transporte, ele é até ligado ao Caiado, não é a mim. Então, assim, muita coisa foi inventada. No passado, inventaram que eu tinha um caso com a Paula Fernandes. Então, assim, é uma coisa tão ridícula que o tempo vai se encarregando de colocar as coisas no lugar. Como essas coisas que fizeram comigo. Me tiraram da cena. Eu acho que eu poderia ter ajudado muito Goiás no Senado em 19. Uhum. Nós tivemos lá uma atuação muito fraca. Mas tudo bem. Um amigo, que era senador, meu colega, dizia: Marconi, você não será um político completo enquanto você não perder. Uhum. Eu dizia: não, mas não quero perder. Não, mas você só será um político completo o dia que você perder a eleição. Eu já perdi duas. Uhum. E acho que ele estava certo. Uhum. A gente tem que perder para a gente conhecer melhor quem está perto da gente, né? Uhum. E você brincou com essa história de Garanhão. Teve essa história da Paula Fernandes, que foi, andou o Brasil todo, as pessoas acham que realmente aconteceu. E o que eu posso te dizer é o seguinte: é que eu estou com um casamento que vai chegar agora a 38 anos. Maravilhosamente bem casado com a Valéria. 40 anos de convivência juntos. Então, para mim, o que há de mais caro na minha vida é o meu relacionamento verdadeiro, sincero com a minha mulher. É o que eu carrego comigo a minha vida. Eu tenho 63 anos, 40 anos junto com a Valéria. E a Valéria nunca se contaminou também por essas bobagens, por essas mentiras, até porque sempre foi uma mulher muito íntegra, muito segura de si. Então, eu acho que mesmo as coisas que mais me machucaram, a sacanagem que mais me machucaram, eu tiro de letra porque virou página. Às vezes eu precisava de uma expiação, de um sofrimento, para poder me amadurecer mais, né? E, eventualmente, corrigir erros que foram cometidos no passado. Uhum. Todo ser humano tem que ser capaz de reconhecer quando errou, corrigir seus erros e procurar aprimorar seus acertos.
4: Isso é interessante, eu conversando com o doutor Edmundo, eu falei: doutor Edmundo, é uma coisa que o ouvinte manda e tal, mas eu não vou ser indelicado com o Marconi, ao ponto de entrar numa coisa tão assim, indigna quanto, mas o povo tem essas curiosidades. Ele falou: você não vai falar uma bobagem dessa. Eu falei: não, eu vou jogar a coisa pro Marcos, se quiser, ele vai esclarecer. E você viu o que aconteceu, né? Então, eu acho interessante um negócio, uma coisa dessa, porque isso acaba tendo um fórum de verdade.
5: Porque as pessoas têm curiosidade para saber.
4: Tem curiosidade.
5: Por isso que eu tô falando.
4: Então é o seguinte, Marconi, para alguns você fala, não, Marconi é dureza mesmo. Pegou a Paula Fernandes, gente. Então, para outros fala, que é aquilo? Foi usar o poder. Então, essas coisas que às vezes a pessoa fala, não desmete não. E a gente nem sabe onde surgiu isso, né?
5: Tem um fato, Euzeval, muito curioso. Uhum. Uma vez um prefeito de uma cidade importante me procurou para dizer, olha, eu nunca votei em tu, eu, o cara era nordestino, mas era prefeito 3 vezes de uma cidade importante de Goiás. Eu nunca votei em tu, mas vou votar dessa vez. Falei, por quê? Porque tu tá pegando Paulinha Fernandes. Falei, mas eu não tô. Não existe isso. Não, mas vou votar em tudo do mesmo jeito, só da fama.
4: Será que ela ficou sabendo disso?
5: Acho que não. Acho que
4: nem chegou nela. Deve ter chegado nela, né?
5: Tem a vida dela pra tocar, vai ficar pensando nessas coisas. Imagina quantas pessoas falaram que ela teve caso. Cantores, colegas dela. Acho que ela nem olhou essas coisas, porque não existe.
4: Não, eu te falo que ela é muito discreta. Nunca falou nada que eu tive com ela.
5: Não, e.
4: Mas, olha, é um absurdo. É um absurdo disso aí. Porque eu vejo. O seguinte,
5: mas o maior absurdo é o cara falar que vai votar em mim.
4: Por conta
5: porque ele ouviu falar um negócio desse. Eu falei, bom, se você quer votar, vote, mas que não teve, não teve.
4: Mas você veja bem, eu vejo, porque qualquer pessoa que tem o mínimo de exposição pública, o que já inventaram de mim em Goiás é um negócio horroroso. Eu às vezes
5: você mostra. Você com esse cachecol também.
4: Com esse cachecol, essa coisa e tal. Então eu fico pensando que a pessoa não entende o que é um marco estratégico, que é isso. Mas isso prova, e aí eu quero entrar nessa seara, o seguinte, que a comunicação, nós estamos nos minutos finais. A comunicação de um governo me parece muito importante. Nesse setor de comunicação, hoje, na sua campanha, você está com que tipo de marqueteiro? Tem dinheiro? Tem que uma campanha política para governador precisa de grana. Está tendo esse dinheiro para
5: fazer a campanha? Dinheiro quem tem é máquina, é governo.
4: Sim.
5: Aí sobra, de tudo quanto é lugar.
4: Uhum.
5: A nossa campanha é uma campanha modesta, mas o recurso que eu vou trazer do fundo eleitoral vai ser praticamente todo para cuidar da parte de marketing. Digital, de marketing convencional. É isso. Você tem que ter parcimônia, tem que saber onde você vai usar esse recurso da forma mais correta possível. E vai dar sim. Nós vamos fazer uma campanha modesta, com inteligência. Vamos falar só a verdade. E eu estou tranquilo em relação a isso. Já temos uma equipe definida. Vai ser anunciada proximamente. É um pessoal experiente, que ele já trabalhou, inclusive, comigo na minha campanha de 2002, quando eu fui reeleito. Não como marqueteiro, mas como auxiliar. Mas eu queria, se você me permitir, Rosenval, Joyce, doutor Edmundo, agora está aqui também o professor Luciano.
4: O Lorde está aí.
5: Falar de dois assuntos que eu considero, reputo, os mais importantes para o novo governador de Goiás liderar. Primeiro, a questão da crise do agro. O agro vive uma crise hoje de proporções muito grandes. Muita recuperação judicial. Ainda tinha essa taxa do agro que prejudicou mais ainda. Eu briguei muito contra essa taxa, que cobrou 4 anos. Mas, enfim, a gente tem uma lógica. Você falou agora dos impostos mais altos do mundo. Os juros são os mais altos do mundo. Você tem hoje guerra da Rússia com a Ucrânia, e a Ucrânia é um grande produtor de fertilizantes. Você tem guerra no Estreito de Hormuz, Irã, Estados Unidos, que é o lugar de onde vem o petróleo. Isso sempre faz com que o petróleo suba, o óleo diesel, né? Então, assim, o agro vive hoje uma tempestade perfeita. A soja caiu de 200 para 100, cento e pouco. Muito prejuízo no agro. Então, o governador de Goiás terá que liderar um movimento, como eu fiz na securitização, na época do caminhonaço, do tratoraço, governo Fernando Henrique Lula. Eu fui para cima, eu fui o único governador que solidarizou-se com ele lá em Brasília, na Esplanada. Vai ter que liderar um movimento pela securitização das dívidas do agro, que são hoje bilionárias. Se não houver uma securitização, um alongamento, nós vamos ter uma queda brutal de produção de alimentos no Brasil, não é só em Goiás. E o outro assunto é em relação à questão da indústria. Quando eu assumi o governo, Goiás tinha um PIB de 17 bi. Eu deixei o governo com mais de 250 bilhões de PIB. Porque nós trouxemos 26 indústrias de etanol, nós trouxemos o polo metal mecânico de indústria de carros, nós trouxemos as indústrias alimentícias e por aí vai, né, de confecções. Só que eu criei um incentivo fiscal chamado Produzir. Com a reforma tributária que foi aprovada, beneficiando São Paulo e o Amazonas, porque os políticos do Amazonas se juntaram para fazer com que o Amazonas ficasse fora da Zona Franca de Manaus, com a reforma tributária, os incentivos fiscais começam a acabar a partir de agora e se encerram completamente em 2032. Com isso aí, nós vamos começar a viver uma fase de desindustrialização. Além de não vir indústria, como não veio para cá nos últimos anos, nós vamos começar a perder indústrias que vão se desmontar daqui, vão desmontar seus parques e vão para o Paraguai, para o Uruguai, que são paraísos fiscais, vão e tributários, e vão para São Paulo, que é um grande mercado consumidor. Então, o novo governador de Goiás terá que enfrentar essa questão da reforma tributária, mudar isso aí, porque senão Goiás e mais uns 15 estados vão perder muito. Então, esses são temas macro que precisarão de um foco, de uma atenção, de um líder que realmente compreenda isso, se articule com outros governadores, como nós fizemos na época da regularização dos incentivos. Esses temas são temas que eu queria colocar aqui nessa opinião e debate, porque é muito importante para o futuro do estado.
4: Olha, é difícil falar com uma pessoa que tem o seu histórico e a pessoa falar, faltou perguntar isso, aquilo, vai sempre faltar, porque é menos de uma hora de programa e muitas histórias para contar. O senhor disse aqui no intervalo, e repetiu, eu achei bonito isso, que o senhor não se arrepende de nada do que fez no estado de Goiás. Eu ia até perguntar isso, mas o senhor já me respondeu. Eu não me arrependo. Talvez voltasse atrás, podia ter feito uma forma diferente. Não, né?
5: Claro, as coisas que você errou, se você sentisse que tinha errado à época, você corrigiria. Hoje, muita coisa eu não faria de novo. Mas... o que foi feito, foi feito. Na época, eu me convencia de que determinados temas eram necessários. Quantas coisas novas a gente criou em Goiás e que viraram e que foram copiadas no Brasil todo. Se você não usar a criatividade, a inventividade, se você não procurar criar, mesmo às vezes errando, você não acerta. Pra gente acertar, a gente tem que insistir em determinados propósitos. E foi o que eu fiz.
4: Só no arremate mesmo aqui, porque senão vão bater em mim. A quisila histórica com o Cajuru, que se tornou senador, é um episódio na sua carreira que o senhor poderia ter feito de uma forma diferente e fez assim, assado? É passado? Isso já nem importa mais?
5: Olha, essa história é tão... Hoje ela é tão ridícula que... O Cajuru foi candidato, ganhou em cima de mim por causa dessas narrativas mentirosas. Ele próprio se desmentiu, pediu desculpas para mim. Tem um vídeo aí onde ele pede desculpas. E depois agora ele não é nem candidato a senador mais. Então, o objetivo era me destruir, né? Agora, se você me perguntar por que ele começou a brigar comigo já em 99, é porque ele queria para a rádio dele o mesmo tratamento que eu tinha, que eu iria dispensar ao Grupo GM Câmara, com várias TVs, jornal. Não tinha cabimento. Então a briga, o ódio começou quando ele queria isonomia. Você acabou de pedir isonomia, Edmundo, para os servidores aposentados e os em atividade. Ele queria isonomia da rádio dele, que era a Rádio K, com o grupo GM Câmara. Ou seja, se você der X pro GM Câmara, você tem que dar para mim. Isso não tinha cabimento, porque tem a questão da mídia técnica.
4: É aí que surgiu. Bom, eu quero lhe agradecer muito, evidentemente, doutor Edmundo, queria fazer muitas perguntas, seu fã, a Joyce também. O Edmundo, se deixar aqui, ele vai longe. O Edmundo nessa área de segurança.
5: É um intelectual muito preparado.
4: É uma figura fantástica que fez um livro fantástico. Tem uma coisa. Não, eu já estou no meu
6: não,
4: minuto.
6: Só para eu dizer,
4: diga.
6: Porque você falou, você é fã e tal. Chama-se gratidão, de reconhecimento do que o Marconi fez, independentemente da minha amizade. Nós temos que reconhecer isso. Nós temos que, eu tenho gratidão. Eu acho que gratidão é uma questão de caráter.
4: E eu posso afiançar o seguinte como jornalista, poucas pessoas que estiveram no poder possuem e tiveram tanta elegância comigo quanto o Marconi Perillo.
5: E você comigo.
4: Não é? Nós tivemos.
5: Você está dizendo que o Luciano é Lorde? Você também é um Lorde.
4: Obrigado. A gente tem que ter elegância. E o Marconi acompanhou a minha modificação, andava sempre de terno, aquilo enchia a paciência. Falei, não, vou me repaginar. Porque aqui cansa, não é? Mas eu quero, no arremate, já estou 3 minutos atrasado, eu queria que o senhor pudesse me prometer que o senhor falaria outras vezes aqui com o programa, indiferente ao resultado da eleição. O que que eu digo? Se o senhor for governador, quero ter oportunidade, como sempre tive, seu telefone, de chamá-lo para conversar aqui. E se o senhor também não for eleito, que vai continuar aí na vida, o senhor vem aqui outras vezes, quem sabe uma vez por semana aqui, por que não? Né? Vez por mês.
5: Eu quero fazer uma proposta para você. Se eu não for, me convide para a bancada aqui, pelo menos a cada 15 dias. E eu venho aqui para discutir os mais diversos temas do Brasil e do mundo.
4: Pode ser, Zé do Norte? Tá, Zé do Norte deixando a gente. Olha, cuidado com essas promessas feitas aqui, porque nós gravamos elas. Mas

0: vamos assistir, vamos lá no cinema assistir o filme, porque como eu adoro cinema e viajar e tudo mais, eu vou chamá-lo feliz. Muito obrigado, governador, sua equipe, que é muita gente bacana e bonita que está aqui, o seu fotógrafo tão diligente, ele estava preocupadíssimo, mas quando vai chegar aqui, tem que deixar ele entrar, não pode, não, tem que pegar lá o cadastro dele, e ele estava numa preocupação tremenda.
1: Olha, eu ando de avião, voo de carreira para todo lado, não tem segurança, ando sozinho, me viro em tudo quanto é coisa, tudo quanto é lugar que você vai hoje, qualquer prédio aqui, Brasília, São Paulo, Rio, qualquer lugar que você vai, você tem que fazer a identificação. Eu faço de boa, tenho minha identidade de cabeça, meu CPF de cabeça,
2: é rápido.
1: Eu que carrego minha mala, eu me acostumei totalmente à vida de à vida fora do governo, isso me deixa muito feliz. Porque eu sou um cidadão comum já há mais de 8 anos. Porque quando você é governador, você tem a exigência de ter segurança. Eu, por exemplo, fiquei com 4 seguranças durante 9 meses. Eu tinha direito a 7 anos e 3 meses. Eu fiquei 9 meses em 18 e dispensei. Nunca mais pedi nenhum. Eu aprendi a viver desse jeito. Eu não devo nada, não temo nada. Eu temo a Deus, né? E então, estaria aqui sempre que você precisar.
0: Perfeitamente. Os seus cabelos.
1: Sempre que você requisitar.
0: Os seus cabelos grisalhos me pegaram bem, né? Eu me sinto feliz que vejo, não é só eu que vejo isso, não. Até segunda-feira, se Deus quiser.
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3: 8:39.
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3: Bom dia! Começa agora mais uma edição do Jornal Manhã Bandeirantes aqui pela 98.7 FM. E também pelas plataformas digitais. Seja bem-vindo, seja bem-vinda às notícias mais importantes de momento do nosso estado de Goiás a partir de agora. Combinado? E pelo WhatsApp 984761010, você deixa a sua mensagem de áudio, por favor. Quero ouvir a sua voz. A sua voz é importante para nós, tá bom? Manda pra gente a tua mensagem e na nossa live, para você compartilhar, inscreva-se no nosso canal, no YouTube, Rádio Bandeirantes Goiânia, deixa seu comentário porque tem Pix, Zé. Zé, tem que criar uma vinheta do Pix aqui do Manhã Bandeirantes, produza uma vinheta depois, Zé, pra gente trazer aqui, porque é Pix todo dia, o dia todo, cara, aqui é Manhã Bandeirantes, aqui é dinheiro, ó o dinheiro aqui, ó. Olha a carteira aqui, tá pensando o quê? Que é o Thiago Humberto, rapaz, vendi uns bode lá em Alagoas. Olha o dinheiro aqui, ó. Aqui, ó. Luther, mostra aí, Luther. Aqui tem a grana, rapaz. Então, vendi uns bode lá, cara. Tio faleceu, deixou uns bodes lá pra dividir pros primos que ajudavam muito ele. Sobrou um grupinho de bodes pra mim, então dividi, tô com dinheiro aqui. 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Falando o que você quiser, combinado? Daqui a pouco tem um sorteio. 984761010 é o nosso WhatsApp para você mandar a sua mensagem, crítica, reclamação, elogio, sugestão de pauta, porque daqui a pouquinho a gente vai falar de câmeras de segurança. Mostram adolescente de 16 anos sendo agredido e ameaçado por um policial militar dentro de uma loja em Catalão. PM informou que o agente foi detido e que o caso é apurado. Imagens absurdas. Eu vou comentar sobre esse caso daqui a pouco, porque estamos com um tempo muito estourado. Absurda a atitude desse policial. Esse policial não é digno da farda da PMGO. Não é digno. Não vai dar em nada para ele. Regulamento, legislação é uma porcaria no nosso país. Para funcionário público. Os caras deitam, enrolam e não acontece nada. Então não vai dar em nada para ele. Parte para administrativa, depois volta para as ruas e pronto. O sargento da PM, numa atitude covarde, espancou, humilhou esse menino de 16 anos que acabou com a vida dele. Ele não vai se recuperar nunca mais dessa violência que ele sofreu de um cara que deveria protegê-lo. De um cara que fez um juramento para proteger a sociedade e tá fazendo o contrário. Atitude covarde. Cara, não sei que palavra que a gente pode resumir o comportamento desse sujeito. Daqui a pouco a gente comenta com mais tranquilidade. Ainda, discussão entre irmãos termina em morte em Goiânia. E o fim da área azul em discussão na Câmara de Goiânia. Proposta é quer acabar com a cobrança por vagas de estacionamento nas ruas da capital. Mas o que pensa? Quem usa esses espaços no dia a dia? Daqui a pouco vamos ouvir a população nas ruas e aqui também na programação sobre o fim da área azul. Tem também nova tarifa de 25% dos Estados Unidos sobre parte das importações brasileiras deve ter impacto mais moderado aqui em Goiás, segundo a FIEG. Produtos importantes para os goianos, como carne e soja, estão entre os itens isentos. E nesta edição... edição, vamos receber o deputado federal, professor Alcides, do PSDB, para falar sobre o cenário político, um bate-papo para você também perguntar, tirar sua dúvida, fique à vontade. E ainda tem um Fred Silveira trazendo todas as novidades dessa temporada do Araguaia, falando ao vivo de Aruanã com você aqui na Bandeirantes. Combinado? O Manhã Bandeirantes tem a produção do Bruno Goulart, os trabalhos técnicos do Lúcio Sardinha e do José do Norte, o historiador e pedagogo, reportagens de Maria Tereza, Gabriel Alves, Marcos Linhares, Vitória Farias e Luan Alves, direção de jornalismo Danilo Santos, direção geral João Batista. O CEO da Bandeirantes é o Dr. Cid de Oliveira Reis. Hoje é sexta-feira, dia 17 de julho, e o Manhã está começando agora.
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3: O dia começou mais frio em algumas cidades. Cristalina, por exemplo, registrou 8,6 graus, Alto Paraíso com 11 e Goiânia com 16,5. Ao longo do dia, as temperaturas sobem rápido, principalmente no período da tarde. O vento ajuda a deixar a sensação mais amena à sombra, mas o sol forte garante calor em boa parte do estado. Atenção fica para a baixa umidade do ar, que deve seguir em queda durante a tarde. A orientação, claro, é beber bastante água e evitar esforço físico nos horários mais quentes. No norte e nordeste goiano, o amanhecer foi mais quente. Em Porangatu, os termômetros marcaram 20 graus. Todas essas informações são do Centro de Informações Meteorológicas e Hidrológicas de Goiás. Desculpa, o CIMEC, por isso que tem que beber água, tá vendo? Porque senão a voz trava. Beber muita água nesse período que a umidade baixa e você fica com a garganta completamente destruída. 8:45.
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3: 8:45, um jovem aprendiz de 16 anos foi agredido e ameaçado por um policial militar dentro de uma loja de motopeças em Catalão. O caso aconteceu ontem, quando o adolescente havia acabado de chegar ao trabalho e organizava o estabelecimento para iniciar o expediente. Imagens de câmeras de segurança mostram o momento em que o policial entra na loja e inicia a abordagem. Segundo a gravação, ele questiona o jovem por supostamente olhar para a viatura. Durante a ação, o adolescente foi agredido, derrubado no chão e ameaçado. Em alguns momentos, o policial também aparece apontando a arma na direção do rapaz. Além das agressões físicas e ameaças de morte, as imagens mostram que o policial tentou obrigar o adolescente a pedir demissão, fez ofensas ao patrão e à mãe da vítima e afirmou que todo vagabundo trabalha com coisa de moto. Em outro momento, o militar afirma: "Polícia aqui mata mais que o capeta. Ninguém encara a polícia aqui no Goiás. Quem é você para encarar a polícia? Olha que absurdo." Tem áudio? A fala, Luther? Tem áudio também? Só as imagens? Sobe o áudio aí, Luther, por favor. Cadê o áudio, Luther? Tem que apertar o botão aí, Luther, para soltar o áudio. Cadê o áudio, Luther Sardinha? Tem áudio, é claro que tem. A gente preparou tudo. Meu Deus, que confusão. A confusão aqui tá maior do que lá, pelo jeito. Poxa, olha que absurdo. As imagens desse policial, olha a agressividade. Olha a agressividade. Olha aí o áudio, agora tem, tá vendo? O Luther consegue tudo, falta aí esse áudio. Aí, a imagem é muito forte. Eu não, quando isso foi divulgado ontem, tem a a parte da mãe também tá pronta, Luther? A parte da mãe desesperada, emocionada, chorando muito, depois deste caso, depois de ver o filho agredido covardemente, tem a fala da mãe também? Daqui a pouco a gente coloca a fala da mãe. Daqui a pouco a gente coloca, vamos reorganizar por intervalo, a gente volta, traz todos os pormenores deste caso, mas é absurdo isso, absurdo total, essa situação. Muito, muito, o cara tá detido, daqui a pouco vai ser solto, porque não vai dar em nada, isso aí você pode ter certeza, não vai dar em nada para esse policial, tá? A mãe tá pronta? Vamos pro intervalo, depois a gente volta. 8h49 agora.
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4: A reta final da Copa do Mundo ganhou um detalhe especial dentro de campo. Para as semifinais, a disputa do terceiro lugar e a grande final, a FIFA apresentou uma bola exclusiva para os jogos decisivos do torneio. O modelo mantém a mesma tecnologia utilizada durante toda a competição, mas recebeu um visual diferente com detalhes em dourado e preto, simbolizando a importância das partidas que definem os últimos colocados e o campeão mundial. É com essa bola que Inglaterra e França disputam o terceiro lugar e que Argentina e Espanha decidirão quem ficará com a taça da Copa de 2026. Um símbolo que marca o encerramento de uma edição histórica e ampliou o número de seleções, bateu recorde de jogos e inaugurou um novo formato para o Mundial.
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3: 8:52 de volta com o nosso Manhã Bandeirantes. Muito obrigado pelo carinho, pela audiência, obrigado pela companhia. Você é a favor do fim da, né, da escala? Não, tô com essa escala. 5x2 na cabeça. Fim da área azul, Thiago. Que sexta-feira difícil essa. Mas é assim, todo mundo incumbido, todo mundo com vontade de trabalhar, com tesão, de mostrar que somos capazes, é assim mesmo. Aí você chama uma coisa, não vem. A internet nesse país é uma porcaria também. A gente paga uma internet cara, não consegue falar, o repórter não consegue fazer uma entrada por causa da internet, sem qualquer lugar. Um absurdo total. Paga a internet cara no Brasil, essas operadoras não estão nem aí. E a gente necessita, não tem para onde correr, vai fazer o quê? Não tem concorrência? É duas, três operadoras e pronto. Você fica nas mãos dessas operadoras. Então é dificuldade danada. Mas voltando aqui ao programa. 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Ao Pix da Bandeirantes. Lá no final do programa a gente vai fazer o sorteio, combinado? O José Luiz está falando o seguinte: bom dia, Thiago. Frase do dia é: a moralidade é a melhor de todas as regras para orientar a humanidade. Friedrich Nietzsche. Olha aí o José Luiz. José Luiz trazendo Nietzsche à baila. Sou fã do cara, tenho toda a obra, já li toda a obra do Nietzsche. Alemão, filósofo do século XIX, gênio. Obrigado, viu, José Luiz, por ter lembrado do Nietzsche. O Adélcio de Souza, bom dia a todos. Escuto toda manhã e fico muito feliz com ficar bem informado. Abraço a todos. Obrigado, Adélcio. Juliano também tá aqui. Todo mundo que tá mandando mensagem na nossa live tá concorrendo ao Pix da Bandeirantes, tá certo? Só vale para quem deixa a mensagem aqui na live. Por favor, manda sua mensagem também e já tá concorrendo. Agora, 8:55.
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3: Wesley Souza, como vai? Bom dia pra você. E o Galo ganhou ontem do Náutico, hein? CRB junto com Vila Nova rumo à Série A. Bom dia pra você, Wesley.
4: Pra você ligado na programação da Bandeirantes, ontem nós tivemos o início da 18ª rodada da Série B. Penúltima rodada do primeiro turno. A vitória do CRB por 2-1 contra o Náutico ajudou Atlético e Goiás já no começo da 18ª rodada. O Atlético recebe o Atlético em casa e Adriano Martins foi homenageado ontem pelos seus 100 jogos com a camisa do Atlético. Zagueiro que tem um título de campeão goiano e ajudou em outras campanhas em brasileiros. Adriano Martins marcando o seu nome na história do Atlético. Zagueiro de muito profissionalismo. E o time do Vila, hein? O time do Vila quebra a cabeça para montar o melhor Vila para enfrentar o time do Criciúma. Penso que pode promover a estreia do time titular de Meritão. O meio-campo formado com Meritão, João Vieira, Marquinhos Gabriel e Dodô, penso que é a melhor para enfrentar esse Criciúma. Lá no Goiás também o técnico Moser quebrando a cabeça para reformular o seu ataque. Vai jogar contra a Ponte Preta, 19ª colocada na Série B. Não pode perder ponto contra essa ponte, hein? E por incrível que pareça, já começaram a falar em SAF para sanar a crise interna financeira que a ponte vive.
3: Valeu, Wesley, obrigado pela tua participação. Wesley Souza, grande jogador, jogou bola. né? Fomos jogadores aqui, aliás, só tem craque, né? Na Bandeirantes, o Wesley, o craque de bola, o Cacau nem se fala, o João também jogou muita bola, e eu, é ponta esquerda do CRB também. Vamos com qual matéria, Luther, agora? 8:57, vamos pro intervalo, né, Luther? Estamos com o tempo aqui arrochado, a gente vai pro intervalo, volta com mais tranquilidade, vamos tomar um café, uma água, beba água, a voz como tá do Thiago, arranhando bastante, beba muita água nesse período de umidade relativa do ar tão reduzida, tão baixa. 8:57, bom dia!
5: Thiago Humberto, bom dia a todos os ouvintes. Thiago Humberto, que absurdo é esse aí, Thiago Humberto? Pelo amor de Deus, um cara desse tem que ser expulso da corporação, Thiago Humberto. Você é um mau profissional, um mau exemplo, viu? Você tem que ser exonerado, não sei nem adjetivo que a gente dá pra um caboclo fazer uma coisa dessa. Não é dono do mundo, não. Obrigado, gente, bom dia.
6: Bom dia, Thiago. Meu nome é Geraldo Elvésio, setor Água Branca. Tem tempo que estou querendo mandar alguma coisa para vocês aí. Mas, falando sobre esse... Não pode chamar de policial, não, que a polícia não é para isso realmente, você acabou de falar aí, né? A polícia é para dar segurança, a gente ter respeito pela polícia e não medo. Mas esse bandido fardado lá de Catalão, infelizmente, é o que acontece no Brasil. O Brasil está cheio de pessoas que se vestem de cargos para poder agredir as pessoas. Um bandido que estava aí, fez um concurso, passou, né? E está aí para agredir, porque aí ele tem segurança para ele, né? Infelizmente. Um abraço, bom dia.
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3: 9:02, de volta com o nosso Manhã Bandeirantes. A gente tem agora a imagem, o vídeo da mãe chorando, lamuriando muito a ocorrência do filho dela ter sido vítima desse policial que agiu como um covarde, indigno de vestir a farda da gloriosa Polícia Militar de Goiás. Esse cara não merece vestir a farda da PM. Temos o vídeo dela, Lúcia? Por favor, coloque aí agora, 9:03. Ouça o que disse essa mãe depois de ter visto o filho ser espancado, agredido, torturado. Isso é tortura por esse policial.
15: Fazer nada, ele abriu na loja, simplesmente bateu no meu filho, espancou meu filho por ele não fazer nada.
3: Muito bem, ó, tá um pouco baixo esse áudio, não vai estar pro nosso ouvinte, quem tá no carro acompanhando, ouvindo a programação, escutar o que tá dizendo essa mulher, não tá dando, mas ela tá chorando muito, aos prantos, com essa situação. Ah, bom, pode deixá-lo. Só as imagens são suficientes. Deixa a imagem dele agredindo. Vou resumir para não ficar o programa inteiro falando disso, porque eu não vou me indispor, não vou perder a minha paciência com esse sujeito. Esse sujeito merece ficar preso por muito tempo. Esse sujeito deveria ser expulso da Polícia Militar. Ele não tem dignidade para vestir a farda da Polícia Militar. Isso é absurdo. Isso é uma vergonha. A Polícia Militar de Goiás, ela é respeitadíssima no Brasil inteiro. Aqui não é frase de efeito, não é clichê, não. Outras polícias também são elogiadas. Mas a PM de Goiás é muito respeitada em todo o Brasil. Eu sempre conto uma história particular. Não estava fazendo nada, peguei o carro com a esposa, fomos para Foz do Iguaçu, depois damos um pulo na Argentina, no Paraguai, e daqui até lá, em todos os estados, Minas, São Paulo, Paraná, todo mundo falava a mesma coisa. Com quem eu conversava no posto, no hotel, no lanche, na padaria, todo mundo elogiando: ah, você é de Goiás, ah, da polícia, cara, lá acabou com a violência e tal. Todo mundo tem o maior elogio e o maior orgulho desses militares, dessas militares do nosso estado de Goiás. Da Guarda Civil, da Polícia Penal, Josimar, diretor da Polícia Penal, fazendo um trabalho sensacional. Mas as maçãs, os tomates podres, cara, não dá pra passar pano. Quem passa pano pra policial que comete crime aí é vagabundo semelhante, puxa saco. Eu não sou. Elogio todo dia o trabalho desses policiais. Todo dia. Mas puxa saco, eu não sou puxa saco de policial. Medo de polícia, eu não tenho, porque eu não sou bandido para ter medo de policial. Reconheço o trabalho sensacional que esses caras fazem e essas mulheres também fazem, essas policiais. Que dá essa segurança para todos nós goianos e goianas. Agora, passar pano para quem faz isso é tortura. Isso é crime de tortura. E aqui para nós, quem puder levar esse vídeo o máximo possível para chegar nessa família, eu faço um compromisso aqui, ó. de conseguir uma banca boa de advogados para essa mulher. Deixo de pagar minhas contas para ajudar essa mulher a contratar uma boa banca de advogado para ir até o final. Certamente, esse covarde não vai acontecer nada com ele. Porque a lei é uma porcaria. Para você conseguir demitir um funcionário público, é uma luta, irmão. Cara entra com atestado, isso, aquilo, laudo não sei de quê, tô tomando remédio controlado, ó. E quando às vezes acontece aí, ser demitido da polícia, consegue revogar na justiça. É uma luta para conseguir. Por isso que essa porcaria de legislação sobre funcionários públicos deveria mudar. Para um cara que faz isso, no outro dia tem que estar na rua, porque é indigno para vestir a farda da polícia. Não merece. Agora o Coronel Brum, que é um sujeito muito respeitado, secretário de Segurança Pública, não é meu amigo, nem meu colega, nem nada, nossa relação é técnica, profissional, mas com quem eu converso, fala que esse cara é um sujeito muito decente, muito correto. Renato Brum, coronel da polícia, secretário de Segurança Pública. Coronel, secretário, põe esse cara para ficar num batalhão até ele se aposentar, lavando o banheiro. Esse tipo de gente tem que ficar lavando o banheiro. Mijo, bosta dos outros policiais. Não põe esse cara na rua, não, nem na parte administrativa. Deixa esse cara no batalhão, varrendo. Que esse tipo de gente, já que não vai ser demitido, não vai ser preso, não vai ser nada, daqui a pouco tá solto, tá aqui, ó. Veio de Catalão, tá no presídio aqui militar. Mas daqui a pouco tá solto. Pela honra que o senhor tem, Coronel Brum, e os demais policiais que fazem um trabalho tão decente, tão bom pros goianos. Já que esse cara não vai ser demitido e não depende do senhor, o senhor não é a lei, o senhor é um policial, um coronel, um secretário exercendo agora, põe esse cara pra ficar no batalhão, fazendo faina, limpeza. Deixa esse cara nas ruas, não, porque esse cara é um perigo total pra população decente de Goiás. Esse cara é um perigo pra não manchar, macular a farda da polícia militar. Deixa esse cara nas ruas, não. Nem no administrativo, é muita coisa boa pra ele. Nas ruas ou no administrativo. Põe lá pra ficar varrendo o dia inteiro no batalhão, pra ele refletir o mal que ele fez. Ele fez tortura. E atenção, advogados. Isso aí é tortura, viu? Crime grave. Desobediência, invasão da loja lá, abuso de autoridade, uma série de coisas. E tortura também, o que ele fez com esse menino. Isso é óbvio. 9 em ponto. Intervalo? Daqui a pouco tem ouvinte? Então coloca ouvinte também, bora pro intervalo 9:09 e participa você também pelo 98476110.
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3: 9:13, de volta com o nosso jornal Manhã Bandeirantes aqui pela Bandeirantes 98.7 FM. Bom dia para você que tá chegando agora. Muito obrigado pelo carinho, obrigado pela audiência, obrigado pela carona nas ruas da região metropolitana no interior. Obrigado mesmo. A partir de agora a gente vai conversar com o professor Alcides, deputado federal, pré-candidato à reeleição pelo PSDB aqui no nosso estado. E se você tiver alguma pergunta, alguma reflexão, algum comentário, envia para o nosso WhatsApp 98476110. Além de ouvir a nossa entrevista, você também assiste ao programa na nossa live, no nosso canal no YouTube. Vai lá, Rádio Bandeirantes Goiânia. Professor Alcides, como vai? Bom dia, seja bem-vindo à Rádio Bandeirantes.
23: Bom dia, Tiago. Bom dia a todos os ouvintes da Rádio Bandeirantes, bem como todos os internautas. É um prazer muito grande estarmos aqui para batermos um papo, falar de política, falar de ações.
3: E muita coisa. E ouvir as perguntas, responder as perguntas dos nossos ouvintes também. Deputado, o senhor saiu de uma... Começa falando, fazer um resumo da eleição que o senhor disputou lá em Aparecida. Foi uma eleição bastante disputada. Lá no início o senhor começou, disparou. Não sei se o senhor comprou o paletó também para o passo, para a posse lá no passo, e aí acabou não tendo êxito nessa eleição. O que se tira, e aí para o capital político de um parlamentar, de um político, o que se tira de uma eleição como essa lá de Aparecida, em que o senhor disputou o executivo lá?
23: É uma eleição bastante complicada, né? Onde a propagação de excesso das fake news foi que realmente nos tirou o mandato. Mas foi uma experiência muito válida, que a gente está aí preparado, né, para a eleição de 2026, o retorno à Câmara Federal, já que nós estamos no segundo mandato, vamos para o terceiro.
3: Muito bem. E claro, a gente tem uma eleição esse ano, mas acaba sendo inevitável também, a despeito de qualquer resultado de 2026. O senhor cogita, pensa, já pensou, já discutiu alguma vez disputar a eleição em 28, em Aparecida, professor?
23: Não. Hoje nosso foco principal é a reeleição em 2026. Aí, futuramente, a gente, depois desse passo, a gente vai ver o que pode ser feito.
3: Muito bem. Ô, professor, um outro questionamento também. Como é que o senhor está avaliando os parlamentares no Congresso? um momento muito difícil da política, uma polarização entre esquerda, entre direita, Flávio Bolsonaro, filho do ex-presidente com o presidente Lula, um momento de muitos ataques de um lado e do outro. Qual a leitura que o senhor faz do momento político no Brasil há menos de 3 meses das eleições?
23: Olha, a eleição nacional, né? Ela será uma eleição duríssima, dificílima mesmo, porque o presidente Lula não quer deixar o poder e a direita está disposta a tirá-lo, né? Então vai ser uma eleição muito páreo, muito difícil, mas a gente acredita que a direita vencerá.
3: Você acredita na vitória ainda do Flávio Bolsonaro? O senhor vai, obviamente, apoiá-lo.
23: Sim, perfeitamente.
3: Como é que está o PSDB nacional? Já deu alguma posição
23: sobre? Já, nós estaremos ao lado do Flávio.
3: Mas não é decisão nacional, né?
23: É, decisão nacional.
3: Decisão nacional já do presidente Aécio, né?
23: É porque o Aécio vai disputar o governo de Minas. Ele não vai disputar a eleição presidencial.
3: E aí, apoio à candidatura do Flávio.
23: Do Flávio Bolsonaro. É uma relação muito boa entre eles, né? E aqui em Goiás também, nós já hipotecamos o apoio oficialmente. Eu e Marconi fomos ao Valdemar Costa Neto hipotecar o nosso apoio ao Flávio Bolsonaro.
3: O Flávio é Bolsonaro. E aqui, o senhor já tem os seus nomes também para o Senado, seus candidatos, deputado?
23: Não, nós estamos ainda com uma conjuntura aí de movimento, né? Nós acreditamos que um dos candidatos será possivelmente do Republicano, e o outro é uma incógnita que ainda está sendo discutida, analisada dentro do próprio PSDB.
3: O Republicano aliado à federação?
23: Ao PSDB, ao PSDB.
3: Já está oficial o
23: Republicano? Não, nós estamos trabalhando e isso deve acontecer a qualquer momento.
3: A notícia importante é essa do Republicanos. Essa semana, inclusive essa semana, a própria Diretório Nacional já informou que não apoiará nem Lula e nem o Flávio Bolsonaro, né, para a presidência da República. E aí nos estados a sigla acaba tendo autonomia.
23: Autonomia, né? Perfeitamente. Eu acredito que essa posição deles é exatamente para dar liberdade aos estados para que possa fazer aquilo que achar melhor.
3: Falta o que para isso?
23: Sendo muito bem a nível nacional. E a gente acredita que antes do dia 5 está definido e acertado.
3: Hoje o Republicano está com a Anápolis, né? Com
23: isso,
3: o Roberto Naves, né?
23: Roberto Naves, ex-prefeito de Anápolis.
3: E aí pode fazer essa... para esse grupo do ex estava com a gente agora há pouco na entrevista, você que não ouviu, não assistiu, vai no nosso YouTube a essa entrevista com o ex-governador Marconi Perillo aqui na Bandeirantes. E o Republicanos teria um candidato e a federação teria um outro também para o Senado?
23: O candidato da federação já está decidido, né? Que é vice-governador, será um dos partidos aliados nossos.
3: Ah, então a vice do Marconi Perillo vai estar, né, entre esses dois partidos, Cidadania, o próprio Republicano.
23: Não, seria Republicano ou um outro partido que também está sendo conversado, mas ainda não está autorizado a falar.
3: Não, mas eu só falo, o senhor é professor, o professor não esconde nada, professor. Mais ou menos, aí dá uma ideia, não pode falar.
23: Não, né? Não estou autorizado a falar.
3: Então tá bom, então tem mais uma sigla, possivelmente podendo se aliar a Marconi Perillo nessa luta. E o senhor acha que o Marconi tem chance, deputado? O governador Ronaldo Caiado, o senhor é professor, o senhor é um homem das ciências e sabe muito bem que existe uma aprovação muito grande, quase caminhando para 90% da aprovação de Ronaldo Caiado e passando isso para Daniel Vilela. O senhor acredita que há algum candidato, Marconi ou outro candidato, o próprio Yudin, num partido que o senhor já fez parte, possa arriscar essa eleição do Daniel?
23: Olha, eu acredito o seguinte, que a aprovação do Caiado é excepcional, entretanto ele não consegue transferir os votos dele para o Daniel. Hoje o Daniel está patinando nos 30, 32%, são as pesquisas reais. Existe uma série de pesquisas aí factuosa, né? Mas as pesquisas reais, ele está patinando entre 30, 32% e o Marconi 2, 3 pontos atrás dele. Essas são as pesquisas verdadeiras que nós temos para consumo interno, né? Eu faço pesquisa em todo o estado de Goiás, uma vez que nós estamos presentes em 132 municípios e nós fazemos essa pesquisa apenas para aferir a situação de momento.
3: Tá certo. 9:21, algumas perguntas pro deputado, professor Alcides, a gente vai colocar daqui a pouquinho, mensagem de áudio também, manda o seu pro 984761010. Participe dessa nossa entrevista, desse nosso bate-papo, agora 9:21. E o segundo turno parece que é inevitável, pelo que a gente vem acompanhando de alguns analistas, deputado. E em havendo o segundo turno, seja lá o PSDB que esteja com, da disputa com o governador Daniel ou o próprio Wilder, a tendência é esses dois partidos caminharem, mesmo como muita gente vem falando, ou é cedo para afirmar isso, hein?
23: Eu não acredito na possibilidade do PL apoiar o Daniel, em nenhuma hipótese, não acredito. Sim. É claro que nós temos uma fatia do partido, que é aquela fatia ligada ao Gaia, que essa andará com o Daniel no primeiro e no segundo turno. O Gaia não andará com o Wilder no primeiro turno. Ele andará com o Daniel. Isso aí é...
3: Gustavo Gaia?
23: É o Gustavo Gaia. Ele andará com o Daniel. Ele não andará com o... Isso aí é uma briga interna, inclusive. Esse é um dos grandes motivos que nós saímos de lá do PL, exatamente porque a briga era muito constante, né? E eu gosto mais de ver a coisa andar de forma tranquila, sem racha, sem briga, sem brigas internas, que são as piores, né? O chamado fogo amigo. Então, havendo o segundo turno entre Daniel e Marconi, acreditamos que a maior parte do PL andará com o Marconi.
3: Maior parte caminhará com o Marconi, mas há uma parte também do PL, inclusive o Gaia, que dizem que é o maior nome do PL, né?
23: Na realidade, ele não é transferidor de voto, né? O voto do Gaia é dele. É aquele voto ideológico que ele não consegue fazer transferência, né?
3: Então ele não transfere voto pro Wilder, não?
23: Não, transfere não. Quem transfere voto pro Wilder é o senador Flávio Bolsonaro.
3: O senhor nunca...

0: teve histórico de ser nenhum extremista, nem de esquerda, nem de direita, professor, pelo teu trabalho como professor, como empresário também. E muita gente pergunta, por que que o senhor foi parar no PL? O senhor se arrepende? Foi um erro ter ido pro PL?
1: Não, não foi um erro. Na realidade, eu sou muito amigo do Valdemar Costa Neto, né, de muitas datas, né, não de agora, de muitas datas. E ele me fez o convite, na época eu aceitei. E aceitei mesmo porque eu estava no PP e o PP estava atrelado ao governo Caiado e eu sou adversário político do Caiado. Então, assim sendo, eu não me sentia confortável ficar no PP. Fui para o PL, né? E agora, devido a essas todas as lambanças feitas aí pelo colega deputado Gaia, né? E dando tiro para tudo quanto é lado, a gente achou prudente sair de lá e procurar o PSDB, que é do Marconi, que é um parceiro de muitas datas, né? Nós estivemos junto com o Marconi desde a primeira campanha, desde o primeiro governo, em 1998, resolvemos retornar ao Ninho Tucano.
0: O senhor, então, imagino que o senhor acredita que o Gustavo Gaia senador seria um péssimo senador, pelo que o senhor fala. Qual que é a avaliação que o senhor faz em havendo vitória dele?
1: Olha, primeiro eu não acredito na vitória dele, né? Eu não acredito na vitória dele, infelizmente eu não acredito. Eu acredito que os senadores deverá ser a Gracinha e o Vanderlan. Dentro desse contexto que a gente está analisando aí, ele deve, os dois senadores de Goiás devem ser Gracinha Caiado e Vanderlan. E caso ele seja eleito, eu tenho certeza que ele não será um bom senador, mesmo porque pelo histórico de trabalho dele na própria Câmara dos Deputados.
0: E o senhor vai votar então nesses dois nomes para o senador?
1: Não. Eu sou muito amigo do Vanderlan, provavelmente sim. No Vanderlan eu possa votar, mas na Gracinha a chance é zero.
0: Chance zero. Mas eu acredito na vitória dela, né? Pelo contexto
1: acredito,
0: político.
1: Acredito na vitória dela.
0: E o Zacarias, o senhor não acha, o seu colega de Câmara, tem chance não?
1: O Zacarias, ele perdeu a eleição no dia que ele filiou no PMDB.
0: Pro Senado?
1: Pro Senado. Se ele tivesse ficado no PL ou se tivesse ido pro PSDB, ele seria um senador. Como ele resolveu ir pro PMDB, e lá no PMDB ele vai ser sufocado, não vai ter a liberdade que acha que deveria ter, consequentemente ele não ganhará a eleição.
0: Aí, a manchete é essa, né? O deputado professor Alcides disse que Zacarias perdeu a eleição quando foi lá pro MDB, tava no PL, mas no PL ele teria espaço para sair candidato?
1: Teria espaço, inclusive na época eu estava lá no PL ainda e acertei tudo isso com o Valdemar Costa Neto e ele chegou a confirmar que iria para o PL. E de uma hora para outra ele resolveu ir para o PMDB. E no PMDB eu tenho certeza que ele não terá chance nenhuma.
0: Por que ele saiu mesmo? Eu não lembro mais ou menos a história dele, saiu do PL. Qual era o óbice que tinha para ele não sair candidato? Porque até então era só o Gustavo, que era dado como certo disputar a eleição. O Ozés ainda não era candidato. Por que que ele resolveu sair a despeito dessa conversa com o Valdemar Costa Neto, que é o presidente da legenda, que tem uma influência muito grande? O que deu na cabeça do médico, que é um cara muito lúcido, deputado?
1: Na realidade, ele foi convencido pelo governador na época, o Caiado, né? Aí para...
0: Um pouquinho mais perto do microfone, professor.
1: Para ficar na base caiadista. E por isso, ele resolveu ir para o PMDB. E que eu, na minha análise, inclusive, eu falei isso para ele. A gente se encontra, conversa muito lá na Câmara. Eu falei para ele na época, você perdeu a eleição hoje. No dia que você foi pro PMDB, você perdeu a eleição.
0: Tá. Só fazer uma observação aqui, que ele estava no União.
1: União Brasil, né?
0: União Brasil. E estava conversando com vários partidos.
1: Estava conversando com o PL, estava conversando com o PSDB, estava conversando inclusive com o Novo, né? Mas chegou à conclusão de que o Caiado convenceu ele que seria ideal ele ir pro PMDB.
0: Isso, aí acabou deixando a União Brasil, porque ele já estava bastante com convicção de que não disputaria a reeleição, somente disputaria o Senado.
1: O Senado, perfeito.
0: E aí o senhor já está descartando, ó, o professor, que entende muito de números, está falando que são dois nomes que ganham essa eleição e esses dois são Gracinha e Vanderlan. Agora, 9h28, precisa fazer um intervalo, né? A gente precisa fazer um intervalo, volta daqui a pouquinho, manda a sua pergunta para o nosso WhatsApp 98476110, pergunta para o professor Alcides, deputado federal, deixe seu comentário, sua reflexão e também na nossa live. Na live, sua pergunta, seu comentário, você vai estar concorrendo ao Pix aqui do nosso Manhã Bandeirantes. Mas antes do intervalo, professor, em Aparecida o senhor continua mandando emendas, fazendo um trabalho a favor da Aparecida, a despeito de estar em grupo adversário político lá, professor?
1: Não, sim, na realidade, o meu compromisso é com o povo de Aparecida e não com o gestor da cidade, né? Nós continuamos mandando as emendas e, só para você ter uma ideia, foram mais de 320 milhões enviados para a cidade de Aparecida nos meus 7 anos e meio de mandato. Nós estamos no segundo mandato, já no sétimo mês do sétimo mês do último ano de mandato, do segundo mandato, e já enviamos para a cidade de Aparecida um pouco mais de 320 milhões de reais, né? Parte desse recurso o prefeito não aceitou, não rejeitou, como foi o caso das últimas 5 ambulâncias que nós mandamos, totalmente equipadas para atender os nossos munícipes, e ele resolveu dizer que não tinha interesse, que não ia aceitar, e por isso não aceitou.
0: Tá certo. Vamos embora pro intervalo 9:29 agora.
2: Tiago, bom dia. Bolinha da Bolinha Pneus. Tiago, um cidadão desse aí, Tiago, é porque nossas leis, aliás, nós não temos lei no Brasil, que se tivesse, por isso que às vezes, Tiago, as pessoas fazem as leis com as próprias mãos, que desespera. Não tem, sabe que as leis tem só com um ladrão de gás, um ladrão de passe ônibus, você tá entendendo? Essas pessoas que roubam coisinhas para comer, aí tem lei para ele. Esses malandros, esses covardes, igual esse cidadão aí, ó, tinha que ter lei, não, tinha que ser julgado, você entendeu? Porque se é tortura, tinha que ser julgado por popular, pessoal popular aí, ó, você tá entendendo? Porque um homem desse aí não pode ter uma farda, não, ele aproveita da farda que tem, do poder que tem, e pra fazer o que fez aí, ó. Esse aí, diz o outro, ele tá marcado pro resto da vida. Se não for marcado pelo homem da terra, é marcado por Deus. Ele vai ter filho, se ele já não tiver, vai ter neto. Ele vai ver o que vai acontecer com ele. Essa é a minha opinião, Tiago. Um abraço.
3: Bom dia, professor Alcides. Aqui é o Júlio César Dutra, da cidade de Jaraguá. No dia que você filiou ao PSDB, estive presente. No dia que você esteve na casa do nosso deputado, Ned Leite, estive presente. Então, eu sou Alcides Marconi, Ned Leite e Renan Sanz para presidente. E vem em Jaraguá mais vezes. Estamos aqui esperando você. Região do Vale São Patrício toda.
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5: Copa do Mundo de 2026 chegou ao seu momento mais esperado. Depois de um mês de competição, a decisão do título será entre Argentina e Espanha. As duas seleções garantiram vaga na final e entram em campo no próximo domingo, às 16h, no horário de Brasília, no estádio de Nova York e Nova Jersey. A Argentina tenta conquistar o bicampeonato consecutivo depois de levantar a taça em 2022. Já a Espanha busca o segundo título mundial da sua história, repetindo o feito alcançado em 2010. Antes da decisão, no sábado, Inglaterra e França disputam o terceiro lugar da competição. A expectativa é de casa cheia para os dois últimos jogos da maior Copa do Mundo da história, que reuniu 48 seleções, foi disputada em 3 países e agora caminha para conhecer o campeão que ficará marcado para sempre na história do futebol.
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4: 9h36, de volta com o nosso Manhã Bandeirantes, hoje entrevistando o deputado federal, professor Alcides, está na Câmara dos Deputados, buscando a reeleição nesse ano de 2026. E se você tiver pergunta, já há várias perguntas. Daqui a pouco a gente faz, porque nós temos que conversar agora com o Gabriel Alves ao vivo. Está trazendo informações sobre um projeto para acabar com a área azul em Goiânia. É isso, Gabriel? Bom dia para você.
5: Um bom dia para você, Thiago Humberto. Um bom dia para quem acompanha ao vivo Manhã Bandeirantes. Exatamente, eu, Gabriel Alves, e o Luan Alves, hoje o nosso cameraman, a gente veio até a região de Campinas, onde tem bastante placa de área azul, né? Campinas, região da 44, setor central, áreas aqui de Goiânia, onde tem esse espaço aí, que traz bastante polêmica. Então, tramita na Câmara de Goiânia um projeto para acabar com a área azul e com estacionamento rotativo nessas áreas da capital. O projeto está em análise lá na Câmara. Sabendo que a região de Campinas tem essa quantidade de motoristas que trafegam pela região, uma área de muito comércio, de muita movimentação, a gente veio até aqui, escolhemos aqui um local, pedi até para o nosso cinegrafista filmar, onde tem uma placa de área azul. E a gente ouviu a opinião de quem importa realmente, que é quem trafega, quem trabalha pela região aqui da 44. A gente conversou com alguns motoristas aqui, inclusive, que estão nesse momento estacionados aqui nessa área azul. Vamos ouvir.
6: Ah, meu amigo, eu acho que isso aí é uma coisa assim que afeta muito o ser humano, porque você vê que aqui não tem como fazer estacionamento, aí é muito difícil pra gente encontrar aonde compra o cartão. Eu acho que é um descaso das pessoas, viu? Bom, pro ser humano, pros idosos também, né? E aí a gente tem que andar muito longe para caçar onde compra o cartão, entendeu? Mas eu acho muito injusto isso aí.
5: Então, o senhor é favorável à extinção dessa cobrança, por exemplo?
6: Com certeza, amor, porque isso aí é só para detonar nossos bolsos, né? E favorecer eles, né?
5: A gente ouviu mais motoristas também, inclusive o Wilker. Ele reclamou, além dessa placa aqui da área azul, o Thiago Humberto, sobre a quantidade de placas de não estacionamento.

0: Simeone aqui na avenida. Então a avenida aqui, ela é inteira preenchida com essas placas. E aí no espaço que tem disponível para estacionar, ele é essa área azul, feita essa cobrança. Vamos ouvir também mais motoristas que opinaram sobre...
1: Bom dia. Olha, cobrar estacionamento eu acho que é um absurdo, porque já basta, a gente já tem que pagar tanto imposto, e sem contar que muitas vezes aqui em Campinas você não encontra muitas vagas, então você tem que sair atrás de alguém que está vendendo esse ticket azul, né, a área azul, e você não encontra. E às vezes até para estacionar numa área onde você pode fazer um carga e descarga, você não encontra, então assim, é um pouco complicado. Para lojista e para quem também é cliente. Ainda mais em Campinas.
2: O senhor é a favor do fim dessa cobrança que está tramitando na Câmara?
1: Isso daí prejudicou muito o pessoal ali próximo da Avenida Goiás. Então, isso vindo para cá é ruim também para nós.
0: É isso. Agora vamos por último com a opinião do Wilker, que foi um motorista que falou também sobre essa situação de ser muito difícil para estacionar aqui na região. E falou sobre o tanto que isso impacta de forma negativa o comércio. Tiago.
3: Bom dia, tudo bom? Eu acredito que deveria tirar essas placas daqui para a gente comerciante aqui, porque carro não pode parar aqui. Depois que fez o terminal ali, botaram essas placas aqui, área azul, área de proibido de estacionar. Então, depois que colocaram essas placas para a gente, diminuiu o fluxo para a gente aqui que trabalha na região de Campinas, porque dos dois lados não pode parar, porque se a ICMT passar, eles vão multar a gente, entendeu? Os pessoais que vêm arrumar aparelho, telefone para a gente, vêm fazer algum negócio com a gente, entendeu? Então, eu acredito que isso aí diminuiu muito o fluxo daqui da Campinas aqui, entendeu? Então, eu acredito que seria melhor tirar essas placas aí, porque depois que fizeram o terminal, as pessoas vêm, estacionam o veículo aqui rapidão, ou pra pegar uma encomenda, ou pra pegar alguma coisa, e acaba levando uma multa, entendeu? Então, isso aí é muito ruim pra gente. E o fluxo de 100, ele diminuiu 70% aí pra gente que é comerciante aqui em Campinas, entendeu? Devido, colocou essas placas aí.
0: É isso, Thiago Humberto. Então, esse projeto na Câmara, ele tem um impacto muito grande pro motorista, pro lojista, como o Wilker conversou com a gente, para quem trafega aqui na região. Uma região muito movimentada, essa cobrança acaba atrapalhando muito. E também, justamente pelo fato dessa avenida onde a gente está localizado aqui, exatamente em frente ao terminal da Praça A, nenhum lugar você pode estacionar aqui. Então, o único local disponível, você tem que fazer essa cobrança. Então, existe esse problema, porque esse cartão de cobrança também não é fácil de ser localizado, de ser achado. Muita gente tem de comprar de outras pessoas que estão vendendo. Então é um projeto que, se aprovado na prática, pelo menos com as pessoas que a gente conversou, ia mudar muito significativamente para positivo, Thiago Humberto. Então, falando aqui diretamente de Campinas, agradecer o nosso cameraman de hoje, o Luan Alves, que deu nessa força, nessa cobertura. A gente segue por aqui para pegar mais o palpite das pessoas, porque muita gente queria falar com a gente, Thiago. Muita gente se pronunciou sobre o assunto, pediu para falar. A gente acabou não conseguindo ouvir todo mundo, mas a opinião é quase que unânime. É revoltante para eles existir essa cobrança, Thiago.
4: Valeu, Gabriel. Obrigado pela tua participação. É isso, a opinião dos nossos ouvintes, desses moradores, sobretudo daquela região de Campinas e dos lugares que tem a área azul, é completamente contrária. E sobre este caso, a gente tem até um furo. Nós estávamos com outra equipe acompanhando o prefeito Sandro Mabel na inauguração da Praça Ciro Lisita, ou a obra que foi feita lá na Ciro Lisita. E sobre este assunto, nossa equipe perguntou para o prefeito, e ele respondeu, sabe o que sobre o fim da área azul? Vamos ouvir o prefeito Sandro Mabel.
5: A possível extinção da área azul, você já tem algum posicionamento?
6: Extinção da área azul? Não tem extinção da área azul. Nós vamos aumentar a área azul. Aumentar a área de estacionamento é para 18 mil vagas de estacionamento, toda ela eletrônica, toda moderna, está muito próximo de ser implantado isso aí. Obrigada,
4: tá certo, tá aí. Então, o projeto é do Luan Alves, presidente da CCJ, inclusive, na Câmara. Estava sendo discutido lá na Câmara Municipal e o prefeito respondeu hoje à nossa equipe, com exclusividade, inclusive, que não vai acabar, muito pelo contrário, vai ampliar, deputado. E aí, área azul, o povo não quer pagar, mas também se não colocar, fica uma desorganização, é complicado o assunto, hein, professor?
7: É muito complicado, né? Mas na realidade eu acho que a área azul é uma necessidade. Tem determinados locais que não, mas em outros sim.
4: E outros sim, claro, exatamente. Então, por parte da prefeitura, não vai acabar de maneira nenhuma. Certamente o prefeito vai trabalhar com a sua base para impedir que esse projeto avance. O projeto Luan Alves, filho do Clécio Alves, que está uma confusão danada entre Clécio Alves, do seu partido, inclusive.
7: O Clécio está com o nosso partido.
4: O senhor conversa lá, o senhor quer um sujeito?
7: Nós temos um relacionamento muito bom com todos os nossos.
4: O senhor pede lá para. Deixa de briga, vamos apresentar a proposta, mas com o Clécio é complicado, né?
7: Na realidade, a cabeça deles é um pouco diferente da nossa, né?
4: Essa é boa, a cabeça diferente da nossa é boa. É mais do embate, né, professor?
7: Eu tenho um relacionamento muito bom com o Sandro mesmo, porque o Sandro é a aparecidense, né? Sandro foi realmente um grande empresário lá na cidade de Aparecida por muitos anos, até a venda dela, da Mabel para PepsiCo. E aí a gente sempre teve um excelente relacionamento comercial e particular também, sempre muito bom.
4: Tá certo. A gente está conversando com o professor Alcides e a gente volta daqui a pouquinho, porque é hora do Repórter Bandeirantes.
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4: 9:45, 9:45, 10:15 da manhã desta sexta-feira, 17 de julho de 2026. Rio de Janeiro, sendo acionado com informações do boletim Infogripe, o Guilherme Faria está conosco para trazer as informações. Fala, Guilherme.
9: O número de casos de vírus sincicial respiratório que atingem principalmente crianças de até 2 anos apresenta queda em boa parte do país, mas ainda se mantém em níveis altos em muitos estados. A informação faz parte da nova edição do Boletim Infogripe, divulgado pela Fiocruz nesta quinta-feira. A análise mostra também que no cenário nacional, as ocorrências de síndrome respiratória aguda grave apresentam sinal de queda, tanto nas tendências de longo prazo quanto nas de curto prazo.
4: Obrigado, Guilherme, pelas suas informações. Teve granizo no Rio Grande do Sul. A Laura Tedesco vai contar pra gente sobre as baixas temperaturas, direto de Porto Alegre. Tudo bem, Laura? Bom dia pra você.
10: Bom dia, Pedro. Bom dia a todos que nos acompanham aqui na Bandeirantes. A queda de granizo começa a causar os primeiros impactos dos temporais no Rio Grande do Sul. O granizo foi registrado em Santa Vitória do Palmar, no sul do estado. Não causou danos, mas intensificou os alertas da Defesa Civil Municipal, que suspendeu as aulas da zona rural nesta sexta-feira. Também no extremo sul gaúcho, o município de Chuí suspendeu as atividades da rede municipal de ensino e orienta a população a evitar sair de casa. A Defesa Civil Gaúcha segue monitorando a situação e mantendo os alertas para a população. A previsão é de que o cenário mais crítico ocorra entre a noite de sábado e a manhã de domingo. Os acumulados na região da fronteira oeste podem chegar a 250 milímetros de chuva até domingo. Em Porto Alegre, as equipes municipais já estão mobilizadas e o alerta permanece até pelo menos terça-feira. Essas chuvas são os primeiros efeitos do fenômeno El Niño, atuando no sul do Brasil.
4: Obrigado, Laura. 9:47.
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6: Agora 9h50, de volta com o nosso Manhã Bandeirantes. Hoje conversando com o deputado federal, professor Alcides. Vamos caminhar para encerrar essa entrevista, em decorrência de vários assuntos. A gente acabou perdendo um pouquinho de tempo aqui, mas vamos voltar lá para a gente finalizar também. Professor, a gente falava em off da importância da emenda parlamentar, de um senador, de um deputado, de um vereador, para levar o maior número possível de projetos e de entregas para a região e o estado que ele representa. Uma síntese do que o senhor já fez também quanto às emendas e nos 246 municípios goianos.
7: Olha, em relação às emendas, ela é de extrema importância para os deputados e para os senadores, uma vez que é o que ele tem, não como moeda de troca, mas para oferecer aos municípios que ele tem respaldo, para que ele possa ser reeleito, conseguir atingir uma base melhor, fazer as coisas acontecer. Só para citar um exemplo para você, a gente, nesses 7 anos e meio, nós conseguimos trazer para Goiás 1 bilhão e 200 milhões de reais. Desses 1 bilhão e 200, 320 milhões estão em Aparecida e os demais nós dividimos aqui. Goiânia, que é a segunda cidade que mais recebeu recurso. Depois de Goiânia vem Porangatu, vem Niquelândia, vem Pontalina, essas cidades que nos deram uma votação boa, né? E nós estamos trabalhando muito para ampliar esses valores, porque eu não sei se você sabe, Tiago, nós temos a emenda impositiva, que é a emenda do deputado, tem emenda também chamada emenda da bancada, que é a emenda estadual, nós temos a emenda da comissão e tem aquelas emendas extras que você consegue com amizade dentro dos ministérios, com amizade no próprio governo federal, e isso faz com que os deputados e senadores se destaquem, né? Por isso que o Vanderlan está aí no lugar que está, porque ele foi muito sábio e soube utilizar, principalmente a Codevasp, onde ele indica o presidente aqui a nível de estado, fazendo um trabalho excepcional, e por isso ele está aí entre os dois melhores senadores, entre os dois candidatos melhores avaliados aí para a eleição de 2026.
6: Ô professor, para a gente encerrar, o senhor teve no PL. E o senhor certamente é amigo ou tem uma relação com o prefeito de Anápolis, o Márcio Corrêa. O senhor acredita que ele vai caminhar mesmo com o Daniel, como tudo está indicando? E aí como seria ele na eleição de reeleição no PL? Será que vai ser considerado um traidor, por exemplo?
7: Olha, ele já é nas hostes PL, do PL, já é considerado um traidor, né? Na realidade, eu vou te dizer aqui uma coisa que eu não disse para pouca gente, mas fui eu responsável pela trazida do Márcio Corrêa para o PL. Ele era do MDB e ninguém queria ele no PL, e eu conversei com o Valdemar Costa Neto, e depois dessa conversa com o Valdemar Costa Neto, nós tivemos uma conversa com o Bolsonaro na época, e trouxemos ele para o PL. Depois disso, dessas duas conversas, nós convencemos o Hilder a aceitar a vinda dele para o PL, uma vez que o nosso candidato lá em Anápolis era o Vitor Hugo, mas ele não queria disputar a eleição lá, ele queria ser vereador aqui em Goiânia, como realmente o é. E aí, por esse motivo, nós trouxemos o Márcio Corrêa, que em qualquer outro partido ele não ganharia eleição, só ganharia eleição se fosse no PL. E por isso ele veio para o PL, ganhou a eleição e, para nossa infelicidade, ele não vai estar conosco, ele não vai estar com a direita, vai estar com o PMDB.
6: E aí a direita dá um troco, bolsonarista dá um troco,
7: com
6: assim,
7: certeza
6: considerando
7: vai
6: como
7: dar um
6: traidor
7: troco.
6: Na com próxima
7: certeza.
6: Eleição?
7: Com certeza, a próxima eleição ele não terá o partido para disputar.
6: Muito bem. Professor, quero muito agradecer a tua educação de conversar com o ouvinte da Bandeirantes. Obrigado, bom dia e até uma próxima oportunidade.
7: Eu que agradeço, Tiago. Foi um prazer muito grande estarmos aqui com você e quando precisar, estamos à disposição.
6: Tá certo. Professor Alcides, do PSDB, deputado federal, conversou com você aqui no nosso Manhã Bandeirantes. 9h54, vamos falar agora com o Igor Adorno. O Igor vai adornar a nossa manhã de sexta-feira para falar da Bom Preço Autopeças. 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Bom dia pra você.
8: Ótimo dia pra você, Tiago Humberto, um grande abraço, cumprimentando você, toda a grande audiência ligada no Banha Bandeirantes, uma ótima manhã de sexta-feira, você falou bem, né, Tiago? 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
6: 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Daqui a pouco a gente vai trazer o ganhador ou ganhadora do Pix, ganhador ou ganhadora do Pix do nosso Manhã Bandeirantes de hoje, tá certo? Mas antes, falando em ganhador, cadê o vídeo da ganhadora de ontem? Agradecendo. Tá no ponto, Luther? Daqui a pouco a gente coloca a participação do ouvinte, Zé, também, pelo 98476110, pra gente colocar também a ganhadora de ontem agradecendo e já trazer o sorteio de hoje. Alô, bom dia.
10: Bom dia, Tiago, bom dia a todos, é José, motorista por aplicativo. Aí, Tiago, aqui no setor do estado, aqui em Aparecida de Goiânia, aí ó, a gasolina 6,49, o álcool 3,89. E a procedência do álcool, eu garanto, viu? Porque eu só abasteço no álcool, né? Tá? É muito bom. Tá? Não tem problema nenhum, não. Um abraço a todos.
6: Valeu, obrigado pela tua participação. Muito obrigado mesmo. A gente vai apurar isso que você trouxe. Valeu demais. 9:59, final do nosso Manhã Bandeirantes. E o ganhador ou ganhadora do Pix de hoje... Foi quem? Vamos lá. Olha aqui, ó, o ganhador, a ganhadora, Juliano Amaral, manda o seu Pix aqui pra nossa equipe no 98476110, viu, Juliano Amaral? Parabéns pra você, foi o ganhador do Pix de hoje, obrigado, bom dia pra você, final do programa, a gente volta na segunda-feira, 8:30 com o nosso Manhã Bandeirantes. O vídeo da ganhadora de ontem, a gente coloca, dá tempo de colocar hoje? Já encerra também, com um vídeo com ele agradecendo e a gente já vai pro intervalo, porque na sequência tem o nosso área. Bom dia pra todo mundo, bom fim de semana e até mais.
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12: Chegou o último fim de semana da Copa do Mundo de 2026. Depois de mais de um mês de jogos, emoção e grandes histórias, restam apenas duas partidas para encerrar o torneio. No sábado, Inglaterra e França entram em campo para decidir quem termina a competição na terceira colocação. Já no domingo, acontece a grande decisão entre Argentina e Espanha, às 16h, pelo horário de Brasília. Será o momento de conhecer o campeão da maior Copa do Mundo da história. Foram mais de 100 partidas disputadas desde a abertura da competição, reunindo seleções de todos os continentes. Agora, toda a atenção está voltada para os dois últimos confrontos, que prometem encerrar o Mundial em grande estilo e coroar uma campanha construída ao longo de semanas de muita disputa dentro de campo.
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0: É hora de ser feliz. 10h05. Bom dia!
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0: Prazer poder te chamar de amigo. Seja muito bem-vindo, bem-vinda. Estamos começando mais o Nossa Área, edição desta sexta-feira, dia 17 de julho de 2026. A partir de agora, o que é destaque no seu time do coração, você ouve aqui com análise, os comentários, a opinião do maior craque da opinião, de Cláudio Rabelo de Castro, Cacau. Com as reportagens de Divino Lucena no Goiás, Tandara Reis no Vila, Igor Adorno no Atlético. Na mesa de áudio, Zé do Norte. Na central de vídeo, Luter Sardinha. 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
0: Primeira página, primeiro destaque, Esmeraldino. Com as primeiras informações do Goiás, ele está chegando no Divino Lucena. Bom dia!
3: Um grande abraço para você, Danilo. Um abraço especial para o amigo ligado aqui no Nossa Área desta sexta-feira. Técnico Moser concedeu entrevista coletiva agora pela manhã no CT, onde ele finaliza os trabalhos visando o jogo de amanhã às 16h em Campinas, no Moisés Lucarelli, contra a equipe da Ponte Preta, que vem mal dentro do brasileiro, hein? Ele inclusive já adiantou na coletiva que terá 3 reforços, pelo menos figurando no banco de reservas: GG e Pedrinho, além de Lourenço, que no jogo passado já atuou por 17 minutos e em melhores condições para ficar à disposição para esse confronto contra a equipe da Ponte Preta. Ele, que o técnico Mose, que ainda fala daqui a pouquinho, o elenco tem que saber competir dentro do brasileiro da Série B. E outra em relação a Diego Caetano, que já viajou para Porto Alegre para realizar os exames médicos. Daqui a pouquinho, tudo isso e muito mais do Verdão, aqui no Nossa Área.
0: 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Parcelamento no cartão e a entrega rápida. 10h09, primeiro destaque Colorado, com as primeiras informações do Tigrão, Tandara Reis, quais são as primeiras do Vila? Bom dia!
4: Bom dia, Danilo, um grande abraço para você, para os companheiros de trabalho aqui no estúdio e, é claro, um abraço especial também para todos que nos acompanham aqui na Rádio Bandeirantes Goiânia. Vila Nova já viajou para Criciúma, está em solo catarinense e realiza neste momento a sua última atividade antes do confronto de amanhã. A equipe Colorado enfrenta o Criciúma, novo líder da Série B do Campeonato Brasileiro, jogo de 6 pontos, jogo que vale a liderança da competição. E para essa partida, o técnico Guto Ferreira tem 3 desfalques certos. Daqui a pouco a gente traz informações da preparação colorada, dos desfalques e também dos possíveis substitutos para esses jogadores que estão fora do jogo diante do Criciúma. Tudo isso muito mais daqui a pouco aqui na nossa área sobre o Vila Nova.
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0: Primeira página, primeiro destaque rubro-negro, com as informações do Dragão do Brasil, Igor Adorno. Bom dia!
6: Ótimo dia pra você, Danilo Santos, um grande abraço, abraçando a você e a todos no estúdio da Bandeirantes, é claro, audiência ligada no nossa área, agora 10 horas e 10 minutos, falando ao vivo diretamente da Bom Preço Autopeças com as notícias do Dragão Atlético, que está na reta final de preparação para pegar o Atlético. Hoje, último treino no CT Dragão do Brasil, inclusive com a entrevista de Roger Silva, mas ontem também no CT do Atlético, homenagem especial Adriano Martins, 100 jogos com a camisa do Dragão. Vamos ouvir o zagueirão aqui no nossa área sobre a equipe disposta por Roger Silva para o confronto de amanhã. Provável time do Dragão, informações para os torcedores, arbitragem, isso e muito mais. Tudo sobre o Dragão a partir de agora ao vivo aqui no nossa área.
0: 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Amanhã tem disputa do terceiro lugar da Copa do Mundo. Amanhã, 18h. França e Inglaterra entram em campo. E no domingo, a grande final, às 16h, Espanha e Argentina. Final essa que você acompanhará aqui na Bandeirantes. 10h12, a hora certa. 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Campeonato Brasileiro da Série A, tivemos ontem Botafogo 2, Santos 1, Vitória 1, Vasco 0, hoje às 20h. Fluminense e Bragantino, no mesmo horário que Mirassol e Grêmio, também entrarão em campo. Pela 18ª rodada do Campeonato Brasileiro da Série B, CRB 2, Náutico 1, resultado de ontem. Hoje, às 19h, teremos São Bernardo e Avaí, América Mineiro e Ceará, Juventude e Cuiabá. Também hoje, às 21h, Londrina e Botafogo de Ribeirão Preto, Fortaleza e Novo Horizontino. Amanhã, às 16h, Ponte Preta e Goiás, Criciúma e Vila Nova. Jogos este que você acompanhará aqui na Rádio Bandeirantes Goiânia. Também amanhã, às 16h, tem Esporte e Operário. E amanhã, 18h, Atlético e Atletique. Também jogo esse que você acompanha aqui na Bandeirantes Goiânia. 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Ligue agora 62-98304-1812. 10h14, tá na hora de opinião, tá na hora de análise, tá na hora do maior craque da opinião. De um lado, nós temos a seleção que em toda a Copa do Mundo levou apenas um gol à Espanha. E do outro lado, nós temos o caos argentino comandado por Lionel Messi. Cacau, como penetrar uma defesa como a da Espanha, apenas um gol em todo o Mundial? E do outro lado, como parar esse caos argentino e Lionel Messi. Bom dia, tudo bem?
7: Tudo bem, tudo tranquilo, não tô te vendo.
0: Também não te vejo.
7: Mas estamos juntos, né? Aqui na nossa área, um grande abraço a você, a todos que acompanham Bandeirantes, desejando muita luz e muito sucesso, ao nosso Zé do Norte, enfim, ao Lúcio Sardinha, ao Lucena, a Tandara, ao Igor, e a todos os homens e mulheres de bem que fazem o mundo bem melhor, desejo muita luz e muito sucesso. Olha, você falou aí o que que pode furar o bloqueio da equipe espanhola que só tomou um gol.
0: É como furar, né?
7: É como furar. É só você ter um jogador igual o Messi. É simples assim. E que, olha, está causando muita polêmica, porque hoje praticamente nada passa ileso depois de uma verificação nas câmeras, nas filmagens, né, inclusive dos próprios torcedores que estão sempre ali com suas câmeras e também com seus celulares. E então é como se fosse uma peneira, né, para pegar os mínimos detalhes de todas as ações dos jogadores dentro de campo. E ontem foi feita uma imagem do último lance do jogo de Argentina 2, Inglaterra 1. Na última bola em que o Messi recuperou, né, fazendo o cruzamento em seguida para o gol do Lautaro Martins, que foi o gol da vitória 2-1, aparece claramente uma solada do Messi, inclusive pegando o pé do jogador inglês, que sente na hora, né, ele dá dois pulos assim sentindo a dor e para na jogada. Quer dizer, aquele lance, se houvesse realmente aplicação da regra e o próprio VAR poderia ter chamado, teria que ter sido anulado. Mas por que que foi validado? Então, esses lances aconteceram por diversas vezes na Copa do Mundo. Um pisão aqui, uma falta que não foi dar anotada ali, e na sua maioria das vezes, levanta alguma suspeita, porque sempre favoreceu a Argentina. E aí tem muita gente dizendo, essa Copa já é da Argentina? Essa final contra a equipe da Espanha já é da Argentina, né? O Messi, ele é sócio do Inter Miami, o Messi é sócio de vários patrocinadores que fazem o futebol nos Estados Unidos hoje. Então ele vai parar de jogar futebol como sócio do futebol americano. E ele é o grande nome, ele é a grande referência do futebol hoje nos Estados Unidos. Não é só, não é no mundo especificamente que eu tô trazendo o que está sendo comentado. Eu tô trazendo a visão, né, de um outro lado da história que possivelmente pode ter algum sentido. Porque não é só a garra argentina que voltou aos anos 80, brigando, dando tapa, empurrando, usando o antijogo, a malandragem, e também a energia, a garra, a vontade, isso tudo soma-se a tudo isso que eu estou falando, a um grande jogador. Logicamente que ele é, sem dúvida, o maior jogador do planeta. Ele é um híbrido que desceu aqui para brincar de jogar futebol. Mas, além disso, tem muitos interesses que permeiam dentro do futebol. Um deles pode ser político, o principal deles é econômico. E você sabe o que aconteceu na seleção brasileira. Você viu os caras hoje, e que a gente revê os lances do final da partida da seleção brasileira, em que claramente ficou evidenciado que os caras não queriam Neymar ali. Não queriam. Aquilo era tudo de fachada, tudo de conversa fiada. Porque ele tocava a bola no Vinícius Júnior para receber no vazio, livre, e os caras e o Vinícius Júnior passava por ele sem tocar a bola. Isso foi com o Vinícius Júnior, foi com o Casimiro, foi com vários jogadores ali. Ele tinha 15 minutos para mudar a história do jogo, mas ele praticamente não pegou na bola, sendo devolvida numa troca de passes com os jogadores brasileiros. Agora, pelo amor de Deus, todo mundo sabe que a seleção estava desconcentrada, não estava falando a mesma língua, um ciúme danado lá dentro, voltado para negócios com as bets, ficou muito explicitado isso aí com o Vinícius Júnior, mas a verdade é que muitas coisas ainda vão ser mostradas e muitas dúvidas continuam pairando no ar. Isso é ruim para o futebol. Você vê que a maioria dos meus amigos que a gente encontra vive me perguntando exatamente sobre isso, né? Não tem o foco na técnica, não tem o foco no talento, e aí passa bem assim, é en passant, bem de leve, falando na técnica, falando na qualidade, falando na beleza do jogo, mas o principal, né, o que chama mais atenção, são essas coisas que fogem à nossa percepção e que só depois, com essas imagens, com essas capturas dos celulares, das câmeras, né, que acabam mostrando aquilo que passou desapercebido para a gente e que causam dúvidas, causam muitas dúvidas. Vamos ver se amanhã a França vai botar o pé. Se a França botar o pé amanhã, olha, aí eu vou dizer uma coisa, alguma coisa tem por detrás dessa cortina, viu, Danilo?
0: Perfeito. O Cacau, agora a disputa de terceiro lugar é ruim, né?
7: É ruim, mas tem que jogar.
0: Tem que jogar, mas é
7: ruim. E outra, e vale dinheiro.
0: Com certeza.
7: A terceira colocação vale dinheiro também. Eu trouxe outro dia, eu vou pesquisar aqui de novo, a premiação da Copa do Mundo, ela é altíssima. É altíssima. Então, é a maior premiação de todos os torneios. E o terceiro colocado vale uma vantagem financeira. Agora, o que a França deixou de jogar...
0: 29 milhões, Cacau.
7: Hã?
0: 29 milhões de dólares o terceiro lugar, o quarto, 27 milhões de dólares.
7: É 2 milhões de dólares a mais, né?
0: Exatamente.
7: Não é tanto dinheiro assim para essas seleções, mas vale dinheiro. E vale também uma posição no ranking. Olha, a gente, olhando o que a França deixou de fazer contra a equipe da Espanha, né, muito desatenta, dispersa, os seus principais jogadores jogando assim, parece que desinteressadamente, embora a gente reconheça que a Espanha é uma boa seleção, mas não ao ponto de impedir, assim, ela por ela mesmo, impedir que um Mbappé, que um Dembélé, que um Olise, os caras que desequilibraram todos os jogos da França, estivessem todos eles juntos, no mesmo dia, no mesmo jogo, na mesma hora, todos eles lentos, sonolentos, sem ímpeto, sem vontade, sem gana. Então, é uma coincidência? Pode ser. Mas nós nunca vamos saber mesmo. A gente pode especular, né, não, Danilo?
0: Com certeza. Então, passando para você, amigo ouvinte, o campeão da Copa do Mundo, 50 milhões de dólares, o vice-campeão, 33 milhões, terceiro lugar, 29, quarto, 27, do quinto ao oitavo, que são aqueles que pararam nas quartas de final, 19 milhões de dólares. 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
7: Você sabia dessa, né, Danilo?
0: O que, Cacau?
7: É que o David Beckham, quando ele montou o Inter Miami, a grande tacada dele foi levar o Messi pra lá, né?
0: Uhum.
7: Então o David Beckham foi o primeiro, assim, a estrela depois de Pelé a fomentar o futebol lá nos Estados Unidos. E aí ele monta o Inter Miami e por um preço baixíssimo, irrisório. Quando ele leva o Messi para lá, ele dá um salto gigantesco, tanto é que hoje o Inter Miami é avaliado em US$1 bilhão. E nessa valorização, todos os ingressos, os patrocínios, todos eles cresceram mais de sei quantos por cento, 200, 300, 500, foi uma coisa absurda, né? Como o Messi, na chegada dele, ele elevou o nível do futebol e das receitas lá do futebol americano. Mas não bastasse isso, no contrato dele, quando ele encerrar a carreira lá no Inter Miami, ele vai sair, sabe como?
0: Como?
7: Como um acionista, como um sócio do Inter Miami. Ele não vai botar um centavo, ele já sai com as ações. Então ele hoje, ele é uma peça importantíssima nesse crescimento do futebol americano. E a Copa é disputada onde, Danilo, mesmo?
0: Nos Estados Unidos. Ah, tá. Principalmente nos Estados Unidos.
7: Entendi. Então tá bom.
0: 10h25, o Igor Adorno, ele que chega direto lá da Bom Preço Autopeças. 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
6: Ô, Danilo, já que a Daquiane falou do copo brasileiro, no off aqui eu tava conversando com ela, você ficou com raiva do Haaland, né, ô Daquiane?
8: Eu fiquei.
6: Ele ficou mais feio depois, né?
8: Ele ficou horroroso.
6: Acabou com a gente.
8: Acabou com a nossa raça, ué. Que é isso? Coisa feia.
6: Amanhã você vai torcer pra Espanha ou pra Argentina?
8: Pra Espanha.
6: Na Argentina não dá não, né?
8: Dá não. Aí não dá. A senhora fica muito perto da gente.
6: É verdade. Tá aí, tá dado o recado então da Daquiane, Danilo. 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
0: Valeu demais, Igor Adorno. 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Continue rodando na Bandeirantes, 10h29.
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13: Orgulho de ser goiano. 10:33 de volta aqui no Nossa Área, junto com Cláudio Rabelo de Castro Cacau, o maior craque da opinião, com Divino Lucena, Tandara Reis, Igurador, no Zé do Norte, Luter Sardinha e também com Marcelo Gama. 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Marcelo, eu fiquei sabendo, e aí quero até que você me confirma se isso é verdade de fato, porque eu fiquei preocupado. 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
1: 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Esse final de semana temos também Campeonato Brasileiro da Série C e D para os times goianos. Amanhã, às 19h, o Anápolis enfrenta o Volta Redonda. Volta Redonda, que é o 13º colocado, com 18 pontos, e o Anápolis na lanterna, com apenas 9 pontos. E o Goiatuba começa as oitavas de final do Campeonato Brasileiro da Série D. Amanhã no Divinão, às 6h30 da noite, Goiatuba e Ferroviário. Cacau, situação dos nossos dois times goianos. Primeiro, o Anápolis, hein? O Galo da Comarca tá na lanterna, precisa mais do que nunca de uma vitória, mas joga fora de casa, joga lá no Raulino de Oliveira contra o Volta Redonda. E por outro lado, o Goiatuba no Divinão.

0: enfrentando o Ferroviário.
1: O Goiatuba bem melhor, né? Do que a equipe do Anápolis, né? Uma situação bem diferente, né? Na Série D, né? O Goiatuba vem fazendo um trabalho e outra de fôlego, porque sem dinheiro, com problemas ainda para fazer os pagamentos dos seus compromissos, está fazendo um bom campeonato. Já o Anápolis é a grande decepção, né? O Anápolis chegou na final da Copa Verde. Foi Copa Verde? Não, Copa Centro-Oeste?
0: Copa Centro-Oeste.
1: É, chegou na final da Copa Centro-Oeste.
0: É Centro-Oeste e Copa Verde, né? Os dois.
1: É, os dois. E chegou perto, né? De uma boa conquista esse ano. Mas no Campeonato Brasileiro tem decepcionado demais. Já trocou de técnico uma ou duas vezes?
0: Cacá, eu me lembro de duas.
1: Duas, né?
0: É, duas eu tenho certeza que ele trocou.
1: Pois é. Não, então é isso. Vamos ver se o Anápolis consegue ainda, né? Com essa mesma equipe, que falta recurso para melhorar, aliás, falta recurso na Série A, falta recurso na Série B, você imagina na Série C, né, Danilo?
0: É, e essa questão de recurso, quem está sofrendo bastante com isso é o Goiatuba, né? O presidente que teve aqui na Bandeirança semana passada falou sobre isso também, questão de repasses lá da prefeitura para o clube, né, do Goiatuba, mas o Azulão tá seguindo firme nessa busca aí de acesso à Série C do próximo ano, Cacau.
1: É, o Azulão é um exemplo aí de superação, né, das dificuldades, pelo menos até agora o pessoal tá aguentando firme e tá confiando nos dirigentes, isso é importante também, né? Que os dirigentes tenham aí esse apoio dos jogadores, dos resultados, na aplicação do trabalho, para que eles possam conseguir os recursos necessários aí para cumprir com seus compromissos. Mas, voltando ao Anápolis, o Anápolis não pode deixar distanciar demais dos dois que vão ser rebaixados, né? No caso, hoje, é o Confiança e o Anápolis. Eles têm que reagir rapidamente. O Anápolis com 9 pontos, ele está a 6 pontos do Barra, que é o 18º, que é exatamente o último, que vai permanecer na Série C. Então, o único objetivo do Anápolis hoje é não deixar essa distância aumentar muito e começar a diminuir, para figurar ali, pelo menos na reta final, com possibilidade de permanência, né? Que seria já, pelo que o Anápolis não jogou, por tantas derrotas consecutivas, por essa dificuldade, já seria uma grande conquista, né?
0: Olha a hora, 10:42 e o Campeonato Brasileiro da Série C, que tá aí na sua 15ª rodada. Esse jogo do Anápolis amanhã contra o Volta Redonda é pela 15ª rodada da Série C. No relógio da Bandeirantes, 10:42.
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4: A Copa do Mundo de 2026 ficará marcada por mudanças históricas. Pela primeira vez, o torneio contou com 48 seleções e um total de 104 partidas, quase o dobro do antigo formato. A competição foi realizada em 3 países, Estados Unidos, Canadá e México, passando por 16 cidades diferentes e levando o clima da Copa para milhões de torcedores. O novo modelo também ampliou as oportunidades para seleções de diferentes continentes disputarem o Mundial. Depois de semanas de jogos, emoção, zebras e grandes atuações, restam apenas 2 partidas para encerrar a competição, a disputa do terceiro lugar e a grande final. Independentemente de quem levantar a taça, esta edição já entrou para a história por transformar o formato da Copa do Mundo e abrir um novo capítulo para o principal torneio de futebol do planeta.
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6: Prazer poder te chamar de amigo. Alegria estar junto com você aqui na Rádio Bandeirantes, pelos 98.7 FM no seu rádio, você no Rádios Net, aplicativo Band Play. Obrigado pelo carinho, pela sua companhia maravilhosa em mais uma sexta-feira. Que Deus abençoe a sua sexta-feira, o seu final de semana, que seja bastante produtivo e bastante abençoado por Deus. Nós vamos juntos até o meio-dia com as principais notícias no seu time do coração.
7: Ô, Danilo,
6: falando sobre isso, sim, Cacau.
7: Não, é só para trazer os números corretos, né? Daquilo que, quando do início do programa, eu falava do investimento do David Beckham lá no futebol americano, né? Em que ele, quando parou de jogar futebol, ele comprou as ações do Inter Miami lá por 25 milhões de dólares. Ele comprou o Inter Miami quando não valia nada, e com a transformação que ele fez, inclusive a principal delas, que foi levar o Messi para os Estados Unidos para jogar lá no Inter Miami, que tem lá também o grande escudeiro do Messi, que joga com ele na Argentina, o Depou, né? E tem o Luisito Soares, que também está lá. Ele elevou o nível, né, do Inter Miami para hoje avaliado em 1.450 bilhões. Eu tinha falado em 1 bilhão, ele hoje está avaliado em 1.450 milhões de dólares. Então ele fez uma revolução no futebol americano, David Beckham, né, comprando o Inter Miami por 25 milhões, que hoje vale 1.450 milhões, depois de 3 anos. Você já imaginou que investimento fantástico? Esse é o cara que sabe fazer dinheiro, é, não é?
6: Oi, e que valorização, hein, Cacau?
7: É uma coisa absurda, é um bom trabalho, né? Um trabalho,
6: com certeza.
7: Trabalho de um visionário e de um cara que é muito competente. Ele chama dinheiro, onde quer que ele vá, ele é o marketing, né?
6: E
7: ele é a estampa realmente da vitória, do sucesso no marketing. Mas você viu que foi escolhido o árbitro da final da Copa do Mundo?
6: Quem vai ser?
7: É um eslovaco, o Slavko Vinic. Você já ouviu falar nele, né? Ele apitou Brasil e Marrocos.
6: Ah, é aquele?
7: É, foi ele que apitou Brasil e Marrocos. Apitou também Argélia e Jordânia, e México e Equador. Os 3 jogos que ele apitou na Copa do Mundo. O árbitro, ele já tem 16 anos como árbitro FIFA. Apitou já a final da Champions League de 23/24. Né, a Champions League, que tem hoje a maior bandeira, né, dos torneios mundiais. Então ele foi escolhido, primeiro porque ele não tem relação nenhuma, não apitou nenhum jogo dessas seleções que estão envolvidas aí na final da Copa do Mundo, tanto a Espanha quanto também a Argentina. Então a escolha de um árbitro experiente, que é o destaque quando ele recebeu a notícia no meio de todo o conselho de arbitral foi que ele chorou, ele caiu em prantos, dizendo que era a maior oportunidade, aliás, o prêmio da carreira de 16 anos como árbitro FIFA. Então tá aí, o árbitro então da final é Slavko Vinic, o árbitro que apitou Brasil e Marrocos.
6: Muito bem, tá aí então, portanto, definido a arbitragem da grande final. A gente tava com aquela torcida, né? Aquele pinguinho de esperança que pudesse ser o Wilton Pereira Sampaio representando o Brasil, mas tá aí definido então.
7: É porque o Wilton aqui no futebol sul-americano, existe a rivalidade Brasil-Argentina.
6: Sim, para não ter nenhuma.
7: Para não ter nenhum tipo de relação. Por isso que eu disse, o futebol eslovaco tem alguma relação com algum desses países? Nenhum, zero. Então é questão de isonomia, né?
6: 10:51, Divino Lucena, chegando com mais informações do Verdão.
8: Beleza, Danilo, técnico Moser está ministrando neste momento o último trabalho visando o confronto de amanhã, 16:00 no Moisés Lucarelli em Campinas contra a equipe da Ponte Preta. Verdão que tenta aí o seu quarto resultado positivo nas últimas rodadas, venceu 2 partidas, empatou 1 e agora tenta repetir aí uma dose também de estar pontuando dentro do brasileiro da Série B. Antes de iniciar os trabalhos hoje lá no CT, o técnico Moser concedeu entrevista coletiva, onde praticamente aí ele já adianta qual será a formação inicial do time esmeraldino, muito embora ele não colocou isso no papel em relação ao 11 que começa jogando, mas já declarou o retorno efetivo do volante Felipe Machado. Vamos deixar ele próprio falar aí em relação a esse jogo contra a Ponte, começando falando do Felipe Machado. Fala aí, Moser.
9: Assim, semana muito positiva, a volta do Machado também, né? GG e Pedrinho já estão aptos também para serem convocados. Então, e eu entendo que os nossos reforços, eles estão aqui dentro, né? Eu acredito muito nisso, né? Cadu é prova disso, né? O que nos últimos 2 jogos fez 2 gols, né? Enfim, eu acredito que a obrigação do treinador é potencializar os jogadores que você tem. Então, e eu confio bastante assim no nosso elenco, eu entendo que nós estamos muito bem servidos. Isso não significa que a gente não esteja atento às oportunidades e uma necessidade pontual, né? Mas nós temos um elenco bem forte e homogêneo assim para continuar competindo bem. Quando você tem uma semana com 3 jogos, é uma semana desafiadora, né? Porque assim, praticamente não tem tempo de treino, então a semana que nós tínhamos para treinar foi essa, pensando no jogo da Ponte, mas também já se preparando para quarta e domingo, né? Então, é muito importante que esses jogadores estejam à disposição e aptos para poder jogar, né? Porque com certeza, pelo desgaste, pela intensidade que são os jogos, dificilmente você consegue repetir o time numa semana que tem 3 jogos, né?
8: Tá aí, portanto, um trecho da coletiva do técnico Moser hoje pela manhã. E ele continua falando algumas situações que nesses próximos 3 jogos, muito apertado, o espaço de um jogo para o outro, amanhã contra a Ponte Preta, na quarta-feira contra a equipe do Sport, fechando o primeiro turno e já abrindo o segundo turno no próximo domingo, no subsequente a este, contra a equipe do América. E que alterações, ele já antecipou, alterações deverão acontecer para esses próximos jogos. Para este de agora, apenas a entrada do Felipe Machado no lugar de Baldoria, que fica à disposição no banco de reservas. Ele que ganha mais 2 outros reforços no banco de reservas, além de Lourenço, que já atuou no jogo passado por 16.
7: Às vezes a gente dá escorregada, pisado na bola, e a gente tem logo a participação para corrigir os rumos e a informação correta, né, Danilo?
6: Perfeito, Cacau. Então tá aí, amigo ouvinte, ó, quem nasce

0: Na Eslováquia é eslovaco. Quem nasce na Eslovênia é esloveno. Isso, né, Cacau?
1: Exatamente.
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2: O elenco colorado finaliza a sua preparação para o jogo contra o Criciúma nesse momento no centro de treinamentos do Caravaggio, né? Um time de Nova Veneza, interior ali de Santa Catarina, cidade bem próxima a Criciúma, onde o Vila Nova está concentrado para a partida que é amanhã às 16h, no estádio Heriberto Rios, partida válida pela 18ª rodada da Série B do Campeonato Brasileiro. E aquele jogo que a gente costuma dizer que é um jogo de 6 pontos, vale a liderança da competição. Apenas 2 pontos separam o Criciúma e o Vila Nova na tabela de classificação. Criciúma líder, Vila Nova o segundo colocado. Para essa partida, o Guto Ferreira tem desfalques importantes, né? O Rian passou por uma artroscopia, deve ficar fora aí nos próximos 30 a 40 dias. O André Luiz vai cumprir suspensão automática e o Maranhão não viajou com o elenco colorado. Ele ficou fora das últimas 2 partidas por conta de um desconforto muscular no adutor direito e segue fora. Também não enfrenta a equipe do Criciúma. Vila Nova, então, com 3 desfalques importantes, jogadores considerados titulares do elenco do Guto Ferreira, que não vão enfrentar a equipe do Criciúma. Daqui a pouco a gente traz mais informações aí, uma provável escalação com os prováveis substitutos. No meio-campo, acredito que o Dudu deve seguir na vaga do Maranhão, caso o Guto Ferreira não queira promover aí a titularidade do Igor Meritão. Ele estreou na última partida, mas deve ficar como opção no banco de reservas. No ataque, a gente tem o Bruno Xavier e o Emerson Urso brigando pela vaga do Rian. E no caso do André Luiz, o substituto deve ser o De La Torre. Ele tem opções como Kaique Jesus, que acabou de ser contratado, e até mesmo o jovem Gustavo Puskas, mas acredito que o De La Torre é o seu reserva imediato nesse momento e deve ganhar uma oportunidade entre os 11 iniciais, Danilo.
0: 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Cacau, uma curiosidade. É preciso fazer uma gestão de elenco. Essa gestão, eu quero dizer, no sentido ali psicológico, de preparar o grupo para a chegada de jogadores que foram contratados agora e eles já começam jogando, para não rachar o elenco. Precisa ser feito todo esse trabalho de recurso humano para não rachar o elenco ou não, Cacau? Já chega, já pode jogar e não tem problema nenhum.
1: Não, tem jogadores que precisam de um certo tempo. Tem outros que tem que chegar, botar a camisa e entrar para dentro do campo. Cada caso é um caso. Quem faz a administração dessa gestão de grupo é o técnico. E normalmente, e nesses casos especificamente do Guto Ferreira, ele tem experiência de sobra para administrar esse tipo de situação, né? Já que não tem, por exemplo, ele vai ter desfalques e ele pode fazer a opção de jogadores que estão chegando e colocar logo a camisa, é ou não é? Pode ser, ué.
0: 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Mega Moda. 11-2, Regulador no Chega Mais, com informações do Dragão do Brasil.
3: Beleza, Danilo. Sigo ao vivo aqui com informações do Dragão e trazendo a resposta para aquela pergunta, né, que paira o Atlético já há tantos dias, né, Danilo? E o Transfer Ban, será que o Atlético conseguiu resolver essa situação? Será que os novos atletas vão atuar amanhã? Quem falou melhor sobre isso foi o próprio presidente Adson Batista, ontem lá no CT Dragão do Brasil, no momento de homenagens ao Adriano Martins, que inclusive a gente confere daqui a pouco aqui no nossa área. Ele aproveitou também para pincelar sobre essa situação do transfer ban, né? A dúvida que paira em relação a isso, do porquê o Atlético ainda está com essa situação. Vamos ouvir então o presidente do Atlético.
4: Sobre a questão, antes que o grupo está ajustado, nós vamos para uma decisão contra o Atlético, um clube que está mais ou menos com o mesmo número de pontos que a gente tem, e a gente confia muito no grupo. O grupo fez um grande jogo, né, aí contra o Fortaleza, e nós esperamos sacramentar esse jogo com o Atlético para que a gente fique próximo da zona de classificação para fazer um grande segundo turno. Não é isso, Adriano?
5: Exatamente.
4: Então, boa tarde a todos.
3: Então tá aí, uma fala rapidinha do presidente Adson Batista falando que confia no grupo, ou seja, não teremos novos jogadores pelo menos para amanhã. O Atlético não conseguiu ainda derrubar esse transfer ban, é uma questão muito burocrática que envolve uma série de intermediários, importante citar isso também, advogados na Suíça, na FIFA, com a CBF, com as federações, com o clube, é visto como uma negociação um pouco complicada. O Atlético sabe que sairá dessa situação, Danilo, mesmo porque já tem muitos contratados, faltando apenas o registro, mas ainda não sabe quando. Então, para esse jogo contra o Atlético, amanhã às 6 horas da noite no estádio Antônio Scioli, não teremos Netinho, não teremos João Pedro, não teremos aí esses novos contratados do Dragão, que continuam treinando a todo vapor no CT Dragão do Brasil. E o Atlético segue ainda com essa situação do transfer ban, Danilo Santos.
0: 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Cacau, os mais antigos diziam assim: ó, pra quem sabe ler, um pingo é letra. A fala do Atos foi curtinha, mas ele deu recado. Esperamos sábado sacramentar essa boa campanha, esse bom sentimento, né? Momento que o Roger Silva trouxe, ou seja, somente a vitória interessa, e ele tá contando que essa vitória, independente se vai ter reforços ou não.
1: É, mas ele tá pilhado, deu para ver que ele tá bastante ansioso e nervoso com tudo que tá acontecendo, porque esse transfer ban já foi julgado, o Atlético perdeu, ele tem que pagar, essa é a realidade. Ele tá com jogadores lá para jogar e não pode inscrever os jogadores para dar mais condições para o Roger seguir no seu trabalho. Vai enfrentar o Atlético, que tem a mesma campanha do Atlético, e o Atlético vai com o mesmo time que vem jogando. Então ele está aborrecido com essa situação, está procurando recurso, e a intransigência, né, dos que fizeram a ação, tanto o Alejo Cruz quanto os seus empresários, é que está dificultando. Até que tá buscando um parcelamento, não tem resposta. Então vai ter que fazer o pagamento à vista. Não tem dinheiro para isso. Como é que ele vai ficar com os jogadores lá que estão aí já prontos para jogar e não podem ser inscritos? Então isso traz o aborrecimento, essa pressão de subir na tabela, né? O Roger deve aproveitar realmente o mesmo time que vem jogando e contra o Atlético é um jogo como um dos mais difíceis que o Atlético tem tido, porque é um jogo de 6 pontos, né? Ele se distancia do Atlético, se vence, agora se perde, ele perde para um que tá na mesma campanha e que daqui a pouco esses pontos vão fazer muita falta, viu, Danilo?
0: Olha a hora, 11:06, relógio da Bandeirantes vai virar agora para 11:07. 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
0: Valeu, valeu demais. 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Acerte a hora. O relógio da Bandeirantes, 11:11.
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3: 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O lateral direito Diego Caíto viaja hoje para Porto Alegre, onde vai realizar exames médicos. Fechando esse protocolo, Caíto fica ainda em Porto Alegre, aguardando a regularização contratual para ser registrado no BID. Porém, ele fica à disposição para disputar o brasileiro da Série B, desde que tudo ainda seja preto no branco em relação aos 3 milhões de reais por 30% do seu passe a ser recebida pela equipe esmeraldina, para aí sim tudo ficar regularizado para ele passar a ficar à disposição no Grêmio.
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4: Vila Nova volta a entrar em campo amanhã diante do Criciúma em mais um jogo fora de casa. E a equipe colorada tem a missão de reencontrar o caminho das vitórias longe de Goiânia. A última vitória do Vila Nova jogando fora de casa foi no dia 31 de maio diante do Londrina, quando venceu por 1-0 em partida válida pela 11ª rodada da Série B do Campeonato Brasileiro. Amanhã, o Vila visita o Criciúma às 4 horas da tarde no estádio Heriberto Rilse, tentando reencontrar o caminho das vitórias jogando fora de casa.
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5: E um provável time do Atlético para o confronto de amanhã contra o Atlético, às 6 horas da noite no estádio Antônio Scioli, deve ter Paulo Vitor no gol, Everton na direita, dupla de zaga com Adriano Martins e Júnior Barreto, e na esquerda o Guilherme Lopes. No meio de campo, Leandro Vilela, Klebert e Guilherme Marques. No ataque, Marrone, Giovani Soares e Léo Jacó. É o provável dragão esboçado por Roger Silva para o confronto de amanhã contra o Atlético no estádio Antônio Scioli.
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3: Em coletiva agora cedo no CT, onde o técnico Moser fechou os trabalhos visando o confronto de amanhã, 4 da tarde em Campinas, contra a equipe da Ponte Preta, ele próprio declarou que apenas uma alteração irá fazer no 11 inicial esmeraldino para este confronto, onde o Baldoria vai para o banco de reservas e o Felipe Machado retorna depois de cumprir suspensão automática pelo terceiro amarelo, ele que será o volante titular no jogo de amanhã. Sendo assim, ele enfrenta a Ponte Preta no mesmo esquema adotado nas últimas 3 partidas, esquema de 4-3-3, mantendo tendo Jean Carlos, Cadu e Cadu Souza no comando de ataque.
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4: Sem poder contar com Rian, André Luiz e William Maranhão, a provável escalação do Vila Nova para o jogo diante do Criciúma é Elton Leite no gol, Natan Camargo na lateral direita, Thiago Pagnussá e Anderson Jesus na zaga. Na lateral esquerda, Igor Luiz. No meio-campo, Dudu ou Igor Meritão, João Vieira e Marquinhos Gabriel. E no ataque, Bruno Xavier ou Emerson Urso, Janderson e Della Torre. Essa provável escalação do Vila Nova para a partida de amanhã.
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5: O Atlético segue sem registrar novos jogadores para o confronto diante do Atlético. Na tarde de ontem, o presidente Adson Batista falou sobre a situação do transfer ban, afirmando que é um processo muito burocrático, envolvendo muitas partes, e com isso o Atlético ainda corre contra o tempo. Mas a maior probabilidade é que não haja possibilidade de fazer esse registro para o jogo contra o Atlético. Tendo em vista que hoje, sexta-feira, seria o prazo final para a inscrição desses atletas, o Atlético que ainda segue no transfer ban da FIFA e ainda segue também sem acesso ao BID da CBF para registro de novos jogadores.
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3: Além da novidade de Felipe Machado no time inicial no jogo de amanhã contra a Ponte Preta, outras três novidades apareceram no time esmeraldino, ou irão aparecer no time esmeraldino, ficando à disposição do técnico Moser no banco de reservas. Pedrinho, que há dois jogos não vestiu a camisa do Verdão no Brasileiro da Série B, se recuperando de uma lesão no tornozelo direito, fica à disposição no banco. Além dele, GG, volante, que ajudou o Goiás aí no Campeonato Goiano e também na Copa do Brasil, não vestia a camisa esmeraldina há 7 jogos no Brasileiro da Série B. É outro que retorna e fica à disposição também no banco. Além de Lourenço, que já atuou no jogo passado por 17 minutos, os três jogadores agora recuperados passam a ficar à disposição do técnico esmeraldino para a sequência na Série B.
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4: Vila Nova volta a jogar em casa na próxima terça-feira, às 9:35 da noite, jogo diante do Fortaleza, encerrando o primeiro turno da Série B do Campeonato Brasileiro. E os ingressos para essa partida já estão sendo comercializados de forma física e também de forma online, de forma física, através das lojas Nação Colorada, e de forma online através da plataforma Ingresso SA. E os valores dos bilhetes são o seguinte: R$120 a inteira no setor A e também no setor visitante, R$60 inteira no setor B. Lembrando que torcedor do Vila Nova paga meia com a camisa colorada.
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5: Olha a CBF definiu a escala de arbitragem. A dona do apito é a Edna Alves Batista, de São Paulo. Assistentes Luiz Alberto Andrini e também Gustavo Rodrigues de Oliveira, também de São Paulo. Já na sala do VAR, teremos o Rodrigo Guarizo Ferreira do Amaral, da Federação Paulista de Futebol.
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2: Agora a gente vai com o maior craque da opinião, Cacau, o Brasil quer te ouvir.
7: É, o Vila faz uma partida decisiva neste momento contra a equipe do Criciúma, buscando a liderança do campeonato, né? Por isso tem que utilizar muita experiência do Marquinhos Gabriel, que tem muito conhecimento do futebol lá do Criciúma também, e apostar principalmente no contra-ataque com o Janderson. Eu diria pro Janderson, é do meio campo para frente. Você é o homem que vai preocupar no contra-ataque, vai levar o nosso time ali a tentar sair da pressão, porque o Criciúma vai jogar sob pressão o tempo todo em cima da defesa do Vila. É, lá no Atlético, é o Léo Jacó, no lugar do Gustavo Coutinho, foi expulso no último jogo. Então agora é contar com o Léo Jacó para botar a bola lá dentro. E no Goiás, grande notícia, talvez seja a escalação de início, né, desse meio-campo, que vai estar fortalecido com o Felipe Machado e com o Lourenço. É um time que vem aí com o mesmo trio de atacantes, os dois Cadus, com o Giancarlo. Estão apostando na juventude do Giancarlo para ver se ele faz um bom jogo novamente, com boa velocidade. Com o Cadu, que vem passando uma boa fase, o Cadu que veio do Anápolis, né, nos dois últimos jogos, decidindo, mas o Goiás precisa melhorar muito o seu futebol tecnicamente e principalmente não abandonar o ataque e ficar completamente voltado para sua defesa, né, segurando resultado, tomando sufoco, o que aconteceu nas duas últimas partidas, contra o Ceará e contra também o CRB. Mas, logicamente, com a volta do Lourenço junto do Felipe Machado, já dá aí uma confiança maior que o time pode melhorar essa condição, viu, Danilo?
2: Acerte a hora no relógio da Bandeirantes, 11:28.
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2: A Copa do Mundo de 2026 vai ficar marcada por muito mais que os resultados dentro de campo. Essa edição entrou para a história como a maior já realizada. Pela primeira vez, 48 seleções disputaram um torneio que teve 104 partidas e também estreou a fase de 32avos de final. Outro marco foi a organização inédita em 3 países ao mesmo tempo. Estados Unidos, Canadá e México receberam juntos o Mundial. Na reta decisiva, até a bola mudou. A FIFA lançou um modelo especial para as semifinais, a disputa do terceiro lugar e a final, com detalhes em dourado e preto, simbolizando os jogos mais importantes da competição. Além disso, esta Copa registrou recorde de público e chamou a atenção pelo grande número de gols marcados de fora da área. E um detalhe curioso, as semifinais reuniram 4 das seleções mais bem colocadas no ranking mundial: Argentina, Espanha, França e Inglaterra, confirmando o alto nível técnico da competição. Independentemente de quem levante a taça, a Copa de 2026 já garantiu um lugar especial na história do futebol.
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1: 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Divino Lucena, chega mais, com mais informações, Esmeraldina.
2: Beleza, Danilo, retornando então aqui na nossa área para trazer novamente um outro trecho da entrevista coletiva concedida pelo técnico Moser hoje pela manhã lá no CT, onde ele trabalhou pela última vez, formatando então o que ele pretende colocar, a forma de jogar neste jogo contra a equipe da Ponte Preta amanhã às 16h, transmissão aqui a partir das 14h na Rádio Bandeirantes. E aí eu fiz uma colocação a ele, vamos ouvir a minha pergunta, onde eu ainda relembrei as alterações que ele fez lá no empate de 2-2 contra a equipe do CRB. Vamos ouvir aí.
3: O que você refletiu em relação àquelas alterações que você fez no segundo tempo e aí, coincidência ou não, acabou cedendo o empate?
4: Foi alterações parecidas com o que nós fizemos no Ceará, só que a diferença do Ceará nós ganhamos e lá nós cedemos o empate. Então, e aí o resultado de um jogo é positivo, no outro não é tão positivo assim. E quando é positivo as alterações foram certas, quando é negativo, quando o resultado não é tão positivo, as alterações foram erradas, né? Então, assim, no jogo do Ceará nós colocamos o Caetano, no jogo do CRB colocamos o Caetano, no jogo do Ceará nós colocamos o Anselmo, no jogo do CRB nós também colocamos o Anselmo. No jogo do Ceará eu terminei com 3 zagueiros. No jogo contra o CRB eu termino com 2 zagueiros e ao invés de colocar o Lucas Ribeiro eu coloco o Esli. Então, nós ficamos até mais ofensivos contra o CRB do que contra o Ceará jogando em casa, né? É que, infelizmente, o futebol é feito de episódios, assim. Então, vezes eles são positivos, vezes eles não são tão positivos, é futebol. Então, tem coisas que você controla, outras você não controla tanto assim, o treinador que acha que controla tudo, eu particularmente não acredito nisso, tem situações que você não controla.
3: A intenção é essa, mexer o mínimo possível e talvez até com o retorno do Felipe de imediato?
4: O retorno do Felipe é natural, né? Porque ele vem sendo

0: titular da posição. Apesar de eu ter achado que o Baldoro fez um jogo muito bom, seja contra o Ceará, que jogou praticamente o tempo todo, e contra o CRB também, o tempo que ele ficou no campo, ele foi muito bem. Mas tem um retorno natural do Machado. E aí a minha ideia é manter praticamente a equipe que vem jogando, pensando inclusive na sequência que a gente vai ter. Com certeza, no jogo de quarta, trocas serão necessárias fazer pela questão física também, né? Hoje o jogo exige muito da parte física, né? E para você, a palavra intensidade, ela tá na moda, né? E aí eu entendo que num país do tamanho do nosso, para você manter um nível de intensidade com viagem, com desgaste, com as trocas, elas serão provavelmente necessárias. Então, mas a princípio, no jogo de sábado, manter a estrutura que a gente vem usando. E aí, a partir de domingo, pensar no esporte na quarta-feira.
1: Aí, as próprias palavras do técnico Moser falando em manter a estrutura 4-3-3, confirmando o retorno de Felipe Machado no meio campo, colocando o Baldoria no banco de reservas. E aí tem aquelas três opções que ele passa a contar a partir de agora, então, com o GG novamente sendo relacionado, fica no banco, Pedrinho e também o Lourenço, que já atuou no último compromisso no 2-2 contra o CRB. Então a escalação esmeraldina deve ser essa daqui, ó. Thiago Rodrigues no gol, na lateral direita o Rodrigo Soares, a dupla de zaga, Luiz Felipe e Ramon Menezes, com o Djalma Silva na lateral esquerda. O meio campo com Felipe Machado, Juninho e Lucas Lima, além de Jean Carlos, Cadu e Cadu Souza, o time esmeraldino para o confronto de amanhã contra a Ponte Preta.
2: Cacau, duas perguntas, uma pensando no futuro e outra relembrando o passado. A primeira é perguntando sobre se é o que de melhor tem o Goiás para esse próximo confronto de amanhã às 16h, e outra, ele disse que o Goiás ficou mais ofensivo contra o CRB do que contra o Ceará. O senhor conseguiu enxergar essa ofensividade toda contra o CRB?
3: Primeiro, o Lourenço tá de fora, então, dessa pré-escalação aí?
1: Tá, ele não começa jogando, ele fica à disposição no banco, Cacau.
2: Ele e o GG.
3: Então a primeira pergunta já tá respondida. Ele não tá indo com o melhor do Goiás em campo. Essa é a realidade. Segundo, cada jogo tem sua história. E cada história também tem outra história dentro do próprio jogo, que ele não enxergou. Ele não enxergou e não viu que a equipe do CRB ganhou exatamente nas falhas de posicionamento do setor de meio campo do Goiás, que não existiu, né? Ele continuou aberto, dando oportunidade pro CRB, com aquelas duas alterações, tomar conta do jogo. Ele colocou um jogador que não puxa contra-ataques, que não tem mobilidade, com um time que estava jogando na defesa, né? Com o Anselmo Ramon inoperante lá na frente. Como é que o time ficou ofensivo? Como é que o time ficou mais ofensivo? Ele colocou o Diego Caíto para dobrar a linha de marcação com o Rodrigo Soares. Então, olha, eu acho que ele enxergou o jogo de maneira equivocada, mas também em função de que ele não conhece o elenco, ele não conhecia ainda essa movimentação do elenco. Tá chegando agora. Ele pegou as informações, ele estudou lá aquilo que passaram para ele, mas ele tem que fazer algo diferente, né? E eu acho que essa questão do Lourenço tem que ser resolvida rapidamente, porque ele é o único jogador diferente que tem o meio campo do Goiás. Ele vai entrar com o Juninho novamente, né?
2: Juninho, Lucas Lima e Felipe Machado.
3: Tudo bem contra a Ponte Preta? Ó, cuidado, hein? Cuidado com a Ponte Preta. O Goiás, historicamente, tem ressuscitado muito time que estava lá na zona da degola, e aí começam a se reabilitar exatamente contra o Goiás. Então, que não seja contra a Ponte Preta mais uma vez.
2: No relógio da Bandeirantes, 11:44.
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20: Bom, e agora nós vamos ouvir o Igor Cariuza. Ele foi apresentado essa semana e foi questionado, né, através da sua experiência, ele que já teve um acesso na carreira, já disputou a Série A, Libertadores da América, inclusive estava disputando a Série A com o Mirassol. Ele foi questionado sobre a qualidade do elenco do Vila Nova, se o Vila Nova tem elenco, é um elenco bom o suficiente para brigar pelo acesso até o fim da Série B do Campeonato Brasileiro. Vamos conferir o que ele respondeu.
21: A gente é forte e sério candidato a chegar no acesso. Quando eu cheguei, eu também vim acompanhando também a Série B, que eu via muito, assim, eu vejo muito, principalmente de dia a dia e nos jogos nossos. Eu acho que o nosso time compete demais. E quando o time que compete, sai muito na frente, entendeu? Porque o time que compete, o time que dá a vida dentro de campo, isso principalmente na Série B. Não dizendo que a Série B é um campeonato diferente, que sim, é. O campeonato da Série A é um pouco diferente. Todos os jogos é jogos que os caras dá muito espaço na Série A, entendeu? A Série B não. A Série B, você domina a bola, tem dois, três já mordendo. A Série A não, a Série A, o time deixa muito, deixa os dois times jogar. Dificilmente você vai pegar aquele jogo muito ferrou, não vai. Os dois times deixam jogar. Na Série B não, na Série B vai sair na frente aquele time, como eu falei, aquele time que compete demais. E é isso que a gente, dia a dia, todo mundo, a comissão fica, dia a dia, todo mundo, a comissão fica passando, a diretoria fica passando, não podemos deixar cair. A gente, dia a dia, temos que competir, competir bem, e para quando chegar no jogo, a gente competir mais ainda, e pra gente sempre em busca da vitória, em estar no caminho certo.
0: Agora o Guto Ferreira, você disse que já trabalhou com ele, né? E ele deixa bem claro sempre, aqui ninguém tem cadeira cativa, vai jogar aquilo que estiver melhor. Você entende que até em cima disso, é um algo a mais para que todos os jogadores fiquem sempre ligados aí, ó, se eu não mostrar, eu não sou titular. É por aí mesmo?
21: Claro, eu trabalhei com o Guto é muito direto nisso, não tem essa. O jogador pode ter anos de carreira, ele respeita sempre a carreira, mas nas quatro linhas lá ele não quer saber não. Se o jogador não estiver bem, não vai jogar. Para jogar com ele tem que estar bem. E é isso, eu concordo também plenamente com ele, tem que jogar que estiver melhor. Pode ser o moleque que está subindo agora da base, ou pode ser o cara mais velho do elenco, não tem essa. Tem que jogar que estiver melhor, eu concordo plenamente, e é isso que tem que ser.
20: Bom, você já passou pelo futebol goiano, queria te perguntar se essa sua experiência em outro clube aqui da capital te ajuda na adaptação ao clima, cidade e tudo mais?
21: Ah, ajuda bastante. Eu passei no Atlético aqui, fiquei acho que um ano e meio, acho, foi aqui no Atlético, a adaptação já foi muito rápida, a família estava pertinho também, já trouxe minha família, já um apartamento aí já também, já chegou, a família tá bem adaptada, eu também. Esse clima já tô acostumado também lá. Da onde eu sou do Ceará, o sol é igual daqui, não tem essa pertinho. Só um clima aqui que é um clima mais seco, né? Mas já tô bem adaptado, já conheço muito bem aqui o estado já.
15: Você comentou um pouco dessa sua versatilidade, né? Que jogou na lateral esquerda, começou como lateral direito, jogou na lateral esquerda, depois agora no Sport voltou a fazer a lateral direita. Como que o Igor prefere jogar? Qual que é a posição preferida dele?
21: Rapaz, velho, agora isso foi uma boa pergunta sua. Tipo, eu sou um cara que, exemplo, no Esporte, na lateral direita, eu jogava muito, muito pra frente, muito espetado, muito solto, entendeu? E aí em outros clubes também que eu comecei a jogar também na lateral esquerda, muito por trás, muito por linha de quatro, muito parado, muito só vindo de trás e tal. Aí, tipo, fica muito nessa. Eu gosto daquele cara, eu gosto de jogar daquele cara muito livre, que como ataca, também como defende. A gente tem que ter esses dois lados, da lateral direita pra lateral esquerda, mas, tipo, que eu preferi mesmo lateral esquerda, porque eu tô há muito tempo já também, tô mais adaptado, sempre com a perna esquerda, mas a lateral direita também eu gosto, a lateral direita também eu gosto de jogar, como terminei no Campeonato Brasileiro da Série B pelo Sport, terminei bem, já tava bem adaptado, acho que 2025 já dava pra me ter continuado na direita também, que já tava adaptado, fui voltar pra direita também, ou fui voltar pra esquerda novamente, mas é isso, eu acho que onde colocar ali.
20: Tá aí o Igor Cariújo destacando como ele gosta mais de jogar, ele que é polivalente, né? Joga tanto pela lateral direita quanto pela lateral esquerda.
2: 11:53, Igor Adorno e as informações no Dragão do Brasil.
22: Beleza, Danilo Santos, de volta aqui ao Nossa Área, trazendo mais informações do Atlético, mais do Dragão, que amanhã enfrenta o Atlético às 6h no estádio Antônio Scioli. E ontem lá no CT Dragão do Brasil, ouvimos o Adriano Martins, ele que atingiu uma marca importante, 100 jogos com a camisa do Dragão, e ele foi homenageado pelo Atlético com a presença do presidente Adson Batista. Vamos ouvir então esse momento de homenagem ao zagueiro Adriano Martins.
23: É um dia importante de valorizar profissionais que honram a camisa do Atlético. O Adriano é um jogador que eu gosto muito, um cara muito decente, tem voz, mas não usa ela, um homem calado, né, fechado, não dá problemas, é um cara que a gente tem muito orgulho de ter vestido a camisa do Atlético. Espero que ele possa cumprir a missão dele aqui, né? Homenagem justa por tudo que você fez. Não é qualquer jogador que completa 100 jogos com a camisa do Atlético, né? Então você já tem história aqui e eu espero que você sempre possa estar construindo mais histórias, sair pela porta da frente e sempre deixar um legado. Então tá aqui a nossa homenagem, a placa, Bruno, você lê aqui que eu tô até sem óculos, e aqui a camisa também comemorativa, um quadro para você pendurar na sua casa, né, na sua história, para você contar para sua filhinha, né, porque a gente vive de boas histórias.
1: É isso, e é uma camisa branca que é igual a que você jogou no 100º jogo realizado com a camisa do Dragão. Vamos aqui à placa, o presidente vai entregar a placa para você, Adriano. Enquanto a gente fala aqui a homenagem, o Atlético Goianiense homenageia o zagueiro Adriano Martins, jogador do Dragão desde 2004, que completou em julho de 2026 100 partidas com a camisa do clube. Além de defender com muita classe, Adriano contribuiu com 6 gols e 3 assistências ao longo de sua trajetória. Adriano foi campeão goiano em 24 pelo Atlético, ajudando o clube ao
22: 100 jogos à frente do Dragão. Ele que, é claro, também é um provável titular para amanhã, confronto contra o Atlético, às 6 horas da noite no estádio Antônio Scioli. É claro, você já sabe, sempre com transmissão aqui da Bandeirantes Goiânia, Danilo.
2: Cacau, quem tem a parada mais difícil nesse final de semana? Goiás, Vila ou Atlético?
3: Goiás, Vila ou Atlético? É claro que é o Vila contra a equipe do Criciúma, né? O Goiás pega a Ponte Preta com péssima campanha, problemas seríssimos internos, e o Atlético joga em casa contra a equipe do Atlético. É claro que é a equipe do Vila, mas 100 jogos com a camisa do Atlético é uma coisa para realmente para guardar, né? E não é qualquer jogador que tem essa oportunidade. E vamos torcer nesse final de semana, né? Começa amanhã a partir das 16, não é isso?
2: Isso, às 16 horas, às 2 da tarde, a Bandeirantes já entra em campo.
3: Às 2 horas estaremos juntos aqui então. Grande Danilo, forte abraço.
2: Ah, pera aí, vai fugir não. Quem ganha a Copa do Mundo, Cacau?
3: Nossa senhora. Ah, eu agora vou torcer pra Espanha.
2: É isso daí.
3: Eu vou torcer pra Espanha, claro. É, a seleção espanhola já há quantos anos? 16 anos?
2: 16.
3: Há 16 anos não ganha e vem jogando um futebol realmente muita arte.
2: Cacau, tchau e benção.
3: Valeu.
2: Agradecendo a Deus por mais essa oportunidade. A você, amigo ouvinte, pelo carinho da audiência, pela companhia. Fique com Deus. O mesmo Deus que cuida de mim, ele cuida de você também. Um forte abraço e até a próxima. Deus assim nos permitindo.
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0: Em Goiânia, meio-dia em ponto.
1: 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Gustavo
0: Ramos. Tudo bem, ouvinte? Ótima tarde para você. Aqui na sintonia, na audiência do nosso Esporte em Debate. O seu melhor programa do rádio esportivo em Goiânia, em Goiás, em todo o Brasil. Eu sou o Gustavo Ramos. Muito prazer. Vamos juntos aí até 2 da tarde ao lado dos melhores comentaristas do futebol goiano e brasileiro. Ao lado do João Batista, o Joãozão, do nosso Iago Vinícius, Wesley Souza, o Motorzinho e o Newton César, o Mão na Mesa. Vamos juntos aqui interagir e participar conosco do nosso Esporte em Debate que está apenas começando. Aproveita aqui, antes de mais nada, abraçando na mesa de áudio e na central de vídeos o nosso Lute Sardinha, fenômeno cabeção. E te abraço aí do outro lado do rádio, do outro lado do celular, você que está conectado conosco nas redes sociais. Arroba Bandeirantes Goiânia no YouTube, arroba Bandeirantes Goiânia no Facebook, arroba Rádio Bandeirantes Goiânia no Instagram e também no nosso ex, arroba RB Goiânia. Os principais cortes estão em arroba Rádio Bandeirantes Goiânia no TikTok. Meio-dia mais 2 minutos. Seja bem-vindo ao melhor programa de debates do seu rádio, o Esporte em Debate. 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Meio-dia, mais 2 minutos, meio-dia e 2. Hoje eu vou fazer diferente, vou direto aos destaques da opinião. Os destaques a gente vai trazendo aqui durante o programa. Aproveito para abraçar e cumprimentar aqui o nosso Newton César. Ótima tarde, bom programa. Fala, Newton!
2: Um abraço para você, um abraço pro Josão, pro Wesley, pro Iago, pro Luther, pro ouvinte que acompanha o Esporte em Debate. 2 destaques. Vai para a final da Copa do Mundo. No domingo, teremos aí Argentina e Espanha, o principal jogo dessa competição, para fechar realmente com chave de ouro essa competição. Teremos amanhã a final do terceiro lugar para França e Inglaterra, também outro jogaço. São as 4 seleções que melhores foram durante a competição. E um outro destaque para a equipe do Goiás Esporte Clube. Para mim, o Goiás é o maior favorito dessa 18ª rodada do Brasileirão da Série B. Mesmo jogando lá em Campinas, o Goiás ele é muito favorito para poder bater a Ponte Preta.
0: Agora em Goiânia, meio-dia, mais 3 minutos, meio-dia e 3, o primeiro destaque de opinião aqui do nosso Newton César, o Mão na Mesa. Daqui a pouco vamos falar da rodada de Série B, amanhã 3 jogos aqui na Bandeirantes, você confere tudo de Criciúma e Vila Nova, Atlético e Atletique e também de Ponte Preta e Goiás. Vamos trazer as prováveis escalações na sequência aqui do programa e trazer um debate farto aqui pra você que tá aí do outro lado do rádio. 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Interessante. Tô aqui, ó, de Goiatuba hoje, ó, tá de azulão. Daqui a pouco eu vou levantar aqui no vídeo. Tem aqui, ó, uma camisa igual essa que eu tô usando para você, membro Bandeirantes. Hoje no Bandeirantes Esporte Clube eu vou te presentear, mas é só para membros Bandeirantes. Então, corre aí, se inscreve no canal, se torne membro, que daqui a pouco eu explico melhor aqui como vai funcionar a dinâmica hoje para você levar essa camisa linda do Goiatuba. 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Fala, Motorzinho, boa tarde.
3: Boa tarde, Gustavo Ramos, tá bonita, hein? Camisa bonita. Obrigado. Rapaz, é isso aí, a camisa azul aí que faz uma uma menção muito, muito bonita, né? A camisa do Goiatuba, nós também ganhamos essa camisa na temporada, eu tenho a minha lá bem guardadinha, obrigado aí ao pessoal do Goiatuba pelo carinho com a Bandeirantes, sempre com esse carinho com a Bandeirantes aqui. O nosso Iago Vinícius, tá tranquilo, tá beleza, tudo bem? Grande Iago, João Batista, a você liderança, aquele abraço e aquele ouvinte maravilhoso aqui que se encontra no debate. Tá chegando a hora, hein? Tá chegando a hora para descobrir o campeão mundial, meu amigo. E o Brasil, assim, ó, o nosso país tá numa briga, rachado para todo lado. Uns querem a Argentina, outros não querem, Luther. Então, eu sou daquela turma que não quer que a Argentina ganhe. Então, dito isso, vai, Espanha.
0: Vai, Espanha. Tomara que vá mesmo. Meio-dia, 5 minutos. Meio-dia e 5. 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Vem o dia mais 7 minutos. Deixa eu pegar o destaque de opinião. Boa tarde, abraço. E aí, Iago Vinícius, tudo bom, Iago?
4: Boa tarde, Guga. Boa tarde, Wesley. Boa tarde ao Mão na Mesa, ao Joãozão. Boa tarde ao Luther e a todos os ouvintes. O destaque fica pro final de semana, para quem é apaixonado por futebol, hein, Guga? Final de semana recheado de boas partidas. A Série A retorna, né? A Série B tem 3 jogos dos times goianos. Vai dar pra gente assistir o jogo aí com 2 telas, porque promete ser uma grande rodada. Espero que os 3 clubes goianos possam voltar com resultado positivo, né? Vou deixar na condicional, mesmo com a aposta com o João aí, não tem problema não. Vamos ver aí o futebol goiano brilhando nessa Série B. E também no domingo nós temos aí a grande final da Copa do Mundo, onde a Argentina deve se sagrar campeã, mesmo com toda torcida contra, né, do Brasil, do brasileiro. Mesmo assim, eu acredito que o Messi aí vai se consagrar campeão mundial, né? Mas a minha torcida com certeza estará com os espanhóis, né? Vou torcer pro Yamal fazer o seu gol aí, Guga.
0: Tá certo, então a gente fica na torcida pelo Lamine Yamal, jovem de 19 anos, ainda 18, mas deve completar 19 nos próximos dias. Vai disputar aí a sua primeira final de Copa do Mundo. 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Meio-dia, mais 8 minutos. Deixa eu pegar o olá, boa tarde dele. Comentarista que enxerga além do lance. Fala comigo, Big John. Tudo bem, Joãozão? Boa tarde.
5: Tudo bem. Boa tarde. Um abraço para você, grande Gustavo Ramos. Boa tarde aí ao Iago, ao Wesley, ao nosso Nilton, popular Mão na Mesa, Luther, Fenômeno Cabeção, a todos os ouvintes, obrigado pelo carinho da audiência de todos. Sextou, bebê. Hoje eu faço o programa, aí eu estarei de folga ao período da tarde. E pelo destaque aí do nosso passarinho, Wesley, você que conhece muito bem, parece que ele arrependeu de fazer a aposta.
6: Eu também acho.
0: Aconteceu alguma coisa, será?
6: Tô liso.
0: Tá liso? Não, mas você não se garante.
5: Eu acho, Nilton, que nós, com a escalação que nós fizemos, eu, você e o Wesley, e o Vila, se entrar com aquela escalação, ele não perde o jogo, o passarinho tá querendo pular fora do barco. Nilton, você que decide. Você acha que deixa ele pular fora do barco ou ele vai ter que ir no barco até o fim e pagar os quentinhos pra nós?
2: Não, aposta é aposta. E o Iago, se tem algo que ele tem, é a palavra dele. Então, cego, ó, tem muita gente que tá aí.
0: Na expectativa, né?
2: Exatamente, movimentou aí a cidade.
5: Que o povo tá falando, Nilton?
2: Não, que aí a Vila Novense tá junto com você, né? Que aí é Vila Novense.
5: Mas se eu perder, o povo vai ajudar a pagar?
2: Uai, ajuda. Torcida do Vila aqui, se eu falo pra você que nós arruma assim, questão de segundo.
0: Dois palitos. Caiu, João?
5: Não, tô aqui, ó. Nilton tava falando.
0: Ah, tá. Ficou um silêncio.
5: Aqui é incaível.
0: É. Rapaz, aqui eu tô achando
5: Mengão na Série A.
0: Eu tô achando é que os dois tá aí com medo dessa aposta.
4: Não, eu não tô não. Eu tô confiante.
5: Não, eu não tô não, hein. Tô firme. Eu não tô com pingo de medo.
4: Isso aí é a intriga da oposição, rapaz. O João tá tentando desde ontem me amarelar nisso aí. Isso é um negócio que eu não amarelo. Porque assim, cara, se eu te falar pra você que em toda a minha vida, se eu perdi 3 vezes a aposta, foi muito. Pra não dizer recentemente, de umas 10 ou 12, eu perdi pro Geninho.
0: Nossa, uma. Você conseguiu perder pro Geninho.
4: Consegui,
0: cara.
4: Rapaz.
0: Geninho, o cara resto, mais pé-free que existe.
4: O Policarpo, eu já tô abrindo uma distribuidora. É tanta cerveja que o Policarpo tem que me mandar, meu amigo, que eu já tô abrindo distribuidora. Ele desistiu. Ele falou, cara, você faz mandinga.
0: E o Pedro Lima?
4: Não, o Pedro Lima toda semana eu ganho dinheiro dele. Então, assim, é tranquilo. Não vou perder, não. Pode ficar tranquilo.
0: Então tá certo. Veremos então na segunda-feira quem será o ganhador aí desta aposta aí.
2: Amanhã, a gente amanhã. Já vai saber.
0: Mas, não, a gente saberemos, mas na segunda eu quero ver aqui a cara de um e a cara do outro aqui, como é que vai ser.
4: Você vai ver o felizinho, o João, assim, pouco. Você sabe quando o João chega mal-humorado, como é que é aqui narrado, né? Você já viu?
0: Eu prefiro
5: que eu não estaria aí segunda?
0: Eu prefiro não ver.
4: Você não vai estar, não?
5: Não, só dezembro agora.
4: Porque você já viu o papai Dino da família de nossa?
0: Já.
4: O João chega daquele jeito na pisadinha. Tuf, tuf, tuf, tuf, tuf. Você já sabe, ele não tá legal.
0: Dá pra ouvir lá do corredor?
4: Deixa o papai longe, o papai tá nervoso. Ele vai chegar assim, meio chateado, mas faz parte.
0: É, qualquer coisa
5: Mas o Nilton me representa aí.
4: Aí, ó.
2: Então, beleza. Tranquilo, então.
0: Meio dia mais 12 minutos. 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Vamos começar o programa de hoje falando do Vila Nova. Tandara Reis aqui já, né, em contato comigo, me traz a provável escalação do Vila para encarar amanhã a equipe do Criciúma. E ela meio que foge um pouquinho daquilo que a gente vinha comentando e debatendo aqui nos nossos debates durante a semana. O Vila deve vir com Elton Leite, Natan Camargo, Pagno Sá, Anderson Jesus e Igor Luiz. Dudu ou Igor Meritão, João Vieira e Marquinhos Gabriel. No ataque, Bruno Xavier ou Emerson Urso, Janderson e De La Torre. Esta provável escalação do Tigrão começa com Wesley Souza.
3: É aquele 4-3-3, né, que ele tá acostumado a jogar.
0: E não larga.
3: E nós tínhamos colocado um Vila aqui com mais um homem no meio, com um Dodô ali no meio. A defesa não mudou muito, né? Só o Dudu que pode entrar nesse meio campo ou Meritão. Eu iria de Meritão, não de Dudu. São características diferentes. Esse meio campo do time do Criciúma com Otero, tem um tal do Robert Richard, se não me engano.
0: Não, Jonathan Robert.
3: Jonathan Robert.
4: Robert Richard é assim mesmo.
3: Uma linda mulher. É uma linda mulher, é o que me vem na cabeça.
2: Você tá pensando nele.
3: É Jonathan Robert, não é
0: isso? Isso, Jonathan
3: Bom Robert. Jogador, então é um meio campo que pode atrapalhar esse Vila se vier com o meio campo aberto, exposto. No outro lado, você tem a transição, né? O Xavier não é de transitar, mas é de jogar apoiado pela beirada. Ou o Urso, que aí você entra com a mesma característica, praticamente, característica, ó, não ao futebol, do Rian. Rian e o Urso tem ali a mesma característica, Janderson e o De La Torre, ele não foge. Se for nessa formação, ele não vai mudar a maneira de jogar. Eu não iria, né, nessa formação, entraria com mais um homem no meio, para reforçar esse meio campo do time do Criciúma, que é muito bom.
0: 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O Nilton, trazendo aqui novamente a escalação que a Tandara trouxe na nossa área: Elton Leite, Natan Camargo, Thiago Pagno, Sanderson, Jesus e Igor Luiz, Dudu ou Meritão, João Vieira e Marquinhos Gabriel, Bruno Xavier ou Urso, Janderson e Della Torre. O que você pontuou dessa escalação?
2: Cara, eu assim, sinceramente, não era o que eu esperava. Agora, o Guto, de duas ondas, você pode ter certeza absoluta. Se o Guto perder, o Vila for mal de novo, ele vai receber muitas críticas. Você pode ter certeza absoluta disso. Agora, se ele conquistar um resultado lá importante, certamente ele vai receber aplausos. Eu definitivamente, olha que eu já pedi nesse microfone aqui o Bruno Xavier, mas não dou conta não. Sinceramente, eu se fosse para manter o mesmo esquema, eu colocaria o Emerson Urso. É mais jogador do que ele. O Emerson já está 100% recuperado. Teve um jogo passado aqui que o Vila venceu e ele entrou e correspondeu à expectativa. Então, assim, agora dá para ver aí que o Guto, ele é conservador. Ele vai com o Natan Camargo, e aí quem chegou, a não ser que o Natan tome um terceiro cartão amarelo ou machuque, para que o Igor Carius possa ter uma oportunidade. Em relação ao meio de campo, eu penso que ele vai com o Dudu e vai deixar o Meritão de fora. Se o Vila for o que foi no jogo passado, que não jogou nada no primeiro tempo, aí ele faz as alterações. Se der liga, aí ele mantém. Eu entendo e continuo batendo na tecla. Para jogar com esses times que brigam pelas primeiras colocações, eu jogaria no 4-4-2. Eu reforçaria o meu campo da equipe do Vila. E de antemão, posso falar aqui: amanhã o Eduardo Batista vai explorar no Vila o lateral Natan Camargo. Pode observar aqui, eu estou falando isso com antecedência. Todos os adversários do Vila têm feito isso. Vão jogar em cima ali e ali na cabeça da área. É onde o Vila, ele peca.
3: É.
2: Ele peca ali na cabeça da área, no quesito de ter só um volante. Eu penso, meu modo de ver, de analisar, que o jogo de amanhã ele vai ser muito mais difícil do que foi a equipe do Juventude. Mas de repente, como o Guto, ele já teve 5 acessos, ele está certo, mesmo porque o Vila é o segundo colocado, está 2 pontos atrás do primeiro, e eu quem estou errado na minha forma de ver e de analisar. Mas amanhã a gente vai realmente tirar a prova dos 9, se o Guto ele tem razão em insistir com esse tipo de escalação. Para mim, aqui em Goiânia, é isso aí mesmo. Tem que jogar em cima, tanto que o Vila ainda está invicto. Mas lá fora, contra esses times que estão brigando pela ponta, que se o Vila amanhã perder, cara, ele vai ficar 5 pontos do Criciúma. E o Criciúma ainda tem mais um jogo para finalizar o primeiro turno. Aí o Vila, ele entra na terça-feira aqui, tendo que vencer. Faça chuva, sol, calor, a equipe do Fortaleza.
3: Mas contra fatos, Nilton, não tem como a gente tá errado, pô. Você faz o jogo do Vila todo jogo. Eu fiz alguns jogos do Vila e percebi a fragilidade do lado direito de marcação do Vila. E aí os outros times, que eles fazem? Todo mundo estuda todo mundo. Vamos explorar ali. Aonde tem um improviso dentro do campo de jogo, os caras exploram. Ah, é um meia que tá jogando de volante? Vamos esforçar em cima desse, vamos explorar em cima desse meia que não tem capacidade de marcação. Ah, é um volante que tá jogando de lateral? Beleza, na marcação ele é bom. Mas só um lateral sabe o senso de marcação, que é o tanto que é diferente. O gol que o Vila toma, teve um gol que o Vila toma, que o lateral da posição, ele não tomaria. A bola do lado esquerdo de defesa do Vila, sendo atacado pelo lado direito da equipe adversária. O que o lateral direito tem que fazer? Quando a bola tá lá, Guga, presta atenção, isso é beabá de lateral. Ah. Você era lateral?
0: Não.
3: Você não era, não?
0: Eu ia da lateral.
3: Então tá.
0: Eu era goleiro.
3: A jogada tá do lado esquerdo de defesa sua, você que é lateral direito tem que fechar como um zagueiro, porque começa o balanço, todo mundo vai balançar pro lado de lá pra fazer a marcação. é igual uma sanfona. Ela abre, ela fecha. Ela abre, ela fecha. Na hora de fechar, esse lateral tinha que vir aqui. Aí o Vila toma um gol, não me lembro no momento, contra quem. Ele toma um gol dessa maneira, que aí o atacante adversário, ele toma, ele recebe a bola, o Natan não fecha, e aí toma um gol. Então, é contra fatos, não tem como
5: foi errar. Foi contra o Cuiabá, não?
3: Acredito que foi, João.
0: Não, tem... não, contra o Cuiabá, o Natan afasta mal e o jogador faz foi... o gol.
5: É, exato, ele afasta mal, né?
0: Exatamente. Me parece, pela característica do lance, contra o Novo Horizonte.
3: Pode ter sido, não me falha a memória, mas teve um lance desse jeito que o Vila tomou um gol.
5: É, a verdade, motor, você tem razão, o Nilton também tem razão, acho que aqui na mesa, não me recordo do comentário do Iago, mas nós praticamente somos unânimes em relação a reforçar o meio campo. Porque o Vila vai decidir um jogo contra o líder do campeonato, o Vila vice-líder. E não é medo, você reforçar o meio campo não quer dizer que você esteja com medo, é simplesmente reconhecer que na casa do adversário, o adversário é muito forte, né? Então você reforça o meio campo, joga bem fechado, bem organizado taticamente, as linhas próximas uma das outras, e tentar matar o jogo num contra-ataque, numa bola parada. É assim que eu penso que o Vila deveria se utilizar da estratégia para vencer e surpreender o Criciúma. Porque se não vencer, motor, o Vila empatando já seria um bom resultado. Porque você traria para Goiânia um pontinho diante do vice, do líder do campeonato. E no segundo turno você iria enfrentar esse time, vamos colocar aqui que os dois continuem aí brigando pelas primeiras colocações, em Goiânia. Então você não pode perder o jogo fora de casa, sendo ele confronto direto. Não quer dizer que você colocando três atacantes também, o Vila vai perder. E não quer dizer, se colocar mais um jogador de meio campo, que o Vila irá ganhar. Isso não quer dizer absolutamente nada. Agora, eu penso que pelo jogo que vimos do Vila diante da Juventude e projetando o jogo diante do Criciúma, da forma que o Criciúma atua dentro de casa, eu sou como vocês. Eu também reforçaria esse meio campo. É, até compreendo quando eu e o Nilton trouxemos aqui um 4-4-2 com três volantes e o motorzinho indagou a possibilidade do Dodô sendo o mesmo 4-4-2, porém dois volantes e dois meias, né, e dois atacantes. Então ele pode, né, trabalhar com estas duas formações, porque fortalece o meio campo e não perde, né, este meio campo, que ainda continua sendo o ponto para você ganhar. E lembrando, o adversário joga no 3-5-2. Ele utiliza muitos laterais. Então o Vila precisa marcar muito bem o Hermes pela esquerda e marcar muito o Lepo, né, pela direita, porque esses dois laterais atacam muito. Então tomara que o Vila Nova, que o técnico do Vila esteja preparado. Mas de tudo, eu vou falar um negócio para vocês aqui que eu faria. Aí eu não tenho esse negócio de, ah, o motorzinho, negócio de grupo, ah, vai perder grupo, ah, vai perder isso, vai perder aquilo. Eu não entraria com o Natan Camargo na lateral direita neste confronto contra o Criciúma. Eu colocaria, faria a estreia do Cariús como lateral direito. Eu não gosto do Natan como lateral, né? Vem, vez e outra, vem, acaba entregando, acaba jogando mal, acaba não rendendo aquilo que se espera dele, mesmo porque não esperamos muito, porque é um jogador improvisado. O Vila contratou um lateral e eu colocaria ele, né? Não dá para contratar um lateral e jogar com um lateral improvisado. Penso que este ponto aí, para mim, é inegociável. Eu entraria com o Cariús na direita, o Igor na esquerda e o Natan espera um pouquinho no banco, e sem medo de ser feliz e sem medo desse negócio de perder grupo.
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5: Trazer... Ô, Guga.
0: Sim, João.
5: Antes do nosso Iago e Newton, Wesley, Iago, você mesmo aí, Guga.
0: Sim.
5: Se vocês observarem, o Vila, se ele perder o jogo, ele pode perder várias posições, cara. Sim. Então o jogo, assim, ele é fundamental pro Vila. Para aquilo, para aquele propósito que nós estávamos fazendo do Vila virar bem, com 34, 35 pontos, e não perder esse jogo pro Criciúma é fundamental, porque ele traz a decisão do turno para Goiânia contra o Fortaleza, mesmo que não termine na primeira colocação, mas que termine pelo menos com 34, 35 pontos, que penso que seria uma virada de turno espetacular para o time do Vila Nova.
0: Exatamente, trazendo aqui inclusive a tabela de classificação, o Criciúma é o primeiro colocado com 33 pontos, o Vila Nova é o segundo colocado com 31 pontos, o Operário é o terceiro colocado com 31 pontos, o Novo Horizontino é o quarto colocado com 30 pontos, o Juventude é o quinto com 29 pontos e o Fortaleza é o sexto colocado com 28 pontos.
2: Nilton. Agora, não, o que chama atenção no que o João falou, eu tô olhando ali em relação ao próximo turno. Olha lá, o sexto colocado, eu tô calculando dos seis que vão chegar lá.
0: Certo.
2: O Fortaleza hoje é o sexto, 28 pontos, ele tá com aproveitamento 54.9. Então, assim, uma margem aí para a gente ter uma percepção, o término do primeiro turno, para poder projetar em relação aos seis times. Hoje, basicamente, você calcula aí, ó, está com 28 pontos. Ainda tem mais dois jogos, né? Então assim, eu acredito, cara, o Fortaleza agora pega o Novo Horizontino, né? E vai ter uma margem aí de uns 60 pontos, 58, talvez. Mas aí mais ou menos em torno de 60 pontos para você estar brigando pela sexta posição.
0: E até chamar a atenção, observando este gráfico aqui, essa tabela que o Luther Sardinha preparou e nos colocou aqui na transmissão, o Iago, dá para perceber que os primeiros colocados ali, eles basicamente fazem aquilo que o João tanto fala durante toda a temporada, que Série B é regularidade. A gente percebe ali do sétimo para baixo, só derrota ou empate. O único ali que ainda tem uma sequência de vitórias foi o Goiás, que teve três consecutivas, mas voltou a perder na competição. Agora, ó, do Fortaleza, sexto colocado, em diante, vitórias. Sequências de vitórias, quando não dá pra vencer, empata o jogo.
2: Agora lá, eu tô vendo lá, ó, tem dois times que mais empataram. O Sport, 8 vezes, e o Atlético Goianiense, não, o Atlético, 8 empates.
0: Cuiabá também lá, ó, 9 empates.
2: É, o que mais empatou.
0: O Cuiabá menos perdeu, foram 3 jogos, mas empatou pra caramba.
2: Agora os times que mais venceram, Criciúma, Vila Nova e Operário com 9 vitórias. Na sequência, o Novo Horizontino, o Juventude
0: e o Fortaleza.
2: E o Fortaleza com 8 vitórias. É mais ou menos assim, dá pra gente analisar em relação ao retorno pro 6, do 6. Agora lá em cima, a briga vai ser boa para ser o campeão e o vice, né?
0: Sim.
2: Que a tendência ali é fechar em torno de 35. Se o Criciúma bater, ele já bate na casa dos 35, né? Se não, é mais ou menos, você vai...
5: A última rodada do Criciúma é contra quem?
0: É Novo Horizontino.
5: Aí um confronto direto, né?
0: Diretaço.
5: Aliás, dois confrontos diretaços, né, pro Criciúma.
3: Cara, se você olhar...
5: Ele pega o segundo colocado, o Novo Horizontino é o terceiro?
3: Novo Horizontino é o quarto.
0: Só que pro Vila também é, né, João? Porque o Vila pega o Criciúma e pega o Fortaleza.
5: É, então assim, muita coisa pode mudar. Por isso que não perder é muito importante, né? Ainda mais se tratando de jogo fora de casa. Perdeu pro Juventude, que também era um confronto direto, não deixa de ser um confronto direto, né? Um empate lá contra o Juventude não seria tão ruim, e um empate contra o Criciúma também eu não considero tão ruim. Claro que você precisa armar seu time para ganhar, não tendo a vitória, não pode perder, porque o segundo turno você jogará com este mesmo adversário num provável confronto direto, jogando em casa com o apoio do seu torcedor. Então tem que saber jogar a competição. Eu sinceramente, eu confio muito na Tandara, muito atenciosa, mas eu penso que o Guto, ele tá escondendo o leite, viu, Nilton? Já viu vaca quando esconde o leite, Nilton? Você tem que fazer carinho nela, né? 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Eu penso que o Gutão tá escondendo o leite, ele não vai com esse 4-3-3 amanhã contra o Criciúma.
0: 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Meio-dia mais 30 minutos. Ô, Iago, teve quem criticou.
3: Deixa eu só analisar um pouquinho, Guga, desculpa te cortando, sobre essa tabela aí. Cara, você pode olhar até o quarto colocado ali, tá evidente. Ninguém passa duas rodadas sem somar pontos, sem ganhar. Você olha ali nos últimos quatro jogos do quarto pra cima, tem times aí que perdeu apenas um jogo em quatro jogos.
2: Mas aí você analisa o seguinte, Wesley, um exemplo: o Operário, ele começou muito bem o campeonato, depois ele perdeu aquela invencibilidade e ele ficou um bom período lá no período na parte de baixo, certo. Aí ele já se recuperou e se inseriu ali. Você pega o Novo Horizontino também, que andou patinando começo de competição, e ele conseguiu subir bem. O Juventude é um outro time que ele depois da vitória com o Goiás, que ele chegou a ser lanterna, estava lá atrás, ele se recuperou, depois voltou a cair e aí voltou a se inserir novamente. Agora assim, ó,
5: Fortaleza. Só completando aqui, e desses times que estão fora do G6, para mim apenas três ali com possibilidades de lutarem para entrar: o Sport, o Goiás e o Atlético. Podemos colocar o Cuiabá ou não?
3: Ah, eu não acredito também.
5: Esse São Bernardo, pra mim, é conversa fiada.
0: A própria sequência aí dos jogos do São Bernardo entrega, né?
3: O São Bernardo, você vê as últimas, por isso que eu falei, os últimos, olha a sequência dos últimos quatro jogos. São Bernardo tava lá em cima, chegou a ser líder.
2: Mas aí é o seguinte, e vai que passa essa fase aí da turbulência. Ele consegue se reinserir.
5: Mas o São Bernardo é ruim, ô Nilton. Não que seja ruim, não tem camisa, na hora do seca, não vai.
2: Um exemplo,
5: eu acredito aqui, ó.
2: O Ceará era um dos candidatos, mas eu tenho visto o Ceará e eu penso que o Daniel Paulista entrou numa barca furada. A situação, o time, eu acho o Ceará hoje um time fraco, tá na zona do rebaixamento. Eu não acredito que o Ceará consiga fazer um campeonato de recuperação. Você acha que vai? Ceará?
0: O Ceará vai ter que mudar muito, viu?
3: A camisa
0: Inclusive,
3: o Ceará atravessou o Goiás numa negociação e levou um bom ponta direita lá, que vai começar a jogar agora também.
5: Vamos atravessar o Goiás, o Iago, até o Camila Gás.
2: Porque pode se inserir lá, se ele conseguir. Porque o Ceará tem quatro vitórias, cara. Eu acho que para estar hoje entre o sexto, ele vai ter que conquistar aí umas 12, 13 vitórias para poder. Vai ter que fazer um campeonato de recuperação.
5: Não, o Ceará esquece, Nilton.
0: Meio-dia mais 33,
5: porque se ele terminar com 18, 21 pontos, ele tem que terminar o segundo turno com 40. Não vai ter time para fazer isso, 40 pontos, não faz.
0: Quase um milagre.
5: Muito difícil.
2: É porque o campeonato
5: para mim aqui, ó. Criciúma, Vila, Operário, Novo Horizontino, Juventude, Fortaleza. Para mim, o Operário também eu tenho lá as minhas dúvidas. Sport, Goiás, Atlético. Para mim, isso já são 9. Aí vamos colocar mais um brigando: o Cuiabá ou o CRB. Eu fico com o Cuiabá. Mas não vai fugir muito disso aí, não, para 6 vagas.
2: Botafogo, só um detalhe: tem dois times que estavam bem abaixo que vem remando. O Botafogo ficou 9 jogos sem ganhar, ou 10. Não mandou embora o Tencate, e o Botafogo ele vem conquistando resultados positivos. É porque perdeu ponto demais.
5: E o Botafogo foi o contrário, né, Nilton? Todos queriam a saída do treinador, assim, os jogadores, né?
2: Exato.
5: E eles renovaram o contrato do treinador e o time começou a ganhar novamente.
2: Exatamente.
0: Meio-dia, mais 34 minutos. 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
1: 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Meio-dia, mais 39 minutos. Seguimos falando aqui do Vila Nova. Vem falar em Vila. Deixa eu abraçar aqui o Pastel, rapaz. Tá lá em Correntina, lá na Bahia. Sabe que Correntina tem um rio que tem onda lá, sabia, Newton? Tá lá, né? Ê, vida boa. Um abraço então pro Pastel, torcedor do Vila, aqui na audiência.
2: Lá só tem um rio.
1: É o Rio Correntina.
2: Rio Correntes.
1: Exatamente. E tem onda lá, deve ser a coisa linda. O pessoal deve estar lá.
2: Você passa pra ir pra Santa Maria da Vitória.
1: E Vitória da Conquista. Conheço um pouquinho lá também.
2: Vitória da Conquista, exato.
1: Meio-dia, mais 40 minutos. 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Deixa eu trazer a opinião do pessoal aqui também que está conosco na audiência.
2: Mas Vitória da Conquista tá longe dali, hein, Guga?
1: É, tá longe, já tá mais pro litoral do que pro interior da Bahia. Mas é caminho. É,
2: Vitória da Conquista já tá pro lado de Itabuna, né?
1: É. O Paulo Gomes, Wesley, o Maranhão, seu jogador nem viajou. Bruno Dias, Goiás e Atlético perdeu pra esse time fraco do São Bernardo. Só o Vila que ganhou do São Bernardo.
2: Quem não viajou, Guga?
1: Maranhão. Segundo o Paulo Gomes.
2: Então o motorzinho então vai entrar em depressão.
3: Eu falei. Não sou eu não. Todo mundo tá dando o braço a torcer aí que ele faz falta. Ou não faz, então? Hã?
1: Vai, Nilton.
3: Cara dele, tá vendo? Faz falta, amigo. Esse jogador, ele não é a sumidade toda, mas ele ajuda muito um sistema que um técnico quer utilizar pra deixar o Marquinhos Gabriel livre, pra deixar, né, um Janderson flutuando, jogando tranquilo, o João Vieira só cresceu de rendimento depois que ele chegou ali e teve que dividir a marcação com o Maranhão. Então, essa é a maneira que eu vejo. Ele não dá um passe, ele não joga, ele não faz isso. Mas ele marca pra caramba. A defesa do Vila melhorou depois que colocou ele na frente. Então eu vejo até o

0: o Paulo Gomes aqui, que tá sempre junto com a gente, dando o braço a torcer. Então quer dizer que eu estava certo na minha análise. Tomara que o Meritão possa.
1: Tá, motorzinho, hoje é sexta-feira, você tava certo.
0: Não é.
1: Tá bom. Aí, fala pra ele, Newton, que ele tava certo.
2: Tava certo.
3: Nós estamos no dorme.
0: É. Nossa senhora. Tá bom.
1: Relaxa, mas... motorzinho. Não, fica tranquilo, hoje é sexta.
2: Uma hora o Maranhão volta. Joel Silva, boa tarde a todos. Pedro Aleixo, 1, 2, 3, o cavalo paraguaio é o grande freguês. Ulisses Carlos, o ressuscitador de mortos. O Goiás vai ressuscitar a Ponte, o América Mineiro e o Londrina nos próximos jogos. Joaquim Araújo, pede reforço e entra com a íngua do Nathan e não põe o lateral que veio para ser titular. É muita teimosia. Cid Silva, deixa o Iago falar. Então fala, Iago.
4: Tô falando. Cara, o Guto vai com o time que ele tem na cabeça, mas eu também concordo com a opinião de todos. Eu acho que reforçar o meio campo lá é importante. Vai jogar contra um time bem postado no seu sistema defensivo, joga com 3 zagueiros, com 2 laterais que apoiam muito e descem muito ali como alas mesmo, né? E vai dar muita condição pro Robert, muita condição para aquele meio campo. Como é que é o nome dele, daquele meio campo do Criciúma, cara?
2: Jonathan Robert?
4: Não. Tem outro lá,
2: Otero.
4: Pro Otero, que finaliza bem pra caramba de fora da área. Então tem toda uma dificuldade do Vila jogar com 3 homens só no meio, né? Vai ter uma dificuldade grande. Então acho que. Mas a gente tá falando aqui por muito achismo, né? Eu até tive uma informação que existe a possibilidade do Guto mudar o time contra o Criciúma. Acabei de receber aqui enquanto vocês estavam falando.
1: Ah, eu falei aqui, ué.
4: É, então existe sim a possibilidade dele reforçar o meio ali com 4 jogadores. Então tem que esperar amanhã. Às vezes a gente tá tomando aqui a opinião nossa aqui, mas esquecendo que o Guto também é um cara inteligente, sabe da dificuldade. Por isso que ainda fiz essa aposta com o João. Porque o Criciúma jogando em casa, e ontem eu falando com o Enio, né, que é um setorista que cobre o Criciúma lá, ele tava me falando que a expectativa é de casa cheia, talvez o maior público do Criciúma.
1: Não, mas não gosta de bater quando o estádio tá cheio.
4: Como é que é?
1: A gente bate é quando o estádio tá cheio.
4: Ah, depende, né?
2: O Goiás ano passado, quando bateu o Criciúma lá, o estádio tinha gente até no teto.
4: É, pois é, mas a gente tá falando de um time que não perde há 12 jogos, né?
2: É.
4: 12 jogos.
1: Tá na hora de perder.
4: Nessa expectativa, é porque ele apostou, né?
1: Ele não vai inteirar 13.
4: Com naturalidade de comentar o jogo em si. Ele tá preocupado com o bolso dele que vai chiar. Mas é um jogo difícil, muito mais difícil que foi contra o Juventude. Eu acho que o Criciúma muito mais time. Um time que tá aí a 5 partidas, são 5 partidas e 5 vitórias, não à toa é líder do campeonato. E o Vila Nova, talvez, se entrar com esses 3 homens no meio e o Guto não mudar isso aí, eu acho que vai ter muita dificuldade para enfrentar o Criciúma jogando fora de casa.
0: E qual é a diferença de você jogar com um time com 3 zagueiros e se você não tiver velocidade na transição?
4: É, tem essa questão, né?
0: Porque aí você vai pegar, vamos lá, o time do Criciúma, ele joga com o Bruno Alves, Rodrigo e o Castan. Castan é o mais do lado esquerdo, é onde há fragilidade. Juntamente com o Hermes. O Hermes não marca ninguém, irmão.
2: Não, o Hermes é atacante, praticamente.
0: Marcelo Hermes é do meio pra frente.
3: Esse homem deve ter mudado demais, que aqui no Goiás ele era
2: jogando muito. Jogou muito. Ele depois do Goiás, o Nilton, ele foi campeão brasileiro. Nossa, pelo Cruzeiro.
4: Senhora. E agora, tá jogando uma bola danada. Mas o negócio, motor, é
3: que problema do Vila.
4: O grande problema do Vila aí é que o Vila tem um problema na lateral, se todo mundo aqui concorda. E o Vila tem um grande problema
1: no seu setor. O Cariús vai jogar amanhã.
4: Eu não sei, cara, eu acho que não.
0: O problema da transição do Vila, se ela não for rápida, é porque linha de 3 zagueiros, pra defender, se torna linha de 5. E como que você vai entrar em linha de 5? Porque os 2 alas baixam. Os 2 alas baixam, aí você fecha a linha de 5. Você tá vendo aí na Copa do Mundo, pô?
4: Eu mesmo não concordo aí, eu acho que quem foi o João que falou que entraria com o Júnior Urso, você, João?
2: Emerson.
0: Não, Emerson.
4: Com Emerson.
0: Não, mas é informação aqui do Gustavo.
3: Eu que falei assim, ó, se for colocar o Bruno Xavier, se ele for manter o esquema, pra mim o Emerson Urso é mais jogador.
4: Aí eu já discordo, o Emerson ele é um jogador seguinte, segundo tempo ele ajuda, agora entrando de largada não ajuda não. É aquele jogador como um Zasco. Quando ele entra, pega a defesa cansada, dá uma quebrada na linha dos caras, ele consegue incomodar. Mas entrando, iniciando o jogo, meu amigo, ele é igual o Wesley Garcia, não incomoda ninguém.
0: Mas na falta do que você tá falando com o Nilton, na falta do jogador para isso, o Emerson Urso, ele é o único que se encaixa na característica de velocidade. Porque você tem o Jandeco. O Jandeco, ele vai muito, né? E do lado direito, se você tem o Xavier, que é cadenciado. O jogo do Xavier é jogar apoiado. É jogar e ganhando espaço de pé em pé. Já o jogo do Urso é diferente, é condutor de bola, é receber agudo, a bola, né? No espaço. Ele é agudo. Se o Vila não tiver isso, atacar a linha de 5 do Criciúma não entra, vai por mim. Aí você encaixota o Bela Torre na linha de 5.
1: Não é nem só atacar essa linha de 5, motor. É atacar com inteligência, motor. Sim.
4: E tem uma coisa.
1: Qual o ponto fraco que você falou aí do Criciúma?
0: Castan pelo lado esquerdo com o Hermes.
1: E o Hermes? O Hermes é bom atacante, mas não marca. O Castan, ali é o ponto pro Vila explorar. E aí, pensando nessas alterações de possibilidades, o Iago falou que o Urso, para entrar no começo, ele não é bom. Cara, o Urso, antes da contusão dele, ele vinha sendo o grande atacante do Vila.
4: Ele era exatamente por conta disso. Esse tempo de inatividade deixou o Urso meio fora de ritmo demais.
1: Mas ele terá que voltar. Em algum momento ele terá que ajudar. Ele não desaprendeu. Cara, e se de repente o Vila, se ele conseguir também armar um time forte no meio campo, né, tendo um primeiro volante ali para fazer aquele limpador de para-brisas, segura um pouquinho mais o João Vieira e tenta explorar as costas do Hermes, né, com a cobertura do Castan, a mina pode ser ali, cara.
0: Exato.
1: E para ter esse jogador, o Vila só tem um no elenco hoje, que é o Urso.
0: É
1: apostar no Urso. Vai dar conta? Não sei. Mas característica, hoje é só o Emerson Urso.
2: Meio-dia, mais 47 minutos. 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
0: Eu ainda queria deixar mais um pouquinho o destino do Criciúma, porque quando ele joga em casa, ele tem 4 jogadores, só esses 4, Newton, já fizeram 12 gols. Cada um fez 3. O Hermes tem 3 gols na competição. O Matheus também tem 3 gols na competição. O Vagninho, que era ex-Novo Horizontino, tá jogando bem, tem 3 gols na competição. E o Otero. Então, os gols do Criciúma, eles são distribuídos entre esses caras. Esses caras que fazem o Criciúma jogar. São jogadores altos? Não são. Onde é a bola parada forte do time do Criciúma? Na batida do Otero e no ataque dos 3 zagueiros. Aí você tem 3 zagueiros com uma condição boa de atacar a bola, mas, né, um volante ali que chega com capacidade. Tá distribuído os gols do Criciúma entre esses jogadores, tá bem distribuído. Então, é tomar cuidado com essa bola rápida do lado do Hermes.
2: 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Vamos sair do Vila e partir agora para o Goiás, que enfrenta a Ponte Preta, jogando também fora de casa, no estádio Moisés Lucarelli. Falei há pouco também com o Divino Lucena, que no seu noticiário hoje, no Nossa Área, trouxe a provável escalação do Verdão assim: com Thiago Rodrigues, Rodrigo Soares, Luiz Felipe, Ramon Menezes e Djalma Silva, Felipe Machado, Juninho e Lucas Lima, Jean Carlos, Cadu e Cadu. De novo, Thiago Rodrigues, Rodrigo Soares, Luiz Felipe, Ramon Menezes e Djalma Silva. Felipe Machado, Juninho e Lucas Lima. Jean Carlos, Cadu e Cadu Souza. Novidades no banco: Pedrinho e GG. E o Lourenço, ele novamente no banco de reservas, também estarão presentes nesse jogão de amanhã no Moisés Lucarelli. Começa com você, Iago Vinícius. Está bem escalado o Goiás?
4: É o que tem de melhor, né? Poderia estar melhor se tivesse as opções que
2: o Nicolas perdeu a posição ou tá machucado?
4: Cara, o Nicolas vem perdendo posição.
1: Perdeu posição.
0: O Nicolas tá jogando não, pô.
4: Meu Deus. Ele tá, o Djalma, né, jogando bem, né, fez gol, tá ajudando, perdeu posição.
0: O não, Nicolas. Esse Jonathan Hobbit que eu falei que é o camisa 10, tá no banco também, ué. Ele é banco pro Otero. O Otero tá jogando.
4: Eu acredito que o que tem de melhor o Mozart tá mandando.
0: Aí você pega aí, ó, você tem no banco o Jonathan Hobbit, Diego Gonçalves e o Romarinho, ex-Fortaleza. Esse sempre estão entrando. Você vê que os caras têm reposição para segundo tempo. Se eles quiserem mudar a maneira de jogar e colocar uma referência como o Diego Gonçalves, ele coloca. Ah, vamos colocar mais velocidade com o Romarinho. Pode fazer isso também. Então, a maneira de jogar, ele consegue mudar no determinado momento de jogo.
2: Então, meio-dia mais 51 minutos. 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Ô, Nilton, então tá levando o que tem de melhor. O Iago considera, sim, o Lourenço no banco, o GG no banco, o Nicolas no banco e entrando com esta formação, repito, Thiago Rodrigues, Rodrigo Soares, Luiz Felipe, Ramon Menezes e Djalma Silva, Felipe Machado, Juninho e Lucas Lima, Jean Carlos, Cadu e Cadu Souza. Inclusive o Lucas Ribeiro também no banco de reservas.
3: Cara, eu penso que o Nicolas, ele é mais jogador do que o Djalma. Para mim, ele é um jogador que apoia mais, o Djalma é mais de marcação. Eu penso que o Nicolas poderia voltar. No mais, aí é dentro da normalidade, Felipe Machado é titular, até o Moser elogiou muito, mas muito mesmo, o Baldoria, nas partidas que ele jogou. Agora, assim, o Lourenço, cara, ele tem que se recuperar, ele não tá bem. Vai entrando aos poucos, né? Tomara que não sinta mais nada e que daqui a pouco esteja à disposição. Assim como o GG, finalmente saíram do DM Alviverde. Eu penso, cara, que esse time aí, ele é o suficiente para poder amanhã ganhar.
0: Como que é a formatação desse meio campo?
3: O Felipe Machado, o Juninho e o Lucas Rodrigues.
0: Eu lembrei de
3: Lucas Lima.
0: Eu lembrei de uma vez um técnico, então. Ele me elogiou pra caramba do jogo que eu fiz. Eu tinha 18 anos. 18 para 19 anos. Ele falou: ó, o Wesley jogou pra caramba quando reúne todo mundo no outro dia. O Wesley jogou pra caramba, não sei o quê, ajudou muito no meio campo e tal. Esse me ajudou muito. A próxima escalação, quem tava no banco?
3: Você.
0: Mesma coisa do Baldoria. Baldoria jogou pra caramba, foi elogiado, o técnico falou isso e aquilo. Mas, Baldoria, espera aí que o Felipe Machado voltou, né? O Juninho vai ser o próximo, porque o Lourenço, ele não é possível que ele não vai voltar a jogar.
1: Mas não tem nem comparação. O Lourenço tá com 90% da sua condição física, motor.
0: Não, então, o Lourenço vai jogar.
1: Eu penso que, não, amanhã provavelmente ele já entrará novamente no segundo tempo, então em breve já voltará a ser titular no time do Goiás. Eu não sei se o Iago tem essa informação, mas me parece que o GG e o Pedrinho também viajaram com o grupo, né, para essa partida contra a Ponte Preta. Então, parece que, pelo menos no departamento médico, o Goiás vai fazendo aquela limpeza que tanto nós estávamos falando e dando ao Mozart mais opções, né, pelo menos no meio-campo e agora também uma opção a mais no ataque.
2: Hoje só Lucas Rodrigues e Tadeu, né, Iago, no departamento médico do Verdão?
1: E o Tadeu só. Já tá catando muito,
4: Tadeu,
1: né, cara?
4: Tadeu já tá treinando, tá para voltar já também.
1: O Iago, vendo imagens do Tadeu, que eu vi um vídeo, ele pulou, cara, e fez uma ponte e saiu segurando, parecendo manga na década de 80,
4: encaixou,
1: 70.
4: João, encaixou a bola.
1: Encaixou a bola.
4: Consertaram o reboteiro, João?
1: O Tadeu tá voltando em grande estilo.
4: O Tadeu tá bem, cara. O Tadeu surpreendeu todo mundo. Só que o Tadeu, ele pode ter aí, tem gente que gosta, tem gente que ama, tem gente que odeia.
0: Não, eu gosto.
4: Mas o Tadeu, ele é um cara muito esforçado. O Tadeu, eu até recebi uma foto do Tadeu, ele treina, ele tem a chácara dele, né, João? Ele fica muito lá, ele é igual a você, ele gosta muito do interior, lá em Bela Vista de Goiás. Mas ele vem, ele tem um apartamento aqui, como ele tá tratando, tá ficando mais aqui. Ele vai pro Goiás cedo, treina, quando o treinamento acaba, ele vai pra uma clínica fazer um reforço. Então ele passa praticamente o dia todo trabalhando nesse retorno. Ele é muito fominha, cara. Ele gosta de jogar, ele gosta de estar atuando com a camisa
1: do
4: Goiás.
1: Mas todo goleiro é assim, né, Wesley?
0: Profissional, né? Os caras são profissionais.
1: Goleiro, cara, goleiro joga com o dedo quebrado. Ele mesmo jogou. Goleiro é a mesma coisa de um atacante jogar com o pé quebrado.
0: É, não.
1: É goleiro, o bicho é viciado mesmo.
4: E segunda semana.
1: O Arley ficou jogando no Goiás um tempo, muito tempo, não sei se foi com um problema no braço, o braço dele não esticava, né? Ele, e o tempo todo jogando, para não sair, para não dar oportunidade pro Calaça.
4: A sorte grande dele é que o Thiago
1: agora
4: não oferece tanta resistência, né? É, o goleiro que
1: mas, assim,
4: no começo fez uma partida, me surpreendeu demais. Eu tava lá no Couto Pereira quando eu vi ele fazendo a primeira partida dele como titular com a camisa do Goiás, cara. Foi, sim, uma partida fenomenal. Fechou o gol e tal. Mas é um goleiro limitado, eu acho ele pesado. Tem bola que, assim, você vê que ele olha, nem pula nela. O Tadeu pode ter os defeitos dele, mas toda bola ele vai nela. Toda.
1: É, agora o Djalma, realmente eu concordo com o Newton. Eu gosto mais do Nicolas, assim como o Newton. Penso que, não sei qual o motivo.
4: Mas você percebeu uma coisa, Djalma, Desde que o Djalma começou a jogar, o sistema defensivo do Goiás passou a tomar menos gols? Repara pra você
1: pode
4: ver.
1: Pode ser. Talvez
4: por isso a preferência do Mozart pelo Djalma, que marca melhor do que o Nicolas, e era pra ser o contrário. Quando o Djalma chegou aqui, ele foi contratado porque quando ele tava jogando fora do país. Ele era um cara que muito mais apoiava que defendia, e no Goiás está sendo o contrário, né? Eu lembro quando contratou, troquei uma ideia com o Eduardo Pinheiro sobre a questão do Djalma, ele me falou, não, ele é um cara que apoia bem e cruza muito, né? E eu não tenho visto ele cruzando muito pelo Goiás, né? Ele quase não cruza bola na área, né? Mas marca muito bem. Talvez por isso ele tenha ganhado a posição do Nicolas aí. O Goiás parou de levar gol, ué, com a defesa horrorosa que tem hoje. Hoje a dupla de zaga do Goiás, pelo amor de Deus, é cardíaca, cara, mas não vem sofrendo gol por conta desse apoio na marcação que o Djalma vem dando aí.
0: Sofreu dois na última rodada.
4: Não, mas beleza, mas aí você pega as quatro partidas pra trás, quantos gols que o Goiás tomou?
1: Motorzinho, ele é deselegante, né?
5: Não, mas João, eu falei, tentei ser bem educado, né? Eu falei,
4: não,
5: Nessa,
4: mas o Goiás tava tomando 4-5 gols aí em 3 jogos, o Goiás tomou 2 gols em 4 jogos.
5: Ué. Entendo a sua maneira.
6: O negócio, João, como o torcedor vai fazer a colocação dele, ele fala assim, ah, mas tomou 2 gols.
5: Ué.
6: Esse Wesley é um danadinho.
1: É. Esse é o tipo do jogo, seguinte. Ah, se joga com o Nicolas é favoritaço, se joga com o Djalma é favoritaço, joga com o Anselmo Ramon é favoritaço. Não tem como, né, o Goiás não ser favorito. E é o favoritaço, independentemente da escalação. Agora, precisa tomar os cuidados necessários, não menosprezar o adversário, respeitar e fazer os gols e fazer uma vitória tranquila. O importante para o Goiás é chegar ao término do jogo, olhar para a tabela de classificação e ver o time com 28 pontos. Porque mais do que é importante para sonhar com possibilidade de acesso, o Goiás precisa terminar ou com 20 ou com 31 pontos. Não tem ou não. Ele precisa terminar com 31 pontos. Então, esta vitória contra a Ponte e trazer a decisão aqui contra o Sport para o estádio Aile Pinheiro, com possibilidade de chegar ao término da virada do turno com 31 pontos, que dará ao Goiás uma boa condição de retomar ali as primeiras colocações na sequência do campeonato.
4: Ô Wesley, você gosta muito de número, né?
5: Ih, sentiu.
4: Vou bater em você com argumento.
5: Bata.
4: O Goiás com o Nico, quando tava com o Nicolas, Novo Horizontino tomou 4, tomou 1 do Atlético, tomou 3 do Operário. São 8. 8 gols em 3 jogos.
0: Vamos lá.
4: Com o Djalma assumindo a titularidade. Não tomou gol contra o Náutico, não tomou gol contra o Ceará, e aí toma 2 gols contra o CRB, onde conseguiu um empate fora de casa. E aí? 8-3 ou 2-3? Qual que é melhor?
5: Você mudou só o lateral?
4: Não.
5: Mas os mesmos que tomaram 8.
4: Não, inclusive. Não.
5: Com o Djalma tomou 2
4: inclusive
5: agora.
4: Inclusive o Goiás foi baixas, não tem nada a ver com isso. Eu tô trazendo um argumento, você tá querendo outro. O Goiás foi perder jogadores no meio do caminho, mesmo assim. Passou tomando
5: não,
4: menos
5: eu
4: gols.
5: Só falei, eu só falei que tomou 2 gols na última rodada. Só sim, isso, velho.
3: E aí tem um adendo.
5: Tomou 2.
3: A saída do Daniel Paulista.
5: Pois é, ué.
3: Depois que o Daniel saiu, ele não perdeu mais.
5: Isso, exatamente. Agora, eu não tô falando que é por conta do Djalma.
4: Sabe por que o Goiás parou de tomar tanto gol também? Porque aquele estilo de jogo do Daniel Paulista, que zagueiro tinha que sair igual meio campista, dominando a bola, dando toquinho, meu amigo, acabou. Ou você pode olhar, o Ramon não faz gracinha lá atrás mais, não.
1: onde o nariz dele aponta agora, ele dá um chutão. Luiz Felipe é o rei do chutão.
0: Agora a bola me responda com sinceridade, O que que mudou? O que que mudou dos jogos que tomou 8 para esse que tomou 2?
1: O que que mudou? Postura, né? Principal.
7: Pronto, aí treinador.
1: Você me responde. O treinador, né? Pronto. Treinador foi a maior virada de chave do Goiás, foi trocar o Daniel.
0: Resolvido.
1: Tava claro, né? Então, tava claro. E você sabe onde que azedou o fubá aí?
0: Sim.
1: Aquele jogo contra o Novo Horizontino.
0: Não, mas já tava
1: aquela marcado. Saída do Bruno Sávio ali, cara, azedou o time de vez. Os caras...
0: Mas como que você... Pô, o cara pediu o Bruno Sávio, não foi ele que pediu?
1: Exatamente.
0: E entrou em atrito com o Bruno Sávio?
1: Entrou em atrito com o Bruno Sávio. Tanto que o Bruno Sávio sai, muito vaiado, vai, já passa direto no Michel Alves, chega nele e fala, eu quero ir embora. Michel fala pra ele, não, amigo, aguarda, você tá de cabeça quente, amanhã a gente conversa. No outro dia de manhã, ele chegou no Michel, quero ir embora. Mantém postura? Quero ir embora. Então, pronto, vamos organizar a sua vida.
3: Eu acho que ele não gostou de ter sido substituído.
1: Exatamente. Ele sentiu muitas vaias naquele jogo. Aquele jogo lá, ele, quando ele sai ali, naquele momento ali, ele saiu muito vaiado, a torcida pegou no pé, e a torcida
0: mas
1: na Serrinha
0: razão, não
1: fazer isso.
0: Mas teve razão ou não?
1: Claro.
0: Então, razão.
1: Mas ele não tava pronto pra poder...
0: E a jogador que chega, toma vaia no, na sua casa, irmão, ele tem que botar a violinha debaixo do braço,
1: sair
0: caladinho e treinar pra melhorar.
6: Bruno Sávio, então não aguentaria jogar um minuto no Corinthians.
0: Não, dá conta não. E se pegar um Arruda lotado aí, treina na base.
1: Que ele não foi anunciado por nenhum clube até hoje, né? Tava até nos
0: casos. Porque não é bom, ué.
1: Tava nos casos de ir pro Novo Horizonte.
3: Deve voltar lá pra Bolívia, né?
1: É, pode ser, acho que aqui no
0: não,
1: Brasil.
0: Não fez falta. Não fez falta. E olha que o Goiás precisa de atacante. Principalmente nas beiras.
1: Quase que aquele cara me engana. Teve uns dois jogos que ele fez, acho que contra o Vila, acho que foi o melhor jogo dele com a camisa do Goiás, que ele foi pra cima, pedalou. Falei, rapaz, esse cara, talvez esse cara dá certo. Me enganou bonitinho, eu achei que ia jogar bola.
3: É, o Goiás precisa urgentemente de dois atacantes de beira. Mas sim, jogador pra chegar e pegar.
0: É isso mesmo.
6: O Wesley não serve, então.
3: O Wesley, cara, tem que fazer um contrato com ele permanente.
1: Você ama o Goiás mesmo?
3: Eu gosto do Wesley. O Wesley, ele é acima da média. O custo-benefício dele é o jogador mais
1: talentoso.
3: Ele já salvou o Goiás assim, em momentos cruciais. Não, eu se fosse presidente do Vila, o Wesley jogaria lá mesmo.
1: E você sabia que lá é só deixar uma brechinha, eles vão nele?
3: Eu aliás, o Goiás deveria fazer uma proposta pro Vila, fazer uma troca de jogador.
1: Tranquilamente.
7: Né? Mandar o Galdino agora, pro Goiás e o Wesley pro Vila.
3: Não, o Galdino não é bom. Galdino não. Eu faria uma proposta. O Bruno Xavier.
0: Pra onde?
3: Pelo Formiga Atômica.
1: Olha aí.
3: Do Vila lá.
0: Rapaz,
3: Vila?
0: Que ódio. Que
3: Vila.
0: Ódio é pro esse
3: Vila.
0: Que você tem do Goiás?
3: Pro Vila.
0: É bom.
7: Perdoa o Paulo Rogério, Nilton.
3: Não, eu não tenho isso, não.
7: Perdoa o cara,
3: Bruno Xavier pelo Wesley Garcia. Já que o povo do Goiás acha que o Wesley não serve, vai lá, pô.
0: Manda lá
3: pro Vila.
1: O Goiás
3: mesmo. Não, aí eu tô citando.
1: Ah, o cara quer pegar o Bruno Xavier, que nem o Vila não tá querendo.
3: Ué,
7: não, precisa perdoar, Nilton, é de coração.
3: Não, mas
7: aquilo que o motorzinho falou pra você. Perdoa o Paulo Rogério.
3: Eu penso que o Michel, ele poderia se movimentar lá no Goiás, pô. Se movimenta, tenta de uma forma, não tem dinheiro aqui, eu vou conseguir.
7: Mas você quer colocar o Bruno Xavier?
3: Pega um jogador. O Goiás tem jogador lá pra poder negociar o Pedrinho. Eu se sou o Michel, eu teria viajado, o Vila contratou o atacante já, né?
0: Já.
3: Ele bateu o martelo.
6: Lucas Silva?
1: Cara, tá faltando só documentação, né? Tá faltando pouca coisa.
3: Eu teria viajado, ido lá como é que é o nome lá do homem lá? Super Jair. Jair, eu tenho um garoto aqui que só joga contigo, o Pedrinho. Eu vou mandar o Pedrinho pra cá e eu preciso de um jogador aí de qualidade pra resolver nossa situação lá. Tem hora que
7: você. Falou essa semana aqui que não gosta de emprestar jogador.
3: Mas o Pedrinho vai jogar no Goiás? O Pedrinho
7: joga com o Super Jair.
3: Mas eu tô citando assim, o tempo tá passando, o Goiás não anuncia reforço, Joãozão. Joãozão, o Goiás precisa, porque depois já começa a ter esse jogador chegar, ambientar, ritmo de jogo. Eu sendo sincero pra você, cara, O Goiás está ficando para trás. O Goiás já, ó, o Goiás precisa de dois extremas. O Goiás precisa de um centroavante urgentemente. Isso aqui é para ontem. É para ontem.
7: E agora de um lateral, né?
3: Então eu faria com o Vila. Fala assim, Hugo, vamos fazer um negócio aqui para movimentar o futebol goiano?
7: É, Galdino pro Goiás.
3: Xavier, e eu vou ceder o Wesley Garcia aí pro
7: Formiga Vila. Atômica pro Vila.
3: É, exatamente, eu faria.
0: E essa situação aí, com troca, com reforço ou sem reforço, contratando ou não, meu irmão, o Goiás não pode nem tomar conhecimento dessa ponte.
7: Não, não dá não.
0: A ponte, Nilton, vai igualar, se ele perde pro Goiás, vai, claro, lógico que o jogo é jogado, mas eu penso que perde. Vai igualar.
3: Não, mas em relação a isso, você não tem a mínima vai.
0: Não tem,
3: possibilidade
0: eu não penso
3: do Goiás
0: em outro resultado.
3: Não vencer.
0: É, eu não trabalho com essa
3: hipótese. Não, eu também não.
0: Não trabalho, falar a verdade.
3: Eu vou
0: falar
3: um negócio pra
0: você. Tem 21 anos que a ponte não perde esse tanto de jogo, moço. Vai quebrar, vai passar um recorde.
3: O time que perder ponto pra Ponte Preta, ele vai ter dificuldade na hora de fechar.
0: Com certeza.
7: Mas eu não pontuação. Sei se, eu não sei se é porque eu conheço bem o Goiás.
0: Vai não, moço, esquece.
7: Eu não duvido o Goiás perder um pontinho pra ponte, não. Sei lá.
6: Alivia esse coração.
7: Eu te dou empate, vamos Milim?
0: Não, vou nada.
3: Isso não é jogo de apostar.
7: Não é jogo de apostar.
0: Tá tirando um empate.
3: Não, nossa
7: senhora. É um jogo complicado.
3: Como é que fala do jogo do grupo?
7: Você assistiu o jogo da ponte contra o Corinthians?
0: O Iago, eu não entendo, Nilton. João, ele conta. O vice-líder. Ele vai apostar contra o vice-líder.
7: Certo. Não, mas ele é bom jogo de apostar.
0: O Lanterna. Ele não quer.
7: Não, o vice-lanterna. A Lanterna é o América. Mas, cara, é jogo. Você assistiu o jogo do Criciúma com a ponte?
0: Assistiu,
7: Você viu como é que foi aquele jogo?
0: Não.
7: Nos últimos minutos, o Criciúma foi lá e conseguiu ganhar, o juiz meteu a mão na ponte ainda.
0: Mas, Iago, time que tá desse jeito, eu vou te explicar. Nós vamos dar uma resposta. Então vamos dificultar o jogo, mas na hora.
7: Pois é,
0: vai perder do mesmo jeito.
7: Aí vem o presidente lá e fala.
0: Doutorzinho, é aquele negócio assim, ó. Nós vamos lutar, nós vamos guerrear. Mas nós vamos perder.
3: Não, vamos perder.
7: Jogar como nunca e perder como sempre.
6: 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Rapidinho, Nilton, eu preciso ir ali, mas na volta a gente volta a falar do Goiás aqui no nosso Esporte em Debate.
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3: Chegou o último fim de semana da Copa do Mundo de 2026. Depois de mais de um mês de jogos, emoção e grandes histórias, restam apenas duas partidas para encerrar o torneio. No sábado, Inglaterra e França entram em campo para decidir quem termina a competição na terceira colocação. Já no domingo, acontece a grande decisão entre Argentina e Espanha, às 16h, pelo horário de Brasília. Será o momento de conhecer o campeão da maior Copa do Mundo da história. Foram mais de 100 partidas disputadas desde a abertura da competição, reunindo seleções de todos os continentes. Agora, toda a atenção está voltada para os dois últimos confrontos, que prometem encerrar o Mundial em grande estilo e coroar uma campanha construída ao longo de semanas de muita disputa dentro de campo.
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4: Gustavo Ramos. 1:20, Esporte em Debate. Seguimos falando aqui do futebol goiano, falando de Goiás e na sequência também do Atlético Goianiense aqui na Bandeirantes Goiânia FM 98,7 e também no YouTube Bandeirantes Goiânia. 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
5: Só um assunto aleatório, rapaz. É a camisa do rei. Você sabe que rei só tem um, né? Nosso rei Pelé, cara, da Copa de 58, foi leiloada por 25 milhões, Nilton. Uma camisa azul que ele usou.
6: Pai do Neymar? Vendeu ou não?
5: Não, a camisa do Pelé, né, cara? Eu não sei quem leiloou, não.
6: Tudo relacionado ao Pelé?
5: Não sei, só sei que tá aí. 25 milhões, uma camisa do rei, é. Por isso que é o rei, né, Nilton?
7: Então a do Messi daqui uns 10 anos vai valer 50.
5: Nossa senhora, não vai valer o peso. Sim, o peso dele, que não vale nada. Você
6: já ouviu uma matéria de um rapaz novo lá nos States?
5: É.
6: Ele comprou lá naquelas brechó lá a camisa de um dos maiores jogadores de basquete de todos os tempos, do ano de 72, estava lá por R$16. Aí ele comprou, postou lá na internet e tem uma empresa que mexe com esse negócio aí, quando a peça é verídica.
5: Certo.
6: Aí estudou tal, viu que ela era original, ela é uma camisa única e ela custa, foi levada a leilão por faixa de 10 milhões. O rapaz ficou rico.
4: Sabe que uma isso, vez, ô Nilton, eu fiz cagada na vida e na época.
5: Que isso, pô?
4: Não, eu confesso, eu fiz uma palavra chula. Desculpa. Então, eu fiz um negócio errado na minha vida.
5: Você errou na vida.
4: É, e na época, o Marcelo Borges trabalhava comigo. E aí, pra consertar essa M que eu fiz, ele me deu uma camisa do Denner, da Portuguesa.
5: Nossa.
4: E eu leiloei essa camisa, mas eu fiz tanto dinheiro nessa camisa, cara. Eu não vou falar o valor, mas foi muito dinheiro. Nossa. Eu tenho uma dívida de gratidão pelo Marcelo Borges enorme por conta desse leilão dessa camisa.
5: Eu acho que o seu erro foi leiloar essa camisa. Foi praticamente igual uns vizinhos que eu tinha quando eu jogava. Os caras fizeram uma festa uma vez no salão de festa lá onde eu morava. Rapaz, disse que quebraram as cadeiras, não sei o que e tal, tal, tal. Ele me parou um dia no elevador e falou assim: o Wesley, arruma uma camisa aí assinada pelos jogadores pra ver se a gente consegue vender pra pagar o prejuízo. Eu falei: vai caçar o que fazer, rapaz. O cara quebrou o salão de festa todinho, quer que eu ajude com camisa pra leiloar, você tá louco, então a sua acho que foi mais
4: não,
5: ou menos.
4: Não foi prejuízo, bicho, não foi dano material, não.
6: O Denner no futebol atual hoje, ele era acima. Eu tive prazer de fazer jogo com o Denner.
7: Outro melhor que o Neymar.
6: No Vasco, melhor da Gama, que Messi. Quando ele faleceu. Eu fiz jogo lá em São Januário dele. É quando ele jogava no Grêmio, né? Enfim, realmente foi um dos talentos que existiu no futebol brasileiro, jogar demais.
4: Meio-dia, mais 23 minutos. 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Então, todos aqui na mesa concordamos que não é negociável um empate, uma derrota do Goiás lá contra a Ponte, né? Newton não, César, não, né, Wesley? Não,
6: eu só trabalho com a vitória.
7: Não é negociável, mas é possível. Mas pro Goiás seria uma derrota.
4: Ô, João, o que tá acontecendo com seu filho? Ele tá muito comedido, ele tá com medo da Ponte Preta.
7: Eu conheço o Goiás, mestre.
5: Tá com medo da Ponte?
7: Tá não, com... tô não.
4: Ô, é? João, o Iago tá com medo da Ponte.
7: Tô com medo, não.
8: Tá com medo.
5: Ele tá aí?
8: Tá com medo.
5: Liga o timeline.
4: Daqui a pouco o João então conosco.
7: Aí, ó.
6: Aí. Ele tá chegando.
4: Ele tá chegando
7: no meu retorno.
4: Ah, tá.
7: É, então assim, é só vocês organizarem aí que aqui, meu amigo, não cai. Já falei pra vocês, aqui é tecnologia americana. Aqui então... não cai, aqui é incaível. Aqui é o Flamengo da Série A. Não cai pra Série B. Vem comigo.
4: Agora vem com força o retorno. 1h24
7: Não, mas sempre com força. O problema, eu conheço o meu eleitorado, eu conheço o meu público, eu conheço o meu povo. Eu trabalho com isso desde quando eu tinha cabelo, era magro, andava de bicicleta e corria, fazia triatlon.
4: Ó. 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Agora partindo para o Atlético, Dragão do Brasil, vamos trazer também aqui a provável escalação, como vem o Atlético, ainda sem registro de novos jogadores, para enfrentar o Atlético no estádio Antônio Ascioli. Newton César, Wesley, Iago e João. O Atlético vem com Paulo Vitor, Everton, Júnior Barreto, Adriano Martins e Guilherme Lopes, Leandro Vilela, Klebert e Guilherme Marques, Giovanni Marrone e Léo Jacó. Wesley, tá bem?
7: Lembrou do motorzinho aqui agora, motor, não. Me permita. Você falou que aí do Baldoria, né? Baldoria, você foi muito bem, jogou pra barbaridade, mas você vai ficar no banco de reservas.
6: É.
7: Aí ontem eles fizeram uma homenagem lá pro Adriano Martins, 100 jogos, você é muito interessante, muito bom de bola, tá aqui uma camisa, uma plaquinha, mas você vai voltar pro banco.
6: Mas não, mas ele tá confirmado, ele Adriano.
4: Tá? Quem tá no banco é o Tito.
6: É o Tito, perdeu o
7: condição. É o Tito?
6: É,
4: o Tito. E já não é
7: eu juro
4: agora,
7: que eu ouvi,
4: né?
7: Você falando Tito e Barreto.
4: Não, o Tito inclusive foi reserva no jogo passado contra o Fortaleza.
7: Retiro,
4: né?
7: Tudo que eu disse.
5: Essa homenagem foi só pra confirmá-lo como time titular, entendeu, João? Pra falar que ele é um jogador importante.
4: Mas foi duro, né? Ele, o jogo que ele completou 100 jogos foi o 3-0 lá em Novo Horizonte.
5: Não foi,
4: né?
5: Bom nessa. Mas tá bom. O número é importante.
4: Na homenagem até fala assim: não, é a mesma camisa, da mesma cor do jogo que você completou 100 jogos.
5: Mas, se lembrar do resultado, não é bom.
4: O resultado foi ruim.
5: É importante, cara. A gente não vê esse tipo de situação tem tempo. E quando vê, é louvável. Tem que parabenizar.
6: O Cristiano perdeu a condição de titular, hein?
5: Não sei por quê.
4: Já é o segundo jogo.
6: Segundo jogo.
5: Não sei por quê. Falar a verdade pra você, com o Cristiano, o Atlético, duas coisas no futebol de hoje. Primeiro, se você não tem um cara pra marcar bem na cabeça da área, sua defesa fica exposta. Os caras só querem jogar, Newton. Eles não se preocupam que do outro lado tem um time também. Outra coisa, eles não gostam de jogador moderno, eles não gostam de construção de pé em pé. Como que você vai construir que você não tem um volante com essa capacidade? O Atlético só foi melhorar depois da entrada do Cristiano.
6: É, mas aqui dentro da escalação, Leandro Vilela vai fazer
5: a
6: função.
5: Mas o Vilela já não tem isso, cara. O Cristiano, ele recebe a bola no pé do goleiro. Pode dar a bola pra ele, nos pés do goleiro. Dá pra ele que o Cristiano, ele consegue construir e fazer isso. O Vilela não dá. O Klebert também não dá conta. Então é essa a leitura que o técnico do Atlético tem que fazer. Se ele quer construir de pé em pé, beleza, você precisa de um jogador, de um volante construtor, amigo. Se não, fica difícil você cobrar do Klebert isso, cobrar do Vilela isso, do Matheus Índio isso. Você não vai ter. Você tem um no seu elenco. Mas é a escolha, né? É aquela escolha que ele tá fazendo. Ele muda o Marrone, ele abre o Marrone. Acho que quem roda nessa situação aí é o Bruno José, né? O ataque aí ficou com Giovani, Marrone e Léo Jacó.
4: Isso.
5: Certo. O próximo que, se não jogar, vai perder a posição é o Giovani, cara. Já saiu no decorrer do jogo.
4: Posso falar, Wesley? Ele já perdeu essa posição.
5: Não, ele não tá bem, cara.
4: Ele só ainda não saiu porque tem
6: um
4: transfer.
6: Como é que ficou o ataque aí?
4: Léo Jacó, Marrone e Giovani.
5: Não, aí tem o Guilherme Marques, que é o meia, que faz a ligação.
6: Não, tá jogando aí.
5: Vai entrar.
6: Tô falando é o ataque, é o Marrone, o Léo Jacó e o Giovani.
5: Exato, esse ataque vai mudar. Deixa eu liberar a situação do transfer ban e vamos ver quando vai liberar. Esse ataque vai mudar praticamente, não vou dizer o trio de ataque, porque o Coutinho tá ali, o João Pedro tá chegando também para fazer essa sombra.
6: É o Coutinho?
5: Hã?
6: Ah, o Gustavo?
5: Ah, o Coutinho tá suspenso, né? Tá suspenso depois da expulsão no jogo. Mas o próximo a perder a posição, se não abrir. Eu já vim cobrando o Giovani, já tem uns 3 jogos ou mais. Tem uns 3 jogos ou mais, porque ele precisa voltar a jogar. E futebol é competição, amigo. Toda hora tem um jogador no elenco melhor do que você e você precisa provar. O Bruno José, na última partida, voltou a ser aquele Bruno José lá atrás. Precisa também voltar a jogar. E a oportunidade tá dada pro Léo Jacó novamente, porque brigou para ter essa posição, porque ele, em 2 jogos aí, ele vem ajudando o Atlético. Então ele tem a oportunidade. Estão chegando atacantes, precisa jogar para daqui a pouco ter o seu lugar no time titular.
4: Agora em Goiânia, 1:31. 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Joãozão, o Wesley ficou indignado com a possibilidade do Cristiano deixar o time titular para enfrentar o Atlético, Joãozão.
7: É, eu também fico. Cristiano, para mim, é o primeiro volante titular do time do Atlético. Ele tem uma boa saída de bola, tem uma boa marcação, não sei o que aconteceu com ele, mas tecnicamente, para mim, é o melhor jogador, né, como o primeiro volante que tem à disposição o técnico do Atlético. Outro jogo pro Atlético vencer. Aliás, precisa muito dessa vitória para terminar ali com 27 pontos e decidir o primeiro turno lá contra o Cuiabá. Essa questão, quando eu falo de decisão de primeiro turno, é questão de número de pontos, porque o Atlético chegando a 30 pontos na virada do turno e resolvendo essa questão do transfer ban, que já está passando da hora de resolver, né, para que o técnico tenha mais opções no seu elenco, mesmo porque os jogadores já foram contratados, só falta dar a eles condições de jogo, né, o Atlético terá condições técnicas de apresentar um futebol muito mais qualificado no segundo turno, entrando definitivamente para brigar entre os 6 principais clubes que estarão disputando as 4 vagas no final do campeonato. Então, esta vitória, ela é fundamental para o Atlético. E essa questão do Cristiano, para mim, né, se tem um jogador titular nesse meio campo do Atlético, ele se chama Cristiano.
4: 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E aí eu penso, né, interpreto que é uma clara, né, possibilidade de do Atlético tá tentando aí fazer do Kleber um titular para poder, né, colocar o talento do garoto que chamou atenção no Campeonato Brasileiro Sub-20, essa saída do Cristiano,
5: é,
4: né?
5: É, ele levantou uma...
6: Não, mas aí, desculpe te interromper, aí, são funções diferentes. O Cristiano, ele é primeiro volante.
5: É, o Kleber já é segundo.
6: O Kleber, ele é segundo.
7: Aí tá disputando Cristiano e Vilela.
5: Aí, daí jogaria, Kleber e Cristiano, jogaria, tranquilamente. Só que o Kleber, cara, vocês vão perceber.
7: É, com esse time do motorzinho montou aí, motor, provavelmente seria o Cristiano, Kleber e o Guilherme. Marrone, o
5: Coutinho, né? Se tá fora.
7: Não, Coutinho não.
5: Léo Jacó.
7: Léo Jacó.
5: Giovani.
7: E lá na esquerda o que também tá quase perdendo posição agora.
5: Giovani.
7: O Giovani.
5: Então, assim, se tiver que fazer essa situação com o Klebert, fala pra ele guardar um pouco mais a posição, cara. É um ímpeto, é um jogador novo, tem muita força, ele chega toda hora, ele puxa o fundo toda hora, se pegar um time malandro.
6: Mas que é o DNA, o Adson gosta de time ofensivo.
5: Mas é,
6: pra
5: isso aí,
6: cima.
5: Não, tem hora que você pegar um time malandro, Nilton, você pegar um meia malandro igual o Marquinhos Gabriel, você pega um meia malandro igual o Otero, inteligente, que joga no costado do volante e deixa aquele meio campo desguarnecido, o meio campo do Atlético no começo da partida, o Fortaleza tava mandando no jogo, porque tinha meio campistas inteligentes. O Atlético melhora quando o técnico inteligentemente, ele traz um zagueiro para fazer linha de cinco. Essa linha de cinco eu vou falar toda hora, porque é difícil você quebrar essa linha. E aí ele coloca os alas como condições de atacar com um homem a menos. E a jogada do gol, ela sai num contra-ataque pelo lado esquerdo, uma bela batida do Klebit, aí sim você tem que aproveitar essa característica dele, que eu não conhecia. O Klebit, acabou o jogo, acabou o treino, amigo. Pega ali 10 bolinhas do lado direito, 10 bolinhas do lado esquerdo e começa a aperfeiçoar a batida. Não vai embora, não. Não fica com esse negócio de mexer com o celular, não. Potencializa o que você tem de
7: melhor. Cansa a musculatura.
5: É, João.
4: É, secar alto.
5: Ah, não, moço, faz isso não. Mas faz, Klebit. Klebert, faz isso que você vai ganhar lá na frente, não vai ser agora, vai ser lá na frente que você vai colher esses frutos. Ele tem uma qualidade que poucos têm aqui no futebol goiano, é a batida da bola parada, bate bem na bola. O gol do Atlético, ele até confunde às vezes a gente na hora do gol do Atlético, porque ela entra direto, você só tem a percepção que ela entra direto quando você vê no replay. Bola forte, rasante, na frente do goleiro, entra todo mundo na frente do goleiro, a bola passa direto. Isso aí ganha jogo, Nilton. Como ganhou contra o Fortaleza. Então esse fundamento do Klebert pra mim é muito bom e tem que utilizar. Agora o posicionamento você vai pegando com o tempo. A experiência de não deixar o seu setor desguarnecido, isso aí o Roger vai, né, com o tempo orientando esse jogador.
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0: clube.
1: Ah, é?
2: É, mas o Adriano amargou aí um bom tempo de.
1: Mas é porque ele voltou do DM,
2: não? Não, mas mesmo assim, meu irmão, ele voltou e aí ele perdeu a condição.
0: Ele não volta bem. Ele não volta bem. Tanto é que ele tá entrando agora pela moral que ele tem. Contrato dele tá para vencer. Você percebeu o Atos falando? O contrato dele tá vencendo. Ele precisa terminar o ano dando acesso pro Atlético. Que ele possa, nas decisões dele de renovar o contrato, né? Saber o que ele quer pra carreira dele, ou seja.
3: Já mandou um recado, né, Matheus?
0: É, cara, oh, presta atenção, o Atos ele fala em letras. Fala em letras pra todo mundo. Então, essa pro Adriano vai dar a condição de titular pro Adriano, capitão da equipe. Então, no final do ano, é uma possível renovação do atleta com o clube. Isso aí já tá sendo trabalhado agora pra chegar em dezembro.
4: E esse negócio de letras que você fala, o Atlético contratou um volante agora no contrato.
0: Foi.
4: E ele fala o seguinte: não, eu contratei porque é bom ter pelo menos dois para cada posição para que haja uma competição sadia entre o elenco.
1: Daniel Peixoto.
4: Pode ter sido também uma letra para o Cristiano.
0: Exatamente.
4: Não, não sei se foi ou não. No meu time o Cristiano jogaria, mas no Atlético me parece que está perdendo espaço.
0: É isso mesmo. A competitividade no elenco ela tem que ter de pelo menos dois por cada posição, Nilton, João e Iago.
2: Trabalhar de volante tem mais, velho. Não, o Atlético tem o Matheus Índio, o Atlético tem o Cristiano, tem o
0: Lela.
2: Henrique, como é que
1: Henrique
2: é o
1: Freitas.
2: Henrique Freitas, que é o Daniel Peixoto. Peixoto. Tem o Matheus Índio.
0: Tem o que veio da Ferroviária, como é que é o nome dele?
2: Netinho.
1: Tem o Igor Henrique.
2: Tem o Kleber, tem o Igor Henrique.
1: Tem o Giovani.
2: Tem o outro Giovani. Ó, vai dar um time.
0: Dá
2: só
0: nove,
2: de volante.
0: Nove.
2: Que isso. Isso.
0: É, mas ele gosta de fazer isso.
1: Mas sempre gostou, né?
0: Sempre gostou. Não é,
4: mas Giovani não tá. Giovani, Índio. Aí foram contratações
2: tá
4: equivocadas.
2: Né,
4: esses aí não estão lutando, né?
2: Tá recebendo.
0: Desses que você falou.
4: Não, Giovani. Tá recebendo, mas não vão jogar.
0: Não, é, não joga.
4: Se foram apostas equivocadas. E em aposta, né, você acaba, às vezes, errando também.
2: Eu acho que dessa turma aí,
4: essas contratações foram erros.
2: Ah, eu acho que dessa turma o Igor Henrique é o mais caro.
0: O Igor Henrique?
2: É.
0: E não tá jogando, né?
2: Não.
1: 1:38. Vou ali e volto. A gente chega daqui a pouquinho com o último bloco do Esporte em Debate. Vamos falar de Espanha e Argentina aqui no nosso debate, do nosso Esporte em Debate.
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14: Estamos de volta, 1h46, Esporte em Debate aqui na Bandeirantes, Goiânia. Vamos falar aqui nessa reta final de programa da final da Copa do Mundo, já é nesse final de semana, mas antes eu preciso aqui trazer para a mesa de debates um assunto importante, pois o foco agora é sexo. Escuta o que eu fiquei sabendo, a partir dos 35 anos, muitos homens começam a ter a queda da libido e da potência, e em alguns casos o problema é tão sério que cada encontro íntimo é motivo de preocupação e medo. E o Marcelo Gama, que tá comigo, vai te responder. Por que isso acontece e principalmente se tem como reverter a situação? Tem ou não tem, hein, Marcelo Gama?
15: Boa tarde, Gustavo Ramos, tudo bem? Boa tarde, mais uma vez a você, amigo ouvinte do Esporte Debate. Respondendo a sua pergunta, tem sim, ainda bem que tem sim como tratar, tem sim como resolver problemas de disfunção erétil. E eu quero também, Guga, aproveitar e responder uma dúvida que me foi passada agora de um ouvinte que ligou, inclusive nós já estamos entregando o Vitor Vigora até o finalzinho da tarde na casa desse ouvinte. Ele mora em Santo Antônio de Goiás, e olha só, gente, a pergunta dele é a seguinte, hein? Eu acredito que é a dúvida de muitos homens, né? A questão da libido, a questão da energia sexual, está relacionado diretamente à chegada da idade? Muito interessante essa pergunta, gente. Olha só, segundo especialistas, não necessariamente, tá? Muitas vezes você pode ter problemas, sim, de energia física, problema assim de perda da libido, mesmo sendo ainda jovem, digamos com 30 anos, 25 anos, né? Ou às vezes você pode ter 40, 50 anos e ter um fôlego sexual muito bom. Isso vai determinar, isso determina o quê? Ou melhor, o que determina isso? Os níveis de testosterona. Se você, por algum motivo, tem a baixa na produção da testosterona, o primeiro indicativo justamente é aquele cansaço crônico, sabe? Você não entende por quê? Durante o dia, chega lá pelo meio-dia, iniciando aí o início de tarde, como agora, você já está cansado, louco para chegar ao horário para ir embora para casa, porque não consegue mais ter a mesma disposição. Gente, isso é típico que você está sofrendo com essa queda de testosterona e também com falta de coenzima Q10, que é outro elemento do nosso corpo que, por algum motivo, para de ser produzido. A coenzima Q10 é responsável direto pela energia, gente. Ela ajuda mitocôndrias a produzir energia. 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
14: 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Rapaziada, domingo aqui na Bandeirantes tem Espanha e Argentina, Lamine Yamal de um lado, Messi de outro, Iago, eu prevejo aí um jogo equilibrado, quem sabe uma prorrogação e pênaltis, e você, Iago?
13: Eu também acho que vai ser um jogo bem equilibrado, não sei se chega pra penalidades, não, acho que vai ser definido aí. Cara, eu acho que esse jogo acaba nos 90 minutos. Vai ser um jogo aí de 1-0, 2-1.
16: A Espanha tá mais inteira, hein?
13: Sei não.
16: Fisicamente a Espanha tá mais inteira.
13: Mas ali agora, meu amigo, final não tem esse negócio de física. É um último jogo, os caras vão se matar em campo e quando a gente falar em raça ali, os caras, os argentinos, eles vêm demonstrando. Eu vi até um vídeo hoje que escreveu certinho a seleção argentina, os caras fazendo churrasco, né? Coisa assim, raiz, né? Fazendo churrasco lá todo jogo que ganha, né? E os caras ainda fazendo uma comparação à seleção brasileira. Enquanto o Rafinha tava preocupado com creminho pras mãos, o Neymar jogando um baralhozinho. Cara, eu vou falar um negócio pra você. Apesar de torcer pra Espanha surpreender a Argentina, eu acho que esse jogo vai ser definido nos 90 minutos e eu acho que a Argentina vai se sagrar campeã aí.
14: 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E para você, Nilton César, o que você espera dessa final? Espanha e Argentina.
17: Argentina, campeã.
14: Ó, já temos dois votos aqui pra gente.
13: Oh, beleza. Né? Eu sabia que sexta-feira ele ia me ajudar.
14: Olha lá o Joãozão lá.
13: Grande, ó.
17: Aliás, eu estou indo pelo conselho da minha esposa.
13: É isso.
17: Dona Irene Silva. Sabe. Rápido e rasteira aqui, a mulher, ela sabe, edifica a casa. Ela me disse daquele jogo Brasil e Noruega. Nós temos um grupo lá, lá de casa, chama de casa. Aí a gente colocava lá os palpites e tal. Aí ela falou assim: bem, eu tô com uma percepção que a Noruega vai eliminar o Brasil. Tô te ouvindo. Aí eu falei:
13: bem?
17: Não, tô bem, só tô contando.
13: Aqui. Inteligente, hein?
17: Aí ela falou assim: ó, tô com uma percepção que a Noruega vai eliminar o Brasil. Eu tô com um negócio, eu tô sentindo. Eu falei: não. Ela falou: tá bom, então, pra te agradar, eu vou colocar 2-1 aqui pro Brasil, mas pra mim a Noruega vai passar, e passou. Aí essa semana, tô lá em casa, ela falou assim: meu bem, Argentina, eu tô com a percepção que a Argentina vai ganhar a Copa do Mundo.
13: Pronto.
17: Aí eu falei: então eu vou fazer o seguinte, eu não vou mais na minha opinião própria, eu vou na sua opinião. Então eu vou acompanhar a opinião da minha esposa, que a Argentina vai ser campeã.
13: É isso aí, liderança.
14: 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Joãozão, tá mais aliviado agora, Joãozão?
18: Muito. Penso que nós voltamos fortíssimos para o jogo. A seleção da Espanha ganhou outro Lamine Yamal como jogador de futebol. Meu Deus, estamos fortíssimos para a grande final, domingo, 4 horas da tarde.
17: Opinião não é minha, a opinião é da dona Irene Silva.
18: Mas a dona Irene, ela, sábia como ela é, sabendo que o jogo seria terrível para nós, no caso, para quem torce contra a Argentina, nós estamos pegando todos os esforços suficientes e ao nosso alcance para que nós possamos ganhar o jogo. E você, como é um cara que acerta muito, né? E todos, é probabilidade, você sempre acerta. Nilton, tenho certeza que você estará comemorando o título da Argentina depois 6 horas da tarde.
17: Ah, bom. E o doutor Aderbal, irmão do Trajano, jogou no Monte Cristo.
13: Trajano?
17: Exato. Ele é ouvinte, o doutor Aderbal, ele também é advogado, ele pediu assim: Nilton, o Messi é tão completo jogando futebol que se não tivesse nascido gente, teria nascido bola. Lê essa frase lá no Esporte em Debate. Tô lendo, doutor
18: Aderbal. Nossa, que lindo. Nossa, fiquei emocionado.
19: Olha aqui uma notícia que chegou pra mim aqui. O Hermes ontem não treinou por causa de uma virose e pode ser dúvida pro jogo contra o Vila amanhã.
13: Tá blefando também.
19: É, não. Blefando. Tô recebendo aqui do Davi.
17: Mas jogador de bola Criciúma tem muito esse negócio, né? De gripe, virose.
19: Mas os caras esporte de alto nível.
18: Quase não.
19: Rapaz,
18: não toma para
19: se
18: tudo.
19: Se você pegar uma influenza daquela que eu peguei lá, jogador joga bola não. O pulmão chega, dói pra respirar, mestre. É fortíssimo essa gripe.
18: Os caras mas não é influenza que eles pegam, não. Eles pegam é caganeira. É, virose estranha aí, mas...
17: Você tinha isso,
18: enquanto você jogava? Mole.
13: Desinteria?
17: Não, esse negócio de virose.
13: Direto, a imunidade tá baixa, aí
17: mas
13: faz
17: você treina fisicamente, come bem, preparador físico bom, médico bom, comida boa, viagem boa,
13: rendimento, dito moço. Isso...
17: Cara, eu não tenho isso não, quando eu tô gripado, eu vou é pro batente,
13: dito
17: rapaz.
13: Dito isso, eu tenho coração, você também tem, então, amigo.
17: Ah, pelo amor de
13: igual,
17: Deus.
13: É igual,
17: o jogador
13: corpo, é ser
17: de bola
13: humano.
17: É muito mimimi demais,
13: e,
17: rapaz.
13: O jogador de bola é capaz de pegar mais do que você, normal.
17: Época, eu acho que a época do Joãozão aí, eu já vi jogador do Goiás, do Vila, do Atlético, jogar com 41 graus de febre.
13: Ave Maria,
17: o jogador tá machucado, joelho, tornozelo. Eu tô achando nós estamos de fato vivendo uma fase de homens diferentes.
13: Meigo.
17: Pelo amor de Deus, ué.
14: Chamou de meigo o motorzinho. Então, tchau pra você, motor.
18: Valeu, tamo junto. Tchau.
14: Tchau, Nilton.
17: Abraço, eu volto hoje. É. Se Deus quiser, às 21 horas com a Pito Esportivo.
18: Na Pito Final?
17: Eu tô aqui todos os dias. Aí o dia que você volta, João, aí já é outro.
18: Dezembro. Coisa.
17: Mas eu tô voltando, eu tô.
18: Ô, motorzinho,
17: tô firme aqui.
18: Ô, Nilton. Esse motorzinho, ele nunca viu, ele tem medo de aranha. Na casa dele, quem mata barata é a esposa dele.
19: Exatamente.
18: Se ele vira uma lagartixa, ele já sai correndo. Você quer esperar o quê de um homem desse, Nilton?
14: Exato. Então, tchau, João.
18: Uai, então, depois do Macedão dispensar a gente, vamos embora, né? Tchau.
14: Vamos embora, até 7h30.
18: Até amanhã, viu?
14: Até 7h30 no
18: amanhã.
14: Então tá bom. Então,
18: amanhã, aí, às 14h.
19: Ah, meu filho, você já tá saindo fora do boleiragem?
18: Hoje é sexta-feira, meu filho. Aprenda com o papai. Então, sexta-feira tá no contrato.
19: Vamos mandar o João embora.
14: Então, um abraço.
18: Não tem problema nenhum. Você estará descumprindo o contrato, mas não tem problema. Ui.
14: Tchau, então. Vamos seguir com a programação de rede. Eu volto 17h com o Bandeirantes Esporte Clube. Tchau.
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21: A Copa do Mundo de 2026 ficará marcada por mudanças históricas. Pela primeira vez, o torneio contou com 48 seleções e um total de 104 partidas, quase o dobro do antigo formato. A competição foi realizada em 3 países, Estados Unidos, Canadá e México, passando por 16 cidades diferentes e levando o clima da Copa para milhões de torcedores. O novo modelo também ampliou as oportunidades para seleções de diferentes continentes disputarem o Mundial. Depois de semanas de jogos, emoção, zebras e grandes atuações, restam apenas 2 partidas para encerrar a competição, a disputa do terceiro lugar e a grande final. Independentemente de quem levantar a taça, esta edição já entrou para a história por transformar o formato da Copa do Mundo e abrir um novo capítulo para o principal torneio de futebol do planeta.
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1: É isso aí, minha gente, a chave tá girada, o sinal tá aberto, reverberando para todo o território nacional e felizmente você sempre conosco. Faz tempo que eu não falo do amigo caminhoneiro, da amiga caminhoneira, vocês que estão no castanhado, ouvindo o motor bater daquele jeito legal. Não é bater porque tá dando BO, não, é bater legal com aquele barulho do diesel. Ou você que tá dentro do caminhão aí também movido a bateria?
2: Tem
1: muitos
2: elétricos.
1: Caminhões elétricos tem. Hoje. Muito obrigado, viu, a vocês pelo carinho. Muito obrigado por levar a gente de carona, que o bom Deus te abençoe, te proteja, te conduza aí muito bem até o seu destino. Amiga, um beijo carinhoso, com muito respeito. Amigo, aquele abraço bem apertado. Para quem tá conosco desde mais cedo, show de bola. Para quem tá chegando agora, sinta-se o abraço da nossa equipe. Sinta-se abraçado por mim, pela Ana Paula Rodrigues. Por ela, nossa produtora especial, Maria Eugênia Kutaiti.
2: Aqui.
1: Hoje tá gostoso porque sextou, Ana Paula Rodrigues.
2: Finalmente! Chegou a sexta-feira, não aguentava mais.

0: delícia.
1: E sextou com o fim de semana, com o final da Copa do Mundo.
0: Tá completo. Pô, assim como a seleção da Espanha tem o Lamine e Yamal, nós temos o Jamal da Academia do Pão. Eu tô até com a sacolinha aqui, ó. Tem uma sardela para hoje à noite e um pão de campanha, fermentação natural para amanhã cedo.
1: Que delícia.
0: O meu final de semana tá armado, sabe por quê? Ah. Porque nós teremos grandes coberturas aqui na Bandeirantes.
1: Bora, Brasil. Ei, que delícia, hein? Como é bom.
0: Bom demais. Amanhã, Inglaterra aí. Inglaterra e França. Domingão, Argentina e Espanha. Ah, precisa coisas melhores? Acho que não. Com esses dois grandes jogos, é só você armar alguma coisinha aí, juntar alguns poucos amigos e parentes, que o final de semana já tá armado. Você tem algo de especial, além dos jogos, para fazer ou não?
1: Além dos jogos, não. Tá não? Tudo girando em torno dos jogos. Você
0: não,
1: acredita?
0: Não. Eu digo o seguinte... Com os jogos, usando os jogos como base.
1: Isso.
0: Ah, vamos juntar uns amigos.
1: Claro, é isso.
0: Já tá tudo armado.
1: E todo o planejamento do restante do fim de semana é girando em torno dos jogos. Os jogos são os principais aí do fim de semana.
0: Vai tomar uma na casa de alguém, ou alguém vai tomar uma na sua casa.
1: Eu vou pra casa de amigos.
0: Nossa senhora, você tá voando.
1: Festinha,
0: tomar um camparão também. Vou tomar um campari daquele na alta, nervoso, sabe? Campari com rodelas de pimenta dedo de moça. E algumas poucas folhinhas de manjericão pra dar aquela... Oh, eu te falei que eu aprendi isso, né? Cara, fica muito bom.
1: Do manjericão?
0: Muito bom. Você macera umas duas folhinhas de manjericão, joga ali dentro, de alecrim estiver junto, só pra dar uma perfumada. Fica top demais.
1: Bom, vamos falar mais sobre Copa do Mundo e sobre vários outros assuntos nos destaques aqui do programa Segunda Hora do Bora Brasil. Espanha e Argentina fecham os últimos treinos e preservam as estratégias para a grande final da Copa. O presidente da Argentina, Javier Milei, revelou que não vai para os Estados Unidos. Vai assistir aos jogos da Argentina, tudo por conta da superstição. O governo brasileiro aposta na ampliação da lista de exceções antes do início do novo tarifaço, previsto para quarta da semana que vem. Em resposta, será lançado um programa de apoio financeiro aos setores mais atingidos. Alexandre de Moraes marca para o dia 28 o depoimento de Flávio Bolsonaro na investigação sobre crime de calúnia contra o presidente Lula. O inquérito se refere a uma postagem do senador nas redes sociais na época da captura de Nicolás Maduro. O Congresso entra em recesso sem votar projetos fundamentais para o governo. Entre eles está o que discute o fim da escala 6x1. Começa a valer a obrigatoriedade de alerta em publicidade de bets. Todas devem vir acompanhadas de uma advertência semelhante ao que acontece com cigarros e bebidas. O programa de financiamento para taxistas e motoristas de aplicativo é ampliado e passa a permitir negociação de carros seminovos. O teto do valor do veículo segue o mesmo, R$150 mil. Terminam hoje as inscrições para o FIES do segundo semestre. Quase 45 mil vagas de bolsas foram abertas para o período. Campeonato Brasileiro tem rodada hoje com 4 jogos a partir das 19h30. No fim de semana, o Brasileirão para por causa das finais da Copa do Mundo. A semana termina com risco de temporais e rajadas de vento acima de 90 km por hora no Rio Grande do Sul. Já o Sudeste e o Centro-Oeste seguem em atenção por causa da baixa umidade do ar. Em regiões de Goiás, a umidade pode ficar apenas entre 12 e 20%, o que aumenta o risco de queimadas. E acaba com a saúde, né?
0: Nossa, aqui também tá assim, né? Não é nesse nível, mas... Tá bem complicado, as minhas narinas estão bem sentidas. Acho que você que nos acompanha também deve ter percebido alguma coisa diferente nesse sentido. É tentar aí se hidratar o máximo possível, colocar o sorinho fisiológico e vida que segue, pau na máquina, pra gente conseguir passar por essa adversidade. Quem aí hoje pra falar do tempo?
2: Tempo.
1: A Aline Araújo.
2: A tarde de hoje será marcada por temperaturas em elevação em grande parte do Brasil. Antes da chegada da frente fria ao sul do país, o transporte de ar quente vindo da região norte intensifica o aquecimento, especialmente sobre o Rio Grande do Sul, onde cidades da campanha, da fronteira oeste e da região central do estado podem registrar temperaturas entre 30 e 33 graus, acompanhadas de ventos bem intensos. No Paraná e em Santa Catarina, o veranico continua predominando. O sol aparece entre poucas nuvens, as temperaturas sobem durante o período da tarde e não há previsão de chuvas. Em Curitiba, a máxima fica em torno dos 22 graus, enquanto o oeste paranaense se aproxima dos 30 graus, evidenciando o contraste entre o interior e o leste da região. No sudeste e no centro-oeste, o bloqueio atmosférico mantém ainda o tempo seco, favorecendo tardes cada vez mais quentes. No interior de São Paulo, oeste de Minas Gerais, Goiás, Mato Grosso e também Mato Grosso do Sul, a umidade relativa do ar fica bem baixa, com índices entre 20 e 30%, exigindo atenção. No Nordeste, o calor também predomina no interior, enquanto a faixa leste segue com maior nebulosidade e chuva em alguns trechos do litoral. Já na região norte, o calor e a alta umidade continuam favorecendo pancadas isoladas, principalmente entre Amazonas, Acre e Rondônia. Outro destaque da tarde é o vento. As rajadas ganham força no Rio Grande do Sul devido à aproximação dessa frente fria e também sopram com intensidade moderada entre o litoral sul e também o litoral do sudeste, acontecendo uma mudança no tempo que deve ocorrer nos próximos dias. Aline Araújo, da Climatempo.
0: Valeu, Aline. Muito obrigado. Ainda falando de tempo, condição adversa, que atingirá mais uma vez, infelizmente, o Rio Grande do Sul. Atingirá não, já chegou, lá está essa condição adversa, pelo menos parcialmente falando, né?
3: Então, ainda não temos transtornos, mas a chuva chegou com vento e granizo em algumas regiões do Rio Grande do Sul. Vamos para lá, a Vitória Fernandes está aqui com a gente. Tudo bem, Vitória?
0: Boa tarde. Oi, Vitória.
4: Oi, pessoal, uma ótima tarde para vocês, para todo mundo que nos acompanha aqui na Bandeirantes. Pois é, até difícil falar da quantidade de chuva que se aproxima com esse tempo aqui em Porto Alegre, 33 graus e bastante sol aqui na capital nesse momento, mas lá na região sul do estado, na fronteira oeste e parte da campanha, essa zona de instabilidade que tem alertas já em vigência a respeito dessas chuvas, granizo e ventos estão em vigência, já chegaram por lá e na manhã de hoje essa zona de instabilidade começou a avançar pelo estado, atingindo também ali a região central e deve chegar aqui na capital para o sábado e para o domingo. Bom, essa zona de instabilidade traz chuvas temporais, tempestades, também essa queda de granizo com pedras maiores e também rajadas de vento que se aproximam de 100 km por hora. Elas começaram ontem lá no sul, já começaram a se espalhar, esses fenômenos vão avançar para o restante do estado nos próximos dias e os períodos mais críticos, como eu disse, estão previstos justamente para o sábado e para o domingo, com acumulados de chuva que podem chegar a 250 milímetros aqui no estado. Aqui na capital ainda não chove, mas os alertas são para acumulados de 150 milímetros de chuva. A gente falava de recordes de temperaturas negativas nos últimos dias, nas últimas semanas, e hoje chegamos então a 33 graus. Reflexo já do fenômeno El Niño, que atua trazendo esses volumes de chuva mais elevados aqui para a capital, aqui para o Rio Grande do Sul, e temperaturas mais elevadas, temperaturas bastante atípicas para esse período de inverno que a gente vive por aqui, com vocês.
3: É o tal do veranico, né? Que foi causado aí, já também tem a ver com El Niño. Hoje é Porto Alegre, é o Rio Grande do Sul, com termômetros acima de 30 graus. Semana que vem, São Paulo vai passar pela mesma coisa. Tomara que essa previsão toda de chuva aí não traga transtornos para vocês também. Valeu, viu, Vitória? Obrigada.
0: Tchau, Vitória.
4: Tchauzinho.
0: Em som e imagem, a nossa
3: legal,
0: Vitória direto de Porto Alegre.
3: Lá do
0: mas
3: centrão de Porto Alegre.
0: Pelo menos, Ana, a gente percebe que é uma situação bem diferente daquela que nós vimos em 2024, em que não só Porto Alegre, mas o estado como um todo ficou submerso. Hoje você ouve falar de El Niño, de condição preocupante, meteorologicamente falando, de Porto Alegre, você já se arrepia porque tem muito pouco tempo que aconteceu em Porto Alegre.
3: Sim.
0: Né? Então, pelo menos com essa quantidade de água que deve cair e com o que o Rio Grande do Sul vem fazendo para se preparar para novas situações complexas, a gente não deve ter nada próximo do que aconteceu em 2024.
3: Tomara que não.
0: É.
3: Vamos voltar a falar de Copa do Mundo.
5: Estamos na Copa. Agora, informações que chegam dos Estados Unidos.
3: Dançante João Paulo Capelanes, que animado, é fim de Copa do Mundo, tá no clima total, boa tarde.
6: Fala, Lia, boa tarde.
0: Quero ver você fazer a dancinha da Shakira, aquela dancinha da Shakira.
6: Não, essa aí.
0: Cara, eu tô viciado nos clipes da Shakira, ela tá muito sedutora.
6: Não, eu gosto de Shakira, mas eu vou te falar uma coisa, eu tô no mood ligado... Justin Bieber, eu não sei se você gosta, não deve ser muito sua praia não, mas um Justin Bieber tem o seu valor. Por que que eu falei do Justin Bieber? Porque ele vai se apresentar com a Shakira, com outros artistas, no show do intervalo, que nem tem no Super Bowl do futebol americano. A final da Copa do Mundo nós teremos de 25 a 30 minutos de intervalo, porque o JB, o Justin Bieber, vai se apresentar também, viu, Joel e Aninha?
0: Você lembra uma música dele? Eu não tô lembrado de... Você lembra alguma assim, algum refrãozinho?
3: Uou, uou, baby, baby, baby. Essa foi que lançou, né? Mas tem só.
6: É!
3: Daqui a pouco a gente vai tocar algumas, inclusive, porque a gente vai falar detalhadamente aí desse show do intervalo da.
0: Sensacional. Da o Capela, e o Lamine e a mal bola na rede pega na minha mão? Você acha que o cara pode surpreender na final? Você acha que ele pode surpreender na final aí? Que até agora nada, meu irmãozinho.
6: Joel.
0: Até agora ele tá meio apagadinho.
3: Como diria minha avó, sangue de
0: o quê?
3: Jesus.
6: Não faz isso comigo, cara. O Esporte Debate, que é o programa mais tarde, o horário permite. Essa aí é a quinta série. Ela começa a florar dentro de mim. Agora, eu vou falar pra você, eu vou concordar contigo. A Copa do Yamal, tudo bem, tem só 19 anos, recém-completados agora nessa Copa do Mundo, mas a grande verdade, eu tô contigo. Esperava-se mais, até porque se é a Copa do Mundo dos protagonistas, a gente viu o Kane brilhar, a gente viu o Haaland, a gente vê ainda o Mbappé, que vai jogar amanhã terceiro e quarto, Messi, não preciso nem falar. Esperava-se mais do Yamal, tem só um gol nessa Copa do Mundo, mas ele não tá com o filme, entre aspas, tão queimado com a torcida espanhola. Eu explico por quê. Porque na rodada passada, que colocou a Espanha na finalíssima, o Yamal, ele sofreu o pênalti que abriu o placar diante da França. Então, assim, a imprensa espanhola não tá batendo, até pelo momento, tá bem bacana. Ontem, inclusive, estávamos no centro de treinamento da Espanha, acompanhamos aqueles 15, 20 minutos de atividade, e a Espanha, ela tá numa nice, tá leve. O que me incomodou um pouquinho, João, vou dar uma cornetada também, viu, Aninha? Poxa vida, a Argentina já está aqui em New Jersey, mas fechou a atividade. A Espanha, a mesma coisa. Só hoje, no final da tarde, que a gente vai lá para Manhattan, em Nova York, porque num hotel vai ter uma entrevista coletiva. De um lado, o Rodri, capitão da Espanha, e do outro, Dibu Martínez. Esses personagens vão falar, mas infelizmente as duas atividades foram trancadas nessa sexta-feira.
3: Então, e eu fiquei sabendo que dá para quem quiser assistir aí essas coletivas, pode pagar, né? A CBF aprendeu a tirar dinheiro de todas as maneiras, até para quem é fã, para quem é público, se quiser assistir a entrevista coletiva, paga uma grana aí, é perto de $100, né, Capela? E paga e vai assistir, né?
6: É assim, Aninha, vai ter muito torcedor nesse hotel, porque tem muita gente que tem grana, entendeu? Então os caras vão pagar. E assim, tem torcedor que pode pagar um valor que passa aí dos $100 para conseguir assistir essa entrevista coletiva. Aí vai pagar um valor, eu não consigo te precisar, porque no site da FIFA não aparece essa especificação. Até entrei agora há pouquinho para fazer a entrada com vocês. Se aparece, eu não achei, porque eu fiquei vasculhando e não encontrei. Mas você pode pagar, inclusive, até para fazer uma pergunta. Eles abrem essa possibilidade e, inclusive, o Rio Ferdinand, ex-zagueiro histórico do United, da seleção inglesa, estará lá. E parece que haverá uma cobrança de mais de 100 libras por foto com o ídolo inglês. Nossa. Então, quer dizer, os caras aprenderam direitinho como levantar uma moeda nessa Copa do Mundo.
3: Rapaz, estão fazendo um caixinha, né?
0: Capela, voltando ao Lamine, sabe um outro ponto forte também? Que eu percebi que mesmo ele não tendo jogado e que deixa a torcida e a imprensa espanhola meio que tranquilos... ele entrou na cabeça dos caras, ele entrou na mente dos caras, né? Naquela entrevista que ele deu, ele falou: ninguém é mais forte que a seleção espanhola. Um moleque de 19 anos, moleque entre aspas, um cara de 19 anos, já entrar com uma personalidade, um posicionamento desse,
3: ele entrou
0: na mente da França, cara. Aquilo ali pesou pra caramba, você não acha?
6: Com certeza. E outra coisa, ele falou... É que assim, Joel, uma coisa é você falar e fazer que nem ele falou e fez. Outra coisa é que nem o Rafinha, jogador brasileiro que se queimou, que falou que ia bater nos argentinos, e pá, não só apanhou na bola, mas apanhou também fora. É. Então, assim, a Espanha... A França é freguesa da Espanha, no retrospecto. Perdeu o Nations League, perdeu a Euro e agora foi eliminado numa semifinal de Copa. E eu achei legal, eu gosto de jogador com personalidade, mesmo com pouca idade, 19 anos, mas falou que não tem que temer ninguém, que eles são os melhores. E aí o Konaté, zagueiro da França, falou, não, vamos mostrar em campo e tal. Mostraram nada, foram eliminados e vão jogar amanhã terceiro e quarto.
0: Ok. É isso. Grande Capelanes. Meu irmãozinho, obrigado, sempre um prazer te ter por aqui. Depois você me fala o nome que você usaria no chat do UOL se tivesse, fosse o Lamine Yamal, tá bom? Abraço pra você, queridão.
6: Deus aí. Eu respondo no Esporte Debate te mandando um abraço, então, tá bom, Joel? Abraço.
0: Valeu,
6: tchau,
0: Linha.
6: Beijo,
0: valeu.
6: Até já, gente.
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0: vozinha de menino.
1: Não, mas gostosa a
0: do
1: música.
0: Do Justin Bieber.
1: Agora que eu tô lembrando, eu não lembrava que era dele. Muito
0: e tem outras
1: boa.
0: Aqui também, a gente vai colocando.
1: Muito boa.
0: Porque ele vai ser uma das atrações dessa final de Copa do Mundo. Nossa. E vai ser totalmente diferente do que a gente tá habituado,
1: cara,
0: né? Porque a gente tem
1: espetáculo.
0: Três grandes artistas pra se apresentar.
1: E mas muito tudo, mais. Tudo no mesmo intervalo?
2: Muito mais. Tudo bem, Joel?
0: Oi, Danilo.
1: Oi, Bobato.
2: Boa tarde aos amigos aqui do Bora Brasil. É uma final mesmo diferente, não é? A gente vai explicar direitinho aqui pro ouvinte da Bandeirantes. Mas antes disso, uma coisa que a gente precisa dizer, né? Os Estados Unidos sabem, né? Fazer essa parte aí de entretenimento, do showbiz, movimentar todos esses artistas.
1: Eu assisto os shows do Super Bowl.
0: Acho que
1: é um negócio assim espetacular.
0: Né? Claro. Inspiração.
1: Cara, é muito louco o negócio. A gente vira e mexe lá em casa, desce uma tela lá e fica vendo música. E assistindo o clipe, né? Cada um pede uma música, é uma delícia. E eu peço muito os shows do Super Bowl. É um mais bonito do que
2: tem shows música. Históricos.
1: Nossa.
2: Shows históricos do Prince, do Michael Jackson. Bom, enfim, pela primeira vez, a FIFA adotará esse modelo do Super Bowl no estádio de Nova York, New Jersey, dividindo aí as atrações musicais entre a tradicional cerimônia de encerramento e o espetáculo do meio da partida, que esse é o diferencial dessa Copa, que é justamente o show do intervalo. A cerimônia de encerramento terá início 90 minutos antes do apito inicial, então por volta das 2:30 da tarde, das 14:30 horário de Brasília. O evento pré-jogo vai ter ali os shows de Robbie Williams, da Laura Pausini, da Nicole Scherzinger, e interpretando a música oficial do torneio.
0: A Nicole, que era do Busca Dolls.
2: Isso, exatamente. Isso, então, antes da bola rolar.
0: Tá.
1: O show de encerramento é antes da bola rolar?
0: Não. Esse é o show de abertura.
2: É o show. A gente chama show, a cerimônia de encerramento, que é aquele, apesar de ser de cerimônia de encerramento, vai ser antes do apito inicial. Antes do pré-jogo, um aquecimento.
1: Pré-jogo.
2: Isso, às 14:30, horário de Brasília. Aí, o primeiro tempo, a bola vai rolar para a Espanha e para a Argentina.
1: Que horas começa o jogo?
2: É às 18 horas.
1: 18?
2: Às 18 horas.
1: Domingão, 18.
2: Isso, então é 90 minutos antes do apito inicial esse show. Desses artistas todos que eu contei aqui. Mas ainda tem mais, viu? Nem falei aqui, vai ter uma acrobacia aérea do Tom Cruise.
1: Pô,
2: e vai
1: louco,
2: ter
1: meu.
2: Também o hino
1: Top
2: norte-americano. É Missão Impossível
1: Take
2: também, né? E o hino norte-americano cantado pela Jennifer Hudson.
0: Só uma coisinha, o horário que a FIFA tinha colocado aqui é 4 da tarde. Partida, né? 16.
2: 18 é do domingo, é finalíssima. Não, é isso mesmo.
0: É isso mesmo, domingo, 16.
2: Isso,
0: é 4 da tarde. É isso.
2: E é isso.
1: 16.
0: 16, isso.
1: Tá, melhor.
2: É isso, exatamente.
1: É porque
2: exatamente,
1: domingo, 6 horas, a gente já tá meio já aqui daqui.
0: Não, a gente vai estar talvez vendo pênalti.
2: Desculpa, é que no sábado a disputa de terceiro e quarto lugar é 18 horas
0: isso,
2: França e Inglaterra.
0: Isso aí.
2: Então me confundi aqui.
0: Eu me confundi essa Copa inteira, porque cada dia era um jogo diferente,
1: peraí,
0: um horário diferente.
1: 2:30 começam os shows.
2: Isso.
1: Aí às 16 horas a bola rola.
2: Exatamente.
1: Isso. A bola rola, se ela rola, deixa ela rolar.
2: Aí,
1: grande Ulisses.
2: Aí vai ter esses shows todos que eu contei, a acrobacia aérea do Tom Cruise, a bola vai rolar. No intervalo, o intervalo tem quanto tempo? 15 minutos.
0: Geralmente
2: dessa
0: isso.
2: vez vai ter o dobro, 30 minutos.
0: Ô, louco.
2: Contrariando uma regra que a FIFA mesmo colocou nos seus artigos ali,
0: essa
2: que
0: Copa
2: só o árbitro pode mudar.
0: Derrubou tudo.
2: Exatamente. Então, não se sabe, viu, Anne e Joel, se isso vai continuar em outras edições. Tudo indica que sim, né, Joel? Porque é uma grande atração, um evento diferente. Aí, no show do intervalo, o que teremos? A curadoria artística do Chris Martin, que é vocalista do Coldplay. E aí, Madonna, Shakira, BTS e Justin Bieber.
1: Caramba, meu. Que monstro,
0: tá. Como a música Madonna, ruim da Madonna que eu separei?
2: Interpretou Eva Peron, a Evita,
1: muito
2: fez
1: sem
2: o
1: graça.
2: Filme.
1: Não, achei que era verdade.
2: Madonna, a rainha do pop, a Shakira.
1: Que tinha essa música no script aí.
2: Não.
1: Pô,
2: não. Ela vai tomar partido aí. A Madonna vai tomar partido. Mas ela de fato fez esse
0: depois
2: filme.
0: Depois vão falar que eu coloquei
2: Evita.
0: Essa muda. Mudar, vai, pronto.
2: Mais dançante aí.
0: Pronto.
2: Bom, Madonna, Shakira, BTS, que é um fenômeno do K-pop, e Justin Bieber. E o Coldplay vai se apresentar com um coral infantil nova-iorquino. E o cantor nigeriano Burna Boy vai fazer uma participação no set da Shakira. Toda a transição instrumental desse show do intervalo vai ser regido pelo renomado maestro venezuelano, o Gustavo Dudamel. Então, uma mega estrutura montada para a maior final, para a maior
1: Legal.
2: Copa do Mundo da história, que foi disputada pela primeira vez por 48 seleções, 16 cidades-sede em 3 países, Estados Unidos, Canadá e México. Tô curioso. Baixa, já pode baixar o seu telão lá, viu, oh, Joel?
1: Lógico. Quem canta o hino?
2: É a Jennifer Hudson.
1: Não é o Belo, não. Vai ser top, meu irmãozão.
2: A expectativa é clara, nem preciso dizer aqui, né? Cobertura total da Bandeirantes. No sábado,
1: pra chamar o Alexandre Pires, cantou lá na Casa Blanca. Foi um negócio excepcional. Um dos momentos icônicos da carreira dele e do Brasil também. Pires, que era um monstro. Quem sabe o Belo cantando o hino norte-americano lá?
2: Não é? Seria Vitória. Bonito, né? E aí no domingo a finalíssima, Espanha e Argentina, viu, Joel?
1: Boa, legal. Pô, que cardápio, hein, meu irmãozinho? Cadê? Põe a Shakira aí, minha amada Shakira.
0: Eu tava
1: Shakira.
0: Procurando aqui a Pô. Shakira, mas a...
1: Difícil pensar numa Copa do Mundo sem a Shakira, viu?
0: Eu vou achar aqui.
1: Difícil, meu irmãozinho.
0: Ah, eu acho que ela tinha que ser contratada pela FIFA.
1: Ah, já é.
0: Eu falei isso, assim.
1: Pelo menos pra ela dar uma reforçada no caixa, né, coitada? Deve estar dura.
0: É isso.
1: Vai pôr a música dela aí?
0: Não vai. Não é dessa Copa.
1: Ah, mas é boa também.
0: Mas é a melhor.
1: É boa, é boa. Ela é boa, a música, ó. Danilo Gobato, jogador mais bonito da Copa.
2: Ixi.
1: É. Tem tantos, né? Tem tantos, ele falou assim, tem tantos, e pôs o dedinho no dente, assim, ó. Tem tantos. Tem tantos.
0: O Joel tá com uma ideia fixa.
1: Eu tô.
0: Te peço perdão.
2: Mas então qual que é o seu, Joel?
1: O meu é o Depou, da Argentina. Depou. Amigo do Messi lá. Eu até pensei, será que os dois não são amigões e tal, pá? É, eles são bem amigos mesmo. É. Mas você sabe quem é o Depô, não?
2: Não sei, vou pesquisar.
1: Põe foto aí do Depô aí. O povo tá com medo de pôr o cara porque ele é bonitão na tela.
2: Vamos pesquisar aqui, rapidinho.
1: Põe aí que você vai ver o Depô. Ele e a mulher dele fazendo um clipe lá, você é louco. Os caras são tops.
0: É isso.
1: Bonito ou não é?
2: Eu achei que é Rodrigo, não é isso?
1: É,
2: Rodrigo.
1: Pô. Bonito ou não?
2: É isso aí, 32 anos, olha só, que beleza.
1: Alto, moreno. Olha que beleza, contêncio, ué.
0: Obrigada, Danilo Gobato.
2: Tchau, Ana. Tchau, meu. Tchau. Bom final de semana. Tchau, pessoal.
1: Aninha, obrigado, viu, filhinha?
0: Obrigada a você.
1: Bom final de semana pra você. A gente topa na segunda-feira. Minha gente, excelente final de semana e de preferência com a Bandeirantes, que o cardápio tá monstro. A gente topa às 4 horas da tarde na tela da Band no Brasil, gente. Tchau e benção.

0: pelo setor de ponta do campo de ataque, vai pra finta, liga a jogada com o Olmo. Linda tabela pra Pedro Porra, é o segundo, bateu!
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5: Agora são 2h33. Bora Brasil de volta, direto para Brasília. Vamos falar mais uma vez sobre o tarifaço, né, que foi confirmado pelo governo dos Estados Unidos e começa a valer na semana que vem. Ontem você ouviu nesse mesmo horário aqui o pronunciamento do Itamaraty, né, do ministro Mauro Vieira, falando sobre como o Brasil recebeu a notícia do tarifaço, né, condenando a decisão do governo dos Estados Unidos. E a gente tem mais repercussões. Quem está com a gente é o Afonso Marangoni. Tudo bem, Marangoni? Boa tarde para você.
6: Boa tarde, Ana Paula. Boa tarde a todos que nos acompanham aqui no Bora Brasil. Ontem foi legal, que foi tudo como a gente gosta, né? No calor da hora, o ministro estava falando e a gente já trouxe aqui as primeiras repercussões. De ontem para hoje, Ana Paula, o que ganhou força mesmo foi a questão se e como o Brasil deve aplicar a lei da reciprocidade. Essa questão está como uma espécie de carta na manga do governo brasileiro, mas que não deve ser usada agora de forma assodada. Até o vice-presidente da República, Geraldo Alckmin, foi nesse sentido ontem, numa outra fala depois daquela do Itamaraty, dizendo que o governo vai saber quando e como então fazer a aplicação desta medida, que prevê o quê, né? Uma lei aprovada no ano passado pelo Congresso Nacional e depois então teve aí o aval do presidente Lula. Que medidas unilaterais que prejudiquem o país podem ser respondidas com uma série de ferramentas que estão previstas nesta lei, que é o caso, né? Tarifas unilaterais por parte dos Estados Unidos. Só que a avaliação, e aí você trouxe um ponto muito importante, né, Ana Paula, é que a medida nem está valendo ainda, começa na quarta-feira da semana que vem. E aí, importante deixar ver os efeitos que isso vai ter no tempo, entender qual será, portanto, o impacto na economia brasileira e em setores específicos, para depois, então, o governo avaliar a conveniência e oportunidade dessa medida, sempre de uma forma proporcional, né? Não desproporcional. Porque, é claro, existe também o medo de que, depender de como isso for feito, gere ainda uma guerra tarifária com os Estados Unidos, que podem dobrar a aposta, e aí pode ser ruim para todos os lados. Até o próprio setor produtivo tem ido nesse sentido, aguardar para entender, até porque nada está assim de forma estática no tempo, né, Ana Paula? Então o governo e o setor produtivo entende que pode ainda conversar com os Estados Unidos para ou aumentar a lista de exceções, ou também fazer, por que não, que os Estados Unidos revertam, desistam, né, dessa aplicação dessa medida, se não desistir, que ela seja revogada depois de pouco tempo. Enfim, então, todas essas expectativas estão ainda na mesa. E o governo, ele disse que vai reforçar o socorro, né, a empresas afetadas por esse tarifaço, e aí vai, inclusive, incrementar aquele programa Brasil Soberano, justamente de apoio, né, aos afetados pela tarifa. E aí tem uma informação de que o BNDES, o Banco Nacional de Desenvolvimento Econômico e Social, pediu para a Fazenda liberar uma quantia aí na casa de 7 bilhões de reais, justamente para fazer frente a esse programa. Já era um valor que estava

0: deixasse isso, diz que é um dos países mais reconhecidos no mundo por combater o trabalho forçado. Aí fica uma dúvida se vai somar essa conta, vai ficar 25 mais 12,5, 37,5% de tarifa, ou se quem já tem essa tarifa tão alta, a de 12,5 vai ser absorvida pela de 25, então ainda residem muitas dúvidas, né, Ana Paula? E o setor produtivo também espera com apreensão ver que os Estados Unidos vai decidir em relação a isso, embora sempre importante sublinhar este caso não só para o Brasil, mas para outras nações, inclusive nações importantes, né, parceiros comerciais também estratégicos dos Estados Unidos.
1: Pois é, tem mais essa ainda, né? Mais uma investigação que sai em agosto e o governo bastante preocupado com isso e os produtores mais ainda, né? Porque a expectativa é de que a gente possa ter mais problemas. Vamos acompanhar. Obrigada, viu, pela participação. Quem está com a gente aqui é o Afonso Marangoni. Bom trabalho aí para você.
0: Bom fim de semana.
1: Valeu para você também. Vamos seguir falando mais sobre os reflexos do tarifaço e aproveitando para sentir um pouquinho o cheirinho do campo.
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1: Andrés Ruiz, quanto tempo? Tudo bem? Boa tarde.
3: Quanto tempo, Ana? Muito boa tarde para você também. Como vai você?
1: Tudo bem, tudo tranquilo. Bom, da minha parte, né? Porque de resto estamos preocupados com o que pode vir desse tarifaço para o produtor rural, para quem está no campo. E como é que está o nível de preocupação do nosso produtor?
3: É verdade, Ana. Vários setores seguem apreensivos. A gente viu que o agro poderia ter saído pior, porque alguns setores foram poupados, como café solúvel, mel, os pescados, né, itens que estavam no último tarifaço e cotados para entrar novamente nesse também. A Confederação da Agricultura e Pecuária do Brasil, a CNA, calcula que 63,5% das exportações do setor ficaram de fora do tarifaço. Isso é bom, porque é a maioria, mas também significa, por outro lado, que 36,5% da pauta exportadora do agro vai ser afetada. Isso é mais que um terço, é um número bom também. Ou seja, produtos como madeira, arroz, ovos, açúcar e etanol, e também as frutas, algumas frutas, na verdade, vão pagar 25% a mais de tarifa. Segundo a CNA, esses itens responderam por US$4,6 bilhões em exportações para os Estados Unidos em 2025, mas o que mais preocupa, Ana, é a justificativa dada para as taxações. Desde a abertura da investigação, a CNA tentou mostrar que o agro brasileiro é estratégico para a indústria norte-americana e que as cadeias produtivas dos dois países são complementares. Isso é o que aponta a própria diretora de Relações Internacionais da CNA, Suene Mori. Vamos ouvir.
1: Vamos ouvir aqui já essa fala que você chamou aqui pra gente. Eu tô vendo com a nossa produtora. Já a gente coloca aqui pro nosso ouvinte também, Andrés.
3: Sem problema, Ana. Bom, a Suene, ela aponta que a CNA tentou o tempo inteiro mostrar essas evidências de que o agro brasileiro não faz mal para os norte-americanos, né? E que essa competitividade nossa não ocorre por uma concorrência desleal. Ou seja, a gente mostrou ganhos de produtividade, de inovação, de investimentos realizados ao longo das últimas décadas, e isso desagradou os norte-americanos na visão da entidade.
1: Andrés,
3: a saída para.
1: Temos a Perdão, fala aqui, Ana, podemos ouvir?
3: Podemos sim, vamos ouvir.
1: Bora lá.
4: Ao longo desse processo, a CNA defendeu o agro brasileiro e demonstrou, com dados e evidências, que a competitividade do setor não decorre de práticas desleais de comércio, mas sim de ganhos de produtividade, inovação, investimentos realizados ao longo de décadas.
1: Aí com mais investimento em tecnologia, sobe o rendimento, né, Andrés?
3: Exatamente, Ana. E agora o que resta é a gente apoiar as cadeias produtivas que foram afetadas e manter o diálogo com a Casa Branca, porque eu estava ouvindo você no começo da entrada falar que pode vir mais por aí. Então é importante manter esse diálogo. E sobre os afetados, Ana, o setor de açúcar e etanol é o que mais preocupa ainda, porque ele foi objeto de investigação, né, desde o começo para os americanos que querem empurrar o etanol deles no nosso mercado sem as barreiras tarifárias. Só que a alegação do nosso setor é que o Brasil já produz etanol e não tem por que nem para que comprar etanol americano. O setor alega, então, uma imposição comercial

0: e isso desagrada a nossa indústria sucroenergética, que tem os Estados Unidos como segundo principal destino. Agora, a gente pode falar de madeira também, que é um dos mais afetados, e no tarifaço do ano passado a gente viu que eles deram férias coletivas, houve demissões também, então é um setor que está muito atento. O setor de máquinas agrícolas, por outro lado, já está um pouquinho mais aliviado, porque apenas menos de 1%, 0,63% das exportações desse setor tem como destino os Estados Unidos também. As frutas, a gente falou no começo da entrada, algumas delas vão ser tarifadas, como a uva, o melão e a melancia. A uva é a principal, porque exporta um valor significativo para os Estados Unidos, mas também apenas 3 delas vão ser afetadas. Então, vão passar agora a pagar uma tarifa, uma alíquota total de 35%, porque elas já pagavam 10%. É um valor grande, pelo menos a gente tem como principal destino das frutas o mercado da Europa, ou seja, também é um setor que poderia ter saído pior. Agora, todos os outros que ainda foram tarifados, o arroz, os ovos, eles não têm os Estados Unidos como principal destino, eles exportam mais para a África, mais para a América do Sul, e também tem um mercado doméstico, né, aqui dentro, muito competitivo. Uhum. E os setores que não foram afetados são aqueles que, de fato, seriam mais prejudicados, ou seja, para o agro isso é bom, que são os pescados, o mel e o café solúvel, que só não foram tarifados porque conseguiram mostrar nas negociações que eles são importantes para o próprio consumidor norte-americano. 30 milhões de americanos consomem café solúvel, 83% do mel importado pelos Estados Unidos vem do Brasil e 75% do mel convencional também vem daqui. E no caso dos pescados, os Estados Unidos dependem, principalmente no caso da tilápia, da China. E ninguém quer depender da China, né, Ana? Então eles mantiveram os pescados brasileiros de fora.
1: É isso. Bom, vamos ver como é que vai ficar isso a partir da semana que vem. Tarifaço previsto para entrar em vigor a partir da quarta-feira da semana que vem. Andrés Ruiz, obrigada, viu? Bom trabalho aí para você.
0: Obrigado, Ana. Para você também. Uma ótima tarde.
1: Valeu. 2h44. E olha, a gente está falando aqui sobre o financiamento de carros novos para taxistas e motoristas de aplicativos. Ele foi ampliado, né? Antes, esse programa previa a liberação de financiamento só para veículos zero quilômetro, agora ele foi liberado também para carros usados, os seminovos, né? A partir de 2024, pelo menos é essa a regra prevista pelo governo. O BNDES fala em 10.100 profissionais que foram contemplados, que conseguiram a liberação desses financiamentos. Os carros podem, portanto, ser de 2024 para frente, no teto, no valor de R$150 mil, programa de financiamento para renovação da frota de taxistas e também motoristas de aplicativo.
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3: O relógio marca 2h45. Agora você acompanha o Repórter Bandeirantes. O Congresso Nacional entra oficialmente em recesso nesta sexta-feira. Os detalhes de como fica tudo por lá com o Rodrigo Vilela.
4: Último dia de trabalho no Congresso Nacional antes do recesso parlamentar, com um monte de projetos que não devem ser votados hoje. E aí, toda essa votação fica para logo após esse recesso parlamentar, que só termina no dia 31 de julho. Tanto a Câmara quanto o Senado Federal, aí sim, devem realizar 2 semanas das chamadas Semana do Esforço Concentrado, viu, Ana? Que deve acontecer antes das eleições. No período entre 10 e 14 de agosto e no período de 31 de agosto e 3 de setembro. Os parlamentares prometem discutir alguns dos temas de relevância que estão esperando deliberação. Pautas como chamado PL da misoginia, que equipara o ódio e a aversão a mulheres a crimes como de racismo, que é inafiançável, e o fim da escala 6x1, que só aguarda a deliberação pelo Senado. Ainda não tem acordos para a votação e, portanto, não há expectativa de análise até esse momento.
3: Romeiros percorrem 550 quilômetros a pé de Pernambuco ao Ceará para participar da Romaria de Padre Cícero neste fim de semana. Quem traz os detalhes é o Patrick Lacerda.
5: A partir de hoje, Juazeiro do Norte, no Cariri Cearense, recebe a romaria pelos 92 anos da morte do servo de Deus Padre Cícero Romão Batista. Até segunda-feira, a programação reúne celebrações religiosas e atividades culturais. A devoção ao fundador da cidade atrai cerca de 3 milhões de visitantes por ano ao município. Um dos momentos mais aguardados será a tradicional missa em sufrágio da alma de Padre Cícero, celebrada na segunda-feira às 6 da manhã na Capela do Socorro, onde o religioso está sepultado.
3: Agora, 2:47, esse foi o repórter Bandeirantes.
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4: Vamos falar hoje com o Dr. Evaldo sobre o tratamento de doenças sexualmente transmissíveis.
5: E se falamos ontem sobre o insucesso de uma tentativa de vacina contra a gonorreia, uma infecção sexualmente transmissível, hoje vamos falar do que é sucesso: a prevenção da sífilis e da uretrite pela clamídia. O uso de um antimicrobiano, a doxiciclina, 2 comprimidos de 100 miligramas até 3 dias após uma relação de risco, ou seja, sem preservativo, efetivamente protegeu contra essas 2 infecções muito importantes. Os dados são oriundos de 2 pesquisas realizadas nos Estados Unidos, em cerca de 11.500 participantes afiliados a uma seguradora de saúde, onde a redução da uretrite por clamídia foi de 79% e a de sífilis de 80%. Já em outro estudo de base populacional, na cidade de São Francisco, a redução foi de 50% e 51%, respectivamente. A queda das infecções por clamídia deu-se sobretudo em homens que fazem sexo com homens e mulheres trans, não sendo observada em mulheres para as quais essa medida ainda não é recomendada, pois é ineficaz, provavelmente pela baixa adesão ao uso. Mas isso ainda está em avaliação. Portanto, DoxiPep, o nome dessa prevenção, veio para ficar e é um sucesso. Aliás, disponível no Brasil e no SUS. Fique bem e até a próxima.
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4: 2h54, reta final do Bora Brasil, para a gente falar sobre alimentação, sobre algo que é tão a cara do cardápio dos brasileiros, né? A gente está falando do arroz com feijão. Ele está presente na maior parte das mesas, das casas, das famílias brasileiras e, além de ser tradição, ele está também no topo da lista dos alimentos mais sadios, das melhores combinações, né? A gente já sabe muito bem sobre isso em relação ao arroz com feijão. O Giba Ismanioto é quem explica.
7: Poucas combinações representam tanto o Brasil quanto o arroz com feijão. Separados na origem, unidos no prato. O arroz nasceu na China e o feijão surgiu aqui mesmo nas Américas. E essa combinação perfeita só virou mania nacional nos anos 40, junto com a chegada da cesta básica. Hoje, arroz com feijão é a base da alimentação de 90% dos brasileiros. Na casa da Bruna, do Marco, do Enzo e da Helena, tem quase todo dia. O Enzo falou comigo. E a Bruna Ramos também.
8: Eu preciso dar nota desse feijão.
9: 9,5.
8: Vem de mãe para filho?
10: Vem, Giba, porque eu, quando criança, sempre comi arroz e feijão na minha casa. A gente sempre aprendeu que era saudável arroz e feijão e eu cresci com isso.
7: Junto com feijão, com arroz, o que é que você costuma misturar?
11: Mais salada, mais proteína.
7: Se a gente colocasse uma pizza, uma outra coisa, não ficaria tão saudável assim?
11: Não, não ficaria, né? Não tem nada a ver, não combina.
7: É verdade, um estudo da Faculdade de Saúde Pública da USP, publicado na revista científica Public Health Nutrition, reuniu mais de 46 mil pessoas acima de 10 anos de idade e constatou que quem come feijão e arroz com frequência costuma ter hábitos alimentares mais saudáveis. Tem a ver também com a combinação mesmo. Geralmente a gente coloca salada, legumes e proteína. Os pesquisadores observaram que com esses acompanhamentos a gente consome mais nutrientes importantes como fibras, ferro e potássio, nos explicou a pesquisadora Gabriela Cruz.
12: A principal achada do nosso estudo foi que as dietas com maior quantidade de arroz e feijão, elas têm menos inadequações nutricionais, então elas são mais saudáveis nutricionalmente, elas têm um menor impacto ambiental e elas têm um menor custo total. A quantidade de arroz e feijão é muito positiva, ela marca dietas mais saudáveis no Brasil.
4: Então, exatamente. Então, abrir mão dessa combinação é algo que a gente não deve fazer, né? Muitos nutricionistas recomendam manter o arroz com feijão na nossa alimentação, pelo menos algumas vezes por semana. Tem gente que não gosta de comer todo dia, né? Mas algumas vezes é legal que você faça isso justamente para conseguir manter o índice de ferro, de carboidrato aí bem dentro do adequado. Tem ouvinte mandando mensagem para cá.
13: E Joel e Ana Paula, aqui Patrícia Rodrigues.
4: Oi.
13: Então, aqui na escuta, ouvindo vocês, não sei se vou. Tô se arrumando para sair, tenho um compromisso. Mas, para falar que hoje eu vi os meninos, que lindo, essa, a Maju, né, linda. E o Gui, eu vi que eles postaram lá. Agora eu tô fuçando as redes aqui.
4: Olha!
13: Vocês estão mais pertinho de mim, tá bom? Bom final de semana para vocês, meus queridos.
4: A gente tá muito pertinho de você nas nossas redes sociais. Inclusive, você que tá nos acompanhando pelo YouTube, é só apontar o celular pro cantinho direito do vídeo, pro outro aqui, que você consegue já ser direcionado para as nossas redes sociais, para o nosso Instagram, para o TikTok. E aí você tem destaques da nossa programação, informação de bastidores. Tá tudo lá para você acompanhar no Instagram aqui da Bandeirantes, nas nossas redes sociais também. Foi lá que a nossa ouvinte encontrou nossos dois repórteres, o Gui e a Maju, que deram as caras por lá também. Obrigada, viu?
14: Boa tarde, Joel, Aninha.
4: Oi.
14: Sextou. Tô bem cansado, mas vencemos mais uma semana, né? Desejo para vocês um final de semana na presença do Senhor e que vocês possam descansar. Para segunda-feira estamos juntos de novo. Marcelo Parreira de Santos.
4: É, a gente chega na sexta-feira, né, Marcelo? Querendo curtir, fazer um monte de coisa e falta energia, né? A gente já tá nessa fase, sexta-feira é brava, mas é bom demais também, né? E bom, dito isso, tenho mais nada para acrescentar, né? Obrigada pela participação, obrigada a todo mundo que nos acompanhou ao longo dessas duas últimas horas aqui de Bora Brasil. Estaremos de volta na segunda-feira, já com a definição de quem será o próximo campeão do mundo. Final da Copa domingo, com transmissão aqui na Bandeirantes e uma programação toda especial já a partir das 10 da manhã. Um ótimo fim de semana para você, obrigada pela companhia. A gente volta a se falar na segunda. Tchau.
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4: 3:04.
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4: Olá, boa tarde. Obrigada pela sua sintonia aqui na Rádio Bandeirantes Goiânia, 98,7 FM. Eu sou a Maria Tereza Lemes e estou aqui com vocês no Bandeirantes Acontece até às 5 horas da tarde desta sexta-feira, dia 17 de julho. Sextou, gente, sextou. Bom, vamos então aos destaques do programa de hoje. Corpo de Bombeiros Militar do Estado orienta os turistas sobre os cuidados necessários durante a temporada de férias 2026 no Rio Araguaia. E prefeito de Goiânia, Sandro Mabel, libera novas vias e avança na mobilidade urbana no corredor Castelo Branco Mutirão. E no nosso bate-papo de hoje, eu converso com José Neto, secretário da Secretaria Municipal de Gestão de Negócios e Parceria da Prefeitura de Goiânia. E a gente vai falar sobre a reabertura do Parque Mutirama, que começou hoje. 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Bom, e a gente tem, claro, a tradicional enquete do dia.
0: Bom, a disputa pelas duas vagas ao Senado aqui em Goiás já começa a provocar alguns desentendimentos na base do governador Daniel Vilela. São muitos nomes, né, para a disputa de Senado. Bom, cresce então a pressão para que Zacarias Calil e Gustavo Mendanha desistam desta corrida, concentrando o apoio às candidaturas de Gracinha Caiado e Vanderlan Cardoso. Mas será que essa é uma estratégia para fortalecer o grupo ou enfraquece a democracia interna? A gente quer saber na sua opinião. Muitos candidatos na mesma base ao Senado ajudam ou atrapalham o grupo político de uma forma geral? É melhor ter poucos e concentrar todos eles ou ter muitos para que os eleitores tenham a opção? E diante dessa possibilidade, né, de ter muitos, o que se fazer agora? Você acha certo tentar cancelar algumas candidaturas para apoiar outras? Mande a sua mensagem de voz aqui pra gente, dando a sua opinião pro 99847-6110. A gente gosta de saber o que que os nossos ouvintes pensam sobre os assuntos que a gente traz aqui na Rádio Bandeirantes Goiânia. E os microfones estão abertos, viu? Se você quiser mandar uma sugestão de pauta, mandar uma denúncia, mandar foto, vídeo do que está acontecendo aí perto de você, se tem, de repente, um acidente que aconteceu, tá? Tem um cano que está vazando água, é o trânsito. A gente tem recebido muitas mensagens também aqui dos nossos ouvintes e, claro, a gente corre atrás da resposta para você. Os microfones da Rádio Bandeirantes estão abertos. Só reforçando aqui o nosso WhatsApp, é o 998476110. O Bandeirantes Acontece tem a produção de Ediana Pimenta, reportagens de Gabriel Alves, Maria Tereza Lemes, Marcos Linhares, Vitória Farias, Luan Alves e Thiago Humberto. Os trabalhos técnicos são de Antônio Macedo e Vitória Farias, direção de jornalismo de Danilo Santos, direção geral João Batista e o CEO da Rádio Bandeirantes Goiânia é o Dr. Cid de Oliveira Reis. A apresentação do Bandeirantes Acontece é comigo, Maria Tereza Lemes. Vamos juntos então até às 5 horas da tarde, nesta sexta-feira, dia 17 de julho. Bandeirantes Acontece, começando agora.
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0: 3:09. Goiânia deu mais um passo para melhorar a mobilidade urbana. O prefeito Sandro Mabel liberou hoje novas vias na Praça Ciro Lisita, entre a Rua 250 e a Avenida Castelo Branco, no setor Coimbra. A intervenção inclui obras de mobilidade, drenagem, paisagismo e preservação ambiental. Segundo a prefeitura, a abertura das novas pistas faz parte de um conjunto de ações para melhorar o trânsito na capital, ao lado de iniciativas como a Direita Livre, a metronização dos corredores de ônibus e também a expansão de corredores viários. Segundo o prefeito Sandro Mabel, a Avenida Castelo Branco é uma das principais vias da cidade e a intervenção vai garantir mais fluidez ao trânsito na região. Vamos ouvir.
1: Essa é a visão do Conselho da Saúde. Nesses próximos 2 anos, nós queremos mudar a realidade. Nós queremos, igual essa daqui, fazer aí mais 30, né? É que essa já é uma. Então, mais.
0: Bom, a gente vai retomar aqui a fala do prefeito Sandro Mabel, que a gente teve um probleminha aqui, mas a gente está falando sobre a Avenida Castelo Branco, que é uma das principais vias da cidade. E o prefeito Sandro Mabel liberou hoje duas vias, né, para melhorar a mobilidade, a Rua 205 e a Avenida Castelo Branco, lá na Praça Ciro Lisita. Vamos ouvir agora.
1: A Castelo é uma avenida importante, essa ligação Castelo-Mutirão. Nós já melhoramos bastante com a sincronização dos semáforos
2: E essa obra aqui da Cirilisita, ela criava, além de atrapalhar a sincronização semafórica, ela também ela criava uma cauda muito grande, um transtorno muito grande nesse local. Então nós fizemos essa intervenção, ela ficou muito boa, por sinal, depois de vários estudos que foram feitos. Nós temos mais uma intervenção para ser feita na Castelo, que é ali naquela virada para entrar na Avenida D, que também é um lugar de um ponto que atrapalha a semaforização por a sincronização do semáforo, porque ela também tem três tempos, então sinal três tempos é complicado para sincronizar. Vamos fazer um loop de quadra ali, ontem passamos quase uma hora, porque é complicado aquele loop de quadra, mas ele necessita ser feito. Então a Castelo está praticamente completa.
0: Bom, de acordo com a Secretaria Municipal de Engenharia de Trânsito, a obra conclui o projeto do corredor Castelo Branco-Mutirão e deve reduzir em mais de 30% o tempo de deslocamento na região, graças à abertura do canteiro central e à sincronização dos semáforos. Vamos continuar acompanhando para ver se realmente isso acontece. Ó, uma coisa que a gente não... que eu, pelo menos, vou falar aqui, a minha opinião, no meu CPF, com a mudança ali do trânsito da T10 só subindo, muita gente reclamou, né? No começo gerou aquele desconforto, mas melhorou muito. Melhorou, eu sempre passo por ali e dá para sentir que realmente o fluxo melhorou. Então, parabéns para a prefeitura pela iniciativa, por bancar, né? Porque muita gente foi contra, mas a prefeitura insistiu. Vamos ver no que vai dar e realmente comprova, né? Que não estão fazendo coisas assim aleatórias da cabeça deles. Existem estudos que comprovam que assim é melhor, que assim é pior. Então, parabéns à prefeitura, realmente ali aquela região deu uma melhorada legal, bacana, viu? Agora são 3:13. Os contribuintes têm até o dia 31 de julho para negociar dívidas com descontos de até 99% no programa Negocie Já 2, que regulariza pendências do IPVA, do ICMS e também do ITCD. A negociação contempla débitos contraídos até 30 de setembro de 2025 e pode ser feita pelo portal da Secretaria da Economia ou mediante agendamento nas delegacias regionais de fiscalização. Bom, essas negociações podem chegar a 99% de desconto nas multas e juros em pagamentos à vista. Ou então os valores podem ser divididos em até 120 vezes com redução dos encargos, conforme a opção escolhida. Nos casos em que a dívida for formada exclusivamente por multas, por descumprimento de obrigações acessórias, a redução pode chegar a 90% para pagamento em parcela única. Para o IPVA e o ITCD, os descontos sobre juros e multas também podem alcançar 99% e tem também a possibilidade de parcelamento em até 60 meses. 3:15, a gente já tem participação dos ouvintes falando desse desconforto ali entre os candidatos, pré-candidatos ao Senado da base de Daniel Vilela. Existem aí um burburinho nos bastidores que estão tentando convencer Zacarias Calil e Gustavo Mendanha a desistirem da corrida para que se concentrem os apoios às candidaturas de Gracinha Caiado e Vanderlan Cardoso. A gente quer saber de você. Muitos candidatos na mesma base ao Senado ajudam ou atrapalham um grupo político? Mande pra gente a sua mensagem, dando a sua opinião pro 998476110. Vamos ouvir e a gente volta daqui a pouquinho.
3: Boa tarde a todos aí da Bandeirantes, boa tarde para todos os ouvintes do programa. É o seguinte, muitos candidatos de um mesmo partido atrapalham. Sucesso seria só dois, porque tem a oposição, só tem duas vagas. O bom mesmo seria um, né? Mas já que tem muitos, poderia fazer, entrar num consenso e candidatar só dois de cada partido, né? Da base. Porque realmente nessas eleições a direita está dividida demais. Eu sou o João Melo de Alcântara, estou falando aqui do Nova Suíça.
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0: 3:21. 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Bom, de volta com Bandeirantes, acontece aqui na sua 98,7 FM. Em plena temporada de férias no Rio Araguaia, o Tribunal de Contas do Estado de Goiás iniciou uma fiscalização inédita para avaliar como o governo do estado atua na preservação ambiental e na prevenção dos impactos provocados pelo aumento do turismo na região. A ação começou e eu trago mais informações.
8: Pela primeira vez, auditores de controle externo do Tribunal de Contas do Estado realizam uma fiscalização específica voltada às ações ambientais desenvolvidas durante a alta temporada no Rio Araguaia. O trabalho começou pelos municípios de Nova Crixás e Aruanã e segue para Aragarças. A equipe conversa com turistas, ribeirinhos, comerciantes e gestores públicos para avaliar como a Secretaria Estadual do Meio Ambiente atua na educação ambiental, na fiscalização e na preservação da região. Além das entrevistas com a população, os auditores também visitam unidades da Polícia Militar e do Corpo de Bombeiros para verificar como acontece a integração entre os órgãos estaduais durante este período de maior movimentação no Rio. O auditor de controle externo do TCE de Goiás, Lucas Monteiro, dá mais detalhes.
9: É a primeira vez que o Tribunal de Contas está no Araguaia fazendo esse trabalho de fiscalização, esse trabalho de inspeção para verificar como é realizada essas ações. E verificar a presença, a comunicação, como é feito as ações de educação ambiental, como é feito as ações de preservação ambiental e de fiscalização, que é um ponto relevante e que é necessário, sobretudo nesse período de alta temporada, onde o fluxo de turistas aumenta. E o olhar do Estado sobre isso também, consequentemente, deve aumentar. Então, a partir dessas informações, essas informações serão interessantes para subsidiar os achados no relatório de auditoria. Esse relatório de auditoria vai passar por uma apreciação no plenário do Tribunal de Contas para futuras determinações e recomendações.
8: O Rio Araguaia é considerado um patrimônio natural que atravessa 4 estados brasileiros: Goiás, Mato Grosso, Tocantins e Pará, e garante sustento para milhares de famílias que vivem da pesca, do turismo e de outras atividades ligadas ao bioma. Bom, o relatório produzido pelos auditores será encaminhado ao Tribunal de Contas e poderá servir de base para recomendações e também para o aperfeiçoamento das políticas públicas de preservação ambiental aqui no estado. Maria Tereza Lemes, para a Rádio Bandeirantes.
0: Iniciativa inédita do Tribunal de Contas, hein? Agora são 3:24. A Justiça de Goiás converteu em prisão preventiva a prisão em flagrante do piloto suspeito de transportar mais de 340 quilos de cocaína em uma aeronave de pequeno porte. A decisão atendeu ao pedido do Ministério Público de Goiás e foi tomada durante uma audiência de custódia realizada hoje. Segundo as investigações, o piloto fez um pouso forçado em uma propriedade rural de Itarumã, no sudoeste goiano. Quem acompanha a gente pela internet pode ver imagens dos destroços do avião, né, durante esse pouso forçado. E depois da aterrissagem, o piloto teria ordenado que os trabalhadores descarregassem a droga e, ao perceber a aproximação de forças de segurança, o avião foi incendiado. Eles fugiram da área e ficaram em uma mata. Bom, o suspeito, né, o piloto, foi localizado e preso durante uma operação do Comando de Operações de Divisas e também da Polícia Rodoviária Estadual. Com ele, os policiais apreenderam um telefone celular, um telefone via satélite, uma faca e mais de R$ 5 mil em dinheiro. Na decisão, a justiça apontou indícios de envolvimento do investigado com organização criminosa voltada ao tráfico interestadual de droga, além do risco de fuga e também de reiteração criminosa. O juiz autorizou a quebra do sigilo dos aparelhos eletrônicos apreendidos para dar continuidade às investigações e determinou também a destruição da droga, preservando uma amostra para a perícia. Esse cabra tá enrolado. Agora são 3:26, ainda falando de operação policial, policiais civis cumpriram 9 mandados de busca e apreensão em Caiapônia e também aqui na capital Goiânia contra pacientes, profissionais de saúde e servidores municipais durante uma operação que apura um suposto esquema de fura-fila de pessoas que aguardavam cirurgias eletivas, mas que foram atendidas como se fossem procedimentos de urgência. A ação chama Paciente VIP e foi realizada hoje de manhã. É aquela história, né? Tá lá na fila, vai demorar, me dá um dinheirinho aqui que eu passo você na frente. Bom, de acordo com o delegado Ramon Queiroz, 5 mandados foram cumpridos em Caiapônia e 4 aqui em Goiânia. Em Caiapônia, os mandados foram executados nas casas de pacientes beneficiados pelo esquema. Já na capital, as buscas e apreensões tiveram como alvo pessoas ligadas à Secretaria Municipal de Saúde e também uma assessora parlamentar. Foram apreendidos diversos documentos e celulares de pacientes e servidores municipais. Por meio de nota, a Secretaria Municipal de Saúde de Goiânia informou que acompanha a realização de toda esta operação, né, chamada de Paciente VIP, e ressaltou que a pasta está à disposição das autoridades para prestar todos os esclarecimentos necessários, colaborando integralmente com as investigações. Bom, ainda segundo o delegado responsável pelo caso, os pacientes de Caiapônia tiveram inicialmente os procedimentos negados por serem classificados como eletivos. Depois, eles buscaram auxílio político que teria resultado na alteração da regulação para caráter de emergência. De acordo com o delegado, além de todos os pacientes serem de Caiapônia, outro fator que chamou a atenção, todos precisavam de procedimentos na área de ortopedia e 2 deles foram operados no mesmo hospital. O delegado Ramon Queiroz afirma que não há indícios de comercialização das vagas. Preliminarmente, tudo indica que isso acontecia em troca de favores políticos. Bom, então retiro o que disse, não é dar um dinheirinho, né? Foi em troca de favores políticos. Um político que tinha uma certa influência pediu para passá-los na frente e assim foi. Lembrando que todo mundo pode responder ao crime, tanto quem eram responsáveis por essas alterações na fila, quanto os pacientes que toparam também este fura-fila. Agora são 3:29. A gente ouve agora a participação dos nossos ouvintes e daqui a pouquinho a gente volta com mais Bandeirantes Acontece.
10: Boa tarde, Rádio Bandeirantes. Olha, eu vejo que se o Caiado, né, que manda nesses partidos tudo aí, ele é o dono do partido, se ele aceitar esses caras aí dividir 4-5, é perigoso que a chapa do Caiado não faça nenhum senador. É realidade, é verdade. Ou o Caiado dá um jeito nesse povo aí, certo? Ou ele vai perder as 2 vagas do Senado. Não tem como um partido candidatar 6 senadores. É um absurdo. É fome demais. É fome de poder demais. É muita fome. Calma, gente, né? Assim vocês vão entregar as 2 vagas aí, uma pro Marconi e a outra pro Hilder.
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5: 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Vamos agora ao nosso bate-papo, a nossa entrevista de hoje. Eu converso com José Neto, secretário da Secretaria Municipal de Gestão de Negócios e Parcerias aqui de Goiânia. E a gente vai falar sobre a reabertura do Parque Mutirama, que voltou a receber visitantes a partir de hoje. Boa tarde, José Neto, muito obrigada pela sua participação aqui no Bandeirantes Acontece.
6: Boa tarde, eu que agradeço. Hoje é alegria em dose dupla. Boa tarde aos ouvintes, nós estamos aqui no Parque Mutirama nessa reabertura e falando com vocês aí. Então, tá uma tarde feliz em dose dupla.
5: Pois é, muita gente já está animado para ir para o Parque Mutirama, né? O que que essa reabertura, José Neto, representa para as famílias goianienses?
6: Olha, essa reabertura representa para todos a entrega de um parque que fez parte aí da infância e de todos os pais aí que podem hoje trazer seus filhos aqui no Parque Mutirama para se divertirem. A gente fez questão de auxiliá-los aí, ajudá-los nesse período de férias, para que tragam as crianças para queimar as energias aqui, e até agora deu tudo certo, viu? O parque está cheio, as crianças brincando, só alegria aqui.
5: Nesse primeiro momento foi autorizado apenas a participação dos alunos das escolas municipais aqui de Goiânia. Por que foi feita essa decisão?
6: Ah, sim, muito boa pergunta e eu agradeço a oportunidade de esclarecer. Isso é uma recomendação técnica. Nós recebemos da gestão passada com o parque apenas com 6 brinquedos funcionando. E hoje nós temos 22 atrações funcionando. Então, a manutenção foi feita de forma ampla e profunda. E tecnicamente falando, esses brinquedos têm que entrar em trabalho de forma progressiva. Então, eu não posso iniciar, após uma manutenção, um trabalho excessivo, ou seja, um trabalho com vários ciclos. Então, a gente vai aumentando gradativamente o tempo de funcionamento desses brinquedos, obedecendo essas recomendações técnicas.
5: E aí, a alternativa encontrada, então, foi abrir neste primeiro momento para os estudantes da rede municipal. E qual é a previsão, então, para o Parque Mutirama ser aberto para toda a população?
6: Isso, o nosso prefeito Sandro Mabel já anunciou que seria em outubro, né, que a inauguração, a reinauguração plena, e do dia de hoje até outubro, que é aí, nós temos aí em outubro, Dia das Crianças e o aniversário de Goiânia.

0: Nós temos também os estudos para que o teleférico possa voltar, né? Nós temos uma empresa apenas no Brasil que faz a manutenção e nós já estamos em contato com ela para ver se a gente consegue restabelecer o funcionamento do teleférico. A montanha-russa, nós temos ainda estudos ainda para ver a viabilidade ou não de retornar ela ao acervo do parque.
1: Então são dois brinquedos que ainda estão em manutenção, mas tem 22, né, já funcionando para que a garotada possa curtir as férias, curtir os finais de semana, né? O parque também passou por outras melhorias, né, Zé Neto, como iluminação, infraestrutura. Eu queria que você falasse um pouquinho dessas mudanças.
0: Ah, sim, foram várias melhorias, viu? Foi muito trabalho nosso com a nossa equipe. Foi uma revitalização completa. Nós mexemos desde os banheiros aos parques, jardinagem e a questão de segurança. Nós fizemos aqui o sistema de SPDA, que é um sistema de para-raios interligados. Nós temos aqui 33 torres, para você ter uma ideia, o parque funcionava sem para-raio. Então, nós fizemos isso. Hoje nós temos plano de evacuação, nós temos a licença do Corpo de Bombeiros. O Corpo de Bombeiros fez a vistoria aqui, está tudo ok no parque, que é uma coisa que não existia. Nós demos a manutenção em todos os geradores do parque que estavam estragados. Por exemplo, se tivesse uma queda de energia, nós não conseguíamos descer, por exemplo, as crianças que estavam na roda gigante. Então nós demos a manutenção em todos esses geradores. Nossas bombas, nossas fontes, todas tivemos manutenção. A parte de iluminação, através do consórcio Brilha Goiânia, nós trocamos a iluminação completa do parque. Internet hoje, via fibra óptica também, nós colocamos aqui. Então, assim, tem uma série de ações que foi feita aqui, porque às vezes o ouvinte, ele acha que a atuação foi só nos brinquedos. Mas a atuação aqui foi ampla.
1: Para poder receber de forma segura todos eles, né? Todas os visitantes. Agora, Zé Neto, eu queria que você explicasse como que vai ser essa dinâmica de visitação, por mais que sejam apenas para estudantes das escolas municipais, são muitas crianças, né? Como que vai ser feito isso? É via escola? Tem que fazer agendamento? Como é que vai ser?
0: Isso, muito boa pergunta que esclarece bastante. Nós temos aí um convênio com a Secretaria Municipal de Educação, onde, apesar de estar no período de férias, as diretoras e a secretaria têm contato com os parques, com os pais, através de grupos. Pode ser feito através desse contato com a escola, mas também pode ser feito diretamente aqui ao parque. Ou seja, todo estudante da escola municipal, ele tem o seu CPF vinculado à matrícula. E nós temos a relação aqui na portaria de todas as nossas unidades escolares e dos nossos estudantes. Então, a criança acompanhada dos pais ou responsável, chegando aqui na portaria, pode entrar tranquilamente.
1: Tem um número limite de visitantes? Qual é o horário de funcionamento do parque?
0: O número limite de visitantes aqui do parque são 6 mil de forma concomitante. E o funcionamento do parque vai ser de quarta a domingo. De segunda e terça, o parque não está aberto. Então, de quarta a domingo, de quarta a sexta, das 13 às 17 horas, e sábados, domingos e feriados, das 11 da manhã às 17.
1: Bem bacana mesmo. Para finalizar, Zé Neto, eu queria então que você falasse um pouquinho da importância, né, desse parque, que faz parte da memória de diversas gerações aqui dos goianienses, e agora com essa retomada com uma outra cara, com uma outra roupagem.
0: Isso, nós temos aqui a maior satisfação de devolver isso aos goianienses, aos munícipes. Era um compromisso da gestão do prefeito Santo Mabel, e isso é uma realização. fez parte da minha infância, o Mutirama.

0: eu acredito, de vários dos nossos ouvintes aí. E o compromisso que nós temos é de levar o parque, melhorar o parque cada dia mais. Então, ele está bem melhor do que a gente pegou e nós vamos evoluir cada vez mais. Nós temos aí para outubro surpresas, que eu vou deixar para a Prefeitura de Goiânia dar essa notícia aí da surpresa, mas nós temos uma programação muito intensa em outubro, que justamente coincide com o Dia das Crianças e o aniversário de Goiânia. Os nossos ouvintes, os goianienses, podem aguardar, que vai valer a pena aguardar aí para outubro.
1: É, então vem surpresa boa pela frente aí pro Parque Mutirama e, claro, nós aqui da Rádio Bandeirantes, a gente vai tentar descobrir isso com antecedência e trazer aqui para vocês, viu? Zé Neto ali tá meio tímido, não querendo contar pra gente, não querendo dar um spoiler, né? Mas a gente entende, hoje é o primeiro dia de reabertura, tem muita coisa ainda pela frente, mas claro, a gente vai acompanhar tudo isso e trazer aqui para os nossos ouvintes. Zé Neto, muito obrigada pela sua participação aqui no Bandeirantes Acontece.
0: Oi, eu que agradeço, uma boa tarde a vocês dos estúdios e uma boa tarde a todos os ouvintes. Estou aguardando todos as nossas crianças aqui de braços abertos para que venham aqui se divertir.
1: Tá certo, boa tarde, muito obrigada. Agora são 3:44, a gente vai para um rápido intervalo e volta daqui a pouquinho.
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0: Boa tarde para você, Maria Tereza Lemes, e para a audiência sintonizada aqui na Bandeirantes Goiânia. Quem vai aproveitar o fim de semana no Rio Araguaia, em Aruanã, precisa ficar atento às mudanças no tráfego de embarcações. Neste sábado, dia 18, a cidade recebe milhares de visitantes para os shows na Praia do SESI, também conhecida como Praia do Índio. Para reforçar a segurança, o Corpo de Bombeiros, em parceria com a Polícia Militar, Marinha do Brasil e a Prefeitura de Aruanã, preparou uma operação especial de fiscalização e organização dos acessos ao rio. A principal mudança começa ao meio-dia de sábado. O porto principal será fechado para embarcações particulares e ficará exclusivo para embarque e desembarque de passageiros transportados por barqueiros autorizados. Quem estiver com embarcação própria deverá utilizar o Porto dos Índios, que continuará funcionando normalmente. Outra novidade é a implantação de uma nova rota de navegação. A partir desta sexta-feira, todas as embarcações devem seguir a sinalização instalada com boias no Rio Araguaia. O trecho entre o porto principal e a Praia do Índio passa a funcionar em sentido único. O lado mais próximo da cidade será destinado às embarcações que seguem rio acima, em direção à confluência com o Rio Vermelho. Já o lado oposto será usado por quem desce o Araguaia em direção a Cocalinho. O Corpo de Bombeiros orienta os pilotos a respeitarem a sinalização, manterem velocidade compatível com a navegação segura e redobrarem a atenção durante a noite por causa das boias instaladas no rio. A recomendação é seguir todas as orientações das equipes de segurança para garantir um fim de semana tranquilo. Afinal, segurança na água é responsabilidade de todos. Luan Alves, para Bandeirantes Goiânia.
1: Obrigada, Luan, por sua participação aqui no Bandeirantes Acontece. 3:49. Olha, as repartições públicas estaduais terão mudança no funcionamento na próxima segunda-feira, dia 20 de julho, que é feriado da fundação e da transferência simbólica da capital para a cidade de Goiás. As atividades serão retomadas normalmente na terça-feira, dia 21 de julho. Bom, serviços considerados essenciais, como hospitais, policiamento, corpo de bombeiros, arrecadação e fiscalização, vão funcionar normalmente. As unidades do VAPT-VUPT e do DETRAN estarão fechadas durante o feriado, com retorno do atendimento presencial na terça-feira. Já os serviços digitais vão continuar disponíveis pelo portal Expresso e pelos aplicativos oficiais do governo de Goiás. A sede do PROCON também não terá expediente, mas os consumidores poderão registrar reclamações pela internet. A CEASA Goiás vai manter o funcionamento normal do mercado das 3 da manhã às 2 horas da tarde e apenas o setor administrativo vai estar fechado. Já a Saneago vai manter o atendimento 24 horas pelos canais digitais e também pela central de atendimento no telefone 0800-645-0115 ou então pelo WhatsApp 62-3269-9115. 3:51. A Agência Municipal de Meio Ambiente, a AMA, faz um alerta à população sobre os cuidados ao encontrar animais silvestres em áreas urbanas. O repórter Marcos Linhares tem mais informações. Boa tarde, Marcos.
2: Boa tarde, Maria Tereza Lemes, e boa tarde para você, ouvinte da Bandeirantes. A Agência Municipal do Meio Ambiente, a AMA, está orientando a população sobre os cuidados ao encontrar animais silvestres em áreas urbanas. O alerta foi reforçado após o aumento no número de ocorrências, principalmente de animais atropelados. A principal recomendação é simples: não tente capturar, alimentar ou manusear o animal. Se ele estiver saudável e não representar risco, o ideal é manter distância e permitir que siga seu caminho naturalmente. Já nos casos em que o animal estiver ferido, preso, debilitado ou oferecer risco à população, a orientação é acionar a Gerência de Manejo de Fauna Silvestre da AMA pelo WhatsApp 62-3524-1422 ou o Corpo de Bombeiros pelo telefone 193. Segundo o gerente de fauna da AMA, Bruno de

0: Moura, muitas pessoas tentam ajudar, mas uma intervenção sem o preparo adequado pode colocar em risco tanto o animal quanto quem está no local. Por isso, o manejo deve ser realizado apenas por equipes especializadas. A AMA também alerta para que as pessoas não se aproximem, principalmente quando houver filhotes, já que os pais podem estar por perto e agir para protegê-los. Além de fazer parte da biodiversidade, os animais silvestres desempenham um papel importante no equilíbrio ambiental, ajudando na dispersão de sementes, no controle de outras espécies e na preservação dos ecossistemas. A colaboração da população é fundamental para garantir a proteção da fauna e a segurança de todos. Marcos Linhares, eu volto com você, Maria Tereza Lemes, no Bandeirantes Acontece.
1: Obrigada, Marcos, por suas informações. 3:53, olha, as pessoas que desejam reconhecer oficialmente paternidade ou maternidade, regularizar vínculos familiares ou buscar soluções consensuais para questões como guarda, pensão alimentícia e também convivência familiar, terão uma oportunidade gratuita em Goiás. A Defensoria do Estado vai promover no dia 1º de agosto mais uma edição Dia D do programa Meu Pai Tem Nome, uma iniciativa voltada à garantia do direito à filiação e ao fortalecimento dos vínculos familiares. A ação vai atender crianças, adolescentes e adultos que buscam o reconhecimento de pai ou mãe biológicos com ou sem necessidade de exame de DNA. Também serão recebidos casos de filiação socioafetiva, quando existe vínculo consolidado com pai ou mãe de criação, além de situações em que o reconhecimento é solicitado após o falecimento do genitor. Além do reconhecimento de filiação, o programa poderá atender demandas relacionadas à guarda, pensão alimentícia e convivência familiar, desde que haja consenso entre as partes e o caso seja considerado adequado após a triagem que vai ser realizada pela Defensoria Pública. Lembrando que os interessados que querem participar deste dia devem fazer as inscrições até hoje, dia 17 de julho. O atendimento é gratuito, viu? E quem quiser participar, as inscrições devem ser feitas por meio do WhatsApp 62 98330-0095. Reforçando aqui, dia 1º de agosto, mais um dia D do programa Meu Pai Tem Nome, da Defensoria Pública aqui de Goiás. 3:55. A gente agora vai falar com a Vitória Farias. É que a Prefeitura de Goiânia vai demolir uma estrutura condenada com risco de desabamento no setor Faisaville. Vitória, boa tarde, é com você.
2: Boa tarde, Maria Tereza Lemes. Boa tarde, você ouvinte do Bandeirantes Acontece. A Prefeitura de Goiânia vai demolir, ainda neste mês, a estrutura abandonada há 18 anos na Avenida Esmerino Soares de Carvalho, no setor Faisaville. A decisão foi tomada após um laudo da Defesa Civil apontar risco de desabamento. O relatório identificou lajes deterioradas, vigas com ferragens expostas, danos causados por incêndios e um avançado estado de degradação, tornando a recuperação da edificação inviável do ponto de vista técnico e econômico. A demolição também recebeu parecer favorável da Comissão Permanente do Idoso da Câmara Municipal e atende a uma antiga reivindicação dos moradores, que há anos convive com problemas de insegurança, ocupações irregulares e acúmulo de lixo no local. Antes do início da demolição, equipes da assistência social realizaram abordagens e ofereceram acolhimento às pessoas em situação de vulnerabilidade que ocupavam a área. Após a demolição e a limpeza do terreno, o espaço permanecerá como patrimônio público e terá um novo destino definido pela Prefeitura. Vitória Farias, eu volto com você, Maria Tereza.
1: Obrigada, Vitória, por suas informações. 3:57, lembrando que estamos com uma enquete falando sobre o número de candidatos, pré-candidatos ao Senado de uma chapa só, né? No caso aqui a gente trouxe a do governador Daniel Vilela, né? em que tem muitos pré-candidatos ao Senado, rola nos bastidores uma pressão para que Zacarias Calil e Gustavo Mendanha desistam da corrida para concentrar apoio em Gracinha Caiado e Vanderlan Cardoso. Enfim, a gente quer saber a sua opinião. Muitos candidatos na mesma base ao Senado ajudam ou atrapalham o grupo político? A gente vai agora com a opinião dos nossos ouvintes e daqui a pouquinho a gente volta com mais Bandeirantes. Acontece.
3: Boa tarde, Maria Tereza Lemos. É o Bibiano, do setor Urias Magalhães. Eu acho que atrapalha. Se tiver muitos na mesma base, que aí um tira voto do outro. Então, na minha opinião, eu acho que atrapalha sim. Uma boa tarde, uma boa programação para vocês. Fiquem todos com Deus.
4: Boa tarde, Maria Tereza. É o Ademilo do Santos Dumont. Eu participo todos os dias da sua enquete. Essa enquete sua aí foi perfeita. Eu, desses candidatos que você falou da base do Daniel, o único que eu não voto é no Vanderlan Cardoso. Eu já votei nele. Agora não voto mais, não. Mas a Gracinha é o primeiro voto meu, é da dona Gracinha. Agora o segundo, é a minha intenção de votar é no Gustavo Gaia. Mas se ele não sair candidato, eu só voto a dona Gracinha. Se o Zacarias Calil desistir e ele, eu não voto, mas só vou votar nela. Não tem segunda opção aí nesse grupo aí com o Vanderlan, não. Com o Vanderlan, jamais. Votei nele e nunca jurou. Foi todos dois traíra. Não voto jamais mais. É um abraço para você, o Ademir do Santos Dumont.
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1: 4:03, de volta com Bandeirantes Acontece aqui na sua 98,7 FM. Eu recebo aqui no estúdio da Rádio Bandeirantes a ex-secretária de Estado da Educação de Goiás e pré-candidata a deputada federal, Fátima Gavioli, para contar um pouquinho mais sobre projetos da educação aqui para o Estado, falar de educação inclusiva. Fátima, boa tarde, muito obrigada pela sua participação aqui com a gente.
13: Obrigada, Maria Tereza. Cumprimento aqui o Macedo, nosso técnico querido. Cumprimento todos aí que estão na audiência, né, do Bandeirantes Acontece. É um prazer falar de educação sempre, né, Maria Tereza? Até porque eu acredito muito que a educação, de fato, de verdade, é o maior instrumento e a única ferramenta que pode mudar a vida e o destino de pessoas, né? Meninos e meninas que nasceram na pobreza, em alguns casos nasceram, inclusive, na miséria, e pessoas que acreditam que, através da educação, podem sim e terão, com certeza, um futuro melhor. Então, é uma alegria estar aqui, estou à sua disposição.
1: Bom, primeiro eu gostaria que você falasse um pouquinho de você, quem é a Fátima Gavioli, um pouco da sua trajetória até aqui.
13: A Fátima Gavioli nasceu no Paraná, sou a filha mais velha de 5 irmãos, sou filha de um casal de agricultores, uma família descendente italiana, italiano anda em bando, né? Então, assim, mudava para o Paraná, mudava meu pai, meus tios, meus avós, todo mundo junto. E lá no Paraná, nós não tínhamos terra, a gente trabalhava na terra dos outros, é o tal do meeiro que chama, né? E aí, depois que eu saí do Paraná, fui para Rondônia com meu pai, eu já tinha 10 anos, tinha terminado o primário, quarto ano. E na minha família, as mulheres tinham ido no máximo até o quarto ano mesmo. Depois, casava ou então, né, parava de estudar mesmo. E aí, quando eu cheguei em Rondônia, meu pai foi atrás de uma promessa de terra. Era um Eldorado que chamava, dizendo, olha, homem sem terra para terra sem homem. Então, o pai foi com meus tios, meus avós, todo mundo. E lá em Rondônia, claro, não tinha BR-364, não tinha energia, não tinha casa, não tinha escola. Então, ali eu fiquei sem estudar. Fiquei 4 anos sem estudar. Não, quase 5 anos sem estudar.
1: Nossa.
13: E era floresta mesmo. E para você ter a escritura, o INCRA só te entregava a escritura se você derrubasse a propriedade. Você tinha que derrubar 80% do lote para você poder ser dono dele. Como meu pai tinha pego um de 110 alqueires, então imagina você, tinha que derrubar 80% de 110. Ele trabalhou muito, todos nós trabalhamos muito, cada um de acordo com seu tamanho, seu peso, sua condição. Mas todo mundo, tem gente que fala, mas como assim criança trabalhava? Trabalhava sim, apartava bezerro, tratava dos porcos, né? Essas coisas, criança
1: tinha que ajudar, né?
13: Tinha que ajudar, na nossa família sempre foi assim. E aí meu pai, depois de 4 anos, ele contraiu malária. Ele foi internado, ele ficou muitos meses internado, e nessa hora foi quando a minha mãe disse, olha, você é a mais velha, agora precisa ir para a cidade trabalhar de doméstica. Então, fui para a cidade, trabalhei para um casal, amigos deles também, uma família muito rica lá de Rondônia, e eu trabalhei para essa família na casa deles 6 anos. Só que depois de 6 meses, meu pai voltou, com todas as sequelas que a malária traz, mas ele se fortaleceu, formou a propriedade dele, eu consegui ajudar, por muitos anos eu consegui ajudar, porque doméstica você ganha livre, né?
1: Uhum.
13: E quando chegou, aí eu fiz supletivo, terminei o primeiro grau, fiz o ensino médio, terminei o segundo, e chegou uma faculdade para cursos que formavam na área da educação, professora. Uhum. E eu sempre quis ser professora, né? Então, aí eu converso com meu pai, ele me libera de ajudar em casa e eu vou fazer faculdade de letras. Aí eu faço letras, termino o curso de letras, faço concurso, passo e começo, então, a dar aula no estado de Rondônia.
1: Que legal. E assim, a sua história, na, como você disse, você não tinha essa tradição de educação na família. O que que você sentia para poder... foi busca sua, né?
13: Foi.
1: Querer estudar, fazer um magistério, fazer a letras, fazer tudo.
13: Maria Tereza, é uma coisa tão interessante quando você tem o dom e a vocação, que você descobre isso realmente muito cedo. Eu vi a minha professora, chama Terezinha, ela é viva, né? Da professora Terezinha, tá lá em Curitiba, com muita saúde, por sinal, aproveitando a aposentadoria dela, eu vi a Terezinha dando aula e eu pensava, ai meu Deus, eu preciso ser professora assim, né? Achava aquela liderança, aquela autoridade dela, até a roupinha que ela usava para nós era a coisa mais linda do mundo, o perfume que a professora usava, né? E isso influenciou muito. Mais tarde em Rondônia, como não tinha escola e eu era mais velha, essa liderança também vai se manifestando no ensino para os pequenos, que não tinha escola ainda, né? Então, de alguma forma, quando eu fui trabalhar de doméstica, uma das minhas funções era ajudar nas tarefas das crianças.
1: Uhum.
13: Então, veja que o tempo todo eu estou por ali, sabe? Uhum. Querendo contribuir de alguma forma. E aí deu certo, fui professora. Mais tarde eu fui secretária de Estado, assumi a Secretaria de Estado da Educação de Rondônia. Fiquei muitos anos em sala de aula, fiz direito, fiz mestrado, fiz doutorado, fui professora da faculdade que eu me formei, professora de letras, do curso de letras, e quando eu já estava entrando com a aposentadoria foi quando eu recebi o convite para assumir a SEDUC de Goiás.
1: E como é que foi trabalhar na secretaria, né? Tem vários programas que foram desenvolvidos e eu queria falar desse grande desafio que é a educação inclusiva. Queria que você falasse um pouquinho pra gente.
13: Então, olha, a SEDUC de Goiás, ela é um... se você olhar para a situação assim, você vai falar, nossa, isso aqui não é possível aos olhos humanos, né? Mas... tudo que você crê, você acredita no trabalho, no esforço, acabou que aos poucos a gente foi rompendo. Mas vamos pensar aqui, nós duas. Em 2019, eu assumo a Secretaria de Educação de Goiás e eu não conheço Goiás, né? Eu venho de fora. Então, esse foi o primeiro impacto. Por que de fora? Por que veio de fora? Por que que o Caiado trouxe uma mulher lá de fora, né? E ele fala que ele queria um secretário de educação que ele fosse livre, fosse autônomo, que ele não fosse ligado a nenhum político, sabe? Que fosse ligado a ele, porque era uma coisa que ele queria conduzir, ele queria priorizar a educação. A educação, ela é muito rica, né? A gente tem um orçamento muito alto. Então, ele queria alguém muito ligado a ele. Acabou que essa pessoa selecionada fui eu. E eu chego aqui, eu só conheci o nome de um município, que é Goiânia, né? O estado de Goiás mesmo, eu fui conhecendo aos poucos. Eu estive em 189 municípios, trabalhando nesse período de 7 anos. E claro que o ano de 19 foi um ano de pagamento de dívidas, a gente devia a todo mundo. A SEDUC, em 19, devia salário, merenda, aluguéis, energia, tudo, tudo. A SEDUC devia tudo, transporte escolar... E aí, quando terminou 19, a gente estava com tudo pago. Quando entramos em 20, a gente entrou para dar um grande salto. E aí chegou a pandemia. E nós ficamos 20, 21. Então, tem tanta gente que já esqueceu que teve uma pandemia de 2 anos, que de alguma forma impediu que a gestão avançasse, né? Ela impediu. Mas graças a Deus, Maria Tereza, em 22 voltamos... E aí foi possível terminar as obras, derrubar as escolas de placa, construir mais de 500 quadras, reformar mais de 700 escolas, entregar notebooks, Chromebooks, uniforme, material escolar, tênis. É tudo que você imaginar a gente conseguiu fazer economizando, fechando a torneira da corrupção mesmo. E a educação inclusiva, ela chega com muita força em 22, depois da pandemia. Por quê? Esses laudos que antes eles eram relacionados muito à deficiência física, como a cegueira, a surdez, ou a pessoa que não tem mobilidade, né? Não consegue ir e vir ali, precisa de o cadeirante, né? Até então a gente discutia muito a educação especial a partir de... Quando nós voltamos em 22... A gente começou a conviver com problemas socioemocionais na rede, tanto para servidores como para estudantes, e com os laudos dos neurodivergentes, que são os TEAs. E aí foi uma coisa assim, deu um pico, né? A gente saiu de, por exemplo, 3 mil, de um ano para outro chegamos a 15 mil. E hoje não é só o Brasil, essa quantidade de laudos está totalmente fora de controle. Eu li esses dias que o presidente dos Estados Unidos está financiando uma pesquisa para ver se encontra o remédio, né, a cura, ou pelo menos uma medicação correta, porque eles não têm mais o que fazer com a quantidade de laudos. E aí, como é que a gente lida com isso? Primeiro que a primeira impressão que deu é que tinha que ter um cuidador para cada um.
1: Uhum.
13: Se a gente colocar um cuidador para cada laudo que estava chegando, há de convir que não há financeiro que suporte. Então a gente foi ampliando as salas multissensoriais, a chegada dos psicólogos na rede. Hoje nós, graças a Deus, temos atendimento psicossocial na rede. Temos atendimento clínico na rede. Nós também criamos dentro da Secretaria de Educação a coordenação de apoio ao estudante. Investimos na gerência de educação especial em palestras, documentos estruturados. E hoje eu posso dizer a você que nós somos o estado que está mais bem organizado em relação à inclusão. Mas ainda há muito que se fazer. É o que foi possível fazer de 22 para cá, é o que eu estou te relatando. Mas há muito o que se fazer ainda.
1: A gente sabe que a educação em Goiás é exemplo para o Brasil. Os números mostram isso, né? Grandes números apontam isso. E a educação inclusiva, como você disse, avançou. Mas precisa avançar mais. Quais seriam esses passos que ainda precisam ser dados?
13: Tudo que está aí precisa ser dado continuidade. E é importante que a gente tenha a responsabilidade de manter ela pública. Você pode ver que nos estados estão terceirizando a educação pública. Aqui em Goiás, eu não vejo necessidade disso. Aqui em Goiás é possível ter uma educação de qualidade sendo pública. A prova está aí. Pelo menos eu sou contra isso no processo de aprendizagem. Se for na limpeza, na vigilância, na alimentação, está tudo certo. Mas no processo de aprendizagem, nós estamos dizendo para o Brasil que está dando certo sendo público, né? Então, essa é a primeira coisa. A segunda é o seguinte, nós somos a melhor rede de educação do país com nota 5, mas a régua vai até 10. Uhum. Então, tem que continuar esse trabalho. E é aí que o governador Daniel Vilela tem feito sua fala de continuidade para que a gente possa continuar crescendo, continuar avançando. Tem que continuar investindo em formação de professores, tem que continuar fazendo concurso, tem que continuar, sem dúvida nenhuma, dando essa assessoria e essa parceria, essa cooperação com os municípios, para que a gente possa alfabetizar as crianças na idade certa. E, no mais, é a infraestrutura mesmo. A aquisição de equipamentos, robótica, salas de AEE, pintura, reforma, quadras, materiais esportivos, materiais escolares, tudo tem que continuar.
1: Com a sua experiência, né, nessa área de educação e você sendo hoje uma pré-candidata, você pretende levar essa experiência caso seja eleita?
13: Pretendo, quero muito.
1: A sua bandeira é educação?
13: A bandeira principal. Aí tem gente que está me entrevistando e ele vira e fala assim, só educação, professora? Ah, peraí, só educação? Se você alimenta bem as crianças na escola, ela não adoece, Maria Tereza, ela não vai para o pronto-socorro, ela não vai para o hospital, você vacina a criança na idade certa, ela não adoece, sabe? Você ensina na escola a combater a violência de gênero, a combater a violência como um todo. Quando o menino termina o ensino médio, ele não vai para o crime, ele vai para o mercado de trabalho, ele vai para o empreendedorismo, vai para a universidade. É claro que ela é a minha bandeira principal, mas quem me conhece sabe, eu vou participar de todos os debates. Eu quero botar minha digital lá enquanto estiver lá, se for para lá, né? Participando de todos os debates.
1: É importante, como você disse, que a educação, ela é a base de tudo, né? Para a saúde, educação, para o desenvolvimento das crianças, para as famílias também, né? Saber que a criança está na escola, numa boa escola, traz um conforto também. E eu queria que você falasse um pouquinho sobre os seus projetos. O que que você pensa para a educação aqui do estado?
13: Na verdade, quando você pensa na Câmara Federal, você pensa muito mais para Brasil mesmo, né?
1: Uhum.
13: E aí não tem jeito, tudo tá junto ali. Por exemplo, a LDB, a nossa LDB hoje, ela precisa ser corrigida. Na década de 1990, nós tínhamos 180 dias letivos. E eles ampliaram para 200, dizendo que com 200 dias as crianças aprenderiam mais. A gente está vivendo um momento de estafa, de adoecimento, de laudos e o principal, os jovens não querem ir para a educação. Ele vai fazer faculdade de qualquer outro curso, mas ele não quer fazer nada mais na área da educação. Então, uma das primeiras coisas que eu pretendo abraçar a partir de 2027 é que mais tempo não significa qualidade. Ou o tempo com qualidade é que faz a diferença. Uhum. E se nós estamos trabalhando aí, ó, você vê o Brasil inteiro se mobilizando pelas 5x2, por que que a gente não pode voltar para 180 dias quando o professor tinha férias em janeiro e tinha férias em julho? E está tudo certo, Maria Tereza. É a profissão, talvez a mais desgastante mesmo. Veja, eu tenho dois filhos, né? Hoje são criados e tudo. Mas eu sou mãe solo, criei minhas crianças sozinha. Você veja bem, eu para criar dois meninos em casa, olha a luta. Sai cedo, deixa comida, chega à tarde, pega, toma banho, vai para a faculdade, paga alguém para cuidar à noite, para você poder estudar. É uma luta tremenda. Você imagina um professor que tem 500 durante o dia. Ele só troca de portinha. Sai do sexto, vai para o sétimo, vai para o oitavo, vai para o nono, vai para o ensino médio. Ao todo, deu 500 meninos atendidos. Nossa. 500 meninos com suas dores, com seus problemas. E não adianta. Eu vou te falar uma coisa muito rápida. A diretora de uma escola chegou para mim esses dias e disse assim: quero contar uma coisa para a senhora. Deu muito certo tirar o celular das crianças. Deu muito certo isso aqui. Uhum. Muita gente jogou contra, né? Uhum. Mas deu muito certo. E aí, na hora que vai recolher o celular, um aluno que nunca deu trabalho, nunca deu problema, um aluno quietinho, muito humilde, ele disse assim: hoje eu não quero entregar o celular. Aí a senhorinha lá: você precisa entregar seu celular. Hoje eu não vou entregar meu celular, hoje não. E aí chamaram a diretora. Se ela fosse despreparada, a guerra começaria ali. Uhum. Fulano, você vai entregar agora e tal. Aí ela, com a vida dela, não sabe se cuida da merenda, da limpeza, da sala dos professores, da SEDUC, né? De tudo que um diretor cuida de um milhão de coisas. A diretora fala para ele: vamos lá na minha sala. Fulano, por que que hoje você não quer entregar o celular? Por quê? Ele falou assim. Aí ele olhou para ela e falou: diretora, eu preciso carregar esse celular. A energia da minha casa está cortada há 4 dias. E a minha mãe deu esse número aqui para o emprego que ela está esperando. Gente, é ilusão nossa, Maria Tereza, achar que todo mundo tem comida na mesa, todo mundo tem energia elétrica, tem água, que todo mundo tem perspectiva.
1: É pesado,
13: a escola, né? É um ambiente cheio de gente que está perdendo as perspectivas, sabe? Então, ela pega o celular dele e fala: pode ir para a sala, eu vou carregar aqui na minha mesa, e ele tem som, deixa ele aí no som. Se tocar, eu vou te chamar. Pronto, ele foi, teve aula, aprendeu, passou. Ela poderia ter criado uma guerra ali, né? Uhum. Então,
1: teve a sensibilidade.
13: Ela teve sensibilidade. Entender, né? Então, para você ser professor, você tem que ter isso. Você precisa querer ser professor, precisa querer ser diretor, né? Então, eu acredito muito na força da educação mesmo e no que ela pode fazer.
1: Falando nisso, né, essa semana o Senado aprovou um projeto que inclui educação financeira nas escolas. Como que você avalia essa iniciativa, Fátima?
13: Ela já existe, né? Ela existe no ensino médio, dentro das atividades complementares. Quando você olha para a grade do ensino médio, que está prevista na BNCC, que é a nossa bíblia da educação, a BNCC. O ensino médio tem 3 mil horas, né? Então, você tem 1.800 horas, que ninguém pode mexer nessas 1.800, e 1.200 que você é livre. Aí você pode inserir algumas disciplinas ali. O Congresso é bastante animado para colocar disciplinas nas escolas, né? Não quer saber se a gente tem quem dá aula, mas vai lá e põe, né? E aí, o que a gente acredita? Se ele está fazendo o técnico profissionalizante, a gente vai pegar essa matemática financeira e pôr ela dentro do técnico profissionalizante. Aqui em Goiás, a gente já faz isso.
1: Já é má.
13: Goiás é bom.
1: É diferenciado,
13: Goiás,
1: né? É bom. Diferenciado, né? A tecnologia também já faz parte da vida de todas essas crianças, mas o desafio é grande, né?
13: É grande.
1: Com que o Brasil todo tenha, né? As crianças tenham esta oportunidade. Como que você vê a importância da tecnologia na educação?
13: A gente precisa separar equipamentos tecnológicos de tecnologia, como IA e tantas outras coisas, né? Goiás investiu demais em equipamentos tecnológicos, aquisição de notebooks, Chromebooks, computadores, aquisição de carrinhos com 36 Chromebooks para poder levar até a sala de aula, laboratórios, lousa digital, e agora eu soube que eles estão fazendo a entrega do óculos de realidade virtual. Óculos de realidade virtual na escola pública. Professor de história vai dar aula sobre as pirâmides do Egito, colocou o óculos, o aluno vai lá para dentro das pirâmides agora. Então, onde que você viu a escola pública ter isso? Então, nós estamos investindo numa educação tecnológica onde ela é aliada do professor. Uhum. A partir do momento que a pessoa pensa nela para substituir o professor, eu tô fora, né? Aí eu já não gosto tanto. Agora, as tecnologias, elas chegaram principalmente depois da pandemia, e não tenho o que falar, ela está aí, ela é bem-vinda. É, infeliz é o governo que sonha que a tecnologia vai fazer ele mandar a professora embora e a tecnologia vai substituir o professor.
1: Não existe.
13: Basta você fazer uma consulta aí na inteligência artificial, a hora que terminar, você leia quantas palavras erradas vão estar lá dentro do texto que ela te trouxe.
1: E se é verdade,
13: quanta coisa equivocada. Eu falo assim que... Esses dias eu vi um governador falando que ele vai substituir os professores por inteligência artificial num outro estado, que por sinal está bem ruim lá na educação. Eu fiquei pensando assim, bota a inteligência artificial na parte da tarde, na sexta série. Vamos ver como é que ela vai reagir, né?
1: Ela vai ficar louca com aquele monte de menina, ela vai pedir exoneração,
13: e,
1: né?
13: E Maria Tereza, é engraçadinho que na sexta série eles ainda nos chamam de tia, né?
1: Uhum.
13: Tia, tia, então assim, como é que vai chamar a inteligência artificial de tia?
1: Ela vai pedir a conta,
13: ela vai pedir, ou fará a greve.
1: Agora, como que você vê a participação da família nesse trabalho, né? Escola-família. Às vezes, muitas pessoas confundem essa parceria, né? Como que você enxerga isso?
13: Olha, é fundamental. É fundamental. Não interessa que família é essa, quem compõe essa família. Os pais precisam tirar tempo para ir à escola. Hoje em dia, a gente vê os pais tirando tempo para ir para as redes sociais criticar a escola. Sabe, ele vai criticar a escola. Eu servia, né? Eu ainda estou com essa coisa na cabeça. Mas eu servia na Seduc 1.132.133 refeições por dia. Se um cabelo for encontrado num prato desse, a pessoa bate a foto e posta aquilo como se toda a alimentação escolar do estado fosse contaminada. Ninguém sabe se o cabelo é da criança, é da pessoa que fez, veio no vento, ninguém sabe. Mas a intenção hoje é denegrir a escola, é denegrir o professor. Isso é uma tristeza, sabe? Às vezes, professor não sei o quê, maltratou meu filho sofreu bullying, o professor não fez nada. Olha, gente, tem coisas que precisam ser postas à mesa. A Constituição é clara. A educação é um dever, é um direito da família, e ela põe a família logo de cara, né? Do estado, da comunidade, da escola. Então, assim, quando a gente pensa nessa tríade, eu imagino que o nosso papel seja de ensinar, e a família tem o papel de educar, e a escola vai juntar tudo isso e vai transformar num cidadão, vai trazer o que a gente chama de cidadania. Quando uma dessas pontas deixa de fazer seu papel, vai dar errado. As famílias hoje estão se preocupando bem menos com a educação, com essa coisa do educar, sabe? Eu tinha uma situação, quando eu estava na escola, de primeiro a quarto ano, que se houvesse algum problema na escola e a professora reclamasse da gente, quando chegava em casa ficava bem complicada a situação, sabe? Porque o pai não aceitava isso. Negócio de falar de professor, falar de diretor, falar... Não, a escola era tão sagrada quanto a igreja, o ambiente, né? E hoje em dia as próprias famílias estão ajudando as crianças a perder isso. E por quê? De onde está vindo isso? Essa guerra, ela começou aqui fora. Ela é uma guerra ideológica. Ela começou aqui fora, dentro da política. Depois eles foram para dentro da escola com essa guerra. E aqui fora... Criou-se uma ideia que a escola é um laboratório que só forma pessoas para um determinado tipo de ideologia. Não está certo isso. Existe dentro da escola. Eu fiz uma pesquisa, Maria Tereza, porque quando eu cheguei em Goiás, eles falavam assim, a professora Fátima, ela não vai cuidar para que as crianças não aprendam na escola sobre a esquerda, sobre isso, sobre aquilo, né? Eu falei, gente, deixa eu ver onde é que eu estou. Aí encomendei uma pesquisa e é muito interessante. Os servidores da rede estadual de educação hoje, 53% são de direita. 53%, ou seja, tá equilibrado. Tá equilibrado. E esse equilíbrio é bom. Então, nós temos direita, temos centro, centro-direita, centro-esquerda, temos esquerda, está todo mundo dentro da escola. E se a escola não for um espaço que prepara para esse debate, então eu não sei qual é o espaço.
1: Eu acho que muita... Eu tenho um filho de 19 anos, mas quando ele era criança, eu sempre falei para ele, a professora é a autoridade.
13: Autoridade.
1: Se ela está certa ou não, a gente vai ver isso depois. Mas, por enquanto, ela é autoridade, você vai respeitar.
13: Isso.
1: O que for, eu acho que falta muito isso, né? Hoje, as crianças, com essa liberdade que as redes sociais trazem, de poder falar o que quer, do jeito que quer, acaba que afrontam, né?
13: É porque quando você olha na rede social, fala assim, o fulano é um bandido, o fulano é um ladrão, o fulano é não sei, poxa vida, aquela pessoa é uma autoridade. Meu pai está dizendo que ele é um ladrão, que ele é um bandido, que ele é isso, que ele é aquilo. Mas minha professora também é uma autoridade, mas também posso falar isso para ela, sabe?
1: Uhum.
13: O mal que nós estamos causando na sociedade vai demorar demais para passar isso, né? Precisa ter equilíbrio, precisa ter respeito. Acho que a palavra-chave é essa. Pelo amor de Deus, respeite, respeite a escola. E é como você disse, em muitos casos, o professor está errado. Mas aí, deixa que o processo administrativo disciplinar vai dizer isso lá na frente, né?
1: Por enquanto, ali era só. Fátima, tem muita coisa, né, para a gente conversar. A gente está chegando aqui no final. Eu queria que você deixasse uma mensagem para os nossos ouvintes, né? Da importância de... dessa base que é a educação para todas as áreas, da importância de se olhar para um debate político que pense no próximo, que pense na educação.
13: Ah, eu vou repetir a frase inicial, só a educação muda a vida de uma pessoa que nasceu na pobreza. A educação é o maior instrumento de revolução social que existe. Tudo vai começar de verdade a acontecer na nossa vida a partir do momento que a gente chega na escola. A educação desse país precisa melhorar, nós temos que avançar. O dinheiro que da educação é um bom dinheiro, ele só precisa não ser desviado para acontecer e chegar lá na família, chegar dentro da casa, para que o pai não tenha que comprar caderno, comprar material escolar, não comprar uniformes. Então, eu defendo uma educação séria, uma educação de qualidade. E é claro que eu só tenho a agradecer, Maria Tereza, porque eu... acho que nós somos a melhor rede de educação do país, porque nós temos os melhores professores também, né? As melhores merendeiras. Uhum. Se você souber como é que está a merenda do estado, Maria Tereza, acabou. Era 55 centavos, né?
1: Uhum.
13: Não, agora tem assim, ó. Tem estrogonofe, tem feijoada, tem lasanha, sabe? Tem lanche de todo tipo, tem almoço delicioso. E é como eu disse, né? Essa é a escola que toda mãe, todo pai sonha para as crianças. Então, agradecer a todos que ajudaram a fazer de Goiás a melhor educação do Brasil. Pedir a Deus que as coisas continuem no caminho certo e vai continuar com o nosso governador Daniel. E, claro, não posso deixar de falar que isso tudo que aconteceu é porque eu tive a autonomia do governador Ronaldo Caiado. E eu espero que ele consiga fazer isso pelo país.
1: Que bom. Parabéns pelo trabalho, viu, Fátima? E muito obrigada pela sua participação aqui no Bandeirantes Acontece.
13: Obrigada.
1: Agora são 4 horas e 31 minutos. A gente vai para o intervalinho e daqui a pouco a gente volta.
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19: A Copa do Mundo de 2026 chegou ao seu momento mais esperado. Depois de um mês de competição, a decisão do título será entre Argentina e Espanha. As duas seleções garantiram vaga na final e entram em campo no próximo domingo, às 16h, no horário de Brasília, no estádio de Nova York e Nova Jersey. A Argentina tenta conquistar o bicampeonato consecutivo depois de levantar a taça em 2022. Já a Espanha busca o segundo título mundial da sua história, repetindo o feito alcançado em 2010. Antes da decisão, no sábado, Inglaterra e França disputam o terceiro lugar da competição. A expectativa é de casa cheia para os dois últimos jogos da maior Copa do Mundo da história, que reuniu 48 seleções, foi disputada em 3 países e agora caminha para conhecer o campeão que ficará marcado para sempre na história do futebol.
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0: da nova unidade básica de saúde do Grajaú, na região sudoeste de Goiânia. A obra vai receber investimentos de 6 milhões de reais, mais de 6 milhões de reais, em parceria com a Prefeitura e o Governo Federal, por meio do novo PAC Saúde. A unidade será de porte 5, o maior modelo de unidade básica de saúde do SUS, e vai ter capacidade para atender cerca de 20 mil moradores da região. O prefeito Sandro Mabel falou da proposta e disse que a intenção é oferecer um atendimento mais rápido e resolutivo à população. Vamos ouvir.
1: Então essa é a visão do Conselho da Saúde. Nesses próximos 2 anos nós queremos mudar a realidade. Nós queremos, igual essa daqui, fazer aí mais 30, né? Que essa já é uma. Então, mais 30 UBSs dessas, que elas vão ficar localizadas estrategicamente na distância das UBSs. Então você tem a UPA, que é a nave-mãe, vamos chamar, e depois você tem as UBSs, são as dados estrategicamente. Nós vamos manter as existentes.
0: A previsão é que a nova unidade seja concluída em 12 meses. O espaço vai contar com consultórios médicos, odontológicos e multiprofissionais, salas de vacinação, coleta de exames, telemedicina, farmácia e estrutura para 5 equipes da Estratégia da Saúde da Família. 4:39, a Polícia Rodoviária Federal apreendeu hoje cerca de 17.400 maços de cigarros contrabandeados durante uma fiscalização na BR-364 em Mineiros, no sudoeste de Goiás. Quem acompanha a gente pelo YouTube pode ver as imagens desta apreensão. É muito maço de cigarro, gente. Olha só, o carro praticamente lotado. Transbordando. Bom, a carga foi encontrada dentro de um Chevrolet Cobalt que foi abordado pelos policiais. O veículo estava completamente carregado com cigarros que ocupavam porta-malas, banco traseiro, banco do passageiro e tudo mais. O carro era só cigarro, só tinha um espacinho ali para o motorista. Bom, esse motorista de 34 anos informou aos agentes que havia sido contratado para transportar a mercadoria. Segundo ele, ele recebeu o veículo já carregado em Campo Grande, no Mato Grosso do Sul, e faria entrega em um posto de combustíveis de Mineiros, onde receberia R$3.000 pelo serviço. O condutor, o veículo e a carga foram encaminhados à Polícia Federal em Jataí para procedimentos legais. Bom, agora a gente vai com algumas informações. Goiás deve receber a primeira remessa com 6 mil unidades de insulina Glargina. O estado tem mais de 500 mil pessoas com diabetes. A distribuição desta insulina já começou em todo o país. O Ministério da Saúde iniciou o processo de nacionalização deste medicamento, que vai passar a ser disponibilizado nas unidades básicas de saúde para pacientes que são elegíveis. Goiás recebeu 6.085 unidades da insulina Glargina. E a Secretaria de Estado da Saúde disse que ela vai abastecer os municípios ao longo deste mês de julho. A insulina é análoga à ação prolongada indicado para crianças e adolescentes de 2 anos e menores de 18 anos com diabetes tipo 1, além de pessoas com 70 anos ou mais com diabetes tipo 1 e 2. Segundo o Ministério da Saúde, o envio aos estados acontece de acordo com o planejamento e as solicitações das secretarias estaduais e municipais. Até a última segunda-feira, mais de 52 mil canetas reutilizáveis para aplicação do medicamento já haviam sido distribuídas. Em nota, a Secretaria de Saúde informou que a quantidade enviada pelo Ministério da Saúde ainda é insuficiente para atender toda a demanda.

0: demanda prevista pela nota técnica que estabelece os critérios para acesso ao medicamento. Bom, para definir a quantidade destinada, ele utilizou a mesma metodologia do Ministério da Saúde. Agora, esses medicamentos que são de alto custo serão distribuídos para os municípios e para as pessoas. Só um dado aqui importante, de acordo com o último levantamento encaminhado ao Ministério da Saúde, Goiás possui aproximadamente 500 mil pessoas com diabetes. Atualmente, o estado recebe mensalmente do Ministério da Saúde, por meio do componente básico de assistência farmacêutica, 95 mil canetas e 6 mil frascos de insulina NPH, além de outras 28 mil canetas e 4 mil frascos de insulina regular que são distribuídos para os municípios. Bom, uma novidade aí para quem possui diabetes, né? Mas ainda o número é insuficiente, mas já vão começar a ser entregues. 4:44, daqui a pouquinho tem repórter Bandeirantes direto de São Paulo. E a Prefeitura de Aparecida de Goiânia realiza amanhã, das 16h às 18h30, no Parque Lafayette, um evento gratuito de adoção responsável de cães e gatos. A iniciativa busca proporcionar o bem-estar dos animais por meio de encaminhamento seguro e formalizado para um novo lar com muito carinho para esses cães e gatos, né? Lembrando que acontece a partir das 16h esta feira de adoção. Os interessados deverão apresentar documento oficial com foto, comprovante de endereço atualizado e cópias dos documentos. Também é preciso levar uma caixa de transporte para gatos e coleiras para cães, garantindo segurança no deslocamento dos pets até o novo lar. Os animais adotados vão receber um vale castração oferecido pela Secretaria Municipal de Meio Ambiente de Aparecida, reforçando as ações de controle populacional e também da promoção do bem-estar animal desenvolvida pelo município. Agora vamos a São Paulo com o repórter Bandeirantes.
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2: O relógio marca 4:46 e você acompanha o repórter Bandeirantes. Morre quarta vítima de acidente com ônibus de bailarinas em Santa Catarina. Os detalhes com o repórter Juan Romero.
3: Morreu nesta quinta-feira a quarta vítima do acidente do ônibus que saiu de Gramado para o Paraguai e que tombou na SC-492, entre as cidades de Maravilha e São Miguel da Boa Vista, no oeste de Santa Catarina. Letícia Elizabeth Fernandes, de 38 anos, era professora de dança na Academia de Danças Betânia e estava internada no Hospital Regional Terezinha Gaio Basso, em São Miguel do Oeste. Ela passaria por uma cirurgia neste dia 16, mas não resistiu aos ferimentos. Outras duas pessoas seguem internadas em estado crítico. A Polícia Civil já investiga as circunstâncias. A principal hipótese é a de falha mecânica.
2: Um terremoto de magnitude 7,4 atingiu o sul do México, próximo à cidade de Puerto Madero, na manhã de hoje. O Serviço Geológico dos Estados Unidos informou que o tremor teve profundidade de 10 quilômetros. O governo do país emitiu um alerta para tsunami em áreas do litoral do México e de Guatemala. Até o momento, não há registro de vítimas nem de danos significativos. O relógio marca 4:47. Obrigada por acompanhar o repórter Bandeirantes.
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8: 4:54, a educação tem se consolidado como uma importante ferramenta de ressocialização no sistema prisional aqui em Goiás. Neste ano, o Estado alcançou um recorde de inscrições no INSEJA para pessoas privadas de liberdade, exame que possibilita a conclusão dos ensinos fundamental e médio e abre novas perspectivas para quem busca recomeçar. Os detalhes você confere agora na reportagem de Gabriel Alves.
9: Mais de 7.700 pessoas privadas de liberdade em Goiás vão participar do Exame Nacional para Certificação de Competências de Jovens e Adultos, o Enseja PPL 2026. Ao todo, foram registradas 7.734 inscrições, o maior número da série histórica no estado. O resultado representa um crescimento de 35,2% em relação ao ano passado, quando pouco mais de 5.700 detentos fizeram o exame. Se comparado a 2017, quando apenas 541 pessoas participaram, o aumento chega a 1.329%. O Enseja PPL oferece a oportunidade de conclusão dos ensinos fundamental e médio para jovens e adultos que não terminaram os estudos na idade adequada. A participação é gratuita e voluntária e permite que os custodiados obtenham a certificação da educação básica, ampliando as possibilidades de reinserção social e acesso ao mercado de trabalho após o cumprimento da pena. A gerente de educação, módulo de respeito e patronato da Polícia Penal de Goiás, Michele Cabral, destaca que o recorde de inscrições demonstra o fortalecimento das políticas educacionais dentro do sistema prisional e reforça a importância do exame como ferramenta de transformação social e novas oportunidades. Vamos ouvi-la.
10: A certificação escolar no sistema prisional resgata a dignidade do apenado, substituindo o estigma do crime pela credibilidade do esforço pessoal. Respaldada pela Lei de Execução Penal, a educação qualifica o indivíduo e amplia seu acesso ao mercado de trabalho formal, afastando da informalidade vulnerável. Assim, o diploma funciona como uma ferramenta indispensável de inclusão social que reduz drasticamente a reincidência e promove a segurança pública. A certificação escolar é um instrumento essencial para a ressocialização da pessoa privada de liberdade, pois amplia suas oportunidades de qualificação e inserção no mercado de trabalho. Esse resultado é fruto do empenho, da dedicação e do comprometimento de todos os envolvidos. O trabalho integrado das equipes da unidade de polícia penal, das chefias, dos responsáveis pedagógicos e dos demais servidores foi fundamental para o alcance expressivo, crescimento e para o fortalecimento da educação no sistema penal goiano.
9: Ao longo dos anos, Goiás vem ampliando o acesso à educação dentro do sistema prisional. O exame, aplicado pelo Instituto Nacional de Estudos e Pesquisas Educacionais Anísio Teixeira, o INEP, avalia conhecimentos adquiridos tanto na escola quanto por experiências da vida e trabalho. As provas do Enseja PPL serão realizadas entre os dias 23 e 27 de novembro nas unidades prisionais e socioeducativas habilitadas para a aplicação. Já o resultado está previsto para o dia 10 de fevereiro de 2027. A expectativa é que a certificação represente um novo começo para milhares de pessoas que buscam reconstruir suas trajetórias por meio da educação. Luan Alves, para Bandeirantes, Goiânia.
8: Corrigindo, né? Não é o Gabriel Alves, é Luan Alves que preparou a reportagem sobre o Enseja para pessoas privadas de liberdade. Obrigada, Luan, mais uma vez pela sua participação. Vamos agora com os ouvintes respondendo à enquete do dia.
4: Boa tarde, Maria Tereza. Boa tarde, ouvintes da Bandeirantes. Aqui é o Pedro Nolasco, de Planaltina, Distrito Federal. Olha, sobre a enquete hoje, Maria Tereza, eu acho o pessoal da situação aí do governo estão sendo antidemocráticos, concentrando apenas o apoio nos candidatos mais chegados. Gracinha, Caiado, sua família Caiado, que a gente conhece há muitos e muitos anos, né? E também Vanderlan Cardoso. Eu acho que isso aí está faltando falta de democracia e enfraquece muito o grupo político do governador. Eu acho que deveria deixar o povo escolher quem realmente o povo quer. Eu sou goiano, moro aqui em Brasília, mas estou sempre do lado, estou aí visitando meus parentes, e eu acho que não está correto. Não está correto. A democracia tem direito para, pode até ter candidaturas avulsas que a democracia permite. Uma boa tarde a todos, um abraço, obrigado.
11: A questão não é o número de candidaturas. Eu penso que a questão é a qualidade delas. Dos nomes citados, Zacarias Calil é o único que presta serviço à comunidade. Mas aí é médico, não é político. O que fizeram os nossos senadores durante o mandato em Brasília? Participam da mesma trupe que está alavancando o retrocesso do país. É isso? A quebra do sistema sociopolítico econômico e, por que não dizer, cultural do país. Nós precisamos do novo. E o novo não é o antigo que se propõe. O novo é aquilo que vem. Na forma de um sociólogo, um professor, um radialista, um trabalhador, um motorista de ônibus, um trans, um negro, enfim. Mesma sopa da sopa rala de sempre que sobra para o trabalhador.
8: Tá aí a opinião dos nossos ouvintes, muito obrigada por mandar a sua mensagem. São 5 horas em ponto, o pessoal do esporte está entrando já com Bandeirantes Esporte Clube. Eu preciso ir embora, segunda-feira tô de volta com mais Bandeirantes Acontece. Muito obrigada pela sua sintonia, pela sua companhia durante esta tarde de sexta-feira. Um bom fim de semana para todo mundo, juízo, hein, moçada? E a gente se encontra segunda-feira com mais Bandeirantes Acontece. Um abraço para todo mundo. Tchau, tchau.
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0: Goiânia, 5:05.
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0: Ouvinte, tudo bem? Ótima tarde! Sextou! Seja bem-vindo a mais uma edição do Bandeirantes Esporte Clube. Eu sou o Guga e com você, Ivana Mamede, Mariana Rabelo e toda a nossa enorme audiência. Vamos juntos até 7:30 da noite, trazendo aqui muito conteúdo para você. Hoje com convidados especiais. Promoção, hoje você pode, né, vestir como nós aqui da Bandeirantes com o manto do Goiatuba Esporte Clube. Tem o nosso Fala Doente, tem muita coisa a partir de agora aqui na Bandeirantes Goiânia em FM 98,7. Então chega pra cá, fica à vontade. O canal do Macedo tá liberado daqui a pouco no 629-9847-6110. Nosso Macedão vai soltar aqui os seu áudio, a sua opinião aqui no Bandeirantes Esporte Clube, que é um oferecimento Hiper Moreira, Bom Preço, Super Frango, Macro Service, Laboratório Núcleo e Paraflu. 5:06. Deixa eu dar boa tarde aqui pra ela, minha companheira de todas as tardes aqui da Rádio Bandeirantes Goiânia. Tudo bem, Mariana Rabelo? Boa tarde.
1: Oi, Gustavo Ramos. Boa tarde pra você, pro pessoal de casa, pra todo mundo que tá aqui nesse estúdio. Muita gente, hein?
0: Muita gente. Hoje estamos combinando, né?
1: Estamos combinando com essa camisa linda. Olha, isso aqui já deu briga lá em casa,
0: deu,
1: viu?
0: Deu, sério?
1: De verdade. Rumenique falou que queria uma, o Gabriel falou que queria também. Aí eu falei pra eles, falei, vocês têm a chance, né, de levar uma hoje.
0: Pois
1: só participar
0: é.
1: Lá com a gente. O que a galera tem que fazer? Já conta aí.
0: Ó, galera, vocês que querem que trajar, ficar aqui bonitão de Goiatuba Esporte Clube, eu vou até pedir um favor aqui, Vi, coloca em tela cheia a Mariana Rabelo. A Mariana Rabelo vai saltar da plataforma dela pra todo mundo ver a camisa em detalhes, ó. Olha, o modelito, aí estira o microfone, isso. Dá uma volta pra mostrar o número, ela é 10... Aí, ó, pronto. Quero a camisa igual, meu companheiro. Então, no nosso YouTube, Rádio Bandeirantes Goiânia, você vai se tornar membro. Só quem tá comentando lá, tá com o nick verde, né, que é de membro Bandeirantes, vai estar qualificado para participar. E aí você manda a sua mensagem. Porque eu acompanho a Bandeirantes Goiânia, o Bandeirantes Esporte Clube todos os dias. Mensagem mais criativa, leva a camisa.
1: Mais fácil que isso é só tirar doce de criança.
0: Ou andar pra frente.
1: É, tipo isso.
0: Tipo isso.
1: Deixa eu te perguntar, como é que foi sua noite?
0: Não. Deixa isso pra lá, que foi trágico. 5:08. 5:08, deixa eu pegar aqui o boa tarde dela também. Oi, Ivana Mamede, me salva.
1: A Ivana tem detalhe, Deus. Não manda ela te salvar, não, que ela vai te entregar.
2: Só não tem tamanho, mas o veneno, meia, nossa senhora, igual aquelas cobras coral, pequenininha, mas mata.
1: Mas ontem, quando eu falei, vai cestar hoje, mais cedo, ele quis tirar onda comigo. Você tá vendo, né?
2: Foi,
1: tá vendo,
2: foi, é verdade. Ótima tarde pra você, ótima Mariana, tarde. Pra você, Gustavo Ramos. Vamos pra Vitória Farias, tá aqui ajeitando, deixando a gente mais bonitinha. Aliás, já não faz milagre, né, Vitória? Só ajeita a câmera, né, para o Macedo e para o Luan Alves. E para você também, nosso ouvinte aqui da Rádio Bandeirantes, e para um grande amigo que tá aqui, ele é mais do que um parceiro. Eu posso dizer que é meu amigo, já deu mostra mesmo, assim, que é amigo mesmo, Adailto Fernando. Ele passou para mim os nomes dos árbitros, que os prováveis, passou 4 nomes para mim. Falei, Ivana, dá essa informação lá. Dentro desse aí sairá o árbitro da final da Copa do Mundo. Mas eram os nomes difíceis demais, Guga. Eu peguei e falei, eu vou dar conta de falar esses nomes.
1: Traduz
2: aqui, não.
1: Traduz aí para nós, vai.
2: Manda o áudio, né? Aí me mandou, participou e hoje está aqui, falou, acertou o árbitro da Copa do Mundo. E é um prazer gigantesco estar aqui, né, nessa bancada, compartilhando com você. Pode ter certeza disso, viu, Adailto?
0: Daqui a pouco eu pego boa tarde do Adailto Fernando, que está conosco hoje para falar de arbitragem. 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Mariana Rabelo, vamos aos destaques da tarde de hoje.
1: Jogo de 6 pontos. Vila Nova está em solo catarinense para enfrentar líder da Série B.
0: Goiás encerra sua preparação para o duelo diante da Ponte Preta pela segunda divisão do Campeonato Brasileiro.
1: Atlético Goianiense espera bom público em jogo contra o Atlético.
0: E chegou a hora, neste final de semana, conheceremos o grande campeão da Copa do Mundo 2026 e é sobre isto que a nossa enquete do dia. Quero saber de você, ouvinte, qual o seu palpite para a grande final da Copa do Mundo 2026 entre Argentina e Espanha? 629-9847-6110. Qual o seu palpite para a grande final da Copa do Mundo 2026 entre Argentina e Espanha? 629-9847-6110. Já aproveitando para dar o boa tarde, quero saber a opinião dele também, que foi o grande árbitro de futebol hoje, é um excelente comentarista da área e tá conosco hoje aqui nos estúdios da Bandeirante, Adailto Fernando. Boa tarde, já te pergunto, qual o seu palpite para a grande final da Copa do Mundo, hein, Adailto? Boa tarde.
3: Boa tarde, Guga, sempre bom ter aqui na casa de amigos, né? Estive por aqui, fui muito feliz aqui e de frente com a musa, a Ivana Manede, uma pessoa que a gente fez uma amizade grande e participar dessa mesa. E eu tava pensando, falei, gente, por que será que esse programa tem tanta audiência? Não é possível que com duas moças bonitas dessas, esse programa não vai bater 10 mil ao vivo. E com
1: verdade.
3: Barrerita aqui na retaguarda.
1: Barrerita.
3: E o Guga tendo o prazer de rodar essa bola.
0: Exatamente. Então
3: é muito bom estar com vocês aqui. Rapaz, já ia me fazer a pergunta, quem que eu acho que vai ser campeão, é isso mesmo?
0: Exato, já é de bate pronto, simples e rasteiro.
3: Cara, como o Brasil não tá envolvido, infelizmente, eu vou analisar tecnicamente. Eu acho que a Argentina vai levar.
2: Aí, daí. Tá louco que entende.
3: E assim, se você me permite fazer um comentário rapidinho, porque é que ela vai levar. A Argentina, ela joga o Campeonato Brasileiro da Série A como um time de Série B. Por quê? Com todo respeito ao time de Série B. Porque lá, nós temos o maior talento, pra mim, depois do Pelé. Só que lá, todos são operários e todos amam o Messi, mas todos amam a Argentina acima de tudo. Então isso aí foi o que fez chegar a Argentina. Não é essa vaidade que a gente tá vivendo no nosso país aí, de nega estrela, só de jatinho, helicóptero e blá blá blá.
2: Nossa, falou tudo, Adailto. Falou tudo. Parabéns pelo seu comentário brilhante.
0: E pra você, Ivana?
2: Pra
0: já
2: mim,
0: emenda o teu comentário.
2: Pra mim, a Argentina também leva. Vou dar até o placar, 2-1. E eu venho falando, desde quando nós falamos, fizemos aqui uma enquete, quem ganharia, quem seria campeão, eu falei que a Argentina, por causa do talento do Messi. Né? E sempre vem batendo na Argentina. E eu acredito assim, mesmo se não ganhar da Ailton, só pelo brilhante, sabe, campeonato que ela fez, pela brilhante Copa que ela fez, foi uma coisa assim, ela deu um exemplo de superação para todos os times.
3: União, né?
2: Do mundo, de união, igual você falou, jogar em torno de um líder, né, de um gênio, sem vaidade.
3: Sem vaidade.
2: Isso aí foi brilhante.
0: 5 horas mais 13 minutos. 5 horas e 13 minutos.
1: E pra você, Gustavo Ramos?
0: A minha torcida é pela Espanha.
1: Mas quanto vai ficar o placar? Pela razão.
0: Eu até, vai ser um conteúdo que em breve a Rádio Bandeirantes vai soltar aí nas redes sociais. E o meu palpite foi 2-1 Argentina na prorrogação. Dei até os gols. O Messi faz um gol da Argentina, o Dani Olmo faz pra Espanha e na prorrogação o Otamendi, zagueiro, faz o gol da Argentina.
2: Aí você pode ganhar na Mega Sena.
1: Pode.
2: Joga na Mega Sena também.
0: Vamos ver, né?
2: Joga na Mega Sena.
0: Mas do jeito
2: mas
0: que eu,
2: esse é o meu
0: mas do jeito que
2: também.
0: Eu tô. Do jeito que eu tô. Do jeito que eu tô.
1: Não, é muita sorte no jogo, às vezes.
2: Eu ia falar 2-1 também, mas já vou mudar. 3-1 pra Argentina.
0: Mas do jeito que eu tô, mais fácil ser o contrário, viu? 5 horas, 14 minutos. Então, ó, em instantes também, a gente recebe aqui no Bandeirantes Esporte Clube o treinador Emerson Maria, que assume o Goiânia Esporte Clube para poder iniciar a segunda divisão do Campeonato Goiano. Vamos conhecer, fazer um raio-x aqui do Galo Carijó também no programa de hoje. E também tem o presidente Oswaldo Neto, presidente do Goiatuba, trazendo também a expectativa do Azulão do Sul, clube lá do sul do estado, sobre as quartas de final, não, sobre as oitavas de final da quarta divisão contra a equipe do Ferroviário. Então, ó, muita coisa para você, então fica ligadinho, fique conosco. 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
1: Belíssima.
0: Chama a galera então, Mariana.
1: Cadê a galera? Antes eu vou só rapidão, só aqui no chat, o Felipe Naves parece que ele se tornou membro da Bandeirantes de novo, tá aqui, bem-vindo.
0: É que ele tá a renovando.
1: Rádio Bandeirantes. Ah, tá. Ele falou, odiei esse meu ícone de membro verde.
0: Vai, Felipe. Oi, Joãozão.
1: Vamos procurar mudar aí, né? É o YouTube.
2: Ô, Gustavo, né? Ele mandou um link pra mim hoje de uma música, até a composição dele. Depois eu vou mandar pra você, tem tudo a ver com você.
0: Comigo?
2: É.
0: Então deve ser uma música triste, hein?
2: De fala de ex.
0: Ô, Ivana, eu achei que você era minha amiga, sabia?
2: Ô, Felipe, linda a música. Nossa, você vai
1: e a voz dele, galera, vocês podem acompanhar o Felipe Naves no Instagram.
2: Verdade. Mas eu vou te mandar.
0: Por curiosidade, eu vou querer ouvir. Pode deixar. Vou na Mamede.
2: Ainda perguntei, falei, quanta inspiração? Eu falei, já foi inspiração, hoje eu já sarei. Falei, ainda bem, né?
0: Então chama a galera, vem de galera aí. Vem de galera, Mariana Rabelo.
1: Cadê a galera aí?
0: Chama aí.
1: Aí, olha o hino do Vila subindo. Tem, confronto direto, hein? O Vila Nova vai enfrentar o líder da Série B. Quem traz as informações pra gente, iniciais, é a Tandara Reis. Boa tarde, Tandara.
4: Boa tarde, Mariana. Grande abraço para você, para os companheiros de trabalho aí no estúdio. E, é claro, um abraço especial também para todos que nos acompanham aqui no Bandeirantes Esporte Clube. O Vila Nova treinou hoje pela manhã no Centro de Treinamentos de Caravaggio, um time de Nova Veneza, uma cidade pequena que fica ali próximo a Criciúma, cerca de 18 quilômetros. A equipe colorada já está em solo catarinense, onde entra em campo amanhã no estádio Heriberto Rilse, partida válida pela 18ª rodada da Série B do Campeonato Brasileiro. E é aquele jogo que a gente costuma falar que é um jogo de 6 pontos. O líder contra o vice-líder. Vila Nova, se vencer o Criciúma, reassume a liderança da Série B. Daqui a pouco, aqui no Bandeirantes Esporte Clube, a gente traz detalhes da preparação colorada, os desfalques, os possíveis substitutos e também a provável escalação do técnico Guto Ferreira. E vamos ouvir também Igor Cariús, lateral que foi apresentado essa semana e falou sobre qual posição ele gosta mais de jogar, na lateral esquerda ou na lateral direita. Daqui a pouco, a gente traz os detalhes aqui no Bandeirantes Esporte Clube.
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1: Tem o hino do Verdão subindo e se tem Goiás Esporte Clube em campo por aí. Quem traz as informações pra gente sempre é o Divino Lucena. Boa tarde, Divino.
5: Um abraço para você, Mariana. Um abraço especial para o amigo ligado aqui no Bandeirantes Esporte Clube desta sexta-feira. Hoje pela manhã no CT, técnico Moser comandou o último trabalho visando o compromisso de amanhã contra a Ponte Preta no estádio Moisés Lucarelli em Campinas, pegando a equipe da Macaca, que não vem bem na competição, em oportunidade para o Verdão emplacar aí mais uma vitória, mais um resultado positivo em relação aos últimos confrontos. Time esmeraldino que terá novidade para este jogo, retorno de Felipe Machado, já foi adiantado pelo técnico Moser no lugar de Baldoria, que fica à disposição no banco de reservas, que também terá novidades em relação aos jogadores que estavam entregues ao departamento médico, retornam relacionados no banco para amanhã. Daqui a pouquinho, a fala também do próprio técnico Moser em relação a essa situação. Tudo isso e muito mais do Verdão daqui a pouquinho aqui no Bandeirantes Esporte Clube.
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1: Tem hino do Atlético no ar. O Dragão é o único goiano que joga aqui em Goiânia amanhã. E quem traz as informações pra gente é o Igor Adorno. Boa tarde, Igor.
6: E aí, Mariana Rabelo, Gustavo Ramos, um grande abraço pra vocês, uma ótima tarde. E também a toda a audiência ligada no Bandeirantes Esporte Clube. O Dragão encerrou nesta sexta-feira a sua preparação para enfrentar amanhã o Atlético em casa, estádio Antônio Scioli, às 18h. Com modificações na equipe, Léo Jacó vem no time titular e diretamente do CT Dragão do Brasil, conversamos com o treinador Roger Silva, que trabalhou a sua equipe para esse confronto, falando inclusive sobre essas alterações. O Atlético que segue sem inscrever os novos reforços para esse jogo contra a equipe mineira. Eu te trago isso e muito mais, tudo sobre o Dragão a partir de agora aqui no Bandeirantes Esporte Clube.
0: Beleza, Igor Adorno, você volta em instantes com as notícias do Dragão do Brasil para Bom Preço Autopeças, peças originais para veículos nacionais ou importados de todas as marcas e modelos, com garantia, entrega rápida e parcelamento no cartão, você só encontra na Bom Preço. 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Ivana Mamede, quero saber o primeiro giro de opiniões aqui do nosso Bandeirantes Esporte Clube, noticiário do Vila, com a Tandara Reis, instantes, mais atualizações, mais informações. O Tigrão encerrou lá na Serra Catarinense, lá em Nova Veneza, no campo do Caravaggio, a sua preparação. E eu tô com uma suspeita que o Guto Ferreira vai mexer nessa equipe, vai mexer bem pra enfrentar esse Criciúma, viu, Ivana?
2: Você acredita que ele vai mudar a formação, passar pro 4-4-2, Guga?
0: Provavelmente,
2: que ele
0: viu?
2: Vai fazer? Eu
0: e
2: acho...
0: mudar peças também, viu?
2: É. Mas eu acredito que ele não vai abrir mão dos três atacantes, não. É o estilo dele, né? Então, assim, é um jogo muito importante, né? Um jogo de 6 pontos, realmente. É o jogo do líder contra o vice-líder. Tem baixa no time do Vila Nova e baixas importantes, você vê, principalmente no ataque. E ele sempre vem perdendo jogadores no ataque, né? Perdeu o Rafa Silva, que estava bem demais. Primeiro ele perde De La Torre, que vinha muito bem. E aí vem o Rafa Silva, que era banco. O Rafa Silva assume o lugar de De La Torre e começa a desenvolver um grande futebol também. Começou a fazer gols bem demais no campeonato. Rafa Silva machuca o Rafa Silva, ele tem que improvisar ali quem é André Luiz. E o André Luiz começa a fazer gols também na mesma função. Então, assim, parece que o Guto tá parecendo aquele toque de Midas, tudo que ele toca vira ouro, né? Vira. Então, assim, com certeza ele vai saber montar bem esse ataque, porque o problema dele agora tá sendo o ataque, porque o meio campo, eu acredito que ele vá com o Militão. O Militão entrou e entrou bem demais. Então, para mim, eu acredito que ele vai entrar com o Militão. Para mim, vai ser Militão, João Vieira e Marquinhos Gabriel. E ali no ataque, para mim, ele vai de Janderson De La Torre e vai dar oportunidade pro Emerson Urso. Porque na oportunidade que ele precisou do Emerson Urso contra o São Bernardo, ele entrou e entrou muito bem. Guga.
0: 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Quero saber o que você achou da arbitragem de Botafogo e Santos, né? Tivemos aí alguns lances polêmicos, o Brasileirão sem polêmica ele não existe. Quero saber como é que saiu a arbitragem da rodada de ontem pelo Campeonato Brasileiro da Série A, Adailto.
3: Mas vamos tipo, você não vi nada ontem de bola. Ontem
0: jura?
3: Bola meu, juro. Ontem a gente teve um campeonato de golzinho no meu prédio.
0: Ah, não.
3: Inclusive, eu e meu filho nós somos campeões.
0: Aí sim, olha.
2: Qual a idade dele, Adair?
3: 12.
2: Gracinha.
3: Eu não vi nada, cara.
0: Teve um lance, eu vou até descrevê-lo então, em que o Santos cruza uma bola na área e o goleiro do Botafogo sai pra fazer o soco. Só que aí há um contato com o goleiro dentro da pequena área, mas esse contato veio do zagueiro do Botafogo. E aí cai o zagueiro, cai assistindo. O goleiro, e o Barreal, que é o jogador do Santos, pega de fora da área e coloca na rede. Torcedor do Botafogo reclamou demais. Só que aí nada foi marcado, o gol foi confirmado, muito por conta do toque ter partido do zagueiro do Botafogo e não do atacante santista.
2: Eu tenho a mesma análise sua. Gol legítimo, o toque veio, né? E interessante, parece que o goleiro ficou esperando o juiz marcar a falta, né?
0: É.
2: Parece que ficou esperando e aí não marcou, o atacante aproveitou e fez o gol.
3: Sobre o lance especificamente, eu não vi, mas assim, eu não vou te garantir, mas nós aprendemos muito por ver coisas acontecendo. Eu acredito que a Copa do Mundo ela vai impactar o Brasileirão na segunda fase. Você percebeu que os árbitros deixaram mais contato acontecer?
0: Sim.
3: Até porque a gente quer ver um jogo, e não quer ver aquele negócio de insegurou, me puxou, né?
0: Para o tempo inteiro.
3: E lá aconteceu isso, né? Os árbitros, sendo ele brasileiro, eslovaco, argentino, deixou muito o jogo correr. Eu acho que é o que nós queremos.
2: Até
3: isso
2: diante disso.
0: Isso já é reflexo das novas regras?
3: Não, eu não sei. Igual eu te falei, eu não vi o jogo. Mas eu acredito que nós somos seres culturais. Então pode ser que seja uma nova cultura aparecendo aí pós-Copa, né? Pode ser uma nova tendência, né?
2: E que nota você dá para arbitragem da Copa do Mundo?
3: No geral?
2: No geral.
3: Para os brasileiros, 9,5. Para a Copa, em geral, um 9.
2: Eu vi muitos erros na Copa do Mundo, coisa que eu não tinha visto em Copas passadas, o Adailton.
3: Mas cês,
2: um deles, principalmente, foi aquele primeiro jogo da Argentina, em que o Messi, naquela falta ali que ele fez no jogador, ele pisou, né, na panturrilha do jogador e deveria ter sido expulso. Outro jogador provavelmente teria sido. Você lembra desse lance?
3: Lembro o lance do Messi.
2: Para você ali era caso de expulsão?
3: Sabe o que eu imagino? Assim, eu tô imaginando. O Messi tem muito crédito, né?
2: É.
3: E o Messi não é um jogador violento.
2: Não é.
3: Então eu acho o seguinte, o cara pensou, cara, é o Messi.
0: Agora imagina, o impacto de você expulsar o dono da Disneylândia, o Mickey do parque dele, na primeira rodada.
2: Mas deveria.
0: Não, ok, deveria. Agora, mas imagina.
3: Tá, mas vamos fazer diferente. Quem faz a jogada... Diego Simeone. Você é menino, você vai lembrar do Fidel.
0: Mas eu vi os lances.
3: Simeone.
0: O Romário deu cada murro nele.
3: Moço, o Simeone, quando ele ia jogar com o Brasil, ele pisava e batia nos caras do jogo. Na hora do túnel. Você acredita nisso? O Romário falou: não, moço, eu já tô bem cotovelado do Simeone no túnel. Então, se é o Simeone, aí eu acredito que já tem um pregresso, né? Agora o Messi, um gentleman, um cara fantástico. Eu acho que tudo isso pesa a favor dele.
2: Tá, mas assim, eu acredito que numa Copa do Mundo, né, onde o mundo inteiro tá voltado, um lance desse, pra mim deveria ter sim.
3: Não, se o cara pisa, se você pega no pezinho da letra, pisou, cartão vermelho pra todo mundo.
2: Não, e teve outro lance também, um gol do Egito também, que deu uma falta lá no início. Pra mim aquilo não foi falta, você lembra desse lance?
3: Não.
2: Um gol do Egito foi anulado por causa de uma falta que a gente teve lá no início da jogada lá.
3: Tá, mas você quer polêmica?
2: Não,
3: tô falando, você quer uma polêmica? Aquele lance mesmo que o Klaus expulsa o cara, porque o cara pisou.
2: Mas ali foi lance pra cartão vermelho, tá certinho.
3: Não,
2: o Klaus.
3: Sim. Aí o cara voltou pra jogar.
2: Pois é, isso aí. É. Então por isso que eu tô falando, gente, aconteceu coisas nessa Copa do Mundo com relação à arbitragem que absurdas. Então eu não daria nota 9, sabe? Pra mim eu daria uma nota 6.
0: Será que foi realmente a arbitragem?
2: Mas não interessa, isso é uma coisa que não poderia ter acontecido. De forma alguma, a FIFA não poderia aceitar esse tipo de situação. Gente, o cara levou um cartão vermelho justo, foi justo, o Klaus foi certíssimo. Eu falar uma coisa pra você, eu já era fã do Klaus, agora eu sou muito mais, sabe? Então,
3: os
2: assim.
3: Foram muito bem.
2: Então, o cara. Ainda levantar suspeita sobre o Klaus por causa de uma coisa que ele fez certo. Gente, eu imagino como o Klaus deve ter sentido. Você faz uma coisa corretamente, você age dentro da lei e de repente a pessoa vem suspeitar de você, isso mundialmente. Você tá doido, isso não existe. Pra mim, nota 6 pra arbitragem. No todo, no geral.
1: O pessoal tá aqui comentando.
2: Os brasileiros,
1: já.
2: Não, pra mim, os brasileiros, 10.
1: Os brasileiros,
2: 10. 10, pra mim, o Wilton Pereira Sampaio, que eu critico muito.
3: Abate,
2: na verdade,
3: foi muito bem também.
2: Abate, foi muito bem. Klaus, então, você tá doido.
1: Aqui no chat, o Igor P. Alguma coisa, ó. Igor P. Ele falou que 5 pra arbitragem na Copa. Ele dá nota 5. O João Bittencourt, a Argentina só chegou na final graças à arbitragem. Porém, o anão é craque. O Messi joga demais. O Júnior Ferreira, ele falou assim: boa noite, respeito a opinião de vocês, mas vocês estão esquecendo o que a Espanha fez com a grande favorita França. E se não houver ajuda externa, vai dar Espanha. Ele. E tá lá na Espanha, inclusive, né? Dizendo ele que time de azul nunca. Só o Goiatuba, tá, Júnior? Aí o Felipe Naves tá falando. Não faz sentido algum. Agora educação é critério de cartão em faltas? E aí?
3: Como assim, não entendi?
1: Em relação a você falar que o Messi tinha que... É, às vezes o árbitro pensou, como ele
2: foi
1: nunca
2: ele,
1: tinha
2: né?
3: Eu tô analisando
1: nenhum problema
3: de fora,
1: antes.
3: Eu não tava...
0: É, a gente tá analisando o que pode ter acontecido.
1: Que, aí, mas aí o Felipe mundo... falou que isso não faz sentido, não, né? Porque ele é educado, que ele não tem que... Ele dá um pisão e não tem
0: sim,
1: que ser expulso.
0: A regra, se for aplicar a regra, que todo mundo concorda que ele deveria ter sido expulso.
3: Não,
0: né?
3: eu respondo ele facinho. Uma metáfora básica. Fala pra ele e financiar. 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
3: Se eu chego com pensão atrasada, com cartão vencido, fatura não sei o que acontece comigo amanhã?
2: Você não vai não.
3: Hã?
2: Vai sair de carro novo não.
3: Pegou, bebê? Se você não pegou, vem que eu te explico depois.
0: 5:29, 5:29, eu vou ali e volto pra poder falar muito mais de futebol aqui no Bandeirantes Esporte Clube. O Adailton Fernando também irá falar da figura do Slavko Vintic, ele que é eslovaco, e é o árbitro, não, na verdade ele é esloveno e é árbitro da final da Copa do Mundo entre Espanha e Argentina no próximo domingo, com transmissão aqui da Bandeirantes. 5:30.
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1: Ramos. Estamos de volta aqui no Bandeirantes Esporte Clube, uma hora não, gente, 5:33, cabeça tá lá no Esporte em Debate. 5:33, te convido a participar conosco, interagir no nosso Alô Torcedor, daqui a pouquinho no 62998476110. Você deixa sua opinião pro teu palpite aí também sobre a final da Copa do Mundo, partida entre Espanha e Argentina. 5:34, Laboratório Núcleo cuidando de você. 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Fala, Luan.
2: Fala, Gustavo Ramos, boa tarde pra você, pra nossa Ivana Mamed, Mariana Rabelo, pro Adailton também. Vamos, já que estamos todos de azul, vamos falar da seleção azul. A França que amanhã disputa o terceiro lugar contra a Inglaterra e no domingo estará sem treinador. Pelo menos era o que imaginávamos, já que Didier Deschamps deixa aí a Federação Francesa após 3 Copas do Mundo. A primeira ele foi campeão, a segunda ele foi vice. A terceira, muito provavelmente, deve ficar com o terceiro lugar, se levar a sério o favoritismo. E a França já tem um novo treinador. Trata-se aí do ídolo francês Zinedine Zidane. Ele assume a Federação Francesa após a saída de Didier Deschamps.
1: Valeu. Adailton, uma coisa que eu acabaria para a próxima Copa do Mundo é esse negócio de decisão de terceiro lugar. Eu acho um negócio...
3: Mas sem graça.
1: Sem graça demais.
4: Não, peraí, eu discordo você.
1: Você discorda por quê?
4: Olha, como é que eu arpo pra pegar meus 50 mil dólares?
1: Mas eu...
4: Aí a taxa, minha taxa.
3: Não, você vai parar pra assistir o jogo.
1: Eu não vou parar.
3: Eu também não vou.
1: Eu acredito...
3: Nem se o Brasil tivesse envolvido quando teve, eu não parei
1: pra assistir. Você sabia que o Brasil jogou uma disputa de terceiro contra a Holanda?
3: Foi quando levou 7-1.
1: Foi. Você lembra o placar daquele jogo?
3: 3-0 contra o Brasil.
1: Pois é, então você assistiu.
3: Não, eu lembro. Eu lembro, porque não levaram a sério. Foi pior, assim, não foi pior do que o 7-1, não, por causa do resultado. Mas o time totalmente entregue dentro de campo.
4: Mas você tá brincando, eu tô brincando com você. Eu também acho que o terceiro lugar, cara, assim, com todo respeito. É. O Brasil passou nem perto, mas todo respeito não dá, né?
1: E você pega aí, por exemplo, a França teve uma melhor campanha do que a Inglaterra em saldo de gols. Pega, dá logo o terceiro lugar pra França e acabou. Os jogadores vão entrar sem motivação.
4: Pela campanha, né? Você faz uma análise pela campanha.
1: Faz uma análise, pega aí em números gerais e pontos. A França teve uma campanha melhor que a Inglaterra, dá o terceiro lugar pra Inglaterra, quarto lugar pra. Ou terceiro lugar pra França, quarto lugar pra Inglaterra e vida que segue. O jogo principal é domingo.
4: Sim.
1: Aí, eu tenho certeza que o Mbappé não deve jogar, o Lise não deve jogar, o Bellingham não deve jogar, o Kane. Posso estar equivocado? Posso, mas eu acho que não tem motivação nenhuma disputar terceiro colocado.
4: Também é que envolve muito dinheiro publicitar, né, cara?
1: Porque, tanto é que hoje eu tava acompanhando, a diferença pro terceiro e quarto é 29 milhões pro terceiro e 27 milhões pro quarto de dólares. Então, não faz diferença, né, Ivana?
3: Nenhuma, né? 27 milhões de dólares, nenhuma diferença, né?
1: Não, fala assim, a diferença entre 29 e 27, né?
3: Pois é.
4: Eu queria essa diferença, Ivana.
3: Pois é.
1: Não, mas a gente qualquer quinhentão que tá entrando aí, a gente...
3: Mas eu acredito que tanto é quanto a Inglaterra, quanto a França vai levar muito a sério esse jogo, porque falar, é deles.
4: Vai entrar todo mundo.
3: É deles, né? Eu acredito que eles vão levar muito a sério.
4: Pior de ser terceiro, ser quarto.
3: E pra mim, a França leva. É verdade.
1: Agora em Goiânia, 5:37, 5:37, aproveitando que a gente tá falando de Copa do Mundo, Adailton, vamos falar aqui do Slako Vintic, que é esloveno, vai apitar a sua primeira final de Copa do Mundo. Ele é um dos árbitros considerados aí top de linha da UEFA. Ele comandou 12 partidas de Liga dos Campeões e 19 da Liga Europa, desde que ele se tornou um árbitro FIFA. Bom nome, a escolha ela foi acertada da FIFA para essa final de Copa do Mundo?
4: Rapaz, tinha grandes nomes, né? O problema foi que, um exemplo, especificamente pro Brasil, né? A saída do Wilton, talvez do Klaus, porque a Argentina não ia permitir. Sim, eu achava que ia apitar o primeiro nome era polonês, o Marciniak. Mas o Vincent, lá é o esquema de Vincent. O Vincent é um ótimo nome, um cara já experiente, né? 46 anos, apitou duas Champions, se não me engano, 23, 24. É um cara tarimbado. E assim, vou falar a verdade, é só ele não atrapalhar, porque vai ser um jogaço de bola. Né? Vai ser um jogaço de bola. Então, não atrapalhando, e vai ter o VAR, vai ter... Gente, não é possível.

0: É só não fazer a lambança, tá tudo certo.
1: O comentário do Bruno Dias aqui no nosso chat, Guga. O árbitro escalado pela FIFA para a final da Copa do Mundo entre Espanha e Argentina é o esloveno, diz o nome aí.
2: É o Slavko Vincic.
1: Em 2020, ele foi detido pela polícia da Bósnia durante uma festa. A versão do árbitro, ele alegou ter ido ao local para uma reunião de negócios e aceitado um convite para almoçar, descrevendo o episódio como um mal entendido e um erro de julgamento. As autoridades concluíram que ele não tinha qualquer ligação com o grupo criminoso investigado, foi absolvido das acusações da cadeia à final de Copa.
2: Pois é, se ele foi absolvido, ele é inocente, né?
1: Então tá tudo certo.
2: Tudo certo, mas foi pesada a acusação que ele levou. Ele suspeita que tinha umas meninas lá, um negócio lá que dá tiro e um negócio que você fica doido. E aí ele. E mais. E 10 desse negócio que dá tiro aí, ó. Medicamento, cerca de 10 mil reais. Reais não, 10 mil euros em dinheiro. Mas ele foi absolvido de todas as acusações e vai apitar a final da Copa do Mundo. É, quem nunca, né?

0: Penso que o pessoal, eles julgam e acusam o Wilton sem fundamento nenhum, né, Dailton?
1: Pai, você quer ver o tanto que o mundo é gangorra? O Wilton acabou de pitar um jogo da Copa do Mundo e cotado pra final, né?
0: Certo.
1: Se ele vier aqui apitar, um exemplo, todo respeito, o Goiatuba e o Morrinhos, e ele não marcar um pênalti, ou não ver, ou não tiver o VAR, acontecer uma coisinha, acabou o Copa do Mundo, meu irmão. O povo tá metendo pau. Então, assim, o maior jogo é o de amanhã, esquece.
2: Não, ele acabou de apitar um jogo da Copa do Mundo e deu show.
1: Show.
2: É, vai ter um jogo aqui, Goiás e Vila. Nossa. Coloca aí pra ver se o pessoal lá do Goiás, os torcedores do Goiás querem o Wilton apitando, não querem. Olha como é que é.
1: Não
2: a
1: existe
2: vida,
1: unanimidade, né? Isso não, esquece.
0: É que geralmente a pedra grande é pra acertar objeto grande, pessoa grande, ser grande, né? É por isso que o Wilton toma tanta pedrada aí.
3: Inclusive,
0: né?
3: O Adair Oliveira já tá aqui no chat. Foi muito bom o Wilton Pereira não apitar a final, porque ele já roubou o Goiás várias vezes. Pra compensar.
1: Mas,
3: que,
1: mas o Goiás não tá na final da Copa.
0: Pois é, o torcedor é muito passional. Gente, esquece Goiás. Seria maravilhoso a gente ter um árbitro brasileiro depois de tanto tempo numa final de Copa do Mundo.
2: Não, eu tava torcendo também pra que ele fosse.
0: E principalmente goianos, né? Quando eu falo goianos, o nosso auxiliar, o Bruno Pires, também estaria, né? E o Bruno Pires é um cara profissional espetacular. Cara,
1: próximo prefeito de Bela Vista.
0: Sério? Ele é secretário de esportes lá, inclusive, né? E faz um belo trabalho o Bruno Pires e é um ótimo auxiliar.
1: Ô, Gogo, se a gente tiver um minutinho, rapidão, você sabe onde vai acontecer essa virada de chave na arbitragem brasileira? Agora. Acabou de trocar o presidente Sintra pelo Meirahit, né? Árbitro de duas Copas do Mundo. Sim. Ele tá elaborando um grande projeto aí, né? Nós estamos esperando para receber, eu também como analista da CBF estou aí louco para ver os projetos, né? Um cara muito competente, veio lá da MLS, era o chefe da MLS. A ideia, igual você falou dessa gangorra, ela vai acabar ou vai diminuir agora nessa injeção de novidades no Pro. Acabou de chegar da Espanha, fizeram lá um tour na Espanha, os árbitros da Série A, entendeu? Então, assim, qual que é a ideia? Que seja como qualquer outro profissional. Um exemplo, um dia você chega aqui, às vezes você errou um texto, normal. Não é que você é melhor ou pior. Eu vou um dia ruim, um dia que saiu ontem à noite, né? Teve uns probleminha, aí hoje chegou com a ressaca, ou foi bom demais, à noite você dormiu, tava ótimo, hoje eu tava mais empolgado. Então, essa oscilação é do ser humano, mas na arbitragem tem um peso maior. Porque você torce pro Goiatuba, outro torce pro Flamengo, a Ivana pro Vila, ou pro Goiás, né, Ivan? Pro Vila ou pro Goiás, Ivana?
2: Os dois.
1: O Vila e pro Goiás, o Barreirito torce pra quem, Barreirito? O Goiânia,
0: nossa,
1: você entendeu?
0: Meu Deus.
1: Então, nessa oscilação aí, qualquer carreira passa. Agora, no caso do Pro, vai ter essa. Por quê? Porque hoje o cara do Pro, ele tem um salário. Entendeu? Ele não depende só de taxa.
0: Ele é um
1: então, nós
0: profissional
1: estamos.
0: Da área.
1: Exatamente, nós estamos caminhando isso. Eu tô muito feliz até de participar desse barco aí.
0: É. 5:42. 5:42.
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0: 5:43. Faço mais uma rápida parada. Na volta, tem o giro de informações no seu clube de coração.
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6: A reta final da Copa do Mundo ganhou um detalhe especial dentro de campo. Para as semifinais, a disputa do terceiro lugar e a grande final, a FIFA apresentou uma bola exclusiva para os jogos decisivos do torneio. O modelo mantém a mesma tecnologia utilizada durante toda a competição, mas recebeu um visual diferente com detalhes em dourado e preto, simbolizando a importância das partidas que definem os últimos colocados e o campeão mundial. É com essa bola que Inglaterra e França disputam o terceiro lugar e que Argentina e Espanha decidirão quem ficará com a taça da Copa de 2026. Um símbolo que marca o encerramento de uma edição histórica e ampliou o número de seleções, bateu recordes de jogos e inaugurou um novo formato para o Mundial.
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9: Estamos de volta, 5 horas 47 minutos, 5h47. Este é o Bandeirantes Esporte Clube. Eu sou o Gustavo Ramos, estou ao lado da Ivana Mamede, da Mariana Rabelo, do Adailto Fernando e de você aqui na nossa companhia, a nossa audiência do Bandeirantes Esporte Clube. Reforço, vamos participar da nossa enquete do dia. Qual o seu palpite para a final da Copa do Mundo? Na Sedão daqui a pouquinho vai soltar as primeiras participações e a gente também aguarda a sua mensagem, membro Bandeirantes, para concorrer. Ama a equipe Bandeirantes, o Bandeirantes Esporte Clube. O azulão doce na pauta do Goiatuba Esporte Clube, porque há uma semana atrás, praticamente, o presidente Oswaldo Neto nos concedeu uma entrevista, falou de dificuldade para poder quitar a folha salarial, de como essa equipe está se preparando e como é que está a situação, como é que está o impasse com a prefeitura de Goiatuba. O presidente Oswaldo Neto fala conosco a partir de agora. Fala aí, presidente, tudo bem? Bem-vindo mais uma vez ao Bandeirantes Esporte Clube.
10: Olá, amigos do Bandeirantes Esporte Clube, Gustavo Ramos, Ivana Mamede, Mariana Rabelo, Luan. É um prazer estar aqui com vocês novamente. Nós na véspera de um jogo muito importante aqui em Goiatuba, amanhã contra o Ferroviário, primeiro jogo das oitavas de final, passando para mandar um abraço, desejar bom trabalho para vocês. Aqui em Goiatuba nós estamos trabalhando muito, vamos lutar muito para passar de mais uma fase e conseguir o tão sonhado acesso para o Goiatuba. O Goiatuba que já teve na Série B do Campeonato Brasileiro e agora buscando novamente ser uma referência dentro do estado nas competições nacionais. Nós estamos trabalhando muito, uma semana muito produtiva. A situação com a prefeitura que ainda não se resolveu, mas a gente tem conversado, estamos recebendo agora o apoio de alguns vereadores, a torcida, a cidade muito engajada em resolver o problema, e a gente mantém a fé e a esperança do trabalho que

0: nós sempre desenvolvemos aqui desde o retorno de Goiatuba para chegar num consenso, né, e o entendimento de quanto Goiatuba é importante para nossa cidade e para nossa região. Então é isso, né, a gente conta com a torcida e o apoio de vocês amanhã para a gente poder fazer um bom jogo, né, contra essa difícil equipe do Ferroviário. E aproveitando, eu gostaria de fortalecer a campanha. Eu tive a oportunidade de enviar uma camisa do Goiatuba, essa camisa mais linda do estado de Goiás, para que vocês possam fazer o sorteio aí para esses ouvintes tão queridos, né, de Goiânia, de toda a região e do nosso Brasil. Fico o meu abraço, boa tarde e que Deus abençoe a cada um de vocês.
1: Um abraço, que Deus abençoe você também, presidente Oswaldo Neto, a todos aí do Goiatuba Esporte Clube, né? Continuamos no apoio, continuamos na torcida. Você pediu nosso apoio, nossa torcida pra amanhã, a gente já tá hoje já apoiando.
2: Semana inteira.
1: O trio tá aqui trajado, Vitória, por gentileza, o trio na tela aqui, ó, todo mundo de Goiatuba, tá bom, presidente? E a gente tá aqui na torcida, assim, ferrenha, para que o Azulão possa fazer um bom resultado amanhã contra o Ferroviário, um bom resultado no jogo da volta lá em Fortaleza e que possa classificar as quartas de final da quarta divisão. E principalmente a gente segue aqui no Bandeirantes Esporte Clube fazendo um apelo ao poder público da cidade de Goiatuba, que possa olhar pelas famílias, pelos trabalhadores do Goiatuba Esporte Clube, porque foi firmado um compromisso e esse compromisso não está sendo honrado. Uma coisa é se a prefeitura tivesse, desde o início, falado que não iria apoiar, como acontece em Aparecida de Goiânia. Aí não tem discussão, não tem o que falar da prefeitura de Aparecida de Goiânia. Mas a prefeitura firmou um compromisso e não honrou. Então, o presidente Oswaldo já falou que os vereadores aí estão fazendo uma força-tarefa para poder voltar a ajudar financeiramente o Goiatuba e a gente, né, aqui faz aí o apelo para que o prefeito e todos lá que cuidam do esporte na cidade de Goiatuba possam, né, honrar com os compromissos, o compromisso que a diretoria fez com as famílias e que a prefeitura fez com o clube.
3: Ô, Gustavo, e o bom foi o semblante do Oswaldo Neto.
1: Felicidade, né?
3: Você viu que, nossa, que maravilha, que sensação boa. Você vê que entrevista boa que ele acabou de falar aqui pra gente. E assim, com sorrisão, com alegria, mesmo com tantos problemas, o grupo, como ele falou assim, conversamos com os jogadores, eles vão se comprometer e fizeram a parte deles. Então, assim, lamentável realmente que essa situação ainda não tenha resolvido, porque pela fala dele ainda não foi, né, Guga? Até você acabou de fazer um apelo. Agora, o prefeito de lá poderia dar uma olhada na situação, porque tá feia a situação. Como você trouxe, firmou um compromisso. Se não tivesse feito compromisso, mas tem um compromisso agora, tá protelando por picuinha, por coisa política. Isso não se faz.
1: Exatamente, então fica aqui a nossa torcida, o nosso apelo. Inclusive tem uma vaquinha, até tá na rede social. Quem quiser, né, procurar uma forma de ajudar, quem gosta do Goiatuba, quem torce para que o Goiatuba possa se classificar, para quem gosta de futebol goiano, a página Futebol Goiano em um minuto, né?
2: Exatamente,
1: postou um vídeo e nesse vídeo tem o link da vaquinha. Então, quem tiver um interesse pode procurar o link.
3: Eu vou contribuir.
1: Então pronto.
3: Eu vou contribuir.
1: Eu vou te mandar
3: depois
1: um link.
3: Você me passa o link, eu vou fazer ao vivo aqui pra você, aqui, mostrar pra você.
1: Show de bola.
3: Faço questão.
1: Então,
3: participar disso aí.
1: Quem gosta de futebol, quer ajudar, tem o link lá e aí é só participar.
2: Eu tô em choque com essa mensagem aqui agora no chat, participando pra competir com a camisa do Goiatuba, né? Você vai levar ou não? Vilmar Lima. O Vila é amor e paixão. A Mariana é beleza e atração. A Ivana é Goiás, mas mora no meu coração. O Guga é esmeraldino, mas gosta do Tigrão. E a Rádio Bandeirantes é o motivo da nossa emoção. Véi!
1: Que isso,
3: tá aqui, cadê?
4: Entrega bom.
3: Sensacional!
2: Perfeito!
1: Como é que é o nome?
2: Vilmar Lima.
1: Vilmar Lima.
3: Ele só precisa ser membro, porque ele ainda não é. Tem que ser membro, né? Vilmar, se torna membro aí, rapidão.
1: Rapidão, pra você ganhar.
3: Você é forte candidato aqui a ganhar essa camiseta.
2: Nós tivemos também a mensagem do Felipe Naves.
1: Sim.
2: Sensacional, né?
1: Sim.
2: E a mensagem que você falou agora, Ivana.
3: Do doutor, né? Doutor Danilo Rodrigues, que mandou também. Linda a mensagem dele. Então, essas três estão concorrendo aí.
1: Eu quero saber se tem alguém.
2: Eu gosto de emoção, assim. Vocês têm que ser emocionados desse jeito.
1: Quero saber se aí do outro lado tem aí negro mais corajoso, mais criativo pra bater essa mensagem aí do Vilmar Lima, hein? É. Tá bem, hein? Tá ganhando.
3: Essa aí pegou uma senha boa, né?
1: Pegou uma senha boa. Tá entre as primeiras aí.
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1: Então, quer dizer que eu virei um esmeraldino que gosta do Tigrão? Que beleza, hein? 5h56, Luan Alves está chegando. Fala, Luan Alves.
5: Pintou informação, pintou Unitintas, Gustavo Ramos. Daqui a pouquinho, daqui a alguns minutinhos, a gente tem aqui no Bandeirantes Esporte Clube o Emerson Maria. Ele que treinou grandes clubes aí no futebol brasileiro e hoje é o treinador do Goiânia nessa saga do Goiânia aí na segunda divisão do Campeonato Goiano. E é justamente sobre isso que eu quero falar, porque a segunda divisão do Campeonato Goiano já começa no próximo sábado, no dia 25. E a gente tem bons jogos, viu, Guga? Essa divisão de acesso de 2026 com alguns times que estavam acostumados a estar na primeira divisão, outras equipes tradicionais voltando a ter destaque aí no futebol goiano. E a gente começa no sábado, o primeiro jogo da divisão de acesso 2026, no sábado, 15h30, no Geraldão, em Jussara, Tupi de Jussara e Trindade fazem aí o primeiro jogo da competição. Ainda no sábado, um pouco mais tarde, às 16h, Grêmio Anápolis, campeão goiano em 2021, contra o Morrinhos, lá em Anápolis, no estádio Jonas Duarte. No domingo, às 15h30, em Bom Jesus, no estádio Gilmar Alves, Bom Jesus e Goianésia fazem aí a estreia na competição. No domingo, um pouco mais tarde, às 16h, aí o Galo Carijó, aqui de Goiânia, o Mineiros recebe o Goiânia, lá no Odilon Flores, em Mineiros. Então, Goiânia vai fazer sua estreia no domingo, 16h. Ainda no domingo, último jogo da rodada, Crixás e Rio Verde fazem um duelo lá no Aníbal Batista de Toledo, em Aparecida de Goiânia. Então começam aí, ô Guga, Ivana e Mariana, as apostas para saber quem estará junto de Goiás, Vila Nova, Atlético, Aparecidense e Anápolis no Goianão de 2027. Lembrando que sobem duas equipes.
1: Tá certo, então, Luan Alves trazendo aí as informações da nossa divisão de acesso. Adailto, que terá também uma boa parte dos árbitros que apitaram a primeira divisão. A Federação Goiana, ela contempla e procura dar aí calendário cheio para os profissionais, né, Adailto?
6: É, realmente, né? Vamos pegar alguns nomes da primeira divisão e começar uma renovação, né? Nós estamos igual a Copa. A Copa tá...
1: Transição de ciclo?
6: É, com alguns árbitros já tarimbados, né? Acabando, até esse cara mesmo que vai apitar agora... Terceiro lugar, se eu não me engano, é um cara que estão preparando para a próxima Copa.
1: Jesus Valenzuela.
6: É, esse cara. Na verdade, até pensei que era o outro, era um colombiano moreninho, mas não era ele não. Então, eles estão num processo. Então, a gente também está no nosso processo também de renovação.
1: Por exemplo, teremos um Arthur Moraes.
6: Cara, o Arthur, ele não é renovação. Não, o Arthur, ele tá cotado para a Série B do Brasileiro, cara.
1: Legal.
6: A renovação seria o Rodrigo Mendonça, que tá chegando, entendeu? Uhum. Então, assim, tem outros nomes encaixando. Ele já tá na outra prateleira, já.
1: Legal. Arthur Moraes é menino bom. Bom. Ah, bom árbitro. 5h59, 5h59. Em falar em divisão de acesso, em alguns minutinhos, a gente vem, né, aqui com o Emerson Maria, treinador do Goiânia Esporte Clube. E aí eu faço o seguinte, Macedo. Vai ali rapidinho. A gente organiza a casa aqui. Convida o torcedor do Galo Carijó. Em instantes vem o Emerson Maria, treinador do Galo, o Goiânia, aqui na Bandeirantes, no Bandeirantes Esporte Clube.
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1: Ramos. 6:03, então ótima noite para você que tá comigo, ligadinho aqui no Bandeirantes Esporte Clube. Estamos de volta em instantes, vem o Emerson Maria para falar conosco aqui no nosso Bandeirantes Esporte Clube. Mas antes aqui, agradecendo aqui pela gentileza de estar participando conosco, trazendo seu conhecimento de arbitragem, Adailto Fernando. Ele que é analista CBF de arbitragem e tá sempre conosco ligadinho aqui na Bandeirantes. Audiência qualificadíssima, Dailton. Obrigado aí pela audiência de sempre.
2: É sempre bom, né? Tá aqui com vocês. Sempre que eu for convidado, vou estar por aqui. Só pedir para todos, galera, torça também pra arbitragem. A arbitragem faz parte de uma peça fundamental.
3: Não é inimiga, sem, né?
2: Sem um grande árbitro, o jogo vira uma porcaria. É igual eu comentei, né? Você perguntou, aí a final. Nós temos lá o Vince, né? Um grande ar para a final. Se ele fizer uma lambança, a final ela cai. E todo mundo vai falar da arbitragem, né? Então acho que torça mais pela arbitragem, vamos vibrar na energia positiva, nós fazemos parte. Sem a bola e sem o ar, não há um jogo.
1: Você vai torcer mais por quem nesse jogo? Pela arbitragem ou pela Argentina?
2: Cara, eu vou torcer mais pelo Messi, você acredita? Eu gosto do Messi.
1: Você gosta,
2: cara,
1: do Messi?
2: Porque eu sou um cara trabalhador e o Messi é um cara trabalhador. Se o Messi jogasse na Espanha, eu torceria pra Espanha. Se eu fosse Portugal, eu torceria pra Portugal.
4: Vou ler a mensagem aqui do Vilmar Lima. Mariana, fala ao Adailton que estou aqui do Residencial Bucareste, assistindo o programa e apreciando os comentários dele ao vivo e em cores.
2: Ah, deve ser meu vizinho, onde que eu moro. Meu vizinho.
4: Coisa
2: Deixa
4: boa.
2: Um abraço pra ele.
3: Foi o Vilmar Lima que mandou a mensagem.
4: Foi.
3: Forte concorrente. A mensagem dele.
2: Peraí, foi ele que mandou aquela mensagem?
3: Foi belíssima.
2: Pô, eu acho que meu vizinho merece ganhar essa camisa, hein?
1: Você já leva ela pra ele?
2: Já leva a camisa. Galera, mas é isso. Ó, obrigado aqui, obrigado, Barreto, todo mundo. Sempre que precisar, a gente estará firmes e fortes. Não esqueça, arbitragem é parceira. E eu sou parceiro dessa mesa, viu, Gu?
1: Aí
2: sim. E você cuida das meninas, viu?
1: Pode deixar, deixa comigo que tá em boas mãos aqui a Ivana e a Mariana Rabelo. Valeu!
2: Abraço.
1: Adailton Fernando, 6:05. Vou de participaçõezinhas aqui, participações dos nossos ouvintes aqui no Alô Torcedor. E em instantes vem o Emerson Maria pra falar conosco aqui sobre o Goiânia Esporte Clube.
4: Vilmar
1: então,
4: Lima.
1: Vilmar Lima.
4: Virou membro.
1: Pronto, aí, ó. Então, Vilmar Lima.
2: Valeu, hein?
1: Então, se não aparecer um homem mais corajoso, uma mulher mais corajosa que o Vilmar Lima aí, ele é forte candidato, viu? Ô, Antônio Macedo Macedon, solta aí o ouvinte. Solta no ar.
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7: As atores da marcada, Mariana, Ivana, Guga, a respeito aí da pesquisa, quem vai ser campeão da Copa, acho que vai ser a Espanha. Espanha tem muito tempo que não perde, né? 2 anos e meio. 37 jogos invicto. E outra coisa, né? A Espanha não tá tomando gol na Copa, né? Tomou só um gol. E a Argentina toma gol todo jogo. Eu acho que vai ser a Espanha. E a respeito aí do árbitro que falou aí esse negócio do Messi, eu não concordo, não. Por isso que os árbitros hoje parou de ser árbitro e tá sendo soprador de apito agora. Não tem mais árbitro, é soprador de apito. Porque quem tá apitando o jogo é o VAR, né? O VAR que marca pênalti, o VAR que manda expulsar, o VAR que faz aquilo. Infelizmente, os árbitros não tem mais moral. O Klaus não expulsou, quem expulsou foi o VAR. Porque o jogador dos Estados Unidos virou soprador de apito, né? E nem toda pessoa que tem o nome sujo é desonesto, ele paga certinho o carro. Tá? Os ricos é que é perigoso ter o nome limpinho que não pagar. O pobre paga, você pode ter certeza. Obrigado a todos e boa tarde.
8: Boa tarde, pessoal. Quero ganhar essa camisa do Goiatuba aí, hein, Reginaldo.
1: Valeu então, Reginaldo, um abraço pra você, obrigado pela participação, um abraço também aos demais ouvintes.
3: Guga, o ouvinte anterior ao que mandou mensagem agora, o Moacir pegou ar, né? A questão do carro lá, quem tem nome sujo também compra carro e paga certinho, só que não tem como liberar o financiamento, né?
1: É, exato, aí tem que juntar um pouquinho mais aí pra comprar à vista.
3: É verdade.
1: 6:07, 6:07, no ar conosco, conectado, o novo treinador do Goiânia, é figura conhecida, não é uma cara nova, mas é respeitado e um ótimo treinador de futebol profissional. né? Deseja aí uma ótima noite já. Muito obrigado pelo convite para falar conosco, treinador Emerson Maria, para falar desse início de trajetória, esse início de preparação do Goiânia na divisão de acesso do Campeonato Goiano. Tudo bem, Emerson? Boa noite, bem-vindo ao Bandeirantes Esporte Clube.
9: Boa noite, Gustavo. Boa noite, Ivana, Mariana.
3: Boa noite.
9: Adailton, Juan. É um prazer muito grande estar falando com os amigos aí do Bandeirantes.
1: O professor Emerson, recentemente você esteve com a ABECAT, agora assume os trabalhos no Galo Carijó. Me conta como é que está sendo esse período, né? Esse início de trabalho, né, com o Galo para preparação do Goiânia para a estreia neste campeonato estadual de segunda divisão, Emerson.
9: Primeiro eu gostaria de agradecer ao presidente Estival pelo convite, ao Evandro Gomes, ao meu amigo Edson Belarice, que é o executivo de futebol, vem fazendo trabalho brilhante, e toda a equipe de trabalho. Eu cheguei em Goiânia no dia 26 de maio, e desde então a gente vem trabalhando na montagem. Os jogadores se apresentaram dia 15, começamos com poucos atletas, 5 atletas, a gente estava observando muitos jogadores que vinham atuando na Série D, e nessa semana a gente está trabalhando com um grupo quase completo, estamos 23 jogadores, e acredito que conseguimos formar uma equipe competitiva para conseguir o objetivo do acesso.
1: Mas ainda assim você aguarda a chegada de mais atletas para compor esse elenco hoje de 23 que iniciaram esse trabalho de preparação, Emerson?
9: Talvez chegue mais um ou dois jogadores. Estou satisfeito com o grupo que a gente formou. Penso que a divisão de acesso desse ano vai ser muito competitiva, as equipes estão se reforçando muito, estão montando equipes de qualidade, e juntamente com a nossa equipe de trabalho, juntamente com os funcionários de Goiânia, a gente vem formando um ambiente muito saudável para que a gente possa já na estreia arrancar com o pé direito e conseguir o objetivo de colocar o Goiânia novamente na primeira divisão do Campeonato Goiano.
1: E me perdoe se eu estiver equivocado, mas é a sua primeira divisão de acesso?
9: É a primeira divisão de acesso. Primeira divisão de acesso, e às vezes muitas pessoas não entendem, né? E eu falo o seguinte, eu não vim para uma equipe de divisão de acesso, eu vim para o Goiânia. Eu vim para o Goiânia, que é uma equipe tradicional, é o Galo da Carijó, é a equipe que tem 14 títulos de estadual. É uma equipe que tem um projeto muito sólido, capitaneado pelo presidente Estival, pessoas de muita qualidade, como já citei, Ivan, o Éder, montamos uma comissão técnica muito capacitada, com o Lopes, com o Edmar Torquato, que é o nosso treinador do goleiro, Daniel e Rafael Jorge, que são os preparadores físicos, Pedro Valadão, que é o nosso gerente de futebol. Temos um departamento médico muito competente também, comandado pelo Dr. Euler, Robertão, nosso massagista, Gaúcho, que é um massagista que nós trouxemos da Aparecidense. Enfim, estamos formando uma família, porque vamos enfrentar muita dificuldade, vai ser um campeonato muito competitivo, e não só se ganha com jogadores, você tem que ter uma equipe de trabalho consistente também.
3: Emerson Maria, aqui é Ivana Mamed, um prazer muito grande tê-lo aqui, uma honra poder estar falando com você. Eu queria saber de você qual estratégia você vai usar para levar o Goiano de volta à primeira divisão do Goiano e o que o motivou a aceitar o convite do Estival Martins?
9: Vou começar pela última pergunta, né? O presidente Estival foi o presidente que eu trabalhei em 2018 e 2019. Para você ter uma ideia, eu trabalhei duas Série D seguidas no Vila Nova, 38 rodadas vezes 2, eu trabalhei 76 jogos no Vila Nova, duas Série D seguidas. Talvez isso não aconteça mais, né? Até pela rotatividade dos treinadores. E nesse período que eu trabalhei no Vila Nova, nós tivemos momentos de dificuldade, nós tivemos momentos de oscilação, e o presidente, ele sempre se manteve firme, acreditando no meu trabalho. Então, quando ele faz o convite, juntamente com o Éder Delari e o Evandro, não se tratou de um convite, se tratou de uma convocação. Então, eu tenho um respeito imenso pelo presidente Estival, tenho um respeito muito grande também pelo Éder Delari e pelo Evandro, que são pessoas que comandam o Goiânia, direciona os times do Goiânia, né? E é um projeto sério, é um projeto que tem começo, meio e fim, e esperamos agora no próximo final de semana começar com o pé direito, começar com uma vitória para que a gente possa encaminhar esse tão sonhado acesso. Em relação à estratégia, nós vamos disputar um campeonato onde as equipes são muito aguerridas, são muito competitivas, e a gente às vezes vai ter que jogar conforme a música. Então, quando tiver a bola, nós vamos ser um equipe que vai jogar, que vai tentar propor o jogo, e quando não tiver a bola, nós vamos ser uma equipe que vai marcar forte, que vai ter transmissão, que vai ter bola parada, que vai praticar o futebol que a competição pede, porque só para atleta não se consegue o acesso aqui na divisão do Campeonato Goiano.
3: Emerson, e qual é o tipo de estrutura que o Goiânia está lhe entregando?
9: Olha, ele está oferecendo a melhor estrutura possível. Nós treinamos no centro de treinamento do Centro-Oeste. Quero fazer um agradecimento aqui ao pessoal do Centro-Oeste, ao Doriva e ao Ivan, que são os zeladores lá do centro de treinamento, que deixam tudo preparado para a gente. Treinamos no Lago Verde, né, que é um campo com dimensões oficiais. Lá do Centro-Oeste nós temos departamento médico, nós temos a alimentação, nós temos a moradia dos jogadores, vários jogadores moram lá. Enfim, eu penso que nós temos todas as condições de trabalho que o jogador precisa. Alimentação, descanso, qualidade de trabalho. E o respaldo, né? E o respaldo do presidente Estival, pagando salário em dia e dando condição de trabalho para nós.
3: Professor Emerson, só mais uma pergunta. Você está participando diretamente na montagem do elenco do Goiânia?
9: Olha, eu cheguei dia 26 de maio, né? Os jogadores se apresentaram dia 15, boa parte dos jogadores. E eu venho trabalhando junto com o Éder. O Éder é um extremo conhecedor do futebol do interior de São Paulo, já trabalhou no Vila, trabalhou no Paysandu também, e juntamente também com os membros da comissão técnica, né? O Jefferson, superanalista, que é o auxiliar técnico que trabalha comigo, o Edmar Tocato, trabalhamos com indicações também de agentes de futebol, mas o que é mais importante, e que eu acredito, é que nós não podemos só ver o DVD do atleta, né? Nós temos que conhecer profundamente o jogador. E a melhor coisa que acontece é quando a contratação vem de dentro para fora. Você tem a convicção do jogador. Então, todos os jogadores que estão no elenco do Goiânia hoje, eles foram analisados, foram vistos jogos completos, foram vistos jogos em loco, né? A gente viajou para assistir jogos desses jogadores. E eu penso, né? O futebol é muito dinâmico, é muito previsível, mas eu acredito que a gente conseguiu formar uma equipe competitiva para conseguir uma das duas vagas que coloca Goiânia na primeira divisão do ano que vem.
1: Professor, em uma resposta anterior, você falou da estrutura que o Lago Verde e o Centro-Oeste dispõem a equipe do Goiânia para as atividades, para os treinamentos. E esse ano, para a disputa da segunda divisão, o Goiânia não terá o Estádio Olímpico, terá que jogar no Estádio Aníbal Batista de Toledo. Queria saber de você se há algum tipo de prejuízo técnico pelo fato do Goiânia não jogar na sua casa, que é o Estádio Olímpico, ainda mais tendo que dividir o estádio com uma outra equipe, que é o Crixás. Então tem toda uma questão de gramado, né, de desgaste, o trajeto que acaba ficando um pouquinho, né, um pouco mais longo da concentração para Aparecida de Goiânia. Existe algum tipo de prejuízo técnico com essa logística?
9: O que eu venho trabalhando na cabeça dos atletas é que a gente não pode arrumar muleta, não pode arrumar bengala. Nós vamos disputar uma competição onde, às vezes, a qualidade técnica não prevalece. Você tem que ter uma equipe competitiva, forte, jogadores determinados, com mental também muito forte também. O campo da Aparecidense, eu trabalhei lá, é um campo que oferece totais condições para a gente praticar o futebol de qualidade. Talvez a grande dificuldade é que a gente não vá poder treinar lá com frequência, né? E às vezes a adaptação ao gramado ela vai demorar daqui a pouco um, dois jogos. Mas não é uma desculpa, não. A gente vai tentar, juntamente com o pessoal da Aparecidense, treinar uma vez ou outra lá. Vamos jogar e, com o passar dos jogos, os jogadores vão se adaptando e a gente vai tentar da melhor maneira possível ser superior ao adversário, com muita determinação, com organização, para que a gente possa conseguir o resultado dentro de casa e ser um bom mandante também.
1: Professor, então uma boa sorte, um bom trabalho, um bom restinho aí de preparação para esse campeonato goiano de divisão de acesso, e que o nosso Goiânia, o nosso Galo Carijó, o time mais tradicional da nossa capital, possa voltar à divisão de elite do futebol goiano. Muito obrigado aí pela disponibilidade em falar conosco, e as portas da Bandeirantes estão escancaradas a você e a todos do Goiânia Esporte Clube, professor.
9: Muito obrigado, Gustavo, Ivana, Mariana, o professor Adailto aí, da arbitragem, o Luan, o produtor. Muito obrigado pelo convite, aos amigos aí do Bandeirantes. A gente está sempre à disposição quando for preciso falar do Goiânia. Muito obrigado.
1: Tá combinado, tá fechado. Valeu demais. Bom descanso, professor Emerson Maria, treinador do Goiânia Esporte Clube, que falou conosco aqui na Bandeirantes, Maria.
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1: Inclusive, fica aqui o nosso agradecimento ao Davi Bergkamp, que é o assessor de comunicação do Goiânia Esporte Clube, que ajudou aqui e viabilizou essa entrevista com o professor Emerson Maria. E aí, caso o Goiânia também queira nos presentear com camisas do Galo.
3: É mesmo, gente, a camisa do Goiânia é linda,
1: linda
3: demais,
1: maravilhosa, linda,
3: né?
1: Linda.
3: Pra gente sortear aqui também, poderia,
1: exatamente,
3: né? Adoraria ganhar a camisa do Goiânia, sabia? Gente, não tenho.
1: Não tem, né?
3: Então, não, fala com ele de novo, então, sabe?
1: Mas aí a gente procura aqui com o pessoal da diretoria, então, viabilizar essa possibilidade, tá certo? 6:19, vamos ali, Macedão, vamos ali, na volta tem Vila, Goiás, Atlético, tem muito mais Bandeirantes Esporte Clube.
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9: Estamos de volta às 6:23. 6:23, ainda tá tempo de você participar e concorrer à camisa do Goiatuba. Tem que ser membro. Vou falar de novo, tem que ser membro.
10: Eu posso ler as mensagens de quem ainda não se tornou membro, mas
9: não,
10: que já mandou.
9: Só,
10: não,
9: só for membro.
10: Não, vamos incentivar o povo. Aí ele fala, vamos ler as
9: aí
10: mensagens.
9: Aí o cara ganha e não é membro.
10: Não, Gustavo, eu tô falando que a gente vai ler as mensagens membro. E incentivar ele a se tornar membro pra ele ganhar.
9: Então tem que se tornar membro.
10: Exatamente.
11: Gente, você tá entendendo o que ela tá falando, não, Gustavo?
9: Eu tô entendendo, mas tá... é porque eu tô falando não, porque tem que se tornar membro.
10: Ele tá com a cabeça lá na noite de ontem.
9: Lê, é membro.
10: Allan Kardec, no rádio, na televisão, no celular, na terra, no ar ou no mar, não tem pra ninguém. Bandeirantes, a melhor que há.
9: Uhul.
10: Tem a mensagem também do Rumenique Araújo, esse eu conheço.
9: Esse não vale.
10: Hein? Não, mas eu vou ler, tadinho.
11: Vai ler a dele.
10: Bandeirantes Esporte Clube, o Bandeirantes Esporte Clube, não. A Rádio Bandeirantes faz
9: tô
10: o melhor.
9: Nervosa, tô, respira.
10: Não, é porque ele mandou a Bandeirantes Esporte Clube. Tá,
9: respira,
10: tá errado. Então vamos
9: tá,
10: lá.
9: Vai.
10: A Rádio Bandeirantes faz o melhor rádio esportivo de Goiânia. Informação, credibilidade e paixão. O Guga âncora, a Mariana dá um brilho especial e a Ivana eleva o nível com os comentários.
11: Oh, meu Deus do céu. Eu ficaria nervosa também. Se meu marido, né?
10: Meu digníssimo.
11: Meu coisa mandasse
9: meu
11: mensagem.
9: Meu coisa.
11: E eu fosse ler ao vivo aqui, eu também ficaria nervosa, viu, Mariana?
10: Não, mas foi ele que escreveu errado, tadinho. Ele confundiu o nome do nosso programa com o nome da rádio.
9: Tá
10: é
9: certo.
10: Isso. É isso, mas tá certo.
9: Tem mais participações?
10: Tem o Ítalo Henrique. Boa noite a todos vocês da Rádio Bandeirantes Goiânia. Tô aqui na audiência, indo pra casa, agora descansar e ouvindo vocês. O Danilo Rodrigues, sensacional programa. Ah, como é bom ouvir a musa da mídia esportiva goiana, Ivana Mamede. Tem também uma já galerinha. Ganhou. Vou achar a mensagem aqui. Ele já ganhou, Ivana?
11: Já ganhou.
10: O pessoal tá lá de tá lá em Morrinhos pedindo abraço. Vou achar o nome, porque tem muita mensagem aqui.
9: E falar
10: aqui hoje
9: em Morrinhos, Ivana, o nosso ouvinte, Marcelo de Morrinhos, né? Ele
11: Marcelo
9: mandou,
11: Giovanni.
9: Ele, Marcelo Giovanni. Ele mandou uma mensagem aqui. E olha que legal. Ele é de Morrinhos. Ele torce pro Vila, exato, correto?
11: Isso, Vila Novena.
9: E ele quer assistir o jogo do Goiatuba.
11: Levar ele, o Benjamin
9: e
11: pra
9: levar
11: assistir.
9: O filho, o Benjamin, pra
10: isso
9: assistir.
10: Isso mesmo, Benjamin, Milena e Marcelo. Pois direto é. De Morrinhos.
9: Aí ele me perguntou, e perguntou pra Ivana aqui, o valor do ingresso é R$20, é valor único. R$20 é o valor da entrada lá no Divino Garcia Rosa. E ele vai sair de Morrinhos, andar aí alguns quilômetros, acho que é 80, 90 quilômetros de Morrinhos a Goiatuba, pra levar a família e acompanhar o Azulão. Legal demais, valeu Marcelo Giovanni.
11: Já tem o horário certinho do jogo?
9: Tem, a partida acontece às 6:30 no Divino Garcia Rosa.
11: Amanhã.
9: Deixa eu confirmar aqui pra eu não...
10: Enquanto isso, um abraço aqui pro Donizete Marques da Silva, ele de Igarapava, São Paulo. Tô em Pontal, São Paulo, curtindo vocês e esperando a vitória do Tigrão.
9: É isto, 6:26, 6:26. Vamos começar a girar o time de reportagem aqui do nosso Bandeirantes Esporte Clube. É notícia que você quer no Goiás, no Vila e no Atlético. É agora aqui na Bandeirantes.
12: O técnico Guto Ferreira tem 3 desfalques certos para a partida diante do Criciúma. Ele não conta com o atacante Rian, que passou por uma artroscopia na última segunda-feira e deve ficar fora por pelo menos 30 dias. Além dele, o atacante André Luiz também não enfrenta o Criciúma porque recebeu o 3º cartão amarelo na última partida e vai cumprir suspensão automática. O 3º desfalque confirmado é o volante William Maranhão, que sequer viajou com o elenco colorado. Ele está se recuperando de um desconforto muscular no adutor direito e fica fora também dessa partida diante do Criciúma, ele que já não disputou os 2 últimos jogos da Série B por conta desse desconforto muscular. No meio-campo, a tendência é que Dudu assuma a titularidade no lugar de William Maranhão, assim como na última partida. E no ataque, Bruno Xavier e Emerson Urso brigam pela vaga do atacante Rian. E no lugar do André Luiz, De La Torre deve ser o titular diante do Criciúma.
13: Pouco antes de iniciar os trabalhos, o último trabalho visando o confronto de amanhã contra a Ponte Preta, o técnico Moser deu coletiva hoje no CT, onde, entre outras falas, ele já antecipou que apenas uma alteração vai fazer no time esmeraldino visando este confronto contra a Macaca. Felipe Machado, que cumpriu suspensão contra a equipe do CRB, já tem o seu retorno garantido. Com isso, o Baldoria fica à disposição no banco de reservas. Essa será a única alteração, conforme próprias palavras do técnico Moser na coletiva de hoje pela manhã lá no CT. Com isso, ele deve manter o mesmo esquema que atuou nos últimos 3 confrontos, ainda inclusive comandado pelo técnico Leandrão na vitória fora de casa contra a equipe do Náutico, mantida contra a equipe do Ceará e também contra a equipe do CRB, no esquema de 4-3-3, mantendo os 3 jogadores de ataque, o Jean Carlos, Cadu e também o Cadu Souza. No meio-campo, apenas a alteração de Felipe Machado. É desta forma que o Verdão tenta, então, uma vitória contra a Ponte Preta amanhã.
14: E um provável time do Atlético para o confronto de amanhã contra o Atlético, às 6 horas da noite no estádio Antônio Scioli, deve ter Paulo Vitor no gol, Everton na direita, dupla de zaga com Adriano Martins e Júnior Barreto, e na esquerda o Guilherme Lopes. No meio de campo, Leandro Vilela, Klebert e Guilherme Marques. No ataque, Marrone, Giovani Soares e Léo Jacó. É o provável dragão esboçado por Roger Silva para o confronto de amanhã contra o Atlético no estádio Antônio Scioli.
12: Apesar dos desfalques, o técnico Guto Ferreira tem alguns reforços à sua disposição. Mas fato é que ele terá que fazer alterações na equipe titular, já que não conta com André Luiz, Rian e o William Maranhão. E o Vila Nova deve ir a campo diante do Criciúma com a seguinte escalação: Elton Leite no gol, Natan Camargo na lateral direita, Thiago Pagnussá e Anderson Jesus na zaga e Igor Luiz na lateral esquerda. No meio campo, no lugar do William Maranhão, Dudu ou Igor Meritão, João Vieira e Marquinhos Gabriel. E no ataque teremos Bruno Xavier ou Emerson Urso no lugar do Rian, Janderson e De La Torre na vaga de André Luiz. Essa provável escalação do Vila Nova para a partida de amanhã.
13: Uma ótima novidade, o técnico Moser terá também amanhã já no banco de reservas do time esmeraldino. Em relação ao retorno de jogadores que estavam recentemente entregues ao departamento médico, uma novidade já teve no confronto contra a equipe do CRB, com Lourenço entrando no segundo tempo, atuou por cerca de 17 minutos e muitos inclusive achavam que já retornaria como titular neste jogo de amanhã contra a Ponte, porém ele fica no banco de reservas, palavras do próprio técnico Mozart ao final da coletiva. Retornos também, depois de 7 jogos, GG volta a ser relacionado e fica à disposição amanhã ao lado de Lourenço. O Baldoria que volta para o banco de reservas. E uma outra novidade também, o garoto Pedrinho, que estava com problemas no tornozelo direito, torção, acabou se recuperando nas últimas 2 semanas e também é outro que passa a contar agora o técnico Moser para a sequência do Campeonato Brasileiro da Série B.
14: O Atlético segue sem registrar novos jogadores para o confronto diante do Atlético. Na tarde de ontem, o presidente Adson Batista falou sobre a situação do transfer ban, afirmando que é um processo muito burocrático, envolvendo muitas partes, e com isso o Atlético ainda corre contra o tempo. Mas a maior probabilidade é que não haja possibilidade de fazer esse registro para o jogo contra o Atlético, tendo em vista que hoje, sexta-feira, seria o prazo final para a inscrição desses atletas. O Atlético que ainda segue no transfer ban da FIFA e ainda segue também sem acesso ao BID da CBF para registro de novos jogadores.
12: E o Vila Nova vai entrar em campo amanhã às 16h no estádio Heriberto Rilse diante do líder da Série B, o Criciúma. E a missão colorada é voltar a vencer fora de casa. A última vez que o Vila conseguiu somar os 3 pontos longe de Goiânia foi quando enfrentou o Londrina e venceu por 1-0. Esse jogo foi disputado no dia 31 de maio, ou seja, quase 2 meses sem vencer fora de casa. Essa partida foi válida pela 11ª rodada da Série B do Campeonato Brasileiro. Amanhã, na penúltima rodada do primeiro turno, o Vila Nova enfrenta o Criciúma às 16h e você acompanha todos os detalhes desse confronto aqui na Bandeirantes Goiânia.
13: Ainda uma última informação em relação à negociação de Diego Caíto com a equipe do Grêmio. Claro que o Goiás aguarda a confirmação do repasse de 3 milhões de reais à vista para que o Grêmio possa então ter o garoto Diego Caíto como empréstimo, além de estar adquirindo 30% dos direitos federativos do jogador. Caíto viajou hoje para Porto Alegre, vai passar por uma bateria de exames e aí, sendo aprovado, os trâmites de fechamento e assinatura de contrato deverão ter o seu seguimento. Porém, o Goiás já adiantou à diretoria gremista que, estando tudo ok nos exames médicos de Diego Caíto, aí sim o contrato assinado e o repasse dos 3 milhões como antecipação para que então a documentação possa seguir e Diego Caíto ser regularizado e ficar à disposição. Lembrando que o Grêmio ainda tem a opção de compra de mais 20% dos direitos federativos do jogador, porém também até dezembro terá que optar por isso e pagar também cerca de 2 milhões de reais. Aí sim ficaria com 50% e o Goiás continuaria com os outros 50% do garoto. Se isso não acontecer, o Grêmio fica com os 30% e o Diego Caíto retorna para a equipe esmeraldina.
14: De olho no apito para Atlético e Atlético, 18h desse sábado no estádio Antônio Scioli, a CBF definiu a escala de arbitragem. A dona do apito é a Edna Alves Batista, de São Paulo, assistentes Luiz Alberto Andrini e também Gustavo Rodrigues de Oliveira, também de São Paulo. Já na sala do VAR, teremos o Rodrigo Guarizo Ferreira do Amaral, da Federação Paulista de Futebol.
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9: 6h35 e a Ivana Mamed chega com um comentário de credibilidade e peso aqui da Bandeirantes sobre o giro de informações do Divino Lucena, do Igor Adoro e da Tandara Reis.
11: Vamos lá, Gustavo, vamos começar pelo Vila Nova, pela Tandara. Tandara que mais uma vez trouxe a informação dos desfalques que tem o Vila Nova, que eram dois, né? Até ontem a gente está falando, hoje chegou mais um, que é o William Maranhão, que ele não viajou. Né? Então o Rian tá fora, né? Lesionou no último jogo, André Luiz suspenso e o Maranhão também, que sentiu já uns dois jogos. Então são três desfalques, né? Então ela trouxe também a provável escalação sem esses três jogadores, que é Elton Leite, Natan Camargo, Pagunçá, Anderson Jesus, Igor Luiz. Ela trouxe, né, o Dudu, eu acredito que ele vai colocar o Meritão, João Vieira, Marquinhos Gabriel, Janderson de la Torre e a possibilidade do Bruno Xavier ou Urso. Guga, eu acredito, eu tô apostando as minhas fichas no Meritão e no Urso, até pelo que o Meritão fez, né, no último jogo contra o Juventude. Ele entrou no segundo tempo e foi o melhor jogador em campo do Vila Nova, né? Ele trouxe mais uma qualidade, principalmente para o meio campo do Vila Nova, preencheu o meio campo do Vila Nova, organizou o meio campo do Vila. E o Urso que entrou contra o São Bernardo, ele entrou bem, né? Se destacou na partida, foi um dos destaques também naquele jogo. Agora, ao contrário do Bruno Xavier, que é cotado para a área do Bruno Xavier, que é cotado para a vaga aí do André Luiz, porque o Bruno Xavier, ele entrou, né, no lugar do Rian, não jogou, estava perdido, sumido do jogo, tanto que foi substituído no intervalo, né, pelo próprio Igor Meritão, que aí ele mudou de esquema, mudou para o esquema 4-4-2. E muitas pessoas estão acreditando que o Guto vai entrar com esse sistema no 4-4-2 para enfrentar o time, né, do Criciúma. O Criciúma que vem, que joga com três zagueiros, tem uma defesa muito forte, né, e é a terceira defesa menos vazada, a defesa do Criciúma. Então, assim, é uma pedreira, todos nós já sabemos. Agora, uma coisa, há muito tempo que não perde dentro de casa, e a sequência do time do Criciúma é muito, muito boa, principalmente dentro de casa. Eles vêm de 4 vitórias consecutivas. Uma hora, esse Criciúma tem que perder, principalmente dentro de casa. O ano passado perdeu pro Goiás, nunca havia perdido, e esse ano vai perder para o Vila Nova. É, o Vila Nova, para mim, ele vence esse jogo lá, porque até precisa. A última vitória do Vila Nova fora de casa, a Trandara trouxe a informação, foi no dia 31 de maio, né? Na 11ª rodada, até tem anotado aqui, ó. Na 11ª rodada, Londrina, organizada, né, Guga? Fala sério, olha aqui, ó.
10: E ela sabe onde que tá cada ponto da folha.
11: 1-0. Vila Nova venceu Londrina por 1-0. Então, assim, é a hora do Vila Nova voltar a vencer. E o time tá bem concentrado. Tem aí os reforços, eu acredito que viajou também o Igor Cariús, acredito que o Kaique Jesus também viajou, e eu acredito que ele vai dar oportunidade para esses jogadores também. Então o Vila Nova tá bem pronto para vencer, para voltar à liderança desse campeonato. Guga.
10: Ivana, eu jogo para você o comentário do Rogério Miranda aqui no chat. Boa tarde, Guga, Mariana e Ivana. Pelo jeito, os reforços que foram contratados pelo Vila não são reforços. Até agora, nenhum deles entrou como titular. Para mim, reforço é aquele que chega e joga.
11: Como que é o nome dele?
10: Rogério Miranda.
11: Rogério, mas raramente o jogador vai chegar e jogar. vai chegar e vestir a camisa, até porque alguns jogadores aqui não estavam jogando. O próprio Igor Meritão, ele mesmo falou que já tinha que uns 2 meses que ele não jogava, estava treinando. Então, assim, raramente o jogador entra e veste a camisa, porque já tem um onda para aquela posição. Ele vai ganhando a posição aos poucos. Igor Meritão entrou e entrou bem. Eu acredito, outro que eu acredito que possa entrar nesse jogo, o Igor Cariuso, eu acredito que ele vai experimentar, até pelo andar da carruagem, porque o Natan Camargo, que vai fazer a lateral direita, ele é improvisado. O Vila Nova está sem um lateral direito. O Rio Carius é esse lateral. Mas ele não vai pegar a camisa e entregar para ele. Falar, agora vai lá, Igor Carius. Não, vai sentir o jogo primeiro, né? E dependendo do jogo, ele vai colocar o Igor Carius, sim. Kaique Jesus é outro também que eu acredito, viu, Guga? E Mariana, que possa estrear também, né? Dependendo ali, né, dos resultados

0: levar em consideração que o Atlético até agora não conseguiu registrar seus jogadores.
1: E aqui no chat, o Vilmar Lima, ele que agora é um membro da Rádio Bandeirantes, gostaria de saber quem foi a cigana que disse que Bruno Xavier é jogador de futebol. Ele tem um grande problema, não tem nenhuma intimidade com a bola.
0: O Bruno Xavier, ele realmente, foi muito mal, né? No ano passado, ele não conseguiu desenvolver um bom futebol. Com o Guto, ele até conseguiu. Teve uma partida que, se eu não me engano, né, em que o Vila Nova decidiu, venceu por 2-1, se não me engano, foi contra o Operário. Vila Nova venceu por 2-1 dentro de casa. O Bruno, quem decidiu esse jogo foi o Bruno Xavier. Até chorou, glorificou demais a Deus, agradeceu demais a Deus, né? Então, assim, ele foi muito bem nessa partida, mas nas oportunidades que ele tem entrado, realmente o futebol dele não tem sido o mesmo que foi nessa partida. E no último jogo que ele entrou, ele foi muito mal contra o time do Juventude.
1: 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Agora, qual time é a pauta aí, Ivana?
0: Vamos ao Goiás, né? Na sequência, certinho, né? A Luciana trouxe a informação que a volta do Felipe Machado e do Lourenço, mas pela coletiva que o Moser te deu, né? Hoje de manhã, até ficou nítido, né? Pela coletiva, ele disse que o Lourenço não entra como titular, então provavelmente ele deve entrar com o Juninho. Então, o meio campo do Goiás deve ser Felipe Machado, Juninho e Lucas Lima. Então, a provável escalação do Goiás também, né? Provavelmente ele vai com a mesma formação, que é o 4-3-3, que o Goiás jogou quase todo o Campeonato Goiano e a metade do Campeonato Brasileiro na formação do 4-4-2, mas o Mozart, ele é adepto do 4-3-3. Então, provavelmente é o mesmo ataque, com os dois Cadus, né? E o Jean Carlos. Então, o Goiás, ele jogando com a Ponte Preta, não pode nem pensar em empatar. É jogo pro Goiás vencer. Isso aí, para estar longe, né, das possibilidades, o Goiás empatar esse jogo e, quiçá, perder. Não pode, né, de forma alguma. É um jogo para o Goiás conseguir sua reabilitação, né? O Goiás que vem aí já de 2 vitórias e 1 empate, mais uma vitória, para ele se aproximar ali do pelotão do G6, chegar mais perto, não entra ainda no G6, mas já chega perto. Já pontua. E logo depois, o Goiás que ele enfrenta, depois do time da Ponte Preta, ele, em casa, ele pega o Sport. Na última rodada, né, do primeiro turno, pega o Sport dentro de casa. Então, assim, é jogo pro Goiás vencer o time da Ponte Preta e também o Sport para pontuar, para entrar no bolo.
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2: 6h43, 6h43. Macedão, nós vamos ali ou não vamos ouvir o povo? Então vamos ali, né? Então vamos ali, vamos ali.
0: Tem o Atlético também, a gente vai depois do Atlético?
2: Vamos ali, na volta você então tá fala do Dragão do Brasil e aí nós vamos no povo e daqui a pouco nós vamos sortear a camisa, beleza?
1: Eita, manda mensagem aí, gente.
2: 6h44, vou ali e volto. 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
3: 6h47, estamos de volta com Bandeirantes Esporte Clube. A Ivana já chega para comentar sobre o Atlético. Antes, vou dar uma passadinha aqui no chat rapidinho. O Júnior Ferreira, que é membro da Rádio Bandeirantes, está falando: boa noite, Mariana, Ivana e Guga. Não importa onde eu esteja, não importa a distância, o meu pensamento sempre vai encontrar uma forma de estar ligado no Bandeirantes Esporte Clube.
4: Ai, gente, que lindo. Mas nós estamos sendo mimados, hein?
3: Estamos. Inclusive, Ivana, vou aproveitar a deixa dele rapidinho, só para explicar pro pessoal. Tem muita mensagem aqui. O Paulo André Isaac estava falando sobre a camisa do Azulão. O Ítalo Henrique falando que quer a camisa. O André tá falando que é a camisa. José Lito quer a camisa. E José Divino também. É o seguinte, vocês têm que se tornar membro da Rádio Bandeirantes. Vocês vão entrar aí R$ 5,99, né, Luan? R$ 5,99 por mês para se tornar membro. As mensagens sempre lidas aqui com preferência dos membros da Rádio Bandeirantes. E aí vocês mandam uma mensagem, por que que vocês escutam a Rádio Bandeirantes? Por que que vocês escutam o Bandeirantes? A gente vai selecionando as mensagens e quem for a melhor mensagem, ainda
4: a questão de ainda não registrar

0: Perban. Mas é uma questão que está demorando demais para se resolver. Era para ter resolvido no jogo anterior contra o Fortaleza, né? Teve até uma provável escalação com os jogadores, né? Que talvez já entrariam como titulares, mas aconteceu que não conseguiram registrar esses jogadores e pelo jeito não vai registrar, né? Contra também nesse jogo contra o Atlético. E o próximo jogo do Atlético para fechar é contra o Cuiabá. Será que até lá ainda não vai ter registrado? Então essa novela tem que acabar, né? Porque até agora, a gente falar dos times goianos, quem contratou até agora? Só o Vila Nova.
1: Sim.
0: Só o Vila Nova. O Atlético tem nomes, mas até agora não concretizou com as contratações. E o Goiás foi oferecido um jogador do time do Anápolis. Então, assim, o Goiás está demorando demais também para ir ao mercado. Ainda não trouxe nome nenhum. E o Atlético tem muitos nomes, mas não pode usar esses nomes. Então, assim, é uma situação que precisa ser resolvida o mais rápido possível, mas a gente, pelo andar da carruagem, pelo que tá parecendo, essa novela ainda vai se estender mais um pouco,
1: durante
0: Mariana.
1: Um tempo, né?
0: É verdade. Agora, deixa eu só trazer o provável time do Atlético aqui, que é, até porque eu quero fazer uma observação, que vai com Paulo Vitor, o Everton, Adriano Martins, Júnior Barreto e Guilherme Lopes, sei lá, é sistema defensivo. Meio campo com Leandro Vilela, Klebert e Guilherme Marques, lá na frente com Giovani Soares, Marrone e Léo Jacó. Eu não entendo, Guga, como que Cristiano fica fora desse time.
2: Foi tema de debate, inclusive, no nosso Esporte em Debate, porque aqui na mesa o Iago, o João, o Wesley e o Newton, os quatro foram unânimes e não entenderam, né, a escolha do Vilela em detrimento do Cristiano.
0: Até porque, eu vou trazer para você agora, no momento em que o Atlético tem o Gustavo Coutinho expulso, né, a primeira alteração que ele foi, quem que ele coloca em campo? Cristiano. E o Cristiano, o que que fez? O Cristiano, ele tomou conta do meio campo do time do Atlético. Então, assim, não dá pra entender. Pra mim, o Cristiano é mais jogador que também, eu concordo com os meninos, mais jogador que o Vilela. O Klebert, né, tá certo, tá dando oportunidade pro menino, né, fez o gol, mas pra mim também, o Cristiano também é mais jogador. Então, assim, realmente, não dá pra entender. Mas o time vai tá forte, né, contra o Atlético, o Atlético jogando o que jogou, principalmente no segundo tempo, quando teve a substituição contra, né, o time da Fortaleza, o Atlético leva esse jogo também, ganha o jogo.
1: 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Vamos na galera, Guga?
2: Vamos ouvir o povo?
1: Fala.
2: Doente.
3: Boa noite, galera do Esporte Clube, Band Esporte Clube, que é o Telêncio Tamar. Um abração pra Ivana e toda a galera aí. Na verdade, eu tô torcendo pra Argentina, porque eu não vou, por causa que eu não gosto de gostar de Argentina, não. É o único time que representou. Você quer honrar a camisa, honrar a sua nação. Três viradas históricas, um jogador espetacular e o mundo não verá mais. O último camisa 10, Leonel Messi. Um abraço a todos, Argentina campeão.
4: Olá, boa noite a todos vocês. Muito obrigado pelo carinho, pela atenção. Eu estava gravando o áudio com essa mensagem que eu mandei acima, porém fiquei emocionado por lembrar da minha mãe, mas eu quero reforçar que vocês fazem parte sim da minha vida, porque no momento mais difícil eu encontrei em vocês um ombro amigo diante daquela dor imensurável que eu estava passando. Então a família Bandeirantes, a Bandeirantes Esporte faz parte da minha vida, da minha família, do meu dia a dia, da minha rotina. E o que eu tenho por vocês é gratidão pelo que vocês fizeram por mim na época que minha mãe faleceu. Obrigado, Bandeirantes. Obrigado a vocês do esporte, a rádio mais amada, a mais ouvida e a mais querida do Brasil.

0: Nossa, eu me emocionei aqui, assinei. Nossa, pode ter certeza. Que mensagem linda, que Deus possa te reconfortar sempre mais e mais. É, eu perdi meu pai e eu vou te dar, falar uma coisa. A saudade, ela não vai passar, mas ela ameniza com o tempo. Você pode ter certeza. E nós estamos aqui para poder te ajudar. Conte com a gente sempre. Quero também o Tele Acitamar, primeira mensagem. Tele que mandou mensagem para a gente. Mandar um abraço para ele, colega. Já trabalhamos juntos. Forte abraço para você. Eu concordo com você em número, gênero e grau. Um abraço, Tele.
1: Você acredita que o Messi não volta para a Copa que vem?
0: Ah, muito difícil, né? Já tá com 38, lá vai estar 39 já. É muito difícil. Mas eu não precisa voltar.
1: Eu tava ouvindo o pessoal
0: já...
1: comentando, falando, ele tem chance de voltar.
0: Não. O que ele já fez, né? O que ele fez nessa Copa já entrou pra história.
2: Boa tarde, grande Guga, boa tarde, Ivana, grande Adailton Fernandes, amigo do meu amigo Márcio Soares. Marcinho fala maravilhas desse rapaz, viu, Guga? Então é gente boa, com certeza. O Ender Coimbra aqui. Ô, Guga, não, Guga. Terceiro lugar, cara, é importante, ó, entre 48 seleções você ser a terceira, cara, o problema é que o brasileiro tem aquela cultura, se não for campeão, nada serve. Eu penso que não, o esporte é isso, cara, o esporte é competir, e eu tenho certeza que é melhor ser terceiro que ser quarto. Né? Então, cara, eu acho que futebol é isso. Alguém tem que ser terceiro, então tem que ter disputa sim. E amanhã vamos buscar o resultado lá em Criciúma. Contra o Criciúma, jogo duro, mas vamos buscar o resultado. Um abraço, o programa de vocês está muito bom, hein? Fica com Deus.
0: Um abraço. Tem razão isso em partes, né? Antes ser terceiro do que ser quarto. Mas realmente o brasileiro não dá valor em terceiro colocado, segundo colocado, de forma alguma. A gente quer ser o primeiro, é muito competitivo. Eu mesmo, Ender Coimbra, eu não gosto de perder nem no para o ímpar, pra você ter ideia.
3: Boa tarde, Guga. Boa tarde, Mariana.
1: Oi.
3: Ivana Mamed.
0: Um abraço.
3: Um abraço para todos vocês. Eu que assisto a Bandeirante um pouquinho das 10 ao meio-dia, né? Todos os dias, um pouco também nos debates, do meio-dia às 14. E agora, nesse horário, todos os dias consigo assistir um pouco. E também, às vezes, a boleiragem, consigo assistir um pouco também. Quero dizer que a Bandeirante praticamente faz parte da minha vida, né? Eu já estou aposentado e fico assistindo vocês no YouTube, no rádio, a todo momento, no esporte. E gostaria de participar do sorteio da camisa do Goiatuba, né? E o palpite meu para o final da Copa é 1-0. Para a Espanha, certo? Um abraço, Deus abençoe a todos.
0: Amém. Um forte abraço, muito obrigada pelo carinho.
4: Vocês estão,
0: né,
4: percebendo um pouco calado aqui que eu ainda tô tocado com o ouvinte que perdeu a mãe, né, cara?
0: Eu assinei, né? Ele me emocionou demais a gente.
4: A gente sequer, às vezes, aqui vindo pro programa fazer aqui, na correria, né? De pensar na pauta do programa, nos temas, nem interagir com o ouvinte. Às vezes a gente não tem a dimensão do quanto a gente faz a diferença na vida do ouvinte que tá do outro lado, né? Ontem o Pedro Varanda, inclusive, no seu áudio, ele agorinha deve aparecer por aqui, ele falou que senta horas ou minutos antes de começar o programa, esperando a gente começar, porque é a alegria dele, né?
1: Já pensou,
4: então,
1: cara?
4: Isso é algo, assim, que faz uma diferença tremenda também na minha vida, assim, me enche de muita felicidade e me faz ficar muito mais motivado ainda para dar o meu melhor aqui nos programas, no Esporte em Debate, no Boleiragem, aqui no Bandeirantes Esporte Clube, porque apesar do momento de dor, do momento de dificuldade, acá estamos, né, fazendo nosso trabalho, e do outro lado do rádio tem uma vida também que tá nos aguardando, tá nos esperando pra gente, né, fazer a diferença aí no dia dele. Então, muito obrigado a você aí do outro lado do rádio, do outro lado da tela, continua com a gente, que a gente vai continuar com você sempre.
1: Antes de chamar o próximo, Macedo, só ler também a mensagem aqui, ele que é Normando, estou ligado na Bandeirantes direto da Espanha, númerozinho dele ali, ó, 34. Estou torcendo pela seleção argentina no domingo, gostaria de mandar abraços para meus amigos em Goiânia, Wellington Carlos, Ulisses, Luiz Gama e Rosenval Ferreira, ele é de Goiânia, mas vive há 21 anos lá na Espanha.
4: E tá torcendo contra a Espanha. Ou tá torcendo pra Espanha?
1: Não, de verdade, estou torcendo pela Argentina.
4: Pô, de que... Por quê? Ele deve passar raiva lá na Espanha com o pessoal
1: algo
4: lá, né?
1: Algo aconteceu.
4: Depois, Norman, depois fala aí o porquê que você vai torcer pela Argentina morando na Espanha, viu? Fiquei curioso, ainda mais há 20 anos. Fiquei curioso, quero saber.
5: Boa tarde, quase boa noite.
1: Oi!
5: Né, meus amigos, Mariana Rabelo.
1: Olha Hugo, ela.
5: Ivana Mamed, Macedão, né, que tá aí na área. Luan Alves, Vitória Faria, essa turma aí dos bastidores. Que, como sempre, faz desse programa excepcional. Olha, eu quero falar aqui sobre quem vai ser campeão domingo. Espanha, Espanha, Espanha. Eu acredito que a Espanha vai ganhar esse jogo. Até um ouvinte há pouco atrás falou, né, que não leva muito gol, que tem tempo que não leva gol. E eu tô acreditando nisso, que domingo vai ser do mesmo jeito. E aproveitando a oportunidade aqui também, mandar um abraço aí pro Emerson Maria, já foi técnico do meu Tigrão. A gente gosta muito dele, tem boas lembranças. E é isso, estou aqui na audiência, nessa rádio maravilhosa, a melhor rádio esportiva do Brasil. Um beijo grande para todos vocês. Aqui é a Joyce do Residencial Havaí, que sempre está aqui na audiência do 98.7.
1: Ah, sua linda!
0: Maravilhosa! Um beijo para você, querida.
1: Vou ler aqui a mensagem rapidinho também, Macedo, do José Marcos Honório de Oliveira. Realmente, vocês não têm noção real de quanto vocês fazem parte da nossa vida. Um abraço para vocês, José Marcos de Rio Verde.
0: Um abraço, José Marcos. E olha, a gente se esforça muito para trazer um trabalho para vocês de muita qualidade.
1: E de uma forma leve, né, Ivana?
0: Justamente. Eu estudo muito, eu escuto tudo, porque eu jamais quero um dia chegar aqui, Guga, você me fazer uma pergunta e eu não estar a par. Por isso eu me informo demais da conta. Mas se eu não souber um dia, eu não sei, mas eu vou atrás.
4: A gente aprende,
0: mas,
4: né?
0: Por vocês, né, a gente quer trazer o que a gente faz de melhor e a gente dá o nosso melhor. Disso aí vocês podem ter certeza.
4: E eu me recordo do meu início de trajetória de carreira. Eu criei um projeto independente no YouTube, onde eu viajava pelo Brasil fazendo vídeos e entrevistando as pessoas, os torcedores. E eu ficava feliz demais de ter 8 pessoas assistindo, 6 pessoas assistindo. E às vezes eu sento nessa cadeira aqui e olho 100, 200, 300, 400, 800, 1000 pessoas e o pessoal gostando do
1: pelo
4: trabalho.
1: YouTube, pelo YouTube, né? Sem contar no carro.
4: Rádios Net. Exatamente. Eu fico assim, só gratidão mesmo a Deus pela honra de estar aqui nesse microfone pesado da Bandeirantes conversando com você aí do outro lado do rádio. E ó, espero de coração ficar muitos e muitos anos aqui do teu ladinho.
6: Bom dia, amigos do Band Esporte Clube. Gustavo, aqui do Goiânia 2. Estou vendo vocês comentarem sobre o árbitro que vai apitar a final da Copa. E um comentarista aí dizendo que não é possível que vai ter problema, que tem VAR. Mas o problema está vindo do VAR. Todos os jogos que a gente viu, o problema está vindo do VAR, que ele não chama. Quando é contra a Argentina, ele não chama. Todo mundo está vendo isso. Vamos ver se na final vai continuar do mesmo jeito, né? Quando o árbitro não se faz de cego, o VAR não chama. Um abraço a todos.
4: Valeu, obrigado pela participação. Mais um ouvinte.
7: Boa noite, Guga. Boa noite, Mariana, linda Chaveirinho. Boa noite, Ivana Mamed. João Messias, torcedor do Vila Nova.
4: Fala, João.
7: Ô, Guga, meu palpite pra final, não, além de ser o meu palpite, tô torcendo mais do que lavadeira pra Espanha. Até porque os argentinos são arrogantes e petulantes demais, cara. Eu não tenho estômago pra torcer pra eles, não. Eles já têm 3 títulos achando que é o... tem um rei na barriga. Se ganhar esse 4º título aí, ninguém vai aguentar ele. Meu palpite é Espanha.
4: Isso aí. É João? João Messias, vamos lá. O argentino, ele tá com o rei na barriga, ele é arrogante, ele não sei o quê. Mas eu tenho alguns amigos argentinos, irmão, eu fui em Buenos Aires... Eu desfilava com a camisa da seleção, mostrando que eu tenho 5 estrelas. Existe alguma atitude mais arrogante que essa? Eu era um cara, né, gente? Eu sou penta. Vocês na época eram só bi e tal. Agora a gente tá pagando a arrogância, a soberba. Então é a vez deles. Deixa eles curtir. Deixa, torce contra, mas se for também, bom. É o futebol sul-americano, é o nosso povo aqui também. E só não gosta de argentino quem não tem amigo argentino. Cara, os argentinos, eu conheço alguns aqui, moro inclusive aqui em Goiânia, que são pessoas espetaculares, maravilhosas. Tem o Inácio Maldonado, que tem os filhos, inclusive o Felipe e o outro filho dele, agora eu esqueci o nome dele, eu vou pegar aqui. São torcedores do Goiás, inclusive, são argentinos naturalizados. Eles são gente boa, assim, ao extremo. Então, calma, gente, vamos. Se a Argentina ganhar também, não é o fim do mundo. Mas a gente torce pela Espanha aqui também. Ô Luan, você tá chegando pra atualizar uma situação lá no Goiatuba, né, meu amigo?
8: Exatamente,
4: coisa
8: Gustavo.
4: Boa. Ramos. O barulho deu certo, tá fazendo efeito, né?
8: É, em parte, né, Gustavo? Vamos torcer, vamos falar do Goiatuba Esporte Clube, o Azulão do Sul. Lembrando que o Azulão do Sul tem uma grande decisão amanhã no Estádio Divino Garcia Rosa, somente R$20. O povo de Goiatuba, que sempre comparece no Divinão, dá força pra essa equipe. Amanhã é dia de comparecer mais uma vez, 6:30 PM. Diante do Ferroviário do Ceará, equipe tradicional, mas o Goiatuba não tem isso de equipe tradicional, não. Ele derruba quem tiver pela frente e a gente tá na torcida pelo Azulão do Sul. E hoje, mais cedo, o Gustavo Ramos, sim, Ivana e Mariana, foi protocolado uma revisão dos documentos para esse repasse da prefeitura ao Goiatuba. Na manhã dessa terça-feira, vereadores da Câmara de Goiatuba entraram aí, se reuniram com o prefeito da cidade para cobrar explicações quanto aí à paralisação desses repasses ao Goiatuba Esporte Clube. Durante a reunião, o prefeito informou que essa prestação de contas referente à aplicação desses recursos estava regular e que a única pendência apontada era a apresentação aí de uma relação dos alunos das categorias de base que participam do programa social que é desenvolvido lá na cidade de Goiatuba pelo Azulão do Sul. E aí, imediatamente, os vereadores comunicaram o clube, o Goiatuba Esporte Clube, e o clube reuniu toda a documentação que foi solicitada. E ainda na tarde de hoje, os vereadores lá da Câmara de Goiatuba, Santiago Vieira e Branco, juntamente aí com os representantes da torcida do Goiatuba, aqui a gente tem os nomes Fernando Duarte e José Mauro, protocolaram os documentos exigidos. Ou seja, todas as pendências estão sanadas. Agora parte da Prefeitura Municipal de Goiatuba cumpriu o acordo e repassar o que é de direito do Goiatuba pro Goiatuba, que já tá forte, para amanhã chegar mais forte ainda e garantir, assim, uma boa vantagem para decidir no Ceará com folga e garantir essa classificação pro estado de Goiás. Lembrando que o Goiatuba é o estado de Goiás na Série D do Campeonato Brasileiro. Todo mundo caiu, o Goiatuba ficou.
4: Então tá bom, ótimo, resolvido. A pendência que faltava ainda ser, né, mandada lá pro Poder Público foi enviada e agora a gente, né, torce aí pelo Goiatuba mais do que nunca por essa classificação à próxima fase da Série D. Só para fazer aqui a justiça, né? Os meus amigos argentinos, a família argentina que mora aqui em Goiânia e que torcem pelo Goiás é o Inácio Arturo Maldonado, que é torcedor do News Old Boys, e os filhos é o Pedro Baio e o Felipe Baio, também torcedores do Goiás e do News Old Boys. Sabe como é que eu conheci eles?
1: Como?
4: Estava fazendo uma matéria da Copa Sul-Americana no estádio Antônio Ascioli, a Sul-Americana da pandemia. Então não haveria a possibilidade de torcedores. E essa família, né, que é da Argentina e que moram em Goiânia, estavam olhando o estádio Antônio Ascioli pela aquele espacinho, pela fresta do portão. E aí eu cheguei, pedi licença, né, me apresentei, era repórter de rádio na época, e aí comecei uma entrevista em portunhol, né, que passa, né, como estás, bem-vindo. Aí eles começaram a falar em espanhol, a gente desenvolveu em espanhol, aí por fim ele... Então tá bom, Gustavo, obrigado, eu falo português também, moro em Goiânia há 25 anos, a minha família nasceu em Goiânia, Goiânia é minha terra também, eu já me considero argentino brasileiro, e aí em diante a gente se tornou amigos.
0: As histórias do Gustavo, sensacional.
4: Ah, eu dou com medo de errar, né, de falar algo em espanhol de forma equivocada.
1: E ele entendendo tudo, entendeu, seja tudo, no espanhol, no português, dava aí, certo.
4: Top, e aí ele falou, não, eu falo português também, eu falei assim, danadinho. 7:08, eu faço mais uma rápida parada na volta, vamos com o Divino Lucena e também no Igor Adorno com mais notícias, mais informações aqui no Bandeirantes Esporte Clube.
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1: A Copa do Mundo de 2026 vai ficar marcada por muito mais que os resultados dentro de campo. Essa edição entrou para a história como a maior já realizada. Pela primeira vez, 48 seleções disputaram o torneio, que teve 104 partidas e também estreou a fase de 32 avos de final. Outro marco foi a organização inédita em 3 países ao mesmo tempo. Estados Unidos, Canadá e México receberam juntos o Mundial. Na reta decisiva, até a bola mudou. A FIFA lançou um modelo especial para as semifinais, a disputa do terceiro lugar e a final, com detalhes em dourado e preto, simbolizando os jogos mais importantes da competição. Além disso, esta Copa registrou recorde de público e chamou a atenção pelo grande número de gols marcados de fora da área. E um detalhe curioso, as semifinais reuniram 4 das seleções mais bem colocadas no ranking mundial: a Argentina, Espanha, França e Inglaterra, confirmando o alto nível técnico da competição. Independentemente de quem levante a taça, a Copa de 2026 já garantiu um lugar especial na história do futebol.
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1: 7:12, estamos de volta com o Bandeirantes Esporte Clube e vamos direto pro Vila Nova. Tandara Reis está chegando, trazendo o último destaque do Tigrão.
3: Beleza, de volta aqui no Bandeirantes Esporte Clube com mais informações do Vila Nova. E agora a gente vai ouvir o Igor Cariús. Ele foi apresentado oficialmente durante essa semana e trouxe um pouquinho da sua experiência, tanto na Série A, tanto na Libertadores da América. Ele que estava vestindo a camisa do Mirassol, tem uma longa carreira no futebol e já conseguiu um acesso com o Sport. Ele falou um pouco sobre a sua experiência nessa busca pelo acesso e foi questionado se o elenco do Vila Nova é forte o suficiente para buscar essa vaga na Série A do Campeonato Brasileiro. E ele respondeu da seguinte maneira:
4: a gente é forte e sério candidato a chegar no acesso. Quando eu cheguei, eu também vim acompanhando também a Série B, que eu via muito assim, eu vejo muito, principalmente de dia a dia. E nos jogos nossos, eu acho que o nosso time compete demais. E quando o time que compete, sai muito na frente. Entendeu? Porque o time que compete, o time que dá a vida dentro de campo, isso principalmente na Série B. Não dizendo que a Série B é um campeonato diferente, que sim, é. O campeonato da Série A é um pouco diferente. Todos os jogos é jogos que os caras dá muito espaço na Série A. Entendeu? A Série B não. A Série B, você domina a bola, tem 2, 3 já mordendo. A Série A não, a Série A, o time deixa muito, deixa os dois times jogar. Dificilmente você vai pegar aquele jogo muito, muito ferrou, não vai. Os dois times deixam jogar. Na Série B não, na Série B vai sair na frente aquele time, como eu falei, aquele time que compete demais. E é isso que a gente, dia a dia, todo mundo, a comissão fica passando, a diretoria fica passando, não podemos deixar cair. A gente, dia a dia, temos que competir bem. E para quando chegar no jogo, a gente competir mais ainda. E pra gente sempre em busca da vitória, em busca dos 3 pontos. Que aí a gente tá no caminho certo.
5: Agora o Guto Ferreira, você disse que já trabalhou com ele, né? E ele deixa bem claro sempre: aqui ninguém tem cadeira cativa, vai jogar aquilo que estiver melhor. Você entende que até em cima disso, é um algo a mais para que todos os jogadores fiquem sempre ligados aí, ó, se eu não mostrar, eu não sou titular. É por aí mesmo?
4: Claro, eu trabalhei com o Guto é muito direto nisso, não tem essa. O jogador pode ter anos de carreira, ele respeita sempre a carreira, mas nas quatro linhas lá ele não quer saber não. Se o jogador não estiver bem, não vai jogar. Para jogar com ele tem que estar bem. E é isso, eu concordo também plenamente com ele, tem que jogar que estiver melhor. Pode ser o moleque que está subindo agora da base, ou pode ser o cara mais velho do elenco, não tem essa. Tem que jogar que estiver melhor, eu concordo plenamente. E é isso que tem que ser.
3: Bom, você já passou pelo futebol goiano, queria te perguntar se essa sua experiência em outro clube aqui da capital te ajuda na adaptação ao clima, cidade e tudo mais?
4: Ah, ajuda bastante. Eu passei no Atlético aqui, Fiquei acho que um ano e meio, acho. Foi. É, aqui no Atlético, a adaptação já foi muito rápida, a família estava pertinho também. Já vim, já trouxe minha família, já com um apartamento aí já também, já chegou, a família está bem adaptada, eu também. Esse clima já estou acostumado também lá. Da onde eu sou do Ceará, o sol é igual daqui, não tem essa pertinho. Só um clima aqui que é um clima mais seco, né? Mas já estou bem adaptado, já conheço muito bem aqui o estado já.
6: É, você comentou um pouco dessa sua versatilidade, né? Que jogou na lateral esquerda. Começou como lateral direito, jogou na lateral esquerda, depois agora no Sport voltou a fazer a lateral direita. Como que o Igor prefere jogar? Qual que é a posição preferida dele?
4: Rapaz, velho, eu... Agora isso é uma boa pergunta sua. Tipo, eu sou um cara que, exemplo, no Esporte na lateral direita eu jogava muito, muito pra frente, muito espetado, muito solto, entendeu? E aí em outros clubes também que eu comecei a jogar também na lateral esquerda, muito por trás, muito por linha de quatro, muito parado, muito só vindo de trás e tal. Aí, tipo, fica muito nessa. Eu gosto daquele cara, eu gosto de jogar daquele cara muito livre, que como ataca, também como defende. A gente tem que ter esses dois lados, da lateral direita pra lateral esquerda, mas, tipo, que eu preferi mesmo lateral esquerda, porque eu tô há muito tempo já também, tô mais adaptado, sempre com a perna esquerda, mas a lateral direita também eu gosto, a lateral direita também eu gosto de jogar, como terminei no Campeonato Brasileiro da Série B pelo Sport, terminei bem, já tava bem adaptado, acho que 2025 já dava pra me ter continuado na direita também, que já tava adaptado, fui voltar pra direita também, ou fui voltar pra esquerda novamente, mas é isso, eu acho que onde colocar ali, eu não tenho essa não, jogo também.
3: Esse foi o lateral Igor Cariús falando também sobre o seu posicionamento. Ele que é polivalente, joga tanto no lado direito quanto do lado esquerdo, destacando aí como ele gosta mais de jogar, mas ele chega para reforçar o Vila Nova, independente se vai jogar na lateral direita ou na lateral esquerda. A equipe colorada volta a campo amanhã, às 4 horas da tarde, jogo diante do Criciúma, no estádio Heriberto Rios, é claro, com transmissão da Rádio Bandeirantes Goiânia.
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8: Ô, Mariano, o que mais me chamou a atenção nessa entrevista aí do Igor Cariús, né? Ele que tanto lateral direito como esquerdo, né? Ele foi perguntado pra ele como ele prefere jogar. Ele disse que no Esporte ele jogava mais pela direita, né? Jogava muito espetado, quer dizer, era muito mais ofensivo, né? Que ele gosta de jogar livre, né? Se defendendo e também atacar, ele gosta muito de subir para o ataque. Mas ele dá conta da direita também. E onde o Guto colocar, né? Ele vai poder estar pronto ali para poder servir o Vila Nova. E é o fato dele ter ido para a coletiva, ter dado, né, já essa coletiva aí, já é um bom indício que provavelmente ele entra, não seja como titular, mas ele deve entrar no jogo também.
9: Agora em Goiânia, 7h19, 7h19. Vamos ao Dragão do Brasil, ao Atlético. O Igor Adorno está chegando com informações no rubro negro.
10: Beleza, tô de volta aqui no Bandeirantes Esporte Clube, trazendo mais o Dragão, que na tarde dessa sexta-feira encerrou sua preparação para enfrentar amanhã o Atlético às 6 horas da noite no estádio Antônio Scioli. E no CT Dragão do Brasil, Roger Silva conversou conosco em coletiva de imprensa e falou, dentre outros assuntos, sobre algumas alterações na equipe que entra a campo amanhã. Vamos ouvir então Roger Silva.
11: Bom, a gente ainda no processo de conhecer todo mundo, né? Processo de entender onde cada atleta pode entregar o seu melhor, onde daqui a pouco a gente pode potencializar o atleta ainda mais e ser mais participativo e ganhar a tua oportunidade. Está sendo uma semana muito boa, nós temos um jogo dificílimo, o Atlético é uma boa equipe, jovens, uma equipe que roda muito. Enfim, a gente precisa estar bem atento para fazer um grande jogo, mas uma semana muito boa de trabalho, a gente vem crescendo, estamos esperançosos que nós vamos fazer um grande jogo.
12: Fala, Roger, boa tarde.
11: Boa tarde.
12: Depois do último jogo, você falou, você até citou a terça-feira especificamente, a gente vai estudar o time do Atlético para ver como que a gente vai trabalhar em cima desse adversário. Quais os pontos que você viu, que você vem acompanhando, que talvez o Atlético possa explorar? E a gente viu você fazendo, testando algumas mudanças. É justamente pensando especificamente no adversário e nesses pontos?
11: Sim. O último jogo do Atlético, eles jogaram numa linha de 5, né? O Alex vem mudando de acordo com o seu adversário, o modelo de jogo. Nós já vimos duas ou três formações diferentes, né? De acordo com aquilo que ele vai enfrentar. Bom, a gente tem as nossas estratégias. A gente entende que é uma equipe muito jovem, que corre muito, uma equipe muito voluntariosa, uma equipe jovem, então vai transpirar muito, vai jogar numa transição muito rápida, né? A gente tem que tá muito esperto a isso, ter esse controle de profundidade. Nós sabemos que a transição ofensiva deles é excelente, é algo que precisa realmente ter o máximo de atenção para não ser surpreendido. Bom, vamos ver. A gente tem uma ideia a respeito daquilo que nós vimos nos últimos jogos. Ele tem trocado. A gente está trabalhando em cima do que a gente acredita que ele venha. Fizemos alguns testes pensando nesse modelo, em ter um pouco mais de posse de bola, em cuidar um pouquinho melhor da bola, ter jogadores entre linhas. Enfim, e tentar surpreender e vencer mais uma em casa.
13: Roger, e sobre essas possíveis mudanças que você pode vir a fazer, uma delas a gente sabe que é por necessidade, você não vai poder contar com o Coutinho. E aí o outro jogador de ofício ali dessa posição é o Léo Jacó, um garoto jovem, 21 anos, é um dos artilheiros do time nessa temporada, fez um grande estadual, na Série B ainda não conseguiu emplacar tudo que fez no início do ano. O que você já pôde ver desse jogador e caso ele comece jogando, né? O que você espera dele para esse jogo contra o Atlético?
11: Bom, não, o Léo vai iniciar jogando, né? Ele vai ter essa oportunidade. Eu disse aqui e vou continuar mantendo isso, é sobre você estar preparado quando a oportunidade aparecer. Pode ser o de 17, pode ser o de 30, tem que estar preparado. Tem algo que eu faço, isso eu trago desde a minha carreira de atleta. Em algumas horas eu achava que isso era errado, que o treinador treinava os 10 titulares, deixava o restante fora, e aí daqui a pouco o rapaziada não sabia muito o que tinha que ser feito. Aqui todo mundo treina igual, todo mundo tem o mesmo estímulo, todo mundo tem o mesmo tempo de treino. A gente vai revezando, vai trocando para que todo mundo saiba o que precisa ser feito. Então o Léo é um menino muito voluntarioso. Gosto muito disso que ele entrega para nós. É um dos artilheiros da equipe no ano. O Couto chegou e aí fez os gols, assumiu a artilharia da equipe. Mas é um garoto que chama muita atenção. É finalizador. Gosto muito do espírito de luta dele. Vai ser oportunizado. Eu espero que ele possa fazer um grande jogo, fazer um gol para nós, nos ajudar a vencer. E daqui a pouco ganhar um pouquinho mais de confiança. E aí a luta, a briga fica justa entre ele, Couto e o João Pedro, quando estiver à disposição.
10: Tá aí então Roger falando no microfone da Bandeirantes, ele que confirmou o Léo Jacó no ataque no lugar do Gustavo Coutinho, que está suspenso, não pode jogar contra o Atlético. Esse jogo está marcado para 6 horas da noite, é claro, você já sabe, cobertura completa aqui da Rádio Bandeirantes Goiânia.
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9: E vamos ao Goiás, e quem chega com as informações esmeraldinas é o Divino Lucena.
14: Goiás, eu sou Goiás. Vamos trazer agora aqui então do nosso Bandeirantes Esporte Clube um outro trecho da coletiva concedida pelo técnico Moser hoje pela manhã lá no CT. Ele que já antecipadamente confirmou o retorno de Felipe Machado, Baldoria indo para o banco de reservas e que não iria e que não vai mexer nos demais jogadores para este confronto contra a Macaca, mantendo uma estrutura que vem sendo utilizada nos últimos três jogos. Eu fiz uma colocação a ele em relação a situação do jogo passado, onde ele repetiu três alterações e que se ele refletiu em relação à situação daquelas alterações que para muitos acabou ocasionando a possibilidade do empate do time do CRB. Vamos ouvir.
15: O que você refletiu em relação àquelas alterações que você fez no segundo tempo e aí, coincidência ou não, acabou cedendo o empate?
16: Não, foi alterações parecidas com o que nós fizemos no Ceará, só que a diferença do Ceará nós ganhamos e lá nós cedemos o empate. Então, e aí o resultado de um jogo é positivo, no outro não é tão positivo assim. E quando é positivo as alterações foram certas, quando é negativo, quando o resultado não é tão positivo as alterações foram erradas, né? Então, assim, no jogo do Ceará nós colocamos o Caetano, no jogo do CRB colocamos o Caetano, no jogo do Ceará nós colocamos o Anselmo, no jogo do CRB nós também colocamos o Anselmo. No jogo do Ceará eu terminei com três zagueiros. No jogo contra o CRB eu termino com dois zagueiros e ao invés de colocar o Lucas Ribeiro eu coloco o Sli. Então nós ficamos até mais ofensivos contra o CRB do que contra o Ceará jogando em casa, né? É que infelizmente o futebol é feito de episódios, assim. Então, vezes eles são positivos, vezes eles não são tão positivos, é futebol. Então, tem coisas que você controla, outras você não controla tanto assim, o treinador que acha que controla tudo, eu particularmente não acredito nisso, tem situações que você não controla.
15: A intenção é essa, mexer o mínimo possível, talvez até com o retorno do Felipe de imediato?
16: O retorno do Felipe é natural, né? Porque ele vem sendo titular da posição. Apesar de eu ter achado que o Baldoria fez um jogo muito bom, seja contra o Ceará, que jogou praticamente o tempo todo, e contra o CRB também, o tempo que ele ficou no campo, ele foi muito bem, mas tem um retorno natural do Machado, e aí a minha ideia é manter praticamente a equipe que vem jogando, pensando inclusive na sequência que a gente vai ter, com certeza no jogo de quarta, trocas serão necessárias fazer pela questão física também, né? Hoje o jogo exige muito da parte física, né? E para você, a palavra intensidade, ela tá na moda, né? E aí eu entendo que num país do tamanho do nosso, para você manter um nível de intensidade com viagem, com desgaste, com as trocas, elas serão provavelmente necessárias. Então, mas a princípio no jogo de sábado, manter a estrutura que a gente vem usando, e aí a partir de domingo pensar no esporte na quarta-feira.
14: Tá aí as justificativas do técnico Moser em relação às alterações feitas no jogo passado contra o CRB e que acabaram propiciando, pelo menos na opinião de muitos, o empate do CRB, o Goiás que estava com a vitória praticamente nas mãos. Em relação à formação inicial para o jogo de amanhã, com apenas uma modificação, Baldoria indo para o banco de reservas e o Felipe Machado entrando depois de cumprir suspensão. Thiago Rodrigues no gol, na lateral direita o Rodrigo Soares e a dupla de zaga Luiz Felipe e Ramon Menezes, com o Djalma na lateral esquerda. O meio-campo com Felipe Machado, Juninho e Lucas Lima. E no ataque, Jean Carlos, Cadu e Cadu Souza, o 11 esmeraldino para

0: E a frase vencedora, a Mariana Rabelo vai ler agora.
1: Vilmar Lima, o Vila é amor e paixão, a Mariana é beleza e atração, a Ivana é Goiás, mas mora no meu coração, o Guga é esmeraldino, mas gosta do Tigrão, e a Rádio Bandeirantes é o motivo da nossa emoção.
0: Então, parabéns, Vilmar Lima. Vilmar, a partir da segunda-feira, em horário comercial, você pode vir aqui retirar a sua camisa,
1: mas...
0: Se você conseguir vir às 5 da tarde, na segunda-feira, no Bandeirantes Esporte Clube, você participa conosco. Vem tirar uma foto aqui com a Ivana, com a Mariana e comigo. E também bate um papo aqui na Bandeirantes Goiânia, no Bandeirantes Esporte Clube. Tá certo? Então, parabéns, Gilmar. E você que não ganhou, não fique triste, não fique chateado. Vai se tornar membro aí a partir de agora para participar da promoção da semana que vem. Teremos mais participações, mais promoções. E a gente tá procurando aqui... todos os dias beneficiar e trazer aqui coisas boas para os membros Bandeirantes, beleza? Então, semana que vem, fique ligadinho, tem mais novidades aqui no nosso YouTube Bandeirantes Goiânia. E a nossa loiraça Ivana Mamede, sextou.
2: Até amanhã, se Deus quiser, né, Guga? Amanhã nós estamos agarrados aí de novo, né?
0: É, amanhã nós vamos bater aqui muito forte aqui até as últimas horas do sábado, né, Ivana?
2: Sextou. Até amanhã, se Deus quiser, assim permitir. Beijão pra vocês, até amanhã.
0: Um abraço, um beijo e sextou pra você também, Mariana Rabelo.
1: Muito obrigada a todo mundo que participou aqui, essa galera é demais, deixa o nosso coração feliz, né?
0: Sim.
1: Um excelente final de semana, gente, fiquem todos com Deus.
0: E até daqui a pouquinho, vem aí o Boleragem, estarei na condução aqui ao lado do Iago Vinícius, do João Batista, do Joãozão e do Wesley Souza, da maior do Centro-Oeste, em 2 minutinhos e meio eu volto aqui na Bandeirantes Goiânia.
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0: Em Goiânia, 7h34.
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0: e não seja liberada nos demais dias, mas hoje é dia daquela resenha forte, aquela de vestiário, aquela que todo boleiro gosta, pois está começando aqui com a Link Telecom, onde você navega sem limites, maratona séries e ainda aproveita benefícios como Disney Plus, HBO Max e muito mais. 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Tô te aguardando aqui no nosso Fala Doente, no 62998476110. Adivinha o que tá aberto? O canal, é o canal mesmo. Olha, Macedo, eu nem falei de você. Olha, Macedo, você se entregou agora. Não. Nem falei de quem que era o canal, mas tá liberado, tá aberto. 62998476110. Fica à vontade pra participar, deixar o seu comentário aqui conosco no Boleiragem desta sexta-feira, dia 17 de julho, ano 2026. Já tem um povo aqui doido atrás do tal de brisado. Alguém conhece esse brisado?
1: Conheço um brisado.
0: Pois é, então tá pedindo aqui, ô brisado, cadê as notícias no Goiás? Daqui a pouco passarinho conta aqui pra você no nosso Boleiragem, que é um oferecimento também Mega Atacadista. 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
2: Wesley Souza.
0: É ele! Fala, Wagner Love!
3: Ah, meu irmão, hoje eu tô no modo energético, é homenagem ao Goiás, o energético verde.
0: É bom isso aí?
3: É uma delícia, ó, pra você ver, ó.
0: Aí você vai deixar o kit bico seco.
3: Não, eu vou distribuir pro amigo, pô, aí, ó, tá pra você.
0: Aí sim, vamos agora acordar.
3: Esse Gustavo é diferenciado, Guga. Hoje é sexta-feira, meu amigo. Hoje é dia da resenha, hein?
0: Resenha.
3: Quero saber.
0: Eu vou voltar uma resenha forte pra vocês fora do ar,
3: vai,
0: beleza?
3: Pô. Não pode ir no ar, não?
0: Não, não pode.
3: Meu Deus do
0: Dá
3: céu.
0: Dá processo.
3: Tá, então, depois você conta. Vamos fazer um programa só de batidor, depois nós vamos jogar ele no ar.
0: Tá bom. Daqui uns anos, daqui uns 10 anos.
3: É, aí pode. Daqui uns anos a gente repete. Então a rodada tá chegando da Série B. Temos aí uma situação que na rodada de ontem, o CRB ganhando do Náutico, ele freia o time do Náutico e dá uma condição pro Atlético e pro Goiás subir na tabela ganhando seus jogos. O Goiás tem um jogo mais fácil da rodada, o Atlético tem um jogo que não é tão difícil assim, mas dá pra ganhar, né? E o Vila, né, tem um jogo que eu penso que também tem condições de fazer uma boa partida. Não pode é perder. Né, o empate o Iago já deu pro Joãozão, que vai ganhar quinhentão. O Iago hoje ele tá começando a enxergar que as notinhas tá voando assim, ó. As notinhas voando do bolso dele. Mas é pro nosso churrasco, né, Iago? Você é pro churrasco? É?
1: É.
3: Ah, então tá bom. Então cadê o doente? O doente vai falar aí com a gente?
0: Daqui a pouquinho.
3: Qualquer resenha que ele colocar na mesa aí, nós vamos destrinchar. Fala, doente.
0: Beleza, daqui a pouco então, 7:37, Planes Quadrias, com mais de 28 anos no mercado da construção civil. 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E tranquilidade, 7:38.
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0: É o Mr. M. Fala, Iago.
1: Você gostou dessa vinheta?
0: Eu gostei. Né? Eu sou fã dela, viu, Iago? Não abandone nunca.
1: É.
0: Ela vai carregar com você pra sempre a sua carreira.
1: Deixa essa danada aí, então. Boa noite,
0: Boa noite.
1: Boa noite ao Wesley, ao Macedão, à Vitória. O Joãozão hoje nós demos folga pra ele, né?
3: Demos. Deixa ele descansar, moço.
1: Cansar de quê, rapaz? Vamos estar só na roça comendo pão de queijo, comendo feijão cozido no fogão a lenha.
0: Tira leite aí.
1: O João?
0: É, ele disse, né?
1: Ah, um dia eu cheguei lá, um dia que eu fui lá pra roça dele, lá é bom, rapaz, pensa no lugar bom.
0: Ah, então por isso que ele...
1: Aí ele não levanta da cadeira pra nada, fica sentado lá o dia todinho, agua minha planta, agua isso, pega aqui, liga a bomba, desliga a bomba.
0: Só mandando, né?
1: Só mandando. A única coisa que ele faz de vez em quando é pegar uma latinha de cerveja. Quando ele não fala, fulana, pega uma cerveja pra mim, ciclano, pega. Se você estiver passando perto do freezer, já é função. Eu já nem esperava, eu já levava. Já vira
0: funcionário.
1: É, então. Já levava. Né, o dia que eu tava lá, eu achei esquisito, que ele marrou um boi e tava lá sentando do lado do boi. Falando, você vai, João? Você vai tirar leite disso aí? Aí eu falei, não, esse trem tá errado.
0: Tirar leite de boi?
1: É, deixa que eu entenda. Eu falei, não, esse trem tá esquisito. Mas é o João, né? O João tem as histórias dele, faz falta demais. Mas segunda-feira eu acho que ele tá de volta, não tá não?
3: Tá, ele vai tá, a gente tá espera, renovado.
1: Né? É, rapaz, tamo então tá certo. Deixa o Joãozão descansar, tá precisando mesmo. E a roça dele lá é um lugar muito agradável. Se vocês nunca foram, receba, se ele convidar, vocês vão, porque é um lugar muito bom pra descansar.

0: montanha grande lá, mas lá não tem mato não, lá é arrumadinho, fica com esse negócio de mato, mas lá é igual na cidade, mestre, lá o João tem conforto, a cama do João lá é melhor que a minha cama lá em casa. Dormi numa king lá, moço, a mulher deitava do lado de lá e eu nem encostava nela, é tão grande que a cama, lá é arrumadinho.
1: Agora em Goiânia, 7 horas e 41 minutos. Então, o destaque do Iago foi pro Joãozão. Olha, você vê tanto que esse Joãozão faz falta na vida do passarinho.
0: Eu amo o João.
1: Volta, cara. Joãozão! 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Olha aqui, motorzinho, ó.
2: Diga.
1: O perfil Mini Cartoons 94, ele que é membro. Né?
2: É.
1: Ele já viu, né, o comentário aí, né?
2: Isso ajuda.
1: Ele escreveu aqui: motor, eu me rendo. Infelizmente terei que concordar com você. E olha que eu relutei para que isso não acontecesse. Ah. Mas o Maranhão faz falta no meio de campo do Vila, faz muita falta.
2: É isso, cara, eu vinha falando, só que aí o povo fica lembrando, Maranhão é ruim, porque ele tem que fazer, ele não é ruim, ele é bom. Ele nessa situação de ajudar a defesa ali, sustentar, marcar, destruir, ele é muito bom. Ele não é bom pra construir, mas pra que o Guto precise, quer defender e juntar ali, proteger a defesa, ele faz muita falta e pode ter certeza, né? Que com o Maranhão, eu penso que o Vila ainda não perdeu nessa situação em casa.
1: Não.
2: Com o Maranhão.
1: O Vila não perdeu em casa.
2: E fora de casa, eu penso que ele também ainda não perdeu, o Maranhão. Se eu vou procurar saber. Então é um jogador que vem fazendo muita falta ao elenco do Vila. Grande Renatão, chegando aí agora, um abraço. É, então assim, Maranhão precisa melhorar para estar à disposição do Tigrão.
1: 7h43, o pessoal tá participando aqui no nosso YouTube. Eu abraço aqui o Lax Life. Boa noite, Brizado. Quais são as notícias do Goiás? Adair Oliveira. Iago, eu não acredito que o Goiás tem procurado o Nicolas, porque já tem o Anselmo Ramon, que é muito limitado. Degmar Biju, Brizado, como está a questão dos salários lá no meu Goiás? Tem muita conversa fiada por aí. Dalmo, boa noite. O Piritigre é nosso. Vila!
2: Ele é o quê?
1: Piritigre.
0: Misericórdia. Que
2: Piritigre?
1: É porque, deixa eu te contar um negócio, Iago. Eu, por ter acompanhado muito tempo os bastidores e o noticiário do Vila Nova, eu tô em muitos grupos de torcida e até de influenciadores, né, que trabalham aí com a difusão de notícias do Vila. E você virou setorista do Vila.
0: Cara, eu descobri esse negócio, porque esse dia eu tava lá na minha página respondendo meus seguidores. Guga, você sabia que tem dia de ter 150 mensagens, eu só vou dormir em paz quando eu respondo todo mundo?
1: É.
0: Todo mundo, cara, eu respondo. E os torcedores do Atlético, os torcedores do Vila. E os torcedores do Vila me mandam mensagem. E aí, o Vila tá contratando quem? Eu falei, rapaz, é esses que eu soltei aí e tal. Ele, rapaz, mas me fala aí se você souber. Tem uns que, não, eu quero seu telefone. Aí como de vez em quando eu posto meu telefone lá no YouTube, tem torcedor do Vila que me manda mensagem, me pergunta.
1: Sabe, outro dia, sabe o que eu vi?
0: Ah.
1: O pessoal tava discutindo, ah, fulano tá chegando ou não tá chegando? Acho que era o Galdino. E aí um torcedor do Vila que eu conheço colocou assim, tá vindo, o Iago falou.
0: É, bom demais, cara,
2: tá
0: isso
2: vindo,
0: é bom.
2: O Iago falou, é credibilidade, né?
0: Mas é porque assim, cara, o pessoal incomoda muito quando a gente solta notícia de outro clube, né? Eu, quando eu tava só na minha rede social, que é exclusivamente voltada ao Goiás, eu não tinha por que divulgar informação, mas eu sempre tive informação, porque o mercado da bola, se você faz ali um network com o pessoal ali, empresário, agente, você fica sabendo de muita coisa. Às vezes você não precisa ir em dirigente para você saber. Então chegava muita novidade direto. Eu já passei para setorista aqui da rádio, falei, ó, crava lá, o atleta contratando tal pessoa, porque o mesmo agente que faz para um clube faz para o outro, né? Então assim, eu não tinha o que fazer com informação agora, com boleiragem, né? Que a gente trata bem é o futebol goiano, né? Então agora a gente tem da onde divulgar essas informações. Então assim, eu acho bacana, rapaz, porque você vê torcedores do Vila que só entravam na minha rede social pra me ofender e me xingar, hoje troca ideia, tenho grandes amigos, cara, fiz muitos amigos no Vila, muitos amigos no Atlético, né, e assim, os setoristas do Vila que fica bravo comigo e tenta me desmentir, eu tô dando as duas roladas nas costas deles, aí, não vem não, teve um aí que me desmentiu.
2: É?
0: É, você quer saber de Vila, pergunta pra mim, não, pergunta pra fulano,
2: como falou. Como que é que ele fala?
0: O Galdino não vem não.
2: Como que é que ele fala?
0: O quê?
2: O cara fala.
3: Não sobe nada não, isso aí não vem não, tem que perguntar pra nós. E no final das contas o Galdino...

0: Claudinho não acertou com o Vila, quem soltou primeiro foi eu. Então, assim, acaba que o torcedor pega uma certa confiança, né? Porque, assim, se tinha uma coisa que eu fazia muito era soltar muitas informações. Agora, cara, nesse microfone aqui, se tem uma coisa que o João cobra muito é a responsabilidade com a informação. Sim. Esse microfone da Rádio Bandeirantes, ele tem um peso dentro de Goiânia, aqui nós somos a maior. E nós não precisamos ter medo de falar isso. Pra concorrência pode chorar, porque a Rádio Bandeirantes hoje é primeiro lugar em audiência dentro do estado quando o assunto é esporte. Né? Então tem que ter uma responsabilidade com a informação. Então quando a gente fala aqui, nós não estamos conversando abóbora. Se falou, irmão, é porque tem um fundo, é porque tem negociação. Se vai acertar ou não, aí depende dos clubes. Mas quando a gente traz... E hoje eu vou trazer uma informação aqui que tem clube goiano...
1: Ixi!
0: Querendo jogador um do outro aí. Quem sabe nós não podemos...
2: Troca?
0: Não sei. Troca é feio, né? Mas...
1: Troca?
2: Vai pular o muro?
0: Tem um time aí que tá interessado em um jogador do Goiás. Eu vou falar quem que é.
1: Aí
0: aqui.
2: Ah, então não é troca-troca. Entendi.
1: Bicho, antes de você falar, eu não sei, porque... Assim, ó. A Serrinha e ali no Urias Magalhães, eles estão tendo muito isso ultimamente, nos últimos anos. Um de lá, outro de cá, um sai do Goiás, vai pro Atlético e tal, e tudo e tal. Não sei, não tô nem atravessando pra você ver. O Iago falou, nem sei quem que é. Mas provavelmente deve ser essa situação.
0: É porque a informação, ela é complicada, Google. Você apura a informação. Por exemplo, nós soltamos a informação do Diego Caíto, né? Todas as mídias que soltaram a informação errada. Divulgaram que o Caíto foi em definitivo pro Grêmio, né? E nós soltamos aqui a informação desde o início, de que forma?
2: Não, o negócio do Caíto começou lá no Alnácer.
0: Não, mas lá no Alnácer era mentira, né? Lá era nunca existiu, depois veio o Santos, também não existiu, veio outras propostas, não. A única que existiu foi a que nós noticiamos, que foi do Grêmio. E aí a gente anunciou o quê? O Grêmio compra 30% dos direitos do Caíto por 3 milhões de reais, né? E no final do ano, se adquirir mais 20%, o Caíto se torna jogador do Grêmio em definitivo, né? E o Goiás continua com 50%. E todo mundo soltou que pagaram 5 milhões do Caíto. Agora, hoje, eu fico olhando os caras que são setoristas do Goiás, começando a dar essa informação que nós soltamos no dia que aconteceu. Então, a informação, ela é complicada. Você tem que apurar antes de soltar, né? Tem gente que solta de onda. E, às vezes, você ter suas próprias fontes, ela te garante um pouco mais de credibilidade.
1: Fala.
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1: Série B do Campeonato Brasileiro. São Bernardo 1, Avaí 0. América 0, Ceará 0. Juventude 1, Cuiabá 1. Joguinho aqui, a Juventude Avaí, São Bernardo e... Juventude Cuiabá, São Bernardo e Avaí é um joguinho que interessa aos times goianos, né?
2: Goiás então, e Vila, principalmente.
1: Exatamente.
2: E Atlético. Atlético dá pra dizer que também deu uma encostada lá também no meio de tabela.
1: Isso, é uma situação que tá... O Juventude, nesse momento, passa o Vila, né? Com essa vitória. No atual momento. O Juventude com 32 em segundo e o Vila com 31. O líder é o Criciúma com 33. Ambos irão jogar nesta rodada.
2: Aumenta muito a pressão, então, por um resultado de vitória do Vila jogando fora de casa, né, motor?
1: Exatamente. Ó. Assim, são duas situações, cara. É bom e ruim. O cara jogar sabendo do resultado, só é bom quando o time perde e você entra tranquilo pra fazer a sua vitória. Quando o time ganha, você precisa remar de qualquer jeito aí pra vencer e fazer a sua parte. Então, Vila, dependendo desse resultado aqui, o primeiro tempo, Juventude Cuiabá 1-0 pro Juventude, né? E São Bernardo 1-0 pro Avaí, América Mineiro e Ceará 0-0. Então, temos aí essa situação e corrigindo que eu falei que o Juventude tava empatando, mas tá ganhando por 1-0 o time do Cuiabá.
2: 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Aqui quem manda no programa é o Mafra, então eu vou perguntar pro Mafra.
1: Diga.
2: A gente vai falar quem é que tá saindo de um clube e indo pro outro agora, ou a gente vai ali e volta aqui no nosso boleiragem, Mafra? É eu que sei, então. Eu tô curioso, rapaz.
0: Você tá curioso?
2: Eu tô curioso.
0: Não, mas é um jogador que interessa. Vou falar quem é o clube? Pode falar o clube, né?
2: Pode.
0: Já interessa o Adson Batista, já não é de agora não. Desde o início aí do ano aí, o Adson já tem interesse em um jogador, não vem sendo aproveitado lá no Goiás.
3: Tadeu.
0: Não. Tadeu vencendo. Tadeu tá louco pra voltar a jogar, mestre. Também acho que não daria conta de tirar do Goiás, não. Mas é um jogador que chegou com muita panca, né? Chegou com muita panca, fez uma ótima Copa do Brasil, acabou, né, despertando aí a curiosidade do torcedor. A Ivana é apaixonada,
2: né? Brian. Ah, tô já sei.
0: Ah, rapaz, eu sou bom de dica, hein? É o Braia.
2: É o quem?
0: É o Braia. Não, moço. É o Braia. Presta não, motor? É um bom jogador. É um bom jogador. O problema do Goiás é que com 7 homens no meio ali, cara.
3: Rapaz, aliás, deixa eu refazer aqui o meu comentário. Vamos lá, o Braia é um jogador técnico, isso e aquilo. Não deu certo lá no Goiás. Pode dar certo em outro clube.
2: Sim.
3: Isso é fato. Desde que ele caia no elenco com a capacidade para dar essa sustentação para ele. Ele depende muito dos seus companheiros. Ele é aquele cara que, se os companheiros estiverem bem, ele cresce, né? E o Atlético hoje só tem um meia de origem. Só tem um meia de origem. Só tem o Guilherme Marques. Então o Brian seria esse meia
0: pro Atlético
3: poder ajudar.
0: É, e o Brian, ele é um jogador que, assim, já teve. O Hugo Jorge já teve interesse nele, sabia? Antes do Goiás buscar lá no CSA?
2: Não sabia.
0: O Hugo fez uma proposta pra ele de salarial e tudo mais, e o Goiás acabou trazendo. É porque quando é assim ninguém fala, atravessou. Mas o Hugo Jorge também teve interesse na contratação do Brian antes do Goiás buscá-lo no CSA. E o Adson, o Adson já tá tentando o empréstimo do Brian há algum tempo. O Adson vem conversando aí com a diretoria do Goiás há um certo tempo. Acho que essa conversa agora deve ter acontecido novamente. Então é um jogador que interessa a diretoria atleticana e pode pintar. E ó, não é só o Atlético que tem interesse do Brian. Goiás talvez seja uma oportunidade de dispensar um jogador que não vem tendo oportunidade, até por conta do excesso de meio-campistas que o Goiás tem hoje. Se eu não me engano, são 7, né? São 7 meio-campistas. E o América Mineiro tem interesse na contratação, tá no mercado forte aí pra tentar se recuperar. E o CRB.
2: Mas
0: o CRB também tem interesse.
2: O Braia tem contrato com o Goiás, certo?
0: O Braia tem contrato com o Goiás, cara. E o Goiás quer pelo menos reaver o dinheiro que pagou no Braia.
2: Pagou
0: acho que...
2: um dinheirinho legal na época, né?
0: Cara, não, foi não 600 mil.
2: Não, moço. Não, 600 mil dinheiro.
0: É isso que o Goiás quer.
3: Mas primeiro a gente precisa corrigir a situação do transfer ban, né, cara? Como é que faz? Eu tenho que prestar atenção no serviço aqui, porque minha esposa mandou um print aqui, ó. Um print
2: tá
3: aqui.
2: Não dá pra ver, não, moço.
3: Ela mandou um print aqui, eu com a cabeça baixa, né?
0: Ela
3: escreveu assim, ó. Presta atenção no serviço. Eu falei, é porque é o seguinte.
0: Acorda, meu bem, cabecinha de sonho de valsa.
3: É porque aqui, meu bem, aqui é o seguinte. A gente tem que estar falando e acompanhando o que tá acontecendo na Série B. Por isso que eu olho aqui pra baixo. São 3 jogos na Série B, né? E eu preciso estar atualizando pra estar falando. Mas obrigado pela dura ao vivo.
0: Tá vendo?
3: Eu tô aqui ligado no programa.
2: E o motor, ele é engraçado, né? Aqui, o ar-condicionado, ele é o seguinte: ou ele não esfria nada, ou ele congela, né?
3: Nossa senhora.
2: Aí ele tava congelando, eu desliguei. Aí o motorzinho tá aqui. Liga. Ele tá com um moletom dentro do estúdio querendo ar-condicionado, bicho.
3: É porque lá fora tá um frio, pô.
0: Você sabe o que é isso aí?
3: Não, Renato.
0: Engraçado que ele é magrinho, porque é mal de quem toma Monjaro.
3: Tá frio.
0: O cara que toma Monjaro treme de frio. Você tá tomando Monjaro, motor?
2: Oi. Tá tomando agulhada?
3: Lógico, oi.
0: Então tá explicado.
3: Porque o tecido adiposo vai diminuindo. Os ossos começam a entrar em evidência. Aí você sente frio.
0: Cara, eu não consigo sentir esse frio.
3: Então precisa acabar muito com o seu tecido adiposo.
0: Não, mas aqui tem tecido adiposo pra terminar lá em 2028.
2: Tecido adiposo é a famosa banha?
0: É.
2: Ei, motorzinho.
3: Exatamente, Iagão.
2: 7:55, 7:55, então o Iago tá trazendo a informação, daqui a pouquinho o pessoal vai começar a fazer a difusão da notícia. O Brian é jogador que interessa ao Atlético e pode dar negócio. Está colocando no condicional. O Adson gosta do perfil do atleta, o jogador interessa ao Atlético, o Goiás tem o interesse em liberar o jogador e pode dar negócio. Então vamos a ver aí os próximos capítulos, os próximos movimentos. Mas aí o Wesley tocou num ponto importante. Wesley, já fechou a janela de novo. A janela não, né? O registro, né? Uhum. Porque precisa ser 24 horas antes da partida, início da rodada. E o transfer ban ainda não caiu, motor.
3: Cara, e eu ainda...
0: E o motor disse que cairia sexta, hoje é sexta.
3: Mas eu falei aqui nesse microfone pro torcedor não ficar preocupado, porque, né?
0: Não é pra preocupar agora, mano?
3: Agora pode.
2: Ou já tem,
3: falar a verdade.
2: Já tem, a janela abriu já tem quase um mês.
3: O negócio deve ser muito sério pra estar essa situação, porque não tem condição. Sério,
2: é muito
3: bicho.
2: Caro.
3: Também.
0: Cara, vamos lá, será que chega a 2 milhas?
2: Eu acho que mais.
0: Mais de duas?
2: Não, isso? Eu acho, não tô dando informação não, gente. Depois vocês cortam. Mas quem
0: eu que pensava em 1 milhão.
3: Agora vamos lá. Quem que faz um contrato com Alejo Cruz, né, pra depois rescindir e pagar 2 milhões?
2: Eu me recordo quando o setorista do Atlético, lá em 2024, quando o Alejo chega pra reforçar o Dragão na Série A, e mesmo com a campanha ruim do Atlético de rebaixamento, eu lembro que o Atlético renovou o contrato dele. Ele chegou com um período de contrato e a renovação era até 2027 ou 2028. E o Alejo não veio ganhando barato.
3: Não veio pegando pouco não, hein?
2: Então, baseado na interrupção do contrato que aconteceu lá no início da temporada, né? Do ano passado.
3: Sim, sim.
2: Então, 2025.
3: Ele jogou a Série A, não jogou?
2: Jogou. 25, 26, 27. E se caso for até 2028...
3: 4 anos,
2: velho. 4 anos de contrato.
3: É, então foi uma renovação mal feita, né?
2: Eu vou, inclusive, eu vou, pra não tá aqui passando informação inverídica, né? Uhum. Eu vou trazer aqui uma notícia da época pra trazer essa situação do contrato do Alejo pra gente continuar discutindo essa situação. Mas pra informações que a gente teve, né, em programas anteriores aqui, em meses atrás, e que era uma situação que tava fácil de resolver e até hoje não ter sido resolvido, é no mínimo estranho, motor.
3: Não, estranho e preocupante, ué. Era uma coisa que eu estava embasado, porque foi uma comitiva do Atlético lá pro Uruguai, cara, pra resolver essa situação. É, foi advogado, né, foram pessoas importantes na diretoria do Atlético pra voltar com já com a situação resolvida. E aí a gente chega na
2: 2027.
3: 2027?
2: 2027.
3: Fim de 27?
2: Sim, era o
3: ainda?
2: Contrato dele.
3: Nossa, foram 4 anos então, ué.
2: Ele chega em 24, 25, 26, 27. 27.
3: É isso aí, 20, são 3 anos. Cara, mas é preocupante. Eu não estava preocupado até então, porque as pessoas que foram para o Uruguai para resolver essa situação lá do Atlético são pessoas altamente competentes. Né? Não é porque eles não conseguiram isso não deixa de ser que eles... essa competência deles, mas deve ter algum imbróglio, cara, alguma coisa escondida que ninguém ainda não tá sabendo pra tá essa demora. É lógico que a FIFA, ela não abre mão, cara, a FIFA ela sempre vai pro lado do jogador, é igual a justiça do trabalho, né? Mas a empresa tá errada, tem que cumprir, amigo. Ninguém colocou a arma na cabeça do Atos pra renovar com a Leo por mais 3 anos, ninguém fez isso. E ninguém também cogitou, olhou o contrato na hora de mandar embora, na hora de rescindir. Aí, o jogador saiu, o jogador deu abandono. Tem que saber o que foi que aconteceu. Porque o clube está sendo prejudicado com isso, cara. Isso não pode acontecer, não. Então eu fiquei preocupado, eu pensava que até hoje, sexta-feira, até às 18 horas, já estariam tranquilo, o Murtosa ia lá e registrava os jogadores, porque isso ele faz muito bem rápido. E não foi isso que aconteceu. O Atlético vai para um jogo em casa, né? E não vai ter como utilizar os seus reforços. O turno vai virar praticamente, vai continuar com essa situação. Então, torcedor atleticano, me preocupa. Me preocupa essa situação do Atlético em não solucionar essa situação pro técnico Roger ajudar a utilizar os seus jogadores contratados.
2: Aí eu fico pensando no seguinte aqui, né, Iago? O Atlético ele foi tão elogiado pela forma que foi trabalhado as negociações de atletas como Alex, Ronaldo, Baralhas, fez caixa, né? Fez dinheiro, mas, né? Por conta de algo mal acordado ou mal feito ou por falta, né? De repente de atenção, um desses ativos que o Atlético tinha vai esfarelar. Por conta de um jogador que veio aqui, fez uns golzinhos, causou um problemão lá dentro do Atlético.
3: Exatamente.
2: E foi embora.
3: Rapaz, o Bonitinho deixou um estrago.
0: O que o Bonitinho fez com o Atlético, talvez foi erro de confiar demais. Eu acho que o Adson confiou demais no Bonitinho, né? Porque era pra ter assinado... Assim, cara, jogador de futebol é um negócio complicado. Às vezes a gente critica o Adson aqui também, né? É complicado, porque ele tinha um acordo com o Bonitinho, né? O Alejo tinha um acordo com o Atlético, o contrato pra rescindir tava pronto, ele tinha concordado com os termos. O que acontece aí com o Alejo é que o Alejo sacaneou o Adson e sacaneou o Atlético, né? Tava tudo acordado, ele não foi homem de cumprir com o que ele combinou. Elaboraram-se um contrato de rescisão, como se o atleta

0: tem palavra para cumprir.
1: E essas coisas, elas vação de contrato, que você praticamente levava o fecho, né, motorzinho?
2: Nossa senhora, isso aí eu já vivenciei esse tipo de situação que o Iago tá falando. Ela funciona dessa maneira.
1: Ah.
2: O cara não tava jogando mais, ele não tinha mais espaço e tudo, isso e aquilo, arrumaram um clube para ele, ele já tava tranquilo, botou o acordo na mesa. Espero que ele estivesse com alguém que o representasse nesse momento. Se fosse só o jogador sozinho, porque assim, ó, o cara fala, não, tá bom, tá beleza, mas esse documento vai lá pro agente dele. O cara olha, fala, não, peraí, tem oportunidade aqui de ganhar um dinheiro, não aceita não, some, pode ir embora. Ele é aconselhado a isso, foi por isso que ele deixou o Adson na mão. Então ele, na hora de sentar ali e conversar no tete a tete com o Adson, ele fala que tá tudo bem, que tá tudo beleza, vai se resolver. E quando esse documento passa para uma pessoa jurídica que toma conta da carreira dele, poderia ter visto algumas brechas. Não que o Atlético, né, teve isso, não, porque foi a má intenção da pessoa em explorar essa brecha, que é esse valor que deve estar cobrando, né, ao Atlético. Então, era para ter negociado com os agentes do jogador. Não sei se isso aconteceu. Se aconteceu, lá na hora, se eles deram a palavra, penso que eles foram maldosos com isso.
0: Não,
2: ou
0: certeza.
2: Queriam sair, né? Ah, vamos logo, pega a rescisão, vamos lá pra tal clube, porque o Ale já tá recebendo.
0: Sabe, sabe de onde você descobre quem foi o canalha nessa situação? Quantas vezes o Atlético esteve envolvido em dar cano em jogador?
2: Nunca.
0: Então
2: nenhum,
0: pronto, ué.
2: Nunca.
0: Tá, e quantos anos o Adson tá à frente?
2: Não,
0: quantos anos o Adson tá à frente do Atlético?
2: 20 anos e eu nunca 20 vi
0: anos,
2: isso.
0: Você nunca viu isso. Então você já sabe de onde partiu o erro desse negócio aí.
2: Exatamente.
1: 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A gente faz uma rápida parada aqui no Boleiragem, na volta tem mais Boleiragem pra você aqui na Bandeirantes Goiânia.
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1: Estamos de volta aqui na Bandeirantes Goiânia, no Boleiragem. Muito obrigado pela participação, por cada interação aí de vocês na audiência. Daqui a pouquinho a gente vai no doente, o doente fala aqui na Bandeirantes. Enquanto isso, no Alfredo Jaconi, recomeça o segundo tempo, Juventude 1, Cuiabá 0. O jogo está nesse momento com 2 minutinhos da etapa final de jogo. Juventude que está assumindo a vice-liderança da

0: carne, tem tudo. E é bonito, né? Aqueles espetinhos feios.
1: Será que se eu passar lá agora, estão lá?
0: Ah,
1: eu tô morrendo de fome, rapaz.
0: 20, 9 horas, acho que não vai ter nada lá não, mas eu passei lá esses dias.
2: R$2,
0: Iago? R$2, bicho, eu fiquei encabulado porque eu pensei assim, existe, presta, comi e é gostoso.
1: É esse vídeo que a gente falou
0: o nome, né? Se vocês quiserem patrocinar nós, aí nós
1: fala. Cara, nós fala.
0: Da onde é o espetinho de R$2, porque vale a pena. Se eles mandar pra nós uns pacotes
2: agora, estou na audiência.
0: Tiver na audiência e mandar uns pacotes, nós fala o nome e faz a propaganda.
2: Ó, mandar aquele.
0: Esses dias eu recebi um presente, até esqueci de agradecer aqui.
2: O quê?
0: Uma torcedora do Vila, rapaz, mandou. Ela trabalha lá com umas cestas lá e mandou uns negócios pra mim. Perguntou se eu recebia, né? Porque era torcedor do Vila. Eu falei, claro.
2: Cesta de quê? De café da manhã?
0: Não, foi uma cesta de vinho, rapaz.
2: Olha que legal.
0: Um vinho bacana, hein? Tá lá em casa, eu fui pesquisar qual é que aí pra trás. 200 é uma garrafa. Eu nem abri ele ainda.
1: Tá com moral, hein?
0: Ó, pra você ver. Quem quiser mandar presente pra nós também, pode ficar à vontade, viu? Pode vir aqui na rádio, conhecer a rádio aqui no horário do programa. Quiser participar, pode vir aqui. Esse dia o cara trouxe uma pamonha, você ainda não tava aqui não, Guto. O cara trouxe uma pamonha pra nós aqui, Guga, de um quilo e meio.
1: Ave Maria,
2: é o menino lá de...
1: Pamonhão aí.
2: Lá de Campinas.
0: Campinas. Até eu que não tava comendo, comi um pedaço, que não existe não. Cheirosa, pensa numa pamonha boa.
1: Bom demais, então.
2: Outro dia passou aqui aquele rapaz que fica correndo lá e falando, pô, corri 5K, como é que é o nome dele?
1: É o João José Rodrigues.
2: João José Rodrigues.
1: Trouxe salgadinho
2: pra nós. Os ouvintes aqui cuidando bem da gente.
0: É, rapaz.
1: 8h23, inclusive o João José Rodrigues tá sumido. Vou mandar uma mensagem
2: pra ele.
1: Mandar um alô pra ele. Tô sentindo falta dele. Mafra, então solta aí o primeiro doente aqui no Boleiragem.
3: Boa noite, Boleiragem. Boa noite a todos da mesa aí. Aqui é o Marcelo Frederico de Itaberaí. Gostaria de falar que quem é brasileiro mesmo, o cara que é... Ama a pátria mesmo, não torço pra Argentina não, viu, gente? Eu não torço pra Argentina de jeito nenhum, né? Sou Espanha desde criança. Eu sou esmeraldino, sou torcedor do Verdão e do Goiás. Eu não torço pro Vila Nova de jeito nenhum. Eu quero que o Vila caia pra terceira, vou torcer pro Vila Nova subir. Eu torço é pro Goiás, entendeu? Então, Espanha 2, Argentina 0 e Verdão 4, Macaca 0. Ponte Preta 0. Um abraço a todos aí. Acompanho o programa de vocês todos os dias.
2: Como que é o nome dele, Renato? Quem que é? É o torcedor. Não é, tem nome não. Torcedor do Goiás. Então tá aí. Obrigado aí pela audiência. Coloca seu nome, pô.
1: Fala o nome.
2: Lá, fulano, ciclano.
1: Repete o áudio, Mafra. Às vezes ele falou no início do áudio. Não tem.
3: Boa noite, Boderage. Boa noite a todos da mesa aí. Aqui é o Marcelo Frederico de Itaberaí.
1: Itaberaí. Valeu, Marcelo. A gente ia inventar um nome pra você aqui, Marcelo. Mas valeu.
2: Ó, o cara falou que da pamonha aqui, ó. O Elimar. Pamonha de 1 quilo. Já estive lá. O trem é bom demais.
0: É bom mesmo.
1: Aí com essa propaganda de vocês aí.
2: Você não vê que nós estamos forçando, não? Daqui a pouco nós vamos falar de McDonald's.
0: Vai que é algum doente.
2: Vai que cola.
0: Tá passando aqui. Rapaz, vou levar um lanche pra esses caras.
1: Esses caras de rádio passam fome.
2: Povo que sente fome é povo de rádio, né?
0: Mas sente fome mesmo. Trancado dessa sala aqui com as 4 horas do dia.
1: Então, eu tô aqui desde meio-dia.
0: Só. É 2 horas no debate, mas 1h30 aqui, mestre. Então é o dia inteiro aí.
1: Solta, Mafra.
4: Ô, turma da boleiragem. Ou do boleiragem. Eu não sei como é que fala, né? Ô, Guga, eu não entrei no outro programa pra comentar, porque eu tava aqui sozinho em casa e você sabe que eu sou cego, né? Eu não enxergo, não. Aí eu não tenho como pegar o celular da minha filha que arruma pra mim. E ela tinha dado uma saída. Aí chegou agora, né? Mas deixa eu falar aqui. Essa mudança do Goiás lá para arrumar presidente, essas coisas, eu acho que não vai adiantar nada. Nada. Porque vai escolher lá um presidente que o Paulo Rogério escolhe lá. Aí põe lá, mas quem manda é ele, né? Então vai ficar do mesmo jeito, não vai adiantar nada, não. Eu acredito que o Goiás só vai melhorar o dia que eles abrirem aí, que puder registrar 2 chapas para entrar outro grupo. Enquanto não entrar outro grupo para tomar conta do Goiás, o Goiás vai ser isso mesmo. Que o Paulo Rogério não dá conta, não, né? É o Pedro Varanda. Falou, tchau.
0: Pedro Varanda.
4: Boa noite pra vocês. Fica

0: da paz de Jeová.
1: Grande, Varanda. Valeu, Varanda.
2: Varanda que entende muito de Goiás. Ele falou aí, tá certinho. Só que lá no Goiás vai acontecer isso, não.
1: Vai não?
2: Negócio de duas chapas, vai diminuir o conselho.
1: É.
2: É, fiquei sabendo que a partir de 2027 aí vão diminuir o conselho. Eu acho bom demais, porque conselheiro lá, bicho, eu tomei uma birra. Eu, por mim, tinha 5 conselheiros só no Goiás, que não serve pra nada. Fosse pelo menos igual os do Vila aí, que reúne, junta dinheiro pro clube. Do, é. Né? Agora o que adianta esses caras lá, moço? Pode botar 5. É. Bota 5. Bota o Paulo Rogério e mais 3 parentes e tá tudo certo. Eles mesmo que mandam.
3: Apareceu um povo aí falando, se perguntando se pode trazer manga.
1: Pode, moço.
2: Traz um salzinho.
1: Pode então. Trazer tudo, que nós tá aceitando tudo. Não tem essa com a gente, não. Então
3: tá aí. A resposta tá aí. Pode
1: que,
3: trazer.
1: Olha que o Sargento Nunes. Essa parada de brasileiro torcendo pra Argentina é uma questão geracional. Jogadores não têm conexão nenhuma com a seleção e esses torcedores com menos de 35, 40 anos gostam de quem tá ganhando.
2: É nada, mestre. Eu trouxe pro Goiás.
1: E tem uma galera.
2: De quem?
1: E tem uma galera que tá. Não, e tem uma galera, e tem uma galera que não abandonou o Vila no pior momento da história.
2: Vila passou uns 10, uns 20 anos sem ganhar um título goiano, moço. Não existe isso, não. O negócio é porque a seleção brasileira, ela sempre foi uma seleção de jogadores habilidosos, né? De seleção que propõe jogo. Agora se tornou um timezinho sem alma. E aí você vê os outros times jogando com a raça que tá jogando. Eu nunca vou torcer pra Argentina, mas eu sei admirar o futebol dos caras.
3: O Marco Aurélio tá fazendo uma pergunta pra você e a Guilherme é pertinente. Eu gosto desse jogador, hein? Pergunta o Iago se o Carlos Eduardo pode ser uma boa pro Goiás.
1: Mas o Carlos Eduardo Mirassol?
3: É, ué.
2: Sem chance.
3: Ex-Goiás, ué.
2: Sem chance. O Carlos Eduardo deve ganhar lá no Mirassol hoje algo em torno de uns 400 mil, 350 mil. Inclusive é meu brother, converso com ele direto na rede social.
3: Gosto dele, bicho.
2: E ele acompanha tudo do Goiás, sabia? Ontem mesmo eu abri uma caixinha de perguntas lá no Instagram, ele tava lá, ele viu todas, cara. Eu respondi umas 40 mensagens, ele vê todas, ele acompanha, gosta muito.
1: É menino bom.
2: Carlos Eduardo, que é aqui de Nova Veneza, né? Então assim, eu acho que o futuro dele talvez seja voltar pra cá, pro Goiás, mas eu acho que nesse momento ele ainda tá um pouco fora da realidade que o Goiás vive hoje, salarial.
1: O traíra do Felipe Nafs tá aqui perguntando se pode levar tudo mesmo, até uma conserva de piqui. Eu falei,
3: pode
1: trazer pros meninos aqui.
2: Eu quero, pode trazer.
3: Não, meninos não, eu não como não.
1: Eu também não como.
3: Eu não sou fã de piqui.
1: Então o Iá compra por nós aí.
3: O piqui é assim, ou você ama ou você odeia.
1: Então eu tô do outro lado.
3: Eu também tô do outro lado.
2: Ixi, Maria. Um é brasileiro, um é
1: mongólico.
2: Nossa cabecinha.
1: É mongol.
2: Sonho de valsa, mas você...
1: Não gosto.
2: Mas é porque você não é goiano, mestre. O seu sangue é tocantinense.
1: Não gosto.
2: Você falou aqui esses dias.
1: Não, eu nasci.
2: Você é lá do pezinho rachado, lá do Toca.
3: Mas é do T.O.?
1: Mas lá no Tocantins tem piqui também, do mesmo jeito.
3: Não, no T.O. é cheio também, no T.O.
2: Mestre, você sabe por que nós dividimos Tocantins de Goiás?
1: Por quê?
2: Porque lá o povo não gosta de piqui, nós rachou no meio, jogou vocês pra banda de lá.
1: Não gosto, o povo gosta mais do que aqui.
2: Gosto
1: que? E eu que odeio.
3: Lá no Toca é o povo do piqui.
1: Olha aqui, ó, o JBS 10 Full.
3: Oh.
1: Gosta o pessoal do fuleiragem.
3: Fuleiragem não, é boleiragem.
2: Melhor que boiolagem, teve um dia que falou aí, fala pessoal do boiolagem, eu falei, cara, mas esse bicho aí agora apelou.
3: Eu lembro que o Zé que tava na mesa, o Zé caiu na gaitada, o Zé do Norte, falou, pô, pessoal do boiolagem.
2: Aí
3: o
2: Raul aí, ó. Levei a pamonha, lembra? É esse aí que trouxe
3: foi o Raul.
2: Foi
3: o Raul, pô.
1: Então traga de novo, Raul, porque eu não aproveito dessa pamonha, Raul. Não.
3: Se tiver passando aqui o Raul, acho que ele é motorista de Uber.
1: É, torcedor do Vila.
3: Torcedor, cara, do Vila.
2: Eu nunca tinha visto o Geninho comendo.
1: Você ficou assustado, né?
2: Cara, o Geninho comeu.
3: É um leão. Pra
2: tinha
3: comer.
2: Um quilo.
1: Ele comeu até a casca.
2: 800 gramas.
3: E um gatinho pra trás.
2: Moço, na hora que eu fui embora, tinha só palha, porque ela dá muita palha. O Geninho tava lambendo a palha. Eu falei, não, Geninho, pelo amor de Deus, eu chego lá em casa e ainda vou jantar. Eu falei,
3: igual cunhado. Meu cunhado é um leão pra comer, menino.
2: O Geninho, quando ele tava aqui sentado aqui fazendo boleiragem. Eu escutava uns barulhos na barriga de... que é isso, Geninho? Aí eu falou assim, ó, não sei não, rapaz, acho que é a tripa grossa comendo a fina.
1: o Geninho nem toma lombrigueiro não, mestre.
2: Não, a lombriga já tá na alma dele.
1: O Raul Alcântara, inclusive, ele, nas andanças por Goiânia, ele é motor de aplicativo, uma vez lá na 10, estava com o Igor Adorno e o Rafael Bessa na época. O Raul Alcântara parou o trânsito na 10 lá, parou no meio da rua pra falar com a gente. Ele viu a gente sentado lanchando.
3: Não, ele é gente boa.
1: Tem vídeo aí.
3: Tem vídeo?
1: Então deixa eu ver.
3: Antes do vídeo tem gol na Série B.
2: Gol do Raí.
1: É gol do mal. Juventude. Amplia. 2-0. O Vila tá caindo na
3: tabela.
1: Na tabela. Vai, solta o vídeo.
4: Calma. Fala, doente. Tô aqui, ó, escondido aqui no meu trabalho aqui. Com o fone escutando vocês aqui, viu? Programa muito bom, tá? Hoje meu comentário aqui vai na Copa do Mundo. Infelizmente, eu vou ter que dar o braço a torcer, cara. Eu tô com inveja da Argentina. Que é aquilo? Que é amor na camiseta, cara? Eu queria que a seleção brasileira tivesse 10% do amor à camisa que os argentinos estão tendo, tá? Aquele ali é amor genuíno à camiseta, cara. Eu tô admirado. E aqui é Vila Nova, Daniel aqui no Passeio das Águas, no Outback. Depois dá um pulo aqui pra falar.
2: Falei pra você que eu vi uma chopeira.
4: Boa noite pra vocês aí, bom programa.
2: Pois eu vou aí, Daniel, tomar
3: que
2: uma
3: isso,
2: cerveja.
3: Hein, Daniel?
2: Tomar um chopp aí por sua conta, é sem colarinho, tá?
1: Caminho da minha casa, vou passar lá.
3: Tá, Danielzão, tá de boa, fera. Danielzinho.
2: Valeu.
1: Torcedor do Vila. Legal demais que o Daniel tá trabalhando e ouvindo o Boleiragem.
2: Você
1: coisa
2: vê, né,
1: linda,
2: cara,
1: né?
2: Que maravilha.
1: Bom demais.
2: Nossa, é
3: tem
1: mais vídeo? Então,
3: mais, coloca aí,
2: é um cabeludo, né? Não, um cabeludo.
0: Boa noite, galera aí do Boleiragem. Aqui é o Luciano Brasabrante, torcedor do Verdão. E torcedor do. Não, sou torcedor do Brasil, não. Eu tô da política. E o seguinte, eu penso o seguinte: o cara que torce pra Argentina é igual o cara que chega dos Estados Unidos com um computador ou um telefone. Aí passa na alfândega, os caras da alfândega vai e fala pra ele, é de uso pessoal, né? Não, mas tá muito novo esses aparelhos, nós vamos taxar, vai ter uma taxação extra nesses aparelhos seus aí. Aí ele paga a taxação, aí ele vai lá na rede social dele e comenta, fala, ó, me taxar lá, eu não concordo, mas os funcionários de lá são muito cordiais, funcionários muito gente boa. Então esse cara é o mesmo cara que torce pra Argentina, beleza?
1: Beleza, a gente entendeu a analogia.
3: Deu pra entender.
2: Deu,
3: ou seja, ele não gosta de brasileiro que torce pra Argentina. Tá certinho, que negócio de Argentina.
2: O João que gosta.
1: Ó, passa amanhã. O perfil Viver de Uber, ô meu Deus, ele sofre.
3: Viver
1: então.
3: De Uber?
1: Viver de Uber. Ele tá pedindo aqui, pessoal, Boleiragem, manda o número do WhatsApp aí.
3: Tô falando.
1: Vamos lá, de novo, 629-9847-6110. De novo.
3: Pita.
1: 629-9847-6110. Tá certo? Então anotou aí?
2: Áudio.
1: Já manda o áudio.
2: O Geninho comeu até a palha da pamonha.
1: Comemos, moço.
2: Não come, nunca.
3: Que fome é essa?
1: O Geninho, a cada 10 palavras, 3 tô com fome, filho.
2: Deixa eu mandar um abraço.
3: Mande.
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1: Solta mais ouvinte aí, Mafra.
5: Fala, Bandeirantes, aquele abraço aí, motorzinho, Iago Moché.
2: É o Felipe
5: Guga. Pai, esse final de semana vai ser bom. Tô doidinho pra ver o vídeo do Iago dançando com o Elvis, né? Depois da Ponte Preta ganhar do Goiás.
2: Eita.
5: O ressuscitar defunto, do levantar o Viagra Verde. Que só vai ganhar do Goiás também, não vai ganhar de mais ninguém depois.
2: Ô, gente, não é possível.
5: E também ver o Iago pagando quinhentão.
2: Cuidado, hein?
5: Joãozão. Vai ser
2: cuidado,
5: bom demais.
2: Hein?
5: Você tá doido. Um abraço aí, fica com Deus, até mais.
2: Cuidado, cuidado.
3: Valeu, Felipe.
2: Tem mais doente aí?
3: Tem mais aí?
6: Boa noite, Iago. Boa noite, Guga. Boa noite, Wesley.
3: Tamo junto.
6: É o Helen tá falando. Vamos torcer pra Espanha, viu? Se os jogadores do Brasil tivessem essa raça que a Argentina tem, nós era campeão em todas as Copas. Ô, Iago, pode bater de primeira aí, viu? O Goiás vai trazer o Michael e o Eric, dois atacantes. A partir do dia 23 vai estar aqui em Goiânia, viu, Wesley?
2: Aí sim, viu, passarial, hein?
6: Ô, Iago. Michael, eu sonhei com isso aí, Iago. O Eric e o Michael, os dois atacantes que o Goiás está trazendo. Ok? Um abraço aí pra vocês.
2: Rapaz, se isso acontecesse por um milagre
3: Michael
2: da vida.
3: Michael e Eric, irmão.
2: Aí era papo de ser campeão da Série B.
3: É, isso aí. Cadê o Duane?
6: Wesley, Periquito Brisado e o Guga.
1: Oi.
6: É, Wesley.
2: Oi.
6: Esse time do Vila Nova, eu sou Vila Novense, doente, mas esse time do Vila Nova, vocês não. É igual o Wesley fala. Eu concordo com o Wesley 100%. Esse time do Vila Nova, quando sai fora pra, pra jogar fora, esse time do Vila Nova tem que mudar a postura. Tem que ter a mesma postura de vontade, de querer ganhar, igual faz em Goiânia, porque o time do Vila é um time comum. Então, hoje, se for analisar elenco, o elenco do Goiás é melhor do que o do Vila, do Atlético é melhor. O problema é que o Vila, quando joga em Goiânia, a postura é diferente. O Vila, para subir, não pode entusiasmar, não. O Vila, para subir, ele precisa ganhar fora. Tem que mudar a postura, jogar igual joga em Goiânia.
2: Exatamente.
6: Senão, vai ficar mais um ano na Série B.
3: Tem que competir. Como é que é o nome dele, Renato? É o Vitamar, exatamente. Vitamar. Tem que competir. Série B, cara, Série B, ela tem uma situação totalmente diferente. São aqueles jogadores que estão com a geladeira vazia. Então você tem muita intensidade o jogo inteiro, pegada, jogador mordendo, marcando. Se você não incorporar esse tipo de situação na Série B, dentro e fora de casa, às vezes você é surpreendido. Então, o Vitamar tá certinho na análise dele, é o que eu defendo sempre pra jogar a Série B. Não adianta só com a bola no pé. Você tem que ter a pegada e a intensidade que se pede à competição.
1: 8:38 aqui no Boleiragem. Daqui a pouco tem mais doente
3: Luciano,
1: falando aqui.
3: Luciano Alexandre tá falando aqui que eu tô parecendo MC Catra.
2: Você tem o mesmo tanto de fio, moço?
3: Não, tem não, moço.
2: Então você não foi boleiro.
3: Quem tem esse tanto de fio é o Pituca, moço.
2: Pituca tem quantos?
3: Pituca tem cinco. Cinco ou seis, ó.
2: Porque não deu tempo, se viajou
3: já
2: demais.
3: Já é avô, moço. Pituca. Ah, já é avô.
1: Tem um motorzinho no.
2: Rapaz, o Pituca, você sabe um lugar que eu vejo o Pituca direto? Ah. Ele gosta de tomar uma água ali no frango assado.
3: Uma? Só uma?
2: É. Ele, quando eu passo, ele tá ali no frango assado.
3: Grande Pituca, um cara de um coração espetacular.
2: O homem que domina
3: dele
2: com a canela.
3: Eu brinco com ele porque ele sabe que eu só brinco com quem eu gosto. Então, o grande Pituca é um cara desde lá de Brasília, veio pra cá, construiu carreira aqui também. Um cara muito vencedor, parceiro pra caramba, né? E muito profissional. E hoje comanda uma escolinha lá do Atlético. Daqui uns dias será um convidado nosso aí, quando a gente for fazer aquele programa em um bar em Goiânia aqui, o Pituca será o convidado ilustre aqui da Bandeirantes e do Boleiragem.
1: O motorzinho não teve stand de FI porque ele não usou o motorzinho. 8:39 Vamos ali.
2: Bom,
1: e já voltamos aqui no Boleiragem.
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11: Gustavo Ramos.
1: Ixi,
2: Maria.
1: Ixi, parou. Calma, acabou a resenha.
2: Nós temos que ter um programa desse aqui, cara. É, mas só de madrugada, depois das meia-noite.
1: Meia-noite e meia.
2: Cara, essas resenhas aqui, isso aqui dava cadeia.
3: Dá não, moço.
2: Isso aqui dava cadeia.
3: Dá não.
2: Dava cadeia. É resenha, nossa, você tá doido. Essa resenha do intervalo aqui é terrível.
1: Pois é, melhoras, boa recuperação.
3: Melhoras, melhoras, melhoras.
1: 8:42, 8:42. Já falamos do Atlético, já falamos do Goiás, vamos falar do Vila. O Vila que enfrenta a equipe do Criciúma jogando fora de casa, a gente já discutiu aqui formação, tem que mudar ou não tem que mudar o esquema de jogo, mas talvez o mais importante que a gente não trouxe aqui durante a semana, durante a programação, é também, né, ressaltar que o time do Criciúma, o outro time lá, tem um bom elenco, um forte elenco, né, motor?
3: E ainda tem jogadores no banco de reserva ali que pode ajudar pra caramba. O Vila, ele precisa estar atento a algumas situações. Primeiro, como o Criciúma joga num 3-4-3, ele usa muitos alas, né, pra atacar a linha de defesa do Vila. Lado esquerdo do Criciúma é o lado mais forte ofensivamente, mas deixa a desejar na defesa. Por lá você tem o Marcelo Hermes, né? Você tem jogadores com condições de marcação muito ruim. E além de ser lento, não chegam muito rápido na bola. Então o Vila tem que acostumar a transitar com velocidade pelo lado direito de ataque do Vila. Ponto. O outro é a bola parada do Otero. O Otero tem uma bola parada muito boa. O Castan, Rodrigo, que são os zagueiros que atacam muito bem a bola. Então tem que tomar muito cuidado com essa situação do Heriberto Rios. O resto, cara, o jogo ele se desenha no meio campo. O meio campo do Criciúma é um meio campo muito técnico. E o Vila precisa ali. Eu entraria com o Dodô nesse meio campo para dar uma condição de ter a bola, né? Meritão como primeiro, João Vieira, Dodô e Marquinhos Gabriel. E aí você tem a condição de você ganhar uma segunda bola. Quem ganha mais a segunda bola, tá propício a fazer o resultado.
1: 8:43. E além, né, do elenco do Criciúma, Hermes, Lepo, Jean Irmer, Vagninho, Otero, até o goleiro Ayrton lá tá pegando pra caramba, mas parece que não joga esse próximo jogo. Tem o tal do Heriberto Rios, já com 14 mil bilhetes vendidos, casa cheia, pressão, e agora esse resultado aí desfavorável, Juventude vencendo a equipe do Cuiabá por 2-0, Iago.
2: Cara, o Vila precisa abrir o olho nesse jogo aí, né? Se não ganhar esse jogo aí, depois tem uma partida que, apesar do Vila ser favorito contra o Fortaleza jogando em casa, é uma partida difícil, porque o Fortaleza em algum momento dentro da competição ele vai precisar se reabilitar. O Fortaleza não é time pra estar na situação que tá hoje, não. Era time pra estar liderando de ponta a ponta o campeonato em busca do retorno à Série A do Campeonato Brasileiro, porque é um time que tem histórico de ser um time de frente, né? Não era pra estar nessa situação. O Vila pode... A depender de uma derrota amanhã, cara, o Vila pode, se perde amanhã e perde pro Fortaleza, pode terminar em quinto, sexto. Fácil. Do jeito que tá se desenhando essa Série B. Muito difícil essa Série B esse ano.
3: Mas, então, alguns resultados aqui, é lógico que nós estamos tendo 3 jogos na Série B. O Avaí acabou de empatar o jogo, ou seja, dá aquela segurada no São Bernardo, não deixa... Né, encostar no Vila Nova.
2: Não, cara. Mas o campeonato que o Vila tem que se preocupar não é com o São Bernardo. São Bernardo é o timequinho aí que vai brigar por meio de tabela ou brigar por rebaixamento no final do campeonato. Né? Você tem que preocupar com o Novo Horizontino, Fortaleza, o Operário. Porque amanhã, vamos supor que amanhã o Operário joga com o Atlético, né?
3: Uhum.
2: Se ganhar, vai a 34 pontos. Com uma derrota, é mais um time que passa o Vila Nova.
3: É, mas tem 3 times aqui, o 8º, o 9º e o 10º, que tem uma camisa pesada na Série B. Que é o Sport, o Goiás e o Atlético Goianiense.
2: O Goiás precisa decidir ainda o que quer no campeonato. Goiás não vai brigar por nada, né, até se desenrolar.
3: São clubes que na reta final, cara, a camisa pesa. Eles têm um bastidor muito forte.
1: Só que é importante ressaltar também que caso, né, venha a sair derrotado para o Criciúma e cair na tabela de classificação, é a primeira vez que o Vila perde 2 partidas seguidas. O Vila não tinha perdido 2 partidas seguidas ainda na temporada.
3: E aí não precisa, não pode. Eu lembro que o Vila empatou 2, não foi?
1: Na verdade, o Vila é um time de pouco empate. Ele tem uma sequência de vitória, derrota, vitória, derrota, vitória e derrota.
3: Vitória e derrota.
1: Aqui, ó. Vitória contra o Botafogo, derrota para o Cuiabá. Vitória contra o Náutico, derrota para o Novo Horizontino. Vitória contra o São Bernardo, derrota para o Juventude.
3: É um time que não deixa duas rodadas sem pontuar. E quando dificilmente empata, cara, eu olhei o do primeiro até o quarto colocado, eles têm uma sequência de vitória. O Vila tá no meio, né? O Vila tá hoje em terceiro, ainda vai jogar, mas dificilmente o Vila passa duas rodadas sem vencer. Isso aí é bom, só que precisa equilibrar essa situação de perder fora de casa, principalmente nessa reta final. Imagina essa reta final, ô Guga, sendo uma reta final de segundo turno. Na hora do vamos ver, o Vila não vem, né, colhendo os frutos que precisa na reta final. Então é imaginar essa reta final de primeiro turno como se fosse, né, um segundo, e aí você vai ver como seu clube vai se portar.
1: E tem bola rolando pelo Brasileirão da Série A, trazendo alguns resultados aqui no nosso Boleiragem. O Bahia tá batendo a Chapecoense pelo placar de 2-0. O Fluminense tá perdendo em casa para o Bragantino pelo placar de 1-0. E o Mirassol tá batendo o Grêmio no primeiro tempo pelo placar de 2-0.
3: Esse jogo do Mirassol aí tem gol do Edson Carioca, não tem?
1: Deixa eu confirmar aqui.
3: Olha ele aí, tem. Parece que ele fez um.
1: Edson Carioca e Bruno Santos.
3: Exatamente.
2: Aí o Goiás precisando de jogador de linha de frente.
3: Não, mas quando tava aqui também não era bom, Iago.
2: Não era,
3: quando
2: mas...
3: tava aqui, todo mundo metia o cacete.
2: Mas você já ouviu, falar... Carioca,
3: para de subir o short. Lembra?
1: E o Bruno Santos que fez gol é aquele do Londrina.
3: Aí.
2: Mas já ouviu falar que a ocasião é que faz o ladrão?
3: Não, mas o Goiás ainda tinha os direitos federativos do jogador, negociou, ué. Acabou, agora a vida que segue. Aqui não foi feliz, em outro lugar está sendo.
1: Cara, e o Mirassol, esse que tá em campo, é um time, assim... vou dizer comum.
3: Mas é um time de refugo.
1: É aqui, ó, Walter, Igor Formiga, o João Vitor, Gabriel e Reinaldo. Reinaldo é bom.
3: Reinaldo é bom pra caramba.
1: Denilson.
2: Bom também.
1: José Aldo.
3: E eu falei desse Denilson aí, ó, antes você falar, eu falei desse Denilson no Cuiabá.
1: Sim.
3: Esse Denilson, ele ficou acho 4 temporadas no Cuiabá. Eu falei,
2: muito
3: cara,
2: bom jogador.
3: Esse Denilson, esse volante é bom, cara. O futebol goiano tinha que, né, olhar com mais atenção. Tinha, ó, o Denilson e um atacante do Cuiabá, um rápido, um velocista, que tá, se não me engano, no Náutico. Deixa eu vou procurar direitinho pra você ver. São jogadores que poderiam ter vindo aqui pro futebol goiano.
1: Aí seguindo aqui com a escalação do Mirassol, Denilson, José Aldo e Japa, Edson Carioca, Bruno Santos e Alisson. Bruno Santos deixou o Londrina em meio à Série B, vice-artilheiro na época quando ele deixou o Londrina, e já tá fazendo gol no Mirassol. Tá batendo então a equipe do Grêmio pelo placar de 2-0. Pela Série B, América Mineiro e Ceará vão empatando em 1-1. Juventude 2, Cuiabá 0 e São Bernardo 1, Avaí também 1. Esse Ceará tá dando aqui uma pinta que não vai recuperar, hein?
3: Ah, perder ponto pro América agora, do jeito que tá, tava perdendo, fez o gol agora. Fez o gol, acabou de fazer o gol.
2: Cuidado que vira, hein?
3: É, 86 minutos do segundo tempo.
1: Foi aos 89 o gol.
3: Nossa, 89. É, se tropeçar pra... quem tropeçar pra América Mineiro, Ponte Preta, vai ter dificuldade aí no que quer dentro da competição.
1: Ô Mafra, solta mais ouvinte aí, solta mais doente.
12: Boa noite, Guga.
13: Ele chega em 24.
12: Iago, 25, 26, e o
13: Wesley. É, isso aí, eles são.
12: Ô, Iago, sou finês, aqui é o Barbosa do Provisote.
13: Eu não estava.
12: O Vila vai contratar o Lucas Silva ou não? Como é que tá a negociação?
13: Vai
12: dar certo?
13: São pessoas altamente.
12: Que você. Nesse torcedor com o Goiás, você.
13: Essa competência.
12: É profissional de primeira linha.
13: Deve ter alguma.
12: O seu torcedor do Vila, mas. Acho que você é uma pessoa muito
13: que ninguém ainda não
12: por dentro
13: tá
12: do futebol.
13: Tá essa demora.
12: Me responde, por
13: gentileza. É lógico que a FIFA, ela não...
2: Qual é o nome do torcedor aí?
3: Ele tá perguntando sobre o Lucas Silva, se o Vila acertou com ele. Hã?
2: Márcio, obrigado aí pelo elogio, cara. Muito obrigado mesmo, fico muito satisfeito com as suas palavras. E o Lucas Silva é o seguinte... ele tem já um acordo verbal com o Vila, já tá palavrado com o Vila Nova. O que que falta pro Vila poder anunciar de forma oficial o Lucas Silva, que tá no Vitória, mas pertence ao CU lá, né? O Vitória, ele tem uma dívida com o CU. Para liberar o jogador, ele precisa pagar essa dívida, que é algo em torno de $100 mil. Pagando esses valores, parece que o Fábio Mota, né, o presidente lá.
1: Do Vitória.
2: É, do Vitória. Ele vai resolver isso aí na próxima semana e deve dar certo. Eu continuo cravando aí, porque a informação que eu tenho, informação essa que não parte dentro do Vila Nova, é que o Fábio Mota se comprometeu a resolver essa situação com o time da Coreia, né, e o próprio Lucas Silva já tem um acerto com a diretoria do Vila. Salários acertados, algo em torno de R$200 mil, já tá tudo ok, já tá tudo combinado. O que falta é só a resolução, né, do Vitória com o time da Coreia, e provavelmente ele será aí novo jogador do Vila Nova.
3: E esse jogador que fez gol aqui no Bragantino, será que ajudaria o Goiás? Eduardo Sacha?
1: Nossa, ajudaria demais.
2: Demais na conta, hein?
1: Bom jogador.
2: Só que é um salário, assim, absurdo. Absurdo. Vocês nem sonham quanto que esse cara ganha no Bragantino. Se você chutar daqui pra meia-noite, vocês não vão acertar. Qual que é o salário do Sacha?
3: R$500.000, moço.
2: R$500.000. Aí. Olha, você foi bem, hein, motor?
1: Motor tá bom de chute, rapaz.
2: Boleiragem, né? Meia milha.
3: Jogador.
2: Meia milha ganha o Eduardo Sacha. Eduardo Sacha, empresariado por um amigo meu, que eu fiz uma amizade até meio que depois de ser ameaçado de processo.
3: Do cara.
2: Que é o Breno Chartier.
1: Do processo
2: amizade. Um cara muito gente fina. Ué. Depois de muita conversa, nós nos tornamos amigos aí, que é o Breno Chartier. Um abraço pro Breno.
3: Eu também tive uma situação dessa, mas como jogador. Teve uma vez que o Reinaldo Gueldini era técnico lá do Gama. Ele chegou, ele viu que o time tava rachado, que não sei o quê, papapá. O Renato Gueldini inteligentemente, sabe o que fez, o Guga? Juntou todo mundo no vestiário, trancou a porta, falou assim, ó, lavem a roupa suja, só sai daqui quando tiver resolvido. Aí, eu arrumei uma confusão com o Alencar, rapaz. Alencar era um goleiro que passou no São Paulo. E aí, como nós éramos da casa, e nós estávamos quase caindo pra Série B do Brasileiro, rapaz, eu arrumei uma confusão com esse Alencar, e dedo na cara, o Alencar 2 metros de altura, eu fui pra dentro dele, e questionando, e ele também, e ele de lá, e eu de cá, e a turma do deixa disso, tal, tal, tal. Resumindo, final das contas, ficou meu melhor amigo, Alencar. O time fechou, deu liga, e nós livramos o Gama do rebaixamento pra Série B do ano seguinte. Permanecendo na Série A, ou seja, tem hora que às vezes você precisa dar uma desabafada. Né? Se o cara te respeitar, se vê que não é trairagem, se vê que não é safadeza, você acaba tendo respeito da pessoa, como foi a situação do Iago, e como foi minha situação.
2: Eu tive isso aí aconteceu na minha vida com muitas pessoas, cara. Mas o Edmin, nós era um pé de briga danado. O Edmin falava um negócio, eu falava outro, eu dava umas pancadas nele, ele dava outras em mim. Aí um dia nós sentamos, conversamos, tomamos um café, e hoje a gente tem uma relação muito saudável.
1: E com o Edu?
2: Cara, eu nunca tive problema com o Edu, não. O negócio do Edu foi porque ele achou que ele ia botar a banca pra cima de mim.
3: Ele é grande demais, né?
2: Que grande, moço. Ele parece. O bicho é pequenininho e quadrado. Ele achou que ele ia correr pra cima de mim. Eu ia correr dele. Eu falei, rapaz. Eu fiquei. Me xingava assim. E é engraçado. Que ele pulou do carro em movimento e veio pro meu lado numa velocidade que ele nunca correu no Goiás com a camisa do Goiás. Ele correu atrás de mim. Aí ele pensou assim: esse gordinho vai sair correndo na hora que eu jogar nele. Moço, do jeito que ele tava, eu fiquei com meu copinho de cerveja. Aí ele viu que eu não ia correr, mestre. Ele baixou um pouquinho o tom e foi embora. Edu é um grande caboclo, gente finíssima.
3: Boleiragem isso aqui,
2: boleiragem.
1: 8h54, solta mais doente aí, Mafra.
14: Boa noite, galera do Boleiragem. Meu nome é Marcelo, moro em Guanabara. Sou torcedor do Goiás. Só uma pergunta pra vocês: como que vocês querem que o Goiás contrata, sendo que primeiramente ele tem que organizar a casa, pagar, deixar tudo em dia? Sem isso, galera, não tem como o Goiás contratar, não. Beleza?
3: Mas time de futebol, se ficar esperando sanar todas as dívidas, não contrata ninguém. Time de futebol sempre vai ter uma pendência aqui, outra ali, amigo. Não tem jeito. Não existe um clube hoje que é
1: totalmente 100%
3: sanado. Não tem. Mas que irão sanar, isso é fato, porque eles têm da onde tirar o recurso. O recurso aparece. Então você precisa ter coragem de ir buscar e acreditar que vai cumprir com o que foi combinado no contrato. E aí? Cadê o doente? Tá aí, Mafra?
15: Tem? Boa noite, boleiragem. Bom. Ei, Iago, prepara o bolso aí, que vai cair no seu bolso, Dimas, aí.
2: Aê, tô preparado.
15: Esse Vila Nova aí tá aparecendo na França. É o Vila França.
3: Vila França.
15: O melhor jogador do Vila aí é o goleiro. Igual ano passado, hein? Se fosse o goleiro, tinha caído. Não, e esse Guga aí não passa áudio do doente, não. Doente aí... conversa demais aí, mas não solta o áudio doente. Ontem eu mandei, ele solta 3-4 áudios aí no máximo.
1: Mas mandou agora,
15: saudade de Saracura.
3: Ele mandou agora, fica assim com o Guga, não.
2: Vou falar pra você.
1: Se você reclamar de novo, vou soltar mais, não.
2: Aí, ó, tá, eu vou te falar roteiro. Ele falou, eu gostei dele ter falado que é pra preparar o bolso, mas é porque o dinheiro vai entrar no bolso, né?
1: De quem? Grosso vai entrar?
2: Não, o dinheiro. Isso aqui conversa. Você tem umas conversinhas meio duvidosas, menino. O dinheiro, rapaz. Eu já tenho o roteiro pra domingo. Domingo eu vou acordar cedo, vou estar feliz com 500 no bolso, vou pegar o dinheiro do João, vou num pesque pague, vou almoçar no pesque pague, vou pescar, vou passar a manhã toda torrando o dinheiro do bobinho do João. E aí quando der mais ou menos por volta de umas, que hora que é o jogo da Argentina?
1: 16 horas.
2: 3 horas da tarde eu vou embora pra assistir a Argentina perder pra Espanha. E aí eu vou postar vídeo, filho, pescando.
3: Se eu ver você torcendo pra Argentina, você vai ver.
2: Não, mano, sem chance. Eu vou torcer pra eles perder. Mas aí meu programa já tá pronto no domingo. Vai ser gastar o dinheiro do João lá no Sem Espinho. Você já foi no Sem Espinho?
3: Não. Onde é?
2: Sem Espinho ali, acho que é Trindade lá. Você passa ali por Goiânia.
3: É um pesque pague,
2: é? É, não, lá é top. Inclusive lá tem umas cabanas lá.
3: Jogador que gosta de ir pra lá, não gosta?
2: É, já vi uns bagre lá.
3: É?
2: Uns bagre pescando piau.
3: E não pega nada?
2: Pega não, moço. Dia eu cheguei lá, tinha uns bagre lá do Goiás, lá pescando lá, os caras ficou lá. Moço, eu pegava um peixe, soltava lá e jogava. Pegava outro, soltava lá. Os caras lá, moço, naquela marra, até pra poder. Você sabe que tilápia é o peixe mais fácil de pegar, né? Os peixes tá passando fome, você pega toda hora. Os caras não pegou uma tilápia, é ruim de
3: jogador
2: bola,
3: não sabe mexer com pescaria, não, moço. Você tem que jogar é bola e mal é mar. Ah, tava jogando em Santa Cruz e eu, na hora do barulho, o time tava fechado. Foi eu, meu amigo Thiago Cunha, o Tete, eu acho que o Thiago Cardoso e o Mário Lúcio. Né? E o Laércio. Aí lá, vamos nós lá pra alto mar. Guga, primeira balançada do navio, do barco.
1: Meu Jodim.
3: Vixe Maria, eu comecei, eu falei, não dou conta desse negócio não. Volta, volta, volta. Só que você olhava pra trás, você não via mais nada. Você só via água. Então assim, esse negócio de jogador pesca é latado, é furada. Tinha uns metidos a pescador lá, que era meu parceiro, Thiago Cunha e o Tete. Eles pegaram ainda alguma coisa, mas eu passei, foi mal. Falei, eu não volto aqui, nunca mais me pega esse negócio de pescaria.
1: 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Uma última aqui para encerrar o Boleiragem. Há pouco a Anápolis comunicou que o lateral direito Fábio, aquele que passou pelo Goiás, está agora definitivamente negociado e agora é novo jogador do América Mineiro.
2: Isso é ruim, hein?
1: Rapaz, e no Anápolis ele joga.
3: Mas jogador que só joga em um time, moço.
1: Pois é. Então um abraço, Wesley Souza.
3: Valeu, eu volto amanhã no jogo do Dragão, no estádio Antônio Scioli.
1: Abraço, Iago.
2: Um abraço, até segunda-feira eu volto aqui pra rir do João com meu dinheiro no bolso.
1: E eu volto amanhã no futebol da Bandeirantes. Valeu, tchau, tchau.
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